0: corintiano. E o Carrijo, que você falou, ele tá mais para jogador de casados e solteiros. Muita habilidade e nada de resto.
1: Matheus Bidu, desce e traz o Corinthians pro campo de ataque, tem espaço pro Gago jogar. Bidu aciona o argentino, olha o Gago se mandando pelo corredor direito, fecha na marcação pra cima dele, Garcês, a bola é recuada na intermediária, tem domínio de Breno Bidon. Bidon oferece na direita agora pra Mateuzinho, desce o Corinthians, vem pro campo de ataque, Mateuzinho com Caio César na ponta, recolheu, encarou Garcês, tem atrás o Fernando na cobertura, Caio César por dentro agora pra Bidon, devolveu pra Caio César, fintou primeiro, ainda ele abriu na direita, olha o Mateuzinho, não tem espaço pra cruzar, tudo fechado, volta na intermediária, Bidon levantou pra boca no gol, Heitor, mamãe, que tranquilidade, hein, categoria, ele deixou a bola passar e dominou, Bidu tava esperando essa bola passar, recupera o Corinthians, olha o Bidu, bolão na ponta, Lingard levantou pra boca no gol, passa pelo Guinegão, tocou a zaga, Anderson vai lá no alto e fica com ela. Corinthians insistindo nos cruzamentos, foi perigoso esse, mas a Chape se segurou de novo, Belo.
0: Foi bem o Eduardo Doma, cabeceou para cima, a bola ficou com o goleiro Anderson, jogada do Bidu com o Lingard pela esquerda, é o que eu falei, o Lingard tá como um ponta esquerda, mais avançado do que o Matheus Bidu, e o Bidon tá fazendo a do Garro, que não tá fazendo nada, devia até sair do campo.
1: 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Olha o Corinthians, Lingard recebeu, ponta canhota, levantou, é pro Carrijo, bem no meio do caminho para tirar a zaga, no rebote, Mateuzinho bateu pro meio da área, rasga de qualquer maneira Eduardo Doma. O Bandeira tá levantando instrumento, a arbitragem tá parando a jogada, marcando impedimento, a bola vai ficar a favor da Chapecoense aqui no campo de defesa. 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O meu quindizinho Lucasito no plantão esportivo, temos mais algum jogo desta rodada do Campeonato Brasileiro amanhã, Lucasito?
2: Temos só mais um jogo amanhã para fechar a 26ª rodada, às 8 da noite, Vitória e Grêmio.
1: Muito bem, é isso aí. Tá tudo bem com você, né, Lucasito?
2: Tudo bem, tudo certo.
1: Éder Luiz não te exigiu demais, você tá tranquilo?
2: Não, tranquilo.
1: Tá descansado?
2: Mais ou menos.
1: É, e ainda tem o segundo turno do serviço depois do jogo.
2: Não, nada disso. Segundo turno nenhum.
1: Tem a direção pra fazer. E vem Chapecoense pro campo de ataque. Não. Abertura na ponta. Chegou Heitor na linha de fundo. Engatilhou, cruzou, rasteiro. Ele chutou pro meio da área. A bola pegou no Matheus Bidu. Gustavo Henrique cortou. Corinthians recupera. E vem pro contra-ataque. Olha o Garro. Meio de freio de mão puxada, hein? Ele ultrapassa a linha média. Traz o Corinthians pro campo de ataque. Abriu na canhota pra Lingard. Desce Lingard. Desce o Corinthians. Desce Lingard. Contra a marcação do primeiro. Ele vai carregando. Tenta trazer por dentro. Fecha a porta. Camilo. Bola tocada pra Breno Bidon. Bidon recolhe. Volta outra vez na canhota pra Lingard. Por dentro tem o Garro. Também o Guinegão já se posicionando na grande área. Lingard entregou curta. Caio César devolveu por elevação. Bem pra cortar no meio do caminho, apareceu a zaga da Chape, cortou, tirou o perigo, a bola se perde pela linha lateral. E aí o Caio César pegou a bola para bater rápido, e o Cauã foi lá e não quis deixar ele bater, deu um soco na bola. Pinta amarelo aí, velho.
0: Amarelo para Cauã Faria, besteira, né? Besteira. Ganhou nem um segundo com isso.
1: E vai jogar pendurado o resto da partida. Olha o Garro, recebeu na entrada da grande área e tentou abrir no Linga.
0: O Guilherme,
1: o Garro é mais uma das referências que não tá legal, hein, Belo?
0: A torcida tá pegando no pé do Garro, e com razão, há mais ou menos uns 6, 7 jogos. Só que não tem nenhum jogador no banco com as características dele. Por isso que o Fernando Diniz tentou consertar hoje, colocando o Bidon fazendo a função do Garro. Mas o Garro tá em campo, e quando ele pega a bola, ele está fazendo o que ele está fazendo nos últimos jogos, perdendo. Então, o certo seria tirá-lo e colocar alguém no lugar dele. Só que não tem nenhum jogador, repito, com a característica do Garro no banco. É o que dá um clube com transfer ban.
1: Pois é, e a gente bate nessa tecla com frequência, certo, Belo? E aí depois é chamado de chato, de diretor financeiro, de a pior é essa, invejoso. Então tá bom. Ô, Belo, mais duas alterações aí na equipe da Chape, hein, Belo?
0: O Iago Felipe para o Everton, 26. Everton, 26, no Iago Felipe e daqui a pouco tirou outra.
1: Foi o 16 no lugar do 5, viu, Marco Bela? Outra alteração.
0: Ah, o Heitor saiu então para a entrada do Bruno Matias, 16.
1: Lateral ex-internacional, ex-ferroviário Heitor foi embora, Bruno Matias e o Everton, 26 no lugar do Iago Felipe. 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Corinthians se complicando dentro de casa diante da lanterna chapecoense. 29 da segunda etapa, João Pedro Tioca recua, recomeça tudo no campo de defesa, bala com Gustavo Henrique, ele domina, faz abertura para o lado direito para Tioca, bala tocada agora na faixa central, vem recolher aqui no campo de defesa, mais uma vez Rodrigo Garro, ele liga para Bidon, no corredor direito Bidon, de primeira, já mandou para o Caio César, dominando na ponta, a marcação vem, fecha a porta com Garcês, ele então retrocede, deixa na contramão, mais atrás agora para Bidon, Bidon por dentro, Rodrigo Garro recebe, gira o corpo, volta recuando no comando para Gustavo Henrique, de lado agora para Carrijo, Carrijo dominando na intermediária, avança o Corinthians, desce para o campo de ataque, Carrijo abriu para o lado canhoto, bola para Bidu, trazendo por dentro, afunilando, voltou para Carrijo, domina o peruano e recua. Ele voltou, ele girou para trás e voltou para ganhar campo, a galera não gostou. Carrijo para Bidu, ligou na ponta canhota, olha o Lingard, dominou, voltou para Bidu, ameaçou cruzar em primeira, dominou, agora sim levantou para a boca do gol, para o Caio César. Estão levantando para um cara de 1,67m na grande área. A bola passa por ele. Vem o Caio César. Evita a saída pela linha lateral. Deixa mais atrás. Agora recuada para João Pedro Tioca. Abrindo na direita outra vez para Mateuzinho. Adiantou na ponta para Caio César. De costas para a marcação de Fernando. Ele volta para Mateuzinho. Encarando agora Garcês. Bola recuada para João Pedro Tioca. Todo o timão no campo de ataque. Trocando passes. Procurando espaço. A Chapecoense não cede a falta. Bolasse atropelando o Bidon. Arbitragem marcou falta. Você gostou do cruzamento para o Caio César no lance anterior, Belo?
0: O cruzamento foi maravilhoso. Faltou altura pro jogador que estava na área. Eles escolheram apenas o jogador errado. Teve uma vez que o Tite falou para mim que o Liedson não estava conseguindo mais jogar por causa do joelho. E ele estava atrapalhando o time no ataque. O Corinthians não podia mais fazer alterações. Aí o Tite falou pro Liedson, assim, para não ficar muito chato. Segue aí, segue aí.
1: Olha a bola esticada pro Gago na ponta canhota. Ele invadiu a grande área, levou na linha de fundo e bateu direto para fora. O Corinthians ele não consegue acabar nenhuma jogada da maneira correta, né? De novo foi o que aconteceu agora. Diga, Belo.
0: Como o Tite não queria ser indelicado com o Liedson para falar que ele estava atrapalhando o ataque, ele falou assim, o lateral deles tá avançando muito, desce para marcar o lateral, fica marcando o lateral deles, e o Liedson voltou para ficar marcando o lateral do outro time. O lateral não tá jogando nada, foi só para tirar ele do ataque. Podia fazer isso com o Rodrigo Garro.
1: Olha o bolaço, cruzou, Miguel Carvalho fechou, bateu! Gol!

0: 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O improvável acontece aqui em Itaquera. Jogada de contra-ataque, esticada na canhota, bola se cruzou para a grande área. Marcinho fechou tocando de primeira. De pé direito, o pé que balança, a rede alvinegra na Neoquímica Arena. De novo ele, virando carrasco alvinegro. Marcinho, Marcinho, Marcinho, Marcinho, Marcinho, Marcinho, Marcinho, Marcinho, Marcinho! Vira o jogo em Itaquera, bota a Chapecoense na frente. Cauê confere que ela tá lá no fundo do seu gol, gol fortaço. Mais do que um gol, um golaço. Uma jogada de garra, de vibração. 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Marcinho, a Chapecoense vira. Incrível, dois Chape, um Corinthians, Belo.
1: O que demonstra a fragilidade do elenco do Corinthians. O Fernando Diniz fica quieto, não tem quem colocar, não tem o que mudar. O Corinthians está jogando mal e ponto, não tem como melhorar. A Chapecoense aproveita em um contra-ataque bem colocado, faz 2-1 de virada. Seria, caso acabasse assim, a primeira vitória da história da Chapecoense na Neoquímica Arena. E os jogadores comemoram como título o gol do Marcinho.
0: 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O Corinthians toma a virada na Chapecoense em casa. Há dias de fazer a partida mais importante do ano até aqui pelas quartas de final da Libertadores. E a Chape sai trocando passes outra vez. Abertura para elevação do goleirão Anderson lá para o lado, canhoto para Fernando. Ele serve Garcês, dominando. Fernando passou, pediu. Garcês preferiu por dentro. Afunilou a jogada, entregou para Miguel Carvalho, tabelando com Camilo, deixando curto mais atrás. A Chape vai trocando passes, aparece por ali também Everton, bola tocada para o campo de defesa. Eduardo Domar recomeça com Cauã. 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Campeonato Brasileiro, 26ª rodada, Neoquímica Arena, Chape virou! Marcinho duas vezes, Pitu abriu o placar para o Timão, 2 para Chapecoense, 1 para o Corinthians, Lucas Ito.
2: Mais cedo, o Cruzeiro venceu o Atlético Paranaense por 3-1.
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0: É um time aguerrido, a Chapecoense não desiste, é impressionante. Tá na lanterna no campeonato inteiro, uma luta, luta muito em todos os seus jogos. 35 na segunda etapa, agora é desespero pro Corinthians, que desce pro campo de ataque. Carlinho, Mateuzinho de primeira, mais atrás com Bidon. Bidon trabalha a jogada, volta dentro do círculo central, João Pedro choca, já larga de novo no corredor direito, bola para Mateuzinho por dentro, agora para Bidon. Bidon dominando, bola se aperta, ele volta no círculo central, choca, dá um tapa de primeira mais à frente, agora para Garro, olha o golaço, olha que garra, ele vai lá, chuta a bola, volta pro Garro, Garro dominando, faixa central, campo de ataque, descendo, bola tocada de lado para Carrijo, ele entregou mais à frente, Lingard de primeira, distribui para o lado direito para Mateuzinho, esticou na ponta, caiu César, domina mal, vem e arrepia. Fernando chuta em cima do baixinho, a bola se perde pela linha lateral. Lateral é manual e a Chape vai mexer mais uma vez. Marco Bello informando.
1: Sai o Marcinho, autor dos gols da equipe da Chapecoense. E tá entrando, você consegue enxergar aí, Guilherme?
0: 19.
1: O camisa 19 é o Davi.
0: É isso mesmo, Davi.
1: Davi 19.
0: Davi Antunes, ou simplesmente Davi, com a camisa número 19. É a quinta e última alteração na equipe da Chapecoense. Está saindo, por enquanto, o herói da virada, o herói da vitória da Chape, o Marcinho, autor de 2 gols. 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Caio César, desce Corinthians para o campo de ataque, se mandando na ponta direita, Fernando no combate, bate na bola, vai também Camilo, sobrou para Carrijo por dentro, agora para Bidon, tentou com o Guinegão, jantado pela marcação. Foi bem demais o Eduardo Domas se antecipando, a bola volta reboteada, tentou por ali outra vez por dentro, Miguel Carvalho acaba travado, perde a bola, volta para a equipe do Timão, descendo para o campo de ataque, Garro, abertura para o lado canhoto, nessa se manda na ofensiva, olha o Garro tabelando com Bidu recebendo, Garro levantou para a boca do gol, Anderson vai lá no alto e fica com ela. Pega, faz a defesa e sai jogando. Ih, ele deu na canhota pro Garcês.
1: Vai mudar.
0: Tava distraído, hein? O goleirão teve que berrar pro Garcês voltar e dominar. Olha a Chape dominando por dentro. Bola tocada pra Everton, que abre na direita. Diga, Belo.
1: Ah, vai mudar o Corinthians. Matheus Pereira. E o outro lá que vai entrar.
0: Pedro Raul. 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Confia, Betano, jogue com responsabilidade. 37 e meio da segunda etapa. Dois Chapecoense. Você não tá ouvindo errado não, viu, ouvinte TMC. Dois Chapecoense, um Corinthians de virada. Timão perdeu inúmeros gols aqui na Neoquímica Arena. E agora vem pro desespero, tentando o giro no campo de ataque. Matheus Bidu vai pro chão, é falta nele. Apto tá em cima, parou, marcou falta que favorece o Timão, Marco Belo.
1: Jogada individual do Matheus Bidu, falta marcada, vai ter cruzamento do Garro na área.
0: Chapecoense se posicionando lá dentro da grande área. 38 da segunda etapa.
1: Vai mudar antes, sai Carrijo, entra o 23, Matheus Pereira. Matheus Pereira no lugar do Carrijo e entrando o Pedro Raul, 18. Deixa eu ver quem sai. O Garro, sai Garro, que ia cobrar a falta. Sai Garro, sai. Isso. Vai o Mateuzinho cobrar a falta. Garro saiu, entrou 18, Pedro Raul.
0: Muito bem, é, pra ter a presença do Pedro Raul lá na área, né, nesse cruzamento. É, a presença aérea imponente. Você quer ver que ele vai empatar o jogo na jogada aérea, Anderson Sonsinho? Pois você me agradece. Tá tomando distância pra movimentação. Vem pra batida ali o Mateuzinho. Na grande área, todo mundo posicionado do Corinthians. Mateuzinho, pé direito, levantou pra boca do gol. Bola desviada, sobrou, tem rebote. Bate em cima da marcação, Caio César. Ela sobra outra vez pra equipe do Corinthians. Abertura pra lado direito. O próprio Caio César domina, recebe de Bidon. Passa o pé em cima da bola, soltou na direita. Matheus Pereira levantou pra boca do gol. Ela passa por todo mundo. Era o Gustavo Henrique lutando lá pelo alto, pedindo escanteio. Arbitragem confirma apenas. Tiro de meta favorecendo a Chapecoense. Fala, Belo.
1: Rodrigo Garro passando aqui atrás do gol, porque ele saiu pelo outro lado do campo e tá dando a volta. Muito xingado pelos torcedores.
0: Acontece aqui também. Muito bem, assim que terminar, Corinthians e Chapecoense. 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Fim de papo. 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Bola recuada para o goleirão Anderson na pequena área. Dominar e sair jogando com os pés. Ele larga de lado, entregando para Eduardo Duma. Toma de pé, canhoto vai despachar para dar para elevação para o campo de ataque. Olha o Bolassi, desviou, deu uma casquinha. Cauê ficou na dúvida, Garcês dominou, bateu fora! À direita na meta, o Bandeira está marcando impedimento depois do fim do lance. Mas que perigo, mais uma vez no chutão. Bolassi foi lá e deu uma casquinha perigosa, Belo.
1: Corinthians vai pro tudo ou nada e deixa o contra-ataque para a Chapecoense. Tá 2-1, Chape.
0: É, o Corinthians se lança, o Timão desesperado. Perdendo primeira vitória da Chapecoense fora de casa no campeonato. Desce Corinthians, Matheus Pereira. Abertura para o lado direito, rente a linha lateral. Caio César domina, volta outra vez por dentro pro Pirulão, para Matheus Pereira. Agora com Gustavo Henrique, largando no corredor canhoto. Matheus Bidu dominando, se aproximando da grande área, voltou para Gustavo Henrique de primeira, abriu na canhota, domina Jesse Lingard para cima da marcação, inglês voltou para Gustavo Henrique, olhou para a área, pé direito, levantou, olha o Pedro Raul, tentou de cabeça, rasga, tira a marcação de qualquer maneira, voltou no rebote, Guinha Negão ganhou, bateu fora! Passa que passa com muito perigo. A finalização do garoto de pé direito. Ele bateu com força, passou rasante, próximo ao travessão, Belo.
1: Ele recuperou a bola e já chutou de primeira. Ela passou muito perto. 44.588 torcedores, R$3.088.747,62 a renda.
0: Num feriadão prolongado por enquanto para presenciar isso aqui, hein? Olha o Pedro Raul, esticou mais à frente, bola esticada para o Gustavo Henrique disputar a corrida. Aí chegou para tirar o Gustavo Henrique, virou centroavante, né? Naquela velha história do zagueirão ir lá pro ataque no desespero.
1: A média de gols por jogo do Gustavo Henrique é quase o dobro da média de gols por jogo do Pedro Raul.
0: E ele tá lá na área falando, vem, manda a bola. Ele é o centroavante confiante da equipe do Corinthians. é o melhor jogador ofensivo do Corinthians muitas vezes. Lateral batido, bola desviada de cabeça para o meio da área, Camilo vai lá e rasga, ela vai sobrar reboteada outra vez aqui na intermediária, campo de ataque, domínio de João Pedro, choca, larga de lado para Bidon, Bidon dominando, avançando, na intermediária tem Caio César na direita, Bidon preferiu trazer por dentro, tentou criar a jogada, limpou, soltou de lado para Matheus Pereira, abertura para o lado canhoto, na ponta, Bidon levantou para a boca do gol, Anderson. Quicou, saiu tranquilo, o goleiro da Chape ficou com ela. 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Campeonato Brasileiro, 26ª rodada de virada. Lanterna Chape batendo o Corinthians. 2 de Marcinho, 2 Chapecoense. 1 pro Timão. Bidu marcou aqui. Mateuzinho recebeu na ponta, preparou, levantou pra boca do gol. Guinegão furou o voleio. Tem rebote, voltou no bico da grande área. Lado esquerdo, Bidu de pé direito mandou pra área. Bola desviada, tá viva. Vai ficar com Fernando tranquilo, dominando e tirando num chutão. Desvia no corintiano. Volta a reboteada na ponta direita. Mateuzinho dominou, levantou pra boca do gol. No toque de cabeça do Bidu, ela passa na boca do gol e vai embora! Foi o Lingard tocando de cabeça, a bola cruzou a meta e foi pela linha de fundo, confirmando o giro do placar. 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
2: Ontem o Fluminense venceu o Vasco por 1 a 0.
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0: Mas Corinthians, não desiste o Timão. Pressiona, Caio César, tabelando, recebendo de volta com o Guinegão. Tentou escapar. Camilo mergulha no carrinho, bate na bola, ela sobra reboteada para Matheus Pereira. Largando para Bidu. Bidu soltou na canhota, recolhe Lingard, levantou para a boca do gol. Lá no alto, sobe, vai sair com dor de cabeça. Tira de qualquer maneira, Cauã. Rasga na sequência, Garcia. Vocês dá um chutão lá pro campo de ataque, bola vai sobrar tranquila pro goleirão Cauê. Ele domina, sai da grande área, tem pressa, tem desespero, entregou mais à frente, a choca vem buscar nos pés deles, Matheus Pereira. Ele desce naquele ritmo, né? O Matheus Pereira pro campo de ataque. Para, pisa no breque, rola de lado, chama na presença ali Gustavo Henrique. Abertura para o lado, canhoto na ponta para Bidu. Já dominou, preparou o cruzamento. Bidu voltou por dentro. Gustavo Henrique na intermediária, levantou para a boca do gol, bola desviada, vai fora! Eduardo Doma, depois de um primeiro desvio corintiano, botando pela linha de fundo, escanteio, Timão, Belo!
1: E comemora como um gol, Dona, escanteio pro Corinthians, o Matheus Bidu vai cobrar.
0: E vem uma última alteração no Timão agora, hein, Belo? 61 no lugar do 37.
1: Dieguinho no lugar do Caio César.
0: Dieguinho, última mudança no jogo, Corinthians chega a quinta, Chape também já fez 5, escanteio para lá do canhoto, levantamento de pé esquerdo para a área, Bidon de cabeça pro meio dela, rasga de qualquer maneira, tira dali Camilo, dá um chutão, bota pela linha lateral, e a arbitragem tá marcando infração. Essa bola vai ficar com a Chapecoense. 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Fabiano Fará esquentando as turbinas. Vem aí depois de mais 6 minutos de acréscimos. 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Fim de papo. Goleirão Anderson demorando para bater o tiro de meta. O Vagnão abriu contagem. Ele bateu de qualquer jeito. Despacha, manda para o campo de ataque. Gustavo Henrique amansa com o peito. Bola cai para Bidon. Abertura para o lado direito. Agora para a primeira de Dieguinho. Dieguinho recolhe junto à linha lateral. Devolve por dentro para Breno Bidon. Dominando. Levanta a cabeça. Movimenta o jogo. Faz ele girar. Chegar lá para o lado esquerdo. Agora para Gustavo Henrique esticando na ponta. Domina Jesse Lingard, levantou para a boca do gol, lá no alto, sobe, tira de cabeça de qualquer maneira, Cauã, voltou para Gustavo Henrique, mandou um voleio abrindo na direita para Bidon, chegou para se antecipar o Garcês, Bidon foi no carrinho, disputou, ganha dele, Garcês fica com a bola, recua, Fernando dá um chutão, tira o perigo, já cai para Choca, sobe Choca, toca de cabeça, empurrado por Bolassi, ainda deu certo, tenta domínio o Dieguinho, vai lá o Bolassi, entrou numa vontade, chegou e recuperou para a equipe da Chape, tabelando, lado esquerdo, ainda Bolassi domina, tenta evitar a marcação, vem Guinegão, toma a carteira dele, recupera para equipe do Corinthians e volta lá para o campo de defesa para Choca, joga por dentro agora para Matheus Pereira, já acelera, abriu na ponta direita para Mateuzinho, voltou na entrada da grande área, Bidon com espaço ajeitou para Matheus Pereira de primeira outra vez para Bidon, tentou criar, soltou mais à esquerda, olha o domínio do Matheus Bidu, preparou, cortou para o pé direito, não quis bater, voltou para Matheus Pereira que estica de novo na canhota, o torcedor corintiano fica impaciente, quer bola na área, Lingard mandou de qualquer jeito, a zaga rebateu, tá viva, vai lá Fernando, toca de cabeça, sobrou para Mateuzinho, o bico da grande área, levantou para boca do gol, Anderson! Vai lá no alto, fica com ela aqui do ataque corintiano. É só cruzamento pra área, Belo!
1: Só chuveirinho. Não é nem cruzamento, porque eles não estão nem olhando, estão jogando a bola na área de qualquer jeito e assim fica fácil pro goleiro.
0: 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Mais Corinthians no campo de ataque. Matheus Pereira pra Abidon na entrada da grande área, abriu na ponta direita. Dieguinho dominou, preparou, pé canhoto, levantou com curva no toque. Anderson em cima da linha, um milagre! Faz a defesa na velocidade de ligação, Purinho, goleiro da Chape, com a perna direita, salva Chapecoense, Belo!
1: E era o Pedro Raul quem faria o gol de empate se não fosse o milagre do goleiro Anderson da Chape.
0: É, ele é bom goleiro, ele tem feito um bom campeonato brasileiro. 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Dieguinho balançou, chegou na linha de fundo, cruzou com desvio, rasga de qualquer maneira, tira o perigo dali, Everton bota pela linha lateral, é manual pro Corinthians, aguerrido, o índio Condá vai segurando o timão na Neoquímica Arena, vencendo por virada, primeira vitória da Chape fora de casa nesse campeonato brasileiro. Corinthians ainda luta, não desiste. Mateuzinho, cruzamento, explode na marcação, pega em Garcês, volta reboteado outra vez, Mateuzinho, da intermediária, despachou, olha o toque de cabeça do Pedro Raul, a bola vai fora pela linha de fundo à direita da meta, não acertou a cabeçada agora o Pedro Raul, Belo.
1: Agora, né? Passou longe do gol, tiro de meta, 2-1 Chape.
0: 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Bola despachada pelo goleirão da Chape, fica desviada mais uma vez para Mateuzinho, que já tem pressa, abre na direita, larga outra vez para Dieguinho, desce Dieguinho, vamos chegando a 49, mais 2 minutos, Dieguinho levantou para a segunda trave, olha o perigo lá no alto, sobe, toca de cabeça, evita a chegada da marcação, Bruno Matias ainda tem rebote, chega para cá de qualquer maneira, era o Miguel Carvalho. A bola se perde pela linha lateral, mas o árbitro tá parando. Tá marcando falta de ataque do Corinthians, é isso, Belo?
1: Falta do Lingard no Miguel Carvalho, aconteceu. O Miguel Carvalho, ele conseguiu tirar a bola, chega antes do Lingard e sofrer a falta. Pra você ver como tá devagar o inglês.
0: 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Ô Belo, você conhece isso aqui como poucos. Aumenta muito a pressão para Libertadores no meio de semana. Essa derrota se confirmada, Belo?
1: Demais, demais. A vida do Corinthians no ano vai ser decidida na quarta-feira agora.
0: Olha o Matheus Bidu, ele domina depois do chutão de Anderson, traz de novo o Corinthians pro campo de ataque, larga na direita, Mateuzinho mais à frente, agora para Dieguinho, por dentro outra vez a Matheus Bidu, vem jogar aqui quase como um meio campista, lateral esquerdo, largou lá pro corredor esquerdo, Matheus Pereira domina, serve Jesse Lingard, encara a marcação do primeiro Lingard, volta mais atrás a Matheus Pereira, trabalhando por dentro agora com o Matheus Bidu, domina na faixa central, Bidu carregando, encarando a marcação de pé canhoto, ele fez abertura, soltou de lado para Matheus Pereira da intermediária, levantamento para a boca do gol, o Bidon com espaço, dominou, armou uma bicicleta, a bola vai fora! Pela linha de fundo, Bidon com um monte de gente na área, viu que tinha espaço, petecou, levantou e virou uma bicicleta. Tentou um gol de placa, Marco Belo.
1: Seria bonito, seria lindo, seria maravilhoso, mas não foi. 2-1 Chape.
0: Anderson bate o tiro de meta, manda pro campo de ataque, a bola vai direto pela linha lateral. Quem veste a camisa sabe, confiança é fundamental para vencer. 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Esse Mateuzinho pro campo de ataque, bola tocada na faixa central ali dentro do círculo central. Muito pressionado agora o Matheus Pereira. Apto tá marcando a falta do Garcês depois de um tempão em que ele ficou disputando a bola. 50 e 55. É o último lance. Matheus Pereira vai suspender pra área. É agora, Fiel. Matheus Pereira levantou pra boca do gol. Cauã vai lá no alto e tira de cabeça. E agora o Vagnão. Apito, fim de jogo! Termina aqui na Neoquímica Arena. Ouça. Vaias na casa corintiana em Itaquera, na Neoquímica Arena. A Chapecoense surpreende. apronta pra cima do Timão, de virada com dois de Marcinho, depois do Corinthians fazer o gol, no segundo lance do jogo, perde inúmeras chances, toma a virada da Chape, e vai com um clima pesado para jogar a Libertadores no meio de semana, aqui na Neoquímica Arena, bola parou de rolar no seu rádio, ela continua rolando redondinha, vem aí, Fabiano Fará, e o fim de papo.
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5: Mais 32 minutos, a Chapecoense faz mais um grande de São Paulo de vítima no Campeonato Brasileiro. Direto gramado Neoquímica Arena, reação de jogadores e torcedores. Boa noite, Marco Belo.
1: Boa noite para você, Fará, para o pessoal do Fim de Papo. Jogadores da Chape comemoram como um título. Vem aqui na torcida e aplaudem os poucos torcedores que vieram de Chapecó, se abraçam no campo. Foi a terceira vitória da Chape no campeonato e o interessante é que as vitórias foram contra Santos, São Paulo e Corinthians, três dos quatro grandes de São Paulo. E ó, agora é quarta-feira, grita a torcida corintiana. Era um grito meio óbvio, né? É quarta-feira. Quarta-feira tem Estudiantes na Argentina, em La Plata, pela Libertadores da América. Essa derrota de hoje é a quarta derrota consecutiva do Corinthians no Campeonato Brasileiro. O recorde histórico do Corinthians no Campeonato Brasileiro é de 6 derrotas seguidas em 2006. O Corinthians agora chega a 4.

0: E ouviram esse bando de tizão, tem que ser homem para jogar no Coringão. Foi aí que eles gritaram para os jogadores este lema.
1: Quarta-feira é o Estudiantes da Argentina, Libertadores da América. Lucas Ito, melhor plantão esportivo do rádio brasileiro. Mudamos, sim, hein? Temos novo líder, mudamos na parte de baixo. Tudo certo, Lucas Ito? Boa noite.
2: Tudo beleza, boa noite, Fará. A gente teve mudanças mesmo. O Flamengo agora é o novo líder do Campeonato Brasileiro, chegou a 54 pontos, ultrapassando o Palmeiras, que agora é o segundo colocado, com 53. Estão completando o G4 neste momento, o Atlético Paranaense e o Fluminense com 45 pontos. O Corinthians, neste momento, é o 11º colocado, 32 pontos e vai se aproximando da zona de rebaixamento. Neste momento, apenas 7 pontos acima do Vasco da Gama, que é o primeiro do Z4. Corinthians tem 32, o Vasco 25. E um detalhe, né, Farah? O Corinthians, ele tem, já fez os 26 jogos e os times que estão abaixo têm jogos devendo ainda, né? Santos, Botafogo, Vitória, 25 partidas. O Grêmio não jogou na rodada ainda, então tem 2 jogos a menos. E na zona de rebaixamento, o Vasco também fez 25 jogos. Tá devendo um ainda, Fará.
1: Ô, Lucasito, aproveita e me dê os resultados da rodada até aqui. Eu sei que tem um jogo amanhã. E a classificação completa do Brasileirão, Lucasito.
2: Vamos lá, além da derrota do Corinthians, tivemos então Botafogo e Palmeiras 0-0, Remo 0, Flamengo 1, Inter 2, Santos 3.
1: Repita.
2: Cruzeiro 3-1 no ataque.
1: Repita.
2: Inter 2, Santos 3.
1: Mais uma vez, Lucasito.
2: Inter 2, Santos 3.
3: Passou sufoco, hein?
1: Muito obrigado.
3: Passou sufoco, hein?
2: E além dessa vitória do Santos, tivemos então Cruzeiro 3-1 sobre o Atlético Paranaense, Coritiba 1, Mirassol 2. Jogos de ontem, Fluminense 1-0 no Vasco, São Paulo 2-0 no Atlético Mineiro, Bragantino 2, Bahia 3. Um jogo ficou para amanhã às 8 da noite, Vitória contra o Grêmio. Classificação completa, Flamengo líder, 54 pontos, o Palmeiras é o segundo colocado, 53. Atlético Paranaense e Fluminense fechando o G4 com 45, o Bahia é o quinto colocado, 43 pontos. O Cruzeiro tem 42, Coritiba 37, Atlético Mineiro, oitavo colocado, 36 pontos, Bragantino 35. Logo depois a gente tem o São Paulo na 10ª colocação com 33 pontos, o Corinthians e o Santos, 11º e 12º colocados, os dois com 32 pontos. O Botafogo é o 13º com 31, Vitória tem 29, Grêmio e Mirassol são os dois primeiros fora do Z4 com 28 pontos e na zona de rebaixamento. Vasco e Internacional têm 25 pontos, o Remo é o penúltimo com 23 e a Chapecoense é a lanterna agora chegando aos 17 pontos. Fará.
1: Na coordenação do Paulo, Vitor Martins, na mesa de som, Anderson Sonsin, nas imagens do YouTube, arroba TMC Esporte, o Fábio Santos feliz com a vitória do São Paulo ontem. Eu vou para o intervalo rápido aqui no fim de papo, na volta já me despeço da rapaziada do Lucasito, bato um papo com o Gui, com o Marco Belo, direto da Neoquímica Arena, tá certo? 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
3: 9:43, voltamos com o fim de papo TMC. O Corinthians foi derrotado pela Chapecoense por 2-1 na Neoquímica Arena, de virada. Lucasito, grande abraço e bom descanso, hein, Lucasito.
4: Valeu, Fará, um abraço e até a próxima. Aí, nosso chat, o pessoal, a torcida corintiana tá espumando, viu, tá, Fará? Um abraço.
3: Espumando e vai espumar durante toda a nossa programação esportiva. Guilherme Lage, Guigui, esse é bom pra caramba, hein? Ô Gui, teu destaque final, já me responde o seguinte: mereceu perder o Corinthians? Já, né? Já o Guilherme volta. Ô Marco Belo, deixa eu aproveitar. Sim. Você então. Já dê teu destaque.
5: Aproveita.
3: Final.
5: Aproveita.
3: Tô de volta. O destaque final do Marco Belo, programação do Corinthians. Primeiro o Marco Belo, depois a gente vai falar com o Guilherme Lage. Por favor, Marco Belo, situação tá feia, tá aí, bom. Belo.
6: Eu conversei um pouco com os torcedores que estavam ali atrás de mim, e até para ver se eles concordavam com a minha avaliação ou se eu estava avaliando errado o momento do Corinthians. E eles concordaram comigo que a culpa neste momento não é dos jogadores e não é do Fernando Diniz. A culpa é de um negócio chamado transfer ban, que fez com que os outros clubes se reforçassem e o Corinthians continuasse com os mesmos jogadores de antes da Copa. Tanto que eu falei pro Guilherme Lage quando a gente estava no YouTube, a média do Diniz antes da Copa do Mundo era de 64,6%. Depois da Copa, baixou para 45,5%. É impressionante a diferença do time do Corinthians de antes e depois da Copa. Por quê? Depois da Copa, o Memphis não tinha renovado, ficou um tempo sem jogar, o Yuri Alberto se machucou, o Rodrigo Garro parou de jogar bola e o Corinthians simplesmente não tem reposição. O Fernando Diniz olha para o banco e não tem reposição. Vai tirar o Garro e vai colocar quem? Então, eu até fui confirmar ali para ver se eu não estava com pensamento errado, né? Se de repente o Fernando Diniz teria feito alguma besteira. E não, os torcedores concordaram. Não tem o que o treinador fazer com este banco de reservas. Se machuca um jogador ou se um jogador do Corinthians joga mal, não tem reposição. É a quarta derrota seguida do Corinthians no Campeonato Brasileiro. Como eu falei, o recorde histórico é 6. Em 2006, e o Corinthians vai jogar contra o Flamengo, jogo no Maracanã, 5:30 no dia 13, e contra o Fluminense aqui na Neoquímica Arena no domingo, dia 20. Se perder para Flamengo e Fluminense, aí empata o recorde histórico e aí entra de vez na briga contra o rebaixamento. Mas antes o Corinthians pode tentar se salvar da crise na quarta-feira, 9:30, em La Plata, contra o Estudiantes no jogo de ida das quartas da Libertadores. Fará.
3: Valeu, Marco Belo, bom descanso, um abraço, Marco Belo, repórter, conhece tudo de Corinthians. Ô Guilherme Lage, diante deste cenário que o Belo apresentou até como teu destaque final, o Corinthians tem um time bem mequetrefe, hein, Guilherme Lage?
7: Pois é, o Fará, sabe, eu andei ouvindo assim algumas análises, até falando de rivais, né, às vezes parecia de que o Corinthians estava em um outro patamar, como se estivesse mais próximo do Palmeiras, né, porque o São Paulo é uma porcaria e tal, o Santos, como se o Corinthians estivesse em outro patamar. E, sinceramente, eu acho que essa empolgação veio, talvez, pela permanência do Memphis Depay. Sinceramente, eu não vejo, dentro de campo, motivos para esse tipo de empolgação, né? Hoje eu acho que o Corinthians poderia, deveria ter saído com um resultado melhor. Criou para isso, tá, Fará? A gente esteve no ar só no segundo tempo, mas no primeiro tempo o Corinthians perdeu muitos gols também, até mais que no segundo tempo. Mas conseguiu tomar a virada da Chapecoense. Agora, ter um pouquinho de vergonha na cara para tentar fazer completamente diferente contra os Estudiantes. É a única maneira de sair classificado na Libertadores. Se repetir algo parecido com o que fez hoje aqui, vai ser engolido.
3: É pra salvar a temporada. Grande abraço, Gui. Bom retorno.
7: Valeu, Fará. Tamo junto. Abração, meu parceiro.
3: Valeu. 9h47, Guilherme Lage, Marco Belo transmitiram Chapecoense 2, Corinthians 1 na Neoquímica Arena. Primeira vitória fora de casa da Chapecoense, a virtual rebaixada no Campeonato Brasileiro. Mais um intervalo e volto já com Palmeiras e Santos. 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
11: Amanhã o bicho vai pegar na nossa programação esportiva, hein? Ao meio-dia, o Papo de Craque, primeira edição. O bicho vai pegar com o Corinthians, derrota do Corinthians, empate do Palmeiras, vitória do Santos, vitória do São Paulo. E no segunda edição também, tá certo? Eu espero vocês amanhã. Grande abraço, obrigado pelo carinho, pela audiência. Eu tô indo, eu já fui. Tchau.
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4: 10 horas, 1 minuto pelo horário de Brasília. Uma ótima noite para você que sintoniza a TMC. Vamos às principais manchetes do programa de hoje. Para você que sintoniza em São Paulo e Brasília, 100.1. Em Rio de Janeiro, 101.3, em Curitiba, 100.3, em Belo Horizonte, 88.7, Recife, 92.7. Você seja muito bem-vindo e muito bem-vinda neste domingo à noite aqui na TMC. O ministro do Supremo, André Mendonça, liberou neste domingo para julgamento no plenário da corte o relatório da Polícia Federal que apontou uma suposta relação entre o ministro Alexandre de Moraes e o ex-banqueiro Daniel Vorcaro. Agora vai caber a Edson Fachin, presidente do STF, decidir quando e se o caso vai ser analisado pelo plenário e o modelo, em sessão aberta ou fechada. Na semana passada, Mendonça retirou o sigilo do relatório, escalando a crise no Supremo. A decisão de Fachin deve sair na próxima sexta-feira, dia 11, prazo que ele deu para uma manifestação dos envolvidos. Os ministros André Mendonça e Alexandre de Moraes, o Procurador-Geral da República, Paulo Gonê, e o Diretor-Geral da Polícia Federal, Andrei Rodrigues. A PGR argumentou na terça-feira passada pela nulidade da investigação comandada por André Mendonça, que apontou uma relação entre Moraes e Vorcaro. Segundo a Procuradoria, Mendonça poderia ter pedido a investigação sem um pedido do Ministério Público ou da própria Polícia Federal, Para evitar problemas com a Justiça Eleitoral, Planalto está se cercando de cuidados. No convite à militância, tem reforçado que é proibido fazer qualquer tipo de propaganda política. A ideia do governo é lotar as arquibancadas que fizeram esvaziadas no ano passado. Os servidores escalados para o evento foram orientados, inclusive, a usar a camisa do Brasil ou roupas nas cores da bandeira. Em contexto eleitoral, o governo deixou claro, no entanto, que é proibido usar adesivos ou santinhos e trazer bandeiras, por exemplo. Não somos colônia e não seremos colônia de ninguém. Foi com essa ideia que o presidente Lula fez um pronunciamento em rede nacional na noite deste domingo, na véspera do Dia da Independência. Ao falar sobre a data, o presidente defendeu a soberania brasileira, a democracia e usou das riquezas nacionais em benefício da população. Lula afirmou que a independência do Brasil vai além do episódio protagonizado por Dom Pedro I, às margens do Rio Ipiranga. Segundo ele, a soberania brasileira também foi construída pela luta de homens e mulheres contra a tirania, a escravidão e a injustiça social. O presidente citou nomes como Tiradentes, Maria Quitéria, Maria Felipa e Joana Angélica. No noticiário internacional, pelo menos 5 pessoas morreram depois de um cargueiro Boeing 767 operado pela Amazon saiu da pista do Aeroporto Internacional de Miami, atravessou uma estrada e pegou fogo neste domingo. A aeronave fazia o trajeto entre San Juan, em Porto Rico, e Miami no momento do acidente. Todas as operações no aeroporto foram suspensas, provocando atraso ou cancelamento de centenas de voos. As circunstâncias do acidente ainda não foram esclarecidas. E a Alemanha elegeu neste domingo o primeiro governo estadual de extrema-direita desde a Segunda Guerra Mundial. Os resultados parciais das urnas apontavam na noite deste domingo 44% dos votos para o Partido Alternativa para a Alemanha, conhecido como AfD, da corrida pelo governo estadual da Saxônia-Anhalt, no leste alemão. A vitória nas urnas, no entanto, não garante à AfD o comando do governo estadual. A legenda ainda depende da composição do parlamento para saber se terá maioria suficiente para governar. A própria inteligência alemã já classifica a AfD como um partido extremista de direita. E entre as propostas do partido está iniciar deportação em massa de imigrantes. Mesmo com essa vantagem nas pesquisas, o chanceler federal Friedrich Merz já descartou qualquer aliança com a AfD, o que pode complicar ainda mais a formação de um governo na região, mesmo com a extrema-direita vencendo a eleição. E vamos para o esporte. Em pleno Beira-Rio, o Santos venceu o Internacional por 3-2 e conquistou mais 3 pontos no Campeonato Brasileiro neste domingo. Gabigol duas vezes e Oliva garantiram o triunfo santista. Aguirre e Bruno Henrique descontaram. Com a vitória, o Peixe atingiu 32 pontos e abriu maior distância da zona de rebaixamento. Por outro lado, o Colorado se afundou na 18ª colocação com seus 25 pontos. Já o Flamengo bateu o Remo no Mangueirão, em Belém, por 1-0. A chuva, tão tradicional na região, marcou presença na partida, o que prejudicou a qualidade do gramado, principalmente na segunda etapa. Coube a Samuel Lino, destaque do Flamengo na temporada, garantir os 3 pontos para a equipe carioca. Com um empate em 0-0 entre Palmeiras e Botafogo, o Flamengo assume a liderança da tabela. E falando no Verdão, Palmeiras e Botafogo jogaram no estádio Nilton Santos. Com o resultado, o clube paulista fica com 53 pontos em segundo lugar, contra 54 pontos do Flamengo em primeiro. Pelo lado botafoguense, fica o alívio pelo fim da sequência de 3 derrotas seguidas, mas mantém o alerta para a sequência de 5 jogos sem vitória. E o Corinthians, que levou uma virada da Chapecoense, perdeu em casa na Neoquímica Arena por 2-1, vai completar um mês sem vencer no Brasileirão. O gol do Corinthians foi de Matheus Bidu logo no início da partida. No fim do primeiro tempo, o time do treinador Rafael Lacerda empatou com o Marcinho, que também fez o segundo na etapa final e sacramentou a virada. A equipe do técnico Fernando Diniz está em 11º colocado, com 32 pontos. A Chapecoense segue na lanterna, 6 pontos atrás do Remo, com 17.
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4: 10 horas, 12 minutos, pelo horário de Brasília. Uma ótima noite para você que sintoniza a TMC. Tudo pronto em Brasília para receber o desfile cívico-militar que celebra o dia 7 de setembro. A solenidade deve atrair de 30 a 40 mil pessoas e todo um esquema de segurança foi montado. Quem conta mais detalhes sobre os desfiles oficiais e as manifestações em todo o país é o nosso repórter Rafael Felitti.
22: O tradicional desfile do dia 7 de setembro começa às 9 horas da manhã. Para garantir a segurança da Praça dos Três Poderes e da Esplanada dos Ministérios, o policiamento foi reforçado com tropas especializadas, monitoramento por drones e câmeras, além do cercamento dos prédios públicos. O presidente Lula deve acompanhar o evento na tribuna de honra, ao lado dos presidentes da Câmara, Hugo Mota, e do Senado, Davi Alcolumbre. A presença dos chefes do Poder Legislativo reflete o momento de maior proximidade do Congresso com o governo federal às vésperas das eleições. Autoridades do Poder Judiciário também foram convidadas para acompanhar as celebrações. Nenhum ministro do STF confirmou, embora todos tenham sido convidados. Estudantes da rede pública abrem um desfile com apresentações temáticas, em homenagem à Brasília e também com menções à Copa do Mundo Feminina, que vai ser realizada aqui no Brasil no ano que vem. Logo depois, entram também na Avenida as Forças Armadas, a Polícia Militar e o Corpo de Bombeiros, seguidos pelo desfile de viaturas e blindados militares. A tradicional pirâmide humana do Batalhão de Polícia do Exército antecede o desfile a cavalo. E o momento mais aguardado de todo o dia 7 de setembro, que é a apresentação aérea da Esquadrilha da Fumaça. As bandas de músicos das Forças Armadas também vão tocar ao longo de todo o evento. Em paralelo, a oposição convocou atos em diversas regiões do país. O foco principal das manifestações são as críticas e os pedidos de impeachment ao ministro Alexandre de Moraes. Mas os movimentos devem focar também em criticar o governo do presidente Lula. Os protestos ganharam força depois da quebra de sigilo determinada pelo ministro André Mendonça do STF, que revelou mensagens entre Alexandre de Moraes e o ex-banqueiro Daniel Vorcaro do Banco Master. Em Brasília, a manifestação da direita deve acontecer no Eixão Sul, perto da sede do Banco Central. Na Avenida Paulista, em São Paulo, o ato marcado deve ter a presença de Flávio Bolsonaro, Michele Bolsonaro, do governador Tarcísio de Freitas e do prefeito de São Paulo, Ricardo Nunes, além do pastor Silas Malafaia. Também estão previstas manifestações ligadas à esquerda. Movimentos sociais organizam o tradicional Grito dos Excluídos e Excluídas, com o lema Vida em Primeiro Lugar. O ato, que também deve ocorrer em todas as regiões do país, vai ter concentração aqui em Brasília, na Praça Zumbi dos Palmares, com foco em pautas como a reforma agrária, moradia digna e o fim da escala de trabalho 6x1.
4: E o governo federal estima arrecadar 3 trilhões e 240 bilhões de reais em 2026, um recorde. Quem traz todos os dados de Belo Horizonte é o repórter Júnior de Castro.
0: Esse valor representa 23,7% de tudo que o país produz, o nosso PIB, que é o Produto Interno Bruto. E é o maior nível da série histórica do Tesouro Nacional, que foi iniciada em 1997. Esse aumento da receita foi puxado principalmente por mais impostos e também pela alta da arrecadação com o petróleo. O governo diz que essas medidas serviram para corrigir distorções, reduzir benefícios tributários considerados ineficazes e aumentar a cobrança sobre quem tem maior renda. Mas tem um detalhe muito importante. Arrecadar mais não significa necessariamente gastar menos, e é justamente aí que está a preocupação dos especialistas. Mesmo com a receita em alta, as contas públicas ainda devem terminar 2026 no vermelho. Isso acontece porque as despesas estão crescendo num ritmo maior que a arrecadação. O resultado aparece na dívida pública, que chegou a 82,5% do PIB agora em agosto, o maior nível em 5 anos. Para economistas, enquanto o governo gastar mais do que arrecada, a dívida continua pressionando a economia e pode contribuir para manter os juros elevados.
4: E a Advocacia Geral da União recusou um pedido da Polícia Federal para entrar com uma medida judicial contra o ministro André Mendonça do Supremo Tribunal Federal. O Rafael Felitti chega com todos os detalhes.
1: De acordo com uma nota divulgada pela AGU, a demanda da Polícia Federal foi classificada como uma intervenção processual, sem qualquer justificativa técnica ou jurídica. O advogado-geral da União, Jorge Messias, argumentou que o órgão não possui competência legal para atuar na esfera criminal e que uma ação nesses moldes geraria sérios riscos jurídicos e institucionais para as próprias investigações em andamento no Supremo. Por outro lado, integrantes da cúpula da Polícia Federal acusam a AGU de omissão nesta fase. A insatisfação da PF se intensificou após ordens de Mendonça, que expuseram mensagens entre o ministro Alexandre de Moraes e Daniel Vorcaro, além de decisões que limitaram o acesso dos investigadores a inquéritos que avançavam sobre o filho do presidente Lula, Fábio Luiz Lula da Silva, o Lulinha. Para a PF, tais medidas representam uma violação da competência da corporação. No entanto, as análises reservadas do Ministério da Justiça concluíram que o ministro André Mendonça não extrapolou os limites de sua atuação como juiz. Diante do impasse, que já se arrasta desde o início do ano com disputas semelhantes envolvendo também o ministro Dias Toffoli, Jorge Messias vem defendendo uma saída consensual e o diálogo para garantir a harmonia entre os poderes da República. Outro ponto é que Jorge Messias e André Mendonça possuem uma relação pública de amizade. O ministro do Supremo apoiou a indicação de Messias ao STF e lamentou a negativa do Senado ao chefe da AGU para ocupar a vaga deixada por Luiz Roberto Barroso.
4: E em meio à crise no Supremo Tribunal Federal, o presidente do Senado, Davi Alcolumbre, sinalizou a parlamentares que pode haver uma espécie de impeachment cruzado de ministros do STF. Quem tem as informações é a Marcela Franco.
3: A ideia, segundo informações divulgadas pelo blog da Ana Flor, da Globo News, seria autorizar um processo de impeachment contra André Mendonça. A sinalização nos bastidores do Congresso é um aceno, caso há pressão por parte de outros parlamentares para um eventual pedido contra Alexandre de Moraes se torne insustentável. Na prática, seria uma espécie de impeachment cruzado com os dois, na tentativa de baixar a temperatura no Senado. Essa movimentação ganhou força depois de um pedido de Moraes na última quinta-feira para que o presidente do Supremo, Edson Fachin, faça uma investigação contra Mendonça. Moraes apontou possíveis crimes de responsabilidade, abuso de autoridade e favorecimento político na atuação do ministro em investigações relacionadas aos casos do Banco Master e do INSS. Mas, na sexta-feira, Fachin tirou o pedido do âmbito do inquérito das fake Fake News. Ele determinou que a Procuradoria-Geral da República, a PGR, e o próprio André Mendonça se manifestem sobre o caso. Agora, os inquéritos que envolvem os dois ministros do STF ficam, então, sob a condução de Fachin. A possibilidade de um impeachment cruzado aparece neste momento como uma forma de conter a pressão e evitar que a disputa avance de maneira ainda mais grave.
4: E a dona da loja de vestidos de noiva My Vintage Dress, em São Paulo, prestou depoimento à polícia depois de denúncias de atrasos nas entregas. O repórter Ricardo Spárvoli tem mais informações.
5: A proprietária do ateliê, Camila Rossi, foi ouvida depois que clientes registraram boletins de ocorrência por suposto estelionato. As noivas relataram atrasos e dificuldade de contato com a loja, o que acabou levantando suspeitas de que o estabelecimento teria sido fechado sem entregar os vestidos. Segundo o advogado da empresária, Luiz Augusto Durso, a crise começou depois da descoberta de uma fraude interna.
7: Recentemente, a Camila, ela descobre, através de uma denúncia interna de sua empresa, que uma funcionária estava fazendo desvios de dinheiro daquela empresa, daquele ateliê. Essa funcionária, ela fala, ela está te roubando há algum tempo já, e faz a denúncia quando recebe a autorização de despesas de uma viagem pessoal dessa funcionária, que tinha cargo de confiança, que se auto-intitulava sócia, para a Disney com seus familiares no cartão corporativo, e naquela oportunidade essa funcionária nega e imediatamente leva a situação à Camila.
5: Ainda de acordo com a defesa, depois de identificar o problema, a empresária suspendeu novas vendas e passou a priorizar a entrega dos vestidos já contratados. Um erro na atualização do endereço da loja na internet, indicando um fechamento temporário, teria gerado pânico entre os clientes. A informação se espalhou em grupos de noivas e também nas redes sociais. A defesa afirma que nenhum vestido deixou de ser entregue depois da data do casamento, mas admitiu alguns atrasos. O caso segue sob investigação e a loja afirma que continua funcionando.
4: E autoridades e servidores públicos de Rio Bonito do Iguaçu, na região centro-sul do Paraná, são investigados por desvio de doações destinadas às famílias atingidas pelo tornado que devastou o município em novembro de 2025. Os detalhes chegam com Leonardo Gomes.
8: Nesta semana, mandados de busca e apreensão foram cumpridos no município, na Secretaria Municipal de Assistência Social e também no Barracão, no ginásio esportivo do município. Locais que foram usados para armazenar alimentos, também roupas, móveis e outros itens arrecadados para as vítimas deste desastre. Segundo o Ministério Público do Paraná, durante as buscas foram apreendidos documentos e equipamentos eletrônicos, incluindo notebooks, todos materiais que vão ser, claro, periciados e devem ajudar nas investigações a, por exemplo, identificar se de fato houve algum tipo de desvio. Conforme a Polícia Civil, que também participa das investigações em conjunto com o Ministério Público do Paraná, a suspeita é que alguns donativos tenham sido entregues a pessoas que não preenchiam os critérios para receber as doações. O caso é investigado como um possível peculato, um crime de corrupção, quando é feito, eventualmente é feito, por servidores públicos e também autoridades. Procurada pela TMC, a Prefeitura de Rio Bonito do Iguaçu afirmou que a destinação dos donativos sempre foi correta. O município também declarou que eventuais divergências serão esclarecidas durante as investigações.
4: E a Polícia Militar e o Corpo de Bombeiros do Rio de Janeiro prepararam um esquema de segurança no entorno do Parque Olímpico, garantindo a segurança para chegar ao Rock in Rio. A Rebeca Renzi traz todos os detalhes da operação montada com mais de 700 câmeras dentro do evento.
23: Além do esquema montado pelos agentes públicos de segurança no entorno do evento, o Rock in Rio garantiu inovações na vigilância na área interna do festival, para além dos 2 mil seguranças acionados para a operação. São, ao todo, 117 câmeras de monitoramento, sendo 40 delas ocupadas com recursos de inteligência artificial, além de 20 bodycams, 4 drones e um robô humanoide, o Yellow Pro, que conta com câmeras 3D. O robô, uma das maiores novidades da edição, tem cerca de 1,45 m de altura e consegue detectar movimentos a 360 graus ao seu redor. Ele pode atingir até 7,2 km por hora e está sempre sob observação de um profissional. Todo o esquema é coordenado por um centro de controle operacional, instalado dentro do Parque Olímpico, voltado para melhorar a integração entre as equipes envolvidas na segurança do evento.
4: E olha, notícia boa, viu? Porque a partir de agora, eventos com mais de 1000 pessoas são obrigados a fornecer água potável de graça para o público. A medida faz parte de 2 decretos assinados pelo presidente Lula, que também miram o chamado cambismo digital, prática que softwares automatizados compram ingressos em massa para revender depois mais caro. Os apresentadores do Link TMC conversaram com o professor César Gomes, especialista em direito do consumidor, para explicar o que muda na prática.
6: Ele regulamenta não só a questão do cambismo digital, mas outros itens que geravam uma desregulação, né? Um desequilíbrio na relação que o consumidor tinha com essas plataformas de venda de ingressos, que hoje é, sem a menor dúvida, a principal forma que se tem de acesso aos ingressos. Eu estou falando aqui do Rio de Janeiro, né? Onde está tendo, começando o Rock in Rio, e é um exemplo disso. Eu fui no Rock in Rio no ano passado, e o ingresso é comprado, foi comprado e está sendo comprado nesse momento também através da plataforma. Mas o cambismo, atendendo aí a sua pergunta, o cambismo digital, ele rompe com aquela ideia que a gente tinha antigamente do cambista, aquele que ficava lá na porta dos estádios, principalmente estádio de futebol, mas não somente, né, também na porta de evento, e fazendo a venda de ingressos que eles tinham comprado, né, e vendendo aquilo ali, às vezes, por 4 vezes o valor do ingresso, gerando, sem a menor dúvida, uma falta de acesso à cultura. Porque, no final das contas, esse decreto ele vem aí a incentivar, regular o acesso melhor do cidadão, do consumidor, à cultura de uma forma geral. Então, através desse decreto agora, eu acho que a gente vai ter aí uma melhora nesse equilíbrio, como eu disse no começo.
9: Professor, e uma outra coisa interessante também é essa obrigatoriedade de oferecer água, né? Quer dizer, as pessoas podem trazer garrafinha, só pra gente entender como é que fica. O evento tem que também fornecer água ali, mas como eu posso levar minha garrafinha também, de certa forma?
6: Exatamente. Claro que esse aí é um outro decreto, né? Que veio junto aí nesse pacote, mas é um decreto que ele vem a facilitar a hidratação das pessoas em cidade. Estamos em tempos aí de mudanças climáticas, né, gente? De aquecimento global, onde nós, como consumidores, como pessoas que temos acesso a esse tipo de espetáculo, fica lá, às vezes, com dificuldade de ter acesso a uma hidratação adequada e necessária para a nossa saúde até. Então, agora você pode adentrar com a sua garrafinha, claro, mas atendendo aos critérios de segurança e a organização do evento também tem que prezar. Então, fica aí essa ressalva de garrafas, por exemplo, de vidro não serão possíveis. Provavelmente, os eventos optarão por garrafas plásticas e, possivelmente, garrafas plásticas transparentes para essa hidratação, uma vez que não vai haver necessidade de haver uma garrafa térmica, porque a hidratação, a água, vai estar disponível lá o tempo todo para os consumidores.
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1: 10 horas 33 minutos pelo horário de Brasília. Uma ótima noite para você que sintoniza a TMC. Vamos continuando aqui com o nosso giro de notícias e as nossas informações. O presidente do Senado, Davi Alcolumbre, afirmou que a proposta que acaba com a escala 6x1 será votada no plenário depois das eleições. O texto já passou pela Comissão de Constituição e Justiça e o repórter Rodrigo Vicente traz todos os detalhes direto de Brasília.
2: O governo federal queria levar o texto ao plenário ainda antes do primeiro turno, mas desistiu diante da falta de garantia dos 49 votos necessários para aprovar uma PEC. A votação precisa ainda ocorrer em 2 turnos no Senado. A proposta de emenda à Constituição reduz a jornada máxima de 44 para 40 horas semanais e estabelece 2 dias de descanso por semana sem redução salarial. Davi Alcolumbre, presidente do Senado, responsável por deixar a matéria de fora da pauta, disse que depois das eleições o tema deverá ser votado. O anúncio foi feito depois de um apelo do senador Paulo Paim, que está no último mandato e defende a redução da jornada de trabalho. Alcolumbre disse que Paim ainda estará no Senado para votar o fim da escala 6x1 depois das eleições.

0: E o Tribunal Superior Eleitoral concluiu a assinatura digital e a lacração de todos os sistemas que serão utilizados nas eleições de outubro. Vamos ver agora como essa tecnologia protege e garante a integridade do voto com Rafael Felitti, direto de Brasília.
1: A assinatura digital gera uma identificação única para cada programa, funcionando como uma impressão digital eletrônica. O secretário de Tecnologia da Informação do TSE, Júlio Valente, explicou que o sistema funciona de maneira muito direta. A urna eletrônica possui inteligência para identificar essas assinaturas, que ficam unidas ao código-fonte. Caso ocorra qualquer tentativa de alteração no programa, as assinaturas deixam de coincidir e a urna desliga automaticamente, o que serve de garantia contra vírus. Durante o encerramento da cerimônia, o presidente do Tribunal Superior Eleitoral, ministro Cássio Nunes Marques, destacou a neutralidade e o papel da Justiça Eleitoral nas eleições.
2: O funcionamento de cada urna, de cada sistema e de cada procedimento pressupõe o trabalho e empenho de uma força humana notável, que conjuga conhecimento técnico, planejamento e responsabilidade. A vocês, o reconhecimento desta presidência. Há poucos dias do início de uma nova eleição, é importante também recordar aquilo que verdadeiramente está em jogo. Está chegando o momento em que todas as instituições brasileiras se curvarão à soberania popular. Vamos trabalhar diuturnamente para garantir que cada eleitora e cada eleitor possa, de voz própria, definir os rumos do país nos próximos 4 anos. A presente cerimônia existe para consagrar esse compromisso. No dia 4 de outubro deste ano, quando a urna for ligada, registraremos de forma fidedigna e segura as aspirações de um país inteiro. Esse é o sentido maior do nosso trabalho. A justiça não escolhe vencedores, não interfere na escolha popular e não possui preferência por candidaturas. Nossa paixão é a democracia. Nossa missão é cumprir a Constituição. E o nosso dever é garantir a vontade soberana do povo brasileiro.
1: Essa barreira de segurança vale tanto para o programa que registra o voto, quanto para os sistemas que fazem a transmissão e a totalização dos resultados. Ao longo de um ano, todos os programas e softwares usados nas eleições, incluindo o registro e a totalização de votos e transmissão de resultados aos TREs e ao TSE, foram auditados por entidades fiscalizadoras, como representantes de partidos, Polícia Federal, Ministério Público, universidades e o Senado Federal. Agora, a próxima etapa é a geração das mídias com os dados dos candidatos para preparar as urnas de todo o país. O primeiro turno está marcado para o dia 4 de outubro. 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
0: E um incêndio de grandes proporções atingiu um dos pavilhões de frutas do CEAGESP na Zona Oeste de São Paulo. Mais de 300 boxes foram atingidos e comerciantes ainda calculam os prejuízos. O Ailan Bernardo tem mais informações.
3: Por volta das 3 horas da tarde, os bombeiros ainda trabalhavam na parte interna apagando focos de incêndio. O fogo atingiu pavilhões de frutas, conhecido pelos comerciantes como Galpão das Melancias. Cerca de 320 boxes foram afetados, não houve feridos. Uma das suspeitas é de que um curto-circuito possa ter provocado as chamas, mas isso ainda depende da perícia. Comerciantes também relatam preocupação com a fiação de outros galpões e defendem uma revisão nas instalações elétricas para evitar novos incêndios. A área atingida continua isolada por causa dos danos na estrutura. Em nota, a CEAGESP informou que um entreposto continua funcionando e apenas a região próxima ao pavilhão afetado permanece interditada. A companhia também afirma que conversa com os comerciantes para buscar alternativas e tentar retomar as operações das áreas atingidas a partir desta segunda-feira. O levantamento completo dos prejuízos ainda deve ser feito ao longo da semana.
0: E a febre maculosa voltou a preocupar autoridades de saúde no interior de Minas Gerais. De BH, o André Rocha tem mais informações.
4: O município de Jeceaba confirmou 2 mortes por febre maculosa e investiga um terceiro óbito suspeito por contaminação da doença. A terceira vítima morreu na última sexta-feira após ser transferida para o Hospital Eduardo de Menezes, em Belo Horizonte. Segundo o secretário municipal de saúde, Vinícius de Paula, o paciente apresentava sintomas compatíveis com a infecção, mas o resultado final depende de exames que estão sendo analisados pela Fundação Ezequiel Dias. Como medida de urgência, a Prefeitura de Jeceaba

0: interditou temporariamente áreas públicas e quadras esportivas situadas às margens do rio, locais com histórico de presença de carrapatos. Equipes do município também iniciaram a pulverização de áreas com circulação de capivaras. A febre maculosa é uma infecção grave transmitida pela picada do carrapato estrela. Os principais sintomas são febre alta, dores no corpo e na cabeça, cansaço e manchas na pele. A orientação das autoridades é evitar locais com mato alto e áreas de rio. Caso precise frequentar esses ambientes, use roupas claras, mangas compridas e repelentes. Se notar qualquer sintoma após frequentar áreas de risco, procure a unidade de saúde mais próxima imediatamente e informe que teve contato com carrapatos.
1: Carlos Alberto Parreira apresentou evolução positiva no quadro de saúde. Quem conta as informações é o Leonardo Rezende.
2: Após quase 3 meses internado, Carlos Alberto Parreira recebeu alta no Rio de Janeiro. O ex-técnico da seleção brasileira estava internado no Hospital Samaritano Barra, na zona sudoeste da capital, desde junho. Parreira foi hospitalizado com uma grave inflamação pulmonar, precisou ser entubado e passou ainda por hemodiálise. Após evolução positiva do quadro, ele passa a ter acompanhamento domiciliar e ambulatorial para continuidade do monitoramento do quadro geral. Durante a internação, Parreira foi acompanhado pela equipe do pneumologista Arthur Viana e pelos profissionais multidisciplinares do Hospital Samaritano Barra. A saída de Parreira do hospital foi comemorada por familiares e profissionais que recebiam ali o ex-técnico da seleção brasileira na parte externa do hospital, aos gritos de tetracampeão.
1: E o tradicional Festival de Brasília do Cinema Brasileiro começa nesta semana com novidades, exibições de graça e sessões espalhadas por várias regiões administrativas do Distrito Federal. O Rafael Felitti traz todos os detalhes direto da capital do país.
3: Depois de enfrentar atrasos de financiamento e chegar a ter o cancelamento anunciado pelo governo do Distrito Federal, a 59ª edição do Festival de Brasília do Cinema Brasileiro está confirmada. Já tem data de início. A largada era próxima sexta-feira, dia 11 de setembro, na tela do tradicional Cine Brasília. A noite de abertura começa às 7h30 da noite, com a exibição do longa A Pele Morta, dos diretores brasilienses Bruno Fatumbi Torres e Denise Moraes. A abertura também reserva espaço para homenagear a atriz Julia Lemertz, com o troféu Candango pelo conjunto de sua obra. Durante o festival, a programação vai circular por várias regiões do Distrito Federal, com sessões gratuitas e oficinas em Planaltina, Taguatinga, Samambaia e Ceilândia. Ao todo, a Mostra Competitiva Nacional exibe 7 longas e 12 curtas-metragens, com ingressos a R$ 20,00 a inteira e R$ 10,00 a meia no Cine Brasília. Já as produções locais da Mostra Brasília concorrem ao troféu Câmara Legislativa, que distribui R$ 298 mil em prêmios. O evento traz ainda debates, lançamentos de livros e o festivalzinho, voltado ao público infantil. Quem perder as exibições competitivas principais do Cine Brasília pode acompanhar as reprises de graça no Liberty Mall, que fica na Asa Norte, próximo à rodoviária do Plano Piloto. Os detalhes da programação e os horários das sessões estão no site oficial do festival, que é festcinebrasilia.com.br.
1: E o mercado de trabalho por aplicativo não para de crescer no Brasil. Uma pesquisa do IBGE mostra que o país alcançou a marca de 2 milhões de pessoas trabalhando por meio de plataformas digitais de serviços. O repórter Rafael Felitti traz os detalhes pra gente.
3: Esse grupo representa quase 2% de toda a população ocupada e mostra um salto de quase 37% desde 2022. O início da série histórica. A grande maioria usa os aplicativos em sua ocupação principal. O transporte de passageiros continua na liderança das atividades, concentrando mais de 1.200.000 trabalhadores. Em seguida, vem as entregas de comida e produtos, com cerca de 585 mil pessoas. O perfil desse trabalhador é jovem e majoritariamente masculino. Os homens são mais de 84% do total, e quase metade tem entre 25 e 39 anos. Mas o levantamento também traz um alerta sobre a segurança financeira de quem está no setor. Apenas 34% dos profissionais de aplicativos contribuem para a Previdência Social. Entre os trabalhadores que não usam os aplicativos, por exemplo, o índice passa de 60%. Um desafio que põe em debate as regras e a proteção para esse novo modelo de trabalho.
1: E a memória de Freddie Mercury ganha destaque com a divulgação das faixas mais tocadas e regravadas do vocalista do Queen no mercado nacional.
4: Under Pressure é a música escrita por Freddie Mercury mais tocada no Brasil nos últimos 5 anos. A informação é do Escritório Central de Arrecadação e Distribuição, que preparou um levantamento em homenagem aos 80 anos do artista. Composta em parceria com David Bowie, John Deacon, Brian May e Roger Taylor, a obra de 1981 lidera o ranking. Na sequência, aparecem Crazy Little Thing Called Love, escrita por Freddie Mercury, e Love of My Life, também de autoria exclusiva do cantor. Nascido em 5 de setembro de 1946, em Stone Town, centro histórico de Zanzibar, na atual Tanzânia, Farroque Bulsara fez história ao lado do Queen e em carreira solo. Nessa trajetória, o Brasil tem um lugar especial, com a apresentação na primeira edição do Rock in Rio, em 1985. Para o autor do livro Rock in Rio, a História, o jornalista Luiz Felipe Carneiro, o show foi um marco para a banda e para o festival, sendo lembrado até hoje por fãs e especialistas.
5: E quando a gente fala de Rock in Rio, a gente tem que se lembrar do Freddie Mercury, tem que se lembrar do Queen, porque para muitos, né, foi o show mais emblemático da história do festival, né? Eu acho que foi o show mais importante da primeira edição, sem nenhuma dúvida. Foi tão importante para o festival e para a banda. Foi uma catarse, né? Aconteceu de tudo. Freddie Mercury chorou porque quando ele cantou I Want to Break Free, ele colocou um enchimento nos peitos e pessoas jogaram bolinhas de papel nele. Ele ficou muito magoado com isso. Ao mesmo tempo, teve certamente que foi o maior coro da carreira dele, né, quando ele cantou Love of My Life.
4: Segundo o levantamento do ECAD, entre as músicas escritas por Freddie Mercury mais regravadas no país, Somebody to Love ocupa a primeira posição, com 243 gravações cadastradas na base de dados da Gestão Coletiva do Brasil. De acordo com os dados da instituição, o artista possui 237 obras musicais e 3.004 gravações cadastradas na base de dados da gestão. O levantamento considera as execuções públicas realizadas nos segmentos de rádio, sonorização ambiental, músicas ao vivo, casas de festas e diversão, carnaval, festa junina e shows.
1: E agora vamos falar sobre um dos maiores nomes da música brasileira, Belchior. A vida do cantor cearense é o foco na minissérie de ficção Alucinação, que é dividida em 4 episódios. A produção é baseada no livro Belchior, Apenas um Rapaz Latino-Americano, de J.B. Medeiros, e vai do interior do Ceará até o momento em que o artista, já consagrado, decide se afastar da vida pública. Para falar sobre essa nova série, os apresentadores do Link TMC conversaram com o diretor da obra, Eduardo Albergaria.
6: Primeiro, sou fã do Belchior, estou muito interessado em ver o teu filme. É um dos nossos gênios pouco reconhecidos, eu diria, né? Ele é reconhecido, mas não tanto quanto mereceria. E tem um episódio que me marcou pessoalmente, não pessoalmente, mas me marcou porque eu me lembro disso até hoje, né? Em 2009, se eu não me engano, o Fantástico fez uma série, eu fui atrás do Belchior. Eu trabalhava na Globo naquela época, mas eu olhei aquilo com uma certa reserva, porque eu disse, bom, o Belchior tá querendo se reservar, mas estão indo atrás dele. E aí depois aparece lá, ele estaria com dívidas, problema na justiça, ele disse que não é nada disso, tinha planos e tal. Nunca mais ouvimos falar de Belchior, que morreu 9 anos depois. Ou 8, não sei. Sim. Aí eu pergunto, o que que foi? Teve consequência essa reportagem? O que foi? Que foram esses últimos anos da vida do Belchior?
7: Na realidade, coisa interessante você falar, foi justamente quando essa história me atravessou. Eu estava em meio eu estava fazendo um outro filme, o filme do Claudinho Buchecha, quando eu tive a notícia, não a reportagem do Fantástico, mas numa matéria, num artigo da revista Época, que falava justamente desse momento, né? Desse momento que o Belchior abandonou, né? enfim, as pessoas que ele fugiu, né, que ele jogou tudo pro ar e ele fugiu, e efetivamente ele passou os últimos anos da vida dele à deriva, né, pela América do Sul. Essa foi a história que me motivou, que me deixou muito curioso, por quê, né? O que que leva uma pessoa, né, ainda mais o Belchior, né, a desistir, a jogar a vida que ele perseguiu e abandonar tudo e virar uma espécie de andarilho pela América do Sul, né? Você me perguntou se teve consequência. Teve muitas. Eu entendo que hoje eu tenho um juízo, eu queria entender mais do que objetivamente dialogar com essas respostas, né? Falou-se muito da dívida. Eu acho que de certa maneira se criminalizou essa decisão dele desaparecer, né? E eu quis entender um pouquinho a série Alucinação. Ela se debruça um pouco no impulso, no que leva uma pessoa no inverno da vida de refletir e decidir que queria ter uma outra vida totalmente diferente, né? O abandono. A gente foi por esses caminhos. Eu não sei se eu tenho uma resposta, vamos lá, jornalística, né, que esclarece essas perguntas.
8: Do psicológica você tem?
7: Olha, a chave, eu lendo a matéria do Marcelo Bortolotti, o artigo, ele narra de uma maneira muito curiosa, uma espécie de, como se ele e a Edna, que foi a última companheira, que acompanhou ele durante esses 10 anos, tivessem sido uma espécie de Bonnie and Clyde pela América do Sul. Eu lembro que eu li e falei, poxa, isso aí dá um filme. Mas o livro do J.B. Medeiros, ele ilumina, é um livro muito bom que eu convido todos a vocês a ler, ele iluminou um aspecto do Belchior que me pareceu muito interessante. O Belchior, no início da vida dele, foi frade. Ele era um Frei Sobral. E o monge Capuchinho, ele faz voto de pobreza, ele cobra o sagrado da vida. Então, de alguma maneira, eu acho que essa é uma possível chave de leitura que a gente pode responder, né? Que no final da vida, ele cantou, né? Em paralelos ele falava, né? Quanto mais eu multiplico, mais eu perco meu amor, né? Então, essa história, né, do sucesso, o ídolo pop, nem sempre responde, né, ao que a pessoa espera da vida, né? Essa promessa de que o sucesso, o dinheiro vai responder a nossa existência, de alguma maneira ela pode fracassar. E eu acho que o Belchior é um pouco, ele nos convida um pouco a isso, a refletir um pouco sobre o que é, né, fazer sucesso, o que vale a pena, olhar para trás e tentar ver se essas decisões ela te completou. Eu tenho uma intuição de que a ele não foi suficiente, né, querido? Então, eu acho, hoje eu não sei se eu tenho respostas objetivas, mas eu entendo o sentimento que o Belchior teve de não pertencer. Eu acho que a gente vive num mundo que tá difícil de compreender, né? Bacana. As promessas que nos fizeram, né, para, né, para que a gente se sinta vivo, se sinta feliz na vida, nem sempre entregam, né? Eu acho que é um pouco, de certa maneira, o que essa história coloca um pouco na nossa frente, né? Tá valendo a pena as suas escolhas, né?
9: Eduardo, onde que a gente pode acompanhar? Estou muito curioso para ver. Achei a caracterização do Luiz Carlos Vasconcelos espetacular. Nunca tinha olhado para ele e pensado no Belchior. Mas quando você vê o ator caracterizado, você fala, ele nasceu para ser o Belchior. Onde a gente pode acompanhar Belchior? Essa série fantástica que dá muita vontade de ver depois de ver aí imagens do trailer.
7: Olha só, o Belchior, a Alucinação está no ar no Canal Brasil. Tivemos no dia 5, agora vai o segundo episódio. Eu acho que é uma história de um ídolo pop brasileiro, de uma pessoa que perseguiu o sagrado da vida, que perseguiu o sentido da vida. É muito bonito. Eu convido todos vocês a se deparar e recuperar um pouquinho, né, desse personagem, que é uma espécie de profeta que se calou E aí eu acho curioso também, viu? Porque quando ele se calou, ele voltou a ser ouvido, né?
10: É.
7: Também é uma resposta muito interessante num mundo que está tão barulhento, né? Eu acho que é uma história que me tocou, eu não sei de novo, eu não tenho respostas, mas as perguntas que essa jornada que o Frei Sobral fez até virar Belchior, eu levo comigo hoje, todo dia.
9: Muito bom.
7: Para amanhã.
1: E os bairros carregam em seus nomes histórias que ajudam a entender como cada cidade foi construída. São referências às pessoas, profissões, prioridades, igrejas e características de diferentes regiões. E o repórter Júnior de Castro foi conhecer algumas dessas histórias em BH.
11: Você já parou para pensar quem decidiu o nome do bairro onde você mora? E será que todo bairro tem um nome escolhido oficialmente pelo poder público? Aqui em Belo Horizonte, a história começa lá atrás, na criação dos loteamentos. Em muitos casos, o nome já aparece no projeto apresentado pelo proprietário da área. E quem conta mais é o Bruno Lana, arquiteto da consultoria legislativa da Câmara Municipal de BH.
12: A Lei Municipal 9.691, de 2009, ela estabelece processos de denominação de ruas, praças, parques, prédios públicos e bairros também. Porém, a grande maioria dos bairros, da forma como está posto atualmente na legislação, eles foram nomes adquiridos de processos de pertencimento, de enraizamento de um nome conhecido pela população do local. E essa lei que eu mencionei, ela oficializou o nome da forma como ele como ele já era popularmente conhecido.
11: Outra curiosidade interessante é que vários bairros têm uma espécie de nome fantasia. A nomenclatura utilizada pela prefeitura para endereçamento é chamada de nome popular, que é oficial, mas em muitos casos esses nomes não correspondem ao nome de registro para fins de cartório.
12: Aqui, apesar de a gente estar no Santa Efigênia como endereço, para o cartório aqui é conhecido como Seção Suburbana Oitava, que é a forma como esse bairro foi registrado lá na época originária.
11: Mas se tem uma coisa que os nomes dos bairros contam é a própria história de Belo Horizonte, como explica Beto Mateus, historiador do Instituto Histórico e Geográfico de Minas Gerais.
13: São nomes em homenagens a pessoas, nomes que refletem a característica do lugar, nomes que refletem a própria ocupação daquele bairro. Então, esses nomes de bairros tão diversos atendem também a esse desejo das pessoas que o nome seja o mais fácil de identificar ou que se relacione com a própria história de ocupação.
11: Um exemplo é o bairro Funcionários, que nasceu junto com a construção da nova capital em 1896. A região foi planejada para receber funcionários públicos que chegariam para trabalhar na nova capital.
13: Muitas casas construídas seguindo uma tipologia específica que ia assim, atender diversas hierarquias de funcionários, e aí esses funcionários públicos mudando de Ouro Preto para a nova capital e ocuparam toda essa região que recebeu esse nome de Funcionários.
11: Por isso, em Belo Horizonte, o nome de um bairro não é só um endereço. É também um pedaço da história de como a cidade foi construída.
1: E a inadimplência no crédito bancário bate recorde da série histórica iniciada em 2011. Segundo o Banco Central, taxa com atrasos acima de 90 dias subiu para 4,9% em julho. A professora Cristina Helena de Mello, coordenadora da pós-graduação em Economia da PUC São Paulo, durante entrevista ao TMC 360, analisou o impacto desse endividamento.
14: A inadimplência é maior entre os mais pobres, mas ela está muito elevada também nas taxas e nos extratos maiores de renda. Então, preocupa bastante porque ela não está relacionada apenas com vulnerabilidade. A gente está falando de grupos de pessoas que têm renda, mas que não estão conseguindo fazer frente e pagamento do seu endividamento. Outro dado que também assusta muito é que o endividamento vem crescendo, talvez como uma estratégia das pessoas de lidarem com a própria condição de pagamento e de honrar os seus compromissos financeiros assumidos previamente. Então, é uma situação bastante delicada.
10: Agora, A gente pode dizer que um período de 3 meses significa que a pessoa já assumiu que não tem condições de pagar? É uma espécie de reincidência?
14: Olha, o que a gente pode dizer é que essa pessoa está com bastante dificuldade de pagar e a gente precisa fazer um diagnóstico do que está levando a pessoa a esse atraso, para poder entender se esse atraso é uma estratégia de gestão entre dívidas. Então ela pode estar deixando de pagar uma dívida para pagar outra e está rolando a bola, tentando arrumar uma renda adicional, um outro emprego, uma forma de pagamento, ou se de fato ela está consolidada, entrou numa situação de inadimplência da qual ela não vai conseguir sair.
15: Professora, mais uma última questão, pelo menos da minha parte, até uma curiosidade que eu tenho, até ouvindo o nosso repórter, o Júlio Andrade, direto do Recife, fazendo uma geral dessa situação, que é a seguinte. Essas pessoas, elas, a partir do primeiro mês, né, a gente está falando de 3 meses aqui, a partir do primeiro mês, especialmente pessoas físicas, que são aquelas que estão nos ouvindo agora, elas sabem que elas estão entrando numa espiral? Porque vamos voltar a um tempo mais antigo, quando os juros do cartão de crédito tinham aquele giro muito maior, depois houve uma mudança na regulamentação que deu uma espécie de teto para isso. Mas aí entra talvez uma questão psicológica também. Como que é isso? Você não consegue mais fugir, aí recorre a outro empréstimo, acaba uma dívida cobrindo outra. Como é que é mais ou menos isso?
14: Bom, nós estamos falando de uma taxa média de juros de 50% ao ano para pessoas físicas, dependendo da modalidade de crédito. Então, são taxas muito elevadas. Há dois fatores que levam as pessoas à vulnerabilidade financeira, né? Os principais. Um deles é a falta de literacia financeira, né? A falta de educação financeira. Não conseguir entender exatamente as condições do crédito que essa pessoa está assumindo. Ela acaba comprometendo hoje mais ou menos 30% da renda, essa é a média. Então, qualquer eventualidade, qualquer susto, um aumento nos preços da cesta de consumo dessa família, uma perda de emprego, a necessidade de socorrer alguém numa situação de doença, essa pessoa já fica sem condições de pagamento. Então, ela não calculou, ela não estimou. Tem um sistema de crenças também que opera no sentido de impedir a pessoa de enxergar a impossibilidade que ela tem, de fato, de viver aquela condição que ela busca através do empréstimo. E a gente também tem um outro fator, que eu acho que não é menos importante, que é o consumismo, né? A forma como a gente se apresenta para o outro, a forma como a gente se relaciona na sociedade. Nós temos marcadores sociais que a gente gosta de apresentar. Então, eu acho que esses dois vetores são os mais importantes para explicar como que essa pessoa acaba entrando numa situação de endividamento sem perceber.
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19: 11 horas, 4 minutos pelo horário de Brasília. Uma ótima noite para você que sintoniza a TMC. Você fica agora com o seu programa favorito. A apresentação fica por conta deles, Lucas Salles, Marcelo Batista e Amine Ruth. E dessa vez, recebemos o humorista Marcelo Marrom. Agora a gente dá boas risadas com Sobremesa.
20: Sobremesa.
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21: Cara,
20: ouvinte que nos ouve com seu ouvido. Começa agora o Sobremesa, seu programa favorito. Obrigado pela sua audiência. Olha, hoje no programa eu te prometo que você vai rir. Ó, eu prometo, porque a gente vai falar com um dos maiores e melhores comediantes desse Brasil, Marcelo Marrom. Ele que já trabalhou com Marcos Mion, com Serginho Grossman e trabalha agora com Galvão Bueno. O cara é bom! O cara é bom! Daqui a pouquinho a gente vai iniciar essa entrevista boa, mas antes, vamos convidar o público para participar, Batista?
21: É, claro, claro, claro. O nosso WhatsApp é o 11 97221 1001. Estamos ao vivo também no YouTube TMC News BR, com imagem pra você ver nossa beleza. Vai lá, se inscreve no canal, comenta, deixa o like, ativa o sininho e responda a nossa pergunta. Como vazaram as conversas? Toda hora tem uma conversa vazando aí pelo lado do Vorcaro. Mas eu quero saber, se a gente pegasse aí o teu celular, abrir o teu celular agora, o que é que a gente vai ver, hein?
22: Ah, ia dar muito pergunta, ruim.
20: Batista. Mini Ruth.
22: Ia dar muito ruim pra mim, porque eu sou Vorcaro fêmea, sem dinheiro. Peraí. Porque eu tenho muitas namulados também.
20: Você é a Vorcaro fêmea.
22: É, sem
20: porque
22: dinheiro.
20: Porque você tem muitos namolados.
22: Eu tenho namoladinhos também. Entendi. Adoro pegar suecos, enfim.
20: É verdade, agora eu lembrei, né? É. O Vorcaro tinha esposa, casado e tinha várias amantes. Tinha o Alan do TI.
22: E eu salvo também os nomes, às vezes, como pizzaria, Alan do TI.
20: Que isso, menino.
22: Ia dar ruim.
20: Batista, e você? Se a gente pegasse seu celular agora, o que, que a gente ia encontrar?
21: Não, não tem muita coisa, não. Não tem muita coisa que preste. É mais pedido de comida só.
22: Ah, certeza que tem pesquisa do Google com o valor do Tadala, vai.
20: Que isso, ó. Oh, vamos manter 2 horas da tarde, horário de Brasília. Que é isso?
21: Não usa essas coisas, não.
20: É. Eu quero saber de você. Se pegassem o seu celular, o que é que teria lá? Manda pra gente no 011-97221-1001. Bom, agora que o convite já foi feito, principalmente pra você que nos ouve com o seu ouvido, seja no rádio do carro, no fone de ouvido, no celular, no computador, pra você participar do nosso programinha, eu gostaria de te convidar pra ouvir ele, que é um dos maiores e melhores comediantes do Brasil. O cara tá nessa estrada há mais de 20 anos. Ele começou lá atrás com o grupo Desnecessários, que revelou também outros nomes, como Eduardo Sterblitz, o Paulinho...
22: Paulinho Vilhena?
21: Que Paulinho? Paulinho Serra.
20: Paulinho Serra. Dentre outros comediantes.
21: Capela, Viamelo.
20: O nosso comediante convidado de hoje, ele é muito bom. Trabalha com o Galvão Bueno no SBT e também é palestrante, hein? E vai fazer um show dia 18 de outubro no Teatro Bradesco, aqui em São Paulo. Senhoras e senhores, ele, Marcelo Marrom!
23: Agora sou eu?
20: É.
23: Agora também não quero falar.
20: Você tá bem, Marrom?
23: Tudo bem, cara. Que barato isso aqui, velho. Que estúdio bonito, né? Pô, é tudo muito novo, né? Essa prateleira é nova. Tudo. Não aproveitaram nada da outra rádio lá, né?
20: Você viu?
23: Trocaram tudo mesmo.
20: Você viu que... Você vai ver quando a gente for pra Paulista.
23: Ah, vocês vão pra Paulista, né?
20: Vocês
23: estão muito chique. Eu tenho visto muito corte de vocês. Vocês estão muito famosos. Aí eu falei, pô, deixa eu ir lá então divulgar meu show, né?
20: Então divulgue o show.
23: Divulgar o show, é. Não, tem um show. Cara, eu faço uma palestra há 10 anos chamada Não Durma Antes de Sonhar.
20: Ó, que bonito.
23: É lindo, é poético, é impactante, transformador. As pessoas dão risada, as pessoas se emocionam. E nessa de mexer com as pessoas e tal. É, mexe comigo também, né? Porque a gente fala isso,
20: a boca fala que o coração tá cheio com a piada,
23: porque não tem show.
20: Esse show tem muito piada, muito compromisso,
23: seja o stand-up,
20: tem um descompromisso com a piada, porque não é um show
23: muito engraçado.
20: De piada, enquanto
23: talvez não é a linguagem seja o stand-up, é música.
20: Então as pessoas dão muita risada, um show muito engraçado. Talvez não, é o meu melhor produto que eu já fiz, de tudo que eu já fiz até hoje é o meu melhor produto.
23: É o produto que eu mais gosto de fazer, porque as pessoas estão rindo, mas daqui a pouco elas levam uma mensagem pra casa e elas se...

0: falei, cara, preciso, né, me coçar. Eu já fazia coisa corporativa. E o corporativo paga muito bem. Então, hoje eu sou um cara bem sucedido.
1: Que bom.
0: Fazendo o que eu gosto, entendeu? E pela primeira vez vou abrir isso pro público. Olha que coisa bonitinha.
1: Que legal. Maravilhoso. Então,
2: dia agora... 18 de outubro, vá lá pra assistir
1: isso.
2: O Marrom. Perdão, Batista.
3: Ele faz música, improviso, isso, humor. É. Isso tudo é um dom ou é medo de ficar desempregado? E...
0: eu acho que pode ser um pouco dos dois, viu, Batista? Você me conhece, né? Eu tenho 3 filhos, né?
1: É muita
0: quando
1: coisa.
0: Você tem 3 filhos, não importa se eles são adultos, são 3 filhos.
1: São 3 filhos
0: pro resto da vida. Eles duram muito, esses caras, né? Como diz o Neil Agra.
1: Vamos começar então a nossa entrevista. Eu quero saber de você a pergunta que o Batista sempre faz. Vai lá, Batista.
3: É o nome do programa, né? Sobremesa. A gente sempre pergunta pra todo convidado, a gente pergunta essa idiotice. Qual a sua sobremesa preferida, Marrom?
0: Pudim. Inclusive, ontem eu estive lá no Cacau lá, Parque, né? Cacau Parque.
1: Sim.
0: E almoçamos lá no Cacau Show, não sei o que, babá. E a sobremesa era um pudim feito por um cara lá, o Aaron. Putz, levei pra cá, fiz feio.
4: Que delícia,
1: mais
4: hein?
1: Um ponto para o pudim. Eu jurava que você ia falar marrom glacê, que é aquela sobremesa que vem lá.
0: Não suporto marrom.
1: Isso é horroroso.
0: Que isso, nossa, gente, eu adoro. Marrom. Embora meu apelido venha daí, sabia?
1: Eu não sabia, juro.
0: É, meu apelido não tem muito a ver com a cor. Marrom. Meu apelido vem da novela Marrom Glacê.
1: Da novela, sim.
0: Que é uma novela global, das 7 ou das 6, se eu não me engano.
1: É uma novela das 7, Marrom Glacê.
0: Eu jogava bola, na minha peladinha diária, jogava bola todo dia, né? Quando você é moleque, você jogava bola todo dia. Só ia pra casa quando anoitecia. E eu melava muito a pelada. O que é melar a pelada? Calma, audiência. Não tire as crianças da sala. Você está jogando a bola, tem 5 contra 5, né? Tem 2, 4, 5 de fora. Chegou minha vez, aí entrava a galera. Vai acabando, vai, a galera vai cansando, vai escurecendo. Ficava 5 contra 5. Então não podia sair ninguém, porque não tinha de fora. Se você saísse, hoje o Marrom melou a pelada. Lógico que um ia ter que falar, porra.
1: Minha mãe tá chamando.
0: Parei, minha mãe tá chamando, já tá na hora. Então tu era o cara que melava a pelada. Nossa. Entendeu? Era um apelido assim, o cara melava a pelada. Era uma coisa feia.
1: Nossa.
0: Então eu nunca pedia pra sair. Mas quando começou essa novela Marrom Glacê, todo dia dava o mesmo horário, eu falava, pô, galera, preciso ir embora. E um dia minha irmã revelou o real motivo pelo qual eu ia embora. É. E aí ela me dedurou pra galera e meu apelido começou a ficar Marrom Glacê. Ah, porque naquela época, assistir novela era coisa de bichinha. Ah, ele é bichinha.
1: Era o canjiqueiro na época, né? Falava, ah, canjiqueira que fica assistindo novela.
0: É, não, canjiqueira da tua época. Eu tenho 54 anos, filho. Tem que dar pra ser seu pai. Então nós estamos falando de época totalmente diferente. Entendeu?
1: Já era mais agressivo.
0: É, a galera é bichinha. Pô, entendi. Marrom é bichinha, Marrom é bicha. Porque, né? Eu
1: da novela.
0: Porque ela é da novela. E aí eu falo, então tá, então sou bicha. E eu não abri mais na minha novela, meu. Ficou Marrom Glacê.
1: Boa, entendeu? Esse salve de palmas.
0: É,
1: olha, cara, criança venceu o machismo, olha. Venceu a homofobia.
4: Algum bullying que você sofria aí quando era criança que te irritava?
0: Todos me irritavam. Só que olha que curioso, vou falar uma coisa que eu nunca falei em lugar nenhum, porque é uma coisa que aconteceu muito recentemente. Eu sempre fui o cara, meu pai melhorou um pouquinho de vida, passou na prova da Petrobras, eu fui morar num bairro que meus avós já moravam. Meu avô preto também, homem preto, família preta, e meu avô era assessorista do Banco do Brasil, na época o Banco do Brasil contratava, as pessoas não terceirizavam assessorista. Então o cara que levava você no elevador era o cara do Banco do Brasil mesmo.
4: Caramba!
0: É, era irado e tal. E essa oportunidade meu avô teve, eu sou muito grato ao Banco do Brasil até hoje. E inclusive faço palestra, conto essa história, tem maior impacto, porque ela tem um grande finale que eu não vou contar aqui. Só conto quando eu faço palestra, pô, Banco do Brasil. Você quer ouvir esse final da história?
1: Contrata o Marrom.
0: É, e seja do Banco do Brasil, não sei. É. Enfim, o que eu tava falando mesmo? Ah, aí...
4: Do bullying.
0: Aí a vida melhorou um pouquinho. Eu fui criado, fui adolescente e mudei pro bairro Boa Viagem, que é perto de Caraí. Você já deve ter visto a obra do Niemeyer, que é um disco voador que tem lá em Niterói. Eu morava ali, eu fui criado naquela ilha ali que aparece, me perdi naquela ilha. Eu vi aquela obra começando, é louco. Enfim. E aí todo mundo me fazia bullying, muito bullying comigo, porque eu era o único menino preto num bairro que só morava menino branco. E eu sempre tive as sacadas. Né? Talvez isso já era um pouco do humorista nascendo ali. Porque o cara que me zoava, ele tinha que ter peito pra me zoar, véio. Porque eu tinha sempre uma resposta pronta, eu sempre sabia sair, eu envolvia a mãe, foda-se, eu tô... E eu passei a vida me defendendo e achando que isso não me machucava. Porque quando eu fui no Vilela e estourou aquele preto, pretinho, os apelidos que eu tenho, né?
1: Sei.
0: Que é o preto, pretinho, pretão, negro, neguinho, negão, crotizil, tição, piche, asfalto, mussu, macaleca, chute, frigideira, sofá de couro, disco de vinil, beija-flor de bananeira, radiografia sem osso, último slide, metade da zebra, sombra 3D, gênio da garrafa térmica, Paquita do Lugo, Zé Gotinha da Petrobras. É, cara, borracha de rodo. Enfim, tudo isso.
1: Estou fazendo palma pela capacidade da memória do Marrom.
3: Mas o melhor é o capa de Bíblia.
0: Capa de Bíblia. São apelidos reais que as pessoas me ofereciam. E eu sempre tive um discurso há pouco tempo atrás e falar: ah, isso nunca me fez sofrer assim, porque eu não sofria por isso. É, como assim sofrer? Me ofereciam, mas eu tinha uma autoestima e tal. Corta pra. Vim com esse discurso até semana passada, né? Corta pra semana passada, mês passado. O meu filho é atleta de um clube de futebol salão, goleiro. E aí, no meio de um jogo, ele saiu, o clima ficou tenso e da arquibancada gritaram macaco pra ele.
1: Que isso?
0: E aí eu vi meu filho, como meu filho chegou em casa. Esse jogo especificamente eu não estava, que eu vou em quase todos, mas tava minha mulher brigou com ela, saiu na porrada. Óbvio. E os caras e tal, e foram parar, tipo, foi escalando, aí o clube ligou, e aí não sei o que, meu filho com aquela cara, que eu nunca tinha visto meu filho com aquela cara. Coitado. Aí eu entendi, isso foi uma terapia pra mim. Eu entendi que não era que eu não sofria, é que eu fui acumulando sofrimento.
1: Sim.
0: É, durante tantos anos, porque eu me achava capaz de sair daquela situação, com meus argumentos, com a minha zoação também. E eu entendi que aquele sofrimento do Luca tava indo em mim, porque aí eu fiquei mal, velho. Aí você não sabe como, cara, é que eu fiquei.
1: Sinto muito, que
0: horrível. É, cara, isso. foi horrível, mas enfim. Clube adversário mandou um comunicado, o clube que ele atleta mandou também um comunicado. E é o que a gente pode fazer, porque não tem um protocolo nesses clubes, nesse futebol mais amador, não tem um protocolo de racismo.
1: É,
0: mas
1: o racismo é crime, né? A gente tem que lembrar, além de ser totalmente
0: crime. Mas aí, assim, o certo era parar o jogo, chamar a polícia, o moleque chamou, já vazou, já esconderam, sabe? Aquela coisa de, ei, vamos deixar pra lá. Mas serviu pra tantas coisas, depois eu significar também esse não sofrimento meu, porque provavelmente eu fui um moleque que sofri pra cacete. E aí isso tudo veio à tona como uma cachoeira represada, sabe? De uma vez só. E aí eu tive meus momentos também de autoconhecimento, que eu tô nessa fase da minha vida. Eu falei, cara, eu sofri assim. Eu era um moleque que sofria, que eu era humilhado, que eu era chamado de macaco o tempo todo, que eu tinha todos esses apelidos que eu transformei em piada, entendeu? E tal. E hoje eu tô repensando tudo isso. Olha, com 54 anos,
1: tem repensando muito, tudo tem isso. Tem muito xiste, né, que a psicologia chama, que a gente usa, às vezes, alguns nossos problemas, algumas das situações que a gente vive, a gente faz piada, mas é pra gente se distanciar, né?
4: Mas eu acho que quando a gente tem filho também, a gente sente mais a dor do filho
1: com
4: também.
1: Com certeza, né? Com certeza. Uhum. E, ó, lembrando, vamos deixar claro que além do racismo ser a pior coisa que um ser humano pode fazer junto com os outros ismos, cara, é crime, né, galera? Então para com esse pensamento horrível, abominável, pelo amor de Deus. Ainda mais num jogo de futebol. Tem
0: pois gol, é, mas ainda acontece. Bola pra frente, cabeça erguida, tudo bem, isso é normal, não deveria ser, né? Mas eu tô falando de uma música minha. Bola pra frente, cabeça erguida,
1: Tudo falar bem,
0: isso é normal.
1: Você também é músico, cara. Está aqui anunciando o Marcelo Marrom como um grande comediante. E além de ser um grande comediante, ele também é um músico de mão cheia.
0: Trouxe um violão.
3: Tá lá com o Galvão, já que ele falou de futebol, tá lá
1: verdade.
3: Com o Galvão. Tem essa história. A Globo chamou o Galvão de novo? Você tá sabendo
0: disso? Rapaz, também? Até onde eu sei. Não sei de nada. Até onde eu sei, eu não sei de nada. E assim, eu vi que igual vocês, né? Fiquei surpreso, mas eu não tenho essa intimidade com o Galvão também pra chegar e falar: e aí, Galva?
1: Bora, Galva.
0: E aí, Galva? É verdade que tu vai migrar, vai voltar pra Globo? Mas não, eu sei que ele tá muito feliz lá. A gente tem um time muito feliz lá.
1: Muito bom.
0: Muito bom. Cara, é muito legal trabalhar no SBT. O SBT é um negócio assim que eu já tinha ouvido falar isso. Você já trabalhou no SBT, né, Luquinha? Eu já tinha ouvido falar isso. E obviamente de falar, tá puxando o saco porque tá trabalhando lá. Mas, cara, não é. Por que eu não tô puxando o saco? Meu contrato tem dia e hora pra acabar e eles não podem interromper antes. Então foda-se o SBT, teoricamente. Mas eu tô falando porque é muito legal trabalhar no SBT, mano.
4: A TV
0: é
4: mais feliz do Brasil. Eu trabalho lá também.
0: Você trabalha lá, né, cara?
4: Pois é,
0: eu te vejo lá de vez em quando. Eu não tinha ainda associado você àquela pessoa.
4: Eu tava
0: mais
4: gorda, agora tô mais magra.
1: Olha aí. Tá. Mas é muito bom mesmo. O Batista também já fez trabalhos com esse
3: já, cara. Já fiz.
1: Todos nós aqui passamos pela emissora mais feliz do Brasil.
0: Mas
1: cara.
0: É encantador. que eles estudam lá. Mundo. Eu quero mandar um abraço pro Thiago Galassi, que é meu chefe lá. Mas todos a hierarquia que vem depois dele, o Sidão, eu não vou lembrar o nome de todo mundo, mas o meu produtor Fábio, que produz especificamente minha banda, que bota legal. A banda no palco, o Morel, que bota o programa no ar, tantos outros, cara. O próprio Galvão é um cara que me dá muita liberdade.
1: Que legal.
0: Porque ele fala assim, eu ficava com muito medo. Eu falei, cara, eu vou propor uma piada, ele vai me dar um corte, sei lá, vai me falar alguma coisa. Cara, ele me cobra quando eu não tô tão ativo, que nem todo dia você tá tão iluminado. Falou, quando é que você vai voltar a fazer suas reportagens?
1: Que tipo legal, assim, cara.
0: Me dando tipo, espaço. Vai trabalhar, filho. Então é uma coisa. E na Copa do Mundo, né? Me chamou ao vivo, entendeu? Fez questão que fosse eu. Então, cara, pelo Galvão só tenho gratidão. E gratidão não tem prazo de validade. Vai durar pra sempre essa gratidão.
1: Isso é muito bonito de ver. É. Inclusive o Galvão, que tem tantos anos de carreira e que poderia facilmente se aposentar. E aí algumas pessoas pensam assim: ah, não, ele não vai se aposentar não porque aguenta. Ele quer mais. Não, ele trabalha porque ele ama fazer o que ele faz.
4: É verdade.
1: Não é por dinheiro, não, galera.
0: Mano, imagina.
1: Galvão já tem muito, não é por dinheiro, não.
0: Imagina, ele pega ali, velho. Eu tenho um irmão que é cinegrafista da Globo, né? Nós estamos em lados. A gente não conversa. Depois que eu fui pra SBT, então a gente não conversa sobre TV. Trabalho. Ele trabalha com outra emissora, com outro produto e tal. Mas ele me contou uma história do Galvão, que é sinistra, que o Galvão tava fazendo UFC e deu um atraso na programação. UFC, naquela época que tava começando, que era, né, a Globo pegou, e era um negócio que era meio Mambaby ainda. Sim. Aí, não que Mambaby seja ruim, Mambaby é um estilo
1: não, também. Não, tava no início. Pô, super prendido. Tava no início e tava todo mundo entendendo qual vai ser.
0: Eu sei que ele teve que segurar mais de uma hora, tipo assim, uma hora e pouca de programação.
1: Sem nada.
0: Sem nada pra dizer. Tipo assim, fala, só falar pra ele, fala. E ele foi, mano. E ele foi porque ele conhece tudo sobre todos os esportes, né? O velhinho.
1: Ele é ótimo.
0: Caralho, tá velhinho, cacete. Chega lá, meu irmão, passa tudo. Nunca vi o Galvão falar, vamos refazer, vamos voltar. Porque é ao vivo, primeiro que é ao vivo. Mas até na parte gravada lá de coisa, de mexendo, cara, o cara vai, faz o que tem que fazer. E sai de lá, cabeça erguida, e fala, cara, como é que ele dominou essa parada aí?
1: E faz anos muito fazendo, bem.
3: São anos, pô, o cara faz isso há 70 anos.
1: 70
3: anos.
1: O cara é bom.
3: Mas podia dar lugar pra gente nova também,
1: não, né? Não, você acha? Eu acho que não. Sim, quem vai estar... Tá? Ele abre espaço.
0: Ele deu espaço pra mim, tá? Porque sou novo no esporte.
1: Sim.
0: Entendeu? Nunca tinha feito esporte na Copa do Mundo. Pô, cara, é muito legal ser chamado. Você sabe que a gente se acostuma com o nosso texto e a gente entra no teatro.
3: Ele te chamou quando o Olodum?
0: E depois do Olodum, ele me chamava depois do Olodum. É sério, tinha uma escala, Olodum, depois Marrom, onde é que você tá, Marrom?
1: Meu amigo,
0: Marcelo Marrom. E eu entrava com coisa na mão, porque no teatro já meio que domina, na televisão assim também, fazer a banda lá, é uma coisa comum, fazer uma música pro cara, eu vou conseguir fazer, então. Mas ser chamado ao vivo numa Copa do Mundo pelo Galvão, eu não esperava isso. Então eu posso falar que eu cobri uma Copa do Mundo com o Galvão
4: ganhando. Isso. Zerou a vida, cara.
0: E aí eu vou mentindo de acordo com o meu interesse.
1: Mentindo?
0: Cobri uma Copa do Mundo, né? Com o Galvão Bueno.
1: Sim.
0: Mas
1: cobri. Você não mentiu, você tá falando a verdade?
0: Tô falando a verdade. Tava em Osasco, exato. Vendo a torcida do Brasil.
1: Agora, falando em um senhor de idade da televisão brasileira, você também trabalhou com outro grande apresentador, que é o Serginho Groisman.
0: Isso.
1: E que você dividiu junto com o Victor Sarro. Vocês dois faziam as interações ali.
0: Isso.
1: Momentos de humor. Só que deu problema, que eu sei.
0: Alívio cômico. Eu nunca deu problema, cara. Eu duvido que tenha dado.
1: Não?
0: Mas pode perguntar, que aqui é um livro aberto.
1: Eu quero saber o dia que você foi improvisar a música e as pessoas ficaram realmente constrangidas. Porque o alívio cômico do programa Altas Horas era você e o Vitor Sarro entravam. O Vitor anotava algumas palavras no quadro.
0: Esse quadro, ele é antes do Vitor. Eu cheguei na Globo, fiquei 3 anos e 3 meses na Globo. Eu fui na Globo fazer um dia, o Serginho viu a gente, eu e o Capela. Falou, vocês são maravilhosos, vai no programa. Nós fomos. O Capela foi pra Fazenda na semana seguinte. Eu já tava escalado, todo mundo já a gente já sabia, mas não podia falar.
1: Claro.
0: Aceitamos o convite, fomos lá fazer o Serginho. Eu, num ato de meio que desespero, falei, pô, meu amigo tá pô, bombado. A gente passa por isso, né? De ver amigos muito próximos, descolando e decolando, e a gente fala, caraca... É nessa hora que a gente toma coragem e fala, cara, preciso fazer alguma coisa também. Sim. Fazendo, não me chamaram. Tá? Depois já até chamaram, mas naquela época chamaram ele. Aí eu falei, pô, ele vai bombar e tal. E o Capela já na fazenda, eu falei, cara, preciso fazer alguma coisa. Foi tão legal ter ido no Serginho. Eu falei, Serginho, eu tenho umas ideias. Aí ele falou, então vem aqui me mostrar.
3: Ele disse, fala garoto. Fala garoto.
0: Falou, vem aqui me mostrar. Eu falei, caraca, preciso ter as ideias agora, né? Porque o comediante tem isso também. Ele lança primeiro, né? E depois você vai pensar o que você vai falar. Cheguei lá, propus um monte de coisa e falou, puta, mas o que você consegue fazer no estúdio? Eu falei, consigo criar uma música na hora, se você quiser. Me dá palavras que eu crio música. Aí ele falou, ah, legal, vem fazer. Porra. Aí o primeiro dia seria com Suzana Vieira. Eu falei, ah, não quero.
1: Não. Mas Suzana Vieira é bom no brincar.
4: Eu tenho paciência pra quem tá começando.
0: Ela vai falar uma parada dessa pra mim. Sei lá, fiquei com medo, apesar de eu admirar muito ela. Admiro, inclusive, essa coisa, essa espontaneidade dela. Enfim, no segundo dia que ele falou, ah, na semana que vem, meu Thiago Live. Eu falei, ah, Thiago Live, esse cara aí vai topar a brincadeira. Porque tem isso também, né? O cara precisa ficar confortável, claro, aceitando a zoação ali. E era uma música que tinha que ter piada, não é só fazer a música. A música tem que ter uma piada, tem que ser engraçada, senão você rima. Meu irmão, dificilmente eu perco uma rima, graças a Deus. Boa. Mas a rima com a piada...
1: É difícil.
0: É difícil, cara. Tem que ter a piada.
1: Você conseguiria fazer o mesmo aqui com a gente?
0: Pô, acabei de falar que dificilmente eu pego agora. Não vou conseguir.
1: Não, foi o seguinte, calma. Você pode ir pensando, porque a gente tem mais tempo aqui de conversa. É. Eu vou enrolando, eu vou dando uma de Galvão Bueno, junto com a Mini Ruth, com o Batista.
0: Tem interação com a plateia esse programa?
1: Não, temos no YouTube. No YouTube, se
0: você quiser. Mas... Porque, podíamos sugerir palavras aí.
1: Então peça, por favor, pode pedir.
0: Manda a palavra que eu faço uma no final do programa. Encerra o programa dando tchau e metendo umas 4, 5 palavras que vocês falaram aí.
1: Jura?
0: As mais difíceis. Eu quero amor. Porra, amor, porra. Ele sabe rimar com amor. O que rima com amor?
3: Amor? Dor.
0: Dor. Muito bom.
1: Já mandaram uma palavra aqui. Mandaram javali.
0: Javali. É uma boa palavra. Nota aí.
4: Javali.
1: Javali. Muito obrigado.
4: É o apelido do Lucas.
1: Obrigado aí, tá bom? Obrigado.
0: É teu apelido?
3: Meu amigo. Você tava contando um negócio lá do Thiago Leifert.
0: Aí fiz a música, foi um sucesso. Um dia que eu fui na Globo pra fazer isso, um dia... Eu fiquei 3 anos, 3 meses. Amém. Aí quando eu tava um ano e meio mais ou menos de casa, quase dois anos de casa, eu já não aguentava mais fazer aquilo também. Porque isso é que nem mais, você fazer mágica todo dia, a mesma mágica. Aí eu falei, Serginho, deixa eu trazer amigos. Aí comecei a levar muita gente no Altas Horas.
3: E eu não era seu amigo, então.
0: Quem? Eu. Não, eu levei os talentosos e tal. Aí eu...
1: Mas o Batista é muito talentoso.
4: Ele é.
0: Muito talentoso. Não é comédia, mas ele é muito talentoso.
4: Ele faz até o teste de fidelidade, tá a cara do Oliver.
0: Pintou o cabelo agora, ficou uma coisa mais bizarra que eu já vi. Mas enfim, vamos mudar de assunto. Mas levei muito amigo que tava ali. O Niuagra foi, o Thiago Carvalho foi, o Cambota, o Marcinho Eiras. Todo mundo. Ai, cara, mas teve muita gente. Não vou lembrar o nome de todo mundo agora. Mas enfim. E aí eu comecei a ter necessidade de pedir ajuda mesmo, porque, cara, eu não sou bonzinho, eu levei pra pedir ajuda mesmo. Um dos caras que eu levei foi o Vitor Sarro. Levei o Rude ficou, e levei o Vitor Sarro acabou ficando. E aí foram os dois que vingaram lá, ficaram um ano talvez, mas não tive um grande problema. Tive problema de não ir ao ar. Porque eu já tive dias infelizes de rima ruim, de expor um convidado, ver que o convidado ficou constrangido pra cara. Porque foi só piada pela piada. Aí eu falava, Serginho, não bota isso no ar, não. Aí ficava uma semana
1: sem. Pô, ele tirava?
3: Quem ficou constrangido?
0: Um monte de gente. Você acha que eu vou contar minhas derrotas numa rádio desse ponto?
4: Você lembra da rima pra isso. Gente tentar adivinhar quem era?
0: Não lembro. São coisas que eu quero esquecer.
1: Ah. Mas, ó, isso não é derrota, não. Isso é tentativa.
0: Tentativa,
1: é. Humor é tentativa e erro.
0: Exatamente.
1: Você fez, não deu certo, tá na tentativa. Na margem do erro.
0: Mas posso falar, em 3 anos, umas 4, 5 não foram pro ar.
1: É normal, pô. Mas legal ainda é o Serginho Grosma bancar e... Não, ele, eu vou tirar da edição.
0: Não, teve umas que ele propôs. Eu falei, vamos tirar, né? Ele já mandava mensagem pra mim e falou, essa não vai não, né? Eu falei, não vai.
1: Não vai não. Não. Chefe bom, hein? Esses chefes todos que você teve, você também trabalhou com o Marcos Mion. Qual era o que você mais tinha problema, mais resistência? Ah, pô, eu dou ideia, não aceitam. Pelo amor de Deus. Estão querendo que eu faça uma coisa que eu não quero.
0: Cara... O Legendários foi uma merda pra mim, mas não teve nada a ver com o Mignon.
3: Superstição.
0: Foi superstição. Foi expectativa versus realidade. Eu criei uma expectativa, garoto novo, já com 30 e poucos anos, mas novo na comédia.
5: Claro, não.
0: Eu fui contratado no Legião, vai fazer 20 anos. Eu tava recém chegar na comédia. Meu primeiro contrato com TV foi o Mion que bancou. Falou, não, tem que contratar esse cara. E eu já tava na Record um ano, fazendo show do Tom, fazendo coisa, mas não tinha contrato.
5: Era cachê, né?
0: Era cachê.
5: Você ganhava
0: eu cachê queria de... ter um contrato, entendeu? E no meu livro, Fede Mais, eu conto isso. Que eu fiz uma oração pra Deus. Olha que louco isso. Eu fiz uma oração pra Deus, pro universo, pra aquela coisa toda. E falei assim, cara... É, a Bíblia diz que seja feita a tua vontade, mas eu já estava batendo na trave há um ano mais ou menos. Eu já tinha 2 anos de comediante, estava um ano batendo na trave, mas já vinha música com 15 anos batendo na trave. Minha banda nunca acontecia, nunca tocava na. Era sempre uma banda local que era muito sucesso, me sustentava, mas não era uma coisa carreira nacional. E eu trouxe esse trauma todo da banda pra comédia. Então, um ano de comédia significavam 16 anos de carreira, porque eu já tava com a banda e tal. E batendo na trave, eu lembro dessa oração de eu falar pra Deus assim, Deus, ainda que seja a tua vontade, não. Que se não for a tua vontade, cumpre a minha, porque eu tô com muita vontade de fazer de ser contratado por uma televisão e tal. E assim foi os 2 anos piores profissionais da minha vida, assim. Porque acho que é isso, eu acredito muito nisso, né? De você também respeitar o que o universo tem pra você. Você pede, você batalha, você vai atrás, mas tem coisa que é pra A e tem coisa que é pra B. Se todo mundo, tudo fosse pra todo mundo. E aquele projeto especificamente, eu sinto que eu não tava pronto, sabe? Que foi uma forçação de barra também. Eu queria me juntar a um time que tinha um Mion, porra, já velho de guerra de televisão. Aí chegou a galera daquele Hermes e Renato, que também já faziam televisão há muito tempo. E, enfim, tinham grandes revelações, como a Mia Mello e tal. Mas aí, em via de regra, a maioria tava lutando, já tinha vindo da MTV e tal. Então eu não culpo o Mion, não culpo ninguém, cara. Eu acho que o universo me deu essa lição também, entendeu? E foram 2 anos de Record ali que eu fiquei por ali, não, também não lamento, não. Foi bom.
5: E foi ótimo pra sua trajetória, até porque você foi cada vez ficando mais famoso, mais reconhecido, mais admirado.
0: Pô, inclusive... essa é a tua vida, né? Tipo, essa é a tua. Eu tô me sentindo meio que homenageado aqui.
3: É. Arquivo
5: confidencial. Super arquivo confidencial. Eu agradeço essa figura aí, né? Eita, super Marcelo. Mas, ô, Marcelo Marrom, eu quero entender uma coisa. Porque chegou até mim aqui, através da pauta, de que você participou de um grupo de comédia de comediantes negros. E me disseram que você foi expulso do grupo. Que história é essa? Eu quero entender, mas não precisa responder agora. Mas antes eu quero dar uma olhada na nossa enquete do dia. Se pegassem o seu celular, o que é que eu ia encontrar? A gente fez essa enquete pensando aí no caso do Nicolas Ferreira e do Daniel Vorcaro. Manda pra gente aqui no WhatsApp 011 97221 1001.
3: Batista. E o Xandão também.
5: O Xandão também.
3: O Pedro Gomes falou, ia ver que eu tô pedindo dinheiro. Sabe aquele cara tentando dar uns golpes? Me arruma uma grana aí e tal.
4: Deus é mais. O André Silva mandou o seguinte, eu descobri que eu visualizo a mensagem, respondo mentalmente e acabo não respondendo.
5: Eu faço muito isso.
4: É mancada.
3: Meus filhos fazem isso muito comigo. Gabriel Santos, o pior é se dessem uma olhada no histórico de pesquisa do Google.
5: Por isso que eu uso sempre a aba anônima. Muito melhor.
4: Incógnito. Olha, inteligente.
5: Bom, então vamos voltar aqui para nossa entrevista de hoje com um convidado mega especial, Marcelo Marrom. Ele que está contando sobre a sua história, sobre a sua carreira e... Antes de irmos ao break, eu fiz a pergunta. Eu quero entender melhor, Marcelo Marrom. Você fez parte de grandes grupos de humor, né?
0: Sim.
5: E aí teve uma briga, né?
0: Não, você saiu. Então, mas
5: não, esse... calma. Fica tranquilo.
4: Para.
5: Eu falei de briga, já que eu falei de briga, vamos para aquele momento onde nós aqui do nosso estúdio...
3: Nós não. Eu, porque só eu trabalho nessa porcaria. Porque só eu que apresento melhores momentos, eu que tenho que ir pra rua fazer entrevista.
4: É que você tem que aproveitar, tá mais perto da aposentadoria,
5: calma,
4: né?
5: Calma, vocês não deixaram eu terminar de falar. Eu falar que nós aqui, nós somos a favor da briga, do circo pegando fogo.
4: É verdade.
5: Que a gente quer saber o que é que o pessoal da rua acha. Pra isso, o Marcelo Batista tem o seu próprio quadro, que é o...
3: Briga.
5: Solta aí, vamos ouvir.
3: É. Então, o Sobremesa hoje foi pras ruas pra fazer a seguinte pergunta. Todo mundo sabe que torcedor de time de futebol é chato pra cacete. Mas a pergunta de hoje é: qual é a torcida mais insuportável? Bora lá saber? Opa, qual o seu nome?
6: Mariana.
3: Mariana, para que time você torce?
6: Flamengo.
3: Mas a nossa pergunta é a seguinte: qual a torcida mais insuportável do país?
6: Bando de loucos corintianos. São chatos pra caramba, não respeitam, né, as pessoas, ficam gritando, fazendo agazarra, são horríveis.
3: Mas a torcida do Flamengo também não faz isso?
6: Não, mas fazemos com respeito, respeitamos as diferenças.
3: Se o próximo entrevistado for um corintiano, o que que você tem a dizer pra ele?
6: Eu quero que se lasque, tô nem aí.
3: Amigo, qual o seu nome?
7: Fabiano.
3: Que time você torce?
7: Corinthians.
3: Corinthians, era você mesmo que eu queria. Já tá falando vai Corinthians sem eu perguntar nada. Acabei de falar com uma flamenguista, ela disse que os corintianos são os torcedores mais insuportáveis do Brasil.
7: Também esses bandos de urubus. Ainda bem que mora no Rio, né?
3: E Fabiano, e se o próximo entrevistado for um palmeirense, o que você tem a dizer pra ele?
7: É, manda essas porcadas tudo pra lama mesmo, que é o lugar deles. Tudo por inferno também nessas porcadas.
3: Vai, Corinthians! Eu tô aqui com o Manuel. Manuel é palmeirense. Corintiano ali falou: essa porcada tem tudo que ir pro inferno, tem que ir pra lama mesmo. E aí?
8: Lógico, mano. Os caras estão tudo irritados, né? Nós viramos o papa tudo nos últimos tempos, ganhamos todas.
3: E pra você, qual a torcida mais insuportável do país?

0: de um torcedor aqui na rua, eu vou ficando por aí, né? E mais uma vez, a conclusão que a gente chega é que não concluímos absolutamente nada. Eu volto com vocês aí do estúdio, Sobremesa TMC.
1: Esse foi o briga.
2: Muito bom, hein?
1: Batista, você também é suicida, hein? Você foi no meio das ruas pra falar de futebol?
3: Sim.
1: Pelo amor de Deus.
2: Como é que você apanhou?
1: Sim. E vai Corinthians, o que respeita?
2: Vai Corinthians, que eu sou corintiano, maloqueira, sofredor. O que foi? O maluco vai ficar putaço já.
1: Não,
2: ficar
1: putaço não, respeita aqui, tá bom? Pelo amor de Deus, a gente não pode levantar bandeira nenhuma se fosse pra falar de qualquer time. Eu sou o melhor do mundo, que é o Botafogo! Vai, Fogo! O melhor Botafogo do mundo, tá bom? Você
3: torce pro Botafogo.
1: Botafogo é o melhor, tá bom? Só queria dizer isso. Saiu o milionário e agora a gente vai dar jeito nessa aí.
3: Não é possível.
1: Botafogo é o resumo do brasileiro. A gente pode ter dinheiro e não sabe o que faz, entendeu? É. Mas agora tá voltando, o time bom, vai ser maravilhoso. Vamos ganhar tudo, tá bom?
2: Vai sim.
0: PSG, se prepara. Fogão
1: real. Peraí. 2025, que teve a Copa do Mundo. Quem é que ganhou?
0: Ué, mas
1: do
0: quem Baigão? Ganhou?
1: Não.
0: Ué,
1: quem?
0: Que nem eu.
1: Batista, quem é?
2: Não.
1: Peraí. Quem é que ganhou do Paris Saint-Germain?
0: Mas isso é...
1: Quem é que ganhou? É só uma pergunta.
0: Foi.
1: É uma pergunta de sim ou não. É uma pergunta de... Quem é que ganhou do Paris Saint-Germain?
0: Foi o Botafogo.
1: Obrigado.
0: Acabou. É a mesma chance. Eu tenho chance de pegar uma mulher bonita? Tenho. Mas é... muito raro.
1: Não.
0: Entendeu?
1: Não. Botafogo ganhou do Paris Saint-Germain. Então sim, se prepare, Paris Saint-Germain. Voltamos agora com a nossa entrevista sem briga.
2: Você foi o que mais se estressou, meu filho.
3: É. Ele ficou triste. O Marrom tá triste que ele não ouviu o quadro.
2: É.
3: Não, pô, não tem fone pra convidar. Tô elogiando a rádio, não tem um fone.
0: O diretor José, ele xinga muito
2: ele
0: a gente. Então o convidado não é obrigado a passar pelo que a gente passa.
3: Ah, entendi. É pra me poupar, então.
1: Mais ou menos
2: isso.
1: Mas eu não vou te poupar. É. Eu quero saber agora, a PPP, virou uma PPP, uma pergunta problemática e polêmica? Batista! Quase cancelado na segunda-feira! Olha o material pra você, Rolim! Vai!
3: Não tô entendendo
1: Marcelo
3: nada,
1: Marrom,
3: tô viajando.
1: Eu quero entender o seguinte de você. Que história é essa de que você brigou com um grupo de comediantes negros? Vocês fizeram um grupo e você saiu brigado com eles? O que que aconteceu?
3: Não, cara, essa história... Não sei quem te contou isso, velho. Que também não é porque eu saio falando com tanto orgulho na vida, né, velho? A história não é bem assim. Era um grupo de WhatsApp, não era um grupo de comediantes. Era um grupo de atores pretos pra gente se ajudar, pra gente criar uma comunidade, pra gente falar das nossas dores e alegrias e tal. E eu ficava zoando o grupo e a galera já tinha uma desconfiança de mim porque eu tinha muita piada de preto antigamente. Não sei se você lembra, eu fazia muita piada com essa temática preto. E aquelas piadas elas me distanciavam um pouco, me curavam um pouco também no palco, me distanciavam de uma realidade que é como se já fosse saudável falar, já não doesse tanto, entendeu?
0: A causa, né?
3: A causa, então eu conseguia fazer piada, coisa que acontecia comigo, eu tinha direito de contar, e tenho direito de contar ainda. Então, eles achavam que eu reforçava mais o racismo do que defendia, entendeu? Ficou uma coisa assim no grupo, meio... Já era uma coisa meio... Aí um dia eu botei uma piada lá, que era... Cara, que não tinha nada a ver com preto e branco. Era uma piada sobre... era na eleição, uma eleição passar muito tempo, o Ibope estava errando muito. Então, muita gente fez meme. Segunda margem de erro do Ibope,
1: sim.
3: Regina Casé é a irmã gêmea da Bruna Marquezine. Segunda margem de erro do Ibope. E aí tinha uma mulher, e num riacho muito feio, uma mulher muito fora das proporções, assim, que a sociedade coloca como filezinho. Olha que filezinho. Ela não era um filezinho. Uma mulher de gosta.
2: Não era um boi inteiro.
3: Uma mulher, um cara muito magro, mas muito magro. Mas o principal era o rio, que era muito feio. E botaram Lagoa Azul, segunda margem de erro do Ibope. Então não era uma piada.
1: Essa é genial. A Lagoa Azul.
3: Não era uma piada sobre preto ou branco, mas a mulher era negra. Uma mulher. Aí eu botei no grupo rindo pra caraca. O Ibope tá errando pra caramba mesmo. E aí foi o suficiente pra galera falar: porra, mas você tem que respeitar essa mulher preta. Eu falei: caraca, tem mesmo, desculpa. Eu não sabia. Eu sabia que era uma piada sobre a margem de erro, porque Lagoa Azul é feito por dois louros.
1: Sim.
3: numa lagoa.

0: a lagoa maravilhosa. Enfim.
1: A brincadeira era com a lagoa em si.
0: Era com a lagoa, mas eles acharam que não era. Aí,
2: aí levaram mal.
1: É, e às aí vezes não dá pra você explicar.
0: É, aí, pra ficar explicando também, aí, cara, o cara que me tirou do gol é um cara muito conhecido, um cara muito querido por todo mundo. E por mim também.
1: E Lazinho, ele foi... Lazinho é foda, era mal. Lazinho, ele gosta, né? Mas ele gosta dessas piadas.
0: Ele veio com jeito pra falar comigo, mano, você não quer dar um tempo no grupo?
1: O Lazinho respirou e falou, que tal dar um tempo no grupo?
0: Porque tinha um monte de preto famoso, muitos pretos famosos, muitos pretos anônimos também. Mas a intenção era maravilhosa, de a gente virar uma coisa, de se ajudar e tal. E eu cagando tudo, como sempre.
1: Ah, você foi fazer piada.
0: Gente, aí eu falei, porra, cara. Aí sabe quem me defendeu, cara, quem, que eu guardo com carinho assim? O Yuri Marçal,
1: sim,
0: ele era do grupo também. Ele nem tinha a força que ele tem hoje, que isso já tem muito tempo. Mas ele falou, ele foi peitor, ele falou, gente, cuidado também pra gente não virar uma delegacia de nosso olhar não ser um olhar tão crítico que a gente. Que seja um grupo. Caraca, será que eu posto lá? Porque. Caraca, também não foi nada demais. Tá? E aí ele veio em minha defesa e criou uma discussão. Maior ainda, ficou, não, mas a gente tem que respeitar os nossos. E aí, no meio daquela discussão, eu só vi o Lazinho me chamando no privado, falando, mano,
1: sai, melhor sair, vai lá.
0: É, dá um tempinho, porque, pô, você. Porque também não foi a primeira vez, eu já tinha ido lá. Defender posições, por como mano, Black Money e tal, já tinha defendido posições contrárias ao que a galera pensava. E isso,
1: cara, se foi uma piada.
0: É, o Arps foi uma piada, mas eu tava lá pra aprender também. Aí sempre. Eu parei de aprender.
2: Parou de assistir Lagoa Azul, aprendendo. Nunca mais viu.
0: Com algum problema, não, passa é Lagoa Azul até hoje na Globo, na sessão da tarde. Falo, não, Lagoa Azul não!
1: Te falar, gente, vamos lembrar de uma coisa? É piada, cara. Você tem o direito de não gostar, tem o direito não, de se ofender.
3: Hoje em dia.
1: Mas é que, cara, a gente precisa entender uma coisa: é piada. Se ela tá realmente te afetando alguma coisa, não tem problema nenhum. Você pode se ofender e falar: pô, não gostei da piada, não foi legal. Não tem problema nenhum. Fala mesmo. Tem que falar. Agora, vamos lembrar? Uma piada.
0: É, mas eu acho que a galera também entrou numa de discutir textos antigos meio. Acho que foi uma gotinha d'água, entendeu? E eu sinceramente, não tô defendendo o Lázaro, mas ele foi muito gentil, ele foi muito... Porque ele falou, Marrom, é que assim, o que você vive, não te, o que você diz, não te causa dores. Mas o coleguinha do lado tá sentindo essa dor. E eu achei de muita sensibilidade dele falar isso pra mim.
1: Demais.
0: Porque eu falei, cara, ele tem razão, porque se eu também tô toda hora futucando um assunto e tá provocando uma dor, uma coisa, vamos conversar sobre essas dores, vamos, né, evoluir. Porque grupo de discussão, gente, é pra evoluir. Se for pra ficar no mesmo lugar, todo mundo com a mesma opinião, mas aí ele achou por bem eu falar, ó, se afasta um pouco, daqui a pouco você volta. Aí o convite pra voltar, isso tem uns 8 anos, não chegou ainda pra voltar.
1: Vai chegar. Fique tranquilo que vai chegar.
0: Mas eu tô esperando, toda vez que eu vejo ele na televisão falar, ele vai me chamar.
1: Vai.
0: Ele tá gravando essa cena da novela. Ela é Maricona Carvalho.
2: Alô, Lázaro, manda o convite.
0: Eu amo Lázaro Ramos.
3: Tava falando aqui no começo que o Marrom é um grande compositor.
1: Demais.
3: Ele tem grandes sucessos, né?
0: É, uns dois.
3: Não, mas uma a Mini Ruth conhece, né?
2: Conheço.
3: Ô.
2: Vambora, então.
3: Essa você cantou nas micaretas da sua vida aí.
1: Ó, eu quero ver que música é essa.
3: Você vai ver.
0: Ah, cara, tem uma música de um grupo paulistano chamado Inimigos de HP.
1: Claro.
2: Adoro.
1: Muito famoso.
0: Que é muito famoso. E eles gravaram. Eu dei a sorte de ser gravado por eles. Já foi gravado pelo padre Fábio de Mello, pela Luciana Mello, pela KLB, por tanta gente que
1: legal,
0: né, nem cabe aqui a lista. Já acabou. Eu prefiro achar que não cabe. Mas o sucesso, que todo mundo sabe cantar quando eu toco, é essa música do Inimigo, que é...

0: Sete Baixo Marrom. Hoje eu só quero beijar, beijar aqui no sobremesa. Vamos lá pra próxima música.
1: É, porra, essa música fez sucesso, me deu uma bela grana. E é uma coisa que eu nem considero que foi eu que fiz. Deve ter sido uma epifania divina, já que eu sou, me sinto tão conectado com o divino, falo muito disso.
0: Muito bem.
1: Porque uma letra que diz Lalaiá, Lalauê, eu vou beijar quem? Você. É uma pobreza do cara. Mas não tinha outra rima, não tinha outra coisa. Então, mas essa eu fiz a poder de vinho.
0: A poder de vinho?
1: É, toma vinho. Entendi. Tem música que é feita a poder de maconha.
0: Entendi.
1: É. Que aí vai, leva pro outro lugar. Tem muita música que você escuta até hoje que foi feita com mal, o cara fumou. Eu falo agora, vocês percebem. Você nunca percebeu que nunca ninguém falou. Mas a partir do momento que eu falo, o negócio fala assim: ele tem razão, maconhou pra fazer.
0: Então,
1: tipo, isso daqui, eu tenho uma listinha, mas vou fazer alguma.
0: Vamos ver.
1: Só que, vamos ver.

0: maconha nessa merda. Porque para pra pensar, tem uma boletinha. Ela entra na cozinha e fala, puta, eu vou comer um chocolate. É pra quê? Larica já, mas é pra madrinha. Eu nem sabia que borboleta era batizada, mas essa tem uma lá. Entendeu? E a música continua, poti, poti, o que é poti, poti? Você vê uma menina bonita igual a Minnie Ruth passando, você fala, poti, poti. Nossa, é uma coisa que nem existe. Outra que tem maconha, essa aqui, vê se não tem. Ó.
1: Eu não sei dizer o que quer dizer. O que vou dizer?
0: Então cala a boca, caralho. Se você que tá dizendo não sabe, imagina eu que tô ouvindo. Ô, minha amiga, essa é minha amiga.
2: Qual a letra?
1: Legal. Fica sorrindo à toa. Faz maconheira aí comigo. Sorri pra qualquer pessoa.
0: Aí vai pro crack, ó, vai piorar agora. Olha isso, ó.
1: Não, é tóxico, velho. É muito tóxico.
0: Marrom,
1: é
0: tóxico, senhores.
1: Muito tóxico.
2: Muito bom.
0: Ô, Marrom, nós, infelizmente, estamos chegando perto do final do programa.
3: Eu nem falei do meu espetáculo ainda direito.
0: Pois é, então chegou a hora de você falar mais. Tem música no seu espetáculo dia 18?
3: Tem cupom especial. Mas deixa eu falar o que é o Não Durma Antes de Sonhar. Se você já me viu no... sei lá, Preto Combina com Tudo, meu primeiro espetáculo, depois o Comédia Preto e Branco, eu e o Capela, depois o Dez Necessário,
2: quem,
3: antes
2: quem fazia tudo. O Preto no Comédia
3: Preto e Branco? Eu fazia o Preto, o Capela fazia o...
2: Ah.
3: O bom. Por que você... eu fazia parte do Preto, cara. Você fala, tem muita gente que fica na dúvida.
2: Tá.
3: É... deixa eu ver, fiz o Extrema Nesse Ser Feliz, tá no YouTube. O terceiro melhor show de comédia do planeta tá no YouTube. Esse show é incrível, faz com a banda e tal, é muito legal. Muito
2: bom. Eu fui ver no Teatro UOL. Muito bom.
3: É, muito bom, cara. Mas agora chegou a hora de mostrar o Não Durma Antes de Sonhar. É o meu melhor produto. E não é a expectativa sua que vai ao show, tem que ser. Cara, eu vou sair de lá impactado. Se a gente não atender a tua expectativa, vai ser muito frustrante pra mim. Você terá o teu dinheiro de volta. Talvez não. É, melhor não.
2: Vá.
3: Que eu porque estou é aqui muito impactante, cara. É muito impactante. É um show que a galera ri pra caramba. Passa 2 minutos, estão. Mas não é chorando, tipo assim, me derramando, olha ele. Agora tem que ir pra terapia. Não. É sensível, é um espetáculo sensível. E fala de resiliência. Eu falo como eu fui no Jô 5 vezes. Antes de ir a primeira vez, 15 anos sonhando sem desistir. Isso tudo eu vou mostrando os atropelos da vida e as coincidências. Eu não acredito mais em coincidência. Agora é sincronicidade do universo,
2: que
3: né?
2: Bonito.
3: O universo me proporcionou tanta coisa assim que tava na minha cara, só fui ver depois e tal. Então a gente vai falar sobre tudo isso, sobre as sincronicidades do universo, que acontece todo dia com todo mundo. E a partir do momento que você liga a tua sensibilidade pra isso, você fala, ih, tá acontecendo comigo, cara.
2: Que legal.
3: Desde o númerozinho da hora, junto, que é o que mais falo, né? Eu vi a hora lá, tava dando 11:11, ou agora são 13:13. Desde isso, como coisas que vão te alimentar a vida e coisas que vão te sustentar a vida. Então é um espetáculo cheio de momentos lúdicos, vamos dizer assim.
2: Que bonito.
3: Você vai sair de lá sonhando, voltando a sonhar. Não durma antes de sonhar, dia 18, no Teatro
2: Bradesco.
3: Dia
2: 18 de outubro.
3: De outubro, que é um teatro enorme.
2: Sim.
3: Entendeu? Que eu preciso da ajuda dos amigos. Por isso que eu tô aqui divulgando.
2: Vamos divulgar. 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
2: Meu Deus.
3: Entendeu?
2: Do céu.
3: E eu fiz isso porque eu tô na rádio, a primeira rádio que eu tô vindo divulgar, eu falei com a minha equipe, cara, tem que ter. Eles falaram, mas no pódio, o máximo é 45%. Não, vai TMC e vai durar 24 horas esse link.
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0: E agora,
2: Marrom, o Batista me lembrou bem. Como é que é o Batista? A gente fez um desafio pro Marrom.
4: A gente desafiou o Marrom pra ele criar uma música na hora com palavras aleatórias.
2: Era o que ele fazia no programa Altas Horas, lá com o Sérgio Grossman. Ele vai fazer aqui no Sobremesa.
5: O pessoal mandou pelo YouTube, a gente escolheu mais algumas. E tá aqui, você quer que eu segure aqui assim?
2: Cara,
5: quer que fale
2: as palavras antes?
0: Não, eu quero só ler, porque essa letra, né, de quem faltou a quarta série.
4: É o Lucas Jovem,
0: Penhasco, corretor de imóveis, Rodrigo Alvarez, Marcelo Tais,
5: Covid,
0: Luana Covid, porra, aleatório.
5: É, claro.
0: Fiuk, tá bom.
5: Pra você é bom.
0: Tá bom, é só acertar.
2: Vamos então à música improvisada com Marcelo Marrom. Então, Marcelo,
5: vai, a gente

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24: Muito bom dia, uma ótima segunda-feira para você que sintoniza a TMC. Hoje é dia 7 de setembro, feriado. Seja muito bem-vindo e muito bem-vinda ao Amanhã TMC. Eu sou o Diego Andrade e eu te faço companhia ao vivo até às 5 da manhã. Aqui no Amanhã TMC você fica por dentro de tudo que aconteceu de mais importante no noticiário do Brasil e do mundo, além de saber das primeiras notícias que vão impactar aí o seu feriadão, a sua segunda-feira. Se você está em Belo Horizonte, acompanhe a nossa programação em 88.7. Em Recife, 92.7. Em São Paulo e Brasília, 100.1. Em Curitiba, 100.3 e no Rio de Janeiro estamos no 101.3. Meu muito obrigado a você que sintoniza a TMC em cada parte desse país. O WhatsApp está aberto para você participar, manda sua mensagem, comenta sobre as principais notícias do programa no 119-7221-1001. 119-7221-1001. Vamos às principais manchetes do programa de hoje. O ministro do Supremo, André Mendonça, liberou neste domingo para julgamento no plenário da corte o relatório da Polícia Federal que apontou uma suspeita, uma suposta relação entre o ministro Alexandre de Moraes e o ex-banqueiro Daniel Vorcaro. Agora vai caber a Edson Fachin, presidente do STF, decidir quando e se o caso vai ser analisado pelo plenário e o modelo, em sessão aberta ou fechada. Na semana passada, Mendonça retirou o sigilo do relatório, escalando a crise no Supremo. A decisão de Fachin deve sair na próxima sexta-feira, dia 11, prazo que ele deu para uma manifestação dos envolvidos. Os ministros André Mendonça e também o Alexandre de Moraes, o procurador-geral da República, Paulo Gonet, o diretor-geral da Polícia Federal, Andrei Rodrigues. A PGR argumentou na terça-feira passada pela nulidade da investigação comandada por André Mendonça, que apontou uma relação entre Moraes e Vorcaro. Segundo a Procuradoria, Mendonça não poderia ter pedido a investigação sem um pedido do Ministério Público ou da própria Polícia Federal, e que quem tem que decidir se Moraes deve ser investigado é o plenário da Corte. O Palácio do Planalto está coordenando uma mobilização para que movimentos sociais e apoiadores do presidente Lula compareçam em massa ao evento de 7 de setembro na Esplanada dos Ministérios. Mesmo que seja um evento oficial, o governo Lula quer usá-lo como demonstração de força no mesmo dia em que os adversários Flávio Bolsonaro, Romeu Zema e Renan Santos convocaram manifestações contra o atual governo e agora contra o ministro do Supremo, Alexandre de Moraes. Para evitar problemas com a justiça eleitoral, o Planalto está se cercando de cuidados. No convite à militância, tem reforçado que é proibido fazer qualquer tipo de propaganda política. A ideia do governo é lotar as arquibancadas que ficaram esvaziadas no ano passado. Os servidores escalados para um evento foram orientados, inclusive, a usar a camisa do Brasil ou roupas nas cores da bandeira. Em contexto eleitoral, o governo deixou claro, no entanto, que é proibido usar adesivos ou santinhos e trazer bandeiras, por exemplo. Não somos colônia e nem seremos colônia de ninguém. Foi com essa ideia que o presidente Lula fez um pronunciamento em rede nacional na noite deste domingo, na véspera do Dia da Independência. Ao falar sobre a data, o presidente defendeu a soberania brasileira, a democracia e o uso das riquezas nacionais em benefício da população. Lula afirmou que a independência do Brasil vai além do episódio protagonizado por Dom Pedro I, às margens do Rio Ipiranga. Segundo ele, a soberania brasileira também foi construída pela luta de homens e mulheres contra a tirania, a escravidão e a injustiça social. O presidente citou nomes como Tiradentes, Maria Quitéria, Maria Felipa e Joana Angélica. Vamos ao noticiário internacional. Pelo menos 5 pessoas morreram depois de um cargueiro Boeing 767, operado pela Amazon, sair da pista do Aeroporto Internacional de Miami e atravessar uma estrada e pegar fogo neste domingo. A aeronave fazia o trajeto entre San Juan, em Porto Rico, e Miami no momento do acidente. Todas as operações no aeroporto foram suspensas, provocando atrasos ou cancelamentos de centenas de voos. As circunstâncias do acidente ainda não foram esclarecidas. E a Alemanha elegeu neste domingo o primeiro governo estadual da extrema-direita desde a Segunda Guerra Mundial. Os resultados parciais das urnas apontavam, na noite deste domingo, 44% dos votos para o Partido Alternativa para a Alemanha, conhecido como AfD, na corrida pelo governo estadual na Saxônia-Anhalt, no leste alemão. A vitória nas urnas, no entanto, não garante à AfD o comando do governo estadual. A legenda ainda depende da composição do parlamento para saber se terá maioria suficiente para governar. A própria inteligência alemã já classifica a AfD como um partido extremista de direita e entre as propostas do partido está iniciar deportações em massa de imigrantes. Mesmo com essas vantagens nas pesquisas, o chanceler federal Friedrich Merz já descartou qualquer aliança com a AfD, o que pode complicar ainda mais a formação de um governo na região, mesmo que a extrema-direita vença as eleições.

agora no esporte, em pleno Beira-Rio, o Santos venceu o Internacional por 3-2 e conquistou mais 3 pontos no Campeonato Brasileiro neste domingo. Gabigol duas vezes e Oliva garantiram o triunfo santista. Aguirre e Bruno Henrique descontaram. Com a vitória, o Peixe atinge 32 pontos e abriu maior distância da zona de rebaixamento. Por outro lado, o Colorado se afundou na 18ª posição com seus 25 pontos.

0: E o Flamengo bateu o Remo no Mangueirão, em Belém, por 1-0. A chuva tão tradicional da região marcou presença na partida, o que prejudicou a qualidade do gramado, principalmente na segunda etapa. Coube a Samuel Lino, destaque do Flamengo na temporada, garantir os 3 pontos para a equipe carioca. Com empate em 0-0 entre Palmeiras e Botafogo, o Flamengo assume a liderança da tabela. E falando do Verdão, Palmeiras e Botafogo jogaram no estádio Nilton Santos. Com resultado, o clube paulista fica com 53 pontos em segundo lugar, contra 54 do Flamengo em primeiro. Pelo lado botafoguense, ficou alívio pelo fim da sequência de 3 derrotas seguidas, mas mantém o alerta para a sequência de 5 jogos sem vitória. E para finalizar, o Corinthians, que levou uma virada da Chapecoense, perdeu em casa na Neoquímica Arena por 2-1, vai completar 1 mês sem vencer no Brasileiro. O gol do Corinthians foi de Matheus Bidu logo no início da partida. No fim do primeiro tempo, o time do treinador Rafael Lacerda empatou com o Marcinho, que também fez o segundo na etapa final e sacramentou a virada. A equipe do técnico Fernando Diniz está em 11º colocado, com 32 pontos. A Chapecoense segue na lanterna, 6 pontos atrás do Remo, com 17 pontos. Muito bom dia a você que sintoniza a TMC. Vamos à previsão do tempo para todo o país neste feriado, 7 de setembro. Em Curitiba, o tempo segue gelado, viu? O sol até aparece, ainda que entre nuvens, mas não se engane. Pode sair agasalhado, porque as temperaturas ficam entre 6 e 10 graus. Já em São Paulo, quase a mesma coisa, só que nem sol vai ter, viu? Ao longo de todo o dia, só garoa e tempo frio, com mínimas de 10 e máximas de 13 graus. E no Rio de Janeiro, só chuva também, viu? Tempo fechado o dia inteiro, sem nada de sol. As temperaturas ficam entre 16 e os 19 graus. Em BH, tudo igual, só tempo nublado e chuva de manhã até a noite. Mínimas de 13, máximas de 20 graus. Em Brasília, tem solzinho até para dar uma esquentadinha nas temperaturas, mas as pancadas de chuva também dão as caras, com mínimas de 18 e máximas de 26 graus. Para finalizar em Recife, a segunda-feira deve ser quente, com sol entre nuvens e sem chuva. As temperaturas ficam entre 23 e 29 graus. Tudo pronto em Brasília para receber o desfile cívico-militar que celebra o dia 7 de setembro. A solenidade deve atrair de 30 a 40 mil pessoas e todo um esquema de segurança foi montado. Quem conta mais detalhes sobre os desfiles oficiais e as manifestações em todo o país é o repórter Rafael Felitti.
1: O tradicional desfile do dia 7 de setembro começa às 9 horas da manhã. Para garantir a segurança da Praça dos Três Poderes e da Esplanada dos Ministérios, o policiamento foi reforçado com tropas especializadas, monitoramento por drones e câmeras, além do cercamento dos prédios públicos. O presidente Lula deve acompanhar o evento na tribuna de honra, ao lado dos presidentes da Câmara, Hugo Mota, e do Senado, Davi Alcolumbre. A presença dos chefes do Poder Legislativo reflete o momento de maior proximidade do Congresso com o governo federal às vésperas das eleições. Autoridades do Poder Judiciário também foram convidadas para acompanhar as celebrações. Nenhum ministro do STF confirmou, embora todos tenham sido convidados. Estudantes da rede pública abrem um desfile com apresentações temáticas, em homenagem à Brasília e também com menções à Copa do Mundo Feminina, que vai ser realizada aqui no Brasil no ano que vem. Logo depois, entram também na Avenida as Forças Armadas, a Polícia Militar e o Corpo de Bombeiros, seguidos pelo desfile de viaturas e blindados militares. A tradicional pirâmide humana do Batalhão de Polícia do Exército antecede o desfile a cavalo. E o momento mais aguardado de todo o dia 7 de setembro, que é a apresentação aérea da Esquadrilha da Fumaça. As bandas de músicos das Forças Armadas também vão tocar ao longo de todo o evento. Em paralelo, a oposição convocou atos em diversas regiões do país. O foco principal das manifestações são as críticas e os pedidos de impeachment ao ministro Alexandre de Moraes. Mas os movimentos devem focar também em criticar o governo do presidente Lula. Os protestos ganharam força depois da quebra de sigilo determinada pelo ministro André Mendonça do STF, que revelou mensagens entre Alexandre de Moraes e o ex-banqueiro Daniel Vorcaro do Banco Master. Em Brasília, a manifestação da direita deve acontecer no Eixão Sul, perto da sede do Banco Central. Na Avenida Paulista, em São Paulo, o ato marcado deve ter a presença de Flávio Bolsonaro, Michele Bolsonaro, do governador Tarcísio de Freitas e do prefeito de São Paulo, Ricardo Nunes, além do pastor Silas Malafaia. Também estão previstas manifestações ligadas à esquerda. Movimentos sociais organizam o tradicional Grito dos Excluídos e Excluídas, com o lema Vida em Primeiro Lugar. O ato, que também deve ocorrer em todas as regiões do país, vai ter concentração aqui em Brasília, na Praça Zumbi dos Palmares, com foco em pautas como a reforma agrária, moradia digna e o fim da escala de trabalho 6x1.
0: E o governo federal estima arrecadar 3 trilhões e 240 bilhões de reais em 2026, um recorde. Quem traz todos os detalhes direto de Belo Horizonte é o repórter Júnior de Castro.
2: Esse valor representa 23,7% de tudo que o país produz, o nosso PIB, que é o Produto Interno Bruto. E é o maior nível da série histórica do Tesouro Nacional, que foi iniciada em 1997. Esse aumento da receita foi puxado principalmente por mais impostos e também pela alta da arrecadação com o petróleo. O governo diz que essas medidas serviram para corrigir distorções, reduzir benefícios tributários considerados ineficazes e aumentar a cobrança sobre quem tem maior renda. Mas tem um detalhe muito importante. Arrecadar mais não significa necessariamente gastar menos, e é justamente aí que está a preocupação dos especialistas. Mesmo com a receita em alta, as contas públicas ainda devem terminar 2026 no vermelho. Isso acontece porque as despesas estão crescendo num ritmo maior que a arrecadação. O resultado aparece na dívida pública, que chegou a 82,5% do PIB agora em agosto, o maior nível em 5 anos. Para economistas, enquanto o governo gastar mais do que arrecada, a dívida continua pressionando a economia e pode contribuir para manter os juros elevados.
0: E a Advocacia Geral da União recusou um pedido da Polícia Federal para entrar com uma medida judicial contra o ministro André Mendonça do Supremo Tribunal Federal. O Rafael Felitti chega com todos os detalhes.
3: De acordo com uma nota divulgada pela AGU, a demanda da Polícia Federal foi classificada como uma intervenção processual, sem qualquer justificativa técnica ou jurídica. O advogado-geral da União, Jorge Messias, argumentou que o órgão não possui competência legal para atuar na esfera criminal e que uma ação nesses moldes geraria sérios riscos jurídicos e institucionais para as próprias investigações em andamento no Supremo. Por outro lado, integrantes da cúpula da Polícia Federal acusam a AGU de omissão nesta fase. A insatisfação da PF se intensificou após ordens de Mendonça, que expuseram mensagens entre o ministro Alexandre de Moraes e Daniel Vorcaro, além de decisões que limitaram o acesso dos investigadores a inquéritos que avançavam sobre o filho do presidente Lula, Fábio Luiz Lula da Silva, o Lulinha. Para a PF, tais medidas representam uma violação da competência da corporação. No entanto, as análises reservadas do Ministério da Justiça concluíram que o ministro André Mendonça não extrapolou os limites de sua atuação como juiz. Diante do impasse, que já se arrasta desde o início do ano com disputas semelhantes, envolvendo também o ministro Dias Toffoli, Jorge Messias vem defendendo uma saída consensual e o diálogo para garantir a harmonia entre os poderes da República. Outro ponto é que Jorge Messias e André Mendonça possuem uma relação pública de amizade. O ministro do Supremo apoiou a indicação de Messias ao STF e lamentou a negativa do Senado ao chefe da AGU para ocupar a vaga deixada por Luiz Roberto Barroso.
0: Em meio à crise no Supremo Tribunal Federal, o presidente do Senado, Davi Alcolumbre, sinalizou a parlamentares que pode haver uma espécie de impeachment cruzado de ministros no STF. Quem tem as informações é a Marcela Franco.
4: A ideia, segundo informações divulgadas pelo blog da Ana Flor, da Globo News, seria autorizar um processo de impeachment contra André Mendonça. A sinalização nos bastidores do Congresso é um aceno, caso há pressão por parte de outros parlamentares para um eventual pedido contra Alexandre de Moraes se torne insustentável. Na prática, seria uma espécie de impeachment cruzado com os dois, na tentativa de baixar a temperatura no Senado. Essa movimentação ganhou força depois de um pedido de Moraes na última quinta-feira para que o presidente do Supremo, Edson Fachin, faça uma investigação contra Mendonça. Moraes apontou possíveis crimes de responsabilidade, abuso de autoridade e favorecimento político na atuação do ministro em investigações relacionadas aos casos do Banco Master e do INSS. Mas, na sexta-feira, Fachin tirou o pedido do âmbito do inquérito das fake news. Ele determinou que a Procuradoria-Geral da República, a PGR, e o próprio André Mendonça se manifestem sobre o caso. Agora, os inquéritos que envolvem os dois ministros do STF ficam, então, sob a condução de Fachin. A possibilidade de um impeachment cruzado aparece, neste momento, como uma forma de conter a pressão e evitar que a disputa avance de maneira ainda mais grave.
0: E a dona da loja de vestidos de noiva My Vintage Dress, em São Paulo, prestou depoimento à polícia depois de denúncias de atraso nas entregas. O repórter Ricardo Sparvoli tem mais informações.
5: A proprietária do ateliê, Camila Rossi, foi ouvida depois que clientes registraram boletins de ocorrência por suposto estelionato. As noivas relataram atrasos e dificuldade de contato com a loja, o que acabou levantando suspeitas de que o estabelecimento teria sido fechado sem entregar os vestidos. Segundo o advogado da empresária, Luiz Augusto Durso, a crise começou depois da descoberta de uma fraude interna.
6: Recentemente, a Camila, ela descobre, através de uma denúncia interna de sua empresa, que uma funcionária estava fazendo desvios de dinheiro daquela empresa, daquele ateliê. Essa funcionária, ela fala, ela está te roubando há algum tempo já, e faz a denúncia quando recebe a autorização de despesas de uma viagem pessoal dessa funcionária, que tinha cargo de confiança, que se auto-intitulava sócia, para a Disney com seus familiares no cartão corporativo. E naquela oportunidade, essa funcionária nega e imediatamente leva a situação à Camila.
5: Ainda de acordo com a defesa, depois de identificar o problema, a empresária suspendeu novas vendas e passou a priorizar a entrega dos vestidos já contratados. Um erro na atualização do endereço da loja na internet, indicando um fechamento temporário, teria gerado pânico entre os clientes. A informação se espalhou em grupos de noivas e também nas redes sociais. A defesa afirma que nenhum vestido deixou de ser entregue depois da data do casamento, mas admitiu alguns atrasos. O caso segue sob investigação e a loja afirma que continua funcionando.
0: Autoridades e servidores públicos do Rio Bonito do Iguaçu, na região centro-sul do Paraná, são investigados por desvio de doações destinadas às famílias atingidas pelo tornado que devastou o município em novembro de 2025. Os detalhes chegam com o Leonardo Gomes.
7: Nesta semana, mandados de busca e apreensão foram cumpridos no município, na Secretaria Municipal de Assistência Social e também no Barracão, no ginásio esportivo do município. Locais que foram usados para armazenar alimentos, também roupas, móveis e outros itens arrecadados para as vítimas deste desastre. Segundo o Ministério Público do Paraná, durante as buscas foram apreendidos documentos e equipamentos eletrônicos, incluindo notebooks, todos materiais que vão ser, claro, periciados e devem ajudar nas investigações a, por exemplo, identificar se de fato houve algum tipo de desvio. Conforme a Polícia Civil, que também participa das investigações em conjunto com o Ministério Público do Paraná, a suspeita é que alguns donativos tenham sido entregues a pessoas que não preenchiam os critérios para receber as doações. O caso é investigado como um possível peculato, um crime de corrupção, quando é feito, eventualmente é feito por servidores públicos e também autoridades. Procurada pela TMC, a Prefeitura de Rio Bonito do Iguaçu afirmou que a destinação dos donativos sempre foi correta. O município também declarou que eventuais divergências serão esclarecidas durante as investigações. 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
0: A Polícia Militar e o Corpo de Bombeiros do Rio de Janeiro prepararam um esquema de segurança no entorno do Parque Olímpico, garantindo a segurança para quem chega ao Rock in Rio. A Rebeca Renzi traz os detalhes da operação montada com mais de 700 câmeras dentro do evento.
9: Além do esquema montado pelos agentes públicos de segurança no entorno do evento, o Rock in Rio garantiu inovações na vigilância na área interna do festival, para além dos 2 mil seguranças acionados para a operação. São, ao todo, 117 câmeras de monitoramento, sendo 40 delas ocupadas com recursos de inteligência artificial, além de 20 bodycams, 4 drones e um robô humanoide, o Yellow Pro, que conta com câmeras 3D. O robô, uma das maiores novidades da edição, tem cerca de 1,45 m de altura e consegue detectar movimentos a 360 graus ao seu redor. Ele pode atingir até 7,2 km por hora e está sempre sob observação de um profissional. Todo o esquema é coordenado por um centro de controle operacional instalado dentro do Parque Olímpico, voltado para melhorar a integração entre as equipes envolvidas na segurança do evento.
0: E a partir de agora, eventos com mais de 1.000 pessoas são obrigados a oferecer água potável de graça para o público. A medida faz parte de 2 decretos assinados pelo presidente Lula, que também miram o chamado cambismo digital, prática que softwares automatizados compram ingressos em massa para revender depois, mais caro. E os apresentadores do Link TMC conversaram com o professor César Gomes, especialista em direito do consumidor, para explicar o que muda na prática.
10: Ele regulamenta não só a questão do cambismo digital, mas outros itens que geravam uma desregulação, né? Um desequilíbrio na relação que o consumidor tinha com essas plataformas de venda de ingressos, que hoje é, sem a menor dúvida, a principal forma que se tem de acesso aos ingressos. Eu estou falando aqui do Rio de Janeiro, né, onde está começando o Rock in Rio, e é um exemplo disso. Eu fui no Rock in Rio no ano passado, e o ingresso é comprado, foi comprado e está sendo comprado nesse momento também através da plataforma. Mas o cambismo, atendendo aí a sua pergunta, o cambista digital, ele rompe com aquela ideia que a gente tinha antigamente do cambista, aquele que ficava lá na porta dos estádios, principalmente estádio de futebol, mas não somente, né, também na porta de evento, e fazendo a venda de ingressos que eles tinham comprado, né, e vendendo aquilo ali, às vezes, por 4 vezes o valor do ingresso, gerando, sem a menor dúvida, uma falta de acesso à cultura. Porque, no final das contas, esse decreto, ele vem aí a incentivar, regular o acesso melhor do cidadão, do consumidor, à cultura de uma forma geral. Então, através desse decreto agora, eu acho que a gente vai ter aí uma melhora nesse equilíbrio, como eu disse no começo.
11: Professor, e uma outra coisa interessante também é essa obrigatoriedade de oferecer água, né? Quer dizer, as pessoas podem trazer garrafinha, só para a gente entender como é que fica. O evento tem que também fornecer água ali, mas como eu posso levar minha garrafinha também, de certa forma?
10: Exatamente. Claro que esse aí é um outro decreto, né, que veio junto aí nesse pacote, mas é um decreto que ele vem a facilitar a hidratação das pessoas em cidade. Estamos em tempos aí de mudanças climáticas, né, gente, de aquecimento global, onde nós, como consumidores, como pessoas que temos acesso a esse tipo de espetáculo, fica lá, às vezes, com dificuldade de ter acesso a uma hidratação adequada e necessária para a nossa saúde até. Então, agora você pode adentrar com a sua garrafinha, é claro, mas atendendo aos critérios de segurança e a organização do evento também tem que prezar. Então, fica aí essa ressalva que garrafas, por exemplo, de vidro não serão possíveis. Provavelmente, os eventos optarão por garrafas plásticas e possivelmente garrafas plásticas transparentes para essa hidratação, uma vez que não vai haver necessidade de haver uma garrafa térmica, porque a hidratação, a água vai estar disponível lá o tempo todo para os consumidores.
0: O presidente do Senado, Davi Alcolumbre, afirmou que a proposta que acaba com a escala 6-1 será votada no plenário depois das eleições. O texto já passou pela Comissão de Constituição e Justiça. O repórter Rodrigo Vicente traz todos os detalhes direto de Brasília.
12: O
8: governo federal queria levar o texto ao plenário ainda antes do primeiro turno, mas desistiu diante da falta de garantia dos 49 votos necessários para aprovar uma PEC. A votação precisa ainda ocorrer em dois turnos no Senado. A proposta de emenda à Constituição reduz a jornada máxima de 44 para 40 horas semanais e estabelece 2 dias de descanso por semana sem redução salarial. Davi Alcolumbre, presidente do Senado, responsável por deixar a matéria de fora da pauta, disse que depois das eleições o tema deverá ser votado. O anúncio foi feito depois de um apelo do senador Paulo Paim, que está no último mandato e defende a redução da jornada de trabalho. Alcolumbre disse que Paim ainda estará no Senado para votar o fim da escala 6x1 depois das eleições.
12: Aproveitar essa oportunidade que o senador Paulo Paim está aqui na mesa, vem me dar um abraço, para dizer para Vossa Excelência e para o Brasil, senador Paulo Paim, que Vossa Excelência estará aqui votando após as eleições o fim da escala 6x1 no plenário do Senado Federal.
8: Outras medidas do governo, como a medida provisória do fim da taxa das blusinhas e o projeto dos minerais críticos, passaram nas duas casas durante o esforço concentrado antes do primeiro turno.
0: O Tribunal Superior Eleitoral concluiu a assinatura digital e a lacração de todos os sistemas que serão utilizados nas eleições de outubro. Vamos ver agora essa tecnologia e como ela protege e garante a integridade do voto com o Rafael Felitti, direto de Brasília.
13: A assinatura digital gera uma identificação única para cada programa, funcionando como uma impressão digital eletrônica. O secretário de Tecnologia da Informação do TSE, Júlio Valente, explicou que o sistema funciona de maneira muito direta. A urna eletrônica possui inteligência para identificar essas assinaturas, que ficam unidas ao código-fonte. Caso ocorra qualquer tentativa de alteração no programa, as assinaturas deixam de coincidir e a urna desliga automaticamente, o que serve de garantia contra vírus. Durante o encerramento da cerimônia, o presidente do Tribunal Superior Eleitoral, ministro Cássio Nunes Marques, destacou a neutralidade e o papel da Justiça Eleitoral nas eleições.
14: O funcionamento de cada urna, de cada sistema e de cada procedimento pressupõe o trabalho e empenho de uma força humana notável, que conjuga conhecimento técnico, planejamento e responsabilidade. A vocês, o reconhecimento desta presidência. Há poucos dias do início de uma nova eleição, é importante também recordar aquilo que verdadeiramente está em jogo. Está chegando o momento em que todas as instituições brasileiras se curvarão à soberania popular. Vamos trabalhar diuturnamente para garantir que cada eleitora e cada eleitor possa, de voz própria, definir os rumos do país nos próximos 4 anos. A presente cerimônia existe para consagrar esse compromisso. No dia 4 de outubro deste ano, quando a urna for ligada, registraremos de forma fidedigna e segura as aspirações de um país inteiro. Esse é o sentido maior do nosso trabalho. A justiça não escolhe vencedores, não interfere na escolha popular e não possui preferência por candidaturas. Nossa paixão é a democracia. Nossa missão é cumprir a Constituição. E o nosso dever é garantir a vontade soberana do povo brasileiro.
13: Essa barreira de segurança vale tanto para o programa que registra o voto, quanto para os sistemas que fazem a transmissão e a totalização dos resultados. Ao longo de um ano, todos os programas e softwares usados nas eleições, incluindo o registro e a totalização de votos e transmissão de resultados aos TREs e ao TSE, foram auditados por entidades fiscalizadoras, como representantes de partidos, Polícia Federal, Ministério Público, universidades e o Senado Federal. Agora, a próxima etapa é a geração das mídias com os dados dos candidatos para preparar as urnas de todo o país. O primeiro turno está marcado para o dia 4 de outubro. 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
0: Vamos às principais manchetes do programa de hoje. Parte da estrutura de um dos camarotes da festa do peão de Campo Limpo Paulista, no interior de São Paulo, cedeu na madrugada deste domingo, deixando 24 pessoas feridas. A organização do evento disse que, por causa das fortes chuvas que atingiram a região, muita gente procurou abrigo no camarote, causando uma sobrecarga e o colapso de uma das laterais da estrutura. Depois do acidente, o Corpo de Bombeiros fez uma avaliação das estruturas e liberou a continuação do evento. Os feridos passam bem. E a Receita Federal apreendeu 45 garrafas de vinho estrangeiro com valor estimado em torno de R$500 mil na madrugada deste domingo. A ação aconteceu por volta da meia-noite e 50 na BR-277, em São Miguel do Iguaçu, no Paraná, a cerca de 600 quilômetros de Curitiba. As bebidas estavam sem documentação de entrada regular no país, sendo, segundo a alfândega, de Foz do Iguaçu. O carro e toda a mercadoria foram apreendidos. Já as autoridades de saúde confirmaram mais de 58 mil casos de dengue em todo o estado de São Paulo desde o início deste ano. Também foram contabilizados 42 mortes, número que pode crescer, pois há 30 casos sob investigação. Taubaté é o município com maior quantidade de mortes decorrentes da doença. Lá, morreram 7 pacientes com idade entre 10 e 79 anos e 4 com mais de 80 anos.
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0: E um incêndio de grandes proporções atingiu um dos pavilhões de frutas do CEAGESP na zona oeste de São Paulo. Mais de 300 boxes foram atingidos e comerciantes ainda calculam os prejuízos. O Ailan Bernardo tem mais informações.
17: Por volta das 3 horas da tarde, os bombeiros ainda trabalhavam na parte interna apagando focos de incêndio. O fogo atingiu pavilhões de frutas, conhecido pelos comerciantes como Galpão das Melancias. Cerca de 320 boxes foram afetados, não houve feridos. Uma das suspeitas é de que um curto-circuito possa ter provocado as chamas, mas isso ainda depende da perícia. Comerciantes também relatam preocupação com a fiação de outros galpões e defendem uma revisão nas instalações elétricas para evitar novos incêndios. A área atingida continua isolada por causa dos danos na estrutura. Em nota, a CEAGESP informou que um entreposto continua funcionando e apenas a região próxima ao pavilhão afetado permanece interditada. A companhia também afirma que conversa com os comerciantes para buscar alternativas e tentar retomar as operações das áreas atingidas a partir desta segunda-feira. O levantamento completo dos prejuízos ainda deve ser feito ao longo da semana.
0: E a febre maculosa voltou a preocupar autoridades de saúde no interior de Minas Gerais. De BH, o André Rocha traz mais informações.
18: O município de Jeceaba confirmou 2 mortes por febre maculosa e investiga um terceiro óbito suspeito por contaminação da doença. A terceira vítima morreu na última sexta-feira após ser transferida para o Hospital Eduardo de Menezes, em Belo Horizonte. Segundo o secretário municipal de saúde, Vinícius de Paula, o paciente apresentava sintomas compatíveis com a infecção, mas o resultado final depende de exames que estão sendo analisados pela Fundação Ezequiel Dias. Como medida de urgência, a Prefeitura de Jeceaba interditou temporariamente áreas públicas e quadras esportivas situadas às margens do rio, locais com histórico de presença de carrapatos. Equipes do município também iniciaram a pulverização de áreas com circulação de capivaras. A febre maculosa é uma infecção grave transmitida pela picada do carrapato estrela. Os principais sintomas são febre alta, dores no corpo e na cabeça, cansaço e manchas na pele. A orientação das autoridades é evitar locais com mato alto e áreas de rio. Caso precise frequentar esses ambientes, use roupas claras, mangas compridas e repelentes. Se notar qualquer sintoma após frequentar áreas de risco, procure a unidade de saúde mais próxima imediatamente e informe que teve contato com

0: do monitoramento do quadro geral. Durante a internação, Parreira foi acompanhado pela equipe do pneumologista Arthur Viana e pelos profissionais multidisciplinares do Hospital Samaritano Barra. A saída de Parreira do hospital foi comemorada por familiares e profissionais que recebiam ali o ex-técnico da seleção brasileira na parte externa do hospital, aos gritos de tetracampeão.
1: O tradicional Festival de Brasília de Cinema Brasileiro começa nesta semana com novidades. Exposições de graça e sessões espalhadas por várias regiões administrativas do Distrito Federal. O Rafael Felitti traz todos os detalhes direto da capital do país.
2: Depois de enfrentar atrasos de financiamento e chegar a ter o cancelamento anunciado pelo governo do Distrito Federal, a 59ª edição do Festival de Brasília do Cinema Brasileiro está confirmada. Já tem data de início. A largada é na próxima sexta-feira, dia 11 de setembro, na tela do tradicional Cine Brasília. A noite de abertura começa às 7h30 da noite, com a exibição do longa A Pele Morta, dos diretores brasilienses Bruno Fatumbi Torres e Denise Moraes. A abertura também reserva espaço para homenagear a atriz Julia Lemertz, com o troféu Candango pelo conjunto de sua obra. Durante o festival, a programação vai circular por várias regiões do Distrito Federal, com sessões gratuitas e oficinas em Planaltina, Taguatinga, Samambaia e Ceilândia. Ao todo, a Mostra Competitiva Nacional exibe 7 longas e 12 curtas-metragens, com ingressos a R$ 20,00 a inteira e R$ 10,00 a meia no Cine Brasília. Já as produções locais da Mostra Brasília concorrem ao troféu Câmara Legislativa, que distribui R$ 298 mil em prêmios. O evento traz ainda debates, lançamentos de livros e o festivalzinho, voltado ao público infantil. Quem perder as exibições competitivas principais do Cine Brasília pode acompanhar as reprises de graça no Liberty Mall, que fica na Asa Norte, próximo à rodoviária do Plano Piloto. Os detalhes da programação e os horários das sessões estão no site oficial do festival, que é festcinebrasilia.com.br.
1: E olha, presta atenção na tendência que tem viralizado no TikTok. Homens têm sido incentivados a evitarem banho, shampoo e perfume antes de encontros, na crença em que o cheiro corporal aumenta a atração. A prática chamada de fermorone maxing faz parte de um movimento maior de dicas de beleza masculina nas redes. Para saber se isso faz sentido de verdade, os apresentadores do Link TMC conversaram com o médico André Malavasi, que é médico assistente do Centro de Reprodução Humana no Hospital das Clínicas.
3: É interessante essa notícia. As pessoas se preocupam muito com os odores que são exalados pelo corpo. Eu sou ginecologista, estudo muito a parte hormonal, e inclusive nós estamos agora estudando a reposição hormonal em homens com testosterona. Mas só para fazer uma ligação com essa notícia que você colocou, é muito frequente aqui no consultório do ginecologista as mulheres se preocuparem muito com a questão da higiene íntima, da higiene da vulva, da vagina. E o excesso de limpeza traz algumas doenças ginecológicas, porque a melhor forma de se fazer a limpeza da região íntima é com água e pouco sabão, de preferência só sabão neutro. As pessoas têm essa ideia de que quanto mais se lava, mais se limpa, mais saudável fica a região, e é justamente o contrário. A região genital, ela tem uma função autolimpante, isso é nítido na vagina. O excesso de sabão, sabonete, acaba diminuindo a população dos lactobacilos, que são as bactérias que produzem o ácido lático, mantém o pH ácido da vagina e impedem, portanto, esses lactobacilos, o crescimento dos fungos, como a cândida, e bactérias inoportunas, como a gardnerella, que dá aquele odor de peixe. Então, é muito frequente aquela mulher que lava excessivamente a região genital, ela ter, às vezes, um odor forte, característico, por um efeito paradoxal do excesso de limpeza. Então, essa preocupação realmente com a limpeza, ela tem que ser levada com cautela, né? E em relação aos feromônios, eu acredito sim. Eu acho que os animais têm isso, né? Existem substâncias que são liberadas que atraem

0: tanto o macho como a fêmea. Agora, a gente não tem certeza se isso acontece na espécie humana, porque são muitas variáveis envolvidas na atração entre os pares.
1: Doutor, o senhor está dizendo, então, que a partir de agora seria melhor para a nossa sexualidade largar o desodorante, largar o perfume, deixar vencer aí um diazinho antes de quem tiver livre aí sair à caça?
0: Olha, tudo depende do ambiente que você está. Se você está num ambiente extremamente quente, onde você fica com as roupas úmidas e aquilo tem uma proliferação bacteriana, isso realmente pode trazer desagradável. Mas em situações de normalidade, não é necessário o excesso de banho, realmente.
2: Doutor André, em relação aos implantes hormonais, quais seriam as vantagens e as desvantagens dos implantes hormonais masculinos?
0: Bom, esse é um tema que vem ganhando bastante...
3: A gente travou. Porque, na verdade, a gente trouxe esse tema do...
1: Então, enquanto ele volta, deixa eu falar uma coisa pra vocês. Eu tava me lembrando aqui durante essa conversa que essa história não é novidade, não. Isso aí tem mais de um século que já existe no Brasil, essa tendência. A gente está muito ultrapassado, atrasado aqui. Isso estava, o doutor já está com a gente, mas vou lembrar aqui, doutora. No livro, na trilogia O Tempo e o Vento, do Érico Veríssimo, eu fui pesquisar aqui porque eu me lembrava que tinha, eu li e lembrava que tinha essa história. O capitão Rodrigo Cambará dizia que não usava perfume de jeito nenhum. Até, olha o trecho do livro aqui, ó. Ele não era homem de fragrâncias e frescuras. Odiava perfumarias, óleos e águas de cheiro que os rapazes da cidade costumavam usar. Dizia que homem devia ter cheiro de homem, de cavalo, de suor e de fumaça de campina.
2: Então muito a gente está voltando no tempo. Muito bem. Quero dizer, sem criar uma nova polêmica, que eu adoro Érico Veríssimo, sou mais Érico Veríssimo do que Machado de Assis. Mas antes que o Alvarez fique bravo comigo, responda, por favor, doutor André, fale dos implantes hormonais masculinos.
3: Só para trazer o gancho, né? Porque a gente fala muito de reposição hormonal para mulheres. Né? E agora está chegando a reposição hormonal masculina, que inclusive ganhou muito corpo essa semana, porque eu acho que o ex da Virgínia estava repondo testosterona e virou uma coisa muito comum. Todo mundo hoje repõe testosterona e um monte de gente que nem precisa, né, doutor? Queria que o senhor falasse dessa preocupação aí.
0: Mas só para fazer um gancho antes nessa questão do perfume, eu gosto muito de perfume, eu gosto de tomar bastante banho, nado todos os dias, gosto de perfume, mas o meu pai, quando ele era jovem, meu pai está com 86 anos, ele era jovem, ele pediu para o pai dele, portanto, para o meu avô, que ele queria comprar um perfume e meu avô disse para ele, olha, isso não é coisa de homem, homem usa perfume. Então, há muito pouco tempo atrás, as coisas estão mudando, né? Mas em relação ao uso dos implantes de testosterona, nós temos a chamada deficiência androgênica do envelhecimento masculino, cuja sigla é DAEM, em inglês ADAM, Adam. Os homens, eles têm, a partir da terceira, quarta década de vida, uma queda gradual de testosterona da ordem de 1,2, 1,6% ao ano. E essa queda gradual de testosterona em alguns homens leva a um quadro clínico típico. É aquela propensão à obesidade, aquela gordura acumulada no abdômen, um cansaço, perda da vontade de ter atividade sexual, portanto, diminuição da libido, diminuição das ereções, principalmente as ereções espontâneas pela manhã, aquela ereção quando o homem está acordando, e ele tem uma fraqueza generalizada, perda de tônus muscular, falha de memória. Esse é um quadro clássico dessa deficiência androgênica. Quando nós temos um indivíduo com esta clínica e nós fazemos a dosagem laboratorial da testosterona, e essa está abaixo dos valores considerados normais, nós fazemos a reposição. A reposição, ela usualmente é feita por via intramuscular, a princípio com injeções que são a cada 3 meses, ela pode ser feita com gel, todos os dias, e nós temos os implantes. A vantagem dos implantes em relação às outras formas, o gel e a injeção intramuscular, é que nós temos uma liberação linear, temos uma liberação previsível, sustentada e mantida. Então, são implantes que nós colocamos a cada 6 meses e isso repõe para o homem a sua quantidade de testosterona que é esperada para aquela faixa etária.
2: Muito bem, essa reposição é aquele chip ou não tem nada a ver com aquele famoso chip?
0: É, exatamente. Ah, tá. Essa terminologia chip a gente não gosta, tá, porque isso dá a ideia de que realmente seria algo além do que é. O implante ou pellet é uma estrutura com um formato parecido a um grão de arroz. Ele tem entre 200 a 300 miligramas, temos as várias dosagens, né? E nós calculamos a dose que o indivíduo precisa receber e colocamos esses implantes na região acima do glúteo, portanto, um pouco acima aqui da nádega, e é uma liberação lenta. Exatamente isso, é um implante ou também chamado de pellet.
2: Muito bem, eu sei porque o Ivan Drago e o Leandro Boldacchi usavam e falavam do chip, falavam de maneira popular do chip, por isso eu fiz a pergunta.
3: Olha só, revelações no ar aqui, muito bom.
2: Eu já entrego mesmo,
0: O chip ficou um pouco estigmatizado, porque se criou a terminologia de chip da beleza, que é a gestrinona.
2: Tá,
0: que é uma outra, é um outro tema muito interessante, né? E a gestrinona, ela é utilizada para tratar endometriose. Não para deixar a mulher mais bonita, né? Claro, toda vez que nós tratamos a mulher que tem dor e recuperamos para ela a autoestima, ela fica mais bonita. Mas esse é um efeito secundário, não é o objetivo principal do implante, que acabou sendo erroneamente chamado de chip da beleza.
4: O mercado de trabalho por aplicativos não para de crescer no Brasil. Uma pesquisa do IBGE mostra que o país alcançou a marca de 2 milhões de pessoas trabalhando por meio de plataformas digitais de serviços. O repórter Rafael Felitti traz os detalhes direto de Brasília.
5: Esse grupo representa quase 2% de toda a população ocupada e mostra um salto de quase 37% desde 2022, o início da série histórica. A grande maioria usa os aplicativos em sua ocupação principal. O transporte de passageiros continua na liderança das atividades, concentrando mais de 1.200.000 trabalhadores. Em seguida, vem as entregas de comida e produtos, com cerca de 585 mil pessoas. O perfil desse trabalhador é jovem e majoritariamente masculino. Os homens são mais de 84% do total e quase metade tem entre 25 e 39 anos. Mas o levantamento também traz um alerta sobre a segurança financeira de quem está no setor. Apenas 34% dos profissionais de aplicativos contribuem para a Previdência Social. Entre os trabalhadores que não usam os aplicativos, por exemplo, o índice passa de 60%. Um desafio que põe em debate as regras e a proteção para esse novo modelo de trabalho.
4: Agora vamos falar sobre um dos maiores nomes da música brasileira. Estou falando do Belchior. A vida do cantor cearense é o foco da minissérie de ficção Alucinação, que é dividida em 4 episódios. A produção é baseada no livro Belchior, apenas um rapaz latino-americano, de J.B. Medeiros, e vai do interior do Ceará até o momento em que o artista já consagrado decide se afastar da vida pública. Para falar sobre essa série, os apresentadores do Link TMC conversaram com o diretor da obra, Eduardo Albergaria. E a gente confere agora.
6: Primeiro, sou fã do Belchior, tô muito interessado em ver o teu filme. É um dos nossos gênios pouco reconhecidos, eu diria, né? Ele é reconhecido, mas não tanto quanto mereceria. E tem um episódio que me marcou pessoalmente, não pessoalmente, mas me marcou porque eu me lembro disso até hoje, né? Em 2009, se eu não me engano, o Fantástico fez uma série, ou foi atrás do Belchior. Eu trabalhava na Globo naquela época, mas eu olhei aquilo com uma certa reserva, porque eu disse, bom, o Belchior tá querendo se reservar, mas estão indo atrás dele. E aí depois aparece lá, ele estaria com dívidas, problema na justiça, diz que não é nada disso, tinha planos e tal. Nunca mais ouvimos falar de Belchior, que morreu 9 anos depois. Ou 8, não sei. Aí eu pergunto, o que que foi? Teve consequência essa reportagem? O que foi? Que foram esses últimos anos da vida do Belchior?
7: Na realidade, coisa interessante você falar, foi justamente quando essa história me atravessou. Eu estava em meio eu estava fazendo um outro filme, um filme do Claudinho Buchecha, quando eu tive notícia, não uma reportagem do Fantástico, mas numa matéria, num artigo da revista Época, que falava justamente desse momento, né? Desse momento que o Belchior abandonou, né? Enfim, as pessoas que ele fugiu, né? Que ele jogou tudo pro ar e ele fugiu. E efetivamente ele passou os últimos anos da vida dele à deriva, né, pela América do Sul. Essa foi a história que me motivou, que me deixou muito curioso. Por quê, né? O que que leva uma pessoa, né, ainda mais o Belchior, né, a desistir, a jogar a vida que ele perseguiu e abandonar tudo e virar uma espécie de andarilho pela América do Sul, né? Você me perguntou se teve consequência. Teve muitas. Eu entendo que hoje eu tenho um juízo. Eu queria entender, mais do que objetivamente dialogar com essas respostas, né? Falou-se muito da dívida. Eu acho que de certa maneira, se criminalizou essa decisão dele desaparecer, né? E eu quis entender um pouquinho a série Alucinação. Ela se debruça um pouco no impulso, no que leva uma pessoa no inverno da vida de refletir e decidir que queria ter uma outra vida totalmente diferente, né? O abandono. A gente foi por esses caminhos. Eu não sei se eu tenho uma resposta, vamos lá, jornalística, né, que esclarece essas perguntas.
1: Do psicológica você tem?
7: Olha, a chave, eu lendo a matéria do Marcelo Bortolotti, o artigo, ele narra de uma maneira muito curiosa, uma espécie de, como se ele e a Edna, que foi a última companheira, que acompanhou ele durante esses 10 anos, tivessem sido uma espécie de Bonnie and Clyde pela América do Sul. Eu lembro que eu li e falei, poxa, isso aí dá um filme. Mas o livro do J.B. Medeiros, ele ilumina, é um livro muito bom que eu convido todos vocês a ler, ele iluminou um aspecto do Belchior que me pareceu muito interessante. O Belchior, no início da vida dele, foi frade. Ele era o Frei Sobral. E o monge Capuchinho, ele faz voto de pobreza, ele cobra o sagrado da vida. Então, de alguma maneira, eu acho que essa é uma possível chave de leitura que a gente pode responder, né? Que no final da vida ele cantou, né? Em paralelos ele falava, né? Quanto mais eu multiplico, mais eu perco meu amor, né? Então, essa história, né, do sucesso, o ídolo pop, nem sempre responde, né, ao que a pessoa espera da vida, né? Essa promessa de que o sucesso, o dinheiro vai responder à nossa existência, de alguma maneira, ela pode fracassar. E eu acho que o Belchior é um pouco, ele nos convida um pouco a isso, a refletir um pouco sobre o que é, né, fazer sucesso, o que vale a pena, olhar para trás e tentar ver se essas decisões ela te completou. Eu tenho uma intuição de que a ele não foi suficiente, né, querido? Então, eu acho, hoje eu não sei se eu tenho respostas objetivas, mas eu entendo o sentimento que o Belchior teve de não pertencer. Eu acho que a gente vive num mundo que é difícil de compreender, né? As promessas que nos fizeram, né, para que a gente se sinta vivo, se sinta feliz na vida, nem sempre entregam, né? Eu acho que é um pouco, de certa maneira, o que essa história coloca um pouco na nossa frente, né? Tá valendo a pena as suas escolhas, né?
2: Eduardo, onde que a gente pode acompanhar? Estou muito curioso para ver. Achei a caracterização do Luiz Carlos Vasconcelos espetacular. Nunca tinha olhado para ele e pensado no Belchior. Mas quando você vê o ator caracterizado, você fala, ele nasceu para ser o Belchior. Onde a gente pode acompanhar Belchior? Essa série fantástica que dá muita vontade de ver depois de ver aí imagens do trailer.
7: Olha só, o Belchior, a Alucinação está no ar no Canal Brasil. Tivemos no dia 5, agora vai o segundo episódio. Eu acho que é uma história de um ídolo pop brasileiro, de uma pessoa que perseguiu o sagrado da vida, que perseguiu o sentido da vida. É muito bonito. Eu convido todos vocês a se deparar e recuperar um pouquinho, né, desse personagem, que é uma espécie de profeta que se calou. E aí eu acho curioso também, viu? Porque quando ele se calou, ele voltou a ser ouvido, né?
3: É.
7: Também é uma é uma resposta muito interessante num mundo que está tão barulhento, né? Eu acho que é uma história que me tocou, eu não sei, de novo, eu não tenho respostas, mas as perguntas que essa jornada que o Frei Sobral fez até virar Belchior, eu levo comigo hoje, todo dia.
2: Muito bom.
7: Para amanhã.
4: E os bairros carregam em seus nomes histórias que ajudam a entender como cada cidade foi construída. São referências a pessoas, profissões, propriedades, igrejas e características que diferentes regiões. E o repórter Júnior de Castro foi conhecer algumas dessas histórias em BH. Bora conferir.
8: Você já parou para pensar quem decidiu o nome do bairro onde você mora? E será que todo bairro tem um nome escolhido oficialmente pelo poder público? Aqui em Belo Horizonte, a história começa lá atrás, na criação dos loteamentos. Em muitos casos, o nome já aparece no projeto apresentado pelo proprietário da área. E quem conta mais é o Bruno Lana, arquiteto da consultoria legislativa da Câmara Municipal de BH.
9: A Lei Municipal 9.691, de 2009, ela estabelece processos de denominação de ruas, praças, parques, prédios públicos e bairros também. Porém, a grande maioria dos bairros, da forma como está posto atualmente na legislação, eles foram nomes adquiridos de processos de pertencimento, de enraizamento de um nome conhecido pela população do local. E essa lei que eu mencionei, ela oficializou o nome da forma como ele é, como ele já era popularmente conhecido.
8: Outra curiosidade interessante é que vários bairros têm uma espécie de nome fantasia. A nomenclatura utilizada pela prefeitura para endereçamento é chamada de nome popular, que é oficial, mas em muitos casos esses nomes não correspondem ao nome de registro para fins de cartório.
9: Aqui, apesar de a gente estar no Santa Efigênia como endereço, para o cartório aqui é conhecido como Seção Suburbana Oitava, que é a forma como esse bairro foi registrado lá na época originária.
8: Mas se tem uma coisa que os nomes dos bairros contam é a própria história de Belo Horizonte, como explica Beto Mateus, historiador do Instituto Histórico e Geográfico de Minas Gerais.
10: São nomes em homenagens a pessoas, nomes que refletem a característica do lugar, nomes que refletem a própria ocupação daquele bairro. Então, esses nomes de bairros tão diversos atendem também a esse desejo das pessoas que o nome seja o mais fácil de identificar ou que se relacione com a própria história de ocupação.
8: Um exemplo é o bairro Funcionários, que nasceu junto com a construção da nova capital em 1896. A região foi planejada para receber funcionários públicos que chegariam para trabalhar na nova capital.
10: Muitas casas construídas seguindo uma tipologia específica que ia assim, atender diversas hierarquias de funcionários, e aí esses funcionários públicos mudando de Ouro Preto para a nova capital e ocuparam toda essa região que recebeu esse nome de Funcionários.
8: Por isso, em Belo Horizonte, o nome de um bairro não é só um endereço. É também um pedaço da história de como a cidade foi construída.
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4: Quando foi a última vez que você parou pra viver o tempo das coisas? 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
13: Você já reparou que no meio do caos de uma cidade que nunca para, a gente começou a sentir falta de desacelerar? Em uma São Paulo onde tudo é instantâneo, o algoritmo escolhe o que você ouve no metrô, a tela do celular trata a foto antes mesmo do clique e a rotina atropela os ponteiros do relógio. Mas e se o charme da metrópole estiver justamente no imperfeito? No tempo que as coisas levam para acontecer? Viver a São Paulo analógica não é ter saudade do passado por pura nostalgia. É uma forma de ocupar o presente de outro jeito. É ver o charme nos cinemas de rua paulistanos e das mostras especiais que insistem no filme em 35mm, onde o grão da película traz uma textura e um calor que o digital não consegue replicar. É caminhar pelas feiras do Bexiga, da Benedito Calixto, da Praça da República e ver uma geração jovem com as câmeras analógicas. Mas a grande pulsação desse movimento na capital paulista está mesmo nas vitrolas, nas galerias do centro, nas lojas de esquina e nas feiras de discos que lotam a cidade. O vinil virou um ato de resistência urbana contra o hábito de pular de faixa a cada 10 segundos. São Paulo hoje consome e celebra o disco de vinil como um estilo de vida. É o ritual de tirar o LP do envelope, encostar a agulha e ouvir um álbum de ponta a ponta, sentindo cada estalo no meio do barulho da cidade. No A Cidade é Sua de hoje, a nossa caminhada pelas ruas paulistanas é em baixa velocidade, com foco manual e luz quente. Aumente o som, porque A Cidade é Sua hoje é toda analógica. E no menu da nossa São Paulo analógica de hoje, o tempo roda em outro ritmo. Começamos pelas lentes e pelos quadros esquecidos. A gente descobre porque as câmeras analógicas voltaram a ocupar o pescoço dos paulistanos e mergulha no curioso Festival de Filmes Vencidos. Conversamos com o professor de fotografia da PUC São Paulo, Cristiano, sobre o charme do imprevisível na luz.
14: Tem não só o fazer manual, né, o manuseio da câmera, mas também o trabalho da revelação, de você ver um processo acontecer de uma maneira mais gradual, no passo a passo, né? Você escolhe um filme, faz suas fotos, e você não vê instantaneamente. Então, você tem que selecionar mais, né? Acho que isso tem uma... Você recupera um pouco a capacidade do olhar, também do ouvir com o analógico.
13: Na sequência, a nossa projeção ganha a tela grande. Vamos relembrar a magia do cinema em 35mm com um passeio até a Rua Augusta. Abrimos a cabine do Cine Sesc para escutar o projecionista que mantém viva a dança dos carretéis e o grão da película na capital.
15: A película tem um grão, ela tem um granulado da imagem que é típico dela. É uma profundidade que você tem uma impressão de uma profundidade maior. Né, de uma qualidade de imagem que esteticamente tem mais personalidade do que no caso o digital. Até a questão das imperfeições que tem no 35mm torna ela meio que mais, o 35 mais charmoso para exibição.
13: E na nossa espinha dorsal, o som que faz a cidade pulsar no ritmo das agulhas. Analisamos o explosivo aumento do consumo de discos de vinil em São Paulo. A gente visita o Casarão da Moca e conversamos com o pesquisador de som Fernando Céspedes para decifrar a física por trás do calor do áudio analógico.
16: Eu gosto de entender a escuta do vinil como uma escuta muito próxima de como a gente evoluiu escutando, né, ao longo da história. Ao passo que o streaming, quando a gente simplesmente dá um play num arquivo digital, por mais que a princípio possa parecer quase a mesma coisa, existe uma pequena desconexão, que é muito sutil, mas ela é perceptível. Então eu acho que a escuta do vinil, a escuta da mídia física, mecânica até, porque o vinil começa num processo mecânico, resgata um pouco dessa coisa mais orgânica que conta a história da evolução da nossa escuta mesmo.
13: Para fechar, fomos ao Matiz Bar, na Feira de Vinil, para ouvir os organizadores.
17: A feira é realizada uma vez por mês, junto com uma festa de música brasileira. Então, a gente seleciona um expositor de cada gênero. Então, tem um expositor que traz música eletrônica, o outro traz música brasileira, o outro traz rock. A gente tenta abordar vários gêneros.
13: O Cidade é Sua começa agora. A gente abre a nossa caminhada pelas ruas paulistanas com um barulho que parecia esquecido. O estalo seco do disparador e o som do filme sendo rebobinado na raça. Em plena era da foto instantânea no celular, São Paulo vive uma verdadeira febre de câmeras analógicas. Quem anda pela Paulista, pelas feiras da Benedito Calixto ou pelo centro, percebe. A moçada aposentou os filtros digitais para buscar a textura, o grão e a imprevisibilidade da película. E o ápice dessa paixão pelo erro estético é o Festival de Filmes Vencidos, um espaço que celebra justamente as surpresas que o tempo traz para os filmes velhos. A gente conversou com o Vitor, do festival, para entender de onde surgiu essa ideia.
18: Originalmente começou a partir de um lote de filmes vencidos que foi comprado e foi comercializado, e a ideia era justamente a experimentação, porque os filmes vencidos, eles são um pouco imprevisíveis, então gera texturas, cores diferentes, e o Ato Souza, que foi quem idealizou o Festival de Filmes Vencidos, ele viu que o grande público da marca estava em São Paulo. Foi aí que a gente resolveu expandir e trazer também o Festival de Filmes Vencidos para cá. Através de um projeto provisório que deu super certo. E hoje a gente está aqui na Santa Cecília e também abrimos juntos um café que todo mundo que vem revelar os filmes acaba tomando um café e vice-versa. E acabou se criando uma comunidade em volta do analógico, em que as pessoas estão sempre aqui, são vizinhos e amigos. E a gente também faz várias oficinas, caminhadas fotográficas aqui no centro de São Paulo, unindo a conversa sobre o analógico e a questão da história do centro, dos edifícios, dos espaços. Então a gente busca alimentar também essa comunidade que consome e que gosta do analógico. Aqui a gente percebe que tem um público que está começando agora a gostar do analógico. Eu acho que isso, depois da pandemia, virou um hábito, né? As pessoas começaram a desacelerar um pouco de tela, de tantas informações, e passaram a contemplar mais. Então, o analógico, ele tem aumentado.
19: E como que você enxerga, né, São Paulo, você falou que é o grande público, tá? Ele chegou o grande público aqui. Como que você enxerga esse movimento de mais gente estarem consumindo o analógico e pessoas que eram de outra geração também manter essa prática do analógico de revelar filme?
18: Eu acho que o mais interessante no analógico é justamente desacelerar e você se desprender das telas e... Gera um frio na barriga, né, de saber qual vai ser o resultado e esperar até o seu filme ficar pronto, as suas fotos ficarem prontas. Então eu acho que isso que acaba animando a galera mais jovem, as novas gerações, a buscarem.
19: E pensando na questão da comunidade, qual é o público? Eu imagino que seja diverso, mas qual é o público que está interessado nessa questão do analógico?
18: Eu percebo que o público daqui, em específico, lógico, São Paulo tem outros pontos, né, analógicos, que também tem um público um pouco mais profissional, mas eu vejo que aqui são pessoas mais jovens, entusiastas, criativos e que curiosos. Então, essas pessoas, elas vêm até nós e acaba tirando dúvidas, rola uma troca, né, e a gente acaba também educando a galera em relação à fotografia analógica.
19: Uhum. E você estava me contando que você também, lá no café, também tem discos, também tem outras atividades que também se remetem ao retrô, digamos assim. Quais são essas atividades e também por que fazer essas atividades?
18: A gente tem em alguns domingos, algumas datas especiais, o FFV Sound, que geralmente é um DJ convidado, que ele traz o vinil e rola uma discotecagem ao longo do dia. É, e também a galera que gosta de música e fotografia acaba vindo nesses eventos.
19: Uhum. E também, agora pensando na cidade de São Paulo, como que você enxerga a cidade de São Paulo, tipo, grande, né, tão diversa, ter a oportunidade de ter um lugar, um espaço que acolha essa comunidade e também influencie outras pessoas?
18: É, eu acho que por conta dos eventos, das oficinas que a gente está sempre liberando para a galera participar, é, algumas grátis, outras têm um custo por conta do convite a profissionais que já trabalham na área, professores, historiadores. É, eu acho que isso acaba alimentando e trazendo a galera para consumir o analógico também.
19: Para você, qual que é a diferença de ter a câmera digital, ter o analógico? Qual é esse sentimento também?
18: É até legal você perguntar isso, porque a gente desenvolveu uma câmera nossa que a gente... fala que é a alma de analógica, porque ela é uma câmera digital, mas ela é sem tela. Então você tem a experiência daquele friozinho na barriga, de ver as fotos depois, mas ela é digital. Eu acho que a câmera analógica tem toda a questão de você escolher um filme e ver a diferença de um rolo para outro, e a questão da experimentação com os filmes vencidos, com filmes de efeito, com preto e branco. Eu acho mágico também você colocar o filme na câmera e o processo de revelação. Eu acho que isso não... Aliás, o digital ele nunca vai substituir, né? É uma experiência única.
20: O que faz alguém trocar a praticidade da tela do celular pelo tempo de espera de uma foto que só fica pronta dias depois? Para entender o que se passa na mente de quem escolhe esperar, nós conversamos com o professor de fotografia Cristiano Burmester, que explica o impacto comportamental desse resgate na rotina acelerada na capital. Professor Cristiano, seja muito bem-vindo à Cidade é Sua. E eu começo logo perguntando, o que é que faz com que as pessoas voltem os olhares novamente para esse lado artesanal da fotografia analógica?
14: Bom, Estela, boa tarde, né? Obrigado pelo convite, por estar aqui com você. Essa questão do analógico é interessante, né? Porque acho que, como você logo comentou, tem essa questão do artesanal, e eu penso na artesania, no sentido de fazer. Eu acho que as pessoas com o digital se distanciaram muito de um fazer manual, de uma sensação do analógico, aquilo que é análogo ao nosso cotidiano. E o vinil, de certa maneira, traz essa experiência. Você pega, né, um disco de vinil, posiciona no seu toca-discos, seleciona a faixa, e a priori tem algumas nuances, né, de timbre, de tons graves, etc., que o digital ele apenas simula. E como o vinil ele é uma reprodução daquilo que a gente encontra no, né, no real, ele se aproxima mais, a gente recupera a experiência. Já na fotografia tem não só o fazer manual, né, o manuseio da câmera, mas também o trabalho da revelação, de você ver um processo acontecer de uma maneira mais gradual, no passo a passo, né? Você escolhe um filme, faz suas fotos, e você não vê instantaneamente. Então você tem que selecionar mais, né? Acho que isso tem uma... Você recupera um pouco a capacidade do olhar, também do ouvir com o analógico. Porque como o filme acaba, tem 24 poses ou 36, você pondera um pouquinho mais, né? Tiro essa foto ou não. E aí depois a expectativa, até ver essa imagem no papel. Porque primeiro ela vem no filme, que a maioria das vezes é um negativo, né? Para quem não está tão familiarizado, o negativo a gente está vendo a imagem ao contrário. Se for uma película preto e branco, na película o preto a gente vai ver branco e o branco a gente vai ver preto. Só quando transferir...
19: A diferença de ter a câmera digital, ter o analógico, qual é esse sentimento também?
18: É até legal você perguntar isso, porque a gente desenvolveu uma câmera nossa que a gente... fala que é a alma de analógica, porque ela é uma câmera digital, mas ela é sem tela. Então você tem a experiência daquele friozinho na barriga, de ver as fotos depois, mas ela é digital. Eu acho que a câmera analógica tem toda a questão de você escolher um filme e ver a diferença de um rolo para outro, e a questão da experimentação com os filmes vencidos, com filmes de efeito, com preto e branco. Eu acho mágico também você colocar o filme na câmera e o processo de revelação. Eu acho que isso não aliás, o digital ele nunca vai substituir, né? É uma experiência única.
20: O que faz alguém trocar a praticidade da tela do celular pelo tempo de espera de uma foto que só fica pronta dias depois? Para entender o que se passa na mente de quem escolhe esperar, nós conversamos com o professor de fotografia Cristiano Burmester, que explica o impacto comportamental desse resgate na rotina acelerada na capital. Professor Cristiano, seja muito bem-vindo à Cidade é Sua. E eu começo logo perguntando, o que é que faz com que as pessoas voltem os olhares novamente para esse lado artesanal da fotografia analógica?
14: Bom, Estela, boa tarde, né? Obrigado pelo convite, por estar aqui com você. Essa questão do analógico é interessante, né? Porque acho que, como você logo comentou, tem essa questão do artesanal, e eu penso na artesania, no sentido de fazer. Eu acho que as pessoas, com o digital, se distanciaram muito de um fazer manual, de uma sensação do analógico, aquilo que é análogo ao nosso cotidiano. E o vinil, de certa maneira, traz essa experiência. Você pega, né, um disco de vinil, posiciona no seu toca-discos, seleciona a faixa, e a priori tem algumas nuances, né, de timbre, de tons graves, etc., que o digital ele apenas simula. E como o vinil ele é uma reprodução daquilo que a gente encontra no, né, no real, ele se aproxima mais, a gente recupera a experiência. Já na fotografia tem não só o fazer manual, né, o manuseio da câmera, mas também o trabalho da revelação, de você ver um processo acontecer de uma maneira mais gradual, no passo a passo, né? Você escolhe um filme, faz suas fotos, e você não vê instantaneamente. Então você tem que selecionar mais, né? Acho que isso tem uma... Você recupera um pouco a capacidade do olhar, também do ouvir com o analógico. Porque como o filme acaba, tem 24 poses ou 36, você pondera um pouquinho mais, né? Tiro essa foto ou não. E aí depois a expectativa, até ver essa imagem no papel. Porque primeiro ela vem no filme, que a maioria das vezes é um negativo, né? Para quem não está tão familiarizado, o negativo a gente está vendo a imagem ao contrário. Se for uma película preto e branco, na película o preto a gente vai ver branco e o branco a gente vai ver preto. Só quando transferir da película para o papel que a gente vai ter a imagem no que a gente chama de positivo. Então tudo isso tem um envolvimento, um encantamento, uma elaboração do que você viveu, diferente do digital, que é um formato instantâneo em todas as mídias, né?
20: Pois é, né? Você fala desse tempo. É uma questão de tempo mesmo, né? As pessoas nessa rotina maluca que a gente vive na cidade, de repente esse tempo de escolher o melhor ângulo da foto, de esperar depois ela ficar pronta, é até uma necessidade das pessoas de respirar um pouco, desacelerar um pouco essa rotina frenética, né?
14: Eu acredito que sim. Acho que é um reencontro com um tempo mais individual, um equilíbrio, né? Até mesmo a parte ou um pouquinho mais distante dessa rotina muito veloz que a gente vive, né? E não é só a rotina no sentido da mobilidade urbana ou da agenda apertada e que a dificuldade de você cumprir horários e tudo isso, mas tudo ficou muito veloz, né? A chegada das informações, é a mensagem de aplicativo, que quem envia a mensagem, se você não responde quase que instantaneamente, a pessoa se incomoda e coisas assim. E aí quando você recupera uma atividade prazerosa de apreensão do mundo, né? O olhar, é o ouvir ou sentir num tempo um pouco mais assim, humano, vamos dizer, análogo ao humano, né? Que é daí que vem o analógico, eu acho que as pessoas se sentem bem. E é uma tendência mundial, né? Isso tem acontecido assim, ao redor do mundo, claro que nas grandes cidades com mais intensidade, talvez pelo que você observou, né? É uma busca de um equilíbrio aí no nosso dia a dia.
20: Cristiano, e você, como fotógrafo profissional, que estudou isso, que trabalha com isso, como você passou por essa transição do mundo analógico para o digital?
14: Olha, eu gostei, Estela. Eu gostei porque, na realidade, ampliou o potencial de atuação do fotógrafo. Claro que, profissionalmente, a gente deixou de ter a demanda pelo analógico. E as demandas profissionais se aceleraram e a tecnologia digital, obviamente, corroborou esse processo. A gente também pôde trazer, digamos assim, uma dinâmica nova. Mas distante da questão de você acompanhar o tempo do dia a dia, o digital também tem benefícios. Ah, vamos usar o exemplo do filme, 24 poses acaba. Com o digital, se eu tenho consciência do meu olhar, ou seja, se eu estou usando ele com intenção, ele me permite tomar mais riscos, produzir mais alternativas de enquadramento ou do uso do tempo de exposição e assim por diante. Ele me permitiu, de uma maneira mais prática, registrar imagens coloridas, mas também experimentar com ela preto e branco logo na edição. Então, houve aí uma experimentação, uma possibilidade de experimentação de linguagem bastante interessante. No meu caso, também acho que eu vivi um pouco a convergência tecnológica. Ou seja, num mesmo dispositivo, você edita foto, vídeo, som. Antes não era assim, né? Você montava um filme na mesa de edição. Você editava, digamos assim, uma fita cassete ali nos gravadores, tinha que transpor isso para uma fita, ou seja, som era som, filme era filme, foto era foto. E hoje você pode trabalhar uma qualidade com mais intensidade, talvez pelo que você observou, né? É uma busca de um equilíbrio aí no nosso dia a dia.
20: Cristiano, e você, como fotógrafo profissional, que estudou isso, que trabalha com isso, como você passou por essa transição do mundo analógico para o digital?
14: Olha, eu gostei, Estela. Eu gostei porque, na realidade, ampliou o potencial de atuação do fotógrafo. Claro que, profissionalmente, a gente deixou de ter a demanda pelo analógico. E as demandas profissionais se aceleraram e a tecnologia digital, obviamente, corroborou esse processo. A gente também pôde trazer, digamos assim, uma dinâmica nova. Mas distante da questão de você acompanhar o tempo do dia a dia, o digital também tem benefícios. Ah, vamos usar o exemplo do filme, 24 poses acaba. Com o digital, se eu tenho consciência do meu olhar, ou seja, se eu estou usando ele com intenção, ele me permite tomar mais riscos, produzir mais alternativas de enquadramento ou do uso do tempo de exposição e assim por diante. Ele me permitiu, de uma maneira mais prática, registrar imagens coloridas, mas também experimentar com ela preto e branco logo na edição. Então, houve aí uma experimentação, uma possibilidade de experimentação de linguagem bastante interessante. No meu caso, também acho que eu vivi um pouco a convergência tecnológica. Ou seja, num mesmo dispositivo, você edita foto, vídeo, som. Antes não era assim, né? Você montava um filme na mesa de edição. Você editava, digamos assim, uma fita cassete ali nos gravadores. Tinha que transpor isso para uma fita. Ou seja, som era som, filme era filme, foto era foto. E hoje você pode trabalhar uma combinação desses meios num produto só, num resultado combinado. Eu acho que isso é interessante, né? Aquilo que a gente veio a conhecer como multimídia. E isso também eu acho que tem um ganho. Uhum. Tem uma mudança, mas tem um ganho.
20: Bom, além de tudo, hoje em dia a gente tem a busca pela imagem perfeita, né? Não é à toa que a gente fala que os lugares são instagramáveis, eles são feitos para as redes sociais, porque muitas vezes as pessoas escolhem um passeio porque sabem que lá tem um ponto X onde ela vai chegar, vai fazer uma foto, vai publicar essa foto e às vezes nem vai dar muita bola pro lugar, né? Você acha que essa busca pela imagem mudou o comportamento das pessoas?
14: Eu acho que condiciona. E tem o efeito da onipresença, né, da imagem no nosso cotidiano, através das redes sociais, do fácil acesso das redes através dos aparelhos de telefone, né, smartphone, aparelho celular e tudo isso. Parece que as pessoas hoje elas precisam estar ou se apresentando ou registrando, mesmo que de forma desinteressada, tudo o que está acontecendo. E eu acho que isso foge um pouquinho da dinâmica do humano em relação à memória, à experiência. A gente não precisa ter memória de tudo. Né?
20: Uhum.
14: Na realidade, a gente precisa viver as experiências e se essa experiência criar, se ela for memorável, a gente registra. E eu acho que tem isso. As pessoas, com esse excesso de imagem e de todo tipo de informação, elas se deseducaram um pouco nesse processo de seleção, curadoria e até mesmo de compreensão e análise do que elas estão acessando, né? Imagem, áudio, som e assim por diante. E aí parece que você então tem que criar espaços ou locais específicos para que as pessoas não tenham o que pensar, que elas se dirijam até lá e registrem o local, né?
20: Exato.
14: E assim por diante.
20: Olha, assim como na escuta de um disco de vinil, por exemplo, em comparação a uma música digitalizada, a foto também tem essa coisa da multissensorialidade, né? A câmera analógica tem aquele barulhinho, clique, tem a textura ali de você segurar a câmera. Depois tem a questão da impressão da foto, de ver ali a imagem num papel que você segura, vê. Você acha que as pessoas também estão buscando essa multissensorialidade na foto analógica?
14: Eu acho que sim, acho que as pessoas cansaram de ter suas experiências, todas elas, através de um clique. Seja um clique para te registrar uma foto, ou para acessar determinado conteúdo, ou escutar. Acho que essa coisa assim de você, vamos falar da música, de você ter que escolher um disco de vinil, retirar ele da prateleira, colocar no toca-discos, posicionar a agulha de leitura na faixa, ajustar o som, tudo manualmente, tem essa experiência sensorial, né? Quer dizer, eu tenho o tato, eu tenho um movimento corporal que envolve isso. Quantas vezes a gente não coloca um disco, ele começa a tocar aquela faixa de abertura e você já se embala no corpo ali, né? Num passinho, num movimento, alguma coisa dessa ordem. E eu acho que com a fotografia, e até mesmo com o vídeo, né, para falar assim mais, de forma mais amplamente da imagem em movimento, isso também retoma. As pessoas querem ter essa experiência e o objeto tem isso de seleção, curadoria e até mesmo de compreensão e análise do que elas estão acessando, né, imagem, áudio, som e assim por diante. E aí parece que você então tem que criar espaços ou locais específicos para que as pessoas não tenham o que pensar, que elas se dirijam até lá e registrem o local, né?
20: Exato.
14: E é assim por diante.
20: Olha, assim como na escuta de um disco de vinil, por exemplo, em comparação a uma música digitalizada, a foto também tem essa coisa da multissensorialidade, né? A câmera analógica tem aquele barulhinho, clique, tem a textura ali de você segurar a câmera. Depois tem a questão da impressão da foto, de ver ali a imagem num papel que você segura, vê. Você acha que as pessoas também estão buscando essa multissensorialidade na foto analógica?
14: Eu acho que sim, acho que as pessoas cansaram de ter suas experiências, todas elas, através de um clique. Seja um clique para te registrar uma foto ou para acessar determinado conteúdo ou escutar. Acho que essa coisa assim de você, vamos falar da música, de você ter que escolher um disco de vinil, retirar ele da prateleira, colocar no toca-discos, posicionar a agulha de leitura na faixa, ajustar o som, tudo manualmente, tem essa experiência sensorial, né? Quer dizer, eu tenho o tato, eu tenho um movimento corporal, que pessoas cansaram de ter suas experiências, todas elas, através de um clique. Seja um clique para te registrar uma foto ou para acessar determinado conteúdo ou escutar. Acho que essa coisa assim de você, vamos falar da música, de você ter que escolher um disco de vinil, retirar ele da prateleira, colocar no toca-discos, posicionar a agulha de leitura na faixa, ajustar o som, tudo manualmente, tem essa experiência sensorial, né? Quer dizer, eu tenho o tato, eu tenho um movimento corporal que envolve isso. Quantas vezes a gente não coloca um disco, ele começa a tocar aquela faixa de abertura e você já se embala no corpo ali, né? Num passinho, num movimento, alguma coisa dessa ordem. E eu acho que com a fotografia, e até mesmo com o vídeo, né, para falar assim mais, de forma mais amplamente da imagem em movimento, isso também retoma. As pessoas querem ter essa experiência e o objeto tem significado, né? Então, quando eu tenho uma foto impressa, ela se torna algo ali que eu quero guardar. Se torna, vamos dizer, num termo assim, colecionável no bom sentido, mesmo que não seja para expor, mas faz parte da minha, do meu registro de experiências. Então, aí você põe no álbum. Você não põe todas as fotos no álbum, né? Você põe algumas. Então, acho que isso tudo compõe a experiência, né, que a gente tinha, que era assim, a pós-experiência. Bom, agora eu vou olhar a foto, agora eu vou relembrar, agora eu vou guardar para que no meu próximo encontro familiar eu mostre aonde eu estive, quem eu encontrei e assim por diante.
0: Isso, isso sem falar daquela experiência, não sei se já aconteceu com você, mas assim, de você estar vendo alguma coisa impressa e se fazer assim na imagem da revista, querendo ampliar a imagem com a sensação de que ela vai, de poder ver o detalhe.
14: É verdade, alguns automatismos a gente já absorveu, né? Até mesmo nas gerações mais jovens, às vezes, né? Que nunca viram um filme, nunca foram a uma loja de materiais fotográficos comprar um filme fotográfico, né? Então, não entendi isso, mas cadê a foto, né? A foto tá aqui no filme, depois você vai passar pro papel, e assim sucessivamente, né? Hoje ficou um processo muito volátil, né? Você tira muitas fotos ou faz muitos vídeos, grava muitas coisas e coloca numa pasta do computador. Então, acho que assim, o fazer isso ficou parte da experiência, mas não o pensar sobre isso ou compartilhar de uma maneira mais consciente e assim por diante, né? Acho que é uma busca desse equilíbrio aí da experiência completa.
0: E, professor, para a gente terminar, São Paulo tem uma diversidade cultural enorme, muitos lugares onde se pode ver exposições de fotografias. Você acha que esses lugares são importantes para manter esse gosto pela fotografia artesanal, que você vê a escolha do artista, vê aquela foto impressa, grande, vê os detalhes?
14: Eu acho que sim. Especialmente com fotografia, no sentido de que todos nós carregamos uma câmera fotográfica dentro dos aparelhos celulares. Então é uma forma de expressão e de contato com o mundo que ficou muito cotidiana, né? Se a gente falasse pintura, nem todo mundo pinta. Mas uma exposição fotográfica, eu acredito que sim, porque as pessoas podem não perceber a textura do papel, os tons de preto e branco ou as cores que estão lá, mas tentar perceber assim, o que o fotógrafo quis comunicar através daquela imagem, ou seja, ela está parada diante de uma imagem única. Aí depois ela caminha um pouquinho, vai para a próxima e assim sucessivamente. É uma experiência de apreensão do mundo também mais pausada, né? Eu vejo que esses espaços mais recentes que surgiram aqui na cidade de São Paulo e em outras cidades do Brasil, eles cumprem um papel nesse sentido também, de recuperar uma experiência sensorial, de apreensão do mundo, assim, de uma maneira um pouquinho mais sensível, mais crítica. Faz todo sentido.
0: Se a fotografia analógica nos ensina a esperar, o cinema em película resgata o ritual de ver a luz projetada no escuro de uma sala. Em uma São Paulo engolida pela pressa e por telas frias,
20: os cinemas de rua viraram verdadeiros templos de resistência. Ver um filme no circuito tradicional da cidade não é só dar o play. É o ritual de pisar a calçada da Augusta, encarar a penumbra da sala e sentir a luz da película atravessar a escuridão. O cinema antigo resiste na capital porque devolve ao paulistano o calor da experiência coletiva. E quando o assunto é manter acesa essa chama do cinema em película, o endereço na Rua Augusta é referência absoluta. O Cine Sesc. Desde a sua inauguração nos anos 70, o espaço construiu uma relação visceral com a memória audiovisual.

0: de como foram concebidos pelos seus diretores.
1: Para entender a responsabilidade e o ritual de manusear essas relíquias de fita, a gente subiu até a cabine de projeção para conversar com quem comanda esse show nos bastidores, o projecionista da casa, Sidney de Castro.
2: 35mm, ele é a base para foi, na verdade, ele foi a base para a projeção padrão de cinema durante mais de um século, né? É 35mm porque ele tem 35mm de largura. E nessa base você comporta tanto imagem quanto som. De início, só imagem, som mono, estéreo, som digital. E ele é conhecido por ter tido uma capacidade técnica tão assim boa que durou por muito tempo. Tiveram mudanças da base que comportava essa película, que era de, começou com nitrato, acetato, até o poliéster nos anos 90, que era mais resistente. O poliéster é a base, o acetato, no caso, o nitrato é a base de uma emulsão gelatinosa com partículas de prata que reagem à luz, né? Eu falo que é analógico porque é através de uma luz que passa por a película que forma a imagem na tela, né? E a película tem um grão, ela tem um granulado da imagem que é típico dela. É uma profundidade que você tem uma impressão de uma profundidade maior, né? De uma qualidade de imagem que esteticamente tem mais personalidade do que, no caso, o digital. Até a questão das imperfeições que tem no 35mm torna ela meio que mais, o 35 mais charmoso para exibição. É lógico que quem é mais novo, que não frequentava cinema, que não teve oportunidade de ver esses filmes, qualquer filme em 35mm, tem o digital com uma qualidade máxima. Você fala em projeção digital 4K. E comparar o que é melhor, o que não é melhor, eu não gosto muito. Eu digo, eu tenho uma preferência pela imagem do 35. Só que o 35, durante muito tempo, ele meio que restringia até, eu acho que, para o realizador, porque você precisava gravar em 35, que era custoso, que demandava uma equipe maior, e você tinha que revelar e produzir cópias em 35mm. O digital cortou a logística e meio que criou uma maneira de pessoas não terem que usar todo esse caminho que era feito em 35, né? Que era muito mais custoso e restringia muito você produzir um filme. E a gente viu que com o digital você começou a ter mais produções que os realizadores gravavam com celular, ou quando a gente ia mesmo na época da, tinha um arquivo em algum conteúdo digital que ele gravava, hoje em dia ele pode transformar isso num arquivo DCP, que é o arquivo digital de cinema padrão hoje em dia, e exibir isso nas telas sem passar por um laboratório, né, por todo esse caminho, que é muito custoso e difícil, né? Mas existe toda essa questão do trabalho do 35, que tanto, na realização quanto na exibição é bem artesanal, né? Você, hoje em dia, nós vamos exibir 35mm aqui no Cinesesc. Recebemos a cópia, muitas vezes, de BFI, Cinemateca, e ela já vem uma cópia que já vem revisada, e aqui nós fazemos a própria revisão nossa daqui da cabine. Verificamos como é que está o estado da cópia. Se for uma cópia acetato, ela pode ter mais suscetível a quebrar, porque é uma base de celulose, né? Diferente do poliéster, que é uma base bem resistente. Então a gente tem que verificar todo o percurso dela durante os testes para poder fazer a exibição. Nós fazemos um relatório certinho. E muitas vezes as cópias vão ter essas imperfeições, que eu acho que é o charme do 35mm. Para você exibir um 35mm, hoje em dia ainda, com cópias de acervo, né, como nós fazemos aqui, muitas vezes, o principal é o projetor tem uma qualidade boa, sempre revisado, motor, correia dentada, lâmpada, tudo certinho, para você ter certeza que a cópia vai ser exibida e não vai ser danificada de nenhuma maneira. É tanto que aqui, se você ver, nós temos dois projetores, porque nós trabalhamos com a técnica de changeover, que é a passagem rolo a rolo, que muitos filmes não podem ser montados, que aqui nós temos uma política de não montar. Se o filme vem e a distribuidora fala, vocês podem montar, o que a gente faz é tirar a fita, limpar, emendar e passar em dois rolos, né? Mas ainda mais se for uma cópia em acetato, porque conforme ela vai chegando no final, ela vai tendo um maior repuxo. Mas na maior parte das vezes nós não montamos, nós exibimos rolo a rolo, e tem toda uma técnica, né? O tempo de troca são 8 segundos. Se você assistiu um filme mais antigo ou teve a oportunidade de ver um filme 35mm, você vai ver que do lado direito pisca uma bolinha. Aquilo na indústria é chamado de marca de cigarro, ou kill. Quando ela pisca a primeira vez, tá no primeiro projetor, piscou, tá terminando o rolo. Piscou a primeira vez, você liga o motor do projetor. piscou a segunda vez, você abre o

0: Bowser, que aí ele faz a troca automática de imagem e som. Então, assim, é essa passagem que a gente faz em todos os rostos. Você pode ter visto isso no Bastardos Inglórios, tem uma cena, né, que a Shoshana tá lá na cabine e ela vai ter que fazer, tinha um sininho. Hoje em dia a gente vai mais pelo ouvido mesmo. E para você exibir copy 35mm, o ideal é você ter dois projetores para fazer esse changeover. Mas a intenção é que venham pessoas de todas as regiões, Zona Leste, Zona Sul, Zona Norte, para poder aproveitar a nossa sala, né, ter acesso aos cinemas da região, né, que nós fazemos parte do mesmo ecossistema, ninguém está competindo com ninguém, né, os cinemas de shopping têm a sua área de atuação no filme mais comercial, mas o importante é que as pessoas assistam filmes no cinema, frequentem cinemas, né? Muita gente põe o fim no cinema, tá acabando, mas não, isso a gente percebe que o público volta. Você vê situações agora como o filme como Odisseia, que traz muita gente para o cinema. A intenção é fomentar que todos os cinemas da região sejam bem sucedidos e esse ecossistema seja bem sucedido, né, em encher as salas, em atrair um público diversificado, fomentar cultura, fomentar o cinema nacional, o cinema estrangeiro. Eu acho que você oferecer, como nós fazemos em Sesc, uma qualidade de imagem excelente, um som de qualidade e uma opção de filme em 35mm para ter uma experiência sensorial completamente diferente, né, eu acho que isso é importante. Então eu acredito que se todos os cinemas da região forem bem sucedidos, nós seremos bem sucedidos, né, porque a nossa intenção é essa, né, dentro do Cine Sesc, dentro da instituição do Sesc, é atrair o público, fomentar a cultura e, sabe, que as pessoas não deixem de frequentar a sala de cinema, né? Cada um tem o seu papel e eu acho que não existe melhor ou pior entre digital e 35. Tem uma tecnologia que perdurou por 100 anos, mais de 100 anos, com uma base excelência tecnológica, que foi substituído, mas que ainda em alguns locais como aqui tem a oportunidade das pessoas irem e terem essa experiência dentro da sala. Então é isso, eu acho que São Paulo é uma área que tem vários centros culturais, vários cinemas, e todos estão aqui para atrair o público e dividir esse público da melhor maneira possível. Então acho que isso é o que eu acredito que é interessante para o cinema aqui em São Paulo.
1: Você está acompanhando A Cidade é Sua, que agora vai conhecer como é que o mundo do vinil voltou à moda. Por que que as pessoas voltaram a ouvir e voltaram a procurar, comprar discos, vitrolas, tudo sobre vinil. Vem! Na cidade onde tudo é pra ontem, o catálogo do streaming parece infinito, ter um disco na mão virou um ato de presença. São Paulo é o epicentro de um movimento que desafia essa pressa toda. Pela primeira vez em 4 décadas, as vendas de vinil superaram as de CDs no mundo, ultrapassando 40 milhões de cópias em um mercado bilionário. Mas o dado que realmente impressiona é quem tá puxando essa fila. Mais da metade desse público tem menos de 25 anos. A geração Z, que nasceu com a música no bolso e a um clique de distância, agora escolhe desacelerar. O paulistano voltou a pagar pelo físico, não só pelo som, mas para possuir o objeto, admirar a arte da capa, ler o encarte e resgatar o ritual de parar a rotina para escutar um álbum do começo ao fim. O nosso destino nessa rota é um verdadeiro templo do garimpo na Zona Leste, o Casarão do Vinil aqui na Moca. Escondido em um casarão histórico, esse espaço guarda o maior acervo de discos da América Latina. São milhares de prateleiras onde colecionadores, veteranos e jovens curiosos dividem o mesmo espaço, dedicando horas e horas para folhear essas capas em busca de preciosidades esquecidas, edições raras ou aquele álbum clássico que marcou uma época. Entrar aqui é desacelerar no tempo, é se perder na história da música. A gente chega aqui para sentir esse clima e conversar com quem faz desse casarão um ponto de encontro obrigatório na cidade de São Paulo. Urra, vimos pra Moca, meu! Estamos aqui na Casa do Vinil com o Mané da Implosão. Mané, andares, títulos, relíquias, o que tem aqui? O que a gente pode encontrar aqui na Casa do Vinil?
2: Olha, o Casarão do Vinil desde 2014 se tornou uma referência em São Paulo, né? Fez da Moca a capital do vinil em São Paulo. E nós tivemos o privilégio de consolidar esse espaço, que é a maior loja de disco de vinil da América do Sul. E fez desse, desse atrativo, né, dessa sedução que o vinil representa nos últimos anos. Algo incrível que é capitaneado pelo interesse da garotada. Os jovens, né, estão se debruçando sobre as qualidades do vinil, que são muitas, né? Estão resgatando o hábito de ouvir música junto com outras pessoas, é exemplo lá da Bossa Nova, lá atrás. Então, aqui no Casarão do Vinil, nós temos 400 mil itens, pelo menos, onde hoje, nessa fase de transição, nós estamos fazendo um feirão, né? É, o feirão de preço único, porque aí já vale como um spoiler, né? A nossa ambição é inaugurar a maior loja de disco de vinil do mundo, em breve, mês que vem, no espaço que vai ser divulgado aí para todos.
1: Ô Mané, mas como é que começou esse acervo todo? Você começou comprando, você já tinha, você colecionava? De onde vem esse material que tá aqui?
2: Olha, é um episódio, inclusive, quase que surreal, né? Não foi planejado. Mas eu montei uma loja de roupas que fracassou, e a partir daí eu criei uma figura de um escambo, trocando as roupas por livros e discos de vinil. Isso foi em 2000, o disco de vinil me fascinou. Então, ao longo de 15 anos, eu passei a comprar vinil, e chegamos a ter, em 2014, 1,5 milhão de LPs e 400 mil compactos, o que ensejou essa ideia, né, de divulgar, fazer o feirão 1 milhão de LPs, que teve uma repercussão incrível. Eu acho que ajudou a divulgar a cultura do vinil em São Paulo, diria até que no Brasil inteiro, né, sem soberba, mas realmente foi na linha desse resgate do vinil, né? A minha impressão ao longo de toda essa experiência é de que a sociedade, né, as pessoas vão voltar a escutar vinil como nas décadas de 50, 60, 70, não em relação com os mesmos números, né, porque hoje nós temos outras mídias, né, disponíveis, mas sem dúvida nenhuma o vinil, ele deu essa volta por cima, veio para ficar, se é que foi, né, na verdade se discute isso, a volta do vinil. A gente acha que o vinil não foi, porque esses heróis, né, que foram os colecionadores, lojistas que se mantiveram fiéis à mídia, disquijóqueis, pesquisadores, mantiveram ao longo aí de 15 anos, pelo menos, né, de 1995 a 2010, presentes essa mídia, e hoje está tendo essa revolução aí no mundo da música.
1: O Mané, as pessoas chegam aqui só para comprar os discos, ou elas vêm também com aqueles discos que elas acharam em casa, ganharam de herança, vêm aqui vender, trocar, como é que é?
2: Olha, aqui aparecem todos os protagonistas. É lógico que é uma loja, né? Mas nós temos a felicidade, numa época como hoje ainda, né, que tá tendo essa procura. Algumas pessoas vêm na venda uma oportunidade de... O mais bacana talvez seja isso. Uma oportunidade de, diante de uma perda de um parente, um pai, um avô, né? Disponibilizar esse material para que outras pessoas possam usufruir com o mesmo gosto, né, com o mesmo amor que tiveram os vinis dos seus ancestrais. Então, alguns vêm, é muito comum, nesse domingo nós compramos 4 lotes, ontem vieram 3 pessoas, compramos 3 lotes, mas o que fica mais claro é exatamente se a pessoa se despoja, né, se desprende por conta da perda de um parente, e traz esse material para que outras pessoas possam usufruir desse prazer.
1: Ô Manezinho, e você falou que o público jovem, a garotada, vem procurar. É esse o público fundamental, ou também tem aquele pessoal saudosista? Porque eu vou te contar uma coisa, eu só bati o olho aqui, ó. Tem esse disco aqui, que é o Dirt Dancing, que é a trilha sonora da minha infância. Eu vi esse filme na sessão da tarde, e eu me lembro de ter esse disco e de ouvir repetidamente e dançar, imitar a bailarina do filme. Então eu já entrei aqui, meu coração já dá uma amolecida. Então esse é o público majoritário?
2: Chega a ser comovente, e não foi ensaiado, né? Foi uma coisa espontânea. Mas num primeiro momento, que poderia parecer uma coisa nostálgica, né? O resgate. Mas na verdade nós estamos falando de memória afetiva, que foi o teu depoimento comovido que você fez agora, até eu acabei também me envolvendo. A garotada está curtindo o vinil por conta de suas qualidades, a beleza das capas, né? O volume de informações que vem na contracapa, às vezes capas com artistas consagrados, né? E, na verdade, o que acontece mais é a percepção da qualidade musical, quanto que o vinil representa em termos de qualidade comparado com outras mídias, e esse resgate de ouvir o vinil com outras pessoas. A garotada está realmente comprando as vitrolas, comprando vinil, todo mundo está fazendo sua discografia, né? E sem dúvida nenhuma, essa figura da memória afetiva também está presente, uma mistura com saudosismo, né? Foi o teu exemplo, mas 90% dos frequentadores, e se você vier aqui num domingo, num sábado, nós temos aí 130, 150 pessoas. A Sexta-feira Santa, que é quase que um dia morto em São Paulo, né? Um momento de reflexão e tal, mas nós tivemos 185 pessoas aqui na Sexta-feira Santa. O espaço ficou dominado, né? Por conta de todo esse interesse. A figura do feirão também está atraindo a atenção de todos, né? Cria um tempero a mais. E fica essa chamada aí, sem dúvida nenhuma, para a inauguração daquela que vai ser a maior loja de disco de vinil do mundo. Um espaço 8 vezes maior do que esse nosso querido espaço aqui do Casarão do Vinil, que vai se manter presente com a figura do feirão. Existem discos mais procurados, né? Nós temos o site do Discogs, onde a nossa loja é a maior do mundo em prensagem brasileira, né? Então tem discos mais procurados, principalmente pelos colecionadores. Então os colecionadores do mundo inteiro, eles têm um olhar, né, de muita sedução sobre a prensagem brasileira. Todo colecionador quer possuir aquele disco, e a música brasileira é muito reverenciada lá fora, né? Então a gama de valores varia muito. Hoje é impressionante, né, o número de lojas de vinil que estão abrindo. Nós temos no centro dezenas de lojas, espaços incríveis, né? Como a Galeria do Rock, temos a Galeria 24 de Maio, né? Onde você tem dezenas de lojas, né? Com acervos incríveis e diferenciados, né? Músicas de toda a natureza. Então são espaços que realmente estão trazendo para São Paulo um charme a mais, se é que São Paulo precisava disso, mas está agregando ainda mais, porque as lojas estão se espalhando no Brasil inteiro e principalmente aqui em São Paulo.
1: Mas afinal, o que é que uma faixa de um disco de vinil pode entregar que uma música digitalizada não pode? Será que é só uma onda retrô ou a ciência consegue explicar essa diferença? Quem coloca o disco para girar, garante. O som é mais quente, mais encorpado e parece de um jeito diferente. E para decifrar a física por trás dos sulcos da bolacha e entender por que o ouvido humano reage de forma tão física a esse sinal, a gente conversou com o pesquisador de escuta e do som, Fernando Céspedes.
3: Tem uma diferença básica entre a audição e a escuta. A audição é simplesmente a recepção das ondas no nosso ouvido, né? É um processo que a gente não controla, a gente simplesmente ouve o que tá chegando nos nossos ouvidos. A escuta é um processo ativo, a escuta demanda atenção, demanda interesse, repertório, é tentar encontrar os significados, os sentidos, as histórias, o que tem por trás do som que a gente está fisicamente recebendo, que é o que a gente dá o nome de audição. Eu gosto de pensar que a gente não estaria aqui do jeito que a gente tá e é hoje sem a música, sem a escuta, né? A música, o que a gente chama de música hoje, essa, assim, uma canção, ou um momento em que eu vou brincar com os sons e que eu vou me relacionar com os sons, ou para me divertir, ou para socializar, enfim, para várias funções que a gente tem hoje, tem vários momentos na história que isso foi super importante para a nossa evolução mesmo. Então, a sincronia do trabalho, prestar atenção nas ameaças e nas oportunidades que a gente tem ao redor, caçar, contar histórias e histórias que nos ajudam a seguir como espécie. Então, formas de trabalhar, de caçar, de plantar, de cultivar alimentos, tudo isso é passado também através da música. Então, a música é uma ferramenta essencial para a gente estar aqui hoje como espécie.
1: Da calmaria do garimpo, direto para a pista. No centro da cidade, o vinil ganha uma vida completamente diferente quando a noite cai no Matiz Bar. Escondido em um andar alto no centro de São Paulo, o espaço virou ponto de encontro para quem quer curtir a cidade de um jeito mais sensorial. Ali, nada de playlist no computador. A trilha sonora da noite ganha ritmo no braço dos DJs, que comandam a pista operando 100% no vinil. É a prova viva que o bolachão não serve só para guardar na prateleira. Ele faz a noite paulistana tremer na base das 33 rotações. E foi justamente desse amor pela cultura do disco que nasceu outro gigante da cena. A Matiz Feira de Vinil, um evento que reúne colecionadores, DJs e apaixonados de todos os cantos para trocar discos e celebrar essa paixão, como explica o Marcos Bravo.
4: A proposta do Matiz é a qualidade do áudio, a qualidade sonora, um ambiente com a qualidade sonora que é bastante enriquecedora para todo mundo que frequenta o lugar. E os discos, ele traz esse poder do ambiente ter uma qualidade bem alta de som.
5: Para entender também, como que vocês fazem a curadoria aqui dos discos? Que a gente tem alguns discos aqui, mas também tem outros ali perto da caixa de som. Como que vocês fazem a curadoria?
4: Aqui, os discos são pro ambiente, né? Quando não tem DJ, eles deixam rolando, ou cada um que trabalha aqui escolhe o disco para ter um envolvimento com a mídia física. E os DJs, quando vêm tocar aqui, cada um traz a sua seleção, a sua coleção, o seu conhecimento.
5: Uhum. E agora, pensando na feira, né? Vocês realizam de quanto em quanto tempo? E como vocês pensaram em fazer essa feira aqui no Matiz?
4: A feira é realizada uma vez por mês, junto com uma festa de música brasileira. Então, a gente seleciona um expositor de cada gênero. Então tem um expositor que traz música eletrônica, o outro traz música brasileira, o outro traz rock. A gente tenta abordar vários gêneros e fazer uma festa que envolve a mídia física, né? O colecionismo. Tem muita gente que vem e compra pro pai ou para algum parente, a nostalgia. Tem todo um envolvimento analógico aí geral da festa.
1: E agora a gente tira a agulha do disco e encerra o nosso passeio pela São Paulo analógica, provando que ver a cidade através de uma lente 35mm ou ouvir um álbum de cabo a rabo de um lado e do outro é a melhor maneira de viver o presente. A Cidade é Sua de hoje vai ficando por aqui. Você guarde o seu disco, conserve sua câmera e a gente se encontra no próximo programa. Um beijo, até mais. Tchau.
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9: Duas da manhã, bom dia. Vamos às principais manchetes do programa de hoje. O ministro do Supremo, André Mendonça, liberou neste domingo para julgamento no plenário da corte o relatório da Polícia Federal que apontou uma suposta relação entre o ministro Alexandre de Moraes e o ex-banqueiro Daniel Vorcaro. Agora vai caber a Edson Fachin, presidente do STF, decidir quando e se o caso vai ser analisado pelo plenário e o modelo em sessão aberta ou fechada. Na semana passada, Mendonça retirou o sigilo do relatório, escalando a crise dentro do Supremo. A decisão de Fachin deve sair na próxima sexta-feira, no dia 11, prazo que ele deu para uma manifestação dos envolvidos, os ministros André Mendonça e Alexandre de Moraes, o procurador-geral da República, Paulo Gonet, e o diretor-geral da Polícia Federal, Andrei Rodrigues. Abre aspas, não somos colônia e não seremos colônia de ninguém, fecha aspas. Foi com essa ideia que o presidente Lula fez um pronunciamento em rede nacional na noite deste domingo, na véspera do Dia da Independência. Ao falar sobre a data, o presidente defendeu a soberania brasileira, a democracia e o uso das riquezas nacionais em benefício da população. No noticiário internacional, pelo menos 5 pessoas morreram depois de um avião cargueiro Boeing 767, operado pela Amazon, saiu da pista do Aeroporto Internacional de Miami, atravessou uma estrada e pegou fogo neste domingo. A aeronave fazia o trajeto entre San Juan, em Porto Rico, e Miami no momento do acidente. Todas as operações no aeroporto foram suspensas, provocando atraso ou cancelamento de centenas de voos. As circunstâncias do acidente ainda não foram esclarecidas.

0: 2:03 pelo horário de Brasília. Muito bom dia a você que sintoniza a TMC no esporte em pleno Beira-Rio. O Santos venceu o Internacional por 3-2 e conquistou mais 3 pontos no Campeonato Brasileiro neste domingo. Gabigol 2 vezes e Oliva garantiram o triunfo santista. Aguirre e Bruno Henrique descontaram. Com a vitória, o Peixe atingiu 32 pontos e abriu a maior distância da zona de rebaixamento. Por outro lado, o Colorado se afundou na 18ª colocação com seus 25 pontos. O Flamengo bateu o Remo no Mangueirão em Belém por 1 a 0. A chuva tão tradicional na região marcou presença na partida, o que prejudicou a qualidade do gramado, principalmente na segunda etapa. Coube a Samuel Lino, destaque do Flamengo na temporada, garantir os 3 pontos para a equipe carioca. Com empate em 0 a 0 entre Palmeiras e Botafogo, o Flamengo assume a liderança da tabela. E falando do Palmeiras, o Verdão e o Botafogo jogaram no estádio Nilton Santos. Com o resultado, o clube paulista fica com 53 pontos em segundo lugar contra 54 do Flamengo em primeiro. Pelo lado botafoguense, fica o alívio pelo fim da sequência de 3 derrotas seguidas, mas mantém um alerta para a sequência de 5 jogos sem vitória. E para finalizar a rodada, o Corinthians, que levou uma virada da Chapecoense, perdeu em casa na Neoquímica Arena por 2-1, vai completar um mês sem vencer no Brasileiro. O gol do Corinthians foi de Matheus Bidu logo no início da partida. No final do primeiro tempo, o time do treinador Rafael Lacerda empatou com o Marcinho, que também fez o segundo na etapa final e sacramentou a virada. A equipe do técnico Fernando Diniz está na 11ª colocação com 32 pontos. A Chapecoense segue na lanterna, 6 pontos atrás do Remo com 17. Duas horas, 5 minutos pelo horário de Brasília. Muito bom dia a você que sintoniza a TMC no Dinheiro TMC desta semana. O tema é o tarifaço e os impactos das medidas impostas por outros países sobre a economia brasileira. As tarifas têm afetado diferentes setores da economia e levantado dúvidas sobre os impactos dessas medidas no bolso do brasileiro e sobre os próximos passos do país. Para falar sobre este assunto, Thiago Matheus conversa com o professor e economista da FGV, Gustavo Pessoa, e com o professor de Relações Internacionais do IBMEC, José Niemeyer. Eles fazem um balanço dos efeitos do tarifaço, analisam quais setores foram mais afetados e discutem o que essas medidas representam para a economia brasileira, além dos possíveis desdobramentos para empresas e consumidores. A gente acompanha esse bate-papo agora.
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2: Olá, um abraço para você que segue aqui na programação da TMC. Estamos chegando com o nosso Dinheiro TMC para todo o Brasil que sintoniza a nossa programação em diversas praças TMC, São Paulo, Rio de Janeiro, para você em Curitiba, Belo Horizonte, Recife e Brasília. Aliás, para você que está no aplicativo, no nosso site tmc.com.br, bem-vindo, bem-vinda, porque está no ar agora o dinheiro que cuida do seu bolso, aliás, ajuda você a fazer as pazes com o seu bolso, seu melhor amigo, a melhor amiga das suas finanças. Para descomplicar a economia para você no Dinheiro TMC dessa vez, a gente vai falar daquelas taxas, tarifas, Brasil, Estados Unidos. Aliás, já começo fazendo uma pergunta para você. Você já parou para pensar no que essas novas tarifas sobre produtos brasileiros podem significar aí para o seu bolso? Será que afeta a gente de uma forma direta ou indireta? Será que essa disputa comercial vai ficar apenas nas exportações ou pode chegar também, por exemplo, ao preço dos alimentos, dos produtos, dos serviços que você consome? Então, para todas essas dúvidas, a gente traz especialistas no assunto nessa próxima hora aqui do Dinheiro TMC. Vamos falar então? Tema de hoje, novas tarifas dos Estados Unidos sobre os produtos brasileiros e entender os impactos aí das exportações, o emprego, o câmbio, os preços no geral. Eu sou o Thiago Matheus e você vai falando com a gente através do nosso WhatsApp 11972211001. Tudo isso e muito mais a partir de agora no nosso Dinheiro TMC. A gente sempre começa trazendo ótimos entrevistados, ótimas fontes para ajudar a entender mais sobre os assuntos que a gente aborda aqui. E hoje a gente recebe o Gustavo Pessoa, que é professor e economista da Fundação Getúlio Vargas, a FGV. Está aqui conosco nos estúdios. Professor Gustavo, bem-vindo. Muito obrigado por participar aqui do Dinheiro TMC.
3: Muito obrigado, Thiago. Eu que agradeço aqui a oportunidade.
2: A gente já começa, professor, para tentar desmistificar logo de cara, para tentar entender de uma vez por todas, né? Quando os Estados Unidos eles aumentam esses preços, e a gente vem aí de semanas e de dias de conversa, governo brasileiro com governo americano, tentar negociar essas taxas, estão falando que são taxas indevidas, estão falando muito de reciprocidade, lei da reciprocidade, mas enfim, quem efetivamente paga essa conta quando a gente fala de tarifa Estados Unidos-Brasil? Consumidor americano? O brasileiro, as empresas brasileiras, ou existe uma divisão desse custo? Já é a primeira pergunta, tanto quanto simples, né, professor? Que eu passo para você, por favor, quem é que paga esse custo?
3: Essas tarifas, quem irão pagar são os importadores norte-americanos. Então, em última instância, quem vai pagar é o consumidor norte-americano. É claro que existe um problema indireto, porque aumentando os preços nos Estados Unidos, provavelmente vai haver menos exportação para os Estados Unidos e isso pode acarretar para a gente aqui no Brasil mais desemprego, mais inflação, uma série de outros problemas. Porém, essas taxas são direcionadas apenas aos importadores norte-americanos que importam produtos do Brasil.
2: Para a gente tentar ilustrar então, professor, para quem está ouvindo a gente, é como se fosse um efeito dominó, né? A primeira peça a cair são os importadores norte-americanos. Por quê? Porque tem a taxa, vai chegar mais caro e eles vão falar: opa, eu não vou mais importar desse fornecedor brasileiro. Depois de cair a primeira peça, que é o americano, vem o quê? O exportador brasileiro, né, o trabalhador, o empresário, e aí, por consequência, se prejudica esse empresário brasileiro, pode chegar até a gente, né, o elo final aí nessa cadeia, os outros brasileiros podem sair prejudicados, é mais ou menos isso?
3: É isso mesmo. Quem vai pagar a taxa é na hora que chegar na aduana norte-americana, vai ser cobrado essa taxa. Não é sobre todos os produtos importados pelos Estados Unidos. Nessa nova negociação, por volta de 50% dos produtos não vão ser taxados, certo, e a outra metade vai ser taxada de maneira seletiva. Então, o problema vai ser nos Estados Unidos a princípio. O problema são os reflexos que podemos ter aqui no Brasil.
2: Você falou que não são todos os setores, né, professor, que vão ser afetados. Mas quais serão, por exemplo, os primeiros aqui da economia brasileira? Quais vão ser os mais vulneráveis, podemos dizer assim, a essas tarifas? Quais serão aqueles que podem sentir os primeiros impactos, já que, né, a gente está vendo essa taxação já há muito tempo, e as negociações? Caso negociação trave, não exista aí um denominador comum entre os dois governos, quem que é o primeiro, quem é o elo mais fraco, né? O primeiro setor que pode sair prejudicado?
3: Os setores mais representativos que vão sofrer mais com essas sobretaxas é o setor calçadista, é o setor moveleiro, é o setor de bens, de máquinas e equipamentos. Esses são três setores que foram impactados diretamente por essa taxa e vai acabar sofrendo uma série de problemas por conta que vão ter que direcionar essa exportação talvez para outros países, mas isso leva-se um certo tempo.
2: Curioso os pontos apontados por você, professor, porque logo de cara, acho que muita gente acaba imaginando, eu, leigo que sou, muita gente que está ouvindo também pode pensar dessa forma, que já impactaria diretamente nos alimentos, por exemplo, né? O Brasil exporta bastante para os Estados Unidos, a carne, café, soja, entre outros produtos, mas não são esses produtos que estão na mira logo de cara, então, são outros setores, é isso?
3: É isso mesmo. Nessa rodada de negociação, muitos produtos de interesse norte-americanos ficaram fora da taxação. Então, quando falamos de carne, falamos de soja, falamos de café, que é muito importante para os Estados Unidos, eles decidiram não taxar.
2: Certo.
3: Então, o impacto vai ficar limitado à nossa economia, a outros setores que são muito específicos.
2: Setor de calçados que você citou, maquinários, entre outros, né, que estão aí na berlinda, vamos dizer, estão aí na mira. Então, se essas taxações permanecerem para esses setores, o professor, que pode acontecer com as empresas, com a produção, com o emprego no Brasil, inclusive se esses setores citados aí por você forem afetados em mais uma rodada de negociações que, né, não entrarem num denominador comum?
3: Primeiro, nós temos que ter ideia sobre o volume que nós estamos falando. Os Estados Unidos não é o maior parceiro comercial do Brasil. Os Estados Unidos, ele representa 10% da nossa pauta exportadora. Desses 10%, aproximadamente metade só vai ser taxado. Então, o que representa 5% da nossa exportação do Brasil? E vai ser afetado de forma desigual, porque existem setores e áreas do Brasil que têm uma maior ligação com o setor moveleiro, setor calçadista, então vai ser muito disforme. A princípio, essas indústrias vão ter que recolocar em outros países, em outros setores e canais de comunicação, mas leva um certo tempo para fazer esse ajuste.
2: Bom. Perdão, professor, mas assim, já deu para entender então, né, que não são todos os setores que vão ser afetados, já deu para entender também que o brasileiro consumidor final, ele vai ficar pro final da fila, ele vai ser o último talvez a ser afetado, mas por que esse assunto gera tanta repercussão? Não só na imprensa, né, se você vê nas redes sociais, nos debates públicos, por que as pessoas têm tanto medo, têm tanta atenção? É um pouquinho de falta de conhecimento no assunto, que é normal, né, para grande parcela da população brasileira. É o que gera esse burburinho que faz as pessoas ficarem com antenas ligadas? Opa, tem taxação americana, vai me prejudicar de alguma forma.
3: O grande problema é a instabilidade que traz para toda a economia, seja brasileira ou mundial, porque quando você investe numa fábrica, você investe numa linha de produtos, são meses e anos de planejamento e muita dedicação. E todo acordo comercial leva anos para ser desenhado. E esse novo posicionamento dos Estados Unidos acaba abalando elos de confianças que foram construídos em mais de 200 anos de relações com os Estados Unidos. Então é isso que chama a atenção, é essa instabilidade que traz em todo o mercado.
2: Ó, daqui a pouquinho o professor vai falar do câmbio, se isso afeta o câmbio também de alguma forma, se essa disputa pode afetar também a inflação aqui no nosso Brasil. Daqui a pouquinho ele responde essas perguntas. Eu estou recebendo o professor Gustavo Pessoa, professor e economista da FGV, a Fundação Getúlio Vargas. Mas a gente dá uma pausa aqui nesse bate-papo, que está bem bacana, para dar aquela rodada, né, pelo nosso Brasil, pelas praças TMC, as nossas emissoras espalhadas pelos quatro cantos do Brasil, para saber o que a população em cada praça está percebendo, está sentindo com relação a esse assunto. A gente começa direto com Curitiba. O novo pacote de tarifas impostas pelos Estados Unidos também acendeu o sinal de alerta no setor produtivo da região sul do nosso país. Ó, setores como madeireiro, piscicultura e a indústria enfrentam aí queda nas margens de lucro. Pois é, a TMC Paraná, ela conversou com um economista. E o nosso repórter Luiz Fernando Ranis traz os detalhes dessa análise.
4: A alta das tarifas afeta diretamente a competitividade na região sul do país. O setor florestal e madeireiro é o mais vulnerável. No Paraná, por exemplo, que responde por 2/3 de toda a madeira brasileira vendida aos americanos, a sobretaxa atinge em cheio esse setor, além de outros como a exportação de filé de tilápia e de derivados agrícolas. As exportações para os Estados Unidos registraram uma retração de 24% no estado. O economista João Adolfo Stadler Colombo avaliou os efeitos desse cenário.
5: As tarifas impostas pelos Estados Unidos geram efeitos negativos mais limitados na economia do Paraná, em específico atinge setores e municípios exportadores. Aí sim a gente vê impactado com prejuízos o segmento de móveis, madeira, compensados, portas, também algumas máquinas e equipamentos. A gente lista confecção e calçados, mas não é um polo tão expressivo no nosso estado. É porque fica mais em conta agora os Estados Unidos importarem de Canadá, de Chile e alguns países da Europa com uma tarifa menor. Então a gente percebe que recentemente uma retração significativa de 24% nas nossas exportações, né, paranaenses aos Estados Unidos, mas no total cresceu 1,2%. Apesar de que esse crescimento é inferior ao das importações, então prejudicou um pouco o superávit.
4: Além do Paraná, a medida pressiona toda a região sul. Santa Catarina sofre impactos no setor de móveis, carnes e equipamentos elétricos, enquanto o Rio Grande do Sul enfrenta perdas nas indústrias de calçados, máquinas e autopeças. No curto prazo, redirecionar essa produção para a Ásia ou a Europa é um desafio complexo por conta de exigências técnicas. De acordo com o economista, a sobrecarga de estoque no mercado doméstico pode derrubar os preços ao consumidor, mas ameaça empregos e a renda das indústrias do sul do país. O economista João Adolfo destaca a importância da busca por novos parceiros comerciais.
5: Os Estados Unidos ele perde participação relativa, 6,8 para 5,1, mas essa diversificação para novos mercados, busca de outros países como parceiros comerciais, é o que trouxe um reequilíbrio. Então, o Paraná ele preserva o seu desempenho exportador, embora empresas e municípios dependentes de exportação aos Estados Unidos tenham sofrido perdas relevantes.
4: Entidades como a Federação das Indústrias do Paraná e a Federação da Agricultura Paranaense, além da Apex Brasil, já articulam frentes de negociação diplomática e apoio de crédito para mitigar os prejuízos no campo e na indústria.
2: Valeu, Luiz. Obrigado pelas informações. De Curitiba, a gente vai para BH. Vamos falar agora com Belo Horizonte. Alô, Minas Gerais. A fruticultura e também os minerais estão entre os produtos mais afetados, obviamente, pelo tarifaço dos Estados Unidos, que afeta diretamente Minas Gerais. E de BH, o nosso repórter Júnior de Castro explica um pouquinho para a gente.
6: O tarifaço norte-americano contra o Brasil pode ser analisado por dois lados, o político e o econômico. No campo político está a defesa da soberania brasileira e a necessidade de diálogo entre os dois países. Já na economia, a preocupação é com os impactos que essas tarifas podem trazer para a produção e para o crescimento do Brasil. De acordo com o professor de economia Alexandre Miserani, do Centro Universitário Arnaldo Jensen, Minas é um estado altamente afetado.
7: Que em relação à economia, por exemplo, mineira, né, nós temos a questão do café, né, que temos muita exportação para os Estados Unidos, tem uma questão dos minerais. Então, tudo isso, de alguma forma, acaba afetando efetivamente a economia de Minas Gerais.
6: Segundo o economista e professor do curso de gestão e negócios do UniBH, Fernando Sete Júnior, os produtos afetados sofrem drasticamente.
8: É um exemplo em relação às frutas que são produzidas no Jaíba. Isso afeta não só o valor dessas frutas, porque é um mercado muito específico norte-americano e não consegue ser colocado em outro mercado. Para além disso, a gente tem a dificuldade que o preço dessas frutas sobe e não tem um mercado capaz de absorver isso nem mesmo internamente. Então a gente tem um problema primeiro para o empresariado, que vai ter essa dificuldade para poder fazer vender essas frutas, seja no mercado nacional, seja no mercado internacional, mas também afeta o resto de toda a cadeia envolvida com isso, principalmente, por exemplo, um mercado relativo ao transporte dessa carga entre o Brasil e os Estados Unidos, para levar isso até o porto. Então acaba afetando a economia como um todo.
6: No fim das contas, o tarifaço aumenta a pressão sobre empresas e consumidores nos dois países. Agora, Brasil e Estados Unidos precisam negociar para tentar reduzir os impactos e evitar que a disputa comercial cresça. A expectativa é de que o diálogo avance e traga mais segurança para a economia.
2: Valeu, Júnior. Um abraço para você. Obrigado pelas informações. Ó, tarifaço entre Brasil e Estados Unidos podem impactar sim setores da indústria, e isso no Rio de Janeiro. Pode afetar sim não só o estado do Rio, mas também a capital fluminense. Mais detalhes com a nossa repórter Larissa Cardoso.
9: A primeira reunião entre representantes do Brasil e dos Estados Unidos para discutir a taxa das blusinhas aos produtos brasileiros terminou sem avanços significativos. Apesar disso, os dois países demonstraram interesse em manter as negociações. Enquanto um acordo não é fechado, setores da economia fluminense já sentem os impactos das medidas. O economista e professor do IBMEC, Gilberto Braga, conversou com a reportagem da TMC sobre os setores que podem ser impactados.
10: Nós temos uma parte da indústria de vestuário, sobretudo de moda íntima, que é parcialmente exportada para os Estados Unidos, que serão afetados por essas medidas. Uma parte da indústria moveleira, com itens de decoração, itens de madeira, que são exportados para os Estados Unidos e que são os setores que mais sofrerão diretamente aqui nessa região.
9: Segundo o especialista, a saída para reduzir os prejuízos depende de uma negociação diplomática entre os dois países. No entanto, esse é um processo considerado lento e que pode se estender até o próximo ano, o que mantém a preocupação de empresários e trabalhadores que dependem das exportações para o mercado norte-americano.
2: Valeu, Larissa. E a gente fecha agora com o Recife. Deixa eu chamar o Júlio Andrade para falar que as tarifas afetam com alta intensidade também os estados do nosso Nordeste. Informações direto de Recife com o Júlio Andrade.
11: De acordo com um levantamento do Escritório Técnico de Estudos Econômicos do Nordeste, vinculado ao Banco do Nordeste, as empresas ligadas à indústria enfrentam os efeitos da medida com mais intensidade. Ao todo, 639 produtos foram taxados. Em um dos mais importantes setores da região, o agronegócio, a exportação de itens como celulose solúvel, mel natural e alguns tipos de fruta, como a uva, são diretamente impactados. Quando a gente fala em um estado específico, o Ceará aparece como o local mais afetado. Cerca de 46% das exportações cearenses têm como destino os Estados Unidos e aproximadamente 42% de todas as vendas externas do estado ficam sujeitas às tarifas.
2: Valeu, Júlio Andrade, direto de Recife. Obrigado pelas informações. De volta aqui com o professor Gustavo Pessoa. Você viu, professor, que são vários os setores distintos. A gente vai para um estado, para um outro, uma cidade, outra, uma região ou outra, né? Isso mostra aí a grandeza do nosso país, mas são diversos setores e produtos que podem ser afetados. No geral, o que eu queria saber é da nossa economia, se isso pode afetar a nossa inflação, de alguma forma. A gente vê essa disputa, essa queda de braço, podemos dizer, entre o governo dos Estados Unidos, o governo brasileiro, falando de uma possível reciprocidade, questionando também essas taxas americanas, aliás, taxas que podem chegar até 37,5%. 25% numa primeira leva, 12,5% depois numa segunda leva, a depender do produto, né, professor? Isso pode impactar a nossa inflação de uma certa forma ou estamos blindados em relação a isso?
12: Eu acho que ninguém está blindado, né, quando se fala de economia. Todo tipo de movimento, instabilidade que é criada no mercado financeiro é amplamente repercutido em todos os setores. A princípio, não traz grandes preocupações na questão macro, certo, porque os setores são de tamanho um pouco mais reduzido quando pensando na economia brasileira inteiro. O problema é aquelas pessoas que dependem daquelas empresas, aquelas empresas pequenas e médias que vão ter que se adaptar nesse novo cenário completamente diferente. E leva-se um tempo até ele encontrar um mercado para absorver essa oferta de produtos que ele não vai conseguir mais exportar para os Estados Unidos, dado o preço. Então, existe um impacto, mas é um impacto limitado quando se pensa no agregado da economia como um todo.
2: Inflação é uma coisa, né, professor? O câmbio é outra coisa distinta. A gente está já presenciando uma estabilização do dólar, podemos dizer, né? Dólar que estava acima de R$6, se a gente for levar em consideração uns anos atrás, já baixou consideravelmente e parece estar, de uma certa forma, estabilizado. Agora, por conta dessa disputa, o câmbio pode dar aquela deslizada, isso pode prejudicar também na comparação com o real, a conversão da moeda, comerciantes Brasil e Estados Unidos podem sentir esse reflexo também. Você enxerga que pode haver uma mexida no câmbio?
12: Por esse fator das tarifas, não me parece que o câmbio vai ter uma grande movimentação. Nós estamos num momento eleitoral e o câmbio seria para estar muito mais sensível a movimentações políticas eleitoreiras do que em relação ao comércio dos dois países. Nós estamos vendo ainda a negociação com os Estados Unidos, ainda está acontecendo, pode ser que abram outras exceções para outros produtos e linhas. Então, não acredito que o câmbio vai ser afetado por esse motivo neste momento.
13: Tá
14: certo, professor. Mas a gente abre o noticiário, né, dessa última semana que passou e basta dar uma zapeada aí para ver. Ó, Brasil e Estados Unidos retomam negociações para tentar reduzir as tarifas que podem chegar a 37,5%. Brasil e Estados Unidos retomam negociações sobre tarifas que atingem os pescados. Enfim, novas tarifas sobre produtos brasileiros. Isso acabou dominando o mercado aí da parte de economia, né, dessa última semana. E a pergunta que eu faço agora para você, professor, levando em consideração todos esses assuntos, é como que você analisa a postura do Brasil, né, a negociação, as relações, talvez deixamos de lado aquele embate duro com os Estados Unidos, estamos indo mais para o campo de negociação, de falar ao telefone, de reuniões e mais reuniões. Como você enxerga a postura do Brasil nesse momento de negociações com os Estados Unidos? Muitas pessoas defendem a lei da reciprocidade, é bater de frente, é endurecer também da mesma forma. Outros negociam mais o diálogo, é afrouxar um pouquinho para o Estados Unidos ceder também um pouquinho, afrouxar um pouquinho mais. Como que você está analisando a postura do Brasil em meio a essas constantes negociações?
13: O Brasil está seguindo a cartilha da diplomacia comercial, seguindo todos os ritos, apresentando todos os documentos pertinentes. Está seguindo a forma que deveria ser feito o comércio entre dois países. O que nós vemos é os Estados Unidos utilizando uma negociação de forma diferente do que conhecíamos até então. Parece que todo esse processo tem um envolvimento político dos dois lados, americano e brasileiro, e isso parece que só vai ser decidido pós-eleições aqui no Brasil e pós-eleições nos Estados Unidos. Nós temos que lembrar que agora em novembro nós temos eleições nos Estados Unidos também. As midterms, que vai definir se o presidente Trump vai continuar com maioria na Câmara e no Senado. E isso com certeza vai impactar as negociações aqui pelo Brasil.
14: Agora, você como um professor de economia, você como economista, como que você enxerga também uma possibilidade de fazer novos negócios? Já que existe esse embate, existem as tarifas, você acha que esse é um ponto onde as oportunidades podem aparecer, professor? Por exemplo, a gente sabe que hoje a China também é um mercado muito forte na relação de comércio com o Brasil. E existem outros mercados também. O momento favorece essa mudança de rota, favorece mais uma cautela, uma espera por conta das eleições aqui e lá também. A gente não tem mais aquela dependência dos Estados Unidos para as negociações?
13: Com certeza, esse momento é importantíssimo para nós pensarmos em parceiros comerciais. Nossa pauta exportadora é pouco diversificada. Como você bem disse, a China é nosso maior parceiro comercial. 30% da nossa exportação vai para a China. O segundo é os Estados Unidos, com 10%. Você vê que já tem uma diferença grande.
14: Ou seja, estrategicamente não é bom para eles também fazer isso.
13: Com certeza. E um outro ponto, nós temos superávit comercial aqui no Brasil. Nós exportamos mais do que importamos, com uma única exceção, com os Estados Unidos. Nós importamos mais dos Estados Unidos do que o contrário. Então você vê como essas tarifas dos Estados Unidos não têm muita lógica. É uma coisa sui generis sobre tudo que nós conhecemos sobre diplomacia. Então sim, temos que aproveitar esse momento para abrir novos mercados.
14: Enquanto a gente vai batendo um papo com o professor Gustavo Pessoa, economista da FGV, a nossa reportagem foi para as ruas, aliás, aqui em São Paulo. A gente foi até o Centro Financeiro, isso, Avenida Faria Lima, que fica aqui em São Paulo, na Zona Oeste, e conversamos com as pessoas que circulam por lá, que trabalham por lá, para entender qual que é a percepção dessas pessoas sobre as tarifas dos Estados Unidos.
15: Ainda a gente não teve essa percepção. Principalmente porque isso é uma medida de médio e longo prazo, né? Mas obviamente que se a gente olhar para um futuro próximo, se nada for feito, a gente vai sentir.
16: Sim, atualmente sim. Cara, acho que em tudo, né? No momento em que as empresas nacionais começam a comparar preços com os internacionais, acabam querendo aumentar preço para equiparar com o produto internacional. Isso acaba inflacionando nossos produtos, questão de saúde, alimentação, todos os setores, públicos, privados, tudo mais.
17: Já, muito. Ultimamente eu já pago muito mais, já sai mais cara a compra do mês do que do que eu gastava, por exemplo, há um ano atrás.
18: Acho que o tarifaço vai ser mais sentido a um prazo maior. Acho que o maior problema hoje tem sido taxa de juros e essa bagunça política aí que estamos vivendo.
19: Ah, senti sim. As coisas aumentaram muito. Você vai no supermercado com R$500, não dá pra comprar nada.
20: Não, na minha vida não tá impactando muito, né? Porque eu tenho outro tipo de renda e tal, aí não impacta muito. Mas tem muita gente que eu conheço que tá falando que tá impactando.
21: No momento, por enquanto, não. Mas eu sei que a longo prazo isso vai acabar interferindo nos preços de... Principalmente commodities, né? Combustível, derivados de petróleo. Infelizmente, no Brasil, a gente só extrai o petróleo, né? Não costuma refinar nem fazer nada. E a gente fica refém dos países que têm essa capacidade, né?
14: Você vê, professor, que as percepções são um tanto quanto distintas, né? Tem alguns que acham que já vai afetar logo a gente, tem alguns que acham que é coisa corriqueira, isso sempre aconteceu e tudo mais. Agora, uma tarifa americana, ela pode tornar, vamos reforçar essa informação, o produto brasileiro menos competitivo, por exemplo, para países que pagam menos impostos, por exemplo, né? E para entrar no mercado dos Estados Unidos. Isso pode ser algo que venha a prejudicar também o comércio brasileiro? Ou você acha que é mais uma fase, é mais um embate, está acontecendo com outros países também e isso lá na frente vai se acertar?
12: Você citou um ponto muito importante. Todas essas tarifas não são direcionadas unicamente ao Brasil.
14: Sim.
12: Os Estados Unidos está tendo esse embate com quase todos os países do mundo.
14: Canadá, inclusive, recentemente,
12: que
14: entre outros, né?
12: Para nós pensarmos, o Canadá, 70% da pauta do Canadá é de exportação para os Estados Unidos. Então, nós vemos que a lógica da racionalidade não está funcionando nas negociações norte-americanas. Então, é uma oportunidade para nós pensarmos em outros parceiros e não depender unicamente do Brasil como exportador. Há muitos anos nós já percebemos que o eixo é um eixo asiático e estamos exportando cada vez mais para a China. Temos que desenvolver agora talvez outros parceiros ali na Ásia e entender que toda essa movimentação da economia está se orientando para um eixo mais oriental do que ocidental.
14: Agora, nos últimos tempos também, a gente vê a postura do governo brasileiro, professor, é tentar trazer, de certa forma, subsídios para os agricultores, para os produtores, para o comércio afetado, de uma certa forma, aí no comércio com os americanos. Mas até que ponto o governo tem esse espaço fiscal para subsidiar, para tentar, de alguma maneira, estancar qualquer crise que venha afetar esses produtores? E há quanto tempo o governo pode ter respiro para isso? Você enxerga que essa é uma postura correta, mas a curto prazo, a médio prazo no máximo, ou o governo tem recursos para ir subsidiando aí e dando um help, podemos dizer assim, pros produtores brasileiros?
12: Essa ajuda é importantíssima para esses setores que são afetados. Nós sabemos que nossa economia está num movimento muito peculiar, com 14% de juros. Imagina um produtor ter que pegar um financiamento no mercado a essa taxa de juros, ia ficar muito mais inviável qualquer tipo de negócio. Então, esse posicionamento do governo é uma ajuda emergencial que deve ficar aí por volta de 6 meses a 1 ano até que esses produtores possam achar novos mercados através da Apex, através de outras instituições do governo ou até privadamente, mas é importantíssimo todo esse suporte do governo, porque se forem esses produtores procurar financiamento no mercado, dificilmente encontrarão em taxas competitivas.
14: Para quem gosta de investimento, professor, essa é uma situação que preocupa o investidor brasileiro? Você acha que é um tema, um assunto que está blindado, de certa forma? Uma disputa comercial desse tamanho pode mudar alguma coisa na hora de você escolher onde você colocar o dinheiro? É o momento de ter cautela, inclusive, para quaisquer investimentos futuros?
12: Nós temos que entender isso como uma lição de instabilidade. Como que as coisas podem mudar de uma hora para outra? Até então, ninguém imaginaria esse posicionamento dos Estados Unidos, que afetam diretamente empresas brasileiras, mas também americanas, dado que você está alterando todo o fluxo mundial do comércio. Sim. Então, os investidores têm que ficar com mais cautelas

0: conta dessas taxações. Qual o principal cuidado nesse momento? É claro que eu estou falando direcionado para os setores que podem ser, aliás, já estão sendo afetados por conta dessas taxações. Quais são as orientações, os cuidados, medidas que eles precisam tomar nesse momento?
1: Nós temos que entender que essa instabilidade é uma coisa que parece que veio para ficar. O presidente Trump tem pelo menos mais 2 anos de governo e isso, essa forma de negociação dele não parece que vai acabar por aqui. Então, os produtores que foram afetados têm que pensar no curto, no médio e no longo prazo, porque não é passando, caso a taxação caia, não significa que ela não possa voltar em outro momento. Então, temos que pensar em outros substitutos.
0: E agora, para o brasileiro, para a gente encerrar, professor, brasileiro no geral, né? Brasileiro médio, que não está relacionado aí ao comércio, não tem comércio nosso, né? Brasileiros que a gente acaba acompanhando meio que à distância. O recado é para não se preocupar nesse momento com essas taxações, tão longe de afetar a gente de maneira direta falando, ou o brasileiro precisa ficar atento à movimentação, ficar um tanto quanto receoso, preocupado? Qual o recado que você passa para o nosso ouvinte?
1: Nós temos que ficar atento a toda essa movimentação que nós temos e entender que nada é 100% seguro, principalmente no mercado financeiro. Tudo é criado e tudo é feito através da confiança. Então, na hora que existe uma fragilidade numa negociação, numa linha de produto, perde-se a confiança e perde-se o valor. Então, é momento de todos ficarem mais cautelosos com os movimentos que possam ocorrer daqui para frente.
0: Para acompanhar as notícias aí sobre o mercado, movimentação, o pessoal consegue te seguir nas redes sociais, professor?
1: Consegue me seguir no meu Instagram, consegue me seguir também, eu tenho um website, profgustavopessoa.com, lá tem todas as minhas publicações.
0: Só jogar no Google, só jogar nas redes sociais, portanto, Gustavo Pessoa, professor e economista da FGV, conosco aqui no nosso Dinheiro TMC. Muito obrigado pela participação, até uma próxima, viu, professor?
1: Eu que agradeço, obrigado.
0: Valeu, a gente que agradece. A gente volta agora para Faria Lima, em São Paulo, dos maiores centros financeiros do nosso Brasilzão, mas agora para saber quais são as expectativas em relação às relações políticas entre Brasil e Estados Unidos por conta dessas taxas. A nossa reportagem pergunta, o povo nas ruas fala.
2: Eu acho que qualquer que seja o partido, qualquer que seja o governo, é capaz sim de fazer manobras para que reduza esse tipo de impacto, principalmente na questão de impostos. Eu acho que o Brasil é uma potência gigante e quanto mais se investe no Brasil, mais se investe em empresas brasileiras, diminuindo impostos, eu acho que a nossa nação tem um grande... pode contribuir muito com a nossa nação.
3: Sem dúvida, sem dúvida. É uma relação de... é uma via dupla, né? Uma relação de mão dupla com os Estados Unidos. Então, acho que é sentar, conversar e resolver isso aí.
4: Olha, se a política no Brasil ajudasse a gente, com certeza, porque o país com esse tamanho que tem, com essa população, com essa força que tem, com certeza conseguiria reverter, né?
5: Cara, não sei te dizer não. Sinceramente, tem que ter muita disposição e muita boa vontade para fazer o Brasil dar certo, tá? E isso vai exigir muita coragem, pouco rabo preso, enfim. Vai ter que ser realmente uma pessoa que tá com vontade de fazer acontecer.
6: É, eu acho que a tendência agora é só piorar mesmo, viu? Não tô vendo melhor ou não.
0: Tá aí a participação dos nossos ouvintes pelas ruas de diversas cidades, de São Paulo principalmente, ó, mas você, em qualquer canto do Brasil, fala aí com a gente, como é que você se sente com relação a essas taxações, podem afetar, não podem afetar, o que você acha da relação dos dois países, da negociação, tudo isso, você fica à vontade e manda aqui no nosso WhatsApp no 11972211001. Mas agora a gente tenta analisar, agora no âmbito aí das relações internacionais, essa relação Estados Unidos, Brasil, Brasil, Estados Unidos, essas taxações, como é que ficam? Então, para isso, a gente recebe o professor José Niemeyer, ele que é professor de Relações Internacionais do IBMEC e está conosco aqui no nosso Dinheiro TMC. Professor, obrigado pela participação, bem-vindo aqui ao nosso programa, viu?
7: Olha, um grande prazer, muito obrigado pelo convite, parabéns, cada vez mais a rádio vem se colocando como um veículo democrático, contribuindo muito para o debate. A política internacional está definindo muito também

0: A política doméstica, algo importante que tem surgido nos últimos anos, a política externa se aproximando da política doméstica, e a questão do tarifaço é fundamental. Parabéns pelo trabalho e por trazer esse tema para esclarecer os
1: De
0: ouvintes.
1: acordo, professor, de acordo. E para começar, então, e até olhando agora pela ótica das relações internacionais, o que que está por trás dessa decisão dos Estados Unidos, hein, professor? A gente está diante aí de uma disputa comercial ou existe também aí uma estratégia política ou geopolítica por trás de todas essas tarifas? Lembrando que não são só para nós brasileiros, né? Para outros países também.
0: Muito bom você colocar desta maneira, porque é isso mesmo. Eu acho que há duas agendas. Há uma agenda dos Estados Unidos e do governo Trump em específico. Eu acho que é algo muito próprio do governo Trump, que quer recuperar setores da economia norte-americana que antes eram setores exportadores, produtores e exportadores de produtos manufaturados, setor primário, mineração, e perderam mercado internacional para produtos, por exemplo, que o Brasil produz e exportava para os Estados Unidos. Então, as tarifas serviram para beneficiar a indústria norte-americana de setores variados, e aí o Brasil foi taxado como outros países que antes exportavam para os Estados Unidos da América também foram taxados. É uma maneira, e essa primeira visão minha, é uma maneira dos Estados Unidos transformarem no governo Trump. E ele tem muito eleitor nesses setores da indústria, do setor primário que apoiam o Donald Trump ou apoiam o projeto republicano. Ele acha que ganha eleitorado com isso. Mas ele vai ter um problema muito grave, que na hora que ele taxa importações para beneficiar indústrias locais nos Estados Unidos, ele acaba trazendo expectativa de aumento de inflação, de falta de produto, porque os norte-americanos, esses setores, não têm preço e quantidade, como, por exemplo, tem o Brasil, com relação a produtos que o Brasil vinha exportando para os Estados Unidos. Então, é um problema macroeconômico, ele vai trazer inflação, expectativa de aumento, aumento do déficit público, porque serão setores que terão que ser subsidiados para que eles consigam ofertar produtos dentro dos Estados Unidos para o mercado interno norte-americano. Vou dar um exemplo. O dianteiro do boi. O Brasil exporta muita carne, e principalmente o dianteiro do boi, do bovino, de corte, para os Estados Unidos, para poder, a partir disso, produzir lá com esse dianteiro do boi carne moída. E essa carne moída é fundamental para a produção do hambúrguer, que o norte-americano consome sempre, né? Vai haver um problema, porque com menos oferta do dianteiro do boi, da exportação de carne do Brasil, vai ser um grande exportador de carne. Eles vão ter dificuldade de manter oferta e preço dentro dos Estados Unidos. Por isso que semanas atrás, 2 semanas atrás, o governo Trump liberou uma cota de importação de carne do Brasil, porque já estava começando a ter inflação de demanda por falta de oferta lá nos Estados Unidos da carne que antes era importada no Brasil. Isso é um exemplo típico, mas isso com vários produtos e com vários países. Então tem essa questão que é eminentemente comercial, de tentativa de restabelecer indústrias nos Estados Unidos que perderam mercado nas últimas décadas, né? Isso é um ponto importante. Tem a ver com o governo Trump, mas isso até poderia ocorrer em outros governos. Acho difícil, porque outros governos, sem ser o governo Trump, democratas ou republicanos, eu acho que iam perceber, que é uma questão básica da teoria econômica internacional, que é melhor, com relação a alguns produtos, você importar produtos do que ficar subsidiando indústrias e aumentando expectativa de déficit público, de dívida pública, para produzir aquilo no país de origem, né? Eu acho que a maioria dos governantes teria essa pegada conceitual, vamos dizer assim. Mas Trump, como ele está precisando ganhar cada vez mais eleitorado ou fortalecer o eleitorado dele, ele vem perdendo apoio político interno de uma maneira muito, muito contundente. Ele vem com esse projeto de um nacionalismo econômico exacerbado, transformar os Estados Unidos numa autarquia que possam produzir tudo o que necessitam de bens e serviços. O segundo ponto, que é um ponto mais deôntico, mais subjetivo, menos comprovável do ponto de vista, é uma ilação, mas vou fazer aqui, é que o governo Trump quer pressionar que países do continente americano sigam uma linha mais ligada à ideologia da direita, né? Direita conservadora ou até direita liberal, até com uma pegada talvez mais moderna, mas a direita no geral. Como se Trump fosse um grande incentivador ou principal líder da direita internacional. Sempre houve Internacional Socialista, Internacional Comunista, e agora nós temos países e lideranças que representam o direito internacional. Então ele se utiliza dessa pressão com relação ao Brasil em específico para expor as práticas brasileiras de comércio exterior e dessa forma, de uma maneira muito indireta e dentro do campo das ilações,
1: sim,
0: tentar influenciar minimamente com relação à eleição de outubro no Brasil. Só que eu acho que foi um erro, inclusive dos grupos aqui que pressionaram por esse tipo de medida, porque isso está sendo usado pelo presidente Lula e pelo governo incumbente, o candidato incumbente, como algo que a soberania brasileira está em risco. Então foi ruim essa segunda estratégia de usar o tarifaço para pressionar, do ponto de vista político-ideológico, a sociedade brasileira.
1: Agora, professor, e o que me chama atenção, inclusive, nessa situação toda, me corrija, inclusive, se eu estiver errado, mas a percepção é que Brasil e Estados Unidos sempre tiveram uma relação comercial histórica positiva, não positiva. Só que essas tarifas, na sua visão, na sua experiência também, professor, elas podem representar o quê? É um conflito pontual, curto, enquanto Donald Trump estiver no governo, ou é uma coisa que pode escalonar aí para provocar um desgaste mais profundo e histórico a partir de agora entre os dois países?
0: Olha, eu falei disso em aula hoje no IBMEC, para os alunos. Eu tenho a impressão que é algo conjuntural, até porque o presidente Trump deve perder apoio na Câmara Federal em novembro, nas eleições de 5 de novembro, se não estou enganado a data. Senado, eu acho que ele vai conseguir manter maioria, mas ele vai governar com mais dificuldade para aprovar projetos. Então, toda a agenda radical de Trump, seja com relação ao campo da segurança internacional, do comércio, da economia, eu tenho a impressão que ele, depois das eleições de novembro, ele vai ter que tirar um pouco o pé do acelerador. Por isso que eu também tenho a impressão que esse tarifaço, não é que os Estados Unidos vão deixar de cobrar tarifas, sempre cobraram. Eles vão manter algumas tarifas e outras eles vão negociar com os países que sofreram esse tarifaço. O Brasil é um deles. Essa semana já ocorreu uma primeira reunião entre grupos técnicos da Casa Branca e de Brasília para poder discutirem, né, os pontos e chegar a alguns consensos mínimos, né? Eu tenho a impressão que nos próximos meses, depois da eleição lá e da eleição aqui, que é talvez mais importante que a eleição lá, para aquela segunda estratégia que eu mencionei, que pode ser uma estratégia do governo Trump e do seu grupo político, porque com uma possível vitória e uma reeleição de Lula, o presidente Trump vai ter que governar mais 2 anos, considerando o Lula reeleito. Então, eu acho que tudo isso tende a arrefecer no tempo e no espaço. Se Flávio vencer as eleições, né, ou um outro candidato mais à direita ou à centro-direita, aí as coisas vão ficar em ordem também. Então, acho que o tarifaço, no tempo e no espaço, ao fim e ao cabo, ele deve amenizar. Vão continuar a existir tarifas, e o Brasil deve continuar negociando do ponto de vista não político-ideológico, do ponto de vista técnico,
1: sim,
0: porque interessa muito o mercado norte-americano ao Brasil. É o nosso terceiro parceiro comercial, um dos principais. Exportamos produtos com valor agregado para lá, metais mecânicos, indústrias ligadas a manufaturados, siderurgia, aviões, além de produtos do agronegócio, carne, suco de laranja, né? Café também. Então, é uma relação de mais de 130 anos de um bom bilateralismo entre o Brasil e os Estados Unidos. Então, acho que é fundamental manter isso. É um parceiro estratégico no continente norte-americano do ponto de vista da segurança regional. Então, é isso. Acho que dá para a gente manter. E acho que o governo Trump vai perceber que ele não pode tudo. Ele pode alguma coisa como líder da principal potência do planeta, mas não pode tudo.
1: Agora, professor, você citou muito bem, né, as reuniões, as negociações que nós tivemos ainda nesta última semana. A gente também, pelo lado do governo brasileiro, a gente já observou algumas declarações onde o governo fala em diversificar, né, os mercados. Por mais que Estados Unidos ainda seja ou o segundo ou o terceiro país que o Brasil mais faz negócios, o Brasil fala bastante nessa diversificação, tanto que a China é o maior parceiro comercial do Brasil atualmente. Na prática, sair um pouquinho dos Estados Unidos, e aí, Estados Unidos é a bola da vez, né? Se tiver problema com a China, ir saindo aos poucos, ou seja, no geral, professor, ir diversificando o mercado é uma estratégia possível. Substituir esses mercados levaria muito mais tempo do que o imaginado, Tô falando dos primeiros, né? China, Estados Unidos, por qualquer tipo de conflito. É uma estratégia positiva ou é muito difícil porque se levaria muitos anos para você ir tirando o corpo fora aí da negociação com esses principais países que fazem acordo com o Brasil?
0: Não, é fundamental. E o Brasil fez isso no primeiro tarifaço, sob liderança na época, vice-presidente, hoje candidato, Geraldo Alckmin, candidato novamente a vice-presidente da República, o ministro Haddad também, a chancelaria brasileira, os técnicos. O Brasil, com o primeiro tarifaço, em 3 meses já estava exportando mais para a União Europeia, mais para a Mercosul, mais para a Ásia no geral, para a China, para o Japão, para a Malásia, para Filipinas, Vietnã. Isso é possível e importante. O Brasil tem um acordo que está sendo só da chancela jurídica da União Europeia, que é o acordo Mercosul-União Europeia, que vai fazer com que produtos brasileiros possam ser direcionados em maior número para a União Europeia. Tudo bem que, com relação à União Europeia, nosso mercado é mais de produtos agropecuários, né? Com relação aos Estados Unidos, tem uma pauta também grande voltada a produtos industrializados. Mas é importante que o Brasil continue aumentando para a exportação para países que orbitam, inclusive em torno da China. São países que crescem muito, Vietnã, Malásia, Filipinas, Taiwan. Então, eu acho que essa questão do aumento do número de parceiros importadores do Brasil, e também exportadores, o Brasil pode também começar a importar mais nesses países e criar mais vias de mão dupla no mercado internacional com relação ao Brasil. O Brasil precisa fazer isso porque o Brasil é uma potência econômica, entre as 10 economias do mundo, mas o Brasil não consegue diversificar e aumentar os seus fluxos de comércio como deveria. Mas eu acho que essa é uma oportunidade que surge a partir do tarifaço, dos dois tarifaços da Casa Branca, do Brasil buscar como conseguiu no primeiro tarifaço, conseguir novos mercados. O problema é que agora, neste segundo tarifaço, como eu falei, foram mais taxados bens de produção, produtos semi-industrializados, industrializados, metais mecânicos. Isso é mais difícil, às vezes, de você buscar novos mercados, que são produtos que envolvem também muita defesa, né, do ponto de vista dos produtores nesses outros países. Claro, porque são produtos que têm muito valor agregado envolvido. Então é mais difícil. Você já exportava isso para os Estados Unidos. Mudar isso e exportar, por exemplo, para o Vietnã, vai ter uma indústria no Vietnã que vai tentar defender o seu interesse. Porque são produtos, como eu falei, de muito valor agregado, porque são produtos industrializados, então talvez seja mais difícil. A gente exporta, por exemplo, aviões da Embraer para os Estados Unidos. Se a gente começar a deixar de exportar aviões, vamos ter que buscar novos mercados de aviões em outros países. É possível, mas talvez mais complicado, a negociação mais complexa, porque são produtos já acabados, de alto valor agregado. A gente tem uma pauta de valor agregado interessante com os Estados Unidos, de produtos com valor agregado. E eles com a gente também, de exportação de produtos, também de serviços. Por exemplo, internet, satélite e tal. Mas sempre é mais fácil, o que eu estou querendo dizer, vou falar em outras palavras, é mais fácil. Se você exportava café para os Estados Unidos e deixou de exportar parte do café em função da tarifa, é mais fácil você exportar aquele café para o Vietnã, por exemplo, como o Brasil vem tentando também aumentar as suas exportações de café para lá, do que você exportava um motor ou uma máquina, máquinas e equipamentos para os Estados Unidos. Deixar de exportar para os Estados Unidos para exportar esses produtos para um outro país é mais complicado pela característica do produto. Existem muitas normas no país que vai importar isso, existe a indústria lá que vai também trabalhar, fazer lobby contra. É mais complicado.
1: E para a gente encerrar, professor, olhando agora, né, para os próximos meses, até porque...
0: ...de produtos também de serviços, por exemplo, internet, satélite e tal. Mas sempre é lá que vai também para lá. Do que você exportava um motor ou uma máquina, máquinas e equipamentos para os Estados Unidos. Deixar de exportar para os Estados Unidos para exportar esses produtos para um outro país é mais complicado pela característica do produto. Existem muitas normas no país que vai importar isso, existe a indústria lá que vai também trabalhar, fazer lobby contra, é mais complicado.
1: E para a gente encerrar, professor, olhando agora, né, para os próximos meses, até porque, como você bem lembrou, temos eleições aqui no nosso país em outubro, tem as eleições lá nos Estados Unidos também, né, para o Senado, para o Congresso americano. Qual seria o cenário mais preocupante para o nosso país, independente de quem for eleito, mas que você acaba olhando, enxergando mais para frente, que o brasileiro, o Brasil, né, no geral, tem que ficar um pouco mais atento por conta dessa relação Estados Unidos-Brasil e esse braço de ferro entre os dois governos?
0: não vejo nenhum risco na relação Brasil-Estados Unidos, nenhum risco. Independente de quem vencer as eleições, não vejo nenhum risco. O que eu vejo muito risco, e aí é interessante, né, que aí é completamente diferente o cenário, é com relação à própria situação internacional, que é uma situação de entropia e não de cooperação. Muito grave o momento que estamos vivendo. Só para o ouvinte ter uma ideia, semanas atrás houve uma visita do chefe da CIA a Moscou para conversar de maneira secreta com, não com Putin, mas com o grupo político de Putin, que não admitiriam nenhum ataque da Rússia contra algum membro da OTAN na Europa. Então, pode até não ser verdade, o chefe da CIA desmentiu, o presidente Trump também, mas essa visita houve, uma visita secreta. Então, isso tudo traz muita, muita instabilidade ao sistema internacional, que continua mais entrópico do que cooperativo.
1: Tá certo, a gente bateu um papo aqui para encerrar com chave de ouro o nosso Dinheiro TMC com o professor José Niemeyer, ele que é professor de Relações Internacionais do IBMEC conosco. Aqui no Dinheiro foi muito bacana, entender um pouquinho, tentar analisar aí os próximos passos, professor, e aprender um pouco mais das relações internacionais com você. Muito obrigado, até uma próxima, um abraço, viu?
0: Obrigado, bacana é o trabalho de vocês que levam informação democrática e importante para o ouvinte aqui no Brasil. Um grande abraço a todos, estou à disposição.
1: Valeu, um abraço, até a próxima, professor. E é isso, né? A gente fala sobre tarifa, a gente fala sobre comércio, a gente fala de política e geopolítica. Obviamente, assuntos que interessam para você. No fim, o que importa é o bolso do brasileiro, do consumidor, né? Como é que vai ficar o nosso país perante essas negociações ou, né, se forem mantidas as taxações ao governo brasileiro e que acaba afetando também os exportadores. Esse foi o nosso Dinheiro TMC, contando com você, agradecendo a sua participação e pedindo para você mandar dicas, sugestões, avaliações aqui no nosso WhatsApp. É o 11972211001, sempre à sua disposição, para diversos outros assuntos que importam e podem afetar o meu, o seu bolso. Semana que vem, estamos de volta com mais um Dinheiro TMC. Eu sou o Thiago, fico por aqui e você fica na sequência com a programação TMC. Ótimo fim de semana a todos.
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1: Cara ouvinte que nos ouve com seu ouvido, começa agora o Sobremesa, seu programa favorito. Obrigado pela sua audiência. Olha, hoje no programa, eu te prometo que você vai rir. Ó, eu prometo, porque a gente vai falar com um dos maiores e melhores comediantes desse Brasil, Marcelo Marrom. Ele que já trabalhou com Marcos Mion, com Serginho Grossman e trabalha agora com Galvão Bueno. O cara é bom! O cara é bom! Daqui a pouquinho a gente vai iniciar essa entrevista boa, mas antes, vamos convidar o público pra participar, Batista?
7: É, claro, claro, claro. O nosso WhatsApp é o 11972211001. Estamos ao vivo também no YouTube TMC News BR com imagem pra você ver nossa beleza. Vai lá, se inscreve no canal, comenta, deixa o like, ativa o sininho e responda a nossa pergunta. Como vazaram as conversas? Toda hora tem uma conversa vazando aí, celular do Vorcaro. Mas eu quero saber, se a gente pegasse aí o teu celular, abrir o teu celular agora, o que é que a gente vai ver, hein?
8: Ai, ia dar muito pergunta, ruim.
1: Batista. Mini Ruth.
8: Ia dar muito ruim pra mim, porque eu sou Vorcaro, fêmea, sem dinheiro.
1: Peraí.
8: Porque eu tenho muitos namorados também.
9: Você é avô caro fêmea.
8: É, sem
9: porque
8: dinheiro.
9: Porque você tem muitos namolados.
8: Eu tenho namoladinhos também. Entendi. Adoro pegar suecos, enfim.
9: É verdade, agora eu lembrei, né?
8: É.
9: O avô caro tinha esposa, casado e tinha várias amantes. Tinha o Alan do TI.
8: E eu salvo também os nomes, às vezes, é? Como pizzaria, Alan do TI.
9: Que isso, Menirote.
8: Ia dar ruim.
9: Batista, oi. E você? Se a gente pegasse seu celular agora, o que, que a gente ia encontrar?
7: Não, não tem muita coisa, não. Não tem não? muita coisa que presta. É mais pedido de comida só.
8: Ah, certeza que tem pesquisa do Google com o valor do Tadala, vai.
9: Que isso! Vamos manter 2 horas da tarde, horário de Brasília. Que é isso?
7: Não usa essas coisas, não.
9: É. Eu quero saber de você. Se pegassem o seu celular, o que é que teria lá? Manda pra gente no 011-97221-1001. Agora que o convite já foi feito, principalmente pra você que nos ouve com o seu ouvido, seja no rádio do carro, no fone de ouvido, no celular, no computador, pra você participar do nosso programinha, eu gostaria de te convidar pra ouvir ele, que é um dos maiores e melhores comediantes do Brasil. O cara tá nessa estrada há mais de 20 anos. Ele começou lá atrás com o grupo Desnecessários, que revelou também outros nomes, como o Eduardo Sterblitz, o Paulinho... Paulinho Vilhena?
7: Que Paulinho? Paulinho Serra.
9: Paulinho Serra, entre outros comediantes.
7: Capela, Liamelo.
9: O nosso comediante convidado de hoje, ele é muito bom. Trabalha com o Galvão Bueno no SBT e também é palestrante, hein? E vai fazer um show dia 18 de outubro no Teatro Bradesco, aqui em São Paulo. Senhoras e senhores, ele, Marcelo Marrom!
10: Agora sou eu?
9: É.
10: Agora também não quero falar.
9: Você tá bem, Marrom?
10: Tudo bem, cara. Que barato isso aqui, velho. Que estúdio bonito, né? Pô, é tudo muito novo, né? Essa prateleira é nova. Tudo. Não aproveitaram nada da outra rádio lá, né?
9: Você viu?
10: Trocaram tudo mesmo.
9: Cê, não, você viu que... Você vai ver quando a gente for pra Paulista.
10: Ah, vocês vão pra Paulista, né?
9: Vamos, chique demais.
10: Vocês estão muito chique. Eu tenho visto muito corte de vocês. Vocês estão muito famosos. Aí eu falei, pô, deixa eu ir lá então divulgar meu show, né?
9: Então divulgue o show.
10: Divulgar o show, é. Não, tem um show. Cara, eu faço uma palestra há 10 anos chamada Não Durma Antes de Sonhar.
9: Ó, que bonito.
10: É lindo, é poético, é impactante, transformador. As pessoas dão risada, as pessoas se emocionam. E nessa de mexer com as pessoas e tal, mexe comigo também, né? Porque a gente fala, a boca fala aquilo que o coração tá cheio. Esse show tem muito, muito compromisso, tem um descompromisso com a piada, porque não é um show de piada, embora a linguagem seja o stand-up, a música. Então as pessoas dão muita risada, é um show muito engraçado. Talvez não, é o meu melhor produto que eu já fiz, de tudo que eu já fiz até hoje, é o meu melhor produto. É o produto que eu mais gosto de fazer, porque as pessoas estão rindo, mas daqui a pouco elas levam uma mensagem pra casa e elas se emocionam. E essa brincadeira é gostosa pra cacete. Só que eu só fiz isso há 10 anos que eu faço no mercado corporativo. Há 10 anos que eu sou sustentado por esse espetáculo, porque você sabe que stand-up comedy em barzinho é uma coisa que não dá nem mais glamour, nem mais dinheiro.
9: Né? Pois é.
10: Nossos amigos estão todos por aí. E aí eu falei, cara, preciso, né, me coçar. Eu já fazia coisa corporativa. E o corporativo paga muito bem, então hoje eu sou um cara bem sucedido,
9: que bom.
10: Fazendo o que eu gosto, entendeu? E pela primeira vez vou abrir isso pro público. Olha que coisa bonitinha.
9: Que legal, maravilhoso. Então, dia agora... 18 de outubro, vá lá pra assistir isso. O Marrom. Perdão, Batista.
7: Ele faz música, improviso, isso, humor. Isso tudo é um dom ou é medo de ficar desempregado?
10: Eu acho que pode ser um pouco dos dois, viu, Batista? Você me conhece, né? Eu tenho 3 filhos, né?
9: É muita
10: quando
9: coisa.
10: Quando você tem 3 filhos, não importa se eles são adultos, são 3 filhos.
9: São 3 filhos pro resto da vida.
10: Eles duram muito. Muito esses caras, né? Como diz o Neil Agra.
9: Vamos começar então a nossa entrevista. Eu quero saber de você a pergunta que o Batista sempre faz. Vai lá, Batista.
7: É o nome do programa, né? Sobremesa. A gente sempre pergunta pra todo convidado, a gente pergunta essa idiotice. Qual a sua sobremesa preferida, Marrom?
10: Pudim. Inclusive, ontem eu estive lá no Cacau lá, Parque, né? Cacau Parque.
9: Sim.
10: E almoçamos lá no Cacau Show, não sei o que, babá. E a sobremesa era um pudim feito por um cara lá, o Aaron. Putz, levei pra cá, fiz feio.
8: Que delícia.
9: Mais
8: hein?
9: Um ponto para o pudim. Eu jurava que você ia falar marrom glacê, que é aquela sobremesa que vem lá.
10: Não suporto marrom glacê.
9: Que isso, nossa, gente, eu adoro.
10: Embora meu apelido venha daí, sabia?
9: Eu não sabia, juro.
10: Meu apelido não tem muito a ver com a cor marrom. Meu apelido vem da novela Marrom Glacê.
9: Da novela, sim.
10: Que é uma novela global, das 6, se eu não me engano.
9: Uma novela das 7, Marrom Glacê.
10: E eu ficava, eu jogava bola, na minha peladinha de diária, jogava bola todo dia, né? Quando você é moleque, você jogava bola todo dia. Só ia pra casa quando anoitecia. E eu melava muito a pelada. O que é melar a pelada? Calma, calma, audiência. Não tirem as crianças da sala. Você tá jogando a bola, tem 5 contra 5, né? E tem 2, 4, 5 de fora. Chegou minha vez. Só que eu só fiz isso há 10 anos que eu faço no mercado corporativo. Há 10 anos que eu sou sustentado por esse espetáculo, porque você sabe que stand-up comedy em barzinho é uma coisa que não dá nem mais glamour, nem mais dinheiro. Né?
9: Pois é.
10: É, pois é. Nossos amigos estão todos por aí. E aí eu falei, cara, preciso, né, me coçar. Eu já fazia coisa corporativa. E o corporativo paga muito bem. Então, hoje eu sou um cara bem sucedido.
9: Que bom.
10: Fazendo o que eu gosto. Entendeu? E pela primeira vez vou abrir isso pro público. Olha que coisa bonitinha.
9: Que legal. Maravilhoso. Então, dia agora... 18 de outubro, vá lá pra assistir isso. O Marrom. Perdão, Batista.
7: Ele faz música, improviso, isso, humor. É. Isso tudo é um dom ou é medo de ficar desempregado? E...
10: Eu acho que pode ser um pouco dos dois, viu, Batista? Você me conhece, né? Eu tenho 3 filhos, né?
9: É muita
10: quando
9: coisa.
10: Você tem 3 filhos, não importa se eles são adultos, são 3 filhos.
9: São 3 filhos
10: pro resto da vida. Eles duram muito, esses caras, né? Como diz o Neil Agra.
9: Vamos começar então a nossa entrevista. Eu quero saber de você a pergunta que o Batista sempre faz. Vai lá, Batista.
7: É o nome do programa, né? Sobremesa. A gente sempre pergunta pra todo convidado, a gente pergunta essa idiotice. Qual a sua sobremesa preferida, Marrom?
10: Pudim. Inclusive, ontem eu estive lá no Cacau lá, Parque, né? Cacau Parque.
9: Sim.
10: E almoçamos lá no Cacau Show, não sei o que, babá, e a sobremesa era um pudim feito por um cara lá, o Aaron. Putz, levei pra cá, fiz feio.
8: Que delícia,
9: mais
8: hein?
9: Um ponto para o pudim. Eu jurava que você ia falar marrom glacê, que é aquela sobremesa que vem lá.
10: Não suporto marrom.
9: Horroroso.
10: Que isso, nossa, gente, eu adoro. Marrom. Embora meu apelido venha daí, sabia?
9: Eu não sabia, juro.
10: É, meu apelido não tem muito a ver com a cor marrom. Meu apelido vem da novela Marrom Glacê.
9: Da novela, sim.
10: Que é uma novela global das 7, ou das 6, se eu não me engano. É
9: uma novela das 7, Marrom Glacê.
10: É. Eu jogava bola na minha peladinha diária, jogava bola todo dia, né? Quando você é moleque, você jogava bola todo dia. Só ia pra casa quando anoitecia. E eu melava muito a pelada. O que é melar a pelada? Calma, calma, audiência. Não tirem as crianças da sala. Você tá jogando a bola, tem 5 contra 5, né? E tem 2, 4, 5 de fora. Chegou minha vez, aí entrava a galera. Vai acabando, vai, a galera vai cansando, vai escurecendo. Ficava 5 contra 5. Então não podia sair ninguém, porque não tinha de fora. Se você saísse, ah, pô, hoje o Marrom melou a pelada. Lógico que um ia ter que falar, pô.
9: Minha mãe tá chamando.
10: Parei, minha mãe tá chamando, já tá na hora. Então tu era o cara que melava a pelada. Nossa. Entendeu? Era um apelido assim, o cara melava a pelada. Era uma coisa feia.
9: Nossa.
10: Então eu nunca pedia pra sair. Mas quando começou essa novela Marrom Glacê, todo dia dava o mesmo horário, eu falava, pô, galera, preciso ir embora. E um dia minha irmã revelou o real motivo pelo qual eu ia embora. É. E aí ela me dedurou pra galera e meu apelido começou a ficar Marrom Glacê. Porque naquela época, assistir novela era coisa de bichinha, ah, ele é bichinha.
9: Era o canjiqueiro na época, né? Falava, ah, canjiqueira que fica assistindo novela.
10: É, não, canjiqueira é da tua época, eu tenho 54 anos, filho, tem que dar pra ser seu pai. Então nós estamos falando de época totalmente diferente. Entendeu?
9: Já era mais agressivo.
10: É, a galera é bichinha, pô, entendi. Marrom é bichinha, Marrom é bicha. Porque, né? Eu
9: da novela.
10: Porque ela é da novela. E aí eu falo, então tá, então sou bicha. E eu não abri mais na minha novela, meu. Ficou Marrom Glacê.
9: Boa, entendeu? Esse salve de palmas.
10: É.
9: Olha, cara, criança venceu o machismo, olha. Venceu a homofobia.
8: Algum bullying que você sofria aí quando era criança, que irritava,
10: todos me irritavam. Só que olha que curioso, vou falar uma coisa que eu nunca falei em lugar nenhum, porque é uma coisa que aconteceu muito recentemente. Eu sempre fui o cara, meu pai melhorou um pouquinho de vida, passou na prova da Petrobras, eu fui morar num bairro que meus avós já moravam. Meu avô preto também, homem preto, família preta, e meu avô era assessorista do Banco do Brasil. Na época o Banco do Brasil contratava, as pessoas não terceirizavam assessorista. Então o cara que levava você no elevador era o cara do Banco do Brasil. Pô, galera, preciso ir embora. E um dia minha irmã revelou o real motivo pelo qual eu ia embora. E aí ela me dedurou pra galera e meu apelido começou a ficar marrom glacê. Ah, porque naquela época, assistir novela era coisa de bichinha, ah, ele é bichinha.
9: Era o canjiqueiro na época, né? Falava, ah, canjiqueira que fica assistindo novela.
10: É, não, canjiqueira da tua época, eu tenho 54 anos, filho, tem que dar pra ser seu pai. Então nós estamos falando de época totalmente diferente. Entendeu?
9: Já era mais agressivo.
10: É, a galera é bichinha, pô, entendi. Marrom é bichinha, Marrom é bicha. Porque, né?
9: Eu, da novela.
10: Porque ela é da novela. E aí eu falo, então tá, então sou bicha. E eu não abri mais na minha novela, meu. Ficou marrom glacê.
7: Boa, entendeu? Esse sábado de palmas.
10: É, é.
7: Cara, criança venceu o machismo, olha. Venceu a homofobia.
8: Algum bullying que você sofria aí quando era criança que te irritava?
10: Todos me irritavam. Só que olha que curioso. Vou falar uma coisa que eu nunca falei em lugar nenhum, porque é uma coisa que aconteceu muito recentemente. Eu sempre fui o cara, meu pai melhorou um pouquinho de vida, passou na prova da Petrobras. Eu fui morar num bairro que meus avós já moravam. Meu avô preto também, homem preto, família preta. E meu avô era assessorista do Banco do Brasil. Na época o Banco do Brasil contratava, as pessoas não terceirizavam assessorista. Então o cara que levava você no elevador era o cara do Banco do Brasil mesmo.
8: Caramba!
10: É, era irado e tal. E essa oportunidade meu avô teve, eu sou muito grato ao Banco do Brasil até hoje. E inclusive faço palestra, conto essa história, tem maior impacto, porque ela tem um grande finale que eu não vou contar aqui. Só conto quando eu faço palestra, pô, Banco do Brasil. Então você quer ouvir esse final da história?
7: Contrata o Marrom.
10: É, e seja do Banco do Brasil, não sei. É. Enfim, o que eu tava falando mesmo? Aí.
8: Do bullying.
10: Aí a vida melhorou um pouquinho, eu fui criado, fui adolescente e mudei pro bairro Boa Viagem, que é perto de Caraí. Você já deve ter visto a obra do Niemeyer, que é um disco voador que tem lá em Niterói. Eu morava ali, eu fui criado naquela ilha ali que aparece, me perdi naquela ilha. Eu vi aquela obra começando, é louco. Enfim, e aí todo mundo me fazia bullying, muito bullying comigo, porque eu era o único menino preto num bairro que só morava menino branco. E eu sempre tive as sacadas, né? Talvez isso já era um pouco do humorista nascendo ali. Porque o cara que me zoava, ele tinha que ter peito pra me zoar, velho. Porque eu tinha sempre uma resposta pronta, eu sempre sabia sair, eu envolvia a mãe, foda-se, eu tô...
7: Cada um com tuas armas.
10: E eu passei a vida me defendendo e achando que isso não me machucava. Porque quando eu fui no Vilela e estourou aquele preto, pretinho, os apelidos que eu tenho, né?
7: Sei.
10: Que é o preto, pretinho, pretão, negro, neguinho, negão, crotizil, tição, picha, asfalto, mussum, macaleque, chute, frigideira, sofá de couro, disco de vinil, beija-flor de bananeira, radiografia sem osso, último slide, metade da zebra, sombra 3D, gênio da garrafa térmica, paquita do Lula, Zé Gotinha da Petrobras. É, cara, borracha de rodo. Enfim, tudo isso...
7: Estou fazendo palma pela capacidade da memória do Marrom.
10: Mas o melhor é o capa de Bíblia.
7: Capa de Bíblia.
10: São apelidos reais que as pessoas me ofereciam. E eu sempre tive um discurso há pouco tempo atrás e falava, isso nunca me fez sofrer racismo, porque eu não sofria por isso. Como assim sofrer racismo? Me ofereciam, mas eu tinha uma autoestima e tal. Corta pra... Vim com esse discurso até semana passada, né? Corta pra semana passada, mês passado, o meu filho é atleta de um clube de futebol salão, goleiro, e aí no meio de um jogo ele saiu, o clima ficou tenso e da arquibancada gritaram macaco pra ele.
7: Que isso?
10: E aí eu vi... Meu filho chegou em casa, esse jogo especificamente eu não estava, que eu vou em quase todos, mas estava minha mulher brigou com ela, saiu na porrada. Óbvio. E os caras e tal, foram parar, tipo, foi escalando, aí o clube ligou, e aí não sei o que, meu filho com aquela cara, que eu nunca tinha visto meu filho com aquela cara.
7: Coitado.
10: Aí eu entendi, isso foi uma terapia pra mim, eu entendi que não era que eu não sofria, é que eu fui acumulando sofrimento.
7: Sim.
10: Durante tantos anos, porque eu me achava capaz de sair daquela situação com meus argumentos, com a minha zoação também, e eu entendi que aquele sofrimento do Luca tava indo em mim, porque aí eu fiquei mal, velho. Aí você não sabe como é que eu fiquei.
7: Sinto muito, que horrível.
10: Cara, foi horrível, mas enfim, o clube adversário mandou um comunicado, o clube que ele atleta mandou também um comunicado. E é o que a gente pode fazer, porque não tem um protocolo nesses clubes, nesse futebol mais amador, não tem um protocolo de racismo.
7: Racismo é crime, né? A gente tem que lembrar, além de ser totalmente
10: errado, é crime. Mas aí, assim, o certo era parar o jogo, chamar a polícia, o moleque chamou, já vazou, já esconderam, sabe? Aquela coisa de, ei, vamos deixar pra lá. Mas serviu pra tantas coisas, depois eu significar também esse não sofrimento meu, porque provavelmente eu fui um moleque que sofri pra cacete. E aí isso tudo veio à tona como uma cachoeira represada, sabe? De uma vez só. E aí eu tive meus momentos também de autoconhecimento, que eu tô nessa fase da minha vida. Eu falei, cara, eu sofria assim. Eu era um moleque que sofria, que eu era humilhado, que eu era chamado de macaco o tempo todo, que eu tinha todos esses apelidos que eu transformei em piada, entendeu? E tal. E hoje eu tô repensando tudo isso. Olha, com 54 anos,
7: tem muito xiste, né? Que a psicologia chama, que a gente usa, às vezes, alguns nossos problemas, algumas das situações que a gente
9: vive, a gente faz piada, mas é pra gente se distanciar, né?
8: Mas eu acho que quando a gente tem filho também, a gente sente mais a dor do filho
9: com
8: também.
9: Com certeza, né? Com certeza. Uhum. E ó, lembrando, vamos deixar claro que além do racismo ser a pior coisa que um ser humano pode fazer junto com os outros ismos, cara, é crime, né, galera? Então para com esse pensamento horrível, abominável, pelo amor de Deus. Ainda mais num jogo de futebol.
10: Pois é, mas ainda acontece. Bola pra frente, cabeça erguida, tudo bem. Isso é normal, não deveria ser, né? Mas eu tô falando de uma música minha. Bola pra frente, cabeça erguida.
9: Oh, vamos
10: tudo
9: falar bem, disso.
10: Isso é normal.
9: Você também é músico, cara. Está aqui anunciando o Marcelo Marrom como um grande comediante. E além de ser um grande comediante, ele também é um músico de mão cheia.
8: Trouxe o violão.
7: Tá lá com o Galvão. Já que ele falou de futebol, tá lá com o Galvão. Tem essa história. A Globo chamou o Galvão de novo? Você tá sabendo
10: disso? Rapaz, né? Até onde eu sei, não sei de nada.
7: Até onde eu sei, eu não sei de nada.
10: E assim, eu vi que igual vocês, né? Fiquei surpreso, mas eu não tenho essa intimidade com o Galvão também pra chegar e falar: e aí, Galva?
7: Bora, Galva.
10: E aí, Galva? É verdade que tu vai migrar, vai voltar pra Globo? Mas... Não, eu sei que ele tá muito feliz lá. A gente tem um time muito feliz lá.
9: Muito bom.
10: Muito bom. Cara, é muito legal trabalhar no SBT. O SBT é um negócio assim que eu já tinha ouvido isso, falar isso. Você já trabalhou no SBT, né, Luque? Eu já tinha ouvido falar isso. E, obviamente, de falar, tá puxando o saco porque tá trabalhando lá. Mas, cara, não é. Por que, que eu não tô puxando o saco? Meu contrato tem dia e hora pra acabar e eles não podem interromper antes. Então, foda-se o SBT, teoricamente. Mas eu tô falando porque é muito legal trabalhar no SBT, mano. É
8: a TV
10: é
8: mais feliz do Brasil. Eu trabalho lá também.
10: Você trabalha lá, né, cara?
8: Pois é,
10: eu te vejo lá de vez em quando. Eu não tinha ainda associado você àquela pessoa.
8: Eu tava
10: mais
8: gorda, agora tô mais magra.
10: Olha aí. Tá.
9: Mas é muito bom mesmo. O Batista também já fez trabalhos com SBT.
7: Já fiz.
9: Todos nós aqui passamos pela emissora mais feliz do Brasil,
10: cara. Mas é encantador. Que eles estudam lá, eu quero mandar um abraço pro Thiago Galassi, que é meu chefe lá, mas todos a hierarquia que vem depois dele, o Sidão, eu não vou lembrar o nome de todo mundo, mas o meu produtor Fábio, que produz especificamente minha banda, que bota a banda no palco, o Morel, que bota o programa no ar, tantos outros, cara. O próprio Galvão é um cara que me dá muita liberdade.
9: Que legal.
10: Porque ele fala assim, eu ficava com muito medo, eu falei, cara, eu vou propor uma piada, ele vai me dar um corte, eu sei lá, vai me falar alguma coisa. Cara, ele me cobra quando eu não tô tão ativo, que nem todo dia você tá tão iluminado. Falou, quando é que você vai voltar a fazer suas reportagens?
9: Que tipo legal, assim, cara.
10: Me dando
9: espaço. Tipo,
10: vai trabalhar, filho. Então é uma coisa. E na Copa do Mundo, né, me chamou ao vivo, entendeu? Fez questão que fosse eu. Então, cara, pelo Galvão só tenho gratidão, e gratidão não tem prazo de validade. Vai durar pra sempre essa gratidão.
9: Isso é muito bonito de ver. Inclusive o Galvão, que tem tantos anos de carreira e que poderia facilmente se aposentar. E aí algumas pessoas pensam assim, ele não vai se aposentar, não porque aguenta. Ele quer mais. Não, ele trabalha porque ele ama fazer o que ele faz.
8: É verdade.
9: Não é por dinheiro, não, galera.
10: Mano, imagina.
9: O Galvão já tem muito, não é por dinheiro, não.
10: Imagina, ele pega ali, velho. Eu tenho um irmão que é cinegrafista da Globo, né? Nós somos dos lados. A gente não conversa. Depois que eu fui pra SBT, então a gente não conversa sobre TV. Trabalho. Ele trabalha com outra emissora, com outro produto. Mas ele me contou uma história do Galvão, que é sinistra, que o Galvão tava fazendo UFC e deu um atraso na programa UFC, naquela época que tava começando, que era, né, a Globo pegou e era um negócio que era meio Mambaby ainda. Aí, não que Mambaby seja ruim, Mambaby é um estilo
9: não,
10: também.
9: Não, tava no início, tava no início. Super prendido. Tava no início e tava todo mundo entendendo qual vai ser.
10: Eu sei que ele teve que segurar mais de uma hora, tipo assim, uma hora e pouca de programação.
9: Sem nada
10: pra dizer. Tipo assim, fala, só falar pra ele, fala. E ele foi, mano. E ele foi porque ele conhece tudo sobre todos os esportes, né? O velhinho.
9: Ele é ótimo.
10: Caralho. Tá velhinho. Cacete. Chega lá, meu irmão, passa tudo. Nunca vi o Galvão falar, vamos refazer, vamos voltar. Porque é ao vivo, primeiro que é ao vivo. Mas até na parte gravada lá de coisa, de mexendo. Cara, o cara vai, faz o que tem que fazer. E sai de lá, cabeça erguida, e fala, cara, como é que ele dominou essa parada aí?
7: E faz são anos muito bem.
10: São certo? Anos, pô, o cara faz isso há 70 anos.
7: 70
10: anos.
7: Mas o cara é bom.
10: Mas podia dar lugar pra gente nova também,
7: não, né? Não, você acha? Eu acho que não. Sim, quem, sim. Quem vai estar... Ele abre espaço, ele deu
10: espaço pra mim, então, porque eu sou novo no esporte. Sim. Entendeu? Nunca tinha feito esporte na Copa do Mundo. Pô, cara, é muito legal ser chamado. Você sabe que a gente se acostuma com o nosso texto e a gente entra no teatro.
7: Ele te chamou quando o Olodum?
10: E depois do... Cara, eu vou propor uma piada. Ele vai me dar um corte, eu sei lá, vai me falar alguma coisa. Cara, ele me cobra quando não tem. Quando eu não tô tão ativo, que nem todo mundo, todo dia você tá tão iluminado. Falou, quando é que você vai voltar a fazer suas reportagens?
7: Que tipo legal, assim, cara.
10: Me dando
7: espaço. Tipo,
10: vai trabalhar, filho. Então é uma coisa. E na Copa do Mundo, né? Me chamou ao vivo, entendeu? Fez questão que fosse eu. Então, cara, pelo Galvão só tenho gratidão, e gratidão não tem prazo de validade. Vai durar pra sempre essa gratidão.
7: Isso é muito bonito de ver. É. Inclusive, o Galvão, que tem tantos anos de carreira e que poderia facilmente se aposentar. E aí algumas pessoas pensam assim, ele não vai se aposentar, não porque aguenta. Ele quer mais. Não, ele trabalha porque ele ama fazer o que ele faz.
8: É verdade.
7: Não é por dinheiro, não, galera.
10: Mano,
7: já tem muito, não é por dinheiro, não.
10: Imagina, ele pega ali, velho. Eu tenho um irmão que é cinegrafista da Globo, né? Nós estamos de lados. A gente não conversa. Depois que eu fui pra SBT, então a gente não conversa sobre TV. Trabalho. Ele trabalha com outra emissora, com outro produto e tal. Mas ele me contou uma história do Galvão, que é sinistra, que o Galvão tava fazendo UFC e deu um atraso na programa UFC, naquela época que tava começando, que era, né, a Globo pegou, e era um negócio que era meio Mambaby ainda. Sim. Aí, não que Mambaby seja ruim, Mambaby é um estilo.
7: Não, tava no início, Tava no início, todo mundo entendendo qual vai ser.
10: Eu sei que ele teve que segurar mais de uma hora, tipo assim, uma hora e pouca de programação.
7: Sem nada.
10: Sem nada pra dizer. Tipo assim, fala, só falar pra ele, fala. E ele foi, mano. E ele foi porque ele conhece tudo sobre todos os esportes, né? O velhinho.
7: Ele é ótimo.
10: É, cara. Tá velhinho. Chega lá, meu irmão, passa tudo. Nunca vi o Galvão falar, vamos refazer, vamos voltar. Porque é ao vivo, primeiro que é ao vivo. Mas até na parte gravada lá de coisa, de mexendo, cara, o cara vai, faz o que tem que fazer. E sai de lá, cabeça erguida, e fala, cara, como é que ele dominou essa parada aí?
7: E faz anos muito bem.
10: São anos, pô, o cara faz isso há 70 anos.
7: 70
10: anos. O cara é bom.
7: Mas podia dar lugar pra gente nova também,
10: né? Não, você acha? Eu acho que não. Sim, quem vai estar... Ele abre espaço. Ele deu espaço pra mim, porque sou novo no esporte.
7: Sim.
10: Entendeu? Nunca tinha feito esporte na Copa do Mundo. Cara, é muito legal ser chamado. Você sabe que a gente se acostuma com o nosso texto e a gente entra no teatro.
7: Ele te chamou quando o Olodum?
10: Depois do Olodum, ele me chamava. É sério, tinha uma escala, Olodum, depois Marrom, onde é que você tá,
7: Marrom? Meu amigo, é,
10: Marcelo Marrom.
7: Eu entrava com coisa na mão, porque no teatro já meio que domina, na televisão assim também, fazer a banda lá, é uma coisa comum, fazer uma música pro cara.
10: Eu vou, caralho, tá velhinho, cacete. Chega lá, meu irmão, passa tudo. Nunca vi o Galvão falar, vamos refazer, vamos voltar, porque é ao vivo, primeiro que é ao vivo, mas até na parte gravada de coisa, de mexendo, cara, o cara vai, faz o que tem que fazer, e sai de lá, cabeça erguida, e fala, cara, como é que ele dominou essa parada aí?
7: E faz anos muito bem.
10: São anos, pô, o cara faz isso há 70 anos.
7: 70
10: anos. O cara é bom.
7: Mas podia dar lugar pra gente nova também, né?
10: Não, você acha? Eu acho que não. Quem vai estar... Ele abre espaço.
7: Ele deu espaço pra mim, porque sou novo no esporte.
10: Sim.
7: Entendeu? Nunca tinha feito esporte na Copa do Mundo. Cara, é muito legal ser chamado. Você sabe que a gente se acostuma com o nosso texto e a gente entra no teatro.
10: Ele te chamou quando o Olodum?
7: Depois do Olodum, ele me chamava.
10: É sério, tinha uma escala, Olodum, depois Marrom, onde é que você tá,
7: Marrom? Meu amigo, Marcelo Marrom.
10: Eu entrava com coisa na mão, porque no teatro já meio que domina, na televisão assim também, fazer a banda lá, é uma coisa comum, fazer uma música pro cara. Eu vou conseguir fazer, tá? Mas ser chamado ao vivo numa Copa do Mundo pelo Galvão, eu não esperava isso. Então eu posso falar que eu cobri uma Copa do Mundo com o Galvão ganhando.
8: Zerou a vida, cara.
10: Zerou a vida. E aí eu vou mentindo de acordo com o meu interesse. Eu
7: mentindo?
10: Cobri uma Copa do Mundo, né? Com o Galvão Bueno.
7: Sim.
10: É.
7: Mas você não mentiu, você tá falando a verdade?
10: Eu tô falando a verdade. Eu não tava lá. Tava em Osasco, vendo a torcida do Brasil.
7: Agora, falando em um senhor de idade da televisão brasileira, você também trabalhou com outro grande apresentador, que é o Serginho Groisman.
10: Isso.
7: E que você dividiu junto com o Victor Sarro. Vocês dois faziam as interações ali.
10: Isso.
7: Momentos de humor.
9: Só que deu problema, que eu sei.
10: Alívio cômico. Deu, nunca deu problema, cara. Nunca. Duvido que tenha dado.
9: Não?
10: Mas pode perguntar, que aqui é um livro aberto.
9: Não, eu quero saber o dia que você foi improvisar a música e as pessoas ficaram.
8: Vida, cara.
10: E aí eu vou mentindo de acordo com o meu interesse. Eu
9: mentindo?
10: Cobri uma Copa do Mundo, né? Com o Galvão Bueno.
9: Sim. Mas você não mentiu, você tá falando a verdade?
10: Eu tô falando a verdade. Eu tava lá. Porque sou novo no esporte.
9: Sim.
10: Entendeu? Eu nunca tinha feito esporte na Copa do Mundo. Cara, onde é que você tava?
9: Meu amigo,
10: Marcelo Barroso. Eu entrava com coisa na mão, porque no teatro já meio que domina, na televisão assim também, fazer a banda lá. É uma coisa comum, fazer uma música pro cara. Eu vou conseguir fazer, tá? Mas ser chamado ao vivo numa Copa do Mundo pelo Galvão, eu não esperava isso. Então eu posso falar que eu cobri uma Copa do Mundo com o Galvão Bueno.
8: Isso. Zerou a vida, cara.
10: E aí eu vou mentindo de acordo com o meu interesse.
9: Mentindo?
10: Cobri uma Copa do Mundo, né? Com o Galvão Bueno.
9: Sim. Mas você não mentiu, você tá falando a verdade?
10: Eu tô falando a verdade. Tava em Osasco, vendo a torcida do Brasil.
9: Agora, falando em um senhor de idade da televisão brasileira, você também trabalhou com outro grande apresentador, que é o Serginho Groisman.
10: Isso.
9: E que você dividiu junto com o Victor Sarro. Vocês dois faziam as interações ali.
10: Isso.
9: Momentos de humor.
10: Só que deu problema, que eu sei.
9: Alívio cômico.
10: Nunca deu problema, cara. Nunca. Duvido que tenha dado.
9: Não?
10: Mas pode perguntar, que aqui é um livro aberto.
9: Não, eu quero saber o dia que você foi improvisar a música e as pessoas ficaram realmente constrangidas. Porque o alívio cômico do programa Altas Horas era você e o Vitor Sarro entravam. O Vitor anotava algumas palavras no quadro.
10: Esse quadro, ele é antes do Vitor. Eu cheguei na Globo, fiquei 3 anos e 3 meses na Globo. Eu fui na Globo fazer um dia, o Serginho viu a gente, eu e o Capela. Falou, vocês são maravilhosos, vai no programa. Nós fomos. O Capela foi pra Fazenda na semana seguinte. E já tava escalado, todo mundo já a gente já sabia, mas não podia falar.
9: Claro.
10: Aceitamos o convite, fomos lá fazer o Serginho. Eu, num ato de meio que desespero, falei, pô, meu amigo tá bombado. A gente passa por isso, né? De ver amigos muito próximos descolando e decolando. E a gente fala, caraca, é nessa hora que a gente toma coragem e fala, cara, preciso fazer alguma coisa também. Sim. Fazendo, não me chamaram. Tá? Depois já até chamaram, mas naquela época chamaram ele. Aí eu falei, pô, ele vai bombar e tal. E o Capela já na Fazenda, eu falei, cara, preciso fazer alguma coisa. Foi tão legal ter ido no Serginho. Eu falei, Serginho, eu tenho umas ideias. Aí ele falou, então vem aqui me mostrar.
7: Ele disse, fala garoto. Fala garoto.
10: Falou, vem aqui me mostrar. Eu falei, caraca, preciso ter as ideias agora, né? Porque o comediante tem isso também. Ele lança primeiro, né? E depois você vai pensar o que você vai falar. Cheguei lá, propus um monte de coisa e falou, puta, mas o que você consegue fazer no estúdio? Eu falei, consigo criar uma música na hora, se você quiser. Me dá palavras que eu crio música. Aí ele falou, ah, legal, vem fazer.
9: Porra.
10: Aí o primeiro dia seria com Suzana Vieira. Eu falei, ah, não quero.
9: Com a Suzana Vieira é bom não brincar.
8: Eu tenho paciência pra quem tá começando.
10: Ela vai falar uma parada dessa pra mim. Sei lá, fiquei com medo, apesar de eu admirar muito ela. Admiro, inclusive, essa coisa, essa espontaneidade dela. Enfim, no segundo dia que ele falou, na semana que vem vem o Thiago Live. Eu falei, Thiago Live, esse cara aí vai topar a brincadeira. Porque tem isso também, né? O cara precisa ficar confortável, claro, aceitando a zoação ali. E era uma música que tinha que ter piada, não é só fazer a música. A música tem que ter uma piada, tem que ser engraçada, senão você rima. Meu irmão, dificilmente eu perco uma rima, graças a Deus. Boa. Mas a rima com a piada...
9: É difícil,
10: cara. Difícil. Tem que ter a piada.
9: Você conseguiria fazer o mesmo aqui com a gente?
10: Pô, acabei de falar que dificilmente eu perco agora... Não vou conseguir.
9: Desafiando,
10: vou
9: o seguinte, calma. Você pode ir pensando, porque a gente tem mais tempo aqui de conversa. Eu vou enrolando, eu vou dando uma de Galvão Bueno, junto com a Mini Ruth, com o Batista.
10: Tem interação com a plateia esse programa?
9: Não, temos no YouTube, se você quiser.
10: Mas eles podíamos sugerir palavras aí.
9: Então peça, por favor, pode pedir.
10: Manda a palavra que eu faço no final do programa. Encerra o programa dando tchau e metendo umas 4, 5 palavras que vocês falaram aí.
9: Jura?
10: As mais difíceis. Eu quero amor. Porra, amor, porra. Ele sabe rimar com amor. O que rima com amor?
7: Amor, dor.
10: Dor. Tá bom.
9: Já mandaram uma palavra aqui. Javali.
10: Javali. É uma boa palavra. Anota aí.
8: Javali.
9: Javali. Muito obrigado.
8: É o apelido do Lucas.
9: Obrigado aí, tá bom? Obrigado.
10: É teu apelido?
8: Não
10: vou usar, meu amigo.
7: Você tava contando um negócio lá do Thiago Leifert.
10: Aí fiz a música, foi um sucesso. Com um dia que eu fui na Globo fazer isso, um dia, eu fiquei 3 anos e 3 meses. Aí quando tava 1 ano e meio mais ou menos de casa, quase quase dois anos de casa, eu já não aguentava mais fazer aquilo também, porque isso é que nem mais você fazer mágica todo dia, a mesma mágica. Aí eu falei pro Serginho, deixa eu trazer amigos. Aí comecei a levar muita gente no Altas Horas.
7: E eu não era seu amigo, então.
10: Quem? Eu. Não, eu levei os talentosos e tal. Aí eu...
7: Mas o Batista é muito talentoso.
8: Ele é.
10: Muito talentoso. Não na comédia, mas ele é muito talentoso.
8: Ele fala isso até o teste de fidelidade, tá a cara do Oliver.
10: É. Pintou o cabelo agora, ficou uma coisa mais bizarra que eu já vi. Mas enfim, vamos mudar de assunto. É, mas levei muito amigo que tava ali. O Nil Agra foi, o Thiago Carvalho foi, o Cambota, o Marcinho Eiras. Todo mundo. Ai, cara, mas teve muita gente. Não vou lembrar o nome de todo mundo agora. Mas enfim. E aí eu comecei a ter necessidade de pedir ajuda mesmo, porque, cara, eu não sou bonzinho, eu levei pra pedir ajuda mesmo. Um dos caras que eu levei foi o Vitor Sá. O Vitor Sá, levei o Rude ficou, e eu levei o Vitor Sá acabou ficando. E aí foram os dois que vingaram lá, ficaram um ano talvez, mas não tive um grande problema. Tive problema de não ir ao ar. Porque eu já tive dias infelizes de rima ruim, de expor um convidado, ver que o convidado ficou constrangido pra caralho. Porque foi só piada pela piada. Aí eu falava, Serginho, não bota isso no ar, não. Aí ficava uma semana
7: sem. Pô, assim, ele tirava?
10: Quem
7: ficou constrangido?
10: Um monte de gente. Diga nome. Você acha que eu vou contar minhas derrotas numa rádio desse ponto?
8: Você lembra da rima pra isso. Gente tentar adivinhar quem era?
10: Não lembro. São coisas que eu quero esquecer.
7: Ah. Mas, ó, isso não é derrota, não. Isso é tentativa, mano.
10: Tentativa,
7: é. Humor é tentativa e erro.
10: Exatamente.
7: Você fez, não deu certo, tá na margem do erro.
10: Mas posso falar, em 3 anos, umas 4, 5 não foram pro ar.
7: É normal, pô. Mais legal ainda é o Serginho Grosman bancar e... Não, ele, eu vou tirar da edição. É.
10: Não, teve umas que ele propôs. Eu falei, vão tirar, né? Ele já mandava mensagem pra mim. Falou, essa não vai não, né? Eu falei, não vai.
7: Não vai não. Não. Chefe bom, hein? Esses chefes todos que você teve, você também trabalhou com o Marcos Mion. Qual era o que você mais tinha problema, mais resistência? Ah, pô, eu dou ideia, não aceitam. Pelo amor de Deus. Estão querendo que eu faça uma coisa que eu não quero.
10: Cara... O Legendários foi uma merda pra mim, mas não teve nada a ver com o Mion.
7: Superstição.
10: Foi superstição. Foi expectativa versus realidade. Eu criei uma expectativa, garoto novo, já com 30 e poucos anos, mas novo na comédia.
7: Claro, não.
10: Eu fui contratado no Legendário, vai fazer 20 anos, eu tava recém chegar na comédia. Meu primeiro contrato com TV foi o Mion que bancou. Falou, não, tem que contratar esse cara. E eu já tava na Record há um ano, fazendo show do Tom, fazendo coisa, mas não tinha contrato.
7: Era cachê, né?
10: Era cachê.
7: Você ganhava
10: eu cachê. Queria ter um contrato, entendeu? E no meu livro Fede Mais eu conto isso, que eu fiz uma oração pra Deus, olha que louco isso, eu fiz uma oração pra Deus, pro universo, pra aquela coisa toda, e falei assim, cara, a Bíblia diz que seja feita a tua vontade, mas eu já tava batendo na trave há um ano mais ou menos, eu já tinha 2 anos de comediante, tava um ano batendo na trave, mas já via música com 15 anos batendo na trave, minha banda nunca acontecia, nunca tocava na... era sempre uma banda local, que era muito sucesso, me sustentava, mas não era uma coisa carinha nacional. E eu trouxe esse trauma todo da banda pra comédia. Então, um ano de comédia significava 16 anos de carreira, porque eu já tava com a banda e tal. E batendo na trave, eu lembro dessa oração de eu falar pra Deus assim, Deus, ainda que seja a tua vontade, não. Que se não for a tua vontade, cumpre a minha, porque eu tô com muita vontade de fazer de ser contratado por uma televisão e tal. E assim foi os 2 anos piores profissionais da minha vida, assim. Porque eu acho que é isso, eu acredito muito nisso, né? De você também respeitar o que o universo tem pra você, você pede, você batalha, você vai atrás, mas tem coisa que é pra A e tem coisa que é pra B, se todo mundo, tudo fosse pra todo mundo, e aquele projeto especificamente, eu sinto que eu não tava pronto, sabe, que foi uma forçação de barra também, eu queria me juntar a um time que tinha um Mion, porra, já velho de guerra, de televisão, aí chegou a galera daquele Hermes e Renato, que também já faziam televisão há muito tempo, e... Enfim, tinham grandes revelações como a minha merda e tal. Mas em via de regra, a maioria tava lutando, já tinha vindo da MTV e tal. Então eu não culpo o Mion, não culpo ninguém, cara. Eu acho que o universo me deu essa lição também, entendeu? E foram 2 anos de Record ali que eu fiquei por ali. E não, também não lamento, não. Foi bom.
7: E foi ótimo pra sua trajetória, até porque você foi cada vez ficando mais famoso, mais reconhecido, mais admirado.
10: Pô, inclusive... essa é a tua vida, né? Tipo, essa é a tua. Eu tô me sentindo meio que homenageado aqui.
7: É, arquivo confidencial. Super arquivo confidencial. É grande essa figura aí, ó. Eita, Super Marcelo. Mas, ô, Marcelo Marrom, eu quero entender uma coisa. Porque chegou até mim aqui através da pauta de que você participou de um grupo de comédia de comediantes negros.
9: E me disseram que você foi expulso do grupo. Que história é essa? Eu quero entender, mas não precisa responder agora. Mas antes eu quero dar uma olhada na nossa enquete do dia. Se pegassem o seu celular, o que é que eu ia encontrar? A gente fez essa enquete pensando aí no caso do Nicolas Ferreira e Daniel Vorcaro. Manda pra gente aqui no WhatsApp 011 97221 1001.
7: Batista. E o Xandão também.
9: O Xandão também.
7: O Pedro Gomes falou: ia ver que eu tô pedindo dinheiro. Sabe aquele cara tentando dar uns golpes? Me arruma uma grana aí e tal.
8: Deus é mais. O André Silva mandou o seguinte: eu descobri que eu visualizo a mensagem, respondo mentalmente e acabo não respondendo.
9: Eu faço muito isso.
8: É mancada.
7: Meus filhos fazem isso muito comigo. Gabriel Santos, o pior é se dessem uma olhada no histórico de pesquisa do Google.
9: Por isso que eu uso sempre a aba anônima. Muito melhor.
8: Incógnito. Olha, inteligente.
9: Bom, então vamos voltar aqui para nossa entrevista de hoje com um convidado mega especial, Marcelo Marrom. Ele que está contando sobre a sua história, sobre a sua carreira. E antes de irmos ao break, eu fiz a pergunta. Eu quero entender melhor, Marcelo Marrom. Você fez parte de grandes grupos de humor, né?
10: Sim.
9: E aí teve uma briga, né?
10: Não, você então, saiu. Mas
9: não, esse... calma. Fica tranquilo.
8: Para.
9: Eu falei de briga, já que eu falei de briga, vamos para aquele momento onde nós aqui do nosso estúdio...
7: Nós não. Eu, porque só eu trabalho nessa porcaria. Porque só eu que apresento melhores momentos, eu que tenho que ir pra rua fazer entrevista.
8: É que você tem que aproveitar, tá mais perto da aposentadoria,
9: calma,
8: né?
9: Lógico. Vocês não deixaram eu terminar de falar. Eu vou falar que nós aqui, nós somos a favor da briga, do circo pegando fogo.
8: É verdade.
9: Que a gente quer saber o que é que o pessoal da rua acha.

0: torcida mais insuportável do país.
1: Bando de loucos corintianos. São chatos pra caramba, não respeitam, né, as pessoas. Ficam gritando, fazendo agazarra, são horríveis.
0: Mas a torcida do Flamengo também não faz isso?
1: Não, mas fazemos com respeito. Respeitamos as diferenças.
0: E se o próximo entrevistado for um corintiano, o que que você tem a dizer pra ele?
1: Eu quero que se lasque, tô nem aí.
0: Amigo, qual o seu nome?
2: Fabiano.
0: Que time você torce?
2: Corinthians.
0: Corinthians, era você mesmo que eu queria. Já tá falando vai Corinthians sem eu perguntar nada. Acabei de falar com uma flamenguista, ela disse que os corintianos são os torcedores mais insuportáveis do Brasil.
2: Também esses bandos de urubus. Ainda bem que mora no Rio, né?
0: E Fabiano, e se o próximo entrevistado for um palmeirense, o que você tem a dizer pra ele?
2: É, manda essas porcadas tudo pra lama mesmo, que é o lugar deles. Tudo pro inferno também nessas porcadas. Vai Corinthians!
0: Eu tô aqui com o Manuel. Manuel é palmeirense. Corintiano ali falou: essa porcada tem tudo que ir pro inferno, tem que ir pra lama mesmo. E aí?
3: Lógico, mano. Os caras estão tudo irritados, né? Nós viramos o papa tudo nos últimos tempos, ganhamos todas.
0: E pra você, qual a torcida mais insuportável do país?
3: São Paulo é insuportável, mano. Vive do passado e acha que são glorioso. Isso irrita demais.
0: Se o próximo agora for um São Paulino, o que você tem pra dizer pra ele?
3: Pô, mano, vai fazer doação pro time pra ver se ele ganha alguma coisa pra matar essa tristeza de vocês estar dando na telha isso aí.
0: Agora, agora você falou comigo que eu sou São Paulino, cara. Nós temos 3 Mundial. E aí, o Palmeiras não tem nenhum, cara.
3: Pô, mano, vocês vivem do passado, cara. Vamos pro presente. Vamos ver se vocês ganham alguma coisa aí.
0: Mas você me respeita, cara. Que isso, pô?
3: Lógico, tô te respeitando, mas fazer o quê? Seu time tá uma desgraça.
0: É, então é isso. Eu tô sentindo que ele tá me respeitando mais ou menos. Antes de eu apanhar de um torcedor aqui na rua, eu vou ficando por aí, né? E mais uma vez, a conclusão que a gente chega é que não concluímos absolutamente nada. Eu volto com vocês aí do estúdio, sobremesa TMC.
4: Esse foi o briga.
5: Muito bom, hein?
6: Batista, você também é suicida, hein? Você foi no meio das ruas pra falar de futebol?
7: Sim.
6: Pelo amor de Deus, como é que você não apanhou?
7: Sim.
6: E vai Corinthians, o que respeita?
7: Vai Corinthians, que eu sou corintiana, maluqueira, sofredora. O que foi? O maluco vai ficar putaço já.
6: Não, fica putaço, não respeita aqui, tá bom? Pelo amor de Deus, a gente não pode levantar bandeira nenhuma se fosse pra falar de qualquer time. Eu sou o melhor do mundo, que é o Botafogo! Vai, Fogo! O melhor Botafogo do mundo, tá bom?
7: Você torce pro Botafogo.
6: Botafogo é o melhor, tá bom? Só queria dizer isso. Saiu o milionário e agora a gente vai dar jeito nessa aí.
7: Coitado.
6: Não é possível. Botafogo é o resumo do brasileiro. A gente pode ter dinheiro e não sabe o que faz, entendeu? É. Mas agora tá voltando, o time bom, vai ser maravilhoso.
7: Vai.
6: Vamos ganhar tudo, tá bom?
7: Vai, sim.
0: PSG, se prepara.
6: Fogão. Peraí. 2025, que teve a Copa do Mundo. Quem é que ganhou?
0: Ué, mas
6: do
0: quem Bahia? Ganhou?
6: Não.
0: Ué, quem?
6: Nem eu. Batista,
7: Briga.
6: Quem é que ganhou do Paris Saint-Germain?
0: Mas isso é mesmo.
6: Quem é que ganhou? É só foi? Uma pergunta.
0: Foi.
6: É uma pergunta de sim ou não. É uma pergunta de quem é que ganhou do Paris Saint-Germain?
0: Foi o Botafogo.
6: Obrigado.
0: É a mesma chance. Eu tenho chance de pegar uma mulher bonita? Tenho. Mas é muito raro.
6: Não.
0: Entendeu?
6: Não. Botafogo ganhou do Paris Saint-Germain. Então sim, se prepare, Paris Saint-Germain. Ah. Voltamos agora com a nossa entrevista sem briga.
7: Você foi o que mais se estressou, meu filho.
0: É. Ele ficou triste. O Marrom tá triste porque ele não ouviu o quadro.
7: É.
8: Não, pô, tu não tem fone pra convidar, tô elogiando a rádio, não tem um
6: não
8: fone.
6: Não, mas isso diretor, é proposital.
0: É porque o diretor José, ele xinga muito
7: ele
0: a gente. Então o convidado não é obrigado a passar pelo que a gente passa.
8: Ah, entendi. É pra me poupar, então.
6: Mais ou menos
7: isso. Não é
6: mas eu não vou te poupar. É. Eu quero saber agora, a PPP, virou uma PPP, uma pergunta problemática e polêmica? Batista! Quase cancelado na segunda-feira. O que foi? Rolinho, olha o material pra você, Rolinho. Vai.
8: Não tô entendendo
6: Marcelo
8: nada,
6: Marlon,
8: tô viajando.
6: Eu quero entender o seguinte de você.
8: Ah.
6: Que história é essa de que você brigou com um grupo de comediantes negros? Vocês fizeram um grupo e você saiu brigado com eles? O que aconteceu?
8: Não, cara, essa história. Não sei quem te contou isso, velho. Que também não é porque eu saio falando com tanto orgulho na vida, né, velho? É, a história não é bem assim. Era um grupo de WhatsApp, não era um grupo de comediantes. Era um grupo de atores pretos. Pra gente se ajudar, pra gente criar uma comunidade, pra gente falar da nossa.

0: dores e alegrias e tal. E eu ficava zoando o grupo, e a galera já tinha uma desconfiança de mim, porque eu tinha muita piada de preto antigamente. Não sei se você lembra, eu fazia muita piada com essa temática preto. E aquelas piadas, elas me distanciavam um pouco, me curavam um pouco também no palco, me distanciavam de uma realidade que é como se já fosse saudável falar. Já não doesse tanto, entendeu?
1: A causa, né?
0: A causa, então eu conseguia fazer piada, coisa que acontecia comigo, eu tinha direito de contar, e tenho direito de contar ainda. Então, eles achavam que eu reforçava mais o racismo do que defendia, entendeu? Ficou uma coisa assim no grupo meio... Já era uma coisa meio... Aí um dia eu botei uma piada lá que era... Cara, que não tinha nada a ver com preto e branco. Era uma piada sobre... era na eleição, uma eleição passar muito tempo, o Ibope tava errando muito. Então, muita gente fez meme. Segunda margem de erro do Ibope.
2: Sim.
0: Regina Casé é irmã gêmea da Bruna Marquezine. Segunda margem de erro do Ibope. E aí tinha uma mulher... E num riacho muito feio, uma mulher muito fora das proporções, assim, que a sociedade coloca como filezinho. Olha que filezinho, ela não era um filezinho. Uma mulher de costas,
3: um cara boi inteiro.
0: Uma mulher, um cara muito magro, mas muito magro. Mas o principal era o rio, que era muito feio. E botaram Lagoa Azul, segunda margem de erro do Ibope. Então não era uma. Não era uma
2: piada. Essa é genial. A Lagoa Azul.
0: Não era uma piada sobre preto ou branco, mas a mulher era negra. Uma mulher. Aí eu botei no grupo rindo pra caraca. O Ibope tá rindo pra caramba mesmo. E aí foi o suficiente pra galera falar: porra, mas você tem que respeitar essa mulher preta. Eu falei: caraca, tem mesmo, desculpa. Eu não sabia que. Eu sabia que era pra uma piada sobre a margem de erro, porque Lagoa Azul é feito por dois louros. Numa lagoa maravilhosa. Enfim.
2: A brincadeira era com a lagoa em si.
0: Era com a lagoa, mas eles acharam que não era.
3: Aí levaram mal.
2: E às vezes não dá pra você explicar.
0: Aí, pra ficar explicando também, aí, cara, o cara que me tirou do grupo é um cara muito conhecido, um cara muito querido por todo mundo. E por mim também.
2: Lazinho é foda, né, Mal?
0: Exatamente.
2: Ele gosta, né? Mas ele gosta dessas piadas.
0: Ele veio com jeito pra falar comigo: mano, você não quer dar um tempo no grupo.
2: O Lazinho respirou e falou: que tal dar o tempo no grupo?
0: Porque tinha um monte de preto famoso, muitos pretos famosos, muitos pretos anônimos também. Mas a intenção era maravilhosa, de a gente virar uma coisa, de se ajudar e tal. E eu cagando tudo, como sempre.
2: Ah, você foi fazer piada.
0: Gente, aí eu falei, porra, cara. Aí sabe quem me defendeu, cara, que eu guardo com carinho assim? O Yuri Marçal, ele era do grupo também. Ele nem tinha a força que ele tem hoje, isso já tem muito tempo. Mas ele falou, gente, cuidado também pra gente não virar uma delegacia de nosso olhar não ser um olhar tão crítico que seja um grupo, caraca, será que eu posto lá? Porque, caraca, também não foi nada demais. Tá? E aí ele veio em minha defesa e criou uma discussão maior ainda, ficou: não, mas a gente tem que respeitar os nossos. E aí, no meio daquela discussão, eu só vi o Lazinho me chamando no privado, falando: mano,
2: sai, melhor sair, vai lá.
0: Dá um tempinho, porque, pô, você. Porque também não foi a primeira vez, eu já tinha ido lá defender posições, defender como mano, Black Money e tal, já tinha defendido posições contrárias ao que a galera pensava. E isso,
2: cara, se foi uma piada.
0: É, o ápice foi uma piada, mas eu tava lá pra aprender também, e aí eu parei de aprender.
3: Parou de assistir Lagoa Azul, nunca mais viu.
0: Algum problema, passa Lagoa Azul até hoje na Globo, na sessão da tarde. Não, Lagoa Azul não!
2: Vou te falar, gente, vamos lembrar de uma coisa? É piada, cara. Você tem o direito de não gostar, tem o direito de
1: se ofender. Hoje em dia.
2: Mas é que, cara, a gente precisa entender uma coisa: é piada. Se ela tá realmente te afetando alguma coisa, não tem problema nenhum. Você pode se ofender e falar: pô, não gostei da piada, não foi legal. Não tem problema nenhum, fala mesmo. Tem que falar. Agora, vamos lembrar? Uma piada.
0: Mas eu acho que a galera também entrou numa de discutir textos antigos meio. Acho que foi uma gotinha d'água, entendeu? E sinceramente, eu tô defendendo o Lázaro, mas ele foi muito gentil, ele falou, Marrom, é que assim, o que você vive, não te, o que você diz, não te causa dores. Mas o coleguinha do lado tá sentindo essa dor. E eu achei de muita sensibilidade dele falar isso pra mim.
2: Demais, demais.
0: Porque eu falei, cara, ele tem razão. Porque se eu também tô toda hora futucando um assunto e tá provocando dor, uma dor, uma coisa, vamos conversar sobre essas dores, vamos, né, evoluir. Porque grupo de discussão, gente, é pra evoluir. Se for pra ficar no mesmo lugar, todo mundo com a mesma opinião, é, tá, mas aí ele achou por bem eu falar, ó, se afasta um pouco, daqui a pouco você volta. Aí o convite pra voltar, isso tem uns 8 anos, não chegou ainda, pra voltar.
2: Vai chegar. Fique tranquilo que vai chegar.
0: Mas eu tô esperando, toda vez que eu vejo ele na televisão falar, ele vai me chamar.
2: Vai.
0: Ele tá gravando essa cena da novela, mas quando acabar ele... É, vai.
3: Alô, Lázaro, manda o convite.
1: Eu tava falando aqui no começo que o Marrom é um grande compositor.
2: Demais.
1: Ele tem grandes sucessos, né?
0: É, uns dois.
1: Uns dois. Não, mas uma a Mini Ruth conhece, né?
3: Conheço.
1: Ô.
3: Vambora, então.
1: Essa você cantou nas micaretas da sua vida aí.
2: Ó, eu quero ver que música é essa.
1: Você vai ver.
0: Ah, cara, tem uma música de um grupo paulistano chamado Inimigos de HP.
2: Claro.
3: Adoro.
2: Muito famoso.
0: Que é muito famoso. E eles gravaram. Eu dei a sorte de ser gravado por eles, já foi gravado pelo Padre Fábio de Mello, pela Luciana Mello, pela KLB, por tanta gente que
2: legal,
0: né, nem cabe aqui a lista. Já acabou. É, eu prefiro achar que não cabe. Mas o sucesso, que todo mundo sabe cantar quando eu toco, é essa música do Inimigo, que...

0: Chibata Marrom. Hoje eu só quero beijar, beijar aqui no sobremesa. Vamos lá pra próxima música.
1: É, porra, essa música fez sucesso, me deu um belo, uma bela grana. E é uma coisa que eu nem considero que foi eu que fiz. Deve ter sido uma epifania divina, já que eu sou, me sinto tão conectado com o divino, falo muito disso.
0: Muito bem.
1: Porque uma letra que diz Lalaiá, Lalauê, eu vou beijar quem? Você. É uma pobreza do cara. Mas não tinha outra rima, não tinha outra coisa. Então, mas essa eu fiz a poder de vinho.
0: A poder de vinho?
1: É, toma vinho. Entendi. Tem música que é feita a poder de maconha.
0: Entendi.
1: É. Que aí vai, leva pro outro lugar. Tem muita música que você escuta até hoje que foi feita com mal, o cara fumou. Eu falo agora, vocês percebem. Você nunca percebeu que nunca ninguém falou. Mas a partir do momento que eu falo, o negócio vai falar assim: ele tem razão, maconhou pra fazer.
0: Então, qual?
1: Tipo, isso daqui, eu tenho uma listinha, mas vou fazer algumas.
0: Vamos ver.

0: maconha nessa merda. Porque para pra pensar, tem uma boletinha. Ela entra na cozinha e fala, puta, eu vou fazer um chocolate. É pra quê? Larica já, mas é pra madrinha. Eu nem sabia que borboleta era batizada, mas é sata, entendeu? E a música continua, poti, poti, o que é poti, poti? Você vê uma menina bonita igual a Minnie Ruth passando, você fala, poti, poti. Não, você... é uma coisa que nem existe. Outra que tem maconha, essa aqui, vê se não tem.
1: Eu não sei dizer o que quer dizer. O que vou dizer?
0: Então cala a boca, caralho! Se você que tá dizendo não sabe, imagina eu que tô ouvindo. Ô, minha amiga, essa é minha amiga, ó.
2: Qual letra?

0: essa. Andar sem rumo na rua é tóxico, velho. É muito tóxico.
1: Marcelo Marrom,
0: é
1: senhoras e senhores.
0: Muito tóxico.
2: Muito bom.
1: Ô, Marrom, nós infelizmente estamos chegando perto do final do programa.
0: Eu nem falei do meu espetáculo ainda direito.
1: Pois é, então chegou a hora de você falar mais. Tem música no seu espetáculo dia 18?
0: Tem cupom especial. Mas deixa eu falar o que é o Não Durma Antes de Sonhar. Se você já me viu no, sei lá, Preto Combina com Tudo, meu primeiro espetáculo, depois o Comédia Preto e Branco, eu e o Capela, depois o Dez Necessário,
3: quem,
0: antes
3: quem fazia tudo. O Preto no Comédia,
0: Comédia Preto e Branco? Eu fazia o Preto, o Capela fazia o...
3: Ah.
0: O bom. Por que você... Eu fazia parte do Preto, cara. Tipo, tem muita gente que fica na dúvida.
3: Tá.
0: É... Deixa eu ver. Ah, fiz o Extrema Nesse Ser Feliz, tá no YouTube. É... Ah, o terceiro melhor show de comédia do planeta tá no YouTube. Esse show é incrível, faço com a banda e tal. É muito legal. Muito
1: bom. Eu fui ver no Teatro UOL. Muito bom.
0: É, muito bom, cara. Mas agora chegou a hora de mostrar o Não Durma Antes de Sonhar. É o meu melhor produto. E não é a expectativa sua que vai ao show, tem que ser. Cara, eu vou sair de lá impactado. Se a gente não atender a tua expectativa, vai ser muito frustrante pra mim. Você terá o teu dinheiro de volta. Talvez não. É, melhor não.
1: Não, vá. Que eu
0: porque
1: estou dando
0: é
1: aqui
0: muito impactante, cara. É muito impactante. É um show que a galera ri pra caramba. Passa 2 minutos, estão. Mas não é chorando, tipo assim, ah, me derramando, olha, ele agora tem que ir pra terapia. Não. É sensível, é um espetáculo sensível. E fala de resiliência. Eu falo como eu fui no Jô 5 vezes. Antes de ir a primeira vez, 15 anos sonhando sem desistir. Isso tudo eu vou mostrando os atropelos da vida e as coincidências. Eu não acredito mais em coincidência, agora é sincronicidade do universo,
1: que
0: né?
1: Bonito.
0: O universo me proporcionou tanta coisa assim que tava na minha cara, só fui ver depois e tal. Então a gente vai falar sobre tudo isso, sobre as sincronicidades do universo, que acontece todo dia com todo mundo. E a partir do momento que você liga a tua sensibilidade pra isso, você fala, ih, tá acontecendo comigo, cara.
1: Que legal.
0: Desde o númerozinho da hora, junto, que é o que mais falo, né? Ah, vi a hora lá, tava dando 11:11, ou agora são 13:13. Desde isso, como coisas que vão te alimentar a vida e coisas que vão te sustentar a vida. Então é um espetáculo cheio de momentos lúdicos, vamos dizer assim.
1: Que bonito.
0: Você vai sair de lá sonhando, voltando a sonhar. Não Durma Antes de Sonhar, dia 18, no Teatro Bradesco.
1: Dia 18 de outubro,
0: que é um teatro enorme.
1: Sim.
0: Entendeu? Que eu preciso da ajuda dos amigos. Por isso que eu tô aqui divulgando.
1: Vamos divulgar. Não Durma Antes de Sonhar, dia 18 de outubro, no Teatro Bradesco, São Paulo. 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Marrom, pra ganhar desconto, como é que faz?
0: Cara, você tem. Vai no meu Instagram, Marcelo Marrom. Tu me segue, né? Quem tá me ouvindo me segue. Ah, não. Eu não sigo ainda. Marcelo Marrom com M de Maria no final. Marcelo Marrom. 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
0: Entendeu? Aí tu vai gerar 55% de desconto.
1: Olha, isso é mais da metade. É o valor de estudante.
0: Não, mais do que de estudante.
1: Meu Deus.
0: Entendeu?
1: Do céu.
0: E eu fiz isso porque eu tô na rádio, que a primeira rádio que eu tô vindo divulgar, eu falei com a minha equipe, cara, tem que ter. Eles falaram, mas não pode, o máximo é 45. Eu falei, não, vai pra TMC e vai durar 24 horas esse link.
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0: E agora,
1: Marrom, o Batista me lembrou bem. Como é que é o Batista? Oh. A gente fez um desafio pro Marrom.
4: A gente desafiou o Marrom pra ele criar uma música na hora com palavras aleatórias.
1: Era o que ele fazia no programa Altas Horas, lá com o Sérgio Grossman. Ele vai fazer aqui no Sobremesa.
3: O pessoal mandou pelo YouTube, a gente escolheu mais algumas. E tá aqui, você quer que eu segure aqui assim?
1: Cara,
3: quer
1: que fale as palavras antes?
0: Não, eu quero só ler, porque essa letra, né, de quem faltou a quarta série.
4: É o Lucas Jovem, a letra dele
0: tem. Penhasco, corretor de imóveis, Rodrigo Alvarez, Marcelo Tais,
3: Covid...
0: Luana Piovani,
3: porra, aleatório.
0: É, claro.
3: Fiuk, tá bom.
0: Pra você é bom.
3: Tá bom.
0: É só
1: vamos então à música improvisada com Marcelo Marrom. Então, Marcelo.

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2: Muito bom dia, uma ótima segunda-feira para você que sintoniza a TMC. Hoje é dia 7 de setembro, feriado. Seja muito bem-vindo e muito bem-vinda ao Amanhã TMC. Eu sou o Diego Andrade e eu te faço companhia ao vivo até às 5 da manhã. Aqui no Amanhã TMC você fica por dentro de tudo que aconteceu de mais importante no noticiário do Brasil e do mundo, além de saber das primeiras notícias que vão impactar aí o seu feriadão, a sua segunda-feira. 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Meu muito obrigado a você que sintoniza a TMC em cada parte desse país. O WhatsApp está aberto para você participar. Manda sua mensagem, comenta sobre as principais notícias do programa no 119-7221-1001. 119-7221-1001. Vamos às principais manchetes do programa de hoje. O ministro do Supremo, André Mendonça, liberou neste domingo para julgamento no plenário da corte o relatório da Polícia Federal que apontou uma suposta relação entre o ministro Alexandre de Moraes e o ex-banqueiro Daniel Vorcaro. Agora vai caber a Edson Fachin, presidente do STF, decidir quando e se o caso vai ser analisado pelo plenário e o modelo, em sessão aberta ou fechada. Na semana passada, Mendonça retirou o sigilo do relatório, escalando a crise no Supremo. A decisão de Fachin deve sair na próxima sexta-feira, dia 11, prazo que ele deu para uma manifestação dos envolvidos. Os ministros André Mendonça e também o Alexandre de Moraes, o procurador-geral da República, Paulo Gonet, e o diretor-geral da Polícia Federal, Andrei Rodrigues. A PGR argumentou na terça-feira passada pela nulidade da investigação comandada por André Mendonça, que apontou uma relação entre Moraes e Vorcaro. Segundo a Procuradoria, Mendonça não poderia ter pedido a investigação sem um pedido do Ministério Público ou da própria Polícia Federal, e que quem tem que decidir se Moraes deve ser investigado é o plenário da corte. E o Palácio do Planalto está coordenando uma mobilização para que movimentos sociais e apoiadores do presidente Lula compareçam em massa ao evento de 7 de setembro na Esplanada dos Ministérios. Mesmo que seja um evento oficial, o governo Lula quer usá-lo como demonstração de força no mesmo dia em que os adversários Flávio Bolsonaro, Romeu Zema e Renan Santos convocaram manifestações contra o atual governo e agora contra o ministro do Supremo, Alexandre de Moraes. Para evitar problemas com a justiça eleitoral, o Planalto está se cercando de cuidados. No convite à militância, tem reforçado que é proibido fazer qualquer tipo de propaganda política. A ideia do governo é lotar as arquibancadas que ficaram esvaziadas no ano passado. Os servidores escalados para um evento foram orientados, inclusive, a usar a camisa do Brasil ou roupas nas cores da bandeira. Em contexto eleitoral, o governo deixou claro, no entanto, que é proibido usar adesivos ou santinhos e trazer bandeiras, por exemplo. Não somos colônia e nem seremos colônia de ninguém. Foi com essa ideia que o presidente Lula fez um pronunciamento em rede nacional na noite deste domingo, na véspera do Dia da Independência. Ao falar sobre a data, o presidente defendeu a soberania brasileira, a democracia e o uso das riquezas nacionais em benefício da população. Lula afirmou que a independência do Brasil vai além do episódio protagonizado por Dom Pedro I, às margens do Rio Ipiranga. Segundo ele, a soberania brasileira também foi construída pela luta de homens e mulheres contra a tirania, a escravidão e a injustiça social. O presidente citou nomes como Tiradentes, Maria Quitéria, Maria Felipa e Joana Angélica. Vamos ao noticiário internacional. Pelo menos 5 pessoas morreram depois de um cargueiro Boeing 767, operado pela Amazon, sair da pista do Aeroporto Internacional de Miami e atravessar uma estrada e pegar fogo neste domingo. A aeronave fazia o trajeto entre San Juan, em Porto Rico, e Miami no momento do acidente. Todas as operações no aeroporto foram suspensas, provocando atrasos ou cancelamentos de centenas de voos. As circunstâncias do acidente ainda não foram esclarecidas. E a Alemanha elegeu neste domingo o primeiro governo estadual da extrema-direita desde a Segunda Guerra Mundial. Os resultados parciais das urnas apontavam, na noite deste domingo, 44% dos votos para o Partido Alternativa para a Alemanha, conhecido como AfD, na corrida pelo governo estadual na Saxônia-Anhalt, no leste alemão. A vitória nas urnas, no entanto, não garante à AfD o comando do governo estadual. A legenda ainda depende da composição do parlamento para saber se terá maioria suficiente para governar. A própria inteligência alemã já classifica a AfD como um partido extremista de direita e entre as propostas do partido está iniciar deportações em massa de imigrantes. Mesmo com essas vantagens nas pesquisas, o chanceler federal Friedrich Merz já descartou qualquer aliança com a AfD, o que pode complicar ainda mais a formação de um governo na região, mesmo que a extrema-direita vença as eleições.

0: E agora no esporte, em pleno Beira-Rio, Santos venceu o Internacional por 3-2 e conquistou mais 3 pontos no Campeonato Brasileiro neste domingo. Gabigol duas vezes e Oliva garantiram o triunfo santista. Aguirre e Bruno Henrique descontaram. Com a vitória, o Peixe atinge 32 pontos e abriu maior distância da zona de rebaixamento. Por outro lado, o Colorado se afundou na 18ª posição com seus 25 pontos. E o Flamengo bateu o Remo no Mangueirão, em Belém, por 1-0. A chuva tão tradicional da região marcou presença na partida, o que prejudicou a qualidade do gramado, principalmente na segunda etapa. Coube a Samuel Lino, destaque do Flamengo na temporada, garantir os 3 pontos para a equipe carioca. Com um empate em 0-0 entre Palmeiras e Botafogo, o Flamengo assume a liderança da tabela. E falando do Verdão, Palmeiras e Botafogo jogaram no estádio Nilton Santos. Com o resultado, o clube paulista fica com 53 pontos em segundo lugar, contra 54 do Flamengo em primeiro. Pelo lado botafoguense, ficou alívio pelo fim da sequência de 3 derrotas seguidas, mas mantém o alerta para a sequência de 5 jogos sem vitória. Para finalizar, e o Corinthians, que levou uma virada da Chapecoense e perdeu em casa na Neoquímica Arena por 2-1, vai completar um mês sem vencer no Brasileiro. O gol do Corinthians foi de Matheus Bidu logo no início da partida. No fim do primeiro tempo, o time do treinador Rafael Lacerda empatou com Marcinho, que também fez o segundo na etapa final e sacramentou a virada. A equipe do técnico Fernando Diniz está em 11º colocado, com 32 pontos. A Chapecoense segue na lanterna, 6 pontos atrás do Remo, com 17 pontos. Muito bom dia a você que sintoniza a TMC. Vamos à previsão do tempo para todo o país neste feriado, 7 de setembro. Curitiba, o tempo segue gelado, viu? O sol até aparece, ainda que entre nuvens, mas não se engane, pode sair agasalhado porque as temperaturas ficam entre 6 e 10 graus. Já em São Paulo, quase a mesma coisa, só que nem sol vai ter, viu? Ao longo de todo dia, só garoa e tempo frio, com mínimas de 10 e máximas de 13 graus. No Rio de Janeiro, só chuva também, viu? Tempo fechado o dia inteiro, sem nada de sol. As temperaturas ficam entre 16 e os 19 graus. Em BH, tudo igual, só tempo nublado e chuva de manhã até a noite. Mínimas de 13, máximas de 20 graus. Em Brasília, tem solzinho até para dar uma esquentadinha nas temperaturas, mas as pancadas de chuva também dão as caras, com mínimas de 18 e máximas de 26 graus. Para finalizar em Recife, a segunda-feira deve ser quente, com sol entre nuvens e sem chuva. As temperaturas ficam entre 23 e 29 graus. Tudo pronto em Brasília para receber o desfile cívico-militar que celebra o dia 7 de setembro. A solenidade deve atrair de 30 a 40 mil pessoas e todo um esquema de segurança foi montado. Quem conta mais detalhes sobre os desfiles oficiais e as manifestações em todo o país é o repórter Rafael Felitti.
1: O tradicional desfile do dia 7 de setembro começa às 9 horas da manhã. Para garantir a segurança da Praça dos Três Poderes e da Esplanada dos Ministérios, o policiamento foi reforçado com tropas especializadas, monitoramento por drones e câmeras, além do cercamento dos prédios públicos. O presidente Lula deve acompanhar o evento na tribuna de honra, ao lado dos presidentes da Câmara, Hugo Mota, e do Senado, Davi Alcolumbre. A presença dos chefes do Poder Legislativo reflete o momento de maior proximidade do Congresso com o governo federal às vésperas das eleições. Autoridades do Poder Judiciário também foram convidadas para acompanhar as celebrações. Nenhum ministro do STF confirmou, embora todos tenham sido convidados. Estudantes da rede pública abrem o desfile com apresentações temáticas, em homenagem à Brasília e também com menções à Copa do Mundo Feminina, que vai ser realizada aqui no Brasil no ano que vem. Logo depois, entram também na Avenida as Forças Armadas, a Polícia Militar e o Corpo de Bombeiros, seguidos pelo desfile de viaturas e blindados militares. A tradicional pirâmide humana do Batalhão de Polícia do Exército antecede o desfile a cavalo e o momento mais aguardado de todo o dia 7 de setembro, que é a apresentação aérea da Esquadrilha da Fumaça. As bandas de músicos das Forças Armadas também vão tocar ao longo de todo o evento. Em paralelo, a oposição convocou atos em diversas regiões do país. O foco principal das manifestações são as críticas e os pedidos de impeachment ao ministro Alexandre de Moraes. Mas os movimentos devem focar também em criticar o governo do presidente Lula. Os protestos ganharam força depois da quebra de sigilo determinada pelo ministro André Mendonça do STF, que revelou mensagens entre Alexandre de Moraes e o ex-banqueiro Daniel Vorcaro do Banco Master. Em Brasília, a manifestação da direita deve acontecer no Eixão Sul, perto da sede do Banco Central. Na Avenida Paulista, em São Paulo, o ato marcado deve ter a presença de Flávio Bolsonaro, Michele Bolsonaro, do governador Tarcísio de Freitas e do prefeito de São Paulo, Ricardo Nunes, além do pastor Silas Malafaia. Também estão previstas manifestações ligadas à esquerda. Movimentos sociais organizam o tradicional Grito dos Excluídos e Excluídas, com o lema Vida em Primeiro Lugar. O ato, que também deve ocorrer em todas as regiões do país, vai ter concentração aqui em Brasília, na Praça Zumbi dos Palmares, com foco em pautas como a reforma agrária, moradia digna e o fim da escala de trabalho 6x1.
0: E o governo federal estima arrecadar 3 trilhões e 240 bilhões de reais em 2026, um recorde. Quem traz todos os detalhes direto de Belo Horizonte é o repórter Júnior de Castro.
2: Esse valor representa 23,7% de tudo o que o país produz, o nosso PIB, que é o Produto Interno Bruto. E é o maior nível da série histórica do Tesouro Nacional, que foi iniciada em 1997. Esse aumento da receita foi puxado principalmente por mais impostos e também pela alta da arrecadação com o petróleo. O governo diz que essas medidas serviram para corrigir distorções, reduzir benefícios tributários considerados ineficazes e aumentar a cobrança sobre quem tem maior renda. Mas tem um detalhe muito importante. Arrecadar mais não significa necessariamente gastar menos, e é justamente aí que está a preocupação dos especialistas. Mesmo com a receita em alta, as contas públicas ainda devem terminar 2026 no vermelho. Isso acontece porque as despesas estão crescendo num ritmo maior que a arrecadação. O resultado aparece na dívida pública, que chegou a 82,5% do PIB agora em agosto, o maior nível em 5 anos. Para economistas, enquanto o governo gastar mais do que arrecada, a dívida continua pressionando a economia e pode contribuir para manter os juros elevados.
0: E a Advocacia Geral da União recusou um pedido da Polícia Federal para entrar com uma medida judicial contra o ministro André Mendonça do Supremo Tribunal Federal. O Rafael Felitti chega com todos os detalhes.
3: De acordo com uma nota divulgada pela AGU, a demanda da Polícia Federal foi classificada como uma intervenção processual, sem qualquer justificativa técnica ou jurídica. O advogado-geral da União, Jorge Messias, argumentou que o órgão não possui competência legal para atuar na esfera criminal e que uma ação nesses moldes geraria sérios riscos jurídicos e institucionais para as próprias investigações em andamento no Supremo. Por outro lado, integrantes da cúpula da Polícia Federal acusam a AGU de omissão nesta fase. A insatisfação da PF se intensificou após ordens de Mendonça, que expuseram mensagens entre o ministro Alexandre de Moraes e Daniel Vorcaro, além de decisões que limitaram o acesso dos investigadores a inquéritos que avançavam sobre o filho do presidente Lula, Fábio Luiz Lula da Silva, o Lulinha. Para a PF, tais medidas representam uma violação da competência da corporação. No entanto, as análises reservadas do Ministério da Justiça concluíram que o ministro André Mendonça não extrapolou os limites de sua atuação como juiz. Diante do impasse, que já se arrasta desde o início do ano com disputas semelhantes, envolvendo também o ministro Dias Toffoli, Jorge Messias vem defendendo uma saída consensual e o diálogo para garantir a harmonia entre os poderes da República. Outro ponto é que Jorge Messias e André Mendonça possuem uma relação pública de amizade. O ministro do Supremo apoiou a indicação de Messias ao STF e lamentou a negativa do Senado ao chefe da AGU para ocupar a vaga deixada por Luiz Roberto Barroso. 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
0: Em meio à crise no Supremo Tribunal Federal, o presidente do Senado, Davi Alcolumbre, sinalizou a parlamentares que pode haver uma espécie de impeachment cruzado de ministros no STF. Quem tem as informações é a Marcela Franco.
4: A ideia, segundo informações divulgadas pelo blog da Ana Flor, da Globo News, seria autorizar um processo de impeachment contra André Mendonça. A sinalização nos bastidores do Congresso é um aceno, caso há pressão por parte de outros parlamentares para um eventual pedido contra Alexandre de Moraes se torne insustentável. Na prática, seria uma espécie de impeachment cruzado com os dois, na tentativa de baixar a temperatura no Senado. Essa movimentação ganhou força depois de um pedido de Moraes na última quinta-feira para que o presidente do Supremo, Edson Fachin, faça uma investigação contra Mendonça. Moraes apontou possíveis crimes de responsabilidade, abuso de autoridade e favorecimento político na atuação do ministro em investigações relacionadas aos casos do Banco Master e do INSS. Mas, na sexta-feira, Fachin tirou o pedido do âmbito do inquérito das fake news. Ele determinou que a Procuradoria-Geral da República, a PGR, e o próprio André Mendonça se manifestem sobre o caso. Agora, os inquéritos que envolvem os dois ministros do STF ficam, então, sob a condução de Fachin. A possibilidade de um impeachment cruzado aparece, neste momento, como uma forma de conter a pressão e evitar que a disputa avance de maneira ainda mais grave.
0: E a dona da loja de vestidos de noiva My Vintage Dress, em São Paulo, prestou depoimento à polícia depois de denúncias de atraso nas entregas. O repórter Ricardo Spárvoli tem mais informações.
5: A proprietária do ateliê, Camila Rossi, foi ouvida depois que clientes registraram boletins de ocorrência por suposto estelionato. As noivas relataram atrasos e dificuldade de contato com a loja, o que acabou levantando suspeitas de que o estabelecimento teria sido fechado sem entregar os vestidos. Segundo o advogado da empresária, Luiz Augusto Durso, a crise começou depois da descoberta de uma fraude interna.
6: Recentemente, a Camila, ela descobre, através de uma denúncia interna de sua empresa, que uma funcionária estava fazendo desvios de dinheiro daquela empresa, daquele ateliê. Essa funcionária, ela fala, ela está te roubando há algum tempo já, e faz a denúncia quando recebe a autorização de despesas de uma viagem pessoal dessa funcionária, que tinha cargo de confiança, que se auto-intitulava sócia, para a Disney, com seus familiares no cartão corporativo, e naquela oportunidade, essa funcionária nega e imediatamente leva a situação à Camila.
5: Ainda de acordo com a defesa, depois de identificar o problema, a empresária suspendeu novas vendas e passou a priorizar a entrega dos vestidos já contratados. Um erro na atualização do endereço da loja na internet, indicando um fechamento temporário, teria gerado pânico entre os clientes. A informação se espalhou em grupos de noivas e também nas redes sociais. A defesa afirma que nenhum vestido deixou de ser entregue depois da data do casamento, mas admitiu alguns atrasos. O caso segue sob investigação e a loja afirma que continua funcionando.
0: Autoridades e servidores públicos do Rio Bonito do Iguaçu, na região centro-sul do Paraná, são investigados por desvio de doações destinadas às famílias atingidas pelo tornado que devastou o município em novembro de 2025. Os detalhes chegam com o Leonardo Gomes.
7: Nesta semana, mandados de busca e apreensão foram cumpridos no município, na Secretaria Municipal de Assistência Social e também no Barracão, no ginásio esportivo do município. Locais que foram usados para armazenar alimentos, também roupas, móveis e outros itens arrecadados para as vítimas deste desastre. Segundo o Ministério Público do Paraná, durante as buscas foram apreendidos documentos e equipamentos eletrônicos, incluindo notebooks, todos materiais que vão ser, claro, periciados e devem ajudar nas investigações a, por exemplo, identificar se de fato houve algum tipo de desvio. Conforme a Polícia Civil, que também participa das investigações em conjunto com o Ministério Público do Paraná, a suspeita é que alguns donativos tenham sido entregues a pessoas que não preenchiam os critérios para receber as doações. O caso é investigado como um possível peculato, um crime de corrupção quando é feito, eventualmente é feito por servidores públicos e também autoridades. Procurada pela TMC, a Prefeitura de Rio Bonito do Iguaçu afirmou que a destinação dos donativos sempre foi correta. O município também declarou que eventuais divergências serão esclarecidas durante as investigações.
0: A Polícia Militar e o Corpo de Bombeiros do Rio de Janeiro prepararam um esquema de segurança no entorno do Parque Olímpico, garantindo a segurança para quem chega ao Rock in Rio. A Rebeca Renzi traz os detalhes da operação montada com mais de 700 câmeras dentro do evento.
8: Além do esquema montado pelos agentes públicos de segurança no entorno do evento, o Rock in Rio garantiu inovações na vigilância na área interna do festival, para além dos 2 mil seguranças acionados para a operação. São, ao todo, 117 câmeras de monitoramento, sendo 40 delas ocupadas com recursos de inteligência artificial, além de 20 bodycams, 4 drones e um robô humanoide, o Yellow Pro, que conta com câmeras 3D. O robô, uma das maiores novidades da edição, tem cerca de 1,45 m de altura e consegue detectar movimentos a 360 graus ao seu redor. Ele pode atingir até 7,2 km por hora e está sempre sob observação de um profissional. Todo o esquema é coordenado por um centro de controle operacional instalado dentro do Parque Olímpico, voltado para melhorar a integração entre as equipes envolvidas na segurança do evento.
0: E a partir de agora, eventos com mais de 1.000 pessoas são obrigados a oferecer água potável de graça para o público. A medida faz parte de 2 decretos assinados pelo presidente Lula, que também miram o chamado cambismo digital, prática que softwares automatizados compram ingressos em massa para revender depois, mais caro. E os apresentadores do Link TMC conversaram com o professor César Gomes, especialista em direito do consumidor, para explicar o que muda na prática.
9: Ele regulamenta não só a questão do cambismo digital, mas outros itens que geravam uma desregulação, né? Um desequilíbrio na relação que o consumidor tinha com essas plataformas de venda de ingressos, que hoje é, sem a menor dúvida, a principal forma que se tem de acesso aos ingressos. Eu estou falando aqui do Rio de Janeiro, né, onde está começando o Rock in Rio, e é um exemplo disso. Eu fui no Rock in Rio no ano passado, e o ingresso é comprado, foi comprado e está sendo comprado nesse momento também através da plataforma. Mas o cambismo, atendendo aí a sua pergunta, o cambista digital, ele rompe com aquela ideia que a gente tinha antigamente do cambista, aquele que ficava lá na porta dos estádios, principalmente estádio de futebol, mas não somente, né, também na porta de evento, e fazendo a venda de ingressos que eles tinham comprado, né, e vendendo aquilo ali, às vezes, por 4 vezes o valor do ingresso, gerando, sem a menor dúvida, uma falta de acesso à cultura. Porque, no final das contas, esse decreto, ele vem aí a incentivar, regular o acesso melhor do cidadão, do consumidor, à cultura de uma forma geral. Então, através desse decreto agora, eu acho que a gente vai ter aí uma melhora nesse equilíbrio, como eu disse no começo.
10: Professor, e uma outra coisa interessante também é essa obrigatoriedade de oferecer água, né? Quer dizer, as pessoas podem trazer garrafinha, só pra gente entender como é que fica. O evento tem que também fornecer água ali, mas como eu posso levar minha garrafinha também, de certa forma?
9: Exatamente. Claro que esse aí é um outro decreto, né, que veio junto aí nesse pacote, mas é um decreto que ele vem a facilitar a hidratação das pessoas em cidade. Estamos em tempos aí de mudanças climáticas, né, gente? De aquecimento global, onde nós, como consumidores, como pessoas que temos acesso a esse tipo de espetáculo, fica lá, às vezes, com dificuldade de ter acesso a uma hidratação adequada e necessária para a nossa saúde até. Então, agora você pode adentrar com a sua garrafinha, claro, mas atendendo aos critérios de segurança e a organização do evento também tem que prezar. Então, fica aí essa ressalva que garrafas, por exemplo, de vidro não serão possíveis. Provavelmente, os eventos optarão por garrafas plásticas e possivelmente garrafas plásticas transparentes para essa hidratação, uma vez que não vai haver necessidade de haver uma garrafa térmica, porque a hidratação, a água vai estar disponível lá o tempo todo para os consumidores.
0: presidente do Senado, Davi Alcolumbre, afirmou que a proposta que acaba com a escala 6x1 será votada no plenário depois das eleições. O texto já passou pela Comissão de Constituição e Justiça. O repórter Rodrigo Vicente traz todos os detalhes direto de Brasília.
11: O governo federal queria levar o texto ao plenário ainda antes do primeiro turno, mas desistiu diante da falta de garantia dos 49 votos necessários para aprovar uma PEC. A votação precisa ainda ocorrer em dois turnos no Senado. A proposta de emenda à Constituição reduz a jornada máxima de 44 para 40 horas semanais e estabelece 2 dias de descanso por semana sem redução salarial. Davi Alcolumbre, presidente do Senado, responsável por deixar a matéria de fora da pauta, disse que depois das eleições o tema deverá ser votado. O anúncio foi feito depois de um apelo do senador Paulo Paim, que está no último mandato e defende a redução da jornada de trabalho. Alcolumbre disse que Paim ainda estará no Senado para votar o fim da escala 6x1 depois das eleições.
12: Aproveitar essa oportunidade que o senador Paulo Paim está aqui na mesa, vem me dar um abraço, para dizer para Vossa Excelência e para o Brasil, senador Paulo Paim, que Vossa Excelência estará aqui votando após as eleições o fim da escala 6x1 no plenário do Senado Federal.
11: Outras medidas do governo, como a medida provisória do fim da taxa das blusinhas e o projeto dos minerais críticos, passaram nas duas casas durante o esforço concentrado antes do primeiro turno.
0: O Tribunal Superior Eleitoral concluiu a assinatura digital e a lacração de todos os sistemas que serão utilizados nas eleições de outubro. Vamos ver agora essa tecnologia e como ela protege e garante a integridade do voto com o Rafael Felitti, direto de Brasília.
13: A assinatura digital gera uma identificação única para cada programa, funcionando como uma impressão digital eletrônica. O secretário de Tecnologia da Informação do TSE, Júlio Valente, explicou que o sistema funciona de maneira muito direta. A urna eletrônica possui inteligência para identificar essas assinaturas, que ficam unidas ao código-fonte. Caso ocorra qualquer tentativa de alteração no programa, as assinaturas deixam de coincidir e a urna desliga automaticamente, o que serve de garantia contra vírus. Durante o encerramento da cerimônia, o presidente do Tribunal Superior Eleitoral, ministro Cássio Nunes Marques, destacou a neutralidade e o papel da Justiça Eleitoral nas eleições.
14: O funcionamento de cada urna, de cada sistema e de cada procedimento pressupõe o trabalho e empenho de uma força humana notável, que conjuga conhecimento técnico, planejamento e responsabilidade. A vocês, o reconhecimento desta presidência. Há poucos dias do início de uma nova eleição, é importante também recordar aquilo que verdadeiramente está em jogo. Está chegando o momento em que todas as instituições brasileiras se curvarão à soberania popular. Vamos trabalhar diuturnamente para garantir que cada eleitora e cada eleitor possa, de voz própria, definir os rumos do país nos próximos 4 anos. A presente cerimônia existe para consagrar esse compromisso. No dia 4 de outubro deste ano, quando a urna for ligada, registraremos de forma fidedigna e segura as aspirações de um país inteiro. Esse é o sentido maior do nosso trabalho. A justiça não escolhe vencedores, não interfere na escolha popular e não possui preferência por candidaturas. Nossa paixão é a democracia. Nossa missão é cumprir a Constituição. E o nosso dever é garantir a vontade soberana do povo brasileiro.
13: Essa barreira de segurança vale tanto para o programa que registra o voto, quanto para os sistemas que fazem a transmissão e a totalização dos resultados. Ao longo de um ano, todos os programas e softwares usados nas eleições, incluindo o registro e a totalização de votos e transmissão de resultados aos TREs e ao TSE, foram auditados por entidades fiscalizadoras, como representantes de partidos, Polícia Federal, Ministério Público, universidades e o Senado Federal. Agora, a próxima etapa é a geração das mídias com os dados dos candidatos para preparar as urnas de todo o país. O primeiro turno está marcado para o dia 4 de outubro. 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
0: Vamos às principais manchetes do programa de hoje. Parte da estrutura de um dos camarotes da festa do peão de Campo Limpo Paulista, no interior de São Paulo, cedeu na madrugada deste domingo, deixando 24 pessoas feridas. A organização do evento disse que, por causa das fortes chuvas que atingiram a região, Muita gente procurou abrigo no camarote, causando uma sobrecarga e o colapso de uma das laterais da estrutura. Depois do acidente, o Corpo de Bombeiros fez uma avaliação das estruturas e liberou a continuação do evento. Os feridos passam bem. E a Receita Federal apreendeu 45 garrafas de vinho estrangeiro com valor estimado em torno de R$500 mil na madrugada deste domingo. A ação aconteceu por volta da meia-noite e 50 na BR-277, em São Miguel do Iguaçu, no Paraná, a cerca de 600 quilômetros de Curitiba. As bebidas estavam sem documentação de entrada regular do país, sendo, segundo a alfândega, de Foz do Iguaçu. O carro e toda a mercadoria foram apreendidos. Já as autoridades de saúde confirmaram mais de 58 mil casos de dengue em todo o estado de São Paulo desde o início deste ano. Também foram contabilizados 42 mortes, número que pode crescer, pois há 30 casos sob investigação. Taubaté é o município com maior quantidade de mortes decorrentes da doença. Lá, morreram 7 pacientes com idade entre 10 e 79 anos e 4 com mais de 80 anos.
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0: E um incêndio de grandes proporções atingiu um dos pavilhões de frutas do CEAGESP na zona oeste de São Paulo. Mais de 300 boxes foram atingidos e comerciantes ainda calculam os prejuízos. O Ailan Bernardo tem mais informações.
17: Por volta das 3 horas da tarde, os bombeiros ainda trabalhavam na parte interna apagando focos de incêndio. O fogo atingiu pavilhões de frutas, conhecido pelos comerciantes como Galpão das Melancias. Cerca de 320 boxes foram afetados. Não houve feridos. Uma das suspeitas é de que um curto-circuito possa ter provocado as chamas, mas isso ainda depende da perícia. Comerciantes também relatam preocupação com a fiação de outros galpões e defendem uma revisão nas instalações elétricas para evitar novos incêndios. A área atingida continua isolada por causa dos danos na estrutura. Em nota, a CEAGESP informou que um entreposto continua funcionando e apenas a região próxima ao pavilhão afetado permanece interditada. A companhia também afirma que conversa com os comerciantes para buscar alternativas e tentar retomar as operações das áreas atingidas a partir desta segunda-feira. O levantamento completo dos prejuízos ainda deve ser feito ao longo da semana.
0: E a febre maculosa voltou a preocupar autoridades de saúde no interior de Minas Gerais. De BH, o André Rocha traz mais informações.
18: O município de Jeceaba confirmou 2 mortes por febre maculosa e investiga um terceiro óbito suspeito por contaminação da doença. A terceira vítima morreu na última sexta-feira após ser transferida para o Hospital Eduardo de Menezes, em Belo Horizonte. Segundo o secretário municipal de saúde, Vinícius de Paula, o paciente apresentava sintomas compatíveis com a infecção, mas o resultado final depende de exames que estão sendo analisados pela Fundação Ezequiel Dias. Como medida de urgência, a Prefeitura de Jeceaba interditou temporariamente áreas públicas e quadras esportivas situadas às margens do rio, locais com históricos de presença de carrapatos. Equipes do município também iniciaram a pulverização de áreas com circulação de capivaras. A febre maculosa é uma infecção grave transmitida pela picada do carrapato estrela. Os principais sintomas são febre alta, dores no corpo e na cabeça, cansaço e manchas na pele. A orientação das autoridades é evitar locais com mato alto e áreas de rio. Caso precise frequentar esses ambientes, use roupas claras, mangas compridas e repelentes. Se notar qualquer sintoma após frequentar áreas de risco, procure a unidade de saúde mais próxima imediatamente e informe que teve contato com carrapatos.
0: Notícia boa, porque Carlos Alberto Parreira apresentou evolução positiva no quadro de saúde. O Leonardo Rezende traz todas as informações.
19: Após quase 3 meses internado, Carlos Alberto Parreira recebeu alta no Rio de Janeiro. O ex-técnico da seleção brasileira estava internado no Hospital Samaritano Barra, na zona sudoeste da capital, desde junho. Parreira foi hospitalizado com uma grave inflamação pulmonar, precisou ser entubado e passou ainda por hemodiálise. Após evolução positiva do quadro, ele passa a ter acompanhamento domiciliar e ambulatorial para continuidade do monitoramento do quadro geral. Durante a internação, Parreira foi acompanhado pela equipe do pneumologista Arthur Viana e pelos profissionais multidisciplinares do Hospital Samaritano Barra. A saída de Parreira do hospital foi comemorada por familiares e profissionais que recebiam ali o ex-técnico da seleção brasileira na parte externa do hospital, aos gritos de tetracampeão.
0: O tradicional Festival de Brasília de Cinema Brasileiro começa nesta semana com novidades, exposições de graça e sessões espalhadas por várias regiões administrativas do Distrito Federal. O Rafael Felitti traz todos os detalhes direto da capital do país.
1: Depois de enfrentar atrasos de financiamento e chegar a ter o cancelamento anunciado pelo governo do Distrito Federal, a 59ª edição do Festival de Brasília do Cinema Brasileiro está confirmada. Já tem data de início. A largada é na próxima sexta-feira, dia 11 de setembro, na tela do tradicional Cine Brasília. A noite de abertura começa às 7h30 da noite, com a exibição do longa A Pele Morta, dos diretores brasilienses Bruno Fatumbi Torres e Denise Moraes. A abertura também reserva espaço para homenagear a atriz Julia Lemertz, com o troféu Candango pelo conjunto de sua obra. Durante o festival, a programação vai circular por várias regiões do Distrito Federal, com sessões gratuitas e oficinas em Planaltina, Taguatinga, Samambaia e Ceilândia. Ao todo, a Mostra Competitiva Nacional exibe 7 longas e 12 curtas-metragens, com ingressos a R$ 20,00 a inteira e R$ 10,00 a meia no Cine Brasília. Já as produções locais da Mostra Brasília concorrem ao troféu Câmara Legislativa, que distribui R$ 298 mil em prêmios. O evento traz ainda debates, lançamentos de livros e o festivalzinho, voltado ao público infantil. Quem perder as exibições

0: na crença em que o cheiro corporal aumenta a atração. Para saber se isso faz sentido de verdade, os apresentadores do Link TMC conversaram com o médico André Malavasi, que é médico assistente do Centro de Reprodução Humana no Hospital das Clínicas.
1: É interessante essa notícia. As pessoas se preocupam muito com os odores que são exalados pelo corpo. Eu sou ginecologista, estudo muito a parte hormonal, e inclusive nós estamos agora estudando a reposição hormonal em homens com testosterona. Mas só para fazer uma ligação com essa notícia que você colocou, é muito frequente aqui no consultório do ginecologista as mulheres se preocuparem muito com a questão da higiene íntima, da higiene da vulva, da vagina. E o excesso de limpeza traz algumas doenças ginecológicas, porque a melhor forma de se fazer a limpeza da região íntima é com água e pouco sabão, de preferência só sabão neutro. As pessoas têm essa ideia de que quanto mais se lava, mais se limpa, mais saudável fica a região, é justamente ao contrário. A região genital, ela tem uma função autolimpante, isso é nítido na vagina. O excesso de sabão, sabonete, acaba diminuindo a população dos lactobacilos, que são as bactérias que produzem o ácido lático, mantém o pH ácido da vagina e impedem, portanto, esses lactobacilos, o crescimento dos fungos, como a cândida, e bactérias inoportunas, como a gardnerella, que dá aquele odor de peixe. Então, é muito frequente aquela mulher que lava excessivamente a região genital, ela ter, às vezes, um odor forte, característico, por um efeito paradoxal do excesso de limpeza. Então, essa preocupação realmente com a limpeza, ela tem que ser levada com cautela, né? E em relação aos feromônios, eu acredito sim. Eu acho que os animais têm isso, né? Existem substâncias que são liberadas que atraem tanto o macho como a fêmea. Agora, a gente não tem certeza se isso acontece na espécie humana, porque são muitas variáveis envolvidas na atração entre os pares.
2: Doutor, o senhor está dizendo, então, que a partir de agora seria melhor para a nossa sexualidade largar o desodorante, largar o perfume, deixar vencer aí um diazinho antes de quem tiver livre aí sair à caça?
1: Olha, tudo depende do ambiente que você está. Se você está num ambiente extremamente quente, onde você fica com as roupas úmidas e aquilo tem uma proliferação bacteriana, isso realmente pode trazer desagradável. Mas em situações de normalidade, não é necessário o excesso de banho, realmente.
3: Doutor André, em relação aos implantes hormonais, quais seriam as vantagens e as desvantagens dos implantes hormonais masculinos?
1: Bom, esse é um tema que vem ganhando bastante
4: Estravou, porque travou, na verdade a gente trouxe esse tema do
2: Então, enquanto ele volta, claro, deixa eu falar uma coisa pra vocês. Eu tava me lembrando aqui durante essa conversa que essa história não é novidade, não. Isso aí tem mais de um século que já existe no Brasil, essa tendência. A gente está muito ultrapassado, atrasado aqui. Isso tava, o doutor já está com a gente, mas vou lembrar aqui, doutora. No livro, na trilogia O Tempo e o Vento, do Érico Veríssimo, eu fui pesquisar aqui porque eu me lembrava que tinha, eu li e lembrava que tinha essa história. O capitão Rodrigo Cambará dizia que não usava perfume de jeito nenhum. Até, olha o trecho do livro aqui, ó. Ele não era homem de fragrâncias e frescuras. Odiava perfumarias, óleos e águas de cheiro que os rapazes da cidade costumavam usar. Dizia que homem devia ter cheiro de homem, de cavalo, de suor e de fumaça de campina.
3: Então a gente tá voltando no tempo. Muito bem. Quero dizer, sem criar uma nova polêmica, que eu adoro Érico Veríssimo, sou mais Érico Veríssimo do que Machado de Assis. Mas antes que o Alvarez fique bravo comigo, responda, por favor, doutor André, fale dos implantes hormonais masculinos.
4: Só para trazer o gancho, né? Porque a gente fala muito de reposição hormonal para mulheres. Né? E agora está chegando a reposição hormonal masculina, que inclusive ganhou muito corpo essa semana, porque eu acho que o ex da Virgínia estava repondo testosterona e virou uma coisa muito comum. Todo mundo hoje repõe testosterona e um monte de gente que nem precisa, né, doutor? Queria que o senhor falasse dessa preocupação aí.
1: Mas só para fazer um gancho antes nessa questão do perfume, eu gosto muito de perfume, eu gosto de tomar bastante banho, nado todos os dias, gosto de perfume, mas o meu pai, quando ele era jovem, meu pai está com 86 anos, ele era jovem, ele pediu para o pai dele, portanto, para o meu avô, que ele queria comprar um perfume e meu avô disse para ele, olha, isso não é coisa de homem, homem não usa perfume. Então, há muito pouco tempo atrás,

0: as coisas estão mudando, né? Mas em relação ao uso dos implantes de testosterona, nós temos a chamada deficiência androgênica do envelhecimento masculino, cuja sigla é DAEM, em inglês ADAM, Adam. Os homens, eles têm, a partir da terceira, quarta década de vida, uma queda gradual de testosterona da ordem de 1,2%, 1,6% ao ano. E essa queda gradual de testosterona em alguns homens leva a um quadro clínico típico. É aquela propensão à obesidade, aquela gordura acumulada no abdômen, um cansaço, perda da vontade de ter atividade sexual, portanto, diminuição da libido, diminuição das ereções, principalmente as ereções espontâneas pela manhã, aquela ereção quando o homem está acordando, e ele tem uma fraqueza generalizada, perda de tônus muscular, falha de memória. Esse é um quadro clássico dessa deficiência androgênica. Quando nós temos um indivíduo com esta clínica e nós fazemos a dosagem laboratorial da testosterona, e essa está abaixo dos valores considerados normais, nós fazemos a reposição. A reposição, ela usualmente é feita por via intramuscular, a princípio com injeções que são a cada 3 meses, ela pode ser feita com gel todos os dias, e nós temos os implantes. A vantagem dos implantes em relação às outras formas, o gel e a injeção intramuscular, é que nós temos uma liberação linear, temos uma liberação previsível, sustentada e mantida. Então, são implantes que nós colocamos a cada 6 meses, e isso repõe para o homem a sua quantidade de testosterona que é esperada para aquela faixa etária.
1: Muito bem, essa reposição é aquele chip ou não tem nada a ver com aquele famoso chip?
0: Exatamente. Ah, tá. Essa terminologia chip a gente não gosta, tá, porque isso dá a ideia de que realmente seria algo além do que é. O implante ou pellet é uma estrutura com um formato parecido a um grão de arroz. Ele tem entre 200 a 300 miligramas, temos as várias dosagens, né? E nós calculamos a dose que o indivíduo precisa receber e colocamos esses implantes na região acima do glúteo, portanto, um pouco acima aqui da nádega, e é uma liberação lenta. Exatamente isso, é um implante ou também chamado de pellet.
1: Muito bem, eu sei porque o Ivan Drago e o Leandro Boldacchi usavam e falavam do chip, falavam de maneira popular do chip, por isso eu fiz a pergunta.
2: Olha só, revelações no ar aqui, muito bom.
1: Eu já entrego mesmo,
0: O chip ficou um pouco estigmatizado, porque se criou a terminologia de chip da beleza, que é a gestrinona.
1: Tá,
0: que é uma outra, é um outro tema muito interessante, né? E a gestrinona, ela é utilizada para tratar endometriose. Não para deixar a mulher mais bonita, né? Claro, toda vez que nós tratamos a mulher que tem dor e recuperamos para ela a autoestima, ela fica mais bonita. Mas esse é um efeito secundário, não é o objetivo principal do implante, que acabou sendo erroneamente chamado de chip da beleza.
3: O mercado de trabalho por aplicativos não para de crescer no Brasil. Uma pesquisa do IBGE mostra que o país alcançou a marca de 2 milhões de pessoas trabalhando por meio de plataformas digitais de serviços. O repórter Rafael Felitti traz os detalhes direto de Brasília.
4: Esse grupo representa quase 2% de toda a população ocupada e mostra um salto de quase 37% desde 2022, o início da série histórica. A grande maioria usa os aplicativos em sua ocupação principal. O transporte de passageiros continua na liderança das atividades, concentrando mais de 1.200.000 trabalhadores. Em seguida, vem as entregas de comida e produtos, com cerca de 585 mil pessoas. O perfil desse trabalhador é jovem e majoritariamente masculino. Os homens são mais de 84% do total e quase metade tem entre 25 e 39 anos. Mas o levantamento também traz um alerta sobre a segurança financeira de quem está no setor. Apenas 34% dos profissionais de aplicativos contribuem para a Previdência Social. Entre os trabalhadores que não usam os aplicativos, por exemplo, o índice passa de 60%. Um desafio que põe em debate as regras e a proteção para esse novo modelo de trabalho.
3: Agora vamos falar sobre um dos maiores nomes da música brasileira? Tô falando do Belchior. A vida do cantor cearense é o foco da minissérie de ficção Alucinação, que é dividida em 4 episódios. A produção é baseada no livro Belchior, Apenas um Rapaz Latino-Americano, de J.B. Medeiros, e vai do interior do Ceará até o momento em que o artista já consagrado decide se afastar da vida pública. Para falar sobre essa série, os apresentadores do Link TMC conversaram com o diretor da obra, Eduardo Albergaria. E a gente confere agora.
5: Primeiro, sou fã do Belchior, tô muito interessado em ver o teu filme. É um dos nossos gênios pouco reconhecidos, eu diria, né? Ele é reconhecido, mas não tanto quanto mereceria. Tem um episódio que me marcou pessoalmente, não pessoalmente, mas me marcou porque eu me lembro disso até hoje, né? Em 2009, se eu não me engano, o Fantástico fez uma série, ou foi atrás do Belchior. Eu trabalhava na Globo naquela época, mas eu olhei aquilo com uma certa reserva, porque eu disse, bom, o Belchior tá querendo se reservar, mas estão indo atrás dele. E aí depois aparece lá, ele estaria com dívidas, problema na justiça, diz que não é nada disso, tinha planos e tal. Nunca mais ouvimos falar de Belchior, que morreu 9 anos depois. Ou 8, não sei. Aí eu pergunto, o que que foi... Teve consequência essa reportagem? O que foi, que foram esses últimos anos da vida do Belchior?
6: Na realidade, coisa interessante você falar, foi justamente quando essa história me atravessou. Eu estava em meio eu estava fazendo um outro filme, o filme do Claudinho Buchecha, quando eu tive notícia, não uma reportagem do Fantástico, mas numa matéria, num artigo da revista Época, que falava justamente desse momento, né? Desse momento que o Belchior abandonou, né? Enfim, as pessoas que ele fugiu, né? Que ele jogou tudo pro ar e ele fugiu. E efetivamente ele passou os últimos anos da vida dele à deriva, né? Pela América do Sul. Essa foi a história que me motivou, que me deixou muito curioso. Por quê, né? Por que que leva uma pessoa, né? Ainda mais o Belchior, né? A desistir, a jogar a vida que ele perseguiu e abandonar tudo e virar uma espécie de andarilho pela América do Sul, né? Você me perguntou se teve consequência. Teve muitas. Eu entendo que hoje eu tenho um juízo, eu queria entender mais do que objetivamente dialogar com essas respostas, né? Falou-se muito da dívida, eu acho que de certa maneira se criminalizou essa decisão dele desaparecer, né? E eu quis entender um pouquinho a série Alucinação, ela se debruça um pouco no impulso, no que leva uma pessoa no inverno da vida de refletir e decidir que queria ter uma outra vida totalmente diferente, né? O abandono. A gente foi por esses caminhos. Eu não sei se eu tenho uma resposta, vamos lá, jornalística, né, que esclarece essas perguntas.
5: Do psicológica que você tem?
6: Olha, a chave, eu lendo a matéria do Marcelo Bortolotti, o artigo, ele narra de uma maneira muito curiosa, uma espécie de, como se ele e a Edna, que foi a última companheira, que acompanhou ele durante esses 10 anos, tivessem sido uma espécie de Bonnie and Clyde pela América do Sul. Eu lembro que eu li e falei, poxa, isso aí dá um filme. Mas o livro do J.B. Medeiros, ele ilumina, é um livro muito bom que eu convido todos vocês a ler, ele iluminou um aspecto do Belchior que me pareceu muito interessante. O Belchior, no início da vida dele, foi frade. Ele era um Frei Sobral. E o monge Capuchinho, ele faz voto de pobreza, ele cobra o sagrado da vida. Então, de alguma maneira, eu acho que essa é uma possível chave de leitura que a gente pode responder, né? Que no final da vida, ele cantou, né? Em paralelos ele falava, né? Quanto mais eu multiplico, mais eu perco o meu amor, né? Então, essa história, né, do sucesso... O ídolo pop nem sempre responde, né, ao que a pessoa espera da vida, né? Essa promessa de que o sucesso, o dinheiro vai responder a nossa existência, de alguma maneira ela ela pode fracassar. E eu acho que o Belchior é um pouco, ele nos convida um pouco a isso, a refletir um pouco sobre o que é, né, fazer sucesso, o que, que vale a pena, olhar para trás e tentar ver se essas decisões ela te completou. Eu tenho uma intuição de que a ele não foi suficiente, né, querido? Então, eu acho... Hoje eu não sei se eu tenho respostas objetivas, mas eu entendo o sentimento que o Belchior teve de não pertencer. Eu acho que a gente vive num mundo que está difícil de compreender, né? As promessas que nos fizeram, né? Para, né? Para que a gente se sinta vivo, se sinta feliz na vida, nem sempre entregam, né? Eu acho que é um pouco, de certa maneira, o que, que essa história coloca um pouco na nossa frente, né? Tá valendo a pena as suas escolhas, né?
1: Eduardo, onde que a gente pode acompanhar? Estou muito curioso para ver, achei a caracterização do Luiz Carlos Vasconcelos espetacular, nunca tinha olhado para ele e pensado no Belchior, mas quando você vê o ator caracterizado, você fala, ele nasceu para ser o Belchior. Onde a gente pode acompanhar a Belchior, essa série fantástica que dá muita vontade de ver depois de ver aí imagens do trailer?
6: Olha só, o Belchior, a Alucinação está no ar no Canal Brasil. Tivemos no dia 5, agora vai o segundo episódio. Eu acho que é uma história de um ídolo pop brasileiro, de uma pessoa que perseguiu o sagrado da vida, que perseguiu o sentido da vida. É muito bonito. Eu convido todos vocês a se deparar e recuperar um pouquinho, né, desse personagem, que é uma espécie de profeta que se calou. E aí eu acho curioso também, viu? Porque quando ele se calou, ele voltou a ser ouvido, né?
2: É uma
6: resposta muito interessante num mundo que está tão barulhento, né? Eu acho que é uma história que me tocou, eu não sei, de novo, eu não tenho respostas, mas as perguntas que essa jornada que o Frei Sobral fez até virar Belchior, eu levo comigo hoje, todo dia.
1: Muito bom.
6: Para amanhã.
3: E os bairros carregam em seus nomes histórias que ajudam a entender como cada cidade foi construída. São referências a pessoas, profissões, propriedades, igrejas e características que diferentes regiões. E o repórter Júnior de Castro foi conhecer algumas dessas histórias em BH. Bora conferir.
7: Você já parou para pensar quem decidiu o nome do bairro onde você mora? E será que todo bairro tem um nome escolhido oficialmente pelo poder público? Aqui em Belo Horizonte, a história começa lá atrás, na criação dos loteamentos. Em muitos casos, o nome já aparece no projeto apresentado pelo proprietário da área. E quem conta mais é o Bruno Lana, arquiteto da consultoria legislativa da Câmara Municipal de BH.
8: A Lei Municipal 9.691, de 2009, ela estabelece processos de denominação de ruas, praças, parques, prédios públicos e bairros também. Porém, a grande maioria dos bairros, da forma como está posto atualmente na legislação, eles foram nomes adquiridos de processos de pertencimento, de enraizamento de um nome conhecido pela população do local. E essa lei que eu mencionei, ela oficializou o nome da forma como ele é, como ele já era popularmente conhecido.
7: Outra curiosidade interessante é que vários bairros têm uma espécie de nome fantasia. A nomenclatura utilizada pela prefeitura para endereçamento é chamada de nome popular, que é oficial, mas em muitos casos esses nomes não correspondem ao nome de registro para fins de cartório.
8: Aqui, apesar de a gente estar no Santa Efigênia como endereço, para o cartório aqui é conhecido como Seção Suburbana Oitava, que é a forma como esse bairro foi registrado lá na época originária.
7: Mas se tem uma coisa que os nomes dos bairros contam é a própria história de Belo Horizonte, Como explica Beto Mateus, historiador do Instituto Histórico e Geográfico de Minas Gerais.
9: São nomes em homenagens a pessoas, nomes que refletem a característica do lugar, nomes que refletem a própria ocupação daquele bairro. Então, esses nomes de bairros tão diversos atendem também a esse desejo das pessoas que o nome seja o mais fácil de identificar ou que se relacione com a própria história de ocupação.
7: Um exemplo é o bairro Funcionários, que nasceu junto com a construção da nova capital em 1896. A região foi planejada para receber funcionários públicos que chegariam para trabalhar na nova capital.
9: Muitas casas construídas seguindo uma tipologia específica que ia assim, atender diversas hierarquias de funcionários, e aí esses funcionários públicos mudando de Ouro Preto para a nova capital e ocuparam toda essa região que recebeu esse nome de Funcionários.
7: Por isso, em Belo Horizonte, o nome de um bairro não é só um endereço. É também um pedaço da história de como a cidade foi construída.
3: Tá aí. E assim encerramos o Amanhã TMC desta segunda-feira, o programa TV Meia Apresentação, Diego Andrade. Muito obrigado pela sua companhia, que seu dia seja leve, produtivo e cheio de boas notícias. Você fica agora com o Start TMC. Uma ótima segunda e até amanhã.
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2: Cinco horas em ponto, 5 horas e 1 minuto, sim, porque o relógio aqui vira muito rápido. Muito bom dia para você. Seja muito bem-vindo, nós estamos com o Start TMC bem cedinho e você já acompanhando a gente. Seja muito bem-vindo, então, você que está em São Paulo, Brasília, Rio de Janeiro, Curitiba, Belo Horizonte e Recife. Eu sou Fernanda Câmara e vou estar com você até às 7 horas da manhã. Mas a gente vai para um intervalo rapidinho e daqui a pouquinho a gente está de volta.
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9: Cinco horas e sete minutos, estamos com Start TMC para você. Seja muito bem-vindo, muito bom dia. Eu sou Fernanda Câmara, Rafael Tebas está com folga merecida porque trabalhou no feriado anterior. Então você está comigo até às 7 horas da manhã com Start TMC, você de São Paulo, Brasília, Rio de Janeiro, Curitiba, Belo Horizonte, Recife. Vamos juntos então com os principais destaques, a cor do urso, o galo, vamos juntos, participe com... Olha isso, ó, o urso também tá no nosso feriadão aqui, segundona, 7 de setembro. Lembrando que você pode e deve participar conosco. Olha aí os tecladinhos que o Paco já coloca pra gente logo cedinho. Você pode participar no 11972211001 e também no @TMCNewsBR. Eu vou ficar ligadinha aqui na sua mensagem, hein? 5 horas e 8 minutos, o Start TMC começou. Lula destacou a soberania do Brasil em pronunciamento pelo 7 de setembro. Esse é um dos destaques que o Start TMC traz nesta segunda-feira, 7 de setembro. E tem mais. O presidente criticou o tarifaço dos Estados Unidos e disse que o Brasil não será colônia. Ele também defendeu o livre comércio e afirmou que o país deve decidir de quem comprar e para quem vender. E sobre eleições, Tribunal Regional de Minas Gerais mandou o ICL Notícias retirar do ar conteúdo sobre Nicolas Ferreira e Daniel Vorcaro. A decisão afirma que o deputado não chamou o banqueiro de lindão. Já o portal criticou a decisão e classificou a medida como censura. O ministro André Mendonça liberou para julgamento no STF relatório da Polícia Federal sobre as mensagens trocadas entre Alexandre de Moraes e Daniel Vorcaro. Agora cabe a Edson Fachin decidir se o caso será analisado pelo plenário. O presidente da corte deve aguardar informações de ministros, PGR e Polícia Federal antes de decidir. E vamos falar de Rock in Rio. O terceiro dia do festival foi marcado por grandes nomes do pop e, olha, pela chuva também. Black Eyed Peas, Nelly, Jota Quest foram alguns dos destaques da noite. Pela primeira vez, um DJ, o Calvin Harris, encerrou a programação do Palco Mundo. O dia teve ingressos esgotados com 100 mil pessoas no festival. E no cenário internacional, um avião cargueiro da Amazon saiu da pista e atingiu uma estrada em Miami, nos Estados Unidos. O acidente deixou 5 mortos e 5 feridos, 3 em estado crítico. O aeroporto de Miami teve as decolagens suspensas, com voos acumulando horas de atraso. 5 horas e 10 minutos, a extrema-direita venceu a eleição estadual na Saxônia-Anhalt, na Alemanha. A AfD teve cerca de 44% dos votos em resultado histórico para o partido. A vitória representa um revés para o chanceler Friedrich Merz e seu partido, a CDU. A AfD ainda precisa formar maioria no parlamento estadual para governar. E também vamos falar de esporte aqui no Start TMC. Botafogo e Palmeiras empataram em 0-0 pelo Brasileirão. E com esse resultado, Palmeiras perdeu a liderança para o Flamengo. O Cruzeiro venceu o Atlético Paranaense por 3-1 e segue na briga pelas primeiras posições. O Santos bateu o Internacional por 3-2 e se afastou da zona de rebaixamento. O Corinthians perdeu para a Chapecoense por 2-1 e chegou à quarta derrota seguida no Brasileirão. E o Flamengo venceu o Remo por 1-0 e assume a liderança do Brasileirão. 5 horas e 11 minutos.
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9: Ai, que frio! Será que tá frio aí na sua região? Manda pra gente, porque aqui em São Paulo tá. Vamos falar então de previsão do tempo. Vou começar então aqui por São Paulo, já que eu falei que tá frio. A gente tá cheio de blusa aqui na redação. Olha, aqui então, nem sol vai ter, viu? Então já se prepara aí. Ao longo de todo o dia é só garoa e tempo frio mesmo. Mínima de 10 graus e máxima de 13, é por isso que meu cafezinho quente já tá aqui comigo, vai ser minha companhia hoje o dia inteiro. Em Curitiba, o dia segue gelado, o sol até aparece, ainda que entre nuvens, mas não se engane, pode sair agasalhado porque as temperaturas ficam entre 6 e 10 graus. E aí a gente passa pro Rio de Janeiro, ó, só chuva também, tempo fechado o dia inteiro, nada de sol, as temperaturas ficam entre os 16 e os 19 graus, e em Belo Horizonte, tudo igual. Só tempo nublado e chuva de manhã até a noite, mínima de 13 graus, máxima de 20 graus. Aí a gente passa para Brasília, um solzinho até dá uma esquentada nas temperaturas, mas as pancadas de chuva também dão as caras, mínima de 18, máxima de 26 graus. E em Recife, a segunda deve ser quente, ao contrário de todas as outras regiões. Tem sol entre nuvens, não tem chuva e as temperaturas ficam entre 23 e 29 graus. Agora, 5 horas e 13 minutos. E a gente começa a girar os nossos principais assuntos com a nossa reportagem. Como eu falei, você está convidadíssimo a participar aqui com a gente no 11972211001 e também no arroba TMC News BR. Feriadão, 7 de setembro. Você aqui comigo, Fernanda Câmara. Como eu falei, Rafael Tebas já está no 40º sonho. Merecido, viu? É, ele tá desse jeito, ele tá igual o urso, né? Ele trabalhou no feriado anterior, agora ele tem todo o direito, não é mesmo? De descansar junto com o urso. Daqui a pouco eu vou chamar o galo pra acordar o Rafael Tebas. Mas vamos então com as nossas principais notícias. Hoje é o dia da independência e tá tudo pronto em Brasília pra receber o desfile cívico-militar. A solenidade deve atrair de 30 a 40 mil pessoas e todo um esquema de segurança foi montado. E aí quem conta para nós todos os detalhes sobre os desfiles oficiais e as manifestações em todo o país é o repórter Rafael Felitti.
0: O tradicional desfile do dia 7 de setembro começa às 9 horas da manhã. Para garantir a segurança da Praça dos Três Poderes e da Esplanada dos Ministérios, o policiamento foi reforçado com tropas especializadas, monitoramento por drones e câmeras, além do cercamento dos prédios públicos. O presidente Lula deve acompanhar o evento na tribuna de honra, ao lado dos presidentes da Câmara, Hugo Mota, e do Senado, Davi Alcolumbre. A presença dos chefes do Poder Legislativo reflete o momento de maior proximidade do Congresso com o governo federal às vésperas das eleições. Autoridades do Poder Judiciário também foram convidadas para acompanhar as celebrações. Nenhum ministro do STF confirmou, embora todos tenham sido convidados. Estudantes da rede pública abrem o desfile com apresentações temáticas, em homenagem à Brasília e também com menções à Copa do Mundo Feminina, que vai ser realizada aqui no Brasil no ano que vem. Logo depois, entram também na Avenida as Forças Armadas, a Polícia Militar e o Corpo de Bombeiros, seguidos pelo desfile de viaturas e blindados militares. A tradicional pirâmide humana do Batalhão de Polícia do Exército antecede o desfile a cavalo e o momento mais aguardado de todo o dia 7 de setembro, que é a apresentação aérea da Esquadrilha da Fumaça. As bandas de músicos das Forças Armadas também vão tocar ao longo de todo o evento. Em paralelo, a oposição convocou atos em diversas regiões do país. O foco principal das manifestações são as críticas e os pedidos de impeachment ao ministro Alexandre de Moraes. Mas os movimentos devem focar também em criticar o governo do presidente Lula. Os protestos ganharam força depois da quebra de sigilo determinada pelo ministro André Mendonça do STF, que revelou mensagens entre Alexandre de Moraes e o ex-banqueiro Daniel Vorcaro do Banco Master. Em Brasília, a manifestação da direita deve acontecer no Eixão Sul, perto da sede do Banco Central. Na Avenida Paulista, em São Paulo, o ato marcado deve ter a presença de Flávio Bolsonaro, Michele Bolsonaro, do governador Tarcísio de Freitas e do prefeito de São Paulo, Ricardo Nunes, além do pastor Silas Malafaia. Também estão previstas manifestações ligadas à esquerda. Movimentos sociais organizam o tradicional Grito dos Excluídos e Excluídas, com o lema Vida em Primeiro Lugar. O ato, que também deve ocorrer em todas as regiões do país, vai ter concentração aqui em Brasília, na Praça Zumbi dos Palmares, com foco em pautas como a reforma agrária, moradia digna e o fim da escala de trabalho 6x1.
9: Muito obrigada, Rafael Felitti, por todos os assuntos, por todas as informações. A gente vai acompanhar aí, ele falou de desfile cívico-militar, vamos acompanhar os desfiles para trazer todos os detalhes para você que acompanha a programação da TMC. E a gente continua aqui com os nossos principais assuntos. Vamos falar de Rock in Rio. O quarto dia de festival promete ser um dos mais emocionantes, com shows de Elton John e Gilberto Gil. E neste domingo, né, para a gente também contextualizar aí, para a gente falar de tudo que rolou, uma forte chuva atingiu a cidade do rock, mas nada que desanimasse o público. Vamos então com as informações com o Rafael Alves.
10: O feriado da Independência vai seguir agitado na cidade do rock, com o quarto dia do Rock in Rio e shows que prometem emocionar o público. Nessa segunda-feira, artistas que já haviam anunciado o fim da carreira voltam aos palcos, como Elton John e Gilberto Gil. Além deles, ainda vai ter apresentações de Luísa Sonza com Roberto Menescal e John Batiste no palco mundo. Já no Sunset vai ser o dia de Vanessa da Mata com Rubel, Roupa Nova com Guilherme Arantes, Péricles cantando Motown e Laufey. Para quem vai curtir nessa segunda, fica o alerta de que os shows começam uma hora mais cedo para o público voltar antes para casa, já que nessa terça é dia útil.
11: Durante esse domingo, nem a chuva foi capaz de desanimar o público que aguardou ansiosamente pelo show do DJ Calvin Harris, que fechou o palco mundo, dos hits nostálgicos de Black Eyed Peas, além do Nelly, também no palco mundo, e do Ninho, no palco Sunset.
10: A Marina Evangelista saiu de Praia Grande, em São Paulo, para acompanhar o festival. Ela disse que tinha o sonho de conhecer o Rock in Rio e falou sobre os shows que queria assistir.
12: E a gente está muito animada, é a nossa primeira vez no Rock in Rio. Sempre foi meu sonho conhecer, né? E aí teve a oportunidade de ter três shows que eu gosto, eu gosto bastante dos artistas, né? Que é o Black Eyed Peas, Neil e o Nelly. Então estou bem animada.
10: Já no palco Sunset, os destaques foram o cantor norte-americano Neil, Jota Quest, que tocou o sucesso de Tim Maia, e Baiana System.
9: É, showzaços, né? Pessoal aí curtindo a chuva, que nada, não atrapalhou ninguém. E o pessoal segue aí curtindo o Rock in Rio, e é claro que a gente vai trazer todos os detalhes também e todas as informações de mais esse dia de Rock in Rio. Agora, às 5 horas e 19 minutos, a gente continua girando os nossos principais assuntos com a nossa reportagem. A corrida eleitoral começa a ganhar novos contornos à medida que pesquisas e movimentações nas redes sociais revelam como os pré-candidatos estão se posicionando. Em Minas Gerais, os números mostram mudanças importantes no alcance de alguns nomes, e quem traz todas as informações é o Júnior de Castro.
13: É isso, o Datafolha começa a medir nesta semana como está a corrida eleitoral em 5 estados e no Distrito Federal. A pesquisa vai ouvir os eleitores presencialmente e avaliar as intenções de voto para presidente, governador e também para as duas vagas ao Senado. Os entrevistados ainda vão dizer em quem não votariam e serão apresentados a diferentes cenários de segundo turno. A pesquisa também vai medir a aprovação do presidente Lula e dos governadores. O resultado sai na sexta-feira, dia 11, com margem de erro de 2 pontos percentuais. E se a pesquisa mostra a intenção de voto, as redes sociais também viraram um espaço importante para os candidatos disputarem a atenção do eleitor. Aqui em Minas, um levantamento do portal Metrópolis mostra que alguns candidatos praticamente dobraram o número de seguidores no Instagram desde março. O maior crescimento proporcional foi do governador Matheus Simões, que passou de cerca de 121 mil para 235 mil seguidores. Mas quem ainda tem uma vantagem enorme nesse quesito é o senador Cleitinho Azevedo. São cerca de 4 milhões e meio de seguidores. E vale destacar um detalhe importante: ter mais seguidores não significa necessariamente ter mais votos. Na última pesquisa Quest, por exemplo, Cleitinho, que tem, sim, mais seguidores, liderava com 29%. Mas Patrus Ananias seguia no segundo lugar com 11% e Alexandre Calil com 10%. Candidatos que não têm a mesma expressividade nas redes sociais.
9: Júnior de Castro com todas as informações e a gente sempre girando os nossos principais destaques, e você participa com a gente tanto no 11972221 como no arroba TMC NewsBR. Agora, 5 horas e 22 minutos, TMC. 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
1: Cinco horas e 27 minutos, você está no Start TMC. Você que está em São Paulo, Brasília, Rio de Janeiro, Curitiba, Belo Horizonte, Recife, muito obrigada pela sua audiência. Aliás, já tem gente aqui no YouTube mandando bom dia aqui para mim, perguntando cadê o Tebas. Tebas está dormindo porque hoje é feriado. E eu estou aqui com você, então. Olha só, bom dia da Fernanda Rodrigues, do Diego Martins, Camila Barbosa, Andréia Pereira, Renata Carvalho, bastante gente já aqui no YouTube nesse feriadão de 7 de setembro. Inclusive o Marcos Vinícius de Souza, de Brasília, disse que vai acompanhar o desfile de 7 de setembro. Ele acha importante manter essa tradição, levar as crianças para conhecerem mais da história do país. Legal, Marcos Vinícius de Souza, de Brasília. Obrigada por estar aqui conosco no Start TMC. Deixa eu ler mais uma mensagem aqui. É do Diego Martins, falando de Rock in Rio. Olha, eu queria muito estar lá, principalmente para assistir aos shows de rock. Vou acompanhar tudo pela televisão. Pois é, né? É, não tá lá, mas dá para acompanhar pela telinha. E obrigada por escrever para a gente, Diego Martins, que é de Belo Horizonte. E agora a gente continua aqui com os nossos principais destaques e nós vamos para as notícias nacionais, das capas dos jornais nacionais, dos principais assuntos, começando, claro, pelo nosso portal TMC. E o destaque é o esporte do nosso portal. Corinthians perde de virada para Chapecoense e amarga quarta derrota seguida no Brasileiro. E depois desse destaque do nosso portal tmc.com.br, a gente vai para a capa da Folha de São Paulo. Extrema-direita vence eleição local na Alemanha pela primeira vez após Segunda Guerra. E tem um outro destaque aqui que eu acho importante a gente falar. Olha só, São Paulo registra a temperatura média de 12 graus e feriado deve continuar gelado. Isso porque em outras regiões também está bem gelado. Então, para a gente registrar aí essas temperaturas muito baixas em algumas regiões, exceto Recife, né, que a gente já falou aqui que o dia vai ser quente. E agora a gente vai para a capa de O Globo. Mendonça libera para análise relatório da PF com mensagens de Vorcaro a Moraes. Fachin, que poderá pautar teor do documento para plenário do STF, disse que a resposta institucional será firme e rigorosa. E agora a gente vai para a capa do UOL, que também traz o esporte. Chapecoense vira em São Paulo e amplia jejum do Corinthians no Campeonato Brasileiro. Esse foi então o nosso giro com os principais destaques nacionais. Agora às 5h30.
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1: Os candidatos à presidência têm uma série de compromissos nesta segunda-feira, 7 de setembro, entre atos de campanha, manifestações e entrevistas. O presidente Lula participa do desfile cívico-militar em Brasília. Em São Paulo, Flávio Bolsonaro, Romeu Zema e Renan Santos participam de atos na capital. Ronaldo Caiado participa do desfile da Independência em Goiânia. E Augusto Cury tem sabatinas e atos de campanha em São Paulo e no Rio de Janeiro. 5h31.
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1: 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Vamos falar de saúde, gente. Saúde da criança. Você sabe o que realmente causa resfriado nos pequenos? A gente falando aí de baixas temperaturas, de clima gelado. Então a pediatra Elizabeth Canova Fernandes, colunista do Start TMC, explica os principais mitos e verdades sobre os vírus da gripe na infância.
3: Meu filho andou descalço no final de semana, tomou sorvete, entrou na piscina e não estava muito calor, doutora. E agora ele já está resfriado. E aí, gente, será que isso são verdades ou são mitos? Então eu tô aqui para desfazer alguns mitos super frequentes na pediatria. Pode e deve deixar seu filho andar descalço no piso frio. Pode tomar até um banho de chuva. pode entrar na piscina mesmo num dia que está mais frio, porque isso não causa resfriado. O que que causa resfriado na criançada? É ficar em local fechado com outras pessoas que estão com vírus e transmitem através de espirro, tosse, a mão contaminada. Como, por exemplo, a sala de aula de uma escola aí de 1, 2, 3 aninhos, tem sempre alguém resfriado. E aí a transmissão é muito fácil. Ou então, por exemplo, num buffet infantil, numa festa em local fechado, num restaurante, num shopping. Esses são os locais de transmissão de infecção. E não pisando na água gelada ou entrando na piscina. Também não pode confundir com, por exemplo, uma crise de asma. Aí uma crise de asma que acontece depois da criança pegar uma friagem, ou dela se exercitar muito, ou entrar numa piscina fria com a mudança brusca de temperatura, aí é diferente. Ela fica com uma tosse seca, constante, até pode ter um esforço respiratório, uma falta de ar. Mas não é um resfriado. Resfriado, às vezes dá um pouquinho de febre, mas é muita secreção nasal, coriza e tosse. Isso são causados por vírus e não pela entrada na piscina ou sorvetinho que ele tomou aí no final de semana que estava mais frio.
1: É, todo cuidado é pouco, por isso que a gente tem a nossa colunista sempre aqui no Start TMC, a Elizabeth Canova Fernandes, para te dar todas as orientações. Agora, 5 horas e 33 minutos, o ministro do Supremo Tribunal Federal, Cristiano Zanin, enviou um ofício ao presidente do Tribunal Regional Eleitoral do Paraná. O documento cobra providências sobre o vazamento de dados sigilosos do ministro no processo de registro de candidatura de Deltan Dallagnol ao Senado. De Curitiba, o Luiz Fernando Hanisch tem mais detalhes.
4: No documento, Zanin determina que o TRE do Paraná adote medidas para sanar a ilegalidade e identificar os responsáveis pela exposição das informações bancárias e fiscais, inclusive na esfera criminal. Os dados sigilosos do ministro constavam em cópias de processos do Conselho Nacional do Ministério Público, anexadas pela própria defesa de Deltan Dallagnol para responder a pedidos de impugnação da candidatura dele ao Senado aqui pelo Paraná. A Federação Brasil da Esperança, autora de uma das ações contra o registro do ex-procurador da Lava Jato, classificou a exposição dos dados como gravíssima e voltou a pedir o indeferimento da candidatura de Deltan. Por outro lado, a defesa de Dallagnol informou que anexou a íntegra das reclamações para atuar de forma mais transparente e, ao longo do processo, provar a elegibilidade do ex-procurador, sem qualquer intenção de expor os dados do ministro do Supremo. O Tribunal Regional Eleitoral do Paraná colocou o documento sob sigilo e acionou o Ministério Público. A Justiça Eleitoral do Paraná ressaltou que a atribuição de sigilo no sistema, no momento do protocolo, é de responsabilidade dos próprios advogados.
1: Muito obrigada por todas as informações, Luiz Fernando Hanisch, diretamente de Curitiba, trazendo todos os detalhes para a gente. 5 horas e 35 minutos, olha só, dois grandes incêndios causaram prejuízos em São Paulo neste fim de semana. Um deles destruiu centenas de boxes na CEAGESP, na Zona Oeste, e outro deixou dezenas de famílias sem casa. Na Zona Norte da capital, Aila Bernardo acompanhou e tem todos os detalhes.
5: Por volta das 3 horas da tarde, os bombeiros ainda trabalhavam na parte interna apagando focos de incêndio. O fogo atingiu pavilhões de frutas, conhecido pelos comerciantes como Galpão das Melancias. Cerca de 320 boxes foram afetados, não houve feridos. Uma das suspeitas é de que um curto-circuito possa ter provocado as chamas, mas isso ainda depende da perícia. Comerciantes também relatam preocupação com a fiação de outros galpões e defendem uma revisão nas instalações elétricas para evitar novos incêndios. A área atingida continua isolada por causa dos danos na estrutura. Em nota, a CEAGESP informou que um entreposto continua funcionando e apenas a região próxima ao pavilhão afetado permanece interditada. A companhia também afirma que conversa com os comerciantes para buscar alternativas e tentar retomar as operações das áreas atingidas a partir desta segunda-feira. O levantamento completo dos prejuízos ainda deve ser feito ao longo da semana.
1: Tristeza, hein, gente? Triste, né? Vi trabalhadores aí perdendo mercadorias, estrutura de trabalho dessa maneira, né? A gente espera que eles consigam aí recuperar e voltar a trabalhar o quanto antes, e a gente acompanha também as investigações sobre o que possa de fato, né, ter acontecido. Agora, 5 horas e 37 minutos, nós vamos girar de novo os nossos principais assuntos do dia. A Nvidia se tornou a empresa mais valiosa do mundo, avaliada em cerca de 5 trilhões de dólares. A companhia que fornece chips para inteligência artificial vive forte expansão com o avanço da tecnologia. No próximo ano, as vendas devem quase dobrar, segundo as projeções. E sobre a economia, os bancos brasileiros ampliaram a oferta de criptomoedas aos clientes, passando a disponibilizar diferentes ativos além do Bitcoin. O movimento acompanha a regulamentação do setor, mas especialistas alertam para a alta volatilidade e os riscos desse tipo de investimento. No cenário internacional, Havaí decreta emergência com a aproximação do furacão Lowell. O fenômeno é categoria 3. E deve trazer chuva forte, ventos intensos, alagamentos e ondas de até 6 metros. E um prédio de 5 andares que abrigava estudantes desabou em Nova Delhi, na Índia. Pelo menos 6 pessoas morreram e várias ficaram feridas. Equipes de resgate ainda procuram sobreviventes nos escombros. Segundo as autoridades, água acumulada no porão durante as obras de reparo pode ter provocado o desabamento. 5 horas e 38 minutos. O governo federal estima arrecadar 3 trilhões e 240 bilhões de reais em 2026, o que é um recorde. E quem traz todos os dados de Belo Horizonte é o Júnior de Castro.
6: Esse valor representa

0: Justamente aí que está a preocupação dos especialistas. Mesmo com a receita em alta, as contas públicas ainda devem terminar 2026 no vermelho. Isso acontece porque as despesas estão crescendo num ritmo maior que a arrecadação. O resultado aparece na dívida pública, que chegou a 82,5% do PIB agora em agosto, o maior nível em 5 anos. Para economistas, enquanto o governo gastar mais do que arrecada, a dívida continua pressionando a economia e pode contribuir para manter os juros elevados.
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6: Cinco horas e 46 minutos, Start TMC de volta aqui para você de São Paulo, Brasília, Rio de Janeiro, Curitiba, Belo Horizonte, Recife. Eu sou Fernanda Câmara e estou aqui com você para falar sobre os principais assuntos do dia de hoje, 7 de setembro, feriadão, segunda-feira. Olha, tem mensagem aqui, gente. Deixa eu falar um bom dia aqui pro pessoal que escreve tanto no WhatsApp como no YouTube, no arroba TMC NewsBR. Falando em 7 de setembro, a Patrícia Almeida disse que... Olha, aqui em casa a gente sempre assiste aos desfiles, gosto principalmente da participação das escolas e das bandas, dá um clima diferente pro feriado. O Rogério Martins, a Patrícia Almeida de Curitiba, tá, gente? O Rogério Martins, de São Paulo, disse que acha bonito ver as pessoas nas ruas nesse dia, independentemente de política. O 7 de setembro é uma data importante para lembrar o significado da nossa independência. Muito bom. E tem gente aqui, ó, feriadão, Bruno Almeida, do Rio de Janeiro. Hoje é dia de aproveitar o feriado para dormir um pouco mais. A semana foi puxada, eu tava precisando desse descanso. E a Carolina Mendes, vou passar o feriado com a família, nada muito elaborado, almoço em casa, conversa e depois descansar. É o pessoal aí agitando o nosso WhatsApp também, as nossas redes sociais, participando do Start TMC, que vai até às 7 horas da manhã, e vocês bem cedinho aqui comigo. Muito obrigada pela sua audiência. Agora a gente vai falar que o mercado de produtos de limpeza ganha espaço nos boletins do Marcas e Consumidores nesta semana. É por isso que nós vamos chamar a coluna de João Faria.
7: Olá, semana começando e ela vai chegar mais perfumada aqui nos boletins diários da coluna Marcas e Consumidores, porque nós vamos falar sobre as estratégias na categoria de produto de limpeza, como as marcas desse segmento vêm buscando criar uma conexão com os consumidores. E hoje vamos abrindo os trabalhos com a Júlia Pimentel, ela que é diretora de marca da P&G, e ela vai falar sobre a categoria de amaciantes, das estratégias da marca Downy, que busca fazer a diferença através da alta perfumaria.
8: A categoria de amaciantes começou a ser comercializada no Brasil por volta de 1975 e até mais ou menos 2011 era uma categoria muito funcional, com pouca inovação, poucas opções de fragrância e muito focada no benefício de cuidado com as fibras do tecido e maciez das roupas. Em 2011, quando Downy chegou no Brasil, tivemos um insight muito interessante. Percebemos que, para a consumidora brasileira, uma roupa só está verdadeiramente limpa quando ela está perfumada. E foi assim que lançamos a marca no Brasil. Desenvolvemos um produto e uma comunicação disruptiva, trazendo os códigos de alta perfumaria para a categoria de limpeza. E nos últimos anos, temos visto que os consumidores da categoria estão buscando cada vez mais inovação e performance superior. Então, assim como buscavam em perfumaria novas fragrâncias, isso está acontecendo também para a categoria de amaciantes. E Downy vem acompanhando essa tendência. Lançamos no ano passado o novo Downy, inspirado na colônia de Seiva de Alfazema, uma colônia muito icônica no Nordeste. E também lançamos o Verão Tropical, uma fragrância inspirada no calor do verão, com notas florais e frutadas.
7: É, as fragrâncias têm uma participação muito especial, não só na categoria de amaciantes, e é sempre interessante quando as marcas inovam, atendendo aí os desejos dos consumidores com novos perfumes. A Júlia falou também sobre a tecnologia Fixa Perfume, que reforça a performance dos produtos. E amanhã, seguimos falando sobre a categoria de produtos de limpeza, é a vez da IP. Até lá!
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6: Cinco horas e 50 minutos. O tradicional Festival de Brasília do Cinema Brasileiro começa nesta semana com novidades, exibições de graça e sessões espalhadas por várias regiões administrativas do Distrito Federal. Quer saber tudo sobre isso? Vamos então com Rafael Felitti, direto da capital do país.
1: Depois de enfrentar atrasos de financiamento e chegar a ter o cancelamento anunciado pelo governo do Distrito Federal, a 59ª edição do Festival de Brasília do Cinema Brasileiro está confirmada e já tem data de início. A largada era próxima sexta-feira, dia 11 de setembro, na tela do tradicional Cine Brasília. A noite de abertura começa às 7h30 da noite, com a exibição do longa A Pele Morta, dos diretores brasilienses Bruno Fatumbi Torres e Denise Moraes. A abertura também reserva espaço para homenagear a atriz Julia Lemertz com o troféu Candango pelo conjunto de sua obra. Durante o festival, a programação vai circular por várias regiões do Distrito Federal, com sessões gratuitas e oficinas em Planaltina, Taguatinga, Samambaia e Ceilândia. Ao todo, a Mostra Competitiva Nacional exibe 7 longas e 12 curtas-metragens, com ingressos a R$ 20,00 a inteira e R$ 10,00 a meia no Cine Brasília. Já as produções locais da Mostra Brasília concorrem ao troféu Câmara Legislativa, que distribui R$ 298 mil em prêmios. O evento traz ainda debates, lançamentos de livros e o festivalzinho voltado ao público infantil. Quem perder as exibições competitivas principais do Cine Brasília pode acompanhar as reprises de graça no Liberty Mall, que fica na Asa Norte, próximo à rodoviária do Plano Piloto. Os detalhes da programação e os horários das sessões estão no site oficial do festival, que é festcinebrasilia.com.br.
6: Combinado, Rafael Felitti, valeu! Agora, 5 horas e 52 minutos, a apreensão de 5 ônibus com mercadorias ilegais em Foz do Iguaçu joga luz sobre um mercado milionário que não para de crescer. Embora proibidos no Brasil desde 2009, o valor dos cigarros eletrônicos apreendidos pela Receita Federal ultrapassou a marca de 440 milhões de reais nos últimos 5 anos. O repórter Luiz Fernando Hanisch traz detalhes da apreensão e mostra como esse mercado funciona.
9: A abordagem aconteceu na região da Ponte da Amizade, na fronteira entre Brasil e Paraguai. Os ônibus ainda tentaram fugir da fiscalização, mas foram contidos com o apoio da Polícia Militar do Paraná. A carga, avaliada em cerca de 2 milhões de reais, tinha como destino o interior de São Paulo. Centenas de perfumes e cigarros eletrônicos foram apreendidos. Os ônibus foram levados para a alfândega da Receita Federal, em Foz do Iguaçu. Proibidos desde 2009, os cigarros eletrônicos se tornaram um dos principais alvos das operações na fronteira. Apenas em 2024, o valor das apreensões chegou perto dos 200 milhões de reais. O avanço do contrabando é impulsionado pela alta margem de lucro, que pode chegar a 259%, segundo o Instituto de Desenvolvimento Econômico e Social de Fronteiras. Em uma rápida pesquisa nas redes sociais, ainda é possível encontrar perfis que furam o bloqueio da justiça e anunciam os cigarros eletrônicos. No mercado ilegal, eles são apresentados como vapes, que possuem tanques para abastecimento de líquidos, e pods, modelos descartáveis e mais compactos, parecidos com um pendrive. Dados do Instituto IPEC apontam que o número de consumidores de cigarros eletrônicos no Brasil saltou de 500 mil em 2018 para quase 3 milhões em 2023. apesar da pressão do setor por mudanças e do debate sobre a arrecadação de impostos sobre a venda desses produtos, a Anvisa reafirma a proibição da fabricação, venda e importação dos cigarros eletrônicos, destacando os riscos severos que esses dispositivos causam à saúde.
6: Pois é, né, gente? Números aí, a gente viu números absurdos e também essa apreensão grande. A gente continua acompanhando todos os detalhes com Luiz Fernando Ranich, que tem o microfone aberto aqui para trazer mais atualizações. Agora, 5 horas e 55 minutos. A Polícia Militar e o Corpo de Bombeiros do Rio de Janeiro prepararam um esquema de segurança no entorno do Parque Olímpico, garantindo a segurança para chegar ao Rock in Rio. A Rebeca Renzi traz todas as informações da operação montada com mais de 700 câmeras dentro do evento.
10: Além do esquema montado pelos agentes públicos de segurança no entorno do evento, o Rock in Rio garantiu inovações na vigilância na área interna do festival, para além dos 2 mil seguranças acionados para a operação. São, ao todo, 117 câmeras de monitoramento, sendo 40 delas ocupadas com recursos de inteligência artificial, além de 20 body cams, 4 drones e um robô humanoide, o Yellow Pro, que conta com câmeras 3D. O robô, uma das maiores novidades da edição, tem cerca de 1,45 m de altura e consegue detectar movimentos a 360 graus ao seu redor. Ele pode atingir até 7,2 km por hora e está sempre sob observação de um profissional. Todo o esquema é coordenado por um centro de controle operacional, instalado dentro do Parque Olímpico, voltado para melhorar a integração entre as equipes envolvidas na segurança do evento.
6: Obrigada, Rebeca Renzi, apurando tudo aí sobre a segurança do Rock in Rio. 5 horas e 56 minutos. É hora de esporte aqui no Start TMC. E o Fabiano Fará traz os principais destaques do fim de semana. Fará.
11: Oi, gente, tudo bem? O Campeonato Brasileiro tem um novo líder, é o Flamengo, que foi a Belém do Pará e conseguiu vencer o Remo. O Flamengo ultrapassou o Palmeiras, que só empatou nesta rodada, sem gols, com o Botafogo no estádio Nilton Santos, estádio olímpico lá no Rio de Janeiro. O Flamengo, que já viu o Palmeiras abrir 6-7 pontos de diferença, conseguiu correr e, como tinha um jogo atrasado, diminuiu a diferença para um ponto. Venceu o Mirassol no meio da semana passada, colocando em ordem aí, junto com o Palmeiras, o número de jogos dentro do Campeonato Brasileiro. E aí chegou o fim de semana decisivo, onde o Flamengo, que tinha um ponto atrás só, ultrapassou o Palmeiras. O time do técnico Abel Ferreira está num viés de baixa, essa é a verdade. Não vem convencendo muito dentro do Campeonato Brasileiro. Consegue um empate aqui, às vezes perde um jogo, o Abel irritado, já chutou o microfone. Palmeiras não vem legal no Campeonato Brasileiro. E o Flamengo vem numa crescente com o Léo Jardim, técnico rubro-negro. E agora o Flamengo consegue ultrapassar o Palmeiras e já estão falando em uma possível final antecipada, algumas rodadas à frente do Campeonato Nacional, onde Flamengo e Palmeiras se enfrentam. É um campeonato que ficará para Palmeiras ou Flamengo mesmo? São os dois times mais bem organizados administrativamente e financeiramente, os que melhores contratam, os que têm dinheiro para investir em um time que pode dar retorno técnico e títulos. O Palmeiras disputa a Libertadores da América, o título brasileiro com o Flamengo. Enfim, são dois gigantes do futebol brasileiro que disputam o título nacional mais uma vez. Já protagonizaram final de Libertadores da América, e os dois têm chances, hein? Final de Copa do Brasil, enfim, agora finais de Brasileiro e agora mais um Campeonato Brasileiro, onde Flamengo e Palmeiras lutam pelo título. E aí, para vocês, quem leva essa? O Flamengo, que ultrapassou o Palmeiras, ou o Palmeiras alcança o Flamengo, hein? Volto já, gente.
6: Fica a pergunta, você responde aí então para o Fabiano Fará no 11972211001 e também no @TMCNewsBR depois desse panorama do esporte. 5 horas e 59 minutos, TMC, compromisso com a verdade.
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30: 6:04, Start TMC, com uma hora ainda mais pela frente. E você aqui comigo, Fernanda Câmara, e com os principais destaques desse feriadão, segunda, 7 de setembro. Bora lá então para os nossos principais destaques. Crise no STF vira bandeira de candidatos ao Senado. Esse é um dos destaques que o Start TMC traz nesta segunda-feira, 7 de setembro, e tem mais. Candidatos de centro e da base governista criticam a Suprema Corte e defendem mudanças no judiciário. E ainda sobre a crise do STF. O ministro André Mendonça liberou para julgamento no STF relatório da Polícia Federal sobre as mensagens trocadas entre Alexandre de Moraes e Daniel Vorcaro. Agora cabe a Edson Fachin decidir se o caso será analisado pelo plenário. O presidente da corte deve aguardar informações de ministros, PGR e Polícia Federal antes de decidir. Sobre eleições, campanha de Lula faz críticas a Flávio Bolsonaro. Vídeo nas redes do presidente compara como os dois candidatos se posicionam sobre os Estados Unidos. E do outro lado, Flávio Bolsonaro prepara ações contra presidente Lula no Tribunal Superior Eleitoral. Campanha acusa o petista de abuso de poder e quer torná-lo inelegível. No cenário internacional, ataques israelenses deixam 11 mortos no Líbano. Bombardeios atingiram prédio residencial e mataram dois socorristas. E Israel ordenou evacuação de moradores. 6:05, um avião cargueiro da Amazon saiu da pista e atingiu uma estrada em Miami, nos Estados Unidos. O acidente deixou 5 mortos e 5 feridos, 3 em estado crítico. O aeroporto de Miami teve as decolagens suspensas, com voos acumulando horas de atraso. E nos Estados Unidos, a aprovação do governo Trump cai para 33%. Pesquisa aponta piora na economia e 57% dizem estar financeiramente pior. 6:06, esporte. Antonelli vence GP da Itália em Monza. Italiano largou em 19º, venceu Ruschel e Verstappen e teve corrida de recuperação. Agora 6:06.
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30: 6:06, a gente gira nossa reportagem com os nossos repórteres ao vivo agora. Sim, bom dia. Já adianto um bom dia para todos que estão aqui conosco. O Tribunal Regional de Minas Gerais, nós vamos começar lá por Minas Gerais. Mandou o ICL Notícias retirar do ar o conteúdo sobre Nicolas Ferreira e Daniel Vorcaro. A decisão afirma que o deputado não chamou o banqueiro de Lindão. Ao vivo, então, de Belo Horizonte, Júnior de Castro tem as informações ao vivo nesse feriadão de 7 de setembro. Está aqui comigo e com você para nos passar, então, todas essas informações. Júnior, bom dia.
3: É isso, Fernanda. Feriadão, ótimo dia para você, ótimo dia para o nosso ouvinte, espectador aqui da TMC. Pois é, o TRE aqui de Minas decidiu mandar retirar do ar em até 24 horas parte dessas publicações que tratam da conversa entre o deputado federal Nicolas Ferreira e o ex-banqueiro Daniel Vorcaro. A decisão é liminar e considera que houve uma distorção em um dos trechos divulgados pelo ICL Notícias. O ponto questionado é justamente esse que você disse, Fernanda, é a afirmação de que Nicolas teria chamado Vorcaro de Lindão. Segundo o juiz Jair Francisco dos Santos, o deputado não se referiu ao ex-banqueiro dessa forma no áudio enviado. O magistrado entendeu que houve uma alteração do conteúdo da mensagem. Por outro lado, a justiça manteve a informação de que Nicolas procurou Vorcaro para tratar de uma pendência envolvendo um ativo minerário. Para o juiz, neste momento, não existem elementos suficientes para considerar essa informação específica falsa. O áudio foi enviado por Nicolas a Vorcaro em março de 2025 e o deputado confirmou que teve contatos com o ex-banqueiro, mas negou a proximidade entre os dois. A defesa de Nicolas afirma que a reportagem distorceu o conteúdo da conversa. Já o portal ICL Notícias diz que mantém a reportagem e que a decisão representa uma censura. O pedido de direito de resposta ainda vai ser analisado pela Justiça Eleitoral. A gente aqui da TMC, claro, vai continuar acompanhando e trazendo essas atualizações durante a nossa programação. Volto com você, Fernanda.
30: Combinado, Júnior. O microfone está aberto, então, assim que você precisar nos acionar de novo, fica à vontade. Ótimo trabalho para você. Agora, 6:09. Durante o pronunciamento em comemoração ao 7 de setembro, o presidente Lula destacou a importância da soberania brasileira. O presidente criticou o tarifaço dos Estados Unidos, disse que o Brasil não será colônia e, direto de Brasília, o Adrian de Almeida tem todas as informações, não é isso, Adrian?
4: Bom dia, Fernanda, a todo mundo que nos acompanha. Olha, parte dos produtos brasileiros foi taxada, né, em 37,5% por decisão aí do governo americano. No fim de julho, os Estados Unidos aplicaram essas duas sobretaxas adicionais para as exportações brasileiras. Uma delas foi de 25%, que foi justificada por supostas práticas comerciais desleais por parte do Brasil, e a outra de 12,5% teria sido aplicada por uma suposta falha da gente em barrar produtos feitos com trabalho forçado. E o Lula, nesse discurso, ele também afirmou que o Brasil é um país soberano que não é nem que será colônia nenhuma, né, de nenhuma outra nação. A gente vai ouvir agora um trecho da fala dele.
5: Defender a independência do Brasil é defender nossa soberania e nossa democracia. 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
4: E olha, como o Lula ele é candidato à reeleição e também já está em campanha, esse discurso ele precisou ser encaminhado para o Tribunal Superior Eleitoral antes de ser veiculado, né? E aí o tribunal ele deu aval então para que esse pronunciamento ele fosse transmitido aí a nível nacional, né? E no discurso o presidente ainda falou também sobre recursos naturais do país. Segundo ele, esses recursos devem ser usados para desenvolver tecnologia de ponta e gerar empregos de qualidade aqui no Brasil.
30: Obrigada, viu, Adrian, por todas as suas informações. Um ótimo trabalho para você. 6:11. E a gente aqui com muitas mensagens no YouTube, no @TMCNewsBR. O pessoal falando bastante do 7 de setembro, hoje, feriado da Independência, 7 de setembro. A Juliana Ferreira disse que vai tentar acompanhar o desfile pela televisão, porque sair cedo no feriado para ela é complicado, mas ela gosta de ver as comemorações. A Juliana Ferreira, de Brasília, então, falando com a gente aqui. E o Carlos Eduardo Nogueira também falando de 7 de setembro. Ele disse que o que ele mais gosta nos desfiles é ver as crianças participando, que é uma forma de aproximar os jovens da história do Brasil. Carlos Eduardo Nogueira, de São Paulo, falando então do 7 de setembro. E aqui muita gente movimentando vários assuntos que a gente falou ao longo do Start TMC. Muita gente entrando aqui para comentar. Teve um incêndio, né, que a gente comentou aqui, um incêndio que destruiu boxes no CEAGESP. O Roberto Oliveira disse que ficou impressionado com as imagens, porque a gente vai falando aqui, você ouve pelo rádio e também vê as imagens no YouTube. Ele disse que ficou impressionado com as imagens do incêndio na CEAGESP, que é uma situação preocupante, principalmente para os comerciantes que perderam seus boxes. E a gente registrando aqui todas as opiniões de você que acompanha então o Start TMC desde cedinho. Começamos às 5 horas e vamos até às 7 horas da manhã. E a gente continua falando sobre o 7 de setembro, o dia da independência do Brasil. Mas você sabe como foi esse processo? Como o Brasil deixou de ser uma colônia portuguesa e se tornou um país independente? Para entender melhor essa história e os significados por trás de uma das datas mais importantes do calendário brasileiro, a gente conversou com Andrew Trauman, que é professor de Relações Internacionais e historiador especializado em América Latina. Vamos acompanhar.
6: A história da independência do Brasil, ela tem muito a ver com um fenômeno que vai acontecer pouco antes que a Revolução do Porto de 1820. O que foi a Revolução do Porto? Basicamente, após o fim da era napoleônica, em 1815, com a derrota de Napoleão e o Congresso de Viena, as monarquias europeias elas começaram a se reorganizar politicamente. Entre 1815 e 1820, enquanto Dom João VI estava no Brasil, como vocês sabem, desde 1808, Portugal foi administrado pela Inglaterra, pelo Lord Beresford. E depois desse processo de transição, então Portugal retoma a sua soberania, só que Portugal vai tentar fazer com que o Brasil, que havia sido elevado à condição de reino em 1815, volte a se tornar uma colônia. e isso vai desagradar muito a Dom Pedro I. Dom Pedro I não vai aceitar isso, de que o Brasil volte a ser uma colônia, de que tudo aquilo que Dom João VI havia feito, né, elevando o Brasil à posição de reino, acabe se perdendo, e que o Brasil volte a ser um país dependente de Portugal, e ele vai então liderar esse processo de independência. Isso vai começar já em janeiro daquele mesmo ano, com o famoso Dia do Fico, e depois disso ele vai procurar negociar com Portugal até que ele recebe um ultimato dizendo que ele deveria comparecer à corte, e usando termos bastante desrespeitosos em relação a ele, e ele resolve então pelo separatismo. É importante a gente dizer que esse separatismo não foi uma coisa simples, não foi uma coisa tão conflituosa quanto a independência dos nossos vizinhos sul-americanos, mas houve resistências a esse processo de independência na região da Bahia, na região do Pará e também na região cisplatina, atual Uruguai. Apesar disso, o exército brasileiro, digamos assim, né, que estava se construindo um exército brasileiro naquele momento, vai conseguir resistir e vai conseguir solidificar, né, estabilizar a independência do Brasil em relação a Portugal. Que também não é um processo tão fácil assim, pois a Inglaterra se oferece para ser mediadora e o Brasil paga 2 milhões de libras esterlinas para que o Dom João VI aceitasse a independência do Brasil. Esse é o início da nossa famosa dívida externa. Na verdade, nós não tínhamos esses 2 milhões, então nós emprestamos dinheiro da Inglaterra para pagar para a Inglaterra para a gente ter essa independência reconhecida sob uma série de condições, como, por exemplo, não estimular a independência das colônias portuguesas na África, que o poder ficasse sempre nas mãos dos Bragança. Enfim, uma série de condições foi imposta por Dom João VI ao seu filho Dom Pedro I. Pois bem, em relação ao 7 de setembro, todo mundo pensa que sempre foi comemorado o 7 de setembro. Não. Na verdade, as primeiras datas de independência no Brasil foram comemoradas em 12 de outubro, que era a data de aniversário de Dom Pedro I, e também a data da sua aclamação como imperador. O 7 de setembro só vai vir depois. Inclusive, ele só se torna um feriado no século XX, mais especificamente em 1949, no governo de Eurico Gaspar Dutra. Até então, o 7 de setembro sequer era um feriado. E ele vai ter, a partir desse momento, uma série de usos políticos, né? Então, nós sabemos que durante o regime militar se instituiu a questão dos desfiles militares, de exaltação do 7 de setembro, e mais recentemente também acabou se tornando quase que um polo, né, divisor da política brasileira. Especialmente a gente pode pensar como um marco inicial, né, as manifestações de 2013, aquelas manifestações que começam aquela coisa não é pelos 20 centavos e não sei o quê, e que vão se tornar depois no movimento pelo impeachment da Dilma Rousseff, e que desde então o campo da direita começou a se apropriar muito de símbolos nacionais, como a camisa da seleção brasileira, como a bandeira do Brasil, e tudo isso em oposição, né, ao PT, que estava no poder e que usava muito mais o símbolo do partido do que os símbolos nacionais. E desde então, 7 de setembro sempre tem sido dias de manifestações, especialmente no campo da direita. Então é um símbolo que continua assim muito vivo, muito presente, e que, na verdade, em vez de nós ficarmos pensando no partido A ou B como dono do 7 de setembro, como dono da bandeira do Brasil, nós devemos lembrar que o Brasil é de todos, a bandeira é de todos.
30: 6:18 e a gente agora vai ouvir o nosso entrevistado que está ao vivo, porque a gente ouviu aqui o discurso do presidente Lula em celebração ao 7 de setembro. Então, para analisar esse discurso e o significado de soberania nesse contexto do discurso de Lula, a gente conversa agora com Manuel Furriella, mestre em Direito Internacional. Muito bom dia para o senhor, muito obrigada por estar aqui conosco cedinho nesse feriadão de 7 de setembro. E eu já gostaria, então, por gentileza, que o senhor me dissesse até onde vai a soberania de um país num mundo cada vez mais independente, em que existem tratados, acordos comerciais, organismos internacionais, que também impõem regras aos Estados Unidos, para a gente startar esse assunto e começar a discorrer, então, sobre esse tema?
7: Bom dia. Bom, primeiro, há uma relação direta, né, entre soberania e independência. Um Estado, um país, ser independente em relação aos outros. Aqueles Estados, como o caso do Brasil, que foram colônia de outros, né, fomos de Portugal, tem nesse tipo de momento uma reafirmação em relação à sua independência, em relação ao direito da sua autodeterminação, como também está previsto na Constituição brasileira e é um preceito internacional, né, a questão da autodeterminação dos povos. Independência, uma soberania em relação ao território, né, nacional. Então, todos esses tipos de determinações, elas são importantes, não somente em relação àqueles que foram colônias de outros, mas no mundo atual tão polarizado, onde os Estados Unidos buscam reconquistar a sua influência em várias regiões do mundo. Não é diferente em relação à América Latina. Então, esse tipo de evento, ele é importante num mundo de divisão, num mundo onde você tem essas grandes potências internacionais buscando cada vez mais influência. Agora, alguma relativização, né, como a gente fala no direito, em relação à soberania, ela existe por vários motivos, mas são motivos consagrados internacionalmente. Essa relativização, ela não é em relação a outros estados. A gente sempre tem que deixar claro. Essa relativização, ela é em relação a preceitos internacionais relacionados a compromissos, acordos, tratados, conforme você mencionou, a blocos dos quais um Estado, como é o caso do Brasil, faz parte do Mercosul, então ele tem compromissos em relação a outros Estados, mas essa relativização, ela tem que ser jurídica e ela tem que ser sobre preceitos internacionais e não em relação a se subjugar a outro país, a outro Estado.
30: Falando em limite agora, existe uma diferença entre pressão econômica legítima dentro das relações internacionais e uma tentativa de interferência na soberania de outro país, como o direito internacional? Na verdade, uma pergunta até de um ouvinte aqui. Como que o direito internacional estabelece esse limite?
7: Ótimo ponto. O limite, né, ele é jurídico. O limite é em relação a compromissos. A soberania, a invasão, a intervenção no território de um Estado, de outro Estado, ela só é aceita caso a ONU ou uma organização da qual aquele Estado faça parte, preveja isso em casos especiais. Então, em caso de conflagrado desrespeito aos direitos humanos, em caso de colocar ou um Estado que coloque em risco a segurança internacional. Então, você tem condições para que haja uma relativização e para que justifique-se algum tipo de intervenção. Vou dar alguns exemplos aqui, né? Nós temos, por exemplo, a Coreia do Norte. A Coreia do Norte, ela está sob sanções da ONU por conta de ter armas nucleares e colocar em risco a segurança internacional. Então, caso a ONU entendesse por certo, poderia, em uma reunião, determinar uma intervenção dentro do território norte-coreano sob esse argumento. Mas aí vamos colocar alguns pontos, né, que são essenciais. Primeiro, tem que haver a decisão de um organismo internacional. Essa decisão tem que ser colegiada, ou seja, tomada por outros estados que tenham esse poder em conjunto, e tem que ter um fundamento relevante para o cenário internacional. Então, a Coreia do Norte está sofrendo sanções justificadas por uma decisão da ONU, pelo motivo que eu expliquei. Não houve a decisão de intervenção no território norte-coreano, mas poderia haver por esse motivo, por essa questão de ter armas nucleares desautorizadas, colocando em risco a segurança de outros países, mas mesmo assim, essa decisão ainda teria que ser colegiada. E ela não acontece, porque não haverá decisão colegiada a partir do momento que a China, por exemplo, se opõe.
30: Só para a gente detalhar ainda mais esse tema, quando um recurso natural tem importância estratégica para outros países, para o planeta, como acontece com minerais críticos, enfim, até onde vai o direito do Brasil de decidir sozinho sobre sua utilização?
7: Esse também é um bom ponto, porque dá um debate internacional sobre esse tipo de recurso, que ele é diretamente relacionado com o desenvolvimento tecnológico das grandes potências. É uma disputa, principalmente, entre a União Europeia, China e Estados Unidos, né? E mais ainda entre Estados Unidos e China, porque esses recursos eles são necessários para a continuidade da soberania tecnológica desses países, para que eles continuem tendo, né, tendo interlocução em relação aos outros países. Mas aí, cada estado tem direito a decidir a utilização dos seus recursos naturais. Então, isso nunca pode ser um argumento. Se fosse uma questão de necessidade de sobrevivência da humanidade, algum valor, né, que fosse de toda a humanidade, isso poderia justificar. Mas a questão do desenvolvimento tecnológico de um Estado, seus próprios interesses, não podem servir de argumento para uma intervenção. Uma que pode vir a acontecer no futuro está relacionada a se algum determinado Estado, se ele não proteger as suas florestas, se causar danos ambientais relevantes ao resto do mundo. Ou seja, estou trazendo aqui mais um outro exemplo, né? Além da questão da segurança internacional que eu falei da Coreia do Norte, mas de qualquer forma, a sua autodeterminação de utilização dos seus próprios recursos naturais não pode ser justificativa para a intervenção de nenhum outro país, de nenhum outro estado.
30: Tá certo, muitíssimo obrigada pela sua entrevista, Manuel Furriella, mestre em Direito Internacional. Um ótimo dia para o senhor.
7: Bom feriado a todos.
30: Obrigada. 6:26, a gente continua agora girando nossa reportagem ao vivo e o candidato Augusto Cury realiza hoje uma caminhada pela independência em Copacabana, no Rio de Janeiro. A mobilização reúne apoiadores em defesa da União e contra a polarização política. E quem vai nos dar todos os detalhes é o Leonardo Rezende. Ao vivo, já estou contigo.
8: É isso, Fernando. Augusto Cury, candidato pelo Avante, tem se consolidado como esse nome da terceira via, né, nessas eleições. Até se tornou um fenômeno nas redes sociais recentemente. E agora vem para o Rio de Janeiro nesse ato na Praia de Copacabana em comemoração do Dia da Independência. Inclusive o nome do ato é a Caminhada da Independência Cury Brasil. Vai a partir das 9 horas concentrar no posto 6 da Orla. E aí a previsão é que os apoiadores andem até o posto 5 pela Orla mesmo, Avenida Atlântica, onde Cury, Augusto Cury, fará um discurso e participará ainda desse comício. Aí, o que terá de conteúdo nesse discurso, de acordo com os organizadores do evento? Será uma mensagem em torno da pacificação, do equilíbrio, do diálogo, da união nacional e ainda da superação da polarização política. Como eu disse no início, Augusto Cury tem se consolidado com esse nome da terceira via, ainda numa eleição muito dividida entre Lula do PT e Flávio Bolsonaro do PL, mas de acordo com a última pesquisa Quest, Cury já chegou ali aos dois dígitos das pesquisas de intenção de voto, pontuou 10% na última pesquisa de 2 de setembro. E um dado também interessante ainda, segundo esse levantamento da Quest, é que o índice de popularidade digital dele, mostrando esse reflexo do fenômeno das redes sociais, numa escala de 0 a 100, ele passou de quase 38% para 54 pontos, mostrando realmente esse crescimento deles nas redes sociais. Ganhou mais de 2 milhões também de seguidores no espaço de uma semana. E aí agora, vindo aqui para o Rio de Janeiro para tentar também continuar dando tração, né, a essa candidatura dele, esse ato marcado para as 9 horas aqui na Praia de Copacabana. Eu volto com você.
30: Obrigada, Leonardo Rezende, por todas as informações. E você pode trazer mais atualizações, o microfone está aberto para você assim que houver. E a gente continua girando a nossa reportagem ao vivo. Agora nós vamos com a Joely Santos. Nós vamos para o Recife. A Agência Pernambucana de Águas emitiu alerta para risco de inundação em 3 rios do estado. Joely, conta essa história para a gente.
9: É isso, bom dia Fernanda, bom dia a todos que acompanham o Start TMC. Pois é, o alerta é principalmente para quem mora ou está passando por áreas próximas a rios e regiões que já costumam ter problemas com alagamentos. A APAC informou que os rios Ipojuca, Jaboatão e Duas Unas atingiram a cota de alerta neste domingo. E isso coloca em atenção quatro municípios: Moreno, Primavera, Escada e Jaboatão dos Guararapes, onde existe possibilidade de inundação. E olha só esses dados. Nas últimas 24 horas, Palmares registrou o maior acumulado de chuva no estado, com 92,4 milímetros. Moreno também teve um volume expressivo, com 89,7 milímetros. Mas é importante fazer uma ressalva. Estar em cota de alerta não significa que uma inundação já esteja acontecendo. É um sinal, né, de que o nível dos rios subiu e que a situação precisa ser acompanhada de perto. E para o feriado de 7 de setembro, a APAC prevê chuva fraca no Grande Recife, com possibilidade de precipitações também na Mata Norte, Mata Sul e em Fernando de Noronha. No Agreste e no Sertão, a previsão é de tempo claro e sem chuva. Então, a orientação é a seguinte: quem mora em área ribeirinha ou em local com histórico de alagamento deve acompanhar os avisos da APAC e da Defesa Civil. E, em caso de risco, seguir as orientações das autoridades. É com você, Fernanda.
30: Obrigada pelo alerta, Joely Santos, diretamente do Recife. Ótimo trabalho para você. 6:30 agora e a gente volta a falar da crise no Supremo Tribunal Federal. O ministro André Mendonça liberou o relatório da PF para julgamento no plenário da Corte de Brasília. Adrian de Almeida traz as informações. Adrian.
10: Olha, esse relatório da PF, ele aponta uma suposta relação entre Alexandre de Moraes e o ex-banqueiro Daniel Vorcaro. Agora vai caber ao presidente da corte, que é o ministro Edson Fachin, decidir quando e se é o caso de levar isso a plenário. E também ele deve decidir se essa sessão vai ser aberta ao público ou então fechada. Na semana passada, Mendonça ele retirou, né, o sigilo do relatório e enviou esse material à presidência e também à Procuradoria-Geral da República. E esse movimento, então, ele acabou levando, né, uma crise ao STF. Fachin, ele deve esperar respostas de Mendonça, Moraes, do Paulo Gonet, que é o Procurador-Geral da República, e o Diretor-Geral da PF, que é o André Rodrigues. O presidente do STF, ele deu o prazo até sexta-feira agora, né, dia 11, para que todos, então, prestem informações sobre essa crise. Se ele optar, né, para levar para plenário, Fachin ainda vai definir o formato dessa sessão, se os ministros eles vão, quem vai participar, né, e se vai abrir então uma investigação ou se ele vai arquivar esse caso. Outra possibilidade é uma reunião também reservada, como aconteceu lá em fevereiro, quando um relatório da PF revelou mensagens entre Dias Toffoli e o ex-dono do Banco Márcia, Daniel Vorcaro. E ainda há uma chance de Fachin então decidir sozinho se abre ou envia esse arquivo, né, esse relatório. Mas essa opção ela é vista aí como mais remota. A indicação é de que o presidente do STF, ele prefere então uma sessão pública, mas o formato só deve ser definido após ele conversar com os colegas e verificar qual é então a melhor forma de lidar, né, com esse caso. Na terça-feira, a PGR, né, já havia se manifestado para anular essa investigação conduzida pelo ministro André Mendonça. Segundo o órgão, Mendonça ele não deveria ter pedido uma apuração sobre o destinatário das mensagens do ex-banqueiro sem essa provocação tanto do Ministério Público ou então da própria Polícia Federal. A PGR argumenta que cabe ao plenário do STF decidir então sobre uma eventual apuração que envolva aí o ministro Alexandre de Moraes.
30: Obrigada, Adrian, por todas as informações. 6:33, TMC, compromisso com a verdade.
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30: 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E para quem tá voltando do feriado nesta segunda-feira, a expectativa é de movimento intenso nas principais estradas e terminais de São Paulo. No sistema Anchieta Imigrantes, que liga a capital à Baixada Santista, cerca de 330 mil veículos devem circular até o final do feriado e o maior movimento de retorno está previsto entre 10 da manhã e meia-noite, com possibilidade de trânsito pesado até a madrugada de terça-feira. Por conta do alto fluxo, pode ser implantada a Operação Subida, com mais pistas destinadas ao sentido capital. Já no sistema Anhanguera Bandeirantes, a previsão é de mais de 2 milhões de veículos durante a operação, com maior fluxo de retorno nesta segunda-feira entre 3 da tarde e 10 da noite. Na Castelo Branco, cerca de 1 milhão de veículos devem circular durante o feriado e a recomendação para a volta é viajar antes das 10 da manhã ou depois das 8 da noite. Também devem circular cerca de 160 mil veículos na Rodovia dos Tamoios, 235 mil na Rio Santos e aproximadamente 1 milhão e meio na Presidente Dutra. O Departamento de Estradas de Rodagem está mobilizando 1.400 agentes com reforço de equipes e veículos nas regiões litorâneas e serranas. 6:36, nesta segunda-feira, feriadão de 7 de setembro, o rodízio municipal e as restrições para caminhões e fretados ficam suspensos e as faixas exclusivas de ônibus estarão liberadas. Metrô, CPTM e ônibus terão operação especial. Para o desfile no Anhembi, a SP Trans reativa a linha 179A entre o metrô Tietê e o Anhembi, das 5 da manhã às 2h40 da tarde. Os parques municipais funcionam normalmente. E na saúde, hospitais estaduais mantêm urgência e emergência, enquanto AMES e unidades farmacêuticas ficam fechados. As UBSs atendem exclusivamente vacinação. O Poupa Tempo fecha no feriado e retoma o atendimento na terça. E algumas unidades do Bom Prato funcionam normalmente, enquanto as demais ficam fechadas. E para você que quer saber da previsão do tempo, a capital segue com tempo frio e fechado durante a madrugada. São Paulo registra aí uma média de 10 graus. A Defesa Civil não decretou estado de alerta para baixas temperaturas às 8 da manhã. E as chuvas, gente, diminuem, mas o céu deve permanecer com muita nebulosidade e sensação geral deve ser de frio, principalmente durante as madrugadas. Hoje, o dia começou gelado, com tempo fechado e chuviscos, principalmente durante a madrugada. No decorrer do dia, o céu permanece com muita nebulosidade, sensação geral deve ser de frio. Os termômetros variam entre mínimas de 9 graus e máximas que não devem superar os 14 graus, com índices de umidade acima dos 75%. 6:38.
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11: 6:42, você está com o Start TMC, comigo, Fernanda Câmara. Seja muito bem-vindo, você que está em São Paulo, Brasília, Rio de Janeiro, Curitiba, Belo Horizonte e Recife. Participe conosco. E agora nós temos uma entrevista ao vivo sobre o novo capítulo das investigações sobre o Banco Master, que envolve ministros do STF, que também aumentou, né, tudo isso aumentou a tensão dentro da corte. Os desdobramentos do caso e o embate entre os ministros podem influenciar uma nova indicação de Jorge Messias para uma vaga no STF. Para entender, então, essa crise, como essa crise também pode afetar a relação entre os ministros e a escolha do próximo integrante da corte, a gente vai conversar agora com Elton Rodrigues, que é cientista político. Muito bom dia para você. Obrigada por estar aqui conosco nesse feriadão de 7 de setembro. E eu já te pergunto, o que a gente está vendo hoje no STF pode ser classificado como uma crise interna entre ministros ou já estamos diante de uma crise institucional dentro da própria corte, Elton?
12: Bom dia, Fernanda Câmara. Bom dia a todos os espectadores da TMC. É Elton Gomes, viu, Fernanda?
11: O que, que eu falei,
12: e,
11: gente?
12: Sim, nós estamos diante de uma crise verdadeiramente institucional, para além de um embate, de um choque, de um confronto entre ministros da Suprema Corte, o que já seria em si, Fernanda, muito grave. Nos seus aspectos mais fundamentais, a Suprema Corte passa por sua mais grave crise desde a redemocratização do país no final da década de 1980, diante de vários entreveros que já aconteceram, que abalaram fortissimamente a confiança das principais instituições da República, mediante o processo de judicialização da política, de politização do judiciário, posteriormente vinda a público de revelações a respeito do envolvimento de membros desta corte com empresários arrolados em escândalos de corrupção, anteriormente, na época da Lava Jato, com as grandes empreiteiras, e mais recentemente com o banqueiro, agora preso por corrupção, Daniel Vorcaro. E diante dessa crise, nós temos uma formação de facções dentro da corte, facções no sentido de que são grupos políticos com interesses antagônicos. De um lado, os ministros que se colocam dentro da perspectiva de alinhamento com o ministro Alexandre de Moraes. Do outro lado, aqueles que se aproximam mais ou tendem a referendar o posicionamento do ministro André Mendonça. Depois da vinda a público dessas 52 mensagens, e que por 13 dias Daniel Vorcaro solicita ao ministro Alexandre de Moraes proteção, aconselhamento, influência.

0: para que ele possa ter os seus interesses econômicos e legais, jurídicos preservados, instaurou-se uma grande crise que abala não só a confiança, mas a própria ideia de legitimidade e de institucionalidade da Suprema Corte do país. Diante disso, nós temos agora alguns cursos de ação possíveis. A formação de um grande acordo para poder permitir a manutenção da corte, a abertura de investigação e potencial afastamento do ministro, conforme reza o regimento do tribunal, ou a possibilidade política, passadas as eleições, de se formar um estado de coisas tal que permita a abertura de um processo de impeachment contra o ministro de Moraes ou outras autoridades da corte, também arroladas em escândalos, ou que ganhe força o sentimento antissistema que acabe por eleger senadores compromissados com a redução dos poderes da Suprema Corte, que nos últimos anos aumentou muito o grau de influência política no país, indo para muito além do controle de constitucionalidade e da guarda dos processos de indivíduos com foro privilegiado, Fernanda.
1: Welton, o nosso tempo está extremamente curtíssimo aqui, mas eu vou fazer mais uma pergunta para você. Vou pedir para você ser bem rápido, por gentileza. Eu sei que o assunto requer mais tempo, mas vou pedir essa gentileza para você. O presidente do STF, Edson Fachin, consegue exercer um papel de mediador nesse momento ou o nível de tensão já ultrapassou a capacidade de articulação interna na corte? Para a gente terminar então com essa.
0: Sim, o presidente da corte pode e deve exercer um papel de mediação. A grande questão é que, à medida em que novas revelações vão surgindo e em que vai se agravando o perfil da crise, torna-se mais difícil encontrar um ponto de equilíbrio, um denominador comum, porque não existe, nesse caso, Fernanda, decisões políticas pareto-ótimas. Sempre que você tomar uma decisão nesse caso, com duas forças antagônicas, com interesses conflitantes, haverá vencedores e perdedores. E talvez caiba ao ministro Fachin, para preservar a institucionalidade da Suprema Corte, tomar a decisão que, ao seu ver, se não produz o melhor efeito, pelo menos produz aquele que causa menos dano para a corte e para a confiabilidade das instituições judiciais brasileiras.
1: Tá certo. Muito obrigada pela sua entrevista. Elton Gomes, cientista político. Um ótimo dia para você.
0: Muito bom dia, Fernando.
1: 6h48, giro de reportagem ao vivo. Uma massa de ar polar derruba as temperaturas e já provoca geada em vários pontos da região sul, em Curitiba, por exemplo. O amanhecer deste feriado da Independência registra 5 graus, com sensação térmica de apenas 2. Leonardo Gomes, eu tô com pena de você, apesar de que você tá bem agasalhado, né? Bom dia.
2: Tem que sair bem agasalhado. Bom dia a todos. Realmente o frio está muito intenso aqui na capital paranaense, mas nem se compara a outras regiões do Paraná, que nem se comparam a regiões da Serra Gaúcha e Catarinense. Urupema, por exemplo, que fica no alto lá da Serra Catarinense, está registrando neste momento temperatura negativa de menos 2, sensação térmica menos 5. Além disso, a Serra Gaúcha registrou nas últimas horas neve, neste domingo e hoje não deve ser diferente. Por enquanto, ainda nós não recebemos relatos disso, mas eles devem chegar já nos próximos minutos, porque o dia também está amanhecendo por lá. Mas isso acontece tudo por conta de uma massa de ar polar que acabou ocorrendo pelo choque de uma massa de ar frio com uma massa de ar quente. Aí já viu. Ficou tudo gelado. Isso porque a chuva ela cessa, ou seja, para de cair aqui na região sul e dá espaço para o frio intenso que deve seguir ao longo das próximas horas. A gente vai trazer mais informações daqui a pouco no 360.
1: Tá certo, se puder ficar em casa melhor, né? Mas se não puder, se tiver que sair para fazer alguma atividade, algum compromisso, trabalhar, enfim, agasalhar-se, tomar uma bebida quente, proteger-se de todas as maneiras. Obrigada, Leonardo Gomes. E a gente continua girando aqui, agora nós vamos falar com o Léo Rezende, Leonardo Rezende. A gente volta então a fazer contato com o Rio de Janeiro para saber a programação do Rock in Rio nesta segunda-feira. Muita gente perguntando aqui, viu, Leonardo Rezende? Então chegou a hora de responder todo mundo que está perguntando aí sobre a programação do Rock in Rio.
3: Fernanda, hoje o Rock in Rio voltando aos clássicos. Ontem foi um dia muito voltado ali para o rap, para música eletrônica, e hoje Elton John e Gilberto Gil vão subir ao palco.

0: mundo ali, que é o principal palco, né, do evento, para realizar esse show. Além deles, também vai ter um encontro especial entre Luísa Sonza e Roberto Menescal, uma mistura do pop com a bossa nova. Já no palco Sunset tem um show também, dois shows muito especiais. Péricles canta Motown, aquele movimento, né, do voltado mais para o disco, para a música negra dos Estados Unidos. O cantor de pagode, então, vai cantar Motown. E Roupa Nova convida Guilherme Arantes, também um show muito importante, entre dois nomes, né, muito importante da música brasileira. E eu estava ouvindo o pessoal de Curitiba falar sobre o frio. O pessoal que vai para o Rock in Rio hoje também vai ter que se preparar na capa, no casaco, porque há previsão de chuva fraca moderada ao longo de todo o dia. Ontem já foi assim, aquele perrengue chique que o pessoal já está acostumado, e a mínima prevista aqui para hoje é de 12 graus. Então, até os ouvintes que estejam nos ouvindo aqui, já prepara o casaco, prepara a capa, porque hoje é dia de chuva, é dia de rock e também é dia de frio aqui no Rio de Janeiro. Fernanda, volto contigo.
1: É casaco e se movimentar bastante, então, para dar uma aquecida, né? Porque o pessoal, o frio, as baixas temperaturas, pelo jeito, não espantaram aí o pessoal que quer curtir o Rock in Rio. Obrigada por todas as suas informações, um ótimo trabalho para você. 6 horas e 51 minutos. Agora a gente fala que São Paulo se prepara para as comemorações do Dia da Independência nessa segunda-feira. E o tradicional desfile cívico-militar acontece no sambódromo do Anhembi e vai provocar mudanças no trânsito e no transporte público. Atenção, então, o Ailan Bernardo traz todas as informações.
2: Os portões do sambódromo Anhembi abrem às 7 horas da manhã e o desfile cívico-militar acontece às 9. A expectativa é de reunir mais de 10 mil participantes. Primeiro passam as escolas, associações civis, depois veteranos, integrantes das Forças Armadas e Forças de Segurança. Ainda está previsto o desfile de viaturas, aeronaves e da cavalaria. O encerramento é por volta de meio-dia. Quem tiver interesse pode utilizar o transporte público para chegar até o local, já que não vai estar liberado o estacionamento nos arredores pelos bloqueios no trânsito que vão ser realizados pela CT. A SP Trans vai estar reativando a linha 179A/10, metrô Tietê Anhembi, também contando com mais de 20 ônibus articulados, das 5 horas da manhã até as 2h40 da tarde. O 7 de setembro, na capital São Paulo, também conta com ato político. Pela parte da tarde, na Avenida Paulista, o candidato à presidência Flávio Bolsonaro realiza uma ação junto a apoiadores, Michele Bolsonaro e outras lideranças políticas.
1: Valeu, Ailan Bernardo. E agora é hora de saber o que é destaque do nosso site tmc.com.br com a Marina Fornazieri ao vivo aqui no estúdio. Bom dia.
3: Bom dia, Fernanda. Bom dia, ouvintes. Vim falar aqui das manifestações do feriado 7 de setembro. Faltando menos de um mês para as eleições, o nosso repórter Bernardo falou, né, da manifestação do Flávio Bolsonaro aqui em São Paulo. E enquanto acontecem os atos aqui na capital paulista, o presidente Lula vai participar do tradicional desfile cívico-militar na esplanada dos ministérios na capital federal. O evento deve começar às 9 horas da manhã e deve durar mais ou menos 2 horas. Os portões já foram abertos, né? Começou às 6 horas da manhã, todo aquele trâmite de segurança para conseguir entrar ali no local da manifestação, teve com revistas individuais. E a expectativa é que o evento atraia um público de 30 mil pessoas. Então, bastante gente aí participando desse ato. E lembrando que falta menos de um mês para as eleições, né? E embora o presidente Lula vai participar dessa cerimônia institucional do desfile para amanhã, ele não vai ter compromissos públicos oficiais de campanha como candidato nesse dia. Então, e ontem à noite também ele fez um discurso, né, do feriado 7 de setembro. Então, essa é a programação do presidente Lula até o momento.
1: Tem mais destaque?
3: Nossos destaques estão lá no site, né? tvc.com.br.
1: Tem vários, né?
3: Tem muita notícia lá, então quem quiser pode entrar. Quem quiser saber também todos os detalhes desse desfile, manifestações na capital federal, como vai ser o transporte público, também está tudo detalhado lá no nosso site.
1: A gente vai acompanhar tudo e agora você fica com o horário eleitoral, ou melhor, daqui a pouquinho. Primeiro, deixa eu dar um bom dia aqui pro pessoal, né, Marina? Porque tem gente aqui tão cedo, já desde cedinho aqui dando um bom dia pra gente, e a gente tem que falar, né, o pessoal aqui falando sobre o 7 de setembro, ao Renato Alves do Recife. O 7 de setembro é uma data importante porque faz a gente lembrar da história do Brasil, do significado da nossa independência. É um momento também para pensar no país que queremos construir daqui para frente, a gente falando aí de toda a preparação e tudo, né? Por isso que a gente fala, então, das mensagens dos ouvintes. E agora sim, você fica com o horário eleitoral no Dial até às 7h25 e na sequência você acompanha o TMC.

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16: 7:26. Bom dia, boa semana, boa segunda-feira, bom feriado, bom 7 de setembro. Oi, Joana Trepton aqui do meu lado. Bom monte de coisa.
17: Bom dia, bom tudo pra você. Bom início de mês, bom metade do ano. Bom dia pra você que acompanha a TMC. Bom dia, querido Felipe Bueno. Obrigada pela companhia aqui hoje neste feriado. Feriado importante, feriado de muitas manifestações políticas, não políticas, mas teremos muitos fatos acontecendo hoje e já vimos ali de uns dias bem movimentados, então a gente só vai seguir a sequência.
16: Seguir a sequência, seguir a linha do tempo que não parou, né? Obviamente 7 de setembro, dia em que se celebra a independência do Brasil, já tem per se um valor simbólico e com tudo que está acontecendo na política, então nem se fala. Bora então?
17: Vamos às principais notícias dessa manhã.
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17: Presidente Lula reforça a defesa da soberania em pronunciamento do 7 de setembro de Brasília, Adrian de Almeida.
18: Lula disse que Brasil não será colônia de outro país. Ele também criticou os tarifaços dos Estados Unidos durante o discurso.
16: Já Flávio Bolsonaro do PL realiza ato na Avenida Paulista, no centro de São Paulo, e da capital paulista fala Pietra Mesquita.
11: Oi, pessoal, a gente tá aqui no Sambódromo do Anhembi para começar a ver o desfile cívico que já começa, que é, né, a primeira movimentação aí desse 7 de setembro, que mais tarde tem também o protesto, né, o ato, na verdade, de Flávio Bolsonaro em relação a Alexandre de Moraes e Vorkaro.
17: Ministro André Mendonça libera caso de Alexandre de Moraes e de Paulo Gonê para análise do plenário do STF. O presidente da Suprema Corte, ministro Edson Fachin, deu até 11 de setembro para a manifestação dos envolvidos.
16: Ainda sobre o STF, Flávio Dino defendeu as questões monocráticas da Suprema Corte. Nas redes sociais, o ministro destacou que problemas reais e graves estão sendo misturados com interesses eleitorais e econômicos, objetivos estrangeiros e até ódios pessoais.
17: Justiça de Minas Gerais determina a retirada de vídeo sobre Nicolas Ferreira do ar. TRE considerou que deputado se referiu ao banqueiro como Dani, em áudio, e não Lindão. E assim determinou a remoção de 6 publicações em até 24 horas.
16: Tremor de magnitude 3.7 registrado em Tocantins. O abalo ocorreu no sul do estado. Não há relatos de danos ou de feridos.
17: Donald Trump propõe mudar nome do Novo México. Em postagem nas redes sociais, o presidente norte-americano sugeriu que o estado fosse batizado de Nova América.
16: A gente vai falar mais sobre essas mudanças de nomes ao longo do TMC 360. Extrema-direita vence eleição regional na Alemanha. A votação representa a primeira vez desde a Segunda Guerra Mundial que um partido de extrema-direita chega tão perto de assumir o governo de um estado.
17: Campeonato Brasileiro, Corinthians perde de virada da Chapecoense por 2-1 e chega a 4 jogos sem vitória. Palmeiras fica no 0-0 com Botafogo e vê Flamengo assumir a liderança.
16: O TMC 360 está no ar, são 7 horas e 29 minutos.
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17: Durante o pronunciamento em comemoração ao 7 de setembro, o presidente Lula destacou a importância da soberania brasileira. O presidente criticou o tarifaço dos Estados Unidos, disse que o Brasil não será colônia. Direto de Brasília, Adriano de Almeida vai nos explicar os detalhes desse pronunciamento. Bom dia para você, Adriano.
18: Bom dia, Joana, Felipe, a todo mundo que nos acompanha. Olha, parte dos produtos brasileiros foi taxada em 37,5% por decisão do governo americano. No fim de julho, os Estados Unidos aplicaram 2 sobretaxas adicionais às exportações brasileiras. Uma delas, de 25%, foi justificada por supostas práticas comerciais desleais por parte do Brasil. A outra, de 12,5%, teria sido aplicada por uma suposta falha do Brasil em barrar produtos feitos com trabalho forçado. Ele afirmou que o Brasil é um país soberano e que não é e nem será colônia de nenhuma outra nação. A gente vai ouvir agora um trecho da fala do presidente Lula.
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18: Olha, como o Lula, ele é candidato à reeleição e está em campanha, esse discurso dele precisou ser enviado para o Tribunal Superior Eleitoral antes dessa veiculação. Aí o tribunal deu aval para que o pronunciamento então fosse transmitido em rede nacional. E olha, falando sobre o feriado do 7 de setembro, aqui em Brasília, né, o desfile ele começa logo mais às 9 da manhã e com uma expectativa de cerca de 30 mil pessoas. A programação, ela inclui a apresentação de alunos de escolas públicas, tropas a pé, veículos e blindados das Forças Armadas. A Esquadrilha da Fumaça e aeronaves da Força Aérea também fazem a apresentação durante o evento. A recomendação para quem for assistir é que, de fato, cheguem cedo, já que as arquibancadas elas abriram às 6 da manhã. E olha, não vai ser permitida a entrada com drones, armas, fogos de artifício, máscaras, mastros, cartazes e animais, com exceção do cão-guia. E o encerramento está previsto para acontecer às 11 da manhã.
16: Tá certo, Adrian, a gente volta a conversar com a nossa equipe de Brasília, afinal de contas, hoje é um dia em que muita coisa vai acontecer. Dentro da chave simbólica, como a gente falou quando abriu o TMC 360, né, 7 de setembro de 1822, quando Dom Pedro I declarou o Brasil independente de Portugal. Até então o Brasil era o quê? Colônia, né? Então faz sentido o presidente Lula, em pronunciamento, usar essa palavra. Vamos falar mais sobre esse tema? Vamos para São Paulo agora? Vamos falar sobre o desfile cívico-militar de 7 de setembro na cidade de São Paulo, que é sempre muito visitado. Tá frio demais na capital paulista hoje. Vamos à Zona Norte conversar com a Pietra Mesquita. Bom dia para você, seja bem-vinda.
20: Bom dia, Felipe. Bom dia, Joana. Bom dia para vocês que estão aqui acompanhando o TMC 360. Bom, muito frio, tô agasalhada. Então, para você que tá vindo aqui pro Anhembi, na Zona Norte de São Paulo, venha com muito casaco, venha agasalhado, porque promete bastante frio ao longo do dia, tá? Como falei, tô aqui no Sambódromo, né? E aqui é onde acontece daqui a pouco o desfile cívico, o famoso desfile cívico de São Paulo, que a gente vai ter ali tropas, forças, na verdade, de segurança e também tropas das Forças Armadas que vão desfilar por aqui. O desfile está marcado para 9 horas da manhã, então a gente começa a ver uma movimentação, na verdade, das Forças Armadas aqui para preparar, para ficar tudo muito bonito para o público também. Como o Felipe mesmo falou, né, esse desfile está marcando também aí os 204 anos da independência do Brasil. E a expectativa é que as pessoas comecem a chegar já já por aqui. E vale lembrar, gente, cheguem cedo, porque a lotação aqui tende a lotar, na verdade, o espaço tende a lotar. E tragam muito agasalho, como eu mesmo falei. E também optem pelo transporte público, tá? Vale lembrar ali que há linhas de ônibus especiais e também reforço no transporte para o acesso aqui do AMB. Quem vier de carro está meio confuso o trânsito, então o ideal é vir aí de ônibus, né, com linhas especiais que a próprio governo, organização aqui do evento possibilitou essas linhas especiais, tá? Vale lembrar, inclusive, que o evento aqui é gratuito, então se você quiser participar, é só vir e aproveitar esse desfile. O desfile esse que está sendo coordenado pelo Comando Militar do Sudeste. A expectativa também, gente, é que autoridades compareçam aqui. Até o momento ninguém apareceu, mas né, são 7:30 da manhã, o desfile, como eu falei, está previsto aí para começar às 9 horas da manhã. Então, a tendência é que essas autoridades comecem a chegar ao longo do dia. Daqui a pouco, a gente volta também com mais informações aí quando o desfile começar. E a gente fica por aqui nesse friozinho, mas na expectativa desse desfile cívico do 7 de setembro, marcando esses 204 anos da independência do Brasil. Com vocês.
17: Obrigada, Pietra, pelas informações. Se agasalha um pouquinho, sair desse vento. 10 graus na Zona Norte de São Paulo, de onde a Pietra fala. E a gente vai de 10 graus para uma sensação térmica de 4 graus em Curitiba. O desfile cívico-militar de 7 de setembro em Curitiba vai reunir policiais, bombeiros, cães, cavalos, veículos históricos, blindados e helicópteros. Nesta segunda-feira, no Centro Cívico da capital paranaense, Leonardo Gomes, preparadíssimo para enfrentar esse frio, tem mais informações. Bom dia, Léo.
21: Bom dia a todos. E bota frio nisso, né? Para quem tiver coragem de acompanhar o desfile, porque assim, o desfile acontece em uma das principais avenidas da região aqui de Curitiba, né? A Cândido de Abreu. Quem já visitou Curitiba sabe que é uma avenida larga, aberta, um descampado, e com isso o vento é bastante forte por ali. Cerca de 30 mil pessoas são esperadas para o desfile cívico, portanto, aqui na capital paranaense. É um desfile já tradicional, assim como em outras capitais também, que deve receber, claro, todas as forças de segurança, começando pelo Exército, mas também equipes da Polícia Polícia Militar, do Corpo de Bombeiros, Polícia Civil, Polícia Penal, que são os agentes penitenciários, além da Polícia Científica, que irão apresentar não só com a corporação, mas principalmente com os veículos, os blindados, que chamam muita atenção, principalmente da criançada. Um evento que começa às 9 horas da manhã, mas toda a região ali já está com a segurança reforçada. A boa notícia é que não terá chuva neste feriado da Independência, mas sim muito frio, o que para o curitibano até que vale a pena sair de casa, já que com chuva fica um pouco mais complicado. O evento vai contar só, a gente falando da Polícia Militar, terá mais de 1.100 PMs desfilando, além de 27 cães, que são os cães de faro, que não deixam de ser também policiais, ajudam muito no combate, principalmente ao tráfico de drogas. Já a Polícia Civil desfilará com 62 viaturas, incluindo veículos históricos, carros apreendidos em operações e também modelos novos. Já a Polícia Científica participa com 100 profissionais e 26 viaturas, incluindo móveis e veículos de apoio. O evento começa às 9 da manhã e deve se estender até o fim da manhã, perto do meio-dia. A gente vai acompanhar de perto e nas nossas redes sociais a gente vai subir algumas imagens e vídeos que vão ilustrar bem como foi a movimentação por aqui.
16: Tá certo, então. E existe o outro lado, né? Obviamente, a gente tá falando de desfiles em todo o país, com poder simbólico, é uma celebração e tudo mais, de um momento de independência, que cá entre nós foi negociado, mas isso é assunto para outra conversa. E tem o lado do protesto também, que acontece em muitas capitais, em muitas cidades, no 7 de setembro, que é o Grito dos Excluídos. 32ª edição, né? E o lema é: na defesa da terra, da paz, da moradia, erguemos a voz, mulheres vivas e soberania. Vamos contar um pouco sobre essa manifestação do ponto de vista de quem está no Rio de Janeiro, da capital fluminense. Fala conosco, Leonardo Rezende, bom dia para você.
0: E aí, Felipe, bom dia a você, bom dia a quem nos acompanha. Esse evento começa às 9h30 da manhã aqui no centro do Rio de Janeiro, no mesmo horário em que começa também o desfile da Independência, também aqui no centro do Rio de Janeiro. Inclusive, as concentrações para os dois eventos são bem próximas, como uma forma realmente de mostrar essa resistência e trazer esses temas para o debate. Como você bem disse, a gente está na 32ª edição do Grito dos Excluídos. Esse ano existe essa defesa principalmente das mulheres e da moradia, e aí tem uns destaques aqui que o movimento traz, que 1.500 mulheres foram assassinadas no Brasil em 2025, e aí eles trazem esse tema para o debate agora nesse ano de 2026. Em relação ainda à questão da moradia, o movimento quer dar luz à violência contra povos indígenas, quilombolas e comunidades que sofrem violência nas áreas rurais e nas cidades. A principal resistência, ali, o principal debate é em relação ao crescimento dos aluguéis. Rio de Janeiro tem vivido isso de perto, principalmente na zona sul da cidade, com crescimento exponencial dos valores de aluguel dos apartamentos. Então, esses dois eventos acontecendo aí de forma simultânea e o Grito dos Excluídos sendo essa forma de resistência ao grito, né, da independência, uma metáfora, digamos assim, para mostrar também os direitos da população, que acontece aqui no Rio de Janeiro a partir das 9h30 da manhã. Volto com vocês.
17: Obrigada, Léo. Qualquer informação, só avisar.

0: data de união. Onde é que você pode votar? No nosso canal do WhatsApp e também no nosso canal do YouTube, TMC News BR. O pessoal já começou a votar, Felipe Bueno?
1: Ah, já. Olha só.
0: Já?
1: Por enquanto tem um empate aqui, sim e não. Sim, representa o Brasil 42%, não, virou uma disputa política 42% também, e os 15 que restam, né, 15, 16, assim, nunca foi uma data de união. Esse pessoal, por enquanto, tá na minoria. Vamos saber o que vai acontecer daqui a pouco, né? Por falar então, em daqui a pouco, vambora?
0: Vambora, eu ia dizer, então tem muita gente acordada nesse feriadão gelado em boa parte do país, que bom. Que bom que não estamos aqui sozinhos, Felipe Bueno.
1: Nunca estamos, nunca estamos.
0: Dito isso...
1: A gente já volta?
0: Volta.
1: No Cielo Local. Agora, 7h41.
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0: São 7 horas e 43 minutos. Para você ter uma ideia de como a cidade está vazia hoje em termos de trânsito, mas cuidado com as pistas molhadas e visibilidade e tal, a gente tem uma câmera aqui, você pode acompanhar. Quem está acompanhando a gente no YouTube, dá uma olhada. Uma câmera que mostra um bom pedaço da Paulista. Por exemplo, vai, vamos colocar como referência. Do Parque Trianon até o Conjunto Nacional, vice-versa, dos dois lados, né? Que a gente está vendo agora, inclusive. Eu fiquei olhando uns 30 segundos para essa câmera e não passou um único carro. Aliás, está passando um agora, olha só, no sentido da Consolação. Um vai parar no farol lá e tudo mais. Bom, a cidade inteira está mais ou menos assim, tá? Mas não se esqueça que muita gente viajou, especialmente para o interior. Então, lá pelas 11 da manhã, meio-dia, começa a ficar mais difícil a chegada a São Paulo.
1: Então, vamos fazer o seguinte. Vamos. Já que não temos tanta informação de trânsito, que normalmente a gente enche aqui o nosso horário local com essa prestação de serviço, a gente vai chamar a Pietra Mesquita. Enquanto a Pietra está aqui trazendo informações sobre funcionamento de serviços públicos e transporte, quais são as recomendações também para quem vai ao desfile de 7 de setembro no AMB, no Sambódromo, eu pego algumas informações sobre previsão do tempo. Que tal?
0: Fechou. Vamos, Pietra. Diga lá tudo.
2: Vamos lá, gente. Trazendo aqui informações para vocês, então, do transporte público, tá? Vamos começar com o CPTM e também o metrô, porque hoje, né, feriado de 7 de setembro, a circulação ela vai seguir a programação de intervalos ali médios praticada aos domingos, tá? Então, um intervalo um pouquinho longo. E também a frota em circulação vai ser adequada à demanda prevista para um dia de menor movimento, né? Como a Joana mesmo falou, não está tendo muita gente aí saindo de casa, ou enfim, foram viajar, não estão muito em São Paulo, então estão prevendo aí menos movimento, então a frota vai ser também menor, tá? O ônibus, como eu falei aqui no outro link, em relação ao desfile cívico, vai ter uma operação especial, então, essa operação especial para atender o público que está vindo para cá, para o sambódromo do Anhembi, tá? A SP Trans reativou, inclusive, a linha metrô Tietê Anhembi, que vai funcionar das 5 horas da manhã até as 2h40 da tarde. Esse serviço, ele vai fazer ali a ligação entre a estação Tietê, né, do metrô e também o local do desfile, atendendo, então, aos pontos de parada ao longo do

percurso, tá? E agora, falando do trânsito, eu falei também, né, que tá difícil chegar aqui no Sambódromo de carro. Então, trago aqui algumas dicas para vocês, para você que tá pensando em chegar aqui para assistir o desfile. Quem passa aqui pela região, precisa ficar atento a algumas mudanças no trânsito, tá? A CET montou ali uma operação especial para o desfile cívico, com monitoramento da região entre 5 da manhã e 2 horas da tarde. Então, a Avenida Olavo Fontoura vai estar interditada nos dois sentidos. E a recomendação é para quem precisa passar aqui pela região é utilizar, então, caminhos alternativos, como a Avenida Brás Leme. Informações para vocês aí que querem vir aqui para o desfile cívico no Anhembi.

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0: 7:50. Está no ar, é da sua conta, nosso quadro diário em parceria com o Banco PicPay sobre tudo aquilo que afeta o seu bolso. E para combinar com o Dia da Independência do Brasil, o tema do programa de hoje é independência financeira. Ou melhor, como conquistar a sua Alelupe Flores. Bom dia para você. Quais dicas você pode dar para quem tem esse objetivo?
1: Olá, pois é, a independência financeira é um sonho de muitos brasileiros, né? Mas para uma boa parcela da população, essa ainda é um sonho distante. Teve um levantamento divulgado pela Serasa em setembro de 2024 que mostrou que apenas 35% dos brasileiros consideram que atingiram a independência financeira. Para os entrevistados, conseguir pagar as contas em dia, ter gastos planejados e pagar as dívidas de forma segura, são alguns dos primeiros passos para atingir a estabilidade financeira. Seguir esses passos exige muita organização, mas além disso, é essencial ter uma reserva emergencial sempre à mão para os casos de imprevisto. 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Pois é, essa foi a minha dica de hoje, mas amanhã eu volto com mais um É da Sua Conta. 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Até amanhã, um beijo, tchau, tchau.
0: Tchau, Alelupe, até amanhã.
2: 7:53. Vamos agora para um destaque do noticiário internacional. Partido Alternativa para a Alemanha, AfD, choca o mundo, mas por outro lado, isso estava desenhado para acontecer em algum momento, pois vence a eleição estadual no leste do país com cerca de 44% dos votos no estado de Sachsen-Anhalt, que é Saxônia-Anhalt. Guilherme Ravache, nosso colunista, vai falar conosco sobre esse tema. Muito bom dia para você.
3: Bom dia, Felipe. Bom dia, Joana. Pois é, desde a Segunda Guerra Mundial, a ultradireita na Alemanha não vencia com essa margem, com essa folga, né? Ela não tem maioria ainda, vai ter que trabalhar para uma maioria. Foi uma vitória num estado, não uma vitória... O sistema da Alemanha é parecido com o Brasil, né? Tem estados. Então é como se a ultradireita vencesse uma eleição estadual aqui no Brasil, para a gente fazer um paralelo. Mas isso é muito significativo. A AfD, ela é, de certa forma, excluída, né, de alianças de governo, mesmo em estados, há muitos anos, né? Porque a ultradireita, ela prega questões, temas muito polêmicos na Alemanha, né? Principalmente se a gente pensar no contexto da Segunda Guerra Mundial. A Alemanha, na visão da AfD, ela é uma Alemanha que tem que sair da zona do euro. A AfD é contra o euro. A AfD defende que a Alemanha não se envolva na guerra da Ucrânia, que corte o apoio à Ucrânia. Então ela é vista como pró-Rússia. E aí tem a principal questão: a AfD é contra a imigração, ela é contra estrangeiros dentro da Alemanha. Isso tem gerado muita preocupação, inclusive no setor de pequenas e médias empresas, porque essas empresas, elas afirmam que precisam da mão de obra qualificada, precisam de trabalhadores que venham de outros países. Só para lembrar o contexto da vitória da AfD, a Alemanha passa por um momento muito desafiador, porque a engenharia de precisão, né, grandes empresas, indústria automobilística, indústria química, tem sofrido muito com a concorrência chinesa, principalmente da China. E aí a principal alternativa das empresas tem sido levar a produção para fora da Alemanha. E a Saxônia, né, é um dos estados mais pobres da Alemanha, a Saxônia-Anhalt. Então ela tem sofrido muito com esse novo contexto e é justamente onde a AfD vence. E tudo isso traz ecos aí da Segunda Guerra Mundial, preocupa muito. França, Polônia se disseram preocupadas aí com a vitória da extrema-direita na Alemanha. E aí a gente vai ver o que acontece em 2029, que é uma eleição maior, mais ampla, e tem espaço sim para a extrema-direita crescer na Alemanha. O que os opositores, né, têm pedido é que o governo acelere reformas, acelere mudanças para que a economia volte a crescer. A economia tem sido vista por muitos como o principal motor do crescimento da direita, não só na Alemanha, na Europa, mesmo na América Latina também, Felipe Joana.
2: Esse é um assunto muito sério, foi ultrapassado um limite, como frisou o Ravache. É preciso uma composição de forças ainda com outros partidos de centro-direita, né? E isso tende a acontecer, mas é algo que está acontecendo, de certa forma, em boa parte da Europa. Então a gente vai voltar a falar sobre isso e, claro, daqui a pouco a gente volta a falar com o Guilherme Ravache, sempre trazendo para a gente as novidades. Um abraço para você, Ravache, até daqui a pouco.
0: Agora são 7h56, vamos falar de esporte?
2: Agora.
0: Tivemos um final de semana movimentado no Brasileirão, com direito à troca de líder no campeonato. Estamos com o José Calil, que vai falar tudo o que rolou na rodada. Bom feriado para você. Boa semana, Calil.
4: Opa! Muito obrigado. Bom dia, amigos do TMC 360. E o Campeonato Brasileiro tem um novo líder. O Flamengo, que bateu o clube do Remo ontem 1-0 em Belém, acabou ultrapassando o Palmeiras. O Palmeiras ficou no empate contra o Botafogo no Rio de Janeiro, 0-0. Uma diferença que chegou a ser de 10 pontos favorável ao Palmeiras, agora acabou. E o Flamengo está um ponto na frente, faltando 12 rodadas para a competição terminar. Passando um resumo da rodada de final de semana, no sábado tivemos 3 jogos, Bragantino 2, Bahia 3, grande vitória do Bahia aqui no interior de São Paulo. Tivemos ainda São Paulo 2, Atlético Mineiro 0, São Paulo se afastando da zona do rebaixamento. E ainda no sábado, no clássico, no Maracanã, o Fluminense bateu o Vasco da Gama 1-0. Vitória que deixou o Fluminense consolidado na parte de cima da tabela e deixou o Vasco ainda uma rodada a mais na zona de rebaixamento. Ontem de manhã tivemos a excelente vitória do Mirassol, que vai se afastando da zona da degola. Coritiba 1, Mirassol 2, em pleno estádio Major Antônio Couto Pereira, de virada, o Mirassol ganhou. Ontem tivemos ainda o Cruzeiro vencendo o Atlético Paranaense 3-1. E a grande vitória do Santos em Porto Alegre, Santos 3, Internacional 2, afundando o time gaúcho na zona de rebaixamento. Ainda ontem, já falamos, o Flamengo venceu o Remo em Belém 1-0 e o Palmeiras empatou com o Botafogo no Rio de Janeiro 0-0. Agora ontem, no final do dia, uma grande zebra, hein? O Corinthians conseguiu em casa perder para a Lanterna Chapecoense. Com todo o respeito à Chape, tinha apenas 14 pontos e 2 vitórias na competição, conseguiu vencer o Corinthians em pleno estádio de Itaquera por 2-1. Hoje a rodada termina às 8 da noite com um jogo fundamental para a zona de rebaixamento. O Vitória vai receber o Grêmio no Barradão em Salvador. Na parte de cima da tabela, o Flamengo é líder, 54 pontos, Palmeiras tem 53, o Atlético Paranaense e o Fluminense, que ainda lutam ali por posições melhores, tem 45, e temos aí o Bahia com 43 pontos, também na zona de Libertadores. Agora o bicho está pegando mesmo na parte de baixo, ó. Daqui para baixo está todo mundo ameaçado ainda. São Paulo, 33 pontos. Corinthians e Santos, 32. Botafogo, que empatou com o Palmeiras, 31. Vitória, que joga hoje contra o Grêmio. O Vitória tem 29 e o Grêmio 28. Por isso eu disse da importância dessa partida. O Mirassol, ainda fora da zona de rebaixamento, tem também 28 pontos. E aí, os 4 últimos muito ameaçados: Vasco da Gama e Internacional com 25, Remo, que perdeu para o Flamengo ontem, com 23, e a Chape, apesar de ter vencido o Corinthians aqui em São Paulo, tem apenas 17 pontos e, lamentavelmente, já caiu. Esta semana não teremos campeonato brasileiro. Os jogos voltam apenas no próximo final de semana, porque as datas estão reservadas para as competições sul-americanas, das quais falaremos amanhã e quarta-feira. Um bom jornal a todos.
2: Valeu, Calil. Um abraço para você, para toda a nossa equipe esportiva. Faltam no Campeonato Brasileiro 12 rodadas. É muito, mas é pouco. E os dois times que estão na ponta estão, obviamente, preocupados, as duas torcidas, mas o pessoal que tá lá embaixo, mais ainda, né? Daqui a pouquinho, no TMC 360, a gente vira a página para falar mais sobre política, economia, contas do governo e outros assuntos. 8 horas em ponto agora.
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0: 8 horas, 3 minutos, prontíssimos aqui para mais uma hora de TMC 360 neste feriado, 7 de setembro, dia da independência. Muitas manifestações, claro, o desfile também, tradicional desfile de 7 de setembro, tradicionais pelas capitais. Então, vamos diretos às principais notícias dessa hora. Presidente Lula participa logo mais do desfile do 7 de setembro em Brasília. O evento também contará com os presidentes da Câmara, Hugo Mota, do Congresso, Davi Alcolumbre. Já o presidente do STF, ministro Edson Fachin, ainda não confirmou a presença.
2: Jorge Messias diz ter respaldo do presidente Lula para exercer atribuições com rigor e independência. O advogado-geral da União destacou que a função pública não deve se orientar por amizades.
0: Ministro André Mendonça libera caso de Alexandre Moraes e de Paulo Gonet para análise do plenário do STF. O presidente da Suprema Corte, o ministro Edson Fachin, deu até 11 de setembro para manifestação dos envolvidos.
2: Vaquinhas eleitorais somam mais de 10 milhões de reais. Segundo o registro do TSE, o Missão é o partido que mais recebeu doações. Até agora, 2 milhões 390 mil reais. Na sequência estão Novo, PT, PSOL e PSB.
0: Campeonato Brasileiro, Corinthians perde de virada da Chapecoense por 2-1 e chega a 4 derrotas seguidas. Palmeiras fica no 0-0 com Botafogo e vê Flamengo assumir a liderança. Agora 8 horas e 4 minutos.
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2: O governo federal estima arrecadar 3 trilhões e 240 bilhões de reais em 2026, o que é um recorde. Quem traz todos os dados para a gente de BH, Belo Horizonte, é o repórter Júnior de Castro.
14: Esse valor representa 23,7% de tudo que o país produz, o nosso PIB, que é o Produto Interno Bruto. E é o maior nível da série histórica do Tesouro Nacional, que foi iniciada em 1997. Esse aumento da receita foi puxado principalmente por mais impostos e também pela alta da arrecadação com o petróleo. O governo diz que essas medidas serviram para corrigir distorções, reduzir benefícios tributários considerados ineficazes e aumentar a cobrança sobre quem tem maior renda. Mas tem um detalhe muito importante. Arrecadar mais não significa necessariamente gastar menos, e é justamente aí que está a preocupação dos especialistas. Mesmo com a receita em alta, as contas públicas ainda devem terminar 2026 no vermelho. Isso acontece porque as despesas estão crescendo num ritmo maior que a arrecadação. O resultado aparece na dívida pública, que chegou a 82,5% do PIB agora em agosto, o maior nível em 5 anos. Para economistas, enquanto o governo gastar mais do que arrecada, a dívida continua pressionando a economia e pode contribuir para manter os juros elevados.
2: Muito bem. As contas do governo federal pioraram nos primeiros 6 meses de Dario Durigan à frente do Ministério da Fazenda. O Júnior de Castro trouxe alguns números positivos da arrecadação, porém, a questão fiscal ainda é um problema. Não é desse governo, não é de hoje, não é de ontem, não é da semana passada, né? Mas é algo que vem crescendo bastante. Segundo o levantamento divulgado pelo Poder 360, vamos pegar alguns exemplos aqui. Dívida bruta subiu 0,6 ponto percentual. Dívida líquida avançou 2,4 pontos percentuais. E aí nós temos um recorde também. Vamos falar sobre todos esses números e essa situação com o professor André Galhardo, que é economista-chefe na consultoria Análise Econômica. Professor, prazer falar com o senhor. Seja bem-vindo. Bom dia.
13: Muito bom dia, Felipe, Joana, a todos que nos escutam.
2: Bom, professor, estendendo um pouco essa régua, considerando aí 4 anos do governo Lula, esses resultados desses últimos 6 meses dessa gestão Dario Durigan, destoam do período Haddad ou eles seguem uma, podemos dizer, aspas, evolução?
13: Bom, Felipe, primeiro, parabenizar você pela serenidade, né? Porque o problema das contas públicas aqui no Brasil não é de hoje, não é de ontem, é de muitos anos, eu diria, de muitas décadas. É verdade que o governo tem se apoiado, né? O limite inferior do novo arcabouço fiscal, isso tem dificultado um pouco o governo de fazer resultados primários positivos, um resultado orçamentário positivo. Então, isso precisa ser colocado na balança, sim, e ajuda a explicar, em alguma medida, os juros aqui no Brasil. Mas, como você bem disse, é um problema de longo prazo e, portanto, não seria resolvido em tão pouco tempo pelo ministro Dario Durigan, que, inclusive, assumiu a cadeira, né, do Ministério da Fazenda em um momento crítico, quando a gente fala de conta pública, porque o Brasil se habituou a driblar parte, né, das vedações legais, e uma parte das despesas que deveriam acontecer ao longo do ano são antecipadas para a primeira parte do ano em períodos eleitorais. Então a gente tem um cenário até mais desafiador agora com o Dario Durigan do que tinha com o Haddad em 2025, e isso diz muito mais sobre o momento do que sobre a gestão do Ministério da Fazenda. A gente tem antecipação de despesas discricionárias, de emendas parlamentares, em função dessa corrida, né, eleitoral, a gente conhece bem, e além disso a gente tem um desempenho muito robusto das despesas com previdência, né, o BPC, por exemplo, e as aposentadorias crescem num ritmo muito maior do que aquele previsto pelo novo arcabouço, e isso acaba diminuindo o espaço para as despesas discricionárias, que é um problema que a gente já vem acompanhando desde o natimorto, né, teto de gastos, que foi extinto na corrida presidencial de 2022 com a decretação do estado de emergência. Então, o Dario Durigan recebeu, né, um desafio bem grande, né, ali para cuidar das contas públicas brasileiras, justamente num dos momentos mais agudos em que a gente tem um aumento das despesas e, além disso, eu destaco esse crescimento bem forte, em ritmo bem acelerado, das despesas discricionárias. Isso tudo só mostra, Felipe, quais serão os desafios do Brasil daqui para frente. A gente tem uma população que envelhece rapidamente e mesmo com o mercado de trabalho bastante aquecido, né, a gente nunca teve tanta gente trabalhando com carteira assinada na história do país, a gente ainda tem problema previdenciário, a gente precisa arrumar casa.
0: Vou usar uma palavra que o senhor usou, André, que é momento, problema do momento. A gente, neste momento, está em período eleitoral. Próximo momento vai ser a definição de um novo governo. Um governo de continuidade ou um governo de transição. Quando a gente olha para a nossa economia, quando a gente olha para a arrecadação, quando a gente olha para os gastos e a gente pensa que a gente tem duas possibilidades, elas estão amplamente em aberto, então a gente pode ter a continuidade do governo Lula, a gente pode continuar, por exemplo, com Dario Durigan como ministro, ou a gente pode ter um governo que promete ser muito diferente daquele que a gente tem hoje. Qual é a expectativa em relação ao futuro?
13: Oi, Joana, prazer falar com você também. É promessa qualquer um pode fazer, né? A grande dificuldade do Brasil é que, para resolver o problema das contas públicas, será necessária uma habilidade política que quase ninguém consegue entregar hoje no Brasil, e a reforma pelo lado das despesas, que é preciso ser feita, diga-se de passagem, ela precisará mudar diversos pontos dentro da Constituição. As despesas brasileiras que crescem hoje estão muito concentradas, por exemplo, dentro das despesas previdenciárias. Para resolver o problema em definitivo, criar um ambiente onde a gente seja capaz, o Brasil seja capaz de gastar menos do que arrecada por um período prolongado e não apenas por um episódio, por um ou dois anos, será necessário mexer, por exemplo, nessas receitas previdenciárias que eu falei, nos pisos constitucionais de saúde e educação, que são temas muito espinhosos, que mexem, né, com a capacidade e poder de compra da população de baixa renda, que mexem com temas muito sensíveis, e é por isso que eu digo que precisará de habilidade. E mais do que isso, mesmo levando adiante essa reforma pelo lado da despesa, que eu repito, é necessária, é necessário que se faça, e poucas pessoas têm habilidade e interesse para fazê-lo, a gente precisa resolver um outro problema. A dívida bruta brasileira cresceu assustadoramente no governo Lula, e a maior parcela desse aumento dessa dívida vem da taxa básica de juros. O Brasil teve a taxa Selic mais alta em 20 anos em termos nominais e ainda hoje tem uma das taxas reais de juros mais altas do mundo, comparáveis apenas à Rússia, que está em guerra, e à Turquia, que tem uma situação, um relacionamento do presidente com o Banco Central muito distinto do que a gente tem aqui. Então, o que eu quero dizer, Joana, é o seguinte: a gente precisa sim avançar numa reforma que permita que o Brasil consiga fazer resultados fiscais melhores por muito tempo. Só que não adianta fazer isso sem resolver essa questão da política monetária. Uma coisa é verdade, uma parte da explicação da Selic ser tão alta vem dos riscos fiscais. Mas não adianta colocar a culpa apenas nisso. A gente tem uma meta de inflação muito audaciosa que obriga o Banco Central a manter uma taxa de juros muito alta. O Brasil está gastando hoje cerca de 10% do PIB em juros da dívida pública. Nos últimos 12 meses, encerrados em julho, foi mais de 1,1 trilhão de reais gasto só com o juro da dívida pública. É por isso que a dívida bruta do governo geral em proporção do PIB não para de crescer, assustar e gerar temor. E tá certo que isso tudo aconteça, né? Eu digo, esse temor vem à tona. A dívida bruta do Brasil cresce, a gente já tem uma dívida perto de 90% do PIB. Isso é muito ruim para o país, mas é importante entender qual que é o principal componente dessa dívida. Não adianta só arrumar a casa pelo lado da despesa, pelo lado das contas públicas, é preciso decidir de forma pragmática e serena também a meta de inflação. A gente precisa fazer com que a política monetária e a política fiscal façam, conversem a mesma conversa, remem para o mesmo lado. Só assim o Brasil vai se livrar desse problema fiscal que a gente se encontra.
2: E aí, professor André, eu faço uma última pergunta da minha parte, pelo menos. Quando o senhor fala em arrumar a casa, e é uma obrigação arrumar a casa, uma obrigação faz muito tempo, né? Desde que, já que estamos no dia 7 de setembro, desde que o país é independente, praticamente, mas, ao mesmo tempo, é um país que tem, aspas, evoluído na questão da desigualdade também, né? A Oxfam soltou um relatório aí há poucos dias falando desse crescimento da desigualdade do Brasil. Então, um pouquinho de Estado vai ter que ter, né? E aí a gente volta para essas questões básicas da saúde, da educação, do saneamento básico e tudo mais. Então, é um desafio, claro que eu não vou perguntar aqui qual que é a solução, porque se até hoje não acharam, não somos nós três que vamos achar aqui. Mas esse problema vai continuar, pelo menos, no curto e no médio prazo, né, professor?
13: Exato, Felipe. Veja só, falar qualquer pessoa pode falar. Eu digo, bom, é muito simples. Eu chego aqui e falo, tem que arrumar casa, tem que gastar menos, tem que... Tá, eu vou gastar menos de onde? Então, por exemplo, uma das soluções que propôs, por exemplo, o ex-ministro da Fazenda, o Armínio Fraga, o ex-presidente do Banco Central, desculpa, Armínio Fraga, ele falou que era necessário manter o salário mínimo ajustado apenas pela inflação por 5 anos consecutivos. Isso é um problema grave para as pessoas de menor renda. Isso porque o salário mínimo é ajustado a partir do INPC, o Índice Nacional de Preço ao Consumidor, que é uma média ponderada no Brasil. Suponha agora que em Salvador, por exemplo, o INPC tenha ficado acima da média nacional. Isso significa que os aposentados ou trabalhadores que recebem múltiplo do salário mínimo vão perder poder de compra. Então, para fazer o ajuste, isso tudo ao mesmo tempo em que a gente vê a classe política com diversos benefícios e subsídios, etc. Então, das duas, uma, ou a gente para, né, de tentar aplicar a resolução do problema fiscal apenas sobre a população de menor renda, ou a gente fala, bom, todo mundo vai ter que apertar o cinto, sabe? Nós vamos economizar 200 bilhões todos os anos pelos próximos 10 anos, e assim, o político vai ganhar um pouco menos, o trabalhador vai ficar 5 anos sem aumento real do salário mínimo. Então, é um esforço nacional, é um esforço para fazer um Brasil diferente. Não vai vir uma medida dessa forma. A gente não vai ter uma reforma nesses termos. E aí fica tudo muito difícil, porque fica esse jogo de empurra sobre quem deve recair esse ajuste que precisa ser feito. Então, esse é um ponto muito sensível e a pergunta, né? A gente precisa construir um resultado fiscal positivo de forma gradual. Se for para trazer um choque, se a economia brasileira desacelerar e perder 2% do PIB no ano que vem, mesmo que você economize 200 bilhões, você vai ter resultado fiscal negativo mais uma vez. Então é importante fazer isso de forma gradual, serena e pragmática, que normalmente é o que a gente não vê dentro de propostas dessa natureza.
0: Serenidade está faltando, é verdade. Professor André Galhardo, obrigada por nos ajudar a entender melhor esse assunto. Até a próxima.
13: Eu que agradeço, até a próxima.
2: 8:17, mudando a página aqui do nosso TMC 360. Passou quase batido, já porque era sexta-feira e tinha muita coisa, muito assunto, né, no noticiário. Passou quase batido uma decisão do governo dos Estados Unidos muito importante, né? A gente repercutiu aqui na TMC e agora a gente vai falar mais um pouquinho, que é algo que alguns especialistas chamaram de gamificação da crueldade. O que que acontece? Os Estados Unidos... O governo dos Estados Unidos, não é que apareceu nos Estados Unidos, brotou nas redes sociais. O governo dos Estados Unidos lançou alguns jogos virtuais, eletrônicos, para que as pessoas pudessem, digamos, prender, excluir, expulsar o quê? Imigrantes ilegais do território americano. Foi uma decisão de Estado. Daqui a pouquinho a gente vai subir uma coluna, um artigo contando essa história para você lá no nosso tmc.com.br. Você procura colunistas, tem um monte de gente legal lá, tem eu também, o Felipe Bueno. Mas a grande questão não é simplesmente essa da normalização, da transformação em game de uma questão absolutamente séria e mal resolvida e muito polarizada nos Estados Unidos e na Europa também. O problema é que essa gamificação, ela nos remete a um fato histórico recente que aconteceu justamente na Europa, que eu estava citando. Europa, que tem sérios problemas com relação à imigração e um crescimento considerável da extrema-direita. Aliás, acabamos de falar sobre o quê? Sobre a vitória da extrema-direita numa eleição regional, numa eleição estadual em Sachsen-Anhalt, né? Você que está nos acompanhando no YouTube está vendo alguns exemplos desses jogos, né? O cenário aí dos Estados Unidos e os imigrantes sendo alvejados, como se fosse um joguinho mesmo, um joguinho de arcade, né? Bom, o que aconteceu na Europa nos anos 90? Com o fim da Iugoslávia, né? Com o esfacelamento em pequenas repúblicas, né? A Bósnia, né? Uma das repúblicas mais militarmente fragilizadas, né? Foi vítima de violência extrema por parte do governo, por parte das Forças Armadas da Sérvia. E criou-se vamos colocar entre aspas essa palavra, porque é um absurdo falar isso, mas criou-se um serviço turístico que acabou sendo chamado de Safari de Sarajevo, onde pessoas ricas, estrangeiros e estrangeiras ricas, pagavam para as milícias para quê? Para assistir aos massacres dos bósnios, né, por parte dos sérvios. Isso aconteceu nos anos 90, mas foi descoberto de verdade agora, né, há poucos anos, quando foi lançado um documentário seríssimo chamado, inclusive, Sarajevo Safari, né? Safari de Sarajevo, Sarajevo, uma das cidades mais destruídas e mais importantes da antiga Iugoslávia. Então, é sobre esse paralelo, né, sobre essa normalização da violência, ainda que num game, o que pode acontecer literalmente na próxima fase. Dá uma olhada lá, daqui a pouquinho está subindo no nosso tmc.com.br, são 8h20 agora.
0: Seguimos com destaques do noticiário internacional. Novos ataques israelenses ao sul do Líbano já deixaram 11 mortos. Aconteceram nesta madrugada, sendo dois desses mortos, dois bebês. A ofensiva acontece apenas um dia após da escalada da tensão que deixou 7 mortos. As operações fazem parte da escalada do conflito iniciada no domingo e que colocou fim ao cessar-fogo firmado em junho. O Havaí decretou estado de emergência diante da aproximação do furacão Lowell. O fenômeno estava na categoria 3 neste domingo, com ventos de até 200 km por hora. A previsão é de que perca força antes de chegar às ilhas. Mesmo assim, são esperados ventos fortes, chuva intensa, ondas de até 9 metros, risco de alagamentos e deslizamentos. Um alerta de tempestade tropical está em vigor para Kauai e Niihau. Lowell é o terceiro sistema tropical a ameaçar o Havaí em pouco mais de 3 semanas depois do furacão Lala e da tempestade tropical Moke. O aumento da atividade das tempestades acontece durante um El Niño excepcionalmente forte, que, segundo a Organização Meteorológica Mundial, tem quase 100% de chance de persistir até fevereiro de 2027. 8h21.
2: Virando a página mais uma vez aqui no nosso TMC 360, a gente volta para a nossa realidade brasileira para falar de um recorte específico do período eleitoral, que é a questão do assédio eleitoral no trabalho. O Ministério Público do Trabalho aqui do Brasil registrou esse ano mais ou menos 200 denúncias desse tipo de assédio, assédio eleitoral no trabalho. A gente vai falar sobre esse tema com a advogada trabalhista Vivian de Camilles. É um prazer recebê-la aqui, muito bom dia, seja bem-vinda.
15: Bom dia, Felipe. Bom dia, Joana. É um prazer estar aqui com vocês. Muito obrigada pelo convite.
2: Bom, acho que vale a pena a gente, numa época de tanta polarização, tentar explicar, até uma curiosidade que eu tenho, né? Se existe uma definição clara sobre o que é assédio eleitoral. Como é que o funcionário, a funcionária vai saber que passou de uma conversa de café, né, para uma imposição?
15: Felipe, esse é um questionamento bem válido, porque tem através de brincadeiras, as pessoas às vezes não identificam, mas nós podemos pensar o seguinte: uma coisa é estarmos, por exemplo, tomando um café e comentar em quem vai se votar. Outra coisa é quando o empregador ou o seu superior hierárquico ou algum gestor da empresa começa a adotar uma postura que constrange a pessoa. Então, quando a pessoa começar a se sentir constrangida, quando a pessoa começar a se sentir que está sendo influenciada, induzida a determinado partido político, ou, por exemplo, quando ela manifesta que ela vai votar no partido X e ela sente uma retaliação, uma discriminação, nós podemos considerar esse ato o assédio eleitoral. Então, é quando passa daquela conversa para um seguinte passo que é um pouco mais ofensivo e que a pessoa se sente constrangida.
0: E, por exemplo, quando existe algo do tipo, o que a lei prevê, por exemplo, para quem comete assédio, Vivian?
15: Olha, para quem comete assédio, a lei prevê a questão do crime e também a questão da imposição de multa. Então, é sempre importante a pessoa que está sofrendo isso denunciar. Se não tem denúncia, infelizmente, a gente não tem como identificar que está sendo cometido esse ato que é tão, né, como eu posso dizer, é tão... gente, fugiu a palavra, me desculpa.
2: De qualquer
15: esse
2: forma...
15: ato que é tão... viola tanto a intimidade da pessoa por conta da questão do voto ser livre e secreto.
2: E secreto, né? Agora, uma pergunta que é derivada disso, doutora, é que como, na prática, o funcionário ou a funcionária que tudo isso que a senhora explicou, ele identifica, amanhã ou depois, estava ouvindo a nossa conversa aqui, nossa, eu me identifiquei com isso. Como que eu provo? Um print de conversa, porque é testemunha, porque muitas vezes é aquilo que a senhora estava falando, né? Sai de uma brincadeira, uma conversa de elevador, uma conversa na sala do café, no fumódromo, sei lá, vira, né, uma imposição. Então, como é que essa pessoa pode trazer para a justiça uma denúncia que seja minimamente fundamentada?
15: Excelente pergunta, Felipe. Vamos lá. O assédio eleitoral tem várias formas de ser praticado. Por exemplo, a forma verbal, que é essa conversa que nós conversamos. Nessa modalidade, eu entendo que a pessoa pode gravar, fazer uma gravação para ela poder comprovar ou levar uma testemunha. Ou, por exemplo, se tem dois empregados que estão sofrendo esse assédio eleitoral e eles estavam juntos, pode servir como uma testemunha. Mas também temos o assédio eleitoral documental, porque, por incrível que pareça, tem empresas que circulam memorandos, comunicado interno, fixa no quadro de avisos dos empregados, passando essas orientações. Essa forma é só o funcionário que se sentir ameaçado, constrangido, tirar uma foto do comunicado feito pela empresa e também levar, seja no Ministério Público do Trabalho, seja no sindicato da sua categoria. E nós temos também essa forma documental, que é física, e nós temos também o assédio eleitoral, que é o digital, que eles enviam por e-mail, grupos de WhatsApp, redes sociais. Então, da mesma forma, ele pode colher esse material e entregar, levar no Ministério Público do Trabalho, no sindicato, como eu já disse, para poder fazer e embasar essa denúncia.
0: Tá certo, Vivian. Muito obrigada. A gente falou com Vivian de Camilles, advogada trabalhista, sobre assédio eleitoral no trabalho. Até a próxima.
2: Obrigado.
15: Até a próxima, muito obrigado, um ótimo dia.
2: Muito bem, são 8 horas e 28 minutos. O Tribunal Regional Eleitoral de Minas Gerais determinou a retirada do ar de parte das publicações sobre as conversas entre o deputado federal Nicolas Ferreira do PL e o ex-banqueiro Daniel Vorcaro. A decisão foi tomada neste domingo. Vamos conversar ao vivo com o repórter Júnior de Castro. Seja bem-vindo, bom dia.
14: Isso aí, Felipe, ótimo dia para você, ótimo dia, Joana, excelente feriadão aí para todo mundo ligado com a gente aqui na TMC neste 7 de setembro. Pois é, o TRE de Minas Gerais mandou retirar parte dessas publicações em até 24 horas. A decisão, a gente lembra aqui, ela é liminar e considera que houve distorção em um dos trechos divulgados pelo portal ICL Notícias. O ponto questionado é a afirmação de que Nicolas teria chamado Vorcaro de lindão. Segundo o juiz Jair Francisco dos Santos, o deputado não se referiu ao ex-banqueiro desta forma no áudio. O magistrado entendeu que houve, sim, alteração no conteúdo da mensagem. Mas, por outro lado, a justiça manteve a informação de que Nicolas procurou o Vorcaro para tratar de uma pendência envolvendo um ativo minerário. Para o juiz, neste momento da mensagem, não existem elementos suficientes para considerar essa informação falsa. O áudio, a gente lembra aqui, foi enviado por Nicolas a Vorcaro em março de 2025 e o deputado confirmou que teve contatos com o ex-banqueiro, mas negou a proximidade entre os dois. A defesa de Nicolas agora afirma que a reportagem distorceu o conteúdo da conversa. Já o portal ICL Notícia diz que mantém a reportagem e que a decisão representa uma censura. O pedido de direito de resposta ainda vai ser analisado pela Justiça Eleitoral e a TMC, claro, continua acompanhando e trazendo as atualizações aqui durante a nossa programação. Volto com vocês.
0: Obrigada pelas informações, Júnior de Castro. Agora são 8 horas e 29 minutos. Daqui a pouquinho aqui no TMC 360 falamos com a nossa colunista Daniela Lima, que vai trazer mais informações sobre a crise do Supremo Tribunal Federal. É já já.
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0: Muito bem, agora são 8 horas e 31 minutos. Vamos dar uma olhada aqui na previsão do tempo para São Paulo. Segunda-feira não preciso nem dizer que vai ser de frio em todo o estado de São Paulo. Talvez eu precise dizer que vai ser em todo o estado de São Paulo. Se você já acordou, já saiu de casa, você já está sentindo esse frio. Mas saiba então que será assim em todo o estado de São Paulo. A chuva perde força, mas ainda pode acontecer de forma fraca e isolada, principalmente no leste paulista e no litoral. No interior, o tempo fica mais firme, com muitas nuvens e temperaturas baixas pela manhã.
1: Bom dia, gente.
0: Na capital, o dia vai ser fechado, gelado, com possibilidade de garoa. Os termômetros variam entre 11 e 13 graus. Na terça-feira não vai chover, a máxima sobe para 21 graus. Na quarta-feira, o dia vai ser mais quente, com máxima de 26 graus, mas pode chover à tarde. Na quinta-feira, a instabilidade volta a ganhar força, adivinhem, com risco de temporais à tarde. Então, atenção, essa semana será de instabilidades. O tempo vai variar bastante. Temos aqui com a gente a nossa Pietra Mesquita. De volta, então, ao vivo, para trazer detalhes sobre programações para os visitantes do dia 7 de setembro do Museu Ipiranga. É isso, Pietra? Fala pra gente.
2: É isso mesmo, Jô. Olha, Museu do Ipiranga, para quem tá querendo aproveitar esse feriadão aí, vai ter entrada gratuita, tá? Uma programação ali especial também, né, por conta desse 7 de setembro, Dia da Independência. E as atividades, elas vão ser realizadas das 9 horas da manhã, até as 6 horas da tarde. E incluem aí apresentações de teatro, circo, também música e dança, além de oficinas e também visitas mediadas. Essa programação, ela faz parte ali do Museu em Festa e encerra, né, que encerra ali as comemorações dos 130 anos da instituição, que foram iniciadas em setembro de 2025. Essas atividades, elas vão ser realizadas dentro também do museu, em parceria com o SESC, tá? A entrada nas exposições também será gratuita e os ingressos, eles vão ser distribuídos no próprio dia, no caso hoje, no dia 7, a partir das 9 horas da manhã, e a última entrada vai ser às 5 horas da tarde. Vão estar abertas ali as exposições Uma História do Brasil, Passados Imaginados e Para Entender o Museu. Entre as atrações está o espetáculo Acorda, do grupo Esparrama, que vai usar a fachada do museu, inclusive a fachada do Museu Ipiranga, como cenário para uma apresentação de teatro de rua voltada a crianças e a todas as famílias, tá? Também estão previstas aí apresentações do canto coral afro-brasileiro, aulas de dança, performance circense, enfim. Também festa. Teremos DJ com repertório de black music, hip hop, reggae, muita coisa boa nesse 7 de setembro e de graça no Museu do Ipiranga.
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12: Muito bem, são 8 horas e 39 minutos. O restaurante Coco Bambu sofre uma primeira derrota no processo que moveu contra a produtora Porta dos Fundos. Rendeu bastante polêmica, né? Rendeu bastante nas redes sociais esse assunto. E o nosso Guilherme Ravache volta para comentar o que aconteceu e o que vai acontecer agora. Diga, Ravache.
13: Pois é, a juíza do cara, para explicar antes da gente entrar propriamente no que aconteceu no processo, vamos entender o que aconteceu. Em dezembro do ano passado, o Porta dos Fundos fez um vídeo, né? Tinha o Gregório Duvivier e o João Vicente de Castro comentando sobre estados brasileiros, e aí chegou no Rio Grande do Norte, e o Gregório disse o seguinte, vou ler a frase dele aqui: tem um restaurante que eu não posso falar o nome, porque senão vou ser processado, que roubou camarões. O empresário foi ao Camarões, ficou indo, achou aquilo genial, copiou todos os pratos, roubou vários garçons, um gerente, o prato, trocou o nome e implantou no Brasil inteiro e ficou bilionário com uma rede que não passa de uma cópia do Camarões. O Camarões é um restaurante muito famoso no Rio Grande do Norte, tem 5 unidades, né, no Rio Grande do Norte. E aí o Gregório disse que o Coco Bambu, ou melhor dizendo, insinuou, porque ele não disse o nome do Coco Bambu em momento algum, ele não citou, ele disse que tinha um restaurante que copiou. E aí, o Coco Bambu vestiu a carapuça, o que tudo indica, né? Se sentiu atacado, foi para a justiça, processou

0: Streisand, né? Em 2003, a Barbara Streisand processou um fotógrafo porque esse fotógrafo mostrou imagens da casa dela num site na internet. Mas ninguém tinha visto isso. Esse site tinha pouquíssimos acessos, assim, não chegava nem a 1.000 acessos, era muito pouco, ninguém tinha visto o site. Só que quando a Barbara Streisand processou, todo mundo foi prestar atenção na situação, foi lá olhar as fotos da casa da Barbara Streisand e aí ficou com milhares de visualizações da casa que pouca gente prestava atenção. Por isso ficou conhecido como efeito Streisand. Talvez a gente veja a mesma história aqui. Nem todo mundo sabia, né, dessa disputa do coco bambu com camarões, dessa alegação de que o coco bambu é uma cópia do camarões lá do Rio Grande do Norte, mas por conta do efeito Streisand, muito mais gente agora vai ficar sabendo dessa briga que tem entre o camarões e o coco bambu, Felipe Joana.
1: Valeu, Ravache. Polêmica, polêmica que chega a uma, podemos dizer assim, um novo capítulo essa novela, né? Vamos seguir acompanhando. E o Ravache volta amanhã, o TMC 360. Lembrando, né, que o Ravache tem três espaços. Pode entrar quando quiser, viu, Ravache? Mas aí, por causa do horário político obrigatório, até a antevéspera do primeiro turno, né? A gente tem 25 minutos a menos, então estamos remanejando os colunistas aqui, todo mundo que participa do jornal, porque das 7 às 7h25 você não nos ouve, só nos acompanha no YouTube, nos dials. O TMC 360 vai das 7h25 até às 10 da manhã. Isso vale para dois horários, aliás, de segunda a sábado, né? Das 7 às 7h25 e também do meio-dia ao meio-dia e 25. Anotou? 8h43.
2: Vamos acionar a nossa Dani Lima. Todas as segundas-feiras nós temos o prazer de ouvir as análises e as apurações também da Dani Lima. Hoje começamos falando sobre o Supremo Tribunal Federal. Vamos ver se a gente consegue até sair desse assunto, porque ele tem tantas informações que nas entradas da Dani Lima talvez vá ser difícil a gente falar de outra coisa. Vamos tentar dividir aqui, falando sobre o ministro Edson Fachin. Agora há pouco a gente trouxe a informação de que ele ainda não tinha confirmado a presença no desfile de 7 de setembro. Ele está cada vez mais pressionado, ele está com a batata quente ou as batatas quentes do Supremo Tribunal Federal no colo dele. Dani Lima, o que que você separou para a gente sobre isso? Bom dia para você e bom feriado.
3: Para quem? Bom
2: Para quem?
3: feriado. Bom dia,
2: Bom
3: Joana.
2: feriado com a gente
3: Bom dia,
2: aqui.
3: Felipe. Bom feriado só pro Nietzsche, meu gatinho que tá aqui atrás, ó,
2: Na janela
3: pegando
2: de
3: ali,
2: boa.
3: olhando a paisagem, exatamente. Muito bom dia para você que tá aqui conosco na TMC. Os integrantes do Supremo Tribunal Federal vêm o ministro Luiz Edson Fachin emparedado, muitíssimo pressionado e com a maior bomba da história recente desde a redemocratização do Supremo Tribunal Federal nas mãos, né? Então, sempre foi um ministro considerado de perfil baixo, eu diria, né? Ou seja, uma pessoa, uma figura muito discreta, uma figura muito modesta. E isso, Joana, no meio dessa crise, pode ter ganhos e pode ter também, digamos, prejuízos, né? Ganhos de que tipo? O ministro está tentando colocar a bola no chão, está tentando dar tempo ao tempo, trazer a briga de rua que virou mesmo as relações dentro do Supremo Tribunal Federal, um pouco para ritualística, um pouco para perto do rito, da forma que manda tanto o regime jurídico quanto o regimento interno do Supremo, ou seja, dar algum tipo de normatização para essa disputa sem precedentes que está se travando dentro da corte. Como, né? Dando prazos para que as pessoas apresentem suas defesas, suas manifestações, seja Alexandre de Moraes, André Mendonça, Polícia Federal, Procuradoria-Geral da República, e também para que o próprio plenário amaine, digamos assim, a percepção da crise, né? Muita pressão está sendo feita de parte a parte, né? Fachin disse que vai haver resposta dentro do regramento jurídico e com a firmeza necessária. A grande questão é que o ministro está pressionado por todos os lados, sejam os diretamente envolvidos nessa discussão, sejam os integrantes da corte que reagem a cada fala que ele faz, sem, digamos, costurar com todos os integrantes do tribunal. Foi o que a gente viu numa postagem feita ontem pelo colega dele, Flávio Dino, numa reação discreta, porém textual, literalmente, né? A promessa do ministro de enterrar o inquérito das fake news, né? Aberto lá em 19 e seguindo, digamos, até hoje, né? O ministro Flávio Dino faz um questionamento, né? Ele pergunta: quem é que diz quão alongado deve ser o inquérito? A resposta jurídica e a finalização das investigações.

0: investigações ou o tempo político. É uma clara provocação ao ministro Luiz Edson Fachin, presidente do Supremo, que só ilustra, Joana, o quão pressionado ele está.
1: Pois é, Dani, Flávio Dino então fazendo esse posicionamento. E ontem a gente também teve, a gente pode dizer, um avanço, uma novidade no que diz respeito a essa crise. Se tratando de final de semana, a gente às vezes espera que o noticiário referente a Brasília fique um pouco mais frio, mas não tem nem um pouco de frieza, está bastante movimentado. André Mendonça também mandou para plenário a questão do relatório de Alexandre de Moraes, que mostrou as mensagens entre Daniel Forcaro e Alexandre de Moraes. Dani, isso significa que não temos data ainda, mas já temos alguma abordagem? O que que vai para plenário exatamente? Qual é a pergunta? Qual é a questão que vai ser analisada?
0: É interessante, você trazer isso para que as pessoas que estão em casa possam entender, né? O tempo não é dos ministros que estão encaminhando, o tempo é o do presidente do Supremo Tribunal Federal, e ele já deu uma indicação de que essa semana não vai ter nada. Daniela, de onde você está tirando isso? Dos prazos. Ele deu 5 dias para as pessoas prestarem informações. Conte aí na semana. Hoje é feriado, né? São 5 dias úteis a partir da notificação dos envolvidos. Então, é importante a gente ter em mente isso, porque aí nós vamos ficar falando aqui, o assunto volta, o assunto permanece na mídia, o assunto permanece, mas o tempo é do presidente do Supremo e ele já deu. Bom, então por que que houve essa remessa, digamos, para o plenário, se quem vai decidir, se chama, se não chama, o que faz, o que não faz, é o ministro Luiz Edson Fachin? Boa pergunta. Talvez seja exatamente para que ela esteja aqui em debate, o que por si só responde o questionamento da Joana, né? O clima não vai abaixar no Supremo. Essa é a única resposta que a gente pode tirar de tudo isso, porque houve uma movimentação exatamente para manter o assunto em tela, no momento em que se chamam manifestações que terão o ministro Alexandre de Moraes como mote.
2: Dani, me permita te explorar mais um minutinho, ou dois, mas acho que a pergunta que deriva disso que você trouxe até agora é, e já está se falando sobre isso nos bastidores, o placar esperado para o lado A e para o lado B, para o lado de lá, para o lado de cá, né? Sendo a ministra Carmen, provavelmente um fiel, né? Ela que está esperando para se posicionar. O que que a gente sabe disso? É empate mesmo? Está muito acirrado?
0: Tá e não tá. Porque, na verdade, são dois processos em separado, certo? Então, vai ter uma avaliação específica sobre a conduta do ministro Alexandre de Moraes, espelhada neste relatório produzido pela Polícia Federal a mando do ministro André Mendonça. E também vai ter uma avaliação sobre a ordem do ministro André Mendonça e outras cositas más que foram apontadas nos relatórios de inteligência da Polícia Federal, requisitados também pelo ministro Alexandre de Moraes, ou seja, dessa guerra aí, onde ambos apontam, de um lado, né, você tem falhas que podem comprometer casos por inteiro, né, no caso Master e do INSS, que é a condução de investigações específicas, né, sobre alvos específicos, ou seja, a polícia, nos relatórios de inteligência da Polícia Federal, a polícia aponta diferenças brutais de timing, né, ou seja, para despachar um pedido de busca e apreensão sobre Jacques Wagner, do PT da Bahia, 9 dias. Para despachar um pedido de busca e apreensão sobre Cláudio Castro, 75, né, dias. Então, essas diferenças todas de timing levam os relatórios da Polícia Federal a insinuar ou a dizer textualmente que o ministro André Mendonça adotou 2 pesos e 2 medidas, a depender da cor política do alvo. Todas, além, claro, de ter mirado pessoalmente alguém que ele não poderia investigar. Diz a lei orgânica da magistratura e diz o regimento interno do Supremo, investigação sobre o integrante do próprio Supremo tem que ser autorizada pelo plenário federal, pelo plenário da corte. Então, que a gente fica aí de entendimento? Será avaliado um caso, será avaliado outro caso, ambos pelo plenário do Supremo. Isso quer dizer que vai haver. Qual é a discussão aqui? No caso de Alexandre de Moraes, vai haver maioria para que ele seja investigado? E é disso que se trata, né? A questão aqui, ou seja, se o ministro será investigado, havia até o meio da semana passada maioria para que não. Pelo entendimento de que o ministro André Mendonça extrapolou de suas funções e do que a lei permite ao mandar produzir, cruzar dados, juntar esses dados e abrir o sigilo de uma investigação sobre um colega da corte. Rito, Daniela, rito. Algum juízo de valor sobre conteúdo? Não. O que há ali no documento, né, levantado pelo ministro André Mandetta sobre o colega dele, constrangeu a corte como um todo, e a todos nós, eu diria, é grave, né? Mas falha processual em si sempre corrompe os processos por inteiro. Ao brasileiro indignado, indigne-se com também os juízes que erram na forma, erram no rito e incorrem no fruto da árvore envenenada, né? Se você tem um fruto podre, ele contamina todo o cesto. Isso é uma das coisas mais basilares do direito, ou seja, uma coisa que começa errada não pode terminar certo. Por isso, o rito processual ele precisa ser muito bem feito. Por que que eu usei até o meio da semana? Porque aí depois veio o contra-ataque do ministro Alexandre de Moraes com esses relatórios de inteligência que ele entrega para o Fachin. Ele não avança sobre o que a Polícia Federal diz, ou seja, não incorre no mesmo erro que o ministro André Mandetta, mas tem uma conduta ali que também acaba politizando o debate interno da corte e incomodou alguns ministros. Então, assim, a minha resposta para você é: não faço a menor ideia do placar hoje. Você tem 3 votos muito claros de um lado, 2 votos muito claros do outro, para ser bem honesta aqui, sobre a investigação do ministro Alexandre de Moraes. Agora, não é só a ministra Carmen Lúcia que estaria no meio do caminho. O que é muito bom a gente trazer também, inclusive, é a pressão que está se jogando sobre ela, né? Por quê? Porque é vista como alguém que responde muito à opinião pública. É disso que se trata. Mas o ministro Luiz Edson Fachin não tem voto certo, o ministro Cássio Nunes Marques não tem voto certo, a ministra Carmen Lúcia não tem voto certo, o ministro Dias Toffoli não pode votar, e o ministro Alexandre de Moraes, por óbvio, por ser objeto do questionamento, também não. Não há, neste momento, só sobre a ministra Carmen Lúcia, dúvidas. Quem estiver dizendo o contrário está querendo induzir uma pressão que já é bastante grande sobre os ombros de todos os integrantes do Supremo Tribunal Federal para os ombros dela, Felipe.
1: Dani, e permita-me acrescentar aqui mais uma pergunta. É o seguinte, isso tudo que você está dizendo é com base com o que a gente tem de informação. Então, por exemplo, você disse, ó, na semana passada, a informação, a perspectiva, a expectativa que a gente tinha era X. Teve um fato novo. Agora a gente tem uma expectativa Y, diferente. Se houver um fato novo essa semana, fato novo, uma revelação nova, tudo pode mudar de novo. Então, a gente está numa semana de indefinição por natureza, pelos prazos que você disse. Os prazos remontam para dia 11 de setembro, 22 de setembro, que já estão ali quase beirando o primeiro turno. Então, é uma situação delicada e, se houver fatos novos, se torna ainda mais delicada, uma situação que, já os noticiários só falam disso.
0: E aí pior, né? A gente está definindo deputados federais, senadores, 2/3 do Senado, né? Governadores e presidente da República, sem discutir os problemas do país. Sem discutir projetos para a saúde, sem discutir projetos para a educação, sem discutir projetos para o orçamento, para a economia que seja. É uma eleição pautada nas investigações sobre o caso Master e no Supremo Tribunal Federal. E aí é importante a gente dizer, lá atrás a extrema-direita já queria fazer do Supremo Tribunal Federal, e na verdade do achincalho do Supremo Tribunal Federal, inclusive de propostas para empichar ministros do Supremo Tribunal Federal, o principal mote de sua campanha. O que acontece é que isso na prática virou o debate geral, né? Houve uma contaminação da eleição por este processo que deveria ser, a priori, tocado em sigilo no Supremo Tribunal Federal. Daniela, por quê? Para proteger o Xandão? Não. Porque é o que diz a bendita da lei. Se você não gosta da lei, você vota nos senadores e deputados que vão mudar a lei. A lei orgânica da magistratura, o rito dentro do CNJ, o próprio regimento do Supremo Tribunal Federal. Mas hoje, a regra geral é a investigação de juiz corre em sigilo. Joana, é um processo tão complexo, tão complicado, e o fruto, o que deriva dele, é tão imprevisível em todas as frentes, inclusive dentro do Supremo e na eleitoral, que avançar sobre qualquer predição agora seria, de fato, um exercício de adivinhação que eu nunca me arrisquei a fazer e não farei neste momento, É delicadíssimo, inclusive.
1: Valeu, Dani. A gente vai te dar um respiro aí para você tomar uma água. Foram muitas. Era só uma pergunta, era só um assunto. Aí a gente foi, mas deu para a gente ter um panorama muito bom do que está acontecendo, o que podemos esperar, claro, sem ficar aqui fazendo esse exercício de adivinhação, que não é saudável para esse momento. A gente vai seguir com o nosso noticiário, já já a gente te aciona novamente, já já mesmo. Felipe.
2: Vamos lá então, 8:56, vamos para Curitiba. Ministro do Supremo Tribunal Federal, Cristiano Zanin, enviou um ofício ao presidente do TRE do Estado do Paraná. O documento cobra providência sobre o vazamento de dados sigilosos do ministro no processo de registro da candidatura de Deltan Dallagnol ao Senado. Luiz Fernando Hannes tem mais detalhes.
3: No documento, Zanin determina que o TRE do Paraná adote medidas para sanar a ilegalidade e identificar os responsáveis pela exposição das informações bancárias e fiscais, inclusive na esfera criminal. Os dados sigilosos do ministro constavam em cópias de processos do Conselho Nacional do Ministério Público, anexadas pela própria defesa de Deltan Dallagnol, para responder a pedidos de impugnação da candidatura dele ao Senado aqui pelo Paraná. A Federação Brasil da Esperança, autora de uma das ações contra o registro do ex-procurador da Lava Jato, classificou a exposição dos dados como gravíssima e voltou a pedir o indeferimento da candidatura de Deltan. Por outro lado, a defesa de Dallagnol informou que anexou a íntegra das reclamações para atuar de forma mais transparente e, ao longo do processo, provar a elegibilidade do ex-procurador, sem qualquer intenção de expor os dados do ministro do Supremo. O Tribunal Regional Eleitoral do Paraná colocou o documento sob sigilo e acionou o Ministério Público. A Justiça Eleitoral do Paraná ressaltou que a atribuição de sigilo no sistema, no momento do protocolo, é de responsabilidade dos próprios advogados.
1: Voltando a falar sobre 7 de setembro, vamos para Recife. Militares, estudantes e autoridades marcam presença na solenidade da comemoração do Dia da Independência. A repórter Joeli Santos está nesse momento na Avenida Marechal Mascarenhas de Moraes, que é um tradicional ponto onde acontece o evento na capital pernambucana. Bom dia para você.
4: Bom dia a todos do TMC 360. Pois é, o clima de desfile aqui, a celebração do 7 de setembro já acontece aqui na Avenida Mascarenhas de Moraes. E a gente consegue ver aqui atrás, inclusive neste momento, a passagem de pelotões, iniciando, que já iniciou desde as 8 horas da manhã, né? A gente começou a programação a partir das 8 da manhã aqui, acompanhando bem pertinho. Os estudantes começaram aqui o desfile junto com as bandas e na sequência o desfile do Ares. Antes do início do desfile, a senadora Raquel Lira receberia os militares também, justamente aqui.
2: Daqui a pouco a gente vai retomar o contato. A conexão está instável, a gente retoma o contato com o Recife daqui a pouquinho. Pelo que eu vi, ao contrário do Sudeste, pelo menos lá na capital dos pernambucanos, tem sol nesta manhã de segunda-feira. 8:59, a gente já volta.
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2: 9:01, terceira hora hoje do nosso TMC 360. Comigo, Felipe Bueno, com ela, Joana Trepto. Com você que está nos acompanhando nesta segunda-feira, nossa programação ao vivo, 7 de setembro, marco da independência do Brasil, declarada por Dom Pedro I. Em 1822, desfiles cívicos por todo o país, incluindo, é claro, a capital. Desfile que está acontecendo já faz algum tempo e, neste momento, a passagem do presidente da República, Luiz Inácio Lula da Silva, no clássico Rolls Royce da presidência, né, sendo passando em revista a tropa, né, e sendo saudado por populares. Clima tá, o céu tá encoberto em Brasília, para quem não está nos acompanhando no YouTube, tá apenas ouvindo no dial, né? O céu esbranquiçado, dá para ver um ou outro, uma outra parte azul assim, mas de modo geral, céu encoberto, bastante nublado na capital do país, e a gente acompanha imagens ao vivo da TV Brasil mostrando o presidente da República em pé ao lado esquerdo, né, primeira dama do lado direito, nos bancos de trás do conversível da presidência, o carro oficial, um dos carros oficiais da presidência da República, os dragões da independência, né, além, é claro, de integrantes das Forças Armadas passando pela capital do país nesse momento. Tá na hora da gente atualizar para você os destaques do noticiário. Em meio à crise no Supremo Tribunal Federal, o advogado-geral da União nega omissão em pedido da Polícia Federal contra André Mendonça. Jorge Messias diz ter respaldo do presidente Lula para exercer atribuições com rigor e independência. O advogado-geral da União destacou que função pública não deve se orientar por amizade.
1: Ainda sobre o STF, Flávio Dino defendeu as questões monocráticas da Suprema Corte. Nas redes sociais, o ministro destacou que problemas reais e graves estão sendo misturados com interesses eleitorais e econômicos, objetivos estrangeiros e até ódios pessoais.
2: Justiça de Minas Gerais determina a retirada de vídeos sobre Nicolas Ferreira do ar. O TRE considerou que deputado federal se referiu ao banqueiro como Dani em áudio e determinou a remoção de 6 publicações em até 24 horas.
1: Donald Trump posta foto explodindo a Terra em nave espacial. A imagem foi publicada nas redes sociais do presidente norte-americano, a Truth Social. Agora, 9:04.
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2: A Daniela Lima está de volta, são 9:04. E como acontece nos últimos, como tem acontecido nos últimos 7 de setembro, né? Eu ia falar 7 de setembro, mas não é, acho que não é o caso, né? Temos manifestações, eu ia falar orgânicas também, mas também não são orgânicas, né? De oposição, nesses últimos 4 anos de oposição ao governo, de apoio a candidatos da oposição. E o candidato à presidência pelo PL, Flávio Bolsonaro, realiza um ato logo mais no centro de São Paulo, na Avenida Paulista. Ministro Alexandre de Moraes, a gente está saindo do assunto, mas a gente acaba voltando no assunto, não tem jeito hoje, né? Deve ser objeto de críticas bem, bem enfáticas nesse e em outros atos, né? Voltamos a falar então, Dani, do fenômeno 7 de setembro, o que virou o 7 de setembro de uns anos para cá, né, Dani?
0: Desde 2019, né? O 7 de setembro passou a ser uma espécie de data de protesto, né, para uma ala da sociedade. E tudo bem, é do jogo democrático, né? Qual é a expectativa da campanha de Flávio Bolsonaro, né? É de mostrar unidade, ou seja, pegar os grandes nomes da direita, esperam sim, queriam sim levar Michele Bolsonaro para o carro de som, para o palanque, para fazer uma aparição ao lado do Flávio, queriam levar Sérgio Moro. A ideia era mostrar todo mundo. Se vão conseguir, a gente vai ter de esperar para conferir. É colocar o Alexandre de Moraes na berlinda e poupar o Supremo Tribunal Federal. Porque, veja, Flávio precisa se equilibrar, né? Ele não pode fazer como fez o pai dele, dizer, por exemplo, em manifestação na Paulista, que não vai cumprir mais decisão do Supremo Tribunal Federal. Por que que ele não pode, Daniela? Porque todo o discurso dele é o de que eu sou o Bolsonaro moderado. Então, atacar o ministro que já está exposto, né, e que está tendo suas relações brutalmente questionadas do jogo, é, pelo menos é assim que entende a campanha de Flávio. Atacar o Supremo como corte, não. É, então, ele vai até aí, né? E também me parece que se levou a pressão sobre os ministros, como os ministros vão votar quando forem analisar o caso de Moraes para as lives, deve fazê-lo também no palanque, mas a ideia é atacar Moraes e poupar o Supremo Tribunal Federal enquanto instituição, né? Dizer que precisa apartar esse organismo Moraes do Supremo Tribunal Federal para preservar a instituição, inclusive, é o mote que Flávio Bolsonaro vai fazer. O presidente Lula vai fazer a manifestação, o ato, né, do 7 de setembro orgânico lá, como nós já conhecemos, com o desfile, na esplanada dos ministérios em Brasília, mas o clima está tão ruim que ele deve ser esvaziado. Por quê? Porque, por exemplo, o ministro Luiz Edson Fachin até agora não confirmou o presidente do Supremo Tribunal Federal que irá. Por quê? Porque é ano de eleição, aí se aparece do lado do Lula no palanque, do outro lado tem o Flávio Bolsonaro tacando pau no Moraes, pode dizer que o Supremo está lá atacar. Veja, a coisa está tão extremada que até presença em ato institucional do dia da independência está sob escrutínio. Então, muito provavelmente, a gente vai ver as pessoas próximas ao presidente do próprio governo, né? Mas não integrantes, por exemplo, do Poder Judiciário em grande monta, em especial do Supremo Tribunal Federal, por conta da discussão extremada que a corte tomou a dianteira nesse momento, Felipe.
1: Ô Dani, nesse sentido, o fato de Hugo Mota e Davi Alcolumbre irem mostra algo de proximidade com o presidente Lula ou é meramente protocolar?
0: Não, não mais do que a gente já sabe que tem. Né? O Hugo Mota precisa do Luiz Inácio Lula da Silva para fazer campanha na Paraíba, que é o estado dele, anunciou uma aliança com o presidente, ajudou. O Davi Alcolumbre, se o Lula tiver a oportunidade, ele vai falar: poxa, cara, realmente não dá para votar o fim da escala 6-1 logo, porque o Alcolumbre deixou passar na Comissão de Constituição e Justiça e falou: mas no plenário só depois da eleição, que é para não dizer que eu tô ajudando ninguém, né? A atitude do Alcolumbre, ela é um pouco mais distante, mas voltou às boas com o presidente da República, inclusive por conveniência regional também, Joana. Então, assim, nada, a foto lá não nos dirá mais do que nós já sabemos, né? De um lado, o Hugo Mota tá com o Lula por necessidade, é difícil fazer campanha contra o presidente Lula na região Nordeste, e Davi Alcolumbre foi recosturando, digamos, as relações com o presidente da República nas últimas semanas, o que levou, inclusive, à aprovação do fim da escala 6-1 na Comissão de Constituição e Justiça do Senado.
1: Tá certo, Dani. Obrigada. Bom relembrar. Nada de novo, mas é bom a gente requentar essas informações.
2: Oh, super. Daqui a pouco a Dani volta, hein? 9:09.
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2: Bom, falando agora sobre a agenda dos presidenciáveis nesta segunda-feira, Romeu Zema participa hoje de um ato na Avenida Paulista, logo mais às 9:20. Daqui a pouquinho, portanto, mas bem daqui a pouquinho, o mesmo repórter, Pietra Mesquita, traz as informações da região central de São Paulo, pois não.
13: A gente fala agora do candidato Romeu Zema e do Partido Novo, que fazem um ato na Avenida Paulista hoje contra Alexandre de Moraes. Essa manifestação ela vai ter início ali às 9:20 da manhã, com a chegada de Zema à esquina da Avenida Paulista com a Rua da Consolação. Em seguida, Zema vai conceder entrevista coletiva à imprensa e em seguida também vai caminhar pela Avenida Paulista em direção ao MASP. Tá? Zema considera essa manifestação uma das mais importantes da sua trajetória política e afirma afirma que o ato busca dar voz aos brasileiros que estão insatisfeitos com o funcionamento do sistema político brasileiro, em especial do judiciário. Então, um ato aí de Zema com o Partido Novo, lembrando também que a gente vai ter um ato à tarde, né, às 3 horas da tarde, organizado pelo Flávio Bolsonaro, também contra o ministro Alexandre de Moraes. Volto com vocês.
1: Só para a gente completar aqui a agenda, como a gente mostrou agora há pouco, o presidente Lula, candidato à reeleição pelo PT, está participando neste exato momento do desfile de 7 de setembro na Esplanada dos Ministérios, em Brasília. Flávio Bolsonaro, do PL, realiza ato com apoiadores na Avenida Paulista na tarde de hoje. Em São Paulo, Renan Santos, do Missão, realiza um ato no Obelisco do Ibirapuera. Ronaldo Caiado, do PSD, participa do desfile cívico em comemoração à independência do Brasil no Teatro Goiânia, no estado de Goiás. E o candidato pelo Avante, Augusto Cury, participa de uma caminhada na praia de Copacabana, no Rio de Janeiro.
2: Muito bem, são 9 horas e 11 minutos. Última conversinha aqui. Nunca é conversinha, né? Mas é um jeito carinhoso de chamar.
1: Nunca é conversinha, né? Porque a gente tem pergunta sem fim, ela tem informação
2: sem fim. É verdade,
1: né?
2: As conversinhas duram. Nossa, se a gente pudesse, Dani, a gente ficaria aqui até umas 11h30 falando. Depois a gente ia sair para almoçar. Mas, enfim, né? Vamos voltar nossa pauta aqui. Para falar do quê? De uma discussão sobre a qual nós já falamos, né, desde o ano passado, aí começa o ano, volta-se a falar, que é uma reforma profunda ou não do Poder Judiciário, né, objeto inclusive de conversa do Presidente da República. O que que a gente pode falar, Dani, sobre esse assunto que vai e vem, às vezes vai para uma gaveta, volta, sai da gaveta?
0: Eu acho, Felipe, que ele ficou inescapável.
2: Uhum.
0: A reforma do judiciário foi, ou seja, né, mudar as regras vigentes para ingresso e permanência no Poder Judiciário. É disso que se trata, né? Porque a gente fala assim, a reforma do judiciário. Tenho me preocupado cada vez mais em falar um português muito claro, porque a gente está vivendo tempos muito difíceis, as pessoas se sentem bem informadas, mas não estão. Então, quando a gente fala de reforma judiciária, é isso, né? Mudar as regras vigentes para ingresso e saída do judiciário, como é hoje, né? Para indicação no Supremo Tribunal Federal, você tem 3 requisitos, né? Idade ilibado, notório saber jurídico, não é nem assim. É precisa, tanto que já chegaram a indicar um médico, né, para o Supremo, que foi, na verdade, o último nome a ser rejeitado lá atrás, quase 200 anos, antes do Jorge Messias, porque a lei fala em notório saber jurídico, o que é algo amplo, né? Muito se questiona, por exemplo, como é que pode ter indicado o Dias Toffoli se ele tentou concurso para juiz 2 vezes e não passou? Porque entenderam que notório saber jurídico não seria aferido por estes concursos, sim pela atuação que ele teve, seja na advocacia privada, seja como advogado-geral da União. Então, para a gente entender o quão alargado é um conceito em si. E você tem ali também reputação ilibada, que é um segundo componente ali, também um tanto quanto largo, né? Além da aprovação em sabatina no Senado e pelo plenário do Senado Federal. Então, o que está na mesa para ser debatido? Ingresso com idade mínima, que muita gente, por exemplo, o Ronaldo Caiado fala em algo a partir dos 60 anos, que entende que o Supremo é uma cadeira que deve ser ocupada por quem já tem muita experiência, né? E aí, ficando hoje, a saída expulsadeira do Supremo Tribunal Federal é aos 75 anos. Mas isso faz com que, por exemplo, o próprio, para ficar num exemplo mais, deixa eu ver aqui, André Mendonça, ele está com quantos anos? Deixa eu pegar aqui, 53, ele tem mais 22 anos de Supremo Tribunal Federal, né? Ministro Alexandre de Moraes, 57, também tem muitos anos de Supremo Tribunal Federal, 20 anos de Supremo Tribunal, 18 anos de Supremo Tribunal Federal ainda para fazer. No próximo mandato, o próximo presidente da República vai indicar não um, não dois, não três, mas 4 integrantes do Supremo Tribunal Federal. Né? Porque você tem as aposentadorias compulsórias de Gilmar Mendes, Carmen Lúcia, Luiz Fux e, salvo engano, também o ministro Luiz Edson Fachin, deixa eu checar aqui, pela idade, né? Se é ele mesmo, está com 68 em 4 anos, vira agora em fevereiro, faz 69, então fica ali na beira de saída, tem uma vaga em aberto. Então, assim, o que o PT tem discutido? Mandato. para ministro do Supremo. Mandato, como assim, Daniela? De tempo, temporal, né? O mandato do presidente da República tem 4 anos, um mandato de ministro Supremo teria de 12 a 15 anos no máximo, né? Isso é pacífico lá dentro da corte? Não, né? Porque a vitaliciedade que vale para todos os integrantes de serviço público, ela é uma espécie de garantia ou de salvaguarda que o Estado dá exatamente para reagir a pressões do universo privado. Então, exemplo, um auditor da Receita tem garantia de estabilidade e vitaliciedade no cargo porque ele peita interesses muito fortes. É para dizer que o Estado permanece, enquanto os interesses do universo privado, da vida privada, eles são rotativos. Então, se o Estado não tem como te pagar o que a iniciativa privada paga, por exemplo, aqui o Estado tem como te dar essa garantia. Aqui é perene. A vitaliciedade é para dar costa larga para o servidor que precisa ir para a linha de frente, defender aquilo que é melhor para o país, para o Estado, para as instituições e não necessariamente para este ou aquele personagem de momento, né? Isso, em ultimíssima instância, vale de maneira bem mais alargada para o integrante do Supremo Tribunal Federal, que numa canetada desfaz decisões de cunho bilionário, né? Quando decide sobre regras para previdência, regras de aposentadoria, sobre precatórios, sobre confisco de poupança, ainda tem ação, gente, no Supremo sobre o confisco da poupança no Collor, né? São, numa canetada, são interesses multimilionários. Então, a vitaliciedade, ela tem essa função. Agora, como a coisa está ultra agastada, entrou na boca de todo mundo. Acho que o debate sobre a reforma do judiciário, ou seja, a forma como hoje a lei diz que podem ingressar e devem sair os integrantes, em especial do Supremo Tribunal Federal, esse debate é inescapável e ele será feito pelo próximo presidente da República. Me chamou muita atenção, para finalizar e me despedir de vocês, o discurso do presidente do PT, o Edinho Silva, né, que é coordenador da campanha do Lula. Ele foi às redes sociais na sequência, na esteira do Vale Tudo, do MMA instaurado entre Alexandre de Moraes e André Mendonça, dizer que o sistema apodreceu e falou em reforma política e também reforma do judiciário, Joana e Felipe.
1: Valeu, Dani. Obrigada pelas informações. A gente vai agora para Brasília. Tenho até uma informação para te dar e a gente já vai ilustrar essa informação com narração aqui. O ministro Edson Fachin, presidente do STF, está lá. Está do lado do presidente. Não sei se é exatamente ao lado. Vamos abrir a imagem para a gente ver.
2: Ele tá
1: do presidente Lula no desfile de 7 de setembro.
2: Está na primeira fila. Está na primeira fila com o presidente Lula, presidente do Congresso Nacional, Davi Alcolumbre também. O presidente Mota da Câmara também está por lá. O vice-presidente Geraldo Alckmin também, nesse momento, cantando o hino nacional. E é um momento histórico em que se apresenta a banda, né, dos Dragões da Independência, segundo a narrativa, os Dragões da Independência, que acompanharam Dom Pedro I no momento, em 1822, da Declaração da Independência, um regimento do Exército Brasileiro que remonta a 1808, quando Dom João VI, né, veio ao Brasil. E aí esse regimento foi formado para acompanhar o imperador, o então imperador do Brasil e de Portugal. O Brasil ainda dependente, colônia portuguesa, e aí em 1822 se dá a independência com, né, o acompanhamento desses Dragões da Independência. A banda que você está, se você está nos acompanhando no YouTube, está acompanhando imagens, né, tanto da tribuna de honra, agora mesmo o presidente Lula e a primeira dama, né, cantando o hino nacional, e a banda se apresentando com o seu uniforme tradicional que vem exatamente do século XIX. A ideia, né, da apresentação deles, do fardamento deles, é remeter exatamente ao mesmo fardamento que eles usavam na época em que o Brasil obteve a sua independência. Geraldo Alckmin também, como a gente já citou, Davi Alcolumbre, ministro Edson Fachin. Nesse momento se encerra essa parte da cerimônia, né, e aplausos aí para a descida da bandeira do Brasil com o paraquedista, que também é uma parte bem tradicional dessa cerimônia de 7 de setembro, né? Agora 9 horas e 20 minutos.
1: Seguindo aqui com o nosso noticiário, a pesquisa nacional O que a População Pensa sobre a Educação 2026, que é feita pelo Instituto IDEA, recém-divulgada, aponta que 83% dos brasileiros defendem que a educação deve estar entre as três principais prioridades dos governantes. Vamos falar sobre isso com Pedro Rodrigues, coordenador de políticas educacionais do Instituto Todos pela Educação. Pedro, obrigada, bem-vindo aqui.
14: Bom dia, Joana. Bom dia, Felipe. Tudo bem? Obrigado pelo espaço aqui para a gente falar sobre educação, que é um tema tão importante aqui para os próximos anos, para o futuro do Brasil.
1: Para o futuro, sempre. Quando a gente pensa em educação, e é muito importante, 83% defendem que a educação deve estar entre as três principais prioridades dos governantes, a gente está falando de qual ciclo, Pedro? Todo o ciclo, a educação como um todo?
14: Isso, a pesquisa, na verdade nós aqui do Todos pela Educação e essa pesquisa, ela trata principalmente sobre educação básica, né? Então, desde a educação infantil até o final do ensino médio. Aqui um ponto importante é que os governadores, então a gente está na eleição agora, né, principalmente no nacional e estadual, e os governadores eles são responsáveis pelas escolas estaduais, né, que então são os anos finais do ensino fundamental e pelo ensino médio, mas uma mensagem que a gente sempre tenta reforçar e que o Brasil vem tendo uma força maior ao longo dos últimos anos é que os governadores também são responsáveis pelo regime de colaboração com os municípios. Então a educação brasileira ela só vai avançar à medida que Estado, União e municípios trabalhem juntos e que, enfim, todas as crianças e jovens façam parte da educação brasileira como um todo, né? E não apenas separados por rede.
2: Pedro, tem um outro dado interessante nessa pesquisa. Essa pesquisa é repleta de dados interessantes, mas um que chamou a atenção aqui é que a gente tem, de modo geral, 53% achando que o professor é o elemento essencial da educação. Bem, na formação do aluno, né? E por isso deve ser valorizado, especialmente em termos de salário e condições de trabalho. Aí eu te pergunto, que bom, mas 53% não é pouco? Significa que 47% não acham isso?
14: Essa é uma pergunta que a população deveria indicar quais eram as prioridades. Então a gente tinha uma lista de prioridades e a população indicava três prioridades dentro dessa lista de 10. Então, na verdade, a gente acha que é um número bem alto, assim, porque 53% das pessoas, quando deveriam indicar, né, qual era a prioridade, indicam que é a valorização e a condição de trabalho dos professores. Acho que isso revela um ponto para a gente muito importante, que a população ela quer uma educação de qualidade, e ela identifica que qualidade é muito ligada à qualidade dos professores, né? Inclusive, em outra pergunta da pesquisa, a gente, enfim, fala sobre a avaliação da educação e os estados que vêm obtendo os melhores resultados educacionais são os estados que, enfim, estão sendo mais bem avaliados pela população. Ou seja, ambas as perguntas nos levam a um ponto, que é a população ela não está mais satisfeita apenas com uma escola que entregue uma infraestrutura ok, uma alimentação de qualidade. A população quer professores de qualidade, que é um ensino de qualidade, que é que as crianças e jovens estejam aprendendo nessas escolas.
1: Pedro, quando a gente pensa em investimento em educação, a gente pensa em um investimento que trará resultados em longo prazo, para as próximas gerações. Algo implementado hoje não será de primeira, logo, diretamente usado pelas crianças, pelos jovens que estão na escola hoje. Leva tempo, bastante tempo. Então, a gente verá esses resultados na sociedade como um todo, talvez nas próximas gerações. Por isso, a gente tem uma percepção, enquanto sociedade, falo enquanto cidadã comum, que isso não é uma prioridade para governantes, para políticos, que isso não entra com força na discussão, porque é algo que não trará também benefícios e, por exemplo, popularidade para um político agora, logo. É isso que a gente vê quando a gente vê os incentivos à educação e políticas públicas nesse sentido?
14: Excelente ponto. Essa é uma crença que a gente tem ao longo de muito tempo no Brasil de que a educação não influencia o voto, né? E o que a gente vem percebendo é que talvez isso esteja mudando. Inclusive nessa pesquisa, 73% da população trouxe que considera, né, a temática da educação enquanto uma das prioridades para pensar no seu voto.
15: Mas, de fato, é uma política de muito longo prazo e uma política que envolve, mais do que apenas o longo prazo, ela envolve os diferentes setores, né, da política. Não é apenas um governador que vai conseguir mudar toda a educação do Estado. Mas há muito o que fazer, e é isso que a gente vem tentando sempre colocar para, enfim, governantes e para o Congresso. Aqui, pensando no que fazer, a gente percebe que a gente avançou muito ao longo dos últimos anos em entender melhor quais são os resultados da educação no país. E isso pode fazer com que a população entenda qual estado, qual município está com uma educação melhor que o outro. Assim, isso ajudaria, né, ao que essa temática, enfim, que a educação influenciasse o voto. Então a gente percebe que estados como Ceará, como Paraná, como Espírito Santo, Goiás, são estados que vêm se destacando na educação, estados de diferentes cenários políticos, né, diferentes partidos, mas que vêm obtendo bons resultados educacionais. Esses estados propagandeiam, né, enfim, mostram para a população esses bons resultados, e nesses estados a população avalia a educação muito melhor do que estados que hoje vêm tendo resultados muito piores. Então, o que a gente percebe é, isso de fato é um desafio da educação, que os resultados eles viram em muito longo prazo, mas a gente precisa mudar essa lógica, porque a gente precisa ter um projeto de país que seja construído no longo prazo, né? E a gente ter resultados para medir também o curto prazo nos ajudam para isso.
2: Muito bem, nós ouvimos aqui no TMC 360 o Pedro Rodrigues, coordenador de políticas educacionais do Instituto Todos pela Educação. Obrigado pela conversa aqui nesta manhã. Um grande abraço, até a próxima. Bom dia.
15: Obrigado, Felipe. Obrigado, Joana.
2: Agora 9h27.
1: Agora vamos para Brasília, financiamentos coletivos, conhecidos como vaquinhas eleitorais, já somam mais de 10 milhões de reais, há pouco menos de um mês do primeiro turno das eleições. O partido Missão lidera em valor de doações recebidas. Adrian de Almeida, direto de Brasília, tem mais informações.
16: Bom dia, Joana, Felipe, novamente, a todo mundo que nos acompanha. Olha, os dados do Tribunal Superior Eleitoral mostram que o partido Missão somou cerca de 2 milhões e 400 mil reais recebidos de doações para as campanhas, né, dos candidatos. Em segundo lugar, aparece o Partido Novo com 1 milhão e 600 mil. O PT vem na sequência com 1 milhão e 400 mil reais, seguido por PSOL e PSD. Essas vaquinhas virtuais, elas são uma das principais alternativas dos candidatos para reforçar esse caixa de campanha com doações de pessoas físicas antes dele eles irem para as urnas, né, no primeiro e segundo turno das eleições. O financiamento coletivo para as campanhas eleitorais, ele é permitido pelo TSE desde 2017. De acordo, né, com a Justiça Eleitoral, doações de campanha só podem ser arrecadadas por plataformas previamente autorizadas, né, pela Justiça Eleitoral. As plataformas, elas precisam enviar ao TSE os nomes de quem doou os valores, e os valores também repassados precisam então estar disponíveis em um site na internet para que qualquer pessoa então possa verificar esses dados e conferir se está tudo certo. E olha, a cada doação feita tem que gerar obrigatoriamente um recibo de comprovação.
1: Obrigada, Adrian, pelas informações. Agora são 9 horas e 29 minutos. Daqui a pouquinho no TMC 360 vamos falar sobre esporte com Éder Luiz, nosso 10. É já já.
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0: Muito bem, prestação de serviço para você que vai aproveitar o feriado para ir para algum lugar e pretende usar transporte público. Agora há pouco a Pietra falou sobre a situação do serviço público sobre trilhos e aparece agora uma intercorrência na linha 12 Safira com velocidade reduzida por causa, segundo a informação oficial, de problemas técnicos no sistema de energia. Então a linha 12 Safira está circulando com intervalos maiores entre São Miguel Paulista e Engenheiro Goulart. As demais linhas, estão funcionando em operação normal de acordo com as informações oficiais. Amanhã continua de trânsito muito, muito, muito sossegado na região metropolitana como um todo, mas muito cuidado com as pistas escorregadias e tá frio demais, né? Então, vista um agasalho se você vai passear por aí ou vai trabalhar, é claro, né? Bom, vamos falar dos destaques do Paulista TMC, que é apresentado todos os dias de segunda a sexta-feira pela Fernanda Câmara e pelo Rafael Tebas.
1: Bom dia, Joana, Felipe, para você que acompanha o TMC 360, feriado de 7 de setembro. E no Paulista, enquanto Lula comanda os atos cívicos oficiais na capital federal, as principais lideranças de oposição concentram esforços na Avenida Paulista, em São Paulo. E um incêndio atingiu 320 boxes da CEAGESP, estruturas metálicas ficaram retorcidas e quarteirão formado por galpões foi comprometido, segundo a Defesa Civil. Não houve feridos. E esse gelo, hein? Domingo marcou o dia mais frio do ano em São Paulo e o frio deve seguir nesta segunda-feira e a gente traz todos os detalhes logo mais no Paulista TMC, hoje, excepcionalmente, às 10h30, comigo, Fernanda Câmara e Thiago Matheus. Até lá!
2: Até daqui a pouquinho! Olha só, sabe aquela história da loja de vestido de noiva, My Vintage Dress? Pois sim. É. A dona da loja, eu sei que você está preocupado com isso, Felipe Bueno, ela prestou depoimento à polícia depois de denúncia de atraso nas entregas. Assunto seríssimo. O Ricardo Sparbo, ele tem mais informações.
3: A proprietária do ateliê, Camila Rossi, foi ouvida depois que clientes registraram boletins de ocorrência por suposto estelionato. As noivas relataram atrasos e dificuldade de contato com a loja, o que acabou levantando suspeitas de que o estabelecimento teria sido fechado sem entregar os vestidos. Segundo o advogado da empresária, Luiz Augusto Durso, a crise começou depois da descoberta de uma fraude interna.
4: Recentemente, a Camila, ela descobre, através de uma denúncia interna de sua empresa, que uma funcionária estava fazendo desvios de dinheiro daquela empresa, daquele ateliê. Essa funcionária, ela fala, ela está te roubando há algum tempo já, e faz a denúncia quando recebe a autorização de despesas de uma viagem pessoal dessa funcionária, que tinha cargo de confiança, que se auto-intitulava sócia, para a Disney com seus familiares no cartão corporativo, e naquela oportunidade essa funcionária nega e imediatamente leva a situação à Camila.
3: Ainda de acordo com a defesa, depois de identificar o problema, a empresária suspendeu novas vendas e passou a priorizar a entrega dos vestidos já contratados. Um erro na atualização do endereço da loja na internet, indicando um fechamento temporário, teria gerado pânico entre os clientes. A informação se espalhou em grupos de noivas e também nas redes sociais. A defesa afirma que nenhum vestido deixou de ser entregue depois da data do casamento, mas admitiu alguns atrasos. O caso segue sob investigação e a loja afirma que continua funcionando.
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19: Momento Enel. 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
0: Muito bem, agora 9h39. Vamos voltar a falar um pouquinho sobre as festividades de 7 de setembro que continuam ocorrendo em várias cidades do país, e a gente se concentra no que está acontecendo agora na capital Brasília. Seguem os desfiles, né? Se você está acompanhando aí pelo YouTube, vai te chamar a atenção em algum momento, por exemplo, agora, uma faixa na qual se lê Soberania, a força que une o Brasil. De onde vem essa faixa? Esse é o tema escolhido pelo governo federal para marcar esses 204 anos da independência do país. Não só essa faixa está sendo levada, né, nesse momento do desfile, mas essa faixa está, por exemplo, estampada na tribuna de honra, onde estão as autoridades, onde está o presidente da República, o presidente do Congresso Nacional, o presidente do STF, né? A soberania, inclusive, foi objeto, uma palavra-chave, podemos dizer assim, do pronunciamento deste feriado, né, deste feriado de 7 de setembro, dessa comemoração de 7 de setembro, do presidente da República, Luiz Inácio Lula da Silva, em comunicação à população. Ele já passou há mais ou menos uns 40 minutos no carro conversível da presidência da República, o Rolls Royce, né, o conversível já um dos, um dos famosos carros da Presidência da República. Depois houve a execução do hino nacional, o desfile dos Dragões da Independência, e segue esse procedimento, essa festividade na capital do país, como a gente disse, você pode acompanhar se você estiver vendo no YouTube. Está com o céu bastante encoberto, daqui a pouco a gente volta a falar mais sobre esses desfiles, não só na capital do país, mas em outras cidades importantes do Brasil. São 9h40 agora.
2: A gente segue em Brasília, mas agora ao vivo com a nossa Marcela Franco, porque a TMC vai promover nesta terça-feira, vulgo amanhã, o primeiro debate multimídia da emissora com os candidatos ao governo do Distrito Federal. Marcela, bom dia pra você. Conta pra gente a quantas anda a preparação.
15: Bom dia, Joana. Muito bom dia para você também, Felipe. Um ótimo dia para os nossos ouvintes. Bom feriado para todo mundo. Expectativas a mil aqui. A gente está organizando tudo, claro, com muito carinho, muito profissionalismo, como sempre. Vai ser, então, o primeiro debate da história da TMC Brasília. A gente está organizando tudo para receber os candidatos e prestar esse serviço que é fundamental, né, para a democracia, levando, então, a informação que importa.

0: Grupo Camargo fica ali no Lago Sul. A gente lembra que esse vai ser o primeiro debate depois que o Tribunal Regional Eleitoral do DF indeferiu por unanimidade a candidatura de José Roberto Arruda, do PSD, ao Palácio do Buriti. A defesa chegou a recorrer ao TSE, Tribunal Superior Eleitoral, na última sexta-feira, mas esse caso ainda não foi julgado na instância superior. O debate vai ter então cinco blocos. Vou contar aqui para vocês como que vai funcionar. Ó, nos dois primeiros, vou só respirar que é muita coisa. O candidato vai perguntar para candidato, abordando temas de interesse público que vão ser sorteados ali ao vivo e depois com um tema livre no segundo bloco. No terceiro, nós, jornalistas da TMC, vamos fazer ali as perguntas para os candidatos que serão sorteados ao vivo. No quarto bloco, a população do Distrito Federal vai trazer perguntas direto de cada região administrativa e o último bloco fica reservado para manifestações finais de cada candidato em ordem que foi previamente definida já por sorteio. O debate vai ser mediado pelo repórter Rodrigo Vicente, pelo analista de político Igor Damasceno, claro, com transmissão ao vivo pelo Dial 100.1 FM, pelo YouTube, arroba TMC News BR, e claro, transmissão também instantânea ali, cobertura completa nas nossas redes sociais e tudo também no site tmc.com.br. Amanhã, então, a partir das 7:30 da noite.
1: Tá certo então, Marcela? A gente segue acompanhando, o microfone está à sua disposição aqui para você entrar quando você tiver alguma nova informação acerca desse debate. É amanhã, hein, gente? Vamos. Amanhã a gente vai falar mais sobre esse assunto também. Ao longo da programação, a gente vai trazer para você todas as informações também. Agora, 9h44.
2: Hora de conversarmos com o Fernando Molica. A menos de um mês da eleição, o debate eleitoral, então, se dá em torno de um poder cujos integrantes não são eleitos. Fernando Molica, sempre por volta das 9h40 aqui no TMC 360. Pois é, então a gente está olhando para toda essa discussão que a gente chama de crise, de guerra. Nossa, Dani Lima chamou agora há pouco de MMA no Supremo Tribunal Federal. A gente olha com uma certa distância porque, para nós, eles são inalcançáveis, inclusive por isso. Porque se colocam muito acima, né, a mais alta, a Suprema Corte do país. E também porque não fomos nós diretamente que os colocamos lá enquanto eleitores, Molica. Bom dia.
3: Bom dia, Joana. Bom dia, Felipe. Bom dia a todos. Pois é, essa imagem do MMA da Daniela Lima é muito boa. É por aí, né? Porque eles são. É o único poder, né? O único órgão de poder no Brasil que tem a palavra Supremo. Supremo, está acima de tudo. Então é muito estranho, é muito ruim quando as pessoas integrantes desse poder saem para a briga. E principalmente numa briga que afeta outros poderes, afeta a eleição, a mais importante eleição que a gente tem, eleição de presidente da República, de senadores, de governadores, e a gente está a menos de um mês da eleição. E o próprio Supremo provocou essa confusão toda. Então, assim, já que começou, é preciso ir até o fim. Nós, eleitores, temos o direito de saber tudo sobre esses casos que acabam influenciando no processo eleitoral. Vamos lá, o André Mendonça, o ministro André Mendonça, a menos de um mês da eleição, ele pediu à Polícia Federal que fizesse uma espécie de chat GPT, né? Fizesse, me dá um resumo aí do caso Master. Mas ele só focou num ponto do caso Master, aquele que envolvia, que todo mundo sabia que envolveria o ministro Alexandre de Moraes. A gente está sabendo disso desde dezembro. E só agora, no finzinho de agosto, é que o André Mendonça pediu esse levantamento. Aí pediu o levantamento, deu prazo de 72 horas, pediu ao Supremo para investigar o assunto e divulgou tudo. Então agora tem que fazer o mesmo com o resto, até que são casos que estão sob a relatoria dele. Né? O caso que envolve... Primeiro tem o caso que envolve outro ministro do Supremo, né? O Dias Toffoli. Cadê a história lá do resort? Tem que também apurar e divulgar. E a história que envolve lá o Fábio Luiz, o Lulinha, né, filho do presidente da República. Afinal de contas, ele fez mesmo um lobby pesado para que o governo fizesse um contrato irregular com uma determinada empresa. O governo aceitou esse lobby, ou seja, foi feito algum contrato irregular com base no lobby do Lulinha. Se foi feito, é gravíssimo. Se não foi feito, é até bom para o governo. vai dizer, olha, houve pressão, mas a gente não fez contrato. Aí tem a história

0: que também foi que vaso que também resultado de um vazamento lá em maio, que envolve aquele dinheiro que o senador Flávio Bolsonaro pediu ao Daniel Vorkaro, né, que supostamente envolve o financiamento do filme sobre o pai dele, o Jair Bolsonaro. Esse dinheiro foi mesmo para o filme? Cadê essas informações? A gente tem o direito de saber disso. Esse dinheiro foi investido no filme, né? Ou não foi? Esse dinheiro foi desviado para outras finalidades? Temos, a obrigação, ou melhor, nós temos o direito, nós eleitores, de sabermos disso. Não adianta, então, a gente elege um presidente da República, aí dias depois aparece uma irregularidade grave envolvendo A, B ou C. Agora tem um C também, né? Então, isso tudo precisa ser esclarecido, e o Supremo tem esse poder, é o Supremo que tem que fazer isso. Agora, aí para piorar a situação, o Mendonça aí no fim da semana passada, aí me grava um vídeo falando, dirigido aos evangélicos, fala em irmãos, irmãs, em preces, para resolver tudo. Não vamos misturar as coisas, né? Isso não é uma questão religiosa, isso é uma questão política, institucional. O fato dele ser evangélico, ok, ótimo. Tem outros que são judeus, outros são católicos, outros são candomblecistas. Há pessoas boas e pessoas não honestas em todas as religiões. Isso não é uma questão de fé. Ou melhor, temos que ter fé na democracia, fé na justiça. Essa manifestação do André Mendonça me fez lembrar a época lá da Lava Jato. Quando o Deltan Dallagnol, né, que chefiava as investigações, apareceu fazendo prece, chegou a propor dizer que ia fazer um jejum para que o então ex-presidente Lula fosse preso. Não, né? Isso não tem a ver com religião, não, e até porque isso separa os evangélicos dos não evangélicos. Não, a questão é de justiça, e para que justiça seja feita, o melhor momento agora é divulgar tudo. É um direito nosso, como cidadãos. Vamos ver, né?
1: Vamos ver só as próximas semanas, Girão. Só as próximas semanas.
2: Joana
1: Meses.
2: e Molica, é só segunda-feira e é feriado ainda, hein? Imagino que vem pela frente. Um abração para você, Molica.
0: Pois é, vamos lá, vamos lá.
1: Juntos.
0: Abraço, bom dia.
1: Até.
2: 9h49 agora.
1: Ex-craques do futebol, hoje candidatos, já receberam quase 5 milhões de reais dos partidos aos quais são filiados, segundo a Justiça Eleitoral. Olha só, o Leonardo Gomes tem detalhes.
3: A lista inclui figuras como Vanderlei Luxemburgo, Marcelinho Carioca, Edmundo, Danley, Alexandre Finazzi, candidatos de vários estados, com base em dados da Justiça Eleitoral. Elencaram aqueles que receberam mais, as maiores quantidades. O ex-goleiro do Grêmio, Danley, recebeu, por exemplo, 2 milhões de reais da direção do PSD para financiar a campanha à reeleição como deputado federal pelo Rio Grande do Sul. Ele foi campeão da Libertadores da América pelo clube, ou seja, pelo Grêmio, em 1995. Já o ex-atacante do Vasco, Edmundo, recebeu 1 milhão e 400 mil reais da direção nacional do PSDB. O valor foi registrado como doação da legenda para a campanha do candidato a deputado federal pelo Rio de Janeiro. Já Vanderlei Luxemburgo, ex-técnico da seleção brasileira, inclusive do Corinthians, do Palmeiras, recebeu 500 mil reais do Diretório Nacional do Podemos. Ele disputa uma vaga pelo Tocantins. Já o ex-atacante do Fluminense, Washington Coração Valente, recebeu 500 mil reais do MDB e fez uma doação própria e também 5 mil reais para a campanha. No Distrito Federal, Marcelinho Carioca, do Republicanos, recebeu 370 mil reais do partido para a campanha deputado distrital. Desse total, 231 mil, quase 232 mil foram repassados pela direção nacional e quase 139 mil pela direção estadual distrital da legenda. Em São Paulo, o candidato a deputado federal Alexandre Finazzi recebeu quase 4 mil reais do MDB. Já o ex-atacante Luiz Fabiano, o Fabuloso, que concorre ao mesmo cargo pelo mesmo partido, ainda não registrou doações à Justiça Eleitoral.
2: Jonathan Trepton, muito gentil, falou aqui na chamada da reportagem, né? Craques. né? Muito gentil. Tem craque pra tudo quanto é gosto aí e, assim, em vários lugares da plataforma, da estante dos jogadores do futebol brasileiro, né? Sempre é bom rever alguns aí, cada torcedora viu um representante que passou, né? Um jogador que passou pela sua agremiação. Uns bem, outros não tão bem assim, mas muito interessante essa reportagem, né? E muitos apelam, né? A gente sabe disso, em eleições passadas, isso já aconteceu também, né? Eles apelam à memória afetiva, a identificação que você, eleitora, tem com o seu clube. Mas dá uma olhada nas plataformas, dá uma olhada nas propostas, isso que, no fim das contas, é que vai valer para os próximos 4 ou 8 anos, no caso do Senado, né? 9h52. Vamos falar agora do quarto dia do Rock in Rio, que promete ser um dos mais emocionantes. Olha só, gente, tem Elton John e Gilberto Gil. Só isso, né?
1: Tem Luísa Sonza também.
2: Eu falei só isso como exemplo, né? Mas eu sei que você tem aí uma preferência. 3 grandes nomes, pelo menos, da música, fora os outros e as outras, né? Quem que vai contar pra gente o que aconteceu ontem? Porque ontem teve chuva, aliás, teve chuva em boa parte do Sudeste, aqui em São Paulo, no Rio de Janeiro. Será que a chuva atrapalhou a apresentação do pessoal ontem? Rafael Alves, conta.
4: O feriado da Independência vai seguir agitado na cidade do Rock, com o quarto dia do Rock in Rio e shows que prometem emocionar o público. Nessa segunda-feira, artistas que já haviam anunciado o fim da carreira voltam aos palcos, como Elton John e Gilberto Gil. Além deles, ainda vai ter apresentações de Luísa Sonza com Roberto Menescal e John Batiste no palco Mundo. Já no Sunset vai ser o dia de Vanessa da Mata com Rubel, Roupa Nova com Guilherme Arantes, Péricles cantando Motown e Laufey. Para quem vai curtir nessa segunda, fica o alerta de que os shows começam 1 hora mais cedo para o público voltar antes para casa, já que nessa terça é dia útil. Durante esse domingo, nem a chuva foi capaz de desanimar o público que aguardou ansiosamente pelo show do DJ Calvin Harris, que fechou o palco Mundo, dos hits nostálgicos de Black Eyed Peas, além do Nelly, também no palco Mundo, e do Ninho, no palco Sunset. A Marina Evangelista saiu de Praia Grande, em São Paulo, para acompanhar o festival. Ela disse que tinha o sonho de conhecer o Rock in Rio e falou sobre os shows que queria assistir.
5: E a gente tá muito animada, é a nossa primeira vez no Rock in Rio. Sempre foi meu sonho conhecer, né? E aí teve a oportunidade de ter 3 shows que eu gosto, eu gosto bastante dos artistas, né? É o Black Eyed Peas, Neil e o Nelly. Então estou bem animada.
4: Já no palco Sunset, os destaques foram o cantor norte-americano Neil, Jota Quest, que tocou o sucesso de Tim Maia, e Baiana System.
1: Muito bem, então, muitas atrações hoje, muito boas.
2: Histórias, ó, de bastidores,
1: o palco Mundo
2: aqui, né?
1: Começa às 4. É bom estar lá, ó, 4 horas. Já fica ligadinho, porque Luísa Sonza abre o palco Mundo com um show maravilhoso.
2: Peraí,
1: e agora
2: 4,
1: a gente faz,
2: né?
1: O seguinte: 4 horas.
2: Então, tem que chegar lá, o quê? Umas 3, 3 e meia?
1: Se você quiser. 4 tem que estar lá.
2: Tá, tem que estar lá.
1: Aí você chega um pouquinho antes, come um hambúrguer e tal. Se você não quiser
2: banheiro.
1: Gastar com o hambúrguer lá, que é um pouquinho mais caro, você chega um pouquinho depois. É, depende.
2: Tá.
1: Agora, pra começar, 4 horas pra não ter erro. Agora, seguinte, solta a braba, por favor, Paco. O Éder Luiz já tá aqui no nosso estúdio, porque ele nem sabe o que é feriado. Ele não sabe o que é domingo, porque ele trabalha a vida inteira no domingo, né? Teve um domingo de folga a vida inteira. Ele não sabe, então ele
2: até
1: tá aqui
2: estranhou.
1: No feriado. Até estranhou, pra ele tá tudo bem, não é feriado. Como é que tava a rua vindo até aqui, Éder? Ninguém.
6: Tranquilíssima, viu? Tranquila demais. Bom dia, Joana. Bom dia, Felipe.
2: Bom dia, mestre.
6: A gente tá acostumado, né, Joana? Domingão a gente trabalha direto aqui com os Jogos do Brasileirão e nós tivemos no final de semana mudança na tabela do campeonato. Campeonato Brasileiro. Temos um novo líder, é o Clube de Regatas do Flamengo. O Flamengo conseguiu uma vitória importante, Samuel Lino fez o gol, aliás, o que ele tá jogando pelo Flamengo justifica até uma convocação para a seleção brasileira. Ele tem sido decisivo nos últimos jogos e ontem foi de novo. 1-0, fez um gol de biquinho, gol lindo do Samuel Lino, e dessa forma o Flamengo conseguiu essa vitória 1-0 sobre o Remo. Com o resultado, vai a 54 pontos e temos um novo líder do Campeonato Brasileiro. O Palmeiras não jogou mal contra o Botafogo no Rio de Janeiro, mas foi insuficiente. A gente chega naquela fase do Campeonato Brasileiro onde jogar bem é importante, mas vencer é fundamental. E o Palmeiras não conseguiu uma vitória necessária diante do Botafogo. Teve 63% de posse de bola, mas pouca finalização. Continua sendo insuficiente o que está jogando o ataque do Palmeiras. Quando o Flaco Lopes marca, ele salva a situação. Ontem nem ele resolveu o problema. O Palmeiras empatou com o Botafogo, fica com 53 pontos na tabela de classificação. Outro resultado importante, a vitória do Cruzeiro. O Cruzeiro vai se aproximando do G5 do Campeonato Brasileiro. Derrotou o Atlético Paranaense 3-1. Nós tivemos a derrota do Internacional numa situação caótica. Realmente o torcedor gaúcho ontem, muitos protestos no Beira-Rio. O Santos é que se deu bem. O Gabigol, que fez aquela declaração até contraditória aí, querendo jogar no Flamengo, mas ele fez 2 gols decisivos ontem pro Santos. 2 gols do Gabigol e o Santos vence fora de casa 3-2. Esse resultado afasta o time do Santos da zona do rebaixamento. A gente teve ainda a derrota do Corinthians para Chapecoense 2-1. O Corinthians é um dos piores mandantes do retorno do Campeonato Brasileiro. Em 12 pontos possíveis, fez só 1 ponto. Foi o empate e 3 derrotas consecutivas. Perdeu pro Lanterna no campeonato ontem, a Chapecoense. Tá mal o time do Corinthians e às vésperas de uma partida importantíssima pela Copa Libertadores da América contra o Estudiantes lá na Argentina. O Coritiba perdeu em casa, Mirassol ganhou, se afastou um pouquinho da zona do rebaixamento e hoje a rodada será completada com Vitória e Grêmio. Nós tivemos 3 resultados importantes também no sábado. A vitória do São Paulo contra o Atlético Mineiro 2-0. O Bragantino foi derrotado pelo Bahia, são 10 jogos invictos aí, o Bahia fazendo boa campanha. E a vitória do Fluminense, Lúcio Acosta fez o gol do Flu no clássico carioca contra a equipe do Vasco, colocando o Vasco numa situação dificílima no Campeonato Brasileiro. Na classificação, o Flamengo é o líder, 54 pontos, depois vem o Palmeiras com 53, o Atlético Paranaense continua na terceira posição, 45, o Fluminense em quarto lugar, com 45 pontos. E lá embaixo, Vasco, Internacional, Remo e Chapecoense. Lembrando, Felipe e Joana, no próximo final de semana, o Flamengo enfrenta o Corinthians, que perdeu ontem. Vixe. E nós teremos ainda um clássico, o Palmeiras enfrentando o São Paulo, que ganhou no sábado e melhorou um pouquinho na classificação.
2: Ô Éder, só pra terminar, você sabe que eu gosto de números, e eu tava vendo aqui que a Chapecoense, que ganhou do Corinthians, ela ganhou o 3º jogo no campeonato dela. Até então, ontem, tinha jogado 24 jogos e ganhado 2. Então, veja só o tamanho da tragédia pro torcedor do Corinthians, né? Porque tá no bolo aqui da metade de baixo da tabela e perdeu 3 pontos preciosos. Isso para um time que já tá rebaixado.
6: E detalhe, né, Felipe? O Corinthians tem nos jogos em casa um fator extremamente importante. A Neoquímica Arena, o apoio da torcida do Corinthians sempre foi um fator decisivo. O que não tá acontecendo nessa reta final de Campeonato Brasileiro. É bom lembrar, nós temos 12 rodadas pela frente. Agora você já imagina se o Corinthians não tiver um bom resultado também na Libertadores da América. A cobrança aumenta demais e o Corinthians pode até ter dificuldade nessa reta final de Campeonato Nacional.
2: Éder, boa semana para você. Obrigado pela visita. Portas sempre abertas aqui no nosso estúdio.
6: Feriado, ótimo feriado para nós.
2: Né? Valeu.
1: Beijo.
2: Agora são 10 horas em ponto e aí você que está nos acompanhando vai dizer o seguinte: ué, mas espera aí, não está na hora de vocês se despedirem, mas hoje não. O TMC 360, trazendo uma cobertura especial sobre o que está acontecendo nesse 7 de setembro, vai ter meia horinha a mais. Então a gente vai para um rápido intervalo e volta. Eu volto, a Joana Treptow volta, você também vai ficar por aí.
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1: 10 horas e 5 minutos.
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1: Como normalmente essa hora a gente já acabou, eu já tava com a cabecinha desligada, mas vamos ligar de novo, porque TMC 360 segue até 10h30 para a gente fazer uma cobertura especial de Brasília. Então, vamos falar com a Pietra Mesquita. Ela tá aqui em São Paulo, mas como o assunto é desfiles de 7 de setembro, vamos ver com a Pietra como é que está o desfile aqui em São Paulo. Pietra!
27: De volta aqui com vocês, gente, porque o desfile já começou, tá? Começou aqui no sambódromo do AMB. Quando eu me conectei com vocês um pouquinho mais cedo, tava vazio, agora tá um pouco mais cheio. O pessoal se animou, viu? Enfrentou o frio e veio aqui conferir o desfile. Nesse momento, a gente está tendo o desfile das escolas, de algumas escolas aqui de São Paulo, tá? Vale lembrar também que o evento ele começou ali com uma apresentação das crianças da LBV, que é uma instituição com atuação em assistência social e também educação no Brasil. E a banda do Exército também tocou por aqui. Olha, já, às 10h30, começa o desfile das tropas a pé. E aí, às 11h30, vai ter desfile motorizado, tá? E às 11h50, desfile de hipomóvel, que é aquelas famosas carruagens. O evento está previsto para encerrar ao meio-dia. E um adendo aqui, vale lembrar que o prefeito Ricardo Nunes, ele está no sambódromo prestigiando o desfile, mas o governador Tarcísio de Freitas não compareceu e enviou então o vice-governador Felício Ramuti para representá-lo aqui nesse evento. Tá com vocês.
2: Tá certo, então, Pietra, volta daqui a pouco da Zona Norte de São Paulo. Um frio, um vento, deu pra gente perceber, 12 graus, a temperatura média na cidade de São Paulo. Aliás, a Zona Norte geralmente tem um pouquinho mais baixas as temperaturas, então a Pietra tá sofrendo, mas tá lá, trabalhando, e a gente tá mostrando pra você o que tá acontecendo. E o público também, dá pra ver pelas arquibancadas, sem falar no pessoal que tá desfilando, esses aí não tem que discutir, são obrigados. Então a gente pula da capital paulista para a capital do país, a gente vai para o centro-oeste dar uma olhada no que ainda está acontecendo no desfile de 7 de setembro em Brasília. Como eu disse, né, o céu bastante encoberto em Brasília, só que lá a temperatura bem mais alta que em São Paulo, a gente está falando de uma média em torno de 22, 23 graus.
1: Achei que você estava falando de outro tipo de temperatura também.
2: Essa tá também, essa tá para cima de 30, uhum, né? Enfim, embora haja o pessoal do Deixa Disso, né? Inclusive, parte do pessoal do Deixa Disso está lá nas tribunas de honra, né? Tribunas de honra na esplanada dos ministérios, que é por onde estão passando os integrantes desse desfile, que já começou, já faz mais de uma hora, né? Tivemos já o momento de execução do hino nacional, tivemos o momento da passagem antes do presidente da República, no conversível da presidência, um Rolls Royce. Temos na tribuna de honra os presidentes do Senado e da Câmara, ou seja, Davi Alcolumbre e Hugo Mota, o vice-presidente da República, Geraldo Alckmin, Lula eu já falei, Edson Fachin, presidente do STF e outras autoridades também. Quando a gente fala, quando a Joana fala de temperatura elevada, né, em Brasília, muito por causa do que está em ebulição dentro das paredes do STF, já o ministro Edson Fachin é um daqueles que são pró, né, baixa das temperaturas, pró conversa, pró diálogo, né? Mas enfim, tá tentando, vamos ver o que vai acontecer ao longo dessa semana. Esse desfile que a gente está testemunhando aqui, que a gente está vendo em imagens que estão sendo transmitidas aqui na nossa, no nosso canal no YouTube, ao vivo aqui no TMC 360, tiveram algumas etapas interessantes, né? Entre as quais uma referência ao evento Copa do Mundo Feminina, que vai ser disputada em 2027. Esse evento deu um espaço especial para as mulheres, não só falou da Copa do Mundo, inclusive o desfile trouxe agora há pouco integrantes da Seleção Brasileira Feminina de Futebol, que vai disputar a Copa no ano que vem, como uma preocupação geral com o público feminino, né? Agora há pouco, há uns 20 minutos, a gente viu uma faixa imensa com os seguintes dizeres: Brasil unido pela proteção de meninas e mulheres. Então, o destaque para o público feminino é bastante grande nesse desfile que está acontecendo, como a gente já disse, na esplanada dos ministérios. Vamos trazer aqui para essa conversa o Guilherme Valtemberg, que é jornalista do Poder 360, colunista da TMC, conversa conosco aqui no 360 ao vivo, com quem eu conversei nos dois últimos fins de semana. Afinal de contas, ele estreou neste domingo no nosso Poder TMC, um espaço para a gente justamente analisar, discutir o que está acontecendo em Brasília. Então, seja bem-vindo, bom dia para você. O que que tem de simbólico nesse 7 de setembro, especialmente nesse ano de 2026, Guilherme?
0: Bom dia, Felipe. Bom dia, Joana. Bom dia aos ouvintes aqui da TMC e aos leitores do Poder 360 também. A simbologia aqui ela está bastante clara nesse desfile. Vamos começar pela faixa que está um pouco abaixo ali da tribuna, onde o presidente Lula está assistindo ao desfile. Qual que é a palavra-chave que está escrita ali? Soberania. E por que que o presidente Lula traz a palavra soberania? Vamos lembrar que desde julho do ano passado, desde julho, quando veio o tarifaço do presidente Trump, o presidente Lula defendeu as empresas brasileiras, foi contra o tarifaço e trouxe o tema da soberania como um dos principais motes do seu governo, em oposição aos seus principais adversários, que são a família Bolsonaro. Só lembrando aqui que o Eduardo Bolsonaro, ex-deputado federal e filho do ex-presidente Jair Bolsonaro, quando houve ali a primeira fase do tarifaço, quando foram aplicadas sanções a alguns dos ministros do STF, ele chegou a comemorar essas ações do governo Trump, depois ele voltou atrás, é verdade também. Mas inicialmente ele chegou a comemorar as ações do governo Trump e, como resposta, o governo Lula adotou o mote da soberania. Você comentou agora há pouco, Felipe, que o presidente do STF, o ministro Edson Fachin, está ali do lado do presidente Lula. Ele é presidente de um dos três poderes, é natural que ele esteja ali junto do presidente Lula. Isso daí é o esperado, assim como o presidente do Senado, Davi Alcolumbre, e o presidente da Câmara, Hugo Mota, também estão ali junto do presidente Lula. Mas tem um dado que é muito interessante. Eu queria comparar o desfile desse ano com o desfile de 2025 e fazer um pequeno adendo com o desfile de 2024 e 2023. Em 2023 foi o ano dos ataques do 8 de janeiro, então praticamente todos os ministros do Supremo Tribunal compareceram ao desfile cívico-militar de 7 de setembro. A mesma situação aconteceu em 2024. O ministro Alexandre de Moraes, hoje no centro de uma das grandes polêmicas da República, que aumentou bastante a temperatura aqui em Brasília na última semana, ele estava lá. No entanto, no ano passado, 2025, nenhum ministro do Supremo Tribunal compareceu a esse desfile. Não sei se vocês vão se lembrar o motivo, mas é bastante claro, é porque nessa mesma época, no ano passado, estava em curso o julgamento do ex-presidente Jair Bolsonaro pela primeira turma do STF. Ele acabou condenado por tentativa de golpe pela Suprema Corte. Por esse motivo, no ano passado, houve ali um entendimento entre os ministros do Supremo que não era o caso deles todos, de nenhum deles, aliás, irem ao desfile. Já nesse ano, a gente tem o presidente da Corte, como bem destacou o Felipe, ele está agindo um pouco como um bombeiro dessa crise que se instalou desde terça-feira, quando o ministro André Mendonça tirou o sigilo das investigações sobre o Banco Master e também aumentou ainda mais a temperatura na quinta-feira, quando o ministro Alexandre de Moraes tentou inserir o ministro André Mendonça no inquérito das fake news, que está aberto de ofício desde 2019, é bastante atípico. Já no dia seguinte, o ministro Edson Fachin desautorizou Alexandre de Moraes, tirou André Mendonça desse inquérito e pregou o fim desse inquérito como forma de apaziguar um pouco a situação no Supremo Tribunal Federal. Então hoje a gente vê que a gente tem ali a presença de Edson Fachin e também de Cristiano Zanin, que foi indicado para ministro do Supremo Tribunal pelo atual presidente, o Luiz Inácio Lula da Silva, de quem ele foi advogado antes de virar ministro nesse atual governo Lula.
2: E eu aproveito e trago mais um destaque também, que foi a cerimônia, né, a festividade de 2022, ano do bicentenário, né, que teve mais de 100 mil pessoas. Aliás, pelo que a gente consultou aqui em termos de volume de público, foi de longe, né, de longe, o mais acompanhado, com mais de 100 mil pessoas, né, Gramado invadido e tudo mais. O governo do DF está esperando 30 mil nessa edição, vai divulgar os números só depois que acabar. A gente está falando de uma média histórica de 35 a 45 mil, né? Então a gente teve em 2022 também, por todas essas razões políticas e ideológicas que nós estamos trazendo aqui, esse recorde de público. Joana Trepton.
1: Daqui a pouquinho a gente volta a falar com o Guilherme. Vamos colocar aqui na nossa conversa, também em Brasília, o Igor Damasceno.
2: Opa.
1: Que também tem informações sobre o desfile, o evento e os bastidores do evento. Oi, Igor, bom dia.
3: Joana, bom dia a você, ao Felipe, bom dia a todos que nos acompanham. Pois é, a presença massiva dos chefes dos três poderes da República é justamente para endossar o discurso a favor da soberania. É uma forma que a organização do evento encontrou para passar uma mensagem clara aos Estados Unidos que os três poderes estão unidos, pelo menos nessa situação, nesse quesito. E também é uma forma de mostrar ao público que a soberania é inegociável em nosso país, apesar das divergências e todas as crises que estamos enfrentando, principalmente ali no Supremo Tribunal Federal. Agora, eu destaco a vocês também a ausência da governadora do Distrito Federal, a Celina Leão. Não é comum que o governador do DF falte no desfile cívico-militar da Independência, mas neste ano, ano eleitoral, ano em que Celina se afastou do governo e fez fortes críticas ao governo federal, ela decidiu não comparecer. Só para a gente trazer o contexto dessa ausência da Celina. Ela é candidata do Partido Progressistas, que aqui em Brasília é oposição. Ela é apoiada pela família Bolsonaro, apoiada pela candidata ao Senado, Michele Bolsonaro, e ela também faz rivalidade, está disputando a vaga com dois candidatos próximos de Lula, que é o Ricardo Capelli, do PSB, e o Leandro Graz, do Partido dos Trabalhadores. Então a Celina está totalmente afastada da União. No meio dessa situação, tem a crise do BRB, ela tentou responsabilizar o governo federal por não conseguir o empréstimo do BRB ainda, e ainda tem a questão do Fundo Constitucional, uma lei aprovada, sancionada pelo presidente Lula, muda totalmente a questão do Fundo Constitucional aqui no DF. Então a Celina está totalmente afastada do governo. Como ela está disputando as eleições e figura em primeiro lugar, não pegaria bem ela ser vista ao lado do presidente Lula ali na arquibancada das autoridades. Então decidiu faltar ao desfile, ou seja, uma questão ideológica e política acima desse discurso de soberania, acima da situação mais pacífica em prol da independência.
2: Muito bem, são 10 horas e 17 minutos. Vamos ver se a gente consegue ouvir um pouco do que está acontecendo lá em Brasília, lá na Esplanada dos Ministérios nesse momento. Como a gente falou, uma série de festividades, desfiles, bandas tocando, os Dragões da Independência executaram o hino nacional agora há pouco. Vamos ouvir aí o que está acontecendo agora.
4: O Esquadrão de Cerimonial Santos Dumont, formado por jovens brasileiros que servem em seu país e fazem parte da Guarda de Honra do Comando da Aeronáutica
5: de Polícia, no Rio de Janeiro, destinada à manutenção da ordem e da segurança pública. Ao longo dos anos, a corporação passou por diferentes denominações, até ser oficialmente designada Polícia Militar do Distrito Federal, em 1920, consolidando seu papel na preservação da ordem pública.
2: Se acompanhou aqui um trecho da transmissão ao vivo que está ocorrendo desde o início da Agência Brasil, da EBC, né? Informação trazida pela emissora oficial do Estado, do governo federal. 10 horas e 18 minutos agora.
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1: Vamos voltar a falar ao vivo com o Guilherme Valtemberg, do Poder 360. A gente viu mais algumas imagens. Guilherme, em momentos como esse, já é de praxe que a gente fique de olho em pequenos simbolismos. Agora, mais do que nunca. Por exemplo, havia expectativa em relação à ida ou não, à presença ou não do presidente do STF, ministro Edson Fachin, no desfile. Ele foi, como é de praxe. É presidente de um dos poderes, é de praxe. Mas, neste momento, a gente fica bastante de olho nos olhares, nos afagos, nas conversas, porque tudo significa algo.
0: Exatamente, Joana. Na política, a simbologia, ela é fundamental. Então, fotos de como eles trocam olhares, de conversas ao pé do ouvido, e por aí vai, isso tudo acaba tendo, se não um significado real, pelo menos a aparência de que tem um significado, né? O presidente Edson Fachin, do Supremo Tribunal Federal, é uma pessoa muito discreta, então ele raramente aparece em conchavos, ele dificilmente faz declarações e deu pouquíssimas entrevistas ao longo de toda a sua carreira como juiz e como ministro do Supremo Tribunal Federal. Agora, a presença dele é bastante relevante, ele estando ali ao lado do presidente Lula, ao lado dos presidentes do Legislativo, é ali uma representação de que sim, os poderes continuam tendo um diálogo entre eles, e apesar da crise que a gente está vivendo, essa crise que o STF está vivendo, é importante deixar claro que é a maior crise da história do Supremo Tribunal Federal. A gente nunca tinha observado no país, no Brasil, em toda a história da República Brasileira, um conflito aberto entre dois ministros. Então, isso é inédito. E a presença ali do presidente Edson Fachin, ele tenta colocar uma simbologia de que, apesar da crise, estão mantidas as instituições. Eu queria só fazer aqui um resgate histórico, que eu acho muito interessante, sobre o desfile cívico-militar na Esplanada dos Ministérios, né? Para quem não está tão familiarizado com a estrutura de Brasília, eu mesmo sou de São Paulo, quando eu cheguei em Brasília levou um tempo para eu entender aqui o funcionamento da capital federal, né? A gente tem na Esplanada dos Ministérios, que é uma grande avenida, que ela tem aos lados direito e esquerdo, independentemente da direção que você estiver indo, os prédios onde funcionam a maior parte dos ministérios, educação, saúde, etc. E aí, no final, você tem a Praça dos Três Poderes, onde fica o Senado e a Câmara dos Deputados, de um lado, do outro fica o Palácio do Planalto e do outro a Suprema Corte, a Praça dos Três Poderes, que justamente é onde estão as chefias dos três poderes da capital. Até o ano de 2002, quando Fernando Henrique Cardoso era o presidente do Brasil, esse desfile cívico-militar ele era feito em outra parte de Brasília, ele era feito em frente ao quartel-general do Exército. Quando Lula, então, assume em 2003, ele traz uma nova proposta. Fala, não, vamos trazer ele aqui para a esplanada dos ministérios para que todo mundo veja um desfile anticívico do que só militar. Até então, acho que a simbologia, voltando ao que você falou, né, Joana? A simbologia, quando você faz um desfile desses em frente ao QG do Exército, parece que é um desfile exclusivamente militar. E a ideia não era essa, né? Havia grande ranço, e ainda existe em boa parte da opinião pública brasileira, com a ditadura militar que dominou o país até o ano de 1985. Né? Então, quer dizer, Lula, no seu primeiro governo, no seu primeiro ano do seu primeiro governo, mudou essa tradição e passou o desfile para a esplanada dos ministérios. Só trazer um dado aqui bastante interessante, daí eu passo a palavra para vocês. A gente fez as contas aqui no Poder 360 e nesse ano o governo previu gastar 5,74 milhões de reais com a organização do desfile aí na esplanada dos ministérios. Esse valor é 33% superior ao que foi gasto em 2025. É natural, se você para para olhar, que esse é um ano eleitoral e o governo naturalmente quer bastante destaque para suas ações.
1: Muito bem, obrigada pela análise, pelas informações, Guilherme Waltenberg, do Poder 360, colunista aqui da TMC. Até mais.
2: E agora nós vamos para o Rio de Janeiro, né? Vamos saber como é que estão as festividades, como é que estão os desfiles no Rio de Janeiro. O repórter Leonardo Rezende conta tudo para a gente.
8: Bom dia, Felipe. Eu estava ouvindo vocês falarem sobre a questão dos contornos políticos, né, do desfile de 7 de setembro. Por aqui, um pouco mais calmo em relação à presença dos políticos do Rio de Janeiro. Isso porque o candidato à presidência, Flávio Bolsonaro, vai realizar um ato grande na Paulista. E aí os dois senadores do PL, que são apoiados por ele, né, claro, Carlos Jordi e Carlos Portinho, foram justamente para São Paulo para acompanhar Flávio Bolsonaro nesse palanque. Presentes hoje no desfile aqui de 7 de setembro no Rio de Janeiro está o candidato ao governo Douglas Ruas do PL, vai participar na primeira hora do desfile aqui, depois inclusive vai para São Paulo também, e o prefeito do Rio de Janeiro, Eduardo Cavalieri. Os eventos por aqui começaram cedo, por volta de 8h15 da manhã, com a revista da Tropa. Participam desse evento as instituições, as corporações, né, da Marinha do Brasil, o Exército Brasileiro e também da Força Aérea Brasileira. E desde as 9h30 da manhã, o desfile de fato acontece, o desfile cívico-militar acontece e acaba daqui a pouco, daqui a uma hora, às 11h30, como normalmente acontece aqui no Rio de Janeiro, na Avenida Presidente Vargas, mas com esse contorno político aqui um pouco mais esvaziado, digamos assim, porque os políticos de direita, principalmente, estão empenhados nesse ato que vai acontecer na Paulista, junto com o candidato à presidência, Flávio Bolsonaro. Volto com vocês.
2: E a gente volta com os números finais da nossa enquete, que exatamente é sobre o 7 de setembro e toda essa palavra que a gente usou bastante na transmissão de hoje, sobre esse simbolismo, né? O 7 de setembro, a pergunta é a seguinte: ainda é uma data de união nacional? Sim, representa o Brasil. Não, virou uma disputa política. E nunca foi uma data de união, são essas três opções. Venceu, teve uma virada aqui. A gente começou com o sim ganhando e venceu o não. Virou uma disputa política, na opinião de 45% das pessoas que votaram conosco. Sim, representa o Brasil, 35%, e nunca foi uma data de união, 20%. 10 horas, 25 minutos e meio, tá na hora de ir embora. Joana Treptow, amanhã você promete que vem?
1: Prometo, até amanhã, às 7 horas da manhã. Tchau.
2: Tchau.
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5: Olá, muito bom dia, Paulista TMC no ar, você sintonizado no 100.1, muito bom dia, seja muito bem-vindo e hoje eu estou acompanhada com o Thiago Matheus, muito bom dia, parceiro.
6: Tudo bem, Fernanda, bom dia pra você, bom dia pra todo mundo que sintoniza 100.1 no FM, aqui na Transamérica, feriado não só no Brasil, em São Paulo também. Dia friozinho, preguiçoso, né, Fernanda? Mas a gente tá por aqui, ao vivo, para prestar serviço, para trazer a notícia boa que importa para você ao longo dessas próximas duas horas, né, Fernanda?
5: É isso, lembrando que você pode participar conosco no 11972221001 e também no @TMCNewsBR. Então vamos com os nossos principais destaques. O 7 de setembro será marcado por desfiles e atos políticos pelo país.
6: Em São Paulo, o desfile no Anhembi já está acontecendo desde as 9 horas da manhã.
5: E na Paulista, Zema, Renan Santos e Flávio Bolsonaro participam de manifestações ao longo do dia.
6: Em Brasília, Lula participa do desfile cívico-militar na Esplanada dos Ministérios.
5: Augusto Cury faz caminhada em Copacabana, no Rio de Janeiro.
6: E também Ronaldo Caiado participa do desfile da Independência em Goiânia.
5: E agora uma notícia triste e grave. Uma mulher de 29 anos foi encontrada morta com um tiro na cabeça em Embu das Artes.
6: O marido, que é policial militar e estava em casa, ele alegou e disse à polícia que ela tirou a própria vida.
5: A família contesta essa versão e o caso é investigado como morte suspeita.
6: A Polícia Civil, ela ouviu testemunhas e busca imagens e provas para esclarecer essa morte.
5: E o fim de semana também foi marcado por incêndios em diferentes pontos de São Paulo.
6: Na CEAGESP, zona oeste de São Paulo, fogo atingiu 320 boxes de um pavilhão de frutas.
5: Ninguém ficou ferido e as causas ainda são investigadas.
6: Já na zona norte, um incêndio destruiu entre 25 e 30 barracos na comunidade do Verde, que fica no Parque Novo Mundo.
5: Cerca de 400 famílias vivem na região.
6: A prefeitura cadastrou aproximadamente 45 famílias e já começou a distribuir água, cobertores e outros itens também de emergência.
5: Saindo um pouquinho então dessa pauta pesada, vamos pro esporte. Botafogo e Palmeiras empataram em 0-0 pelo Brasileirão.
6: E com esse resultado, o Palmeiras perdeu a liderança e foi pro Flamengo.
5: E o Santos bateu o Internacional por 3-2 e se afastou da zona de rebaixamento.
6: E o Corinthians, hein, perdeu em casa pra Chapecoense por 2-1 e chegou à quarta derrota seguida no Campeonato Brasileiro.
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6: 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E a gente já vai pro trânsito aqui na cidade de São Paulo, região metropolitana também, né, Fernanda? Nesta segunda-feira de feriado, muita gente associa com tranquilidade na cidade de São Paulo. No geral, tá tranquilo, sim, muito que bem. Só que se a gente for ali para a região norte de São Paulo, onde temos dois grandes eventos nesta segunda-feira, é meio que uma coisa meio que caótica, que contradiz tudo que a gente acaba observando de tranquilidade, né, no restante da cidade. Por quê? Porque eu estou me referindo ao desfile cívico de 7 de setembro no Anhembi, na zona norte de São Paulo, e também está rolando a Bienal do Livro, ali ao lado também. Ou seja, ali no entorno, desde a Brasleme, próprio distrito Anhembi, a gente vê interdições também na rua Olavo Fontoura, Praça Campo de Bagatelle, muita complicação, inclusive na marginal do Rio Tietê, tá bom? Nesse momento, para quem vem ali da zona leste de São Paulo, já encontra lentidão desde a chegada marginal, seja pela Dutra ou pela Fernão Dias. Então, depois ali da ponte do Tatuapé, o motorista já pisa no freio por conta desses dois eventos aí que estão localizados na zona norte de São Paulo. Isso afeta também um pouquinho o trânsito na região central de São Paulo, principalmente ali na Pinacoteca, nas proximidades da Estação da Luz também. Então, o trânsito está meio pontual, está concentrado na zona norte de São Paulo. Se você não vai para um desses dois eventos, a orientação que a gente dá é que você evite, portanto, a região, evite transtornos. Bom lembrar, bom pontuar, que o rodízio municipal de veículos está suspenso nesta segunda-feira, sim, por conta do feriado, mas volta a vigorar amanhã, então, a partir das 7 horas da manhã, amanhã, terça-feira, placas finais 3 e 4, que não podem circular no centro expandido, a partir das 7 horas da manhã.
5: E nesta segunda-feira, feriado de 7 de setembro, então, reforçando o que o Thiago falou, rodízio municipal e as restrições para caminhões e fretados ficam suspensos, as faixas exclusivas de ônibus também estarão liberadas.
6: E falando do transporte público também, né, Fernanda? Para quem depende aí do transporte sobre trilhos, metrô, CPTM, terão operação especial a partir desta segunda-feira, então. O ônibus também, para quem depende dos ônibus que circulam pela cidade, fique atento aí à mudança nos trajetos. Para o desfile no Anhembi, a SP Trans, ela reativa a linha 179A/10, que fica entre o metrô Tietê e o Anhembi. Já reativou desde as 5 horas da manhã e segue operando até as 2h40 da tarde. Lembrando também, viu, Fernando, os parques municipais funcionam normalmente. Resta saber se com esse frio o pessoal vai ficar animado para dar um passeio nos parques de São Paulo.
5: E para você que acompanha o Paulista TMC, a gente também tem informações na saúde. Hospitais estaduais mantêm urgência e emergência, enquanto AMES e unidades farmacêuticas ficam fechados. As UBSs atendem exclusivamente vacinação.
6: O que fecha também é o Poupa Tempo, viu? Fica atento nesta segunda-feira, abre amanhã. Na terça-feira, no Bom Prato, algumas unidades funcionam normalmente, aqui na capital paulista, em Santos também, enquanto as demais ficam fechadas. Fique muito atento.
5: Agora, 10 horas e 36 minutos, nós vamos agora falar do desfile cívico-militar que começou às 9 da manhã e, ao mesmo tempo, né, a gente fala do clima também, porque o tempo tá feio, gente, muito frio, chuvisco, garoa, mas tem grande movimentação por lá. E a nossa repórter Pietra Mesquita tá acompanhando tudo, vai trazer as informações pra gente, tá se protegendo, Pietra, e ao mesmo tempo trazendo todas as informações pra gente.
8: Eu tô, Fê, tô agasalhada, entendeu? Com meu cachecol, com todos os casacos possíveis aqui. Inclusive, para quem tá vindo, ou, né, para quem tá aqui, inclusive, o pessoal tá bem agasalhado, bem protegido também, tá? Já fica aí a dica, porque o tempinho em São Paulo tá complicado. E olha, falando do desfile, ele deu início às 9 horas da manhã, 9:05 para ser mais precisa. O evento ele começou com uma apresentação das crianças da LBV, que é uma instituição com atuação em assistência social e também educação no Brasil. Logo depois, a banda do Exército tocou. Aí, em seguida, escolas de São Paulo e também instituições desfilaram por aqui. Agora, nesse momento, vocês estão vendo as Forças Armadas, começando pela Marinha, desfilando aqui, tá? Vale lembrar que esse desfile, ele vai até o meio-dia, então 10:30, no caso agora, começou esse desfile das tropas, às 11:30 vai ter desfile motorizado e às 11:50 desfile de hipomóvel, é que são as famosas carruagens. E olha, por falar em autoridades, né, que compareceram aqui no evento, no desfile, o prefeito Ricardo Nunes, ele tá aqui prestigiando o evento, mas o governador Tarcísio de Freitas, ele não compareceu, enviou o vice-governador Felício Ramute para representá-lo. E aí, nas redes sociais, o Tarcísio, ele publicou o seguinte: é hoje, acredito que o futuro do nosso país está nas mãos e que precisamos pensar, acima de tudo, no legado que queremos deixar para os nossos filhos e netos. E essa segunda-feira, no dia 7 de setembro, temos a oportunidade para reafirmarmos esse compromisso com o Brasil, com a liberdade, com um país que possa crescer e oferecer oportunidades. Que seja um dia de união e esperança para a gente fazer a diferença pela nossa nação. Publicação essa que a gente acredita, né, que ele esteja falando ali do ato que vai acontecer na Avenida Paulista mais tarde. Ato esse que o senador e candidato à presidência da República, Flávio Bolsonaro, organizou, ele que convocou ali apoiadores para esse ato lá na Avenida Paulista a partir das 3 horas da tarde. E essa manifestação, né, tem como mote ali as frases: fora Lula, fora Moraes, é agora ou nunca. Isso diante de tudo que a gente viu nas últimas semanas envolvendo Daniel Vorcaro e também Alexandre de Moraes. Então, informações para vocês sobre o desfile cívico que acontece aqui no AMB, no sambódromo do AMB, e também sobre essa manifestação que ocorre mais tarde. Manifestação essa que provavelmente vai ter a presença de Tarcísio de Freitas, que não compareceu aqui no desfile cívico. Com vocês.
5: Obrigada, Pietra, pelas informações. A gente também acompanhando as imagens aí pelo YouTube, @TMC News BR. E a gente volta daqui a pouquinho com você para a gente ter mais informações e mais atualizações. Afinal, 7 de setembro, a gente precisa trazer todos os detalhes. Obrigada, Pietra Mesquita. E agora nós vamos falar de previsão do tempo, né? Porque a gente falou aí, né, que a Pietra tá lá numa garoa, num frio. Ela falou que tá agasalhada, mas pra você que tá se programando sair de casa ou pra você que tá ouvindo a gente aí no celular, esteja na rua, no trabalho, enfim, o feriado da Independência chega com cara de inverno em São Paulo. Nesta segunda-feira, a capital registrou 9 graus. No Mirante de Santana, a noite mais fria para um mês de setembro em 4 anos. A última vez que a temperatura ficou tão baixa foi em 24 de setembro de 2022, quando os termômetros marcaram 9,3 graus. Hoje, então, nesta segunda-feira, o termômetro registrou 9,9, batendo recorde aí, já que em 2022 os termômetros marcaram 9,3 graus. E o frio continua ao longo do dia. A previsão indica a máxima de apenas 13 graus. E se isso se confirmar, será uma das tardes mais frias de setembro na capital desde o ano de 2000. O céu permanece encoberto com muitas nuvens, há possibilidade de chuva isolada à noite, e quem for acompanhar os atos de 7 de setembro deve então sair de casa preparado para o frio. Agora, 10 horas e 41 minutos.
6: E aproveitando que você está circulando pela cidade de São Paulo, teve aquela coragem, como a Fernanda falou, para sair de casa, para sair do cobertor, ir para a rua, passear num parque, mas se deparou com algum problema aí

0: para ajudar a nossa equipe, cobrar uma resposta das autoridades e trazer aqui para você numa próxima. Então anota aí novamente, 11 972 21 1001. O seu problema, a gente ajuda a resolver.
1: E agora eu te faço uma pergunta. Você acha que o mercado de trabalho melhorou ou piorou nos últimos meses? Você percebeu mais oportunidade de emprego ou se salários melhoraram ou pioraram? Essa é uma preocupação constante para os paulistanos. E para saber qual é a real percepção das pessoas sobre o mercado de trabalho, a TMC foi às ruas para ouvir quem vive essa realidade no dia a dia.
2: Conheço bastante gente que está procurando emprego nesse momento. Quem está iniciando no mercado de trabalho tem muita exigência, sendo que a gente só está buscando por uma oportunidade.
3: Cara, eu acho que conseguir emprego está fácil. O problema é emprego de qualidade, né? Falta quererem pagar em salários bons. As pessoas têm emprego, mas tem muita concorrência, não é? E isso é muito, muito duro, assim. Você tem que ter muito estudo e muita experiência e, às vezes, a vaga é inicial.
4: Tá complicado, porque até então tem muita gente que tem muita experiência em certas áreas de serviço, de emprego. Só que assim, as empresas não estão dando oportunidade nenhuma. Quem vem já dentro da empresa, eles não estão dando oportunidade para quem já está lá dentro. Estão dando oportunidade para quem está fora.
0: Tá aí a percepção de tanta gente pelas ruas de São Paulo. E para comentar esses dados, então, mais recentes, inclusive, né, do desemprego aqui no estado de São Paulo, a gente conversa agora com o Rodrigo Dibe, ele que é colunista de mercado e trabalha aqui na TMC. Rodrigo, seja bem-vindo. Essa percepção das pessoas, muitos achando, inclusive, né, que existe, sim, possibilidades, mas para você conseguir uma boa valorização, um salário digno, aí o passo é um pouquinho mais difícil, é isso mesmo? Bem-vindo, bom dia.
5: Bom dia, Thiago. Bom dia, Fernanda. Sempre bom estar com vocês. Pois é, né? Como a gente viu, pouquinho da população comentando, o desemprego no estado de São Paulo é um fato, os dados oficiais dizem isso, ele abaixou, né? Então hoje a gente tem um desemprego de 5,4% no estado de São Paulo, mas o que preocupa também ainda é a informalidade. A informalidade no estado é de 30%, então de todo mundo que está trabalhando no estado de São Paulo, mais de 30% está na informalidade. E como apareceu bastante, né, a preocupação aqui é a qualidade desse trabalho, quanto que ele está pagando, quais são as condições dele, né?
1: Ô, Rodrigo, até para a gente estender, então, esse assunto, quando os paulistanos dizem que o problema hoje não é a falta de emprego, mas a falta de cargos de qualidade, o que exatamente caracteriza um emprego de qualidade? Porque são vários fatores, né?
5: É isso. O primeiro, não dá para negar, que todo mundo liga, é para salário, né? O quanto que eu estou ganhando pela hora que eu estou dedicando. Porque quando a gente olha para o trabalho formal, ele tem uma carga horária. Então, isso para um estado como São Paulo, você tem deslocamento, você tem uma carga horária grande. Então, o que as pessoas buscam é salário, crescimento, possibilidade de se desenvolver. Então, quando elas colocam, mas está faltando qualidade, elas estão olhando principalmente para salário, para possibilidade de crescimento, para deslocamento. Numa cidade como São Paulo, as pessoas ficam pelo menos uma hora e meia para ir, uma hora e meia para voltar, dependendo de onde elas trabalham, né?
0: Agora, Rodrigo, e quando a gente vai para o tipo de público, né? Se a gente observa principalmente o público mais jovem, não sei se é uma percepção só minha, me corrija se eu estiver errado, eles tendem a mudar de emprego, a descartar aquilo que não agrada com mais facilidade do que o pessoal de outras gerações, talvez da minha geração, da Fernanda, da sua também, Rodrigo. Isso é perceptível também aqui no público da cidade, do estado de São Paulo? Isso diz bastante também a mudança entre gerações?
5: Você está perfeito, Thiago. E o dado diz isso, né? Quando você é mais, os mais jovens trocam muito de trabalho ao longo do primeiro ano. E muita gente pode falar, não, mas ele troca de trabalho porque ele é imediatista. Mas, na verdade, hoje, quando você fala de um público jovem, o trabalho formal, ele concorre com outros modelos de trabalho. Ele concorre com a informalidade, ele concorre com o entregador de aplicativo, ele concorre com as plataformas de vendas digitais. E esse jovem também está olhando para ir para um trabalho seletista, o salário, se ele tem qualidade de crescimento, e aí um jovem olha mais para isso. Espera aí, eu estou indo para um trabalho formal, mas lá eu vou conseguir crescer? Porque o salário pelo salário, ele está fazendo a conta hoje, e ele está comparando. E o salário que um jovem recebe no mercado de trabalho é mais baixo. Então ele compara com a informalidade, mas é uma realidade. Para o jovem, o desafio de entrada no mercado de trabalho formal, ele é maior.

0: as taxas de informalidade do jovem são muito maiores do que a população normal, e ele acaba trocando muito nesse anseio de crescimento, de salário, de cargo, de possibilidades.
1: Rodrigo, dá para listar hoje quais setores conseguem oferecer as melhores oportunidades para quem está procurando não apenas um emprego, mas uma carreira?
0: Bom, hoje você tem uma grande demanda na área de logística. Então, quando a gente pega os marketplaces, né, crescendo, as plataformas digitais, eu sempre brinco que não é à toa, não é um milagre que a gente pede alguma coisa nesses marketplaces e chega amanhã. Essas áreas estão demandando muito profissionais e têm possibilidade de crescimento. Então, quando a gente olha para logística, você olha para marketing digital, são áreas que estão com muitas vagas abertas, precisando. E uma área que tem sempre a demanda e não consegue preencher é a área de serviço, comércio. Ainda é uma demanda grande, uma grande possibilidade para quem quer começar uma trajetória.
2: Agora, Rodrigo, a gente sabe que o estado de São Paulo, própria cidade de São Paulo, eles acabam liderando a busca, a novidade no mercado de trabalho. E também existe um diferencial, traçando o perfil agora falando, do funcionário paulista, né? O cara, o paulistano, o paulista que se diferencia de outras regiões do país. O que que essa pesquisa mostra do público paulista ou paulistano, na busca por oportunidades de qualificação no mercado de trabalho, querer crescer? Qual que é o diferencial do paulista, do paulistano, no comparativo com o restante do Brasil?
0: É importante a gente colocar que o estado de São Paulo, quando a gente olha para o Brasil, ele está muito à frente nos índices. Então, se a gente comparar, por exemplo, com a Bahia, o desemprego na Bahia é quase o dobro do desemprego em São Paulo. A taxa de informalidade nas regiões nordestes são muito maiores que em São Paulo. Então, São Paulo ele tem uma condição de por mais que a gente aqui está discutindo qualidade, mas tem um diferencial. O que o público paulista procura, porque ele é um pouco mais formado, então educacionalmente temos índices melhores também educacionais, ele está procurando emprego de maior qualidade. E ele se torna, como a gente colocou, mais crítico dessas possibilidades que o mercado formal tem oferecido para ele. Por isso que a gente vive aqui, tem muita gente que fala, nossa, mas é estranho, né? Porque se o desemprego está baixo, mas muita empresa está procurando gente e não consegue fazer esse casamento de oportunidade. Porque o público paulista aqui também olha para o mercado de trabalho de uma forma mais crítica.
1: Rodrigo Dibe, colunista de mercado de trabalho da TMC, muito obrigada pela sua entrevista. Um ótimo dia, um ótimo feriado para você.
2: Valeu, Rodrigo.
0: Bom trabalho para vocês, sempre bom estar aqui.
1: Obrigada. Agora, 10 horas e 50 minutos, TMC, compromisso com a verdade.
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1: Paulista TMC no ar, você sintonizado no 100.1 e a gente aqui no Paulista acompanhando o desfile de 7 de setembro em São Paulo. Aliás, vamos colocar imagens aí no arroba TMC News BR. Você acompanha então imagens ao vivo do desfile no sambódromo do Anhembi. O desfile aí que reúne autoridades, integrantes das Forças Armadas, Forças de Segurança, estudantes, representantes de entidades civis no sambódromo do Anhembi, na zona norte de São Paulo. E neste ano, o governador de São Paulo e candidato à reeleição, Tarcísio de Freitas, não participa da cerimônia. Ele marcou dois compromissos para este feriado. E a gente também tem informação aqui que o desfile marca os 204 anos da independência do Brasil. O prefeito de São Paulo, Ricardo Nunes, participa da cerimônia no Anhembi, ao lado do vice-governador Felício Ramut. Eles acompanham o desfile do lado de outras autoridades, como o secretário estadual da Segurança Pública de São Paulo, Oswaldo Nico, e a secretária municipal da Segurança Urbana, delegada Juliana Lopes. Então a gente vê aí imagens agora ao vivo do sambódromo do Anhembi. A gente também vê a arquibancada.
2: Bom público, né, Fernanda? Até.
1: Bom público, o frio não espantou. Exatamente. Ninguém, nem a garoa. Inclusive a gente está com reportagem lá ao vivo, sempre trazendo todas as atualizações e os detalhes. E além do desfile em São Paulo, a gente também tem imagens do desfile em Brasília.
2: Exatamente, porque nesse 7 de setembro, obviamente, tem o desfile cívico-militar em Brasília, que acontece na Esplanada dos Ministérios. Aliás, está acontecendo desde as 9 horas da manhã. Para quem está conosco em arroba TMC News BR, continua observando as imagens. Começou às 9 horas da manhã, o tempo está um pouco melhor do que o tempo aqui em São Paulo, inclusive, o céu um pouco mais aberto. Também uma boa presença de público e a previsão de encerramento para as 11 horas da manhã. Daqui a pouquinho os desfiles continuam com participação aí das Forças Armadas, passando inclusive agora nesse momento. Já teve também passagens de estudantes, atletas, instituições civis, e é claro, né, um pouco antes de tudo isso, o desfile do presidente Luiz Inácio Lula da Silva, ao lado da primeira dama Janja, em carro aberto, né, dando aquela abertura e, portanto, para as celebrações, para os festejos desse 7 de setembro. Portanto, então, né, trânsito na região de Brasília, segundo a nossa equipe por lá está apurando, está com bloqueios, está com algumas alterações desde ontem, desde domingo, que acontece também aqui em São Paulo, ali no distrito Anhembi, na zona norte de São Paulo, alguns bloqueios. Trânsito intenso, não é diferente em Brasília, e nos dois casos, São Paulo e Brasília, onde a sintonia também é 100.1 FM, as nossas equipes seguem acompanhando, Fernanda Câmara.
1: E a gente entra a qualquer momento, então, com a nossa equipe de reportagem para falar sobre os desfiles de 7 de setembro em São Paulo, em Brasília, e você continua acompanhando, então, tudo aqui com a gente no Paulista TM. Você, inclusive, participe conosco, mande sua mensagem no 11 972221001 e no @TMCNewsBR. Nós vamos de entrevista agora. A gente falou aí sobre mercado de trabalho com Rodrigo Dibe e a gente vai continuar falando sobre isso, porque muitas pessoas têm habilidades e experiências valorizadas pelo mercado, mas não conseguem reconhecer ou mostrar todo esse potencial profissional, e essa dificuldade pode afetar a autoestima e até impedir que o trabalhador busque novas oportunidades. Muita gente vem enfrentando isso. Então, para falar sobre autoestima profissional e explicar como identificar, é importante isso, e desenvolver essas habilidades, a gente vai conversar com a Bárbara Sebastião, que é psicóloga especialista em carreira e doenças corporativas. Já está aqui com a gente. Bom dia, obrigada por estar com a gente aqui nesse feriadão. Bárbara, por que tantas pessoas têm dificuldade de reconhecer as próprias habilidades e perceber o valor da experiência que já adquiriram?
14: Maravilhoso dia, Fernanda, Thiago, um prazer estar aqui com vocês. Eu tenho percebido que isso tem acontecido, é muito comum, porque as pessoas elas estão olhando muito mais para cursos do que até mesmo fazer essa pergunta para si: quais são as habilidades que eu tenho? Que forma eu posso atuar? Né? Então, eu tenho percebido que isso tem ficado muito complexo para as pessoas elas entenderem e olharem para isso dessa forma.
2: Agora, Bárbara, você que domina o assunto e está acostumada com toda essa situação, é o tema da entrevista, inclusive, essa dificuldade aí de você reconhecer o próprio potencial profissional, ela acontece com mais frequência do que a gente imagina? Em algum momento aqui das nossas vidas, da vida de todo profissional, isso já deve ter acontecido. Mas, infelizmente, isso é recorrente, acontece com mais frequência do que a gente imagina?
14: Ah, sim, está tendo muita frequência. E, assim, também tem, dizendo já, tem um Fórum Econômico Mundial que está dizendo o seguinte, que 39% das competências essenciais no mercado de trabalho, elas deverão mudar até 2030. Quando a gente olha o mercado de trabalho mudando desta forma, muitas das pessoas, elas ficam inseguras mediante a sua carreira, a sua profissão.
1: E aí, claramente, que pode abalar a confiança, né? Do trabalhador, enfim, do profissional. E aí, como lidar com isso para você resgatar a sua confiança? Porque a gente sabe que quando a gente trabalha com confiança, a gente desenvolve um trabalho muito melhor, né?
14: Ah, com certeza. Mas uma coisa que eu gosto de dizer, Fernanda, é que antes de qualquer currículo, as pessoas elas precisam se autoconhecer. Porque o que, que eu tenho percebido, né? As pessoas, ó, quer ver uma dica que eu gosto de dar? As pessoas fazerem um inventário. Que tipo de habilidade que eu tenho? Que problema eu resolvo? Qual foi, né, quais foram os últimos problemas que eu resolvi nos últimos tempos? Para que, de fato, você consiga entender e falar, não, peraí, eu consigo resolver. Eu tenho valor aqui nesta profissão, nesta carreira, nesse ambiente. Porque está tendo muitas comparações também.
2: E, Bárbara, também existe aquela situação onde a pessoa tem mais medo de ouvir o não do que arriscar uma nova oportunidade no mercado de trabalho, né? Esse medo de uma negativa, de uma porta na cara, ou mesmo de ouvir um não, não, infelizmente, você não está qualificada aqui para a nossa empresa, não existem vagas no momento, acabam por prejudicar cada vez mais aí a pessoa, o profissional, na busca de uma recolocação. E já passo uma dica: como que a pessoa consegue enxergar que isso é algo normal, acontece com todo mundo, é um processo, e isso não diz exatamente o que a pessoa é na profissão dela, é apenas um processo que todo mundo acaba passando?
14: Sim. Thiago, eu costumo falar para as pessoas o seguinte: quando você quiser mudar de emprego, Primeiro, busca pesquisar as vagas compatíveis e quais são as competências que ela pede. Porque aqui, quando a gente fala sobre autoconhecimento, o que é importante? Olha para as vagas e vê as competências e vê o que que você tem de fato e o que não. Aí sim você busca desenvolver isso. Isso vai te gerar mais confiança. Porque o que que eu percebo? Existem pessoas que gostam daquilo que fazem, mas estão inseridas em um ambiente que não está legal. Agora, tem pessoas que realmente, quando iniciaram a sua carreira, foi realmente aquilo. É a primeira profissão. E foi crescendo. Porém, não se identificam mais. E essa é uma pergunta muito importante de se fazer. O ambiente que você está, de fato, se você pudesse fazer o que você faz em um outro ambiente, você estaria feliz, confiante e estaria executando? Esse é um norte. Porque muitas das vezes você precisa mudar o ambiente. Não tem nada a ver com a sua carreira, suas habilidades. Agora, se você olha e pensa assim, não, eu não estou mais feliz em fazer o que eu faço. Aí sim a gente começa a pensar assim, então pera, vamos olhar as habilidades que você tem e aí sim te inserir em um lugar que onde você vai ficar mais feliz fazendo aquilo que você realmente gosta de fazer. Porque o trabalho em si, ele não precisa ser maçante. Porque agora a gente está entrando em uma onda, né, muito de workaholic, para fazer, fazer, fazer, fazer. E aí a gente entra em umas outras vertentes que vai afetar a sua saúde mental, não vai te deixar feliz.
2: Tá certo, tá aí as dicas e orientações, portanto, da Bárbara Sebastião, que é psicóloga especialista em carreira e também em doenças corporativas, assunto que tá sempre, né, em evidência. E é claro, a Bárbara volta numa próxima. Muito obrigado pela participação.
1: Obrigada.
14: Eu que agradeço.
2: Valeu, a gente que agradece e a gente já troca a chavinha. Vamos falar de esporte agora, aqui na programação da TMC. Até porque, Fernanda, tivemos rodada ontem no Domingão, no Brasileirão, onde Palmeiras tropeçou, Santos venceu e o Corinthians perdeu em casa, sem contar o São Paulo no Sabadão, que conseguiu sua vitória. Quem vai falar de tudo isso é o nosso Lucas Escórcio ao vivo conosco, aqui no Paulista. Primeira edição, Lucas Escórcio. Bom dia para você, bom feriado, altas emoções no Brasileirão. Não, hein, Lucas?
15: Bom dia, Thiago, Fernanda. Altas emoções do Brasileirão. E, Fernanda, infelizmente tenho que trazer as notícias. Não segue mais o líder. Flamengo agora é líder do Campeonato Brasileiro.
1: Sinal tá caindo,
15: 54 pontos.
1: mentira.
15: Palmeiras. O Palmeiras tropeçou ontem, foi até o Nilton Santos, ficou no empate em 0-0 com o Botafogo. Quem também tropeçou foi o Corinthians, em casa perdeu para a Lanterna Chapecoense. Chapecoense que ganhou três vezes no campeonato, as três vezes contra times paulistas, contra o Santos, São Paulo e agora o Corinthians foi a vítima da vez. Corinthians que perdeu as últimas quatro partidas e tá vendo essa situação ficar um pouco mais complicada no campeonato brasileiro. São Paulo vive melhor fase agora, venceu seu confronto contra o Atlético Mineiro em casa e já deu uma boa afastada da zona de rebaixamento. Quem também venceu foi o Santos, venceu de 3 a 2, jogou muito bem no primeiro tempo e muito mal no segundo tempo. Abriu 3 a 0 no primeiro, levou dois gols no segundo tempo do Internacional. O Inter jogou com um a menos grande parte do jogo e mesmo assim o Santos conseguiu garantir a vitória por pouco que não levou o empate no finalzinho. E agora os times se preparam para os confrontos no meio de semana. Todos os paulistas, os grandes, né, os quatro grandes, vão ter confrontos importantes no meio de semana. O São Paulo vai até a Argentina enfrentar o Boca amanhã às 9 horas da noite e o Santos recebe o Atlético Mineiro na quarta-feira às 7 horas da noite, jogo válido pela Sul-Americana. Na Libertadores, o Palmeiras na quarta-feira enfrenta a LDU no Nubank Park e o Corinthians também viaja para a Argentina para o primeiro jogo das quartas de final da Liberta contra o Estudiantes. Então, semana cheia para os paulistas também. Temos muito o que falar porque apesar de tropeçar no brasileiro ou ganhar no brasileiro, tem confronto importante nas competições continentais.
2: E aquela hora de virar chavinha, né, Lucas? Porque tem Conmebol, tem Sul-Americana, tem Libertadores, sem contar a Copa do Brasil e o Brasileirão, que tá longe do fim, então tem muito compromisso para os clubes de São Paulo, muito compromisso também para o Lucas Escórcio, sempre aí, portanto, nas transmissões TMC. Um abraço, até a próxima, hein?
1: Tchau, Lucas. Obrigada.
15: Valeu.
2: Valeu, e daqui a pouquinho a gente volta com mais Paulista TMC primeira edição para você que sintoniza 100.1 no FM ao vivo nesse feriado de 7 de setembro, mas estamos por aqui prestando serviço até o meio-dia.
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5: Paulista TMC, você sintonizado no 100.1 com as principais notícias, com os principais destaques desse feriadão, segunda-feira, 7 de setembro. Vamos então com os nossos principais assuntos. Um homem de 25 anos foi preso suspeito de furtar a casa do secretário municipal de educação de São Paulo.
6: A polícia militar flagrou 4 suspeitos deixando o imóvel, mas 3 conseguiram fugir.
5: Os objetos furtados foram recuperados e a Polícia Civil procura outros envolvidos.
6: A 28ª Bienal do Livro de São Paulo teve ingressos esgotados no primeiro fim de semana e também nesta segunda-feira e no próximo fim de semana.
5: O evento acontece no IMB, reúne 269 expositores e espera receber mais de 700 mil visitantes até domingo.
6: A programação tem encontro com autores, tem debates, além de atividades para diferentes públicos.
5: E atenção para quem usa o cartão Top. O aplicativo antigo foi desativado neste último domingo.
6: Agora, os passageiros, eles precisam baixar o novo aplicativo de transporte da Top, mas eles podem usar o mesmo login e a mesma senha.
5: O novo aplicativo mantém serviços como recarga, consulta de saldo e compra de bilhetes por QR Code.
6: Em comemoração ao 7 de setembro, a Cripta Imperial do Parque da Independência, ela vai ser reaberta hoje, após uma revitalização que custou pouco mais de 5 milhões de reais.
5: O espaço estava fechado desde 2022 e guarda os restos mortais de Dom Pedro I, da Imperatriz Leopoldina e de Dona Amélia.
6: Agora, no destaque nacional, o ministro André Mendonça liberou para julgamento no STF relatório da Polícia Federal sobre as mensagens trocadas entre Alexandre de Moraes e Daniel Forcaro.
5: Agora cabe ao presidente da corte, Edson Fachin, decidir se o caso será analisado pelo plenário. Agora, 11 horas e 13 minutos. Sendo assim, vamos falar de novo de previsão do tempo, porque olha, não para de chegar mensagem perguntando sobre o tempo, se pode sair de casa com uma blusinha fresquinha. Pode não, gente, tem que sair muito bem agasalhado, se puder colocar cachecol, touca, luva, para quem é friorento como eu. Previna-se, porque o feriado da Independência chega com cara de inverno. Então, nesta segunda-feira, a temperatura mínima deve ficar em 10 graus e a máxima não passa dos 14 graus, resultado aí da chegada de uma massa de ar polar bem no meio do feriado. O céu fica encoberto o dia inteirinho, com muitas nuvens pela manhã e à tarde também. E à noite ainda existe chance de chuva isolada. Pois é, quem for sair de casa para acompanhar os atos de 7 de setembro, melhor levar um casaco reforçado, tá? Não basta ser um casaco, não. Tem que ser reforçado, porque o frio deve ser bem mais intenso que o normal para essa época do ano.
6: Aquela segunda-feira preguiçosa, mas com a prestação de serviço que importa para você. Agora são 11 horas 15 minutos. A gente continua falando sobre as celebrações do 7 de setembro. Só que agora a gente vai para Brasília, onde o Rafael Felitti acompanha o desfile e também as manifestações previstas para hoje. Fala aí, Rafael.
7: O presidente Lula chegou à esplanada de ministérios por volta das 9 horas da manhã, no tradicional Rolls Royce, né, o veículo da presidência, acompanhado da primeira-dama Janja. Ele desceu do veículo e foi recebido, teve as honrarias militares, foi recebido pelos comandantes das Forças Armadas, né, do Exército, da Marinha e da Aeronáutica, e também pelo ministro da Defesa, José Múcio. O presidente, por volta de 9h23, 9h25 da manhã, ele concedeu a autorização para o desfile ser iniciado, né? Você é um padrão aqui do desfile 7 de setembro. O militar do Exército pede ao presidente da República a autorização para iniciar o desfile. A gente lembra que esse desfile de 7 de setembro, ele tem um tom bem institucional, né? Não tem um tom muito de campanha, de uma coisa muito política eleitoral, porque a gente está em campanha, né? E o presidente Lula, ele é vedado de usar a estrutura presidencial, a estrutura do Estado, para fazer determinados compromissos de campanha. Então, vai ter esse tom bem institucional, né? A defesa da soberania, que apesar de ser uma pauta do governo do presidente Lula, é uma pauta do Estado brasileiro, né? A defesa do Estado brasileiro, do combate à violência contra a mulher e também a Copa do Mundo Feminina, que vai ser sediada no Brasil no ano que vem. Na tribuna, junto ao presidente Lula, estão presentes o presidente do Senado e do Congresso, Davi Alcolumbre, o presidente da Câmara, Hugo Mota, o presidente do Supremo Tribunal Federal, o ministro Luiz Edson Fachin. Também estão presentes autoridades, né, do Poder Legislativo e ministros de Estado do governo do presidente Lula, já esteve José Múcio, o ministro da Fazenda, Dario Durigan, também está presente, o ministro de Minas e Energia, Alexandre Silveira, estão entre os nomes, mas muitos ministros marcam presença hoje aqui no desfile do dia da independência, que tem presença institucional completa, né? Com o chefe do Poder Judiciário, os chefes do Poder Legislativo e o chefe do Poder Executivo, que é o presidente Lula. A gente tem aí, ao longo do desfile, a gente teve um desfile de alunos da rede pública do Distrito Federal, a gente teve também a apresentação aqui do Exército, né, com militares descendo de paraquedas com bandeiras das Forças Armadas do país, também com a bandeira do Brasil. A gente vai ter também um desfile de blindados das Forças de Segurança, do Corpo de Bombeiros, da Polícia Militar. Também vamos ter os desfiles dos blindados das Forças Armadas, da Marinha, da Aeronáutica e do Exército Brasileiro. E no final, fechando o desfile como já é tradicional, vai ter a apresentação da Esquadrilha da Fumaça, que é sempre muito aguardada pelos presentes por aqui. Volto aí para o estúdio.
5: Obrigada, Felitti. Muitos assuntos interligados, né, ao 7 de setembro. Inclusive, a gente fala para você participar aqui, você está participando. Aqui no @TMCNewsBR chegou mensagem do Renato Alves, da Vila Sônia, dizendo que o 7 de setembro é uma data importante porque faz a gente lembrar da história do Brasil, do significado da nossa independência. É um momento também para pensar no país que queremos construir daqui para frente. Obrigada, viu, Renato, pela sua audiência. A Cristina Moreira, da Sé, também está falando aqui sobre o 7 de setembro. Ela acha que a data deve ser celebrada por todos, independentemente da posição política. É uma data nacional que representa a nossa história, a nossa identidade e a importância de valorizar o Brasil. E é por isso que nós vamos falar mais de 7 de setembro. Estamos com a Pietra Mesquita já preparadíssima, porque depois de 4 anos fechada para reforma, a Cripta Imperial, ou melhor, ela vai falar daqui a pouquinho mais de desfile de 7 de setembro. Ela está falando sobre vários assuntos. Ela está lá no sambódromo do IMB, onde acontece o desfile, mas ela também traz, então, esse assunto aqui, que depois de 4 anos fechada para reforma, a Cripta Imperial reabre no Parque da Independência com os restos mortais de Dom Pedro I, das imperatrizes Leopoldina e Amélia. Então, Pietra Mesquita, enquanto você acompanha aí o desfile, você também traz mais esse assunto, que tá tudo interligado, na verdade, né?
8: É isso mesmo, Fê, tudo interligado, inclusive, né, um 7 de setembro movimentado com muitas novidades. Então, antes de falar da cripta, primeiro, bom dia para você e bom dia pro Thiago, meu parceiro, porque na primeira entrada não dei bom dia para vocês. Então, um bom dia para você também.
9: Bom dia.
8: Bom dia para vocês que também estão acompanhando aqui a nossa programação da TMC, agora com o nosso Paulista TMC. Bom, antes de falar da cripta, só falar que aqui atrás, ó, tá tendo o desfile motorizado agora, né? Que tava com previsão ali para acontecer a partir das 10h30. Então, um desfile motorizado das tropas acontecendo aqui no Sambódromo do AMB. Esse desfile que tem a previsão para acabar ao meio-dia e bastante movimentado por aqui. Agora sim, vamos falar sobre a cripta, gente, porque é uma curiosidade histórica acontecendo aí, né? Nesse 7 de setembro aqui em São Paulo, a cripta imperial, ela vai ser reaberta ao público justamente hoje, no aniversário de 204 anos da independência do Brasil. E o local, que estava fechado ali desde 2022, como a Fê mesmo falou, fica no subsolo do Monumento à Independência, localizado no Parque da Independência. É um lugar, gente, que guarda ali uma parte importante dessa história, né, da independência do Brasil, que é lá que estão os restos mortais de Dom Pedro I. Ele gritou independência ou morte, entendeu? E simplesmente trouxe a independência pra gente. Ele que proclamou essa independência em 1822. Bom, também estão na cripta, como a Fernanda também disse, os restos mortais das duas esposas de Dom Pedro I, a Imperatriz Leopoldina e a Dona Amélia. Então, pra quem estiver aí, né, acompanhando as comemorações desse 7 de setembro bem movimentado, aqui em São Paulo tem essa abertura, né, essa reabertura, e acaba sendo uma oportunidade, então, dessa reabertura, de você conhecer esse espaço que normalmente não fica aberto para visitação. Então, uma dica aí para você do que fazer também nesse 7 de setembro. Vale lembrar, a cerimônia de reabertura vai acontecer a partir das 14h30 e a visitação guiada acontece até às 17h. Uma escolha de data bem significativa, bem simbólica, não é mesmo, gente?
9: Exatamente, relevante, inclusive, né, num 7 de setembro, depois de 4 anos fechada, de uma longa reforma, agora aberta para o público, nessa prestação de serviço aí da Pietra. Diga, Fernanda.
10: Eu gosto que ela traz o factual, ou seja, o que está acontecendo no momento, e aí traz história também. Obrigada, viu, Pietra?
8: Imagina, aqui assim, real time, entendeu? Aconteceu, a gente está noticiando, tudo certo.
10: Tudo junto e misturado.
9: Atualiza.
10: Obrigada.
9: E contextualiza pra gente. Valeu, Pietra. A gente sabe também, né, Fernanda, ao longo desse 7 de setembro, muitas manifestações também estão marcadas para a cidade de São Paulo, uma delas na Avenida Paulista, mas eu chamo atenção para uma outra manifestação que teve um bandeirão gigante que chamou a atenção nessa segunda-feira aqui em São Paulo, e ele foi pendurado num prédio ali na Rua da Consolação. Essa peça, esse longo bandeirão, traz a frase "Chega de intocáveis", e a representação do ministro do STF, do Supremo Tribunal Federal, Alexandre de Moraes, atrás das grades. A manifestação faz referência ao caso que já vínhamos acompanhando aqui, envolvendo o magistrado e também o banqueiro Daniel Vorcaro, e virou o assunto entre quem passa ali pela região central de São Paulo, como eu falei, né, já temos alguns bloqueios ali na Avenida Paulista por conta de manifestações de daqui a pouquinho, mas já dá para observar para quem está acompanhando em @TMCNewsBR, em um prédio, né, aquela faixa lateral do prédio, geralmente onde não tem as janelas, as pessoas acabaram por soltar esse bandeirão. Ele está suspenso, bem no alto ali na Avenida Paulista. "Chega de intocáveis", é a frase, escrito em amarelo, abaixo, uma ilustração de Alexandre de Moraes, segurando, portanto, as grades. Então, por conta dessa associação com o banqueiro Daniel Vorcaro, ainda não há informações de quem colocou esse bandeirão aí ao lado do prédio, mas a gente segue atualizando e traz tudo para você ao longo desta segunda-feira, que é de feriado, mas é muito agitado, hein, Fernanda?
10: Agitado, com garoa, com frio, com informação, com atualização, com factual. Bom, agora 11 horas e 23 minutos, TMC, compromisso com a verdade.
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15: Paulista TMC, você sintonizado aí no 100.1. E olha só, vamos falar de comida, porque vai render mais dinheiro.
16: Essa hora, hein, Fernanda?
15: É.
16: 11h28, todo mundo com fome.
15: Quase meio-dia, é verdade. Já
16: cruel
15: quase
16: você,
15: todo mundo com fome.
16: Você.
15: E olha só, a comida vai render mais dinheiro, Thiago Matheus, do que hospedagem neste feriado de 7 de setembro. A previsão da Federação de Hotéis, Restaurantes e Bares do Estado de São Paulo, Foresp, é de que o turismo movimente 1,9 bilhão de reais no estado de São Paulo, e a maior fatia vem de bares, restaurantes, padarias, bem mais do que os 261 milhões esperados para os hotéis e pousadas. E para falar então sobre esse impacto, a gente chama o Enio Miranda, que é diretor de planejamento estratégico da Foresp. Muito obrigada por estar aqui com a gente. Bom dia para você, Enio. Então, eu quero saber que o setor de alimentação deve movimentar bem mais dinheiro do que hotéis e pousadas neste feriado. O que explica essa diferença tão grande?
17: Bom dia, Fernanda. Bom dia, Thiago. É um prazer falar com vocês e os telespectadores aqui da TMC. Pois é, Fernanda, na verdade, a movimentação no nosso setor, nosso grande setor da hospitalidade no estado de São Paulo, é muito maior sempre em faturamento na área de alimentação fora do lar, porque são mais estabelecimentos, porque todo mundo come, né? Então, todo mundo está aí, de alguma maneira, no feriado, aproveitando o feriadão para almoçar, jantar fora, ou na sua viagem de destino, no destino da sua viagem, ou aqui mesmo, na capital, onde as pessoas ficam passando esse feriado de friozinho, né? Então, o número de empresas que oferecem o serviço de alimentação é maior que o número de hotéis e de viajantes. De qualquer maneira, todo o setor, dentro do macro setor de turismo, a movimentação dos feriados é sempre muito importante para a sustentação dessas empresas. Nós contamos, na previsão do ano inteiro, com esses momentos de pico para compor o faturamento anual do setor, né? E com esse tempinho também, friozinho, chuvinha, é sempre bom comer fora, né?
18: Ah, sempre é bom, né, Enio? Agora esse 7 de setembro, né, Enio, que é uma data tão simbólica para o nosso país, mas é também para o estado de São Paulo, acaba trazendo turistas para a cidade de São Paulo. Muita gente se pergunta por que que o 7 de setembro traz tanto turista aqui para a capital paulista. Que tipo de turismo essa data acaba movimentando aqui na cidade de São Paulo?
17: Olha, eu diria que o feriado 7 de setembro, apesar da sua importância histórica, da simbologia, a visitação não é tanto em função da história do 7 de setembro, mas sim em função de um dia a mais de feriado que o pessoal aproveita, né? A cidade de São Paulo, ela tem uma oferta gigantesca, uma diversidade muito grande na gastronomia, na cultura, no lazer. Nós somos vários eventos que acontecem na cidade. A noite paulistana é uma noite muito famosa e movimentada dentro de todo o país. Então, atrai turistas mais por esses motivos, eu diria, do que o 7 de setembro especificamente, diferente do que ocorre no carnaval ou outras datas, né? Mas a movimentação é sempre muito importante para a cidade de São Paulo, e a cidade de São Paulo emite muitos turistas também. Então, nesse feriado, apesar do tempo chuvoso, muita gente já estava planejado, foi para o litoral, foi para a montanha. Quem foi para a montanha acertou, né? Quem apostou aí para o cursinho na montanha acertou. E a movimentação é grande, sem dúvida nenhuma, mesmo com esse tempo aí meio fechado que a gente está vendo.
15: Ô Enio, e além dos turistas, o próprio paulista, paulistano, que não vai viajar, né, contribui para esse movimento, aproveitando o feriado para sair, para almoçar, para jantar fora, no caso, o paulistano, né? Quais regiões do estado de São Paulo devem sentir mais esse aumento no movimento durante o feriado? Mas aí falando então de paulista e paulistanos mesmo, né? Falando do estado.
17: Pois é. Exato. O estado de São Paulo é um estado muito bem preparado na sua oferta turística, uma oferta de qualidade e diversidade. Logicamente, as instâncias turísticas, litoral, são os destinos mais procurados, mas todo o estado se beneficia, mesmo nas grandes cidades do estado, também há esse benefício. E aquele que não viajou, ele acaba também aproveitando para poder sair com a família, encontrar amigos, aproveitar esse tempo, comer uma lasanha, um filezinho parmegiana, algo assim, né? Na cidade de São Paulo, os bairros principais são os bairros aí da região oeste, né? Perdão, não entendi.
15: Não, a gente está aqui falando sobre essa movimentação toda que a gente vai discutindo aqui também entre a gente, de sair para bar, sim, porque a gente ficou aqui trabalhando, né?
18: Pois é, Enio.
15: A gente faz parte da estatística.
17: Exatamente. Os jornalistas e os trabalhadores na hospitalidade não têm dia, né? Trabalham todos os dias. Mas a cidade de São Paulo tem muitas regiões, principalmente os bairros de São Paulo hoje têm também... apresentam ofertas de alta qualidade em todas as regiões norte, sul, leste e oeste da Grande São Paulo.
18: Só para a gente encerrar, Enio, rapidamente então, esse movimento então é importantíssimo para o setor gastronômico de São Paulo. Isso significa injeção de dinheiro na economia, mas também maior oferta de empregos, de comércio e tudo mais. O setor agradece, não é verdade?
17: Pois é, apesar das dificuldades que a gente passa, né, com margens reduzidas e inflação no alimento, uma série de questões, mas sim, é previsto, e esse ano, um ano com mais feriados do que o normal, do que o comum que a gente tem observado, essa movimentação é muito importante, sem dúvida, para compor a receita anual. Já é previsto que nos feriados exista esse pico, isso faz parte da nossa conta de um setor que está crescendo aí em média 8,7% da nossa previsão até agora em relação ao ano passado. É uma notícia muito boa, sim.
18: Muito bem, notícia positiva a gente gosta de trazer aqui no nosso Paulista. Primeira edição, senhor Enio Miranda, diretor de planejamento estratégico da Foresp, aqui conosco no Paulista Primeira Edição. Seja bem-vindo, numa próxima, muito obrigado, bom feriado para você.
15: Obrigada.
17: Muito obrigado para vocês também, estou sempre à disposição aqui da TMC.
18: Valeu, a gente que agradece. E ó, nesse 7 de setembro, dia da independência do Brasil, você sabe, a gente está falando aqui desde o comecinho da manhã de hoje na nossa programação. Mas você sabe como é que foi esse processo? Como que o Brasil deixou de ser uma colônia portuguesa e se tornou um país independente? Para entender melhor essa história e também o significado por trás de uma das datas mais importantes aí do calendário brasileiro, a gente conversou com Andrew Trauman. Ele que é professor de Relações Internacionais e historiador especializado em América Latina.
19: A história da independência do Brasil, ela tem muito a ver com um fenômeno que vai acontecer pouco antes que a Revolução do Porto de 1820. O que foi a Revolução do Porto? Basicamente, após o fim da Era Napoleônica, em 1815, com a derrota de Napoleão e o Congresso de Viena, as monarquias europeias elas começaram a se reorganizar politicamente. Entre 1815 e 1820, enquanto Dom João VI estava no Brasil, como vocês sabem, desde 1808, Portugal foi administrado pela Inglaterra, pelo Lord Beresford. E depois desse processo de transição, então Portugal retoma a sua soberania, só que Portugal vai tentar fazer com que o Brasil, que havia sido elevado à condição de reino em 1815, volte a se tornar uma colônia. E isso vai desagradar muito a Dom Pedro I. Dom Pedro I não vai aceitar isso, de que o Brasil volte a ser uma colônia, de que tudo aquilo que Dom João VI havia feito, né, elevando o Brasil à posição de reino, acabe se perdendo, e que o Brasil volte a ser um país dependente de Portugal, e ele vai então liderar esse processo de independência. Isso vai começar já em janeiro daquele mesmo ano, com o famoso Dia do Fico, e depois disso ele vai procurar negociar com Portugal até que ele recebe um ultimato dizendo que ele deveria comparecer à corte e usando termos bastante desrespeitosos em relação a ele, e ele resolve então pelo separatismo. É importante a gente dizer que esse separatismo não foi uma coisa simples, não foi uma coisa tão conflituosa quanto a independência dos nossos vizinhos sul-americanos, mas houve resistências a esse processo de independência na região da Bahia, na região do Pará e também na região cisplatina, atual Uruguai. Apesar disso, o exército brasileiro, digamos assim, né, que estava se construindo um exército brasileiro naquele momento, vai conseguir resistir e vai conseguir solidificar, né, estabilizar a independência do Brasil em relação a Portugal. Que também não é um processo tão fácil assim, pois a Inglaterra se oferece para ser mediadora e o Brasil paga 2 milhões de libras esterlinas para que o Dom João VI aceitasse a independência do Brasil. Esse é o início da nossa famosa dívida externa. Na verdade, nós não tínhamos esses 2 milhões, então nós emprestamos dinheiro da Inglaterra para pagar para a Inglaterra para a gente ter essa independência reconhecida sob uma série de condições, como, por exemplo, não estimular a independência das colônias portuguesas na África, que o poder ficasse sempre nas mãos dos Bragança, enfim, uma série de condições foi imposta por Dom João VI ao seu filho Dom Pedro I. Pois bem, em relação ao 7 de setembro, todo mundo pensa que sempre foi comemorado o 7 de setembro. Não, na verdade, as primeiras datas de independência no Brasil foram comemoradas em 12 de outubro, que era a data de aniversário de Dom Pedro I, e também a data da sua aclamação como imperador. O 7 de setembro só vai vir depois. Inclusive, só se torna um feriado no século XX, mais especificamente em 1949, no governo de Eurico Gaspar Dutra. Até então, o 7 de setembro sequer era um feriado. E ele vai ter, a partir desse momento, uma série de usos políticos, né? Então, nós sabemos que durante o regime militar se instituiu a questão dos desfiles militares, de exaltação do 7 de setembro, e mais recentemente também acabou se tornando quase que um polo, né, divisor da política brasileira. Especialmente a gente pode pensar como um marco inicial né, as manifestações de 2013, aquelas manifestações que começam aquela coisa não é pelos 20 centavos e não sei o quê, e que vão se tornar depois no movimento pelo impeachment da Dilma Rousseff, e que desde então o campo da direita começou a se apropriar muito de símbolos nacionais, como a camisa da seleção brasileira, como a bandeira do Brasil e tudo isso, em oposição, né, ao PT, que estava no poder e que usava muito mais o símbolo do partido do que os símbolos nacionais. E desde então, 7 de setembro sempre tem sido dias de manifestações, especialmente no campo da direita. Então é um símbolo que continua assim, muito vivo, muito presente, e que, na verdade, em vez de nós ficarmos pensando no partido A ou B, como dono do 7 de setembro, como dono da bandeira do Brasil, nós devemos lembrar que o Brasil é de todos, a bandeira é de todos.
18: Andrew Trauman, professor aí de Relações Internacionais e historiador, dando uma pitadinha de história aqui pra gente no Paulista TMC, primeira edição. Agora são 11 horas 40 minutos, TMC, compromisso com a verdade.
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7: Paulista TMC, você sintonizado no 100.1, 67 cidades do interior e do litoral de São Paulo vão receber ao longo deste mês encontros gratuitos com escritoras dentro do programa Viagem Literária. A iniciativa já está na 18ª edição, leva autoras direto para as bibliotecas públicas, aproximando os livros da população fora da capital. E a gente vai entrevistar a Giovana Santana, superintendente técnica da SP Leituras, para a gente saber. Bom dia. Primeiramente, bom dia e obrigada por estar aqui conosco. Já quero saber qual que é a importância de levar escritoras, autoras para mais perto dos leitores, especialmente em cidades que não têm tantos eventos literários quanto a capital.
8: Bom dia, Fernanda. Bom dia, Thiago. Um prazer estar aqui. Assim como você comentou, Fernando, Viagem Literária então está na sua 18ª edição. É um programa da Secretaria da Cultura, Economia, Indústria e Criativas do Estado de São Paulo. Política pública. E isso que você falou é uma das finalidades do programa, né? Que contadores de histórias, escritores, oficineiros circulem anualmente dezenas de cidades paulistas para aproximar o cidadão que reside aqui no estado de São Paulo da literatura, da leitura, das bibliotecas públicas e comunitárias e do livro.
9: Agora, Giovana, tem gente que entra numa biblioteca para comprar um livro, para pesquisar e acaba se deparando com a autora. Então, esse encontro, né, essa conexão, ela muda a forma como a pessoa lida não só com a literatura, mas com outras coisas na vida também?
8: Sim. A gente articula os encontros, né? São dois encontros por dia em cada cidade, são 66 municípios parceiros nessa edição. De manhã, o encontro bate-papo com a escritora acontece numa escola pública parceira da biblioteca e, à tarde, na própria biblioteca pública. Então, todo mundo da cidade, dessas, né, a programação está no viagemliteraria.org.br, está convidado a ingressar, e são autoras, né? Esse módulo ele tem um eixo que é mulheres da literatura. Então, são só escritoras brasileiras contemporâneas de diversos gêneros literários. Então, essa surpresa que você comentou vai acontecer, porque pode ser que ele se depare com uma escritora de um gênero que ele não está habituado a ler, ou de uma obra que ele ainda não conhece. Então, todos são muito bem-vindos lá na biblioteca.
7: Obrigada, já até convidou o pessoal, ótimo esse convite. A gente sabe que esse encontro presencial, então, com uma escritora pode, inclusive, despertar o interesse pela leitura. A gente agradece muito, então, a sua participação. Muito obrigada pela entrevista. Giovana Santana, superintendente técnica da SP Leituras, um ótimo feriado para você.
8: Obrigada, Fernanda. Obrigada, Thiago. Bom feriado para vocês também.
7: Obrigada.
9: Valeu, a gente que agradece. E começou, já que estamos falando de literatura, né, Fernanda? Começou na última sexta-feira mais uma edição, portanto, da Bienal Internacional do Livro de São Paulo. E nosso repórter Ricardo Sparvoli teve por lá, acompanhou tudo e traz os destaques pra gente.
10: O maior evento cultural da América Latina abriu as portas com direito à contagem regressiva. O Distrito Anhembi recebe a 28ª edição da Bienal, que reúne grandes autores nacionais e internacionais, além de lançamentos exclusivos e debates em espaços interativos. Um dos destaques desse primeiro dia de evento é a forte presença de crianças e adolescentes, com diversas excursões escolares programadas para o evento.

0: evento. O prefeito de São Paulo, Ricardo Nunes, participou da abertura do evento e falou sobre a expectativa da prefeitura para esta edição.
1: Olha, 28ª Bienal, e essa Bienal agora que vai ser maior ainda e melhor do que as anteriores, porque tem a cada evento melhorado, é a Bienal que agora oficializa uma participação efetiva da prefeitura. Então é a grande Bienal da cidade de São Paulo, a expectativa de 700 mil pessoas vir aqui esse final de semana que vem, muitas exposições, palestras, livros, e São Paulo tem tudo a ver com a Bienal.
0: A Bienal do Livro segue até o dia 13 de setembro aqui no Distrito Anhembi, com ingressos que variam entre 15 e 40 reais.
2: Valeu, Ricardo. E falando em Distrito Anhembi, de onde acontece a Bienal do Livro, o trânsito tá intenso por lá. A gente já presta serviço para você. Agora, ó, Ponte das Bandeiras, tudo travado. Ali para quem também segue pela Praça Campo de Bagatelle, tá tudo muito ruim. Avenida Cruzeiro do Sul, zona norte de São Paulo, nos dois sentidos, mas principalmente para quem vem do bairro e tenta acessar a Ponte Cruzeiro do Sul, tudo travado, assim como a Marginal. Já na chegada ali da Zona Leste, para quem vem da Dutra também, para quem vem da Ayrton Senna, o motorista já segue no ando e para ali na marginal do Rio Tietê por conta desse evento no Anhembi, na zona norte de São Paulo, mas é o único trecho que eu observo aqui de trânsito de lentidão na cidade de São Paulo nesta segunda-feira, feriado com o rodízio municipal de veículos suspenso. As placas finais 1 e 2, que não poderiam circular, podem circular normalmente. Rodízio que volta amanhã para as placas finais 3 e 4. E Fernanda, rapidamente pelas estradas. Pelo que eu passei aqui, a movimentação está tranquila na volta aí do Paulistano nesta segunda-feira. A situação, as concessionárias falaram que a situação começa a ficar um pouco mais carregada a partir de 2 ou 3 horas da tarde. Então, até por conta do tempo um tanto quanto ruim aí para o paulistano, para quem vai para o interior, para quem foi para a praia, talvez fez com que muita gente desistisse ou antecipasse a volta. Nesse momento, por enquanto, tranquilidade. Só para falar da Via Anchieta, a interligação Planalto está interditada, tá bom? Para quem vai da Rodovia dos Imigrantes para Anchieta e vice-versa, então está interditada em todos os pontos, mas as duas rodovias em si, tanto na volta para São Paulo quanto na ida para o litoral, o trânsito é tranquilo neste momento.
3: Muito bom, 11 horas e 50 minutos. Vamos falar de Rock in Rio. O Rafael Alves traz um balanço do fim de semana e o que esperar para a noite de hoje, direto do Rio de Janeiro. Fala, Rafael.
4: Os três primeiros dias de Rock in Rio saíram dentro do esperado até o momento e com destaque para a variedade de ritmos que tem animado o público na cidade do rock montada aqui na zona sudoeste da cidade. Nesse primeiro fim de semana, apenas esse domingo, quando as atrações principais foram o grupo norte-americano Black Eyed Peas e o DJ escocês Calvin Harris, estava ali com os ingressos esgotados. Além deles, outros destaques foram as bandas Foo Fighters e Avenged Sevenfold, Capital Inicial e Sepultura. Sepultura que fez a última apresentação no festival. Até o momento, o Rock in Rio não teve ocorrências graves em geral, mas um drone foi apreendido pelas forças de segurança do Rio de Janeiro enquanto fazia um voo sem autorização no espaço aéreo controlado da cidade do rock. Além disso, também houve registros por parte de famosos que relataram ter sido vítimas de preconceito na chegada ao festival e também dentro da cidade do rock, como denunciou o ator João Vitor Gonçalves e a ex-BBB Tia Milena. Para hoje, também com ingressos esgotados, vai ser um dia de voltar aos clássicos. Isso porque Elton John vai fazer um show especial aos fãs brasileiros como a atração principal de hoje. Isso porque o músico já havia encerrado a mega turnê de despedida sem passar aqui pelo Brasil e agora aceitou o convite para um último contato com o país. Essa vai ser a terceira vez de Elton John no Rock in Rio. Antes dele, Gilberto Gil vai dar continuidade à turnê de despedida Tempo Rei, que tem feito aí ao lado da família. Essa vai ser a sexta vez de Gil no Rock in Rio, que participa do festival desde a edição de estreia em 1985. O dia de hoje ainda vai ser marcado também pelo encontro do pop com a Bossa Nova, entre Luísa Sonza e Roberto Menescal, e também a apresentação conjunta especial de Roupa Nova e Guilherme Arantes. Esses dois encontros acontecem no palco Sunset.
2: Belíssimo encontro, hein? E essa música aqui, tema do Rock in Rio, foi feita pelo Roupa Nova, que vai estar no palco hoje, então, dividindo com o Guilherme Arantes. Só coisa de peso, hein? Coisa
3: linda. Rock in Rio pra ficar na vida, hein? Você gosta de rock? Leandro Boldacchio, bom dia.
5: Tudo bem, Fê? Bom dia, Thiago. Eu gosto, gosto de todas as músicas, na verdade.
3: Eclético.
5: É, não sou muito conhecedor, mas gosto bastante. Assim como gosto de esporte também, viu? O Fê,
2: gosta
5: Thiagão.
2: Bastante.
5: É, vamos falar muito daqui a pouco,
2: daqui,
5: né,
2: a pouquinho,
5: da rodada,
2: hein,
5: do Campeonato Brasileiro, a rodada que teve a troca de líder, né? O Palmeiras tropeçou de novo, vem numa sequência muito ruim no Brasileirão, o Flamengo ganha o seu jogo, o Palmeiras empata, é, o Corinthians sofre a quarta derrota seguida no Campeonato Brasileiro.
2: Na sua casa, né?
5: Um momento
2: é
5: muito ruim, terceira em casa, né?
2: Pois
5: terceira
2: é
5: derrota em casa.
2: E Santos e São Paulo respiram ou ainda tá cedo pra falar?
5: Santos e São Paulo dão uma bela respirada, o São Paulo ainda mais, né? É, emendou a segunda vitória, agora pode pensar na Sul-Americana, e o Santos conseguiu um grande resultado contra um adversário direto também fora de casa. Enfim, dois paulistas comemoram, dois ficam preocupados, e a gente vai debater muito daqui a pouco, a partir do meio-dia, aqui no Papo Primeira Edição.
2: Meio-dia em ponto tem Papo Primeira Edição. Ricardo Melo tá medicado, tá controlado, tá tudo certo?
5: O Ricardo Melo, eu vi agora há pouco, ele chegou dando cambalhota aqui no estacionamento.
2: Tá bem.
5: Melhor. Muito bem.
3: Obrigada, paulista TMC, fica por aqui. Beijo, gente, tchau.
2: Um abraço, gente, tchau.
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13: Você sabia que a primeira mulher a se tornar árbitra de futebol profissional reconhecida pela FIFA é brasileira? O nome dela é Lea Campos. Nascida em Minas Gerais em 1945, Lea decidiu fazer o curso de arbitragem depois de se formar em educação física. Mas o caminho até o apito não foi nada fácil. Em plena ditadura militar, Lea teve o diploma retido pelo presidente da Confederação Brasileira de Desportos, João Avelange. Mas não desistiu. Chegou a falar diretamente com o presidente da República, Emílio Médici, para receber a sua diplomação. E assim, Lea Campos entrou para a história.
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4: 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Diz aí qual é.
5: Ah, muito boa tarde, hein, senhoras e senhores. Agora sim, também no Dial, no 100.1 da TMC. Estamos aqui com a nossa primeira edição do Papo de Craque pela TMC. A partir de agora até as 2 da tarde, cola com a gente, congela o seu dial, não mexe mais em nada, fica aqui para ter informação, debate, opinião, descontração. Já estávamos pegando fogo aqui, todo mundo em Very Hotten no nosso YouTube. Então sempre nesse período eleitoral, né, da propaganda eleitoral, você cola com a gente antes no YouTube TMC Esporte, que a gente começa o programa meio-dia. Chega no like, chega na inscrição no canal, chega dando voadora, psh! De like pra gente, inscrição. E não vai, essa aqui tá. Essa aqui é. Tá gostosinho, viu, Solero? Eu posso até fazer o. Enfim, é. O que eu tava falando? Ah, do like, do chat, do superchat.
6: Coisa ridícula. Faz aí de novo. Eu parecia que ia dançar.
5: Meu, a Narie.
6: Voltou a funcionar?
5: Voltou. Era melhor ter desligado. E também a sua participação no. WhatsApp. 3025-1011. Vem com a gente, participe, mande sua mensagem, sua interação, sua crítica, sua sugestão. Já estávamos aqui pegando fogo, né, com a discussão Palmeiras perdendo a liderança do Campeonato Brasileiro, como foi previsto por Ricardo Melo. O Corinthians com a 4ª derrota seguida. Santos vai lá e ganha do Inter, graças a Deus. E a vitória também do São Paulo no sábado. Vocês estão bem, né, Ivan Drago, Soler, Ricardo Melo. É até estranho, né, depois de tanta coisa que a gente falou, eu olhar pra vocês aqui, dar boa tarde de novo. Já tô com raiva de vocês todos, já. Hoje eu tô azedo pra caramba. Boa tarde, Ivan.
6: Boa tarde.
5: Não errei, deixa o Melo falar, vai.
6: Agora é o seguinte, você tinha que direcionar
5: a sua raiva. Boa tarde.
6: Não, porque ele tava falando que tá com raiva da gente.
5: Eu tô azedo
6: pra caramba. Direcione a sua raiva. Quem tem que recebê-la de verdade.
5: Você tem toda a razão.
6: Não, me desculpa. Não desconte na gente,
5: me
6: não.
5: Me desculpa. Me desculpa, Soler. Perdão.
6: Dá uma burrifada.
5: Obrigado, desculpa.
6: Porque ele tá com a raiva da gente, desculpa. A gente não peço tem perdão. Culpa nenhuma.
5: Vai logo, vamos lá. Desculpa, peço perdão. Vocês não têm nada a ver com isso. Boa tarde, Soler.
7: Boa tarde. Tudo bom?
5: Não. Não.
7: O senhor tá com raiva de quem?
5: Eu tô falando pra vocês.
7: Foi lá pra secar?
5: Eu falei pra vocês frio, que isso ia acontecer, vocês ficam aí, não, porque não sei o quê, ai que tá de fralda cheia, ai que você tá pessimista,
7: não
5: ai
7: não
5: que...
7: Muda,
5: ai que... Pô, cheia, brincadeira, tá cheiaça, tá cheiaça.
8: Vitória ou derrota, cheiaça. O senhor tá sempre de fralda cheia.
5: Tá cheiaça.
6: É, Rivotril a cada 12 horas talvez resolva o seu problema.
8: O Galvão não vem hoje no programa?
5: Não, o Galvão tá... deve estar tá indo pra, pra Buenos tá Aires agora. Pra depois da pataquada que a Ferrari fez na corrida de ontem.
8: Sério? O que aconteceu?
5: Pô, brincadeira. Hamilton e Leclerc disputaram uma curva. O Hamilton jogou. O Leclerc jogou o Hamilton pra fora.
9: E as crianças brasileiras choraram.
5: É, e aí depois o Leclerc, super valorizado. Ai, nossa, o Leclerc vai ser o novo campeão da Fórmula 1. Ai, um piloto mediano. Foi lá e encheu o muro, irmão. Mas foi sem dó. Pô! Sozinho.
8: Quer dizer, não foi
5: aí as crianças Rora, não, nada não, as crianças nada. Choraram em Monza e segundo o Galvão também choraram na residência dos Andrés.
8: Que pena que ele não esteja aqui hoje.
5: Não, ele tava bravo no X, ele tava bravo.
8: Ah, liga
5: bravo.
8: Pra ele, vai.
5: Vamos tentar ligar, deixa eu ver se ele tá no... Será que ele tá viajando? Eu
9: acho que ele tá em trânsito aéreo ainda.
6: Ele é pra animar um programa. Dança o cancã de novo que você fez aí agora há pouco.
5: Não, é só pra mostrar que a calça é boa, ó. A calça é boa pra caramba. Ó, oh, não, André Galvão tá sem... Tá, ele viu... Tá off, faz muito off. Tempo que ele viu... Ele deve estar chegando lá. Ó, eu vou gravar um áudio pra ele aqui. Ô, André Galvão, é o seguinte, nós estamos ao vivo aqui, André Galvão, no Papo Primeira Edição, e os caras estão tirando barato aqui da Ferrari, Galvão. Eu tentei, não tem como defender. Manda aí depois, só a hora que você chegar, a gente vai estar no ar ainda, um áudio aqui pra explicar... Qual o sentimento da galera, as crianças que choraram em Monza.
6: O que aconteceu com o burrinho do volante?
5: E por que esse Leclerc bate toda hora, Galvão? Obrigado, tá? Um beijo, boa estadia em Buenos Aires. Tchau. Pronto, mandei pra ele aqui. A hora que ele responder, a gente põe no ar. Olha o Cancan.
9: Vai, Cancan.
5: Os caras estão me sacaneando. E aí, Bicudo, você tá bem? Você é o único que tá feliz. Ah, não, o Ivan também. Tá
9: o Ivan também. Hoje eu e o Ivan estamos em parceria, em paz.
5: Vocês querem fazer o programa juntos?
9: Tranquilos.
8: Estamos felizes, né?
9: É isso, a gente tá...
8: aliviados.
9: É isso também. Depois de ontem ainda, do jeito que foi ainda, pelo amor de Deus.
5: Manda aí a participação da galera. Como que o povo participa aqui? Você tá de olho nesse maravilhoso YouTube.
9: Agora a gente tá ao vivo no Dial também, então você pode chegar com a gente no arroba TMC Esporte no YouTube, no nosso WhatsApp no 11 30 25 01, que eu vou estar de olho aqui nas mensagens de vocês. E temos um superchat aqui com o Márcio Alves, acabou de mandar.
5: Boa, obrigado, Marcião. Tamo junto. Valeu.
9: Bom dia, Ivan, e a todos da bancada. Ivan, a tabela do Brasileiro 2026. Quantos clubes já disputaram a Série B? Tem que buscar isso aí.
5: É fácil.
9: 18,
8: é, é
9: né?
8: É mais fácil quem não disputou a Série B,
9: são
8: né?
9: São 18 clubes.
8: Flamengo,
9: que a
8: São B. Paulo.
9: E só. Mirassol já disputou. Por mais que nunca tenha caído.
8: O Santos caiu, é. Acho que sobraram
9: são
8: Flamengo
9: 18,
8: e São Paulo.
9: Né, são 18.
5: O resto tudo caiu já?
8: Sim.
9: É, ou disputou. O Mirassol não caiu, mas disputou a Série B, né?
5: É verdade. Muito bem.
9: É isso.
5: Acho que ele queria só tirar um barato aí, então, que o São Paulo e o Flamengo
8: não, são os únicos que nunca caíram até hoje.
5: E pelo jeitão da coisa, um não vai cair, o outro também não, né?
8: Vamos aguardar.
9: Olha lá,
5: eu
9: olha
5: acho
9: lá,
5: que você. Lá. Agora, só pra gente, antes de falar do Corinthians.
9: Quando é com você, ele te chama de fralda cheia.
5: Não, ele tá. Ele vou te falar uma coisa. Ele tá tirando barato. Agora, vamos lá, faça a interpelação que o senhor fez antes da gente chamar o Marco Belo sobre a questão, porque é assim, isso, né? A questão que temos um integrante aqui, que quando é o time dele, ah, não. Agora, os outros, ele adora fazer fanfarronice. É,
8: assim, além da zica reversa sempre colocada neste programa por esse cidadão. Sem pescoço. E agora descobrimos também que...
5: É sem bumbum.
8: Sem porta-mala.
6: Vocês estão falando sério? Você fica vendo a bunda dos outros? Vocês ficam observando a bunda dos outros agora? Ou o cotonete?
9: Ou a falta dela também.
6: O cotonete?
9: Ou a falta dela.
6: Sério que vocês ficam vendo bunda de homem?
8: É que de repente...
5: Você tá reto
8: de
5: atrás.
8: De repente você esqueceu no carro, mas...
6: E a dele, cara?
8: Enfim.
6: E o cara... Ele só tá a capa do Batman.
8: Vamos falar sério.
6: Ele tá só a capa do Batman. Tá com o cofrinho pra dentro. E tá falando de mim. Se olhe no espelho, cotonete.
5: Os caras tão muito louco no feriado, hein?
6: Se olhe no espelho, cotonete.
8: Vamos
6: roubaram
8: falar
6: as suas nádegas.
8: Também?
0: Uma denúncia, Melo.
6: Deixa aí, vamos ver quem tem mais bunda.
5: Ou
6: eu e você?
0: Ô, Melo, isso é uma denúncia?
5: Eu vou falar... Não, vamos ver quem
0: roubaram
5: tem mais.
0: Roubaram a bunda do Ivan?
5: Não. Vem cá, levanta.
8: Não.
6: Aí o cotonete.
5: Ele ficou com medo.
6: Perder. É, tá vendo?
5: Ele medo de perder, tira a vontade de ganhar.
8: É, não vamos chegar essa, a tanto. Pô. Mas é o seguinte...
6: Tem bunda de gaveta.
8: Vamos lá. O senhor, além da zica reversa, sempre colocou neste programa que o Dorival deveria sair por conta do trabalho dele no Corinthians.
6: E ninguém me agradeceu por isso, hein? Desculpa, você vai concluir. Tô esperando o São Paulino me agradecer.
8: Porque a troca,
6: porque se não
8: a troca
6: fosse
8: de
6: eu aqui,
8: fez com que o São Paulo ganhasse os últimos
6: gritar,
8: jogos.
6: Dizendo que o Dorival tinha que ser demitido, ele ia continuar dormindo no ponto.
8: Pelo contrário.
6: Graças à minha insistência,
8: contrário.
6: Ele fala, tem que trocar.
8: Vou poder terminar
6: ele,
8: ou não?
6: Ele acordou pra cuspir. E aí mudou o sistema tático. E aí o São Paulo deu um up aí.
8: Eu
6: tô esperando alguém do São Paulo me agradecer.
8: Pronto. Eu vou poder terminar.
6: Vai. Ponto. Vai.
8: Aliás, aquilo que foi pedido pro Dorival foi feito, mas a gente discute isso daqui a pouco. E você também aqui sempre pediu a demissão do Abel. Eu quero saber o que o senhor tem a falar sobre o Fernando Diniz, já que o Corinthians não vence há 4 jogos, segundo o senhor 5, porque o senhor já está contabilizando.
6: O Corinthians já tem 5 derrotas consecutivas.
8: Derrota para o Flamengo.
6: Possível, vou cravar. Eu não cravei aqui que o Palmeiras ia perder a liderança.
5: Então você também está com a fralda cheia. Você também está
6: com a fralda cheia, por quê? Só
5: que já está botando mais uma derrota pro Corinthians.
6: Mas é fato, o Corinthians tem 4 derrotas no campeonato, 3 da Neoquímica Arena. Para passar mais vexame ainda, o Diniz é aquilo que eu disse quando contrataram. O Diniz vai começar bem e no decorrer do período a coisa vai degringolando.
5: Ó, vocês falaram muito. Preciso chamar Marco Belo. Marco Belo vai entrar ao vivo. Vai entrar ao vivo com a gente. Daqui a pouco o Ivan vai completar, que a gente tem um horário com o Marco Belo. Pra falarmos, Marco Belo, deste Corinthians, 4ª derrota consecutiva, preocupação à vista e mais do que isso, Belo, uma decisão de quartas de final de Libertadores no meio do caminho do Corinthians. Belo, boa tarde.
2: Boa tarde, Leandro. Quarta derrota consecutiva e os quatro próximos jogos são Flamengo fora de casa, Fluminense, Internacional no Beira-Rio e Palmeiras. Ou seja, o Corinthians volta a brigar contra o rebaixamento no Campeonato Brasileiro depois de passear pela parte de cima da tabela do campeonato, depois de perder quatro seguidas, volta a brigar contra o rebaixamento tentando fazer 45 pontos. Não vai ter o Yuri Alberto nessa viagem para a Argentina, ou seja, mais uma vez não vai ter ataque. E eu vi o Melo falando aí do Fernando Diniz. O Fernando Diniz simplesmente não tem elenco. O Fernando Diniz não tem substituto. O Rodrigo Garro não joga nada. Quem vai colocar no lugar? O Yuri Alberto machuca? Quem vai colocar no lugar? O Memphis não joga? Quem vai colocar no lugar? Tem um negócio chamado transfer ban no Corinthians que impede o Corinthians, ou impede o Fernando Diniz, de ter reposição para as principais posições do time do Corinthians. Mesmo que não sejam reposições à altura, que sejam reposições só para preencher espaço. O Corinthians nem isso tem. Não tem como preencher o espaço do Yuri Alberto. Fica vazio, não tem ataque. Enfim, vamos ouvir o Memphis Depay falando o óbvio. Ele fala o óbvio, que o Corinthians não tem time para disputar o Campeonato Brasileiro. É óbvio, mas ninguém fala. Geralmente, um jogador, um técnico, não fala o óbvio. Por isso, quando alguém fala, a gente tem que ouvir.
10: We know exactly our situation and it's unfortunately it's nothing new for this team in the last two years. Every time we're trying to look up, we unfortunately lose games and go down, and then we go up again. That's not what we want to be our ambition. We want to thrive, to compete for the campeonato. But as you see, as everybody see in Brazil right now, we don't have the team to compete with the Brazilian teams in the Brasileirão. And we have to be honest like that. We won titles, but yeah, Brasileirão is a long competition where you show consistency and we don't show it. But nevertheless, we fight. We still have Libertadores that we believe in and we fight for that as well. But of course, we need to really be careful and try to not to do the same like the last years.
2: É, dizendo bem claro, ele não falou que o Corinthians não tem um time, ele falou que o Corinthians não tem um elenco para brigar pelo Campeonato Brasileiro, tanto que ele fala, ainda bem que a gente tem a Libertadores, por exemplo, ou seja, para jogar um ida e volta, um mata-mata, até tem um time, agora para brigar pelo Campeonato Brasileiro, ele deixou bem claro, o Corinthians não tem equipe para brigar pelo Campeonato Brasileiro, isso tem um culpado, se chama Osmar Stabile, que não pagou 3 transfer bans que impedem o Corinthians de contratar jogadores para posições cruciais, como, por exemplo, o Yuri Alberto, que não vai jogar contra o Estudiantes. E se o Corinthians foi eliminado da Libertadores, sim, Fernando Diniz corre risco. Porque merece? Não. Mas porque os presidentes fazem, né? Em vez de mandar 11 embora, manda um.
5: Agora, ô Belo, enquanto a gente ouvia atentamente Memphis Depay, o senhor Ivan Drago

0: pro técnico. A semana cheia não dá pro jogador, pro técnico.
1: Mas, ô Belo, ganha da Chapecoense,
0: O Memphis não treinou na terça e na quarta com tornozelo inchado. Então já perdeu 2 dias. O Yuri Alberto treinou na terça, na quarta e na quinta, ia jogar, na sexta teve uma fibrose na lesão. Ficou fora, não vai nem para a Argentina. Então não adianta ter semana cheia se você não tem jogador.
1: Ah, mas para ganhar da Chapecoense...
2: E aí dá, não, né? Consegue jogar não consegue ganhar da Chapecoense em casa? Não consegue ganhar de ninguém?
1: Colocando
2: a estrutura titular, porque colocou contra o Cruzeiro, colocou contra o Coritiba, colocou contra o Santos, colocou contra o Coritiba. E teve tempo aí, teve alguns períodos de descanso e preparação. Nada justifica essa bolinha que o time vem jogando.
1: O Melo levantou.
2: Quando é que o Memphis vai estrear pelo Corinthians?
1: Ah, boa pergunta! Você levantou o dedinho pro Belo? Vamos lá.
3: É isso. Belo, boa tarde pra você. A última vez que o Corinthians não venceu, assim, foi derrotado 4 vezes seguidas, foi em 2007. Perdeu pra Paraná, Botafogo, Palmeiras e Sport. Tá? As últimas 4 derrotas. Eu já tô colocando por minha conta a 5ª derrota diante do Flamengo no Rio de Janeiro. Nos últimos 11 jogos, o Corinthians empatou 3 e perdeu 8. Agora, o que me causa estranheza, aí sim vai a pergunta pro Belo, é porque, de fato, o Diniz não é o culpado sozinho disso tudo, é o silêncio sepulcral da direção do Corinthians. E meio esse vexame um atrás do outro, o Osmar Stabile, escondido atrás do toco, ontem ele deveria ter aparecido para falar alguma coisa, porque ele também não tem moral de cobrar esse grupo, porque deve salário, férias, premiação, mas ele deveria ter colocado o rostinho dele ontem. Ou ele, ou Marcelo Paz, ou Júlio César. Nenhum desses dirigentes colocaram a carinha pra bater. Os caras sumiram, desapareceram, escafederam. Ninguém ontem na zona mista para dar uma justificativa, para dar uma palavra de alento, se é que tem pro torcedor corintiano, que ontem meteu mais de 44 mil pessoas de novo num frio danado de 10 graus lá na Neoquímica Arena. Ninguém apareceu, Belo.
0: É eu que o diga desse frio, viu, ô Belo. O Corinthians, o recorde histórico dele de derrotas no Campeonato Brasileiro é em 2006, com 6 derrotas consecutivas. O Corinthians tem Flamengo e Fluminense, ou seja, a chance de empatar é gigante, com recorde histórico de derrotas consecutivas no campeonato. E em 2007, você tem razão, perdeu 4, já empatou. O Osmar Stabile sumiu. Por quê? Ele está pensando na eleição. Ele está andando pelos camarotes, tentando fazer coligações para conseguir conselheiros, conseguir votos para ser reeleito presidente do Corinthians. O Marcelo Paz não fala, porque o que ele fala, o Osmar fala o contrário. O Júlio César, coitado, nunca falou, não deu nenhuma entrevista coletiva, não deu nenhuma entrevista, não sabe o que é um microfone desde que chegou ao Corinthians. Então o Corinthians está sem comando. Eu estava falando agora há pouco, muito mais do que salário atrasado, porque o Dodô e o Dentinho falaram outro dia aí que já jogaram com muito salário atrasado e quando o jogador entra em campo ele joga bola, ele não quer saber de salário atrasado na hora de jogar bola. É claro que tem que pagar salário, tá errado não pagar salário, mas não é por isso que o time não tá jogando. Muito mais do que salário atrasado, é falta de comando. O Corinthians não tem comando. Tem um presidente chamado Osmar Stabile que não aparece. E quando ele aparece é para distribuir celular, iPhone pro Kaká.
2: Peraí. Vamos lá, de novo. Belo, há quanto tempo esses caras convivem com situações atrasadas no Corinthians?
1: Desde sempre.
2: Desde sempre. Belo pode confirmar, desde sempre, certo, Marco Belo?
0: Sim, desde a gestão Augusto Melo, sim, porque o Duílio pagava os jogadores. Aliás, errei. O Augusto Melo pagava os jogadores, ele não pagava as transações, ele não pagava as compras. O Duílio pagava as compras, mas não pagava os jogadores, ou sempre é uma gangorra.
1: Ai, meu Deus.
2: Então vamos lá. Corinthians convive com situações atrasadas há um bom tempo. Eu não vou discutir a competência da diretoria corintiana, porque eu acho que isso tá claro para todo mundo. De fato, o clube é um caos, não é de hoje, Então, esses problemas não começaram na semana passada. Quando o Diniz assumiu esse time com 3

0: três competições, subiu ou não subiu de produção?
1: Subiu.
0: Subiu. Não subiu?
1: Subiu.
0: Subiu. Foi bastante elogiado em determinados momentos.
2: Antes da Copa tinha 50%, tinha 65% de aproveitamento antes da Copa. Agora tem 45%.
0: Perfeito. Então esse time subiu de produção. O Garro não foi resgatado por ele?
1: Foi. Capitão e caramba. Beleza.
0: Agora o time caiu de produção. O Garro parou de jogar. O Memphis até hoje não estreou. O time não joga absolutamente nada. E nós vamos aqui falar sobre a diretoria? Sendo que os caras tiveram tempo pra trabalhar no período de Copa do Mundo. Agora, mas recentemente, duas semanas. Nesse
1: momento que fique ruim, a diretoria
0: talvez fica neste uma cobrada, período, tirando a classificação aí heróica na Libertadores, talvez o melhor tempo do Corinthians tenha sido o primeiro contra o Remo depois da Copa do Mundo.
2: Oi, Ivan.
0: Fala.
2: Mas o problema que eu tô falando é, por exemplo, o Garro tá jogando muito mal, você tem total razão. O Garro tá jogando muito mal há mais ou menos 5, 6 jogos. Ele deveria ir pra reserva. É, você tem total razão. Agora, você vai pôr quem? Vai pôr o Dieguinho no lugar dele? Ou vai pôr o Guinegão? Ou vai pôr um moleque da base? Por isso que eu falo da diretoria. A diretoria não dá reposição pro técnico.
0: É. Mas a questão é...
1: Uma bela discussão.
0: Eles estão lá para tentar, de alguma forma, recuperar os jogadores. É. E o Garro precisa voltar a jogar.
1: Eu vou liberar o Marco Belo pra gente continuar na discussão. Valeu, Marco Belo. Obrigado. Boa sequência de segunda-feira. Qualquer novidade, só chamar. Valeu?
2: Breno Bidon e Hugo Souza na pré-lista do Ancelotti. Foi uma notícia boa, pelo menos, que recebeu o Corinthians ontem. Talvez Mateuzinho e Matheus Bidu também estejam, tá? Não há certeza. E o Yuri Alberto não viaja hoje para a Argentina. Tchau.
1: Muito bem, as informações do Corinthians com o Marco Belo. E quantos pontos o Corinthians faz nesses quatro próximos jogos, o Melo?
3: Bom, Flamengo lá, zero. Fluminense aqui, o Fluminense com o Marcão foram 5 jogos, 3 vitórias e 2 empates. Não perdeu com o Marcão. É, também zero. E aí pega...
1: Perde do Fluminense aqui?
3: Perde. Ué. O Corinthians fez 12 jogos, 13 jogos na Neoquímica Arena. 5 derrotas, 5 vitórias e 3 empates. O Corinthians é um vexame total jogando dentro de casa.
1: Tá, então vai.
3: O Fluminense de alta. Aí pega o Palmeiras
1: lá.
3: Fora.
1: Não, Inter lá.
3: Primeiro. O Inter fora talvez arranque um empatezinho lá, que o Inter também é o cocô do cavalo do bandido, hein? Aí é um risca-faca danado. E aí pega o Palmeiras jogando no Allianz. Se o Palmeiras jogar um pouquinho de bola, se o técnico não continuar atrapalhando, o técnico Abel, eu digo, faz 1 ponto.
1: Em 12?
3: Em 12.
1: Aí briga pra não cair mesmo, hein?
0: É curioso.
3: Ah, mas essa é a briga do Corinthians.
0: É óbvio. E eu não esqueço disso, tá? Quando o Corinthians decidiu trocar o Dorival pelo Fernando Diniz, uma das coisas citadas pelo Paes foi que o Corinthians precisaria melhorar ofensivamente. Beleza? Óbvio que quando você não tem o Yuri Alberto e você precisa recorrer ao Raul, o Pedro Raul, há uma diferença muito grande. Ninguém é tolo de comparar o Yuri Alberto com o Pedro Raul, ou o contrário. Beleza. Agora, o Corinthians tem o Garro em campo ou não tem?
3: Tem. Em campo tem, mas só a alma.
4: Tem. Exatamente.
3: Ou melhor,
4: tem um cara com uma camisa escrito Garro.
0: Isso. O Corinthians ganhou um reforço, não ganhou? Mesmo com o transfer ban, o Corinthians ganhou um reforço, não ganhou em tese?
1: O Memphis?
0: O Memphis. O Corinthians tem ou não tem o Memphis
1: tem.
0: Em campo?
1: Tem um
0: e a
1: cara
0: culpa
1: com
0: é da diretoria. Eu já sei que eu não posso esperar nada da diretoria. Só que o problema momentâneo é um problema da comissão técnica com os caras.
1: Agora, dá pra virar a chave, Soler? E, tipo, falar, esse time aqui é outra equipe que vai disputar Libertadores e piriri parará, ou...
4: Dá.
1: E essa sequência absurda de derrotas
4: dá pra mudar a chave, mas o grande problema é você só mudar essa chave e esquecer do brasileiro. Porque, querendo ou não, a dificuldade financeira que passam os clubes argentinos, a quantidade de jogadores que eles perdem com facilidade pra outros mercados é gigantesca. Então... Corinthians e Estudiantes são dois times que estão equilibrados, são dois times praticamente de mesmo nível. Então, na Libertadores, jogo de mata-mata, você entra um pouco mais atento, você tem condições de passar pelo Estudiantes, de fazer uma boa campanha dentro da própria Copa Libertadores da América. O problema é que no meio desses dois jogos você tem o Flamengo.
1: É.
4: O que você vai fazer? Você vai de peito cheio para a Argentina e aí você vai... com um pezinho fofo contra o Flamengo, se for assim, ainda vai tomar um sacode no Maracanã.
5: Ainda mais traz um resultado negativo da Argentina.
4: Exatamente.
1: É muito difícil.
3: Ou pé fofo, como diz o Soler, ou pé firme, vai perder. Então é melhor pensar se não é bom poupar os caras pro segundo jogo na volta.
4: Não, não é nem poupar pro segundo jogo da volta. Pra mim não tem a mínima necessidade, porque, pô, viagem pra Argentina é curta, viagem pro Rio é curta, depois vai jogar em São Paulo. Então, Corinthians tem que poupar ninguém, o Fluminense também vai jogar em casa, né? Então, Corinthians tem que jogar com todo mundo à disposição. Só que a questão é, você precisa melhorar em campo. Na Libertadores, você tem esse fator de mais briga, de bola na área, de não sei o quê. Mas, cara, se você só for com foco na Libertadores, vai tomar piaba pros dois cariocas. Vai perder pro Flamengo e pro Fluminense. Então, Corinthians não pode, assim como a gente falou um tempo atrás do Santos, que o Santos não poderia, em hipótese alguma, focar único e exclusivamente nas Copas e abrir mão do brasileiro. O Santos já caiu na Copa do Brasil e agora está se recuperando dentro do Campeonato Brasileiro, porque realmente não dá para atacar todas as frentes. O Corinthians também não consegue hoje atacar todas as frentes. Então, se for de peito aberto na Libertadores e continuar jogando o que vem jogando ou não jogando, melhor dizendo, no Campeonato Brasileiro, vira um candidato. É que eu acho que o Corinthians não cai esse ano porque o Inter tá abraçando a causa, o Vasco tá implorando a Deus.
1: Mirassol, Remo é uma eterna gangorra,
4: e Chapecoense já estão com passagem comprada, então...
1: A grande
4: questão nesse momento é, tem dois que já praticamente foram e dois que estão loucos pra ir. E esses dois não estão deixando mais ninguém sonhar com o Série B.
1: Fazendo muita força.
4: Exato.
1: Pra ir.
4: Pô, Inter e Vasco, eles estão fazendo questão de ninguém sonhar com o Série B no lugar deles.
1: E sabadão, eu tive o enorme desprazer de botar no jogo lá, tava passando Vélez e Estudiantes, cara.
5: Mas que ideia.
1: Nossa, mas que...
5: Mas que ideia.
1: Olha, Melo, na boa. O Corinthians tá mal, mas esse Estudiantes
4: jogou
1: com boa parte do time titular
4: nesse,
1: lá.
4: Na transmissão argentina desse jogo, que o narrador ele falou, bom, esse jogador aí, o pé dele é que nem espermatozoide. Ele vai ter 1 milhão. Se um prestar, tá bom. Porque o cara, pô, ele cruzou 20 bolas do jogo. Ele errou 18.
1: Cara, muito, muito
4: duas,
1: ruim,
4: o cara, as duas que ele acertou, o atacante cabeceou pra fora. Ele falou, esse jogador me lembra muito o espermatozoide. Tem 1 milhão ali.
1: Salvando um, tá bom.
4: Se um salvar, tá bom.
1: É, muito bem.
3: Olha,
1: deixa eu só...
3: Pois não.
1: Eu preciso chamar... Nós vamos continuar no intervalo aqui no nosso YouTube, então você pode... trazer com tranquilidade pra galera que tá com a gente. Ou, meio-dia 56, Transamérica agora é TMC. 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
1: Ah, beleza, beleza. Agora sim, uma hora mais um minuto. Muito bom, muito bom. Interações durante o nosso break. E o Ricardo Melo tá exaltado, né?
5: Tá meio nervoso. Até parece que o time dele perdeu.
1: Eu tive que fazer uma corridinha na casinha ali. Eu escutava lá da casinha ele gritando aqui.
3: Eu dei a letra pra quem tava daí agora. Eu dei a receita pro Corinthians tentar. O Corinthians só vai passar pelo Estudiantes, que eu disse aqui que não é ninguém também.
1: Não, horrível.
3: É horrível.
1: O jogo de sábado.
3: Mas o Corinthians é o que hoje?
1: Ruim também.
3: Então é um horrível.
1: Mas ainda é melhor que o
3: Estudiantes. Contra um pior. Mas o problema do Corinthians é que não marca gols. O Corinthians tem o segundo pior ataque do Campeonato Brasileiro. Marcou 27 gols, só perde pro Vitória, que joga hoje contra o Grêmio, que marcou 24. E sem marcar gols, ninguém consegue vencer.
1: Sério?
3: Opa, descobriram agora?
1: É verdade.
3: Então é o seguinte, especular um empatezinho lá, 0-0, lambos beijos, seria um resultadaço.
1: Igual foi contra o Rosário.
3: Vem pra cá, igualzinho foi o Rosário. Vem pra cá, não sai de peito aberto. Busca outro empate e joga na cacunda do Hugo Souza para tentar resolver a parada. Só assim, porque um time que não marca gols não tem como avançar de fase. E o Corinthians, se o Yuri não voltar nem no jogo da volta, e aí já viu, tem que buscar 2-0-0 aí e resolver a parada de outro modo.
4: Quantos gols foi que o Corinthians tem no Campeonato Brasileiro?
3: 27.
4: Quantos gols você acha que o Estudiantes tem no Campeonato Argentino?
3: Mas não, as rodadas são as mesmas.
1: Deve ter 2-3 gols no máximo. Ah,
3: peraí, o Corinthians tem 26 jogos.
4: Tem 25 jogos do Estudiantes.
3: 25 jogos, então é tete a tete. Diga lá.
4: 26. Então 0-0 então, é o placar mais factível.
5: Previsível 0-0.
4: Então vai ser... Corinthians tem 27 gols em 26 jogos. O Estudiantes tem 26 em 25 no campeonato local.
3: Então...
4: O 0-0 realmente é um placar que, mano, que nenhum dos dois vai achar normal.
1: Deixa eu te falar uma coisa. A gente tá falando de times hoje. Mesma coisa pro Boca. Vai servir igualzinho. A gente vai falar do São Paulo daqui a pouco. Eu não sei. Eu assisto o jogo da Argentina. Eu tenho a impressão que é sempre 0-0. 1-0 no máximo ali, não tem...
3: Você matou muito o passarinho, você é obrigado, te amarram não. Pra assistir o campeonato argentino? É porque às vezes ou você trabalha no campeonato argentino?
1: Não, às vezes me dá um pouco de falta de sono. aí eu preciso assistir alguma coisa
3: aí
1: pra dormir.
3: Dormir.
1: E como eu acabei em Ted Lasso, que é uma maravilhosa série,
5: ô, Melinho,
1: recomendo pra quem assiste, maravilhosa.
5: Lelê, assim, Lelê tem duas crianças agitadas em casa, tem que colocar uma coisa mais tranquila.
1: E o meu maiorzinho, ela tá adorando assistir
3: futebol.
1: Qual
3: que é o corintiano?
1: Não tem, acabou isso aí.
3: Graças mas era o menor
1: acabou.
3: Ou o maior?
1: Maiorzinho, acabou, sabe todos os jogadores do Palmeiras e tudo mais. Essa passou. Mas assim, aí eu assisti, mas assim, é muito ruim nível, muito ruim. Eles têm garra, porra, a torcida é maravilhosa, a enxada que não para de alentar, mas o jogo em si, meu amigo.
4: E o Corinthians vai ter a sorte que o goleiro dos caras é o Muslera, né? Então,
1: e o atacante
4: a qualquer momento a bola pode entrar, mesmo o Corinthians não fazendo muita força.
1: O que ele fez na Copa do Mundo, o cara ficou de fraldão cheio, teve que sair no intervalo do jogo. 1:04. Ô, Bicudo, vou fazer o seguinte pra você.
5: Vamos lá.
1: Você vai chamar o Escórcio agora. Bate no peito. Santos ganhou ontem lá e você vai chamar o Escórcio pra trazer informações do peixe.
5: Os efeitos sonoros já chegaram. Lucas Escórcio se aproxima porque o Santos Futebol Clube ganhou. Então aparece aí, Lucas Escórcio. Vamos.
1: Bora.
20: Fala, amigos ligados no Papo de Craque, primeira edição. Vamos atualizar as notícias do Santos, que venceu ontem, venceu do Internacional no Beira-Rio, conquistou sua terceira vitória consecutiva fora de casa no Brasileirão e dos últimos 12 pontos disputados, nas últimas 4 partidas, conquistou 10 pontos e se afastou bem da zona do rebaixamento. Agora está um pouco mais tranquilo para disputar a Copa Sul-Americana. E o confronto deste meio de semana é justamente das quartas da Sula contra o Atlético Mineiro. Primeiro jogo na Vila, jogo da volta na Arena MRV. Tendência que o Santos vá com força máxima, já que está um pouco mais tranquilo no Brasileirão. Para esse jogo contra o Atlético Mineiro no meio de semana, a tendência é que o Santos tem à sua disposição a nova contratação que ainda não estreou, Rodinei. Rodinei, que chegou no sábado para fazer exames médicos, já está integrado à equipe, deve treinar normalmente nesta segunda e na terça-feira, e na quarta já deve se preparar para poder estrear com a camisa do Peixe. Arthur e Lima, as novas contratações, estrearam no Beira-Rio. Arthur jogou muito bem, tomou conta do meio-campo. Lima entrou um pouco mais no final, não teve nem muito tempo ali para uma análise melhor, apesar de ter perdido um gol cara a cara com o goleiro Matheus Cunha. O Santos agora está recebendo propostas para um dos seus atacantes. A torcida pega bastante no pé dele. O atacante Moisés, um clube japonês, enviou uma proposta para o Santos de empréstimo por 12 meses com opção de compra. Essa opção de compra avaliada ali em torno de 9 milhões de reais. A informação inicialmente foi divulgada pela ESPN e confirmada em coluna pelo nosso Fabiano Fará. A tendência é que o Santos aceite, já que o Moisés vem perdendo espaço, ainda mais com essas novas contratações. Nem foi relacionado para o jogo contra o Internacional no último domingo, e a tendência é que ele seja emprestado em breve. O Santos volta a campo na quarta-feira, às 19h, pela Sul-Americana contra o Galo, e é claro, com transmissão da TMC.
1: Valeu, Lucas Escórcio, nosso grande fadinho da TMC, informações do vitorioso Santos. O que você tá dando gargalhada aí, Bicudo, que você tá todo felizão
5: hoje? Tô dando
1: não, mas é que aí você viu alguma
5: além
1: coisa que te alegrou.
5: Da vitória do Santos.
1: Que mas é essa aba aberta que bicou.
5: Porque é isso, os caras estão loucos. O professor Gilson falou aqui no nosso YouTube.
1: Professor do que, o Gilson, hein?
5: É uma boa pergunta, coloca aí no nosso chat.
1: Ô, Gilson, manda aí, você é professor do que, Gilson? Oh.
5: E
1: calma, não, veja bem, aí não, né?
5: E ele falou uma coisa que faz muito sentido. O Santos está tão acostumado a sair perdendo que quando inicia ganhando, se perde no jogo.
1: Essa foi boa.
5: Faz bastante sentido.
1: O que a gente faz agora? Não estamos ganhando, professora. Calma, a gente vai ganhar esse jogo. A gente precisa ganhar. Ganhou, Soler.
4: Graças a Félix Torres, né?
1: Cara, como é pode ser tão cara, ruim, né? Como... Não, e o pior de tudo é como que alguém pagou 50 milhões de reais nesse cidadão. Não,
4: como é que alguém viu que ele é ruim e vai lá e contrata de novo?
3: É Fabinho Soldado é o principal responsável.
21: Ele viu tudo de perto.
4: Exatamente. Mano, pô, ele já teve a chance, falou, pô, não, ele é ruim, hein? Ele foi pra outro time e falou, pô, vou levar.
1: Que teve briga pra contratar, que o não conseguia trazer, o Santos
4: Laguna
1: não liberava, não sei
5: o quê. Olê, o professor Gilson é professor de educação física.
1: Muito obrigado pela sua participação, viu, o Gilson? Legal, adorava a educação física. Eu sempre ia bem na escola com educação física.
4: Mas quando não tinha a parte...
1: Não, eu não tinha teórica, né? Não, eu só tinha prática. Fazia cada golaço, Soler, olha. Bons tempos que a gente só se divertia. Chutava
4: bola de vôlei?
1: Falava que de basquete ficava oval, né?
2: É. Você é o que é o Vingão?
1: Aliás, ô, professor Gilson, responda pra gente, é verdade que se você chuta a bola de vôlei de basquete, ela fica oval? Eu sempre ouvi isso na... Você não lembra o que é isso, Melo? Você jogava o quê? Você fazia... É... Como é que chama aquela matemática lá, com aqueles negócios lá...
4: Álgebra, não é.
2: Aritmética?
3: Jogava bola.
1: Não, que tem aquela. Tinha uns aparelhos da matemática. Eu
4: jogava com o Charles, né?
2: Abaco,
4: o Charles
2: Miller.
1: Abaco. Charles Miller jogou com você? Pobre.
3: Não, olha a conversa.
1: É o Santos o assunto. Para de desviar o foco, Melo. É o Santos. Fica desviando o foco, vai pra escola.
3: Não, eu tô tranquilo. Já, o Soler já falou do Santos?
1: É, pode completar. Podem ficar à vontade aí.
3: Não, é o seguinte, que situação lamentável do Internacional, né? Que de novo vai brigar pelo rebaixamento. O ano passado dizem que o Abelão, né? O Abel Braga salvou o Internacional do rebaixamento, salvou uma ova. Levou 3-0 do São Paulo, depois foi pegar o Bragantino lá e levou 3. E aí acabou vencendo 3-1. Mas com um frangaço do Cleiton, né? O primeiro gol foi um absurdo.
4: É normal, né?
3: Eu fiquei cabreiro com aquele gol lá. Mas enfim, mesmo com a vitória...
4: Dia sim, dia não, o Cleiton toma aquele gol.
3: Mesmo com a vitória do Internacional, ele também foi beneficiado pela vitória do Palmeiras diante do Ceará e do Botafogo diante do Fortaleza. Senão já tinha caído o ano passado. Tem transfer ban, tem um do Juninho, a equipe do Internacional, e tem 7 por vir. Escuta só.
1: 7 transfer bans?
3: Batendo na porta do Inter, tá? Não contratou. Inter e Corinthians foram as equipes agora nessa janela do meio do ano que não contrataram devido ao transfer ban.
2: O Inter contratou, né? Eu acho.
3: O Salares...
4: O Inter contratou, o só que trouxe um dos piores atacantes da história do futebol mundial.
2: Um gol
4: mundial
2: no ano de 2026.
4: Trouxe o Tony Sanabria, que nos últimos 6 anos tem menos gols que o zagueiro Gustavo
3: Então
4: Gomes.
3: Era melhor não ter trago.
2: Trouxe o Eliasson
3: então,
2: também,
3: não trouxe ninguém.
2: Sueco.
3: Não trouxe ninguém.
1: Você não sabia.
2: Trouxe,
1: entrou ontem, né?
3: Entrou ontem. Enfim, junto com o Corinthians é o futebol... Né? É o futebol, assim, que não dá pra assistir. É um negócio
1: já é
3: tão
1: ruim
3: tosco,
1: sem confiança, então fica horroroso.
3: Tão
1: né?
3: tosco. E outra, hein? O Fabinho Soldado... Porque o que a gente ouvia da imprensa gaúcha, tchê? Que se perdesse... O Pezzolano cairia, o uruguaio. Não caiu.
1: Não.
3: O Fabinho manteve o Pezzolano. E continua sendo um treinador.
1: Só pra quem tá com a gente no YouTube tá vendo, né? Imagens de uma confusão generalizada de torcedores ali nos bastidores do estádio do Beira-Rio. Imagens do nosso grande Fabiano Baldasso, nosso colega lá do sul do país. A equipe dele que
2: do registrou canal do
1: essas
2: Baldasso.
1: Imagens, canal do Baldasso. O clima esquentou também ali com a brigada, né, da
4: Por
1: Polícia
4: sinal,
1: Militar.
4: Ontem o canal do Baldasso fez a cobertura completa do desastre, né? Porque primeiro eles fizeram o react do jogo do Mirassol, para depois a tristeza para eles desse jogo Inter e Santos, e aí flagraram essas imagens lamentáveis, né? Essa imbecilidade aí de alguns torcedores que estavam tentando acessar o vestiário para baterem nos jogadores.
1: Um amigo nosso ficou muito feliz com a vitória do Mirassol ontem.
3: O atual presidente, Alessandro Barcelos, ele conseguiu aumentar a dívida em quase 800 milhões em dois anos de gestão. E o penúltimo presidente do Internacional, Vitório Pífero, levou 12 anos de cana. Sabe por quê?
1: Por quê?
3: Roubou o clube.
1: Meu Deus.
3: Ladrão. Lavagem de dinheiro, etc, etc. Mas pergunta se ficou uma hora preso.
1: É, não fica, né?
3: Não ficou. E o Santos, mesmo assim, com uma entregada de paçoca do Félix Torres e com um jogador a mais desde os 27 do primeiro tempo... Quase empatou a porfia.
1: Ah, não, quase não. Também você tá exagerando.
3: Opa! Se não tivesse mais 10 minutos de jogo, o Inter ia marcar o gol no empate. Trabalhei no jogo. Trabalhei no jogo.
1: Só um recadinho importante, vocês vão continuar. O Ivan fica com essa cara de liquidificador pra gente.
2: Hoje ele tá
1: batendo todas as ideias.
21: Não, é porque quando a gente começar a falar do Santos, aí a gente vai falar. Eu vou falar também.
1: Mas a gente já tá falando do Santos.
21: Não, ele tá falando do Inter. Só falou do Inter. Inter até agora.
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1: E aí, Vodrago?
21: Só uma coisa, agora sim, falando do Santos, já que o Melo decidiu falar do Internacional.
4: Não. Ele falou de ex-corintianos que estão no Internacional.
21: Agora sim, entendi.
1: É verdade.
21: O porquê dos comentários,
1: né?
21: Das referências.
2: É da o seguinte, ira também, né?
21: Bicudo, seguinte, Oliva.
1: Bom.
21: Incompreensível que tenha ficado fora da equipe em determinados momentos por conta do
2: Já culto. Diria José Calil.
21: Arthur.
1: Bom.
21: E bom tempo é um meio-campo que não deixa a desejar para muitas equipes do futebol brasileiro. Tá?
2: Eu somaria o Gustavinho nesse meio. Sou fã de Gustavinho.
1: Mas tá machucado de novo.
2: Não, ele jogou
21: Mas aí
2: ontem,
21: você vai colocar ontem. Vamos pensar em um meio-campo com 4.
2: Porque aí deixa até o Arthur um pouco mais livre.
21: Como um 10?
2: Não, sem tanta obrigação de volta.
4: O famoso terceiro homem do meio de campo.
21: Não, tudo bem. Oliva, Bom Tempo e Arthur, beleza?
2: Okay.
21: São 3.
2: Sim.
21: Certo? Você quer colocar o Gustavinho. Porque, assim, o quarto elemento seria um meia de mais criação.
1: O Laser,
21: o próprio Neymar. Então você quer o Gustavinho.
4: Mas vamos falar sério do Rolaser, né?
2: Pô, ontem jogou bem.
4: Sem sal, hein?
2: Ontem jogou
4: mas,
2: bem.
4: Mas é um pai bem pra 10 horríveis.
1: Mas o que tem hoje?
4: Não, mas eu acho que até o Barreal...
2: Mas agora, ô Soler, agora ele vai precisar puxar um pouco mais o protagonismo, né? Sem o Neymar ali na criação e tal, então,
4: vai fazer
2: a responsabilidade vai pra ele.
1: E ontem o Gabigol fala um monte de bobagem lá na...
2: Mas aí reconquista a gente depois,
1: e faz o carinho, mete
21: assim,
1: gol...
21: De fato,
1: faz
21: ele é um jogador irregular, tá? De fato, ele é um jogador irregular. Eu entendo que o Soler tá colocando. Ele é irregular. Mas quem não tem sido irregular no Santos... E assim, contra o Palmeiras no Nubank, ele não tava mal no jogo.
1: Quem?
21: Guardadas as devidas proporções.
1: O Laser.
2: Sim.
21: Era o único cara que tava tentando puxar um contra-golpe.
1: É, não, eu não acho ele um mau jogador, não.
21: Eu não estou colocando que ele vinha fazendo uma partida brilhante,
1: só que
21: longe
1: acho que ele
21: disso.
1: Precisa de uma recarguinha de
21: Mas
1: vez
21: era
1: em quando,
21: único ali.
1: O dedão
21: era
1: na tomada.
2: Tanto é que ele sai, o Santos não criou mais nada.
21: Ele é um
2: tempo.
21: Jogador que oscila bastante.
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18: Aí, ó, 1h22, é muito bom, hein? Quem que fez
19: os nossos mini craques que a gente mostrou aqui no nosso intervalo no YouTube foi o Alex de São Miguel, ele é corintiano, fez aqui os nossos.
18: Valeu, Alex! Muito só obrigado, fiquei muito Alex. Testudo, não sou tanto não, só um pouquinho,
20: tá,
18: mas obrigado
20: tempo,
18: demais.
20: Hein, Alex?
18: Tá, obrigado demais.
20: Mas hoje é feriado.
18: É verdade que tem fofoca, Melo?
21: Tem uma fofoca em relação ao Carrillo, peruano, que joga no Corinthians.
18: André Carrillo.
21: O porquê das contusões sem jogar.
18: Mas eu acho que eu imagino que seja.
20: Não, mas peraí, vamos lá. Nós precisamos ser responsável aqui, né? Nós precisamos ser responsáveis aqui.
18: Será que a gente deixa?
20: Não, é, melhor... é uma fofoca. É uma fofoca. E aí você está se referindo ao extracampo, né?
21: Eu.
20: Ou é uma informação.
18: Olha pra mim, é ele, porra.
20: Não, mas tudo bem.
18: Ah, tá.
20: É só pra gente tratar. Ou é uma informação mesmo.
21: É uma fofoca oficial.
20: Ah, tá aqui.
19: Vindo do Google.
18: Deixa eu ver.
21: Tá na internet.
18: Deixa eu ver.
21: Carrillo.
18: Nossa, mas que telefone
21: se separou.
19: É perigoso, hein, Dede? Cuidado com esse dedo aí.
21: E tem os motivos da separação.
18: O estopim
21: isso, da separação.
18: Já aconteceu com você isso aqui?
21: Não, comigo não.
18: De achar isso no carro?
21: É, posso ler a notícia?
18: Por favor.
21: E aí, corintianos, você que tem esperança do Carrillo voltar a jogar o que ele jogou em 2024, esqueça, porque agora o homem tá soltinho na pista, porque
18: mas
21: em maio...
18: Mas você sabe que separação é difícil, né, Melo?
21: Não, mas tem uns motivos aqui. Então, ainda mais por isso, hein? Que aí vai ter o racho, caramba.
18: 50-50.
21: Aí o psicológico, além das pernas que não tá correspondendo, aí
18: na
21: junta tudo.
18: Hora que o cara
21: tudo,
18: vê sair uma debandada do dinheiro da conta.
21: Enfim, eu não vou expor o nome da ex-esposa aqui, que é uma espanhola, mas tem aqui, o estopim da separação. deixa eu ver, em maio de 2026, a esposa dele, não vou dizer o nome, compartilhou nas suas redes sociais que encontrou um brinco de outra mulher no carro de André Carrillo. Ao confrontá-lo, o jogador teria dito pra ela: "Você tá louca? Esse brinco é meu, esse brinco é meu, não tem nada de outra mulher aqui."
18: Ele tá interpretando.
21: Ela ironizou a situação postando a foto do acessório e perguntando aos seguidores se era mesmo coisa da cabeça dela. Segundo...
18: Coisa da cabeça dela, pelo jeito, era outra coisa.
21: Segundo item, traições em casa. Mais tarde, a dita cuja, ou seja, ex-mulher, revelou que o atleta deu festas com outras mulheres na sua própria residência.
18: E ela tava onde? Não participou?
21: Viajou pra Espanha. Foi de férias.
18: De férias.
21: Entendeu? E, enfim. E tem esses BO todos. Enfim.
20: De quem é essa informação?
21: Deixa eu ver aqui.
19: Eu jurei que ele ia falar, não vem ao caso.
21: Ah, tem bastante aqui. Mas enfim, é uma informação. Facebook, tá aqui.
18: Puta.
21: Enfim, não, mas é só procurar.
0: A gente perdeu 4 minutos pra nada.
21: Tá aqui no Instagram. Parabéns. Ela postou no... Ela mesmo postou, cara pálida. Ela. Não foi fofoquinha. Ela mesmo falou os motivos da separação. Então, você, corintiano, se você esperava alguma coisa do Carrillo, agora soltinho na pista e tendo que dividir os bens,
18: tudo
21: esquece
18: mal.
21: O homem.
19: Muito. Ô, Lelê, só pra, encerrar o Santos, já dá pra dizer que o Neymar contrata melhor que o Alexandre Matos?
18: Ah, bom ponto, hein? Pela contratação do Arthur e do Lima, né? Não, o Lima não foi
19: o Lima,
18: Neymar,
19: foi,
18: né?
19: O Matos, né?
18: O Arthur...
19: Mas o Neymar participou da contratação do Gabigol, cunhado, do Rolaser.
18: Você tá bom, você foi bom esse ponto aí, bicudo. Sobe esse vídeo, vai dar certo.
19: Sobe esse vídeo.
18: 1:26, agora vamos lá falar do vice-líder do Campeonato Brasileiro. Tá vendo, Soler? Eu tô avisando, Soler. Faz tempo que eu tô falando. Não, porque esse apresentador tá com a fralda cheia.
19: É o Cuca falando?
18: Já tá com a fralda cheia. Eu tô falando aqui faz quanto tempo? Vai perder a liderança. Desse jeito não aguenta. Não tá bom. Perdeu.
0: A fralda cheia que eu, pelo menos, citei com você, time, né? Foi depois do 3-0 contra o Fortaleza e o 3-0 contra o Santos. Que ali você tá de fralda cheia, sem necessidade alguma. No brasileiro, realmente...
6: Posso ir no banheiro?
0: Era o momento que, sim,
18: precisar, né?
0: O Palmeiras tinha toda a condição de fazer o que fez. E acabou já entregando a primeira colocação para o Flamengo. Você quer primeiro informações? Ou quero ouvir o grande técnico Abel Ferreira, o tadinho Abel Ferreira. Então vamos ouvir o tadinho, vai. Ele tá todo
19: perseguido, perseguido.
18: Abel, cadê você, Abel?
8: Segunda, sobre a arbitragem de hoje, não sei se vocês viram, eu tinha 3 microfones à minha volta, não sei se vocês viram. Era bom que vocês vissem, tinha 3 microfones ao meu lado. Gostava que vocês vissem, tinha 3 microfones ao meu lado. Tinha 3, nem 1, nem 2, nem 3, tinha 3 microfones ao meu lado hoje. A única coisa que eu peço, como qualquer cidadão brasileiro ou europeu, é que a lei seja seguida, é seguir as leis. E o que eu tenho a dizer é que o árbitro, o que o árbitro fez no campo, ficou no campo, foi feito no campo. O árbitro tomou ciência daquilo que eu tinha feito e não atuou. O relator foi muito claro. O relator, o advogado que mais conhecimento tinha do processo, foi muito claro. Depois houve outro advogado que pediu um visto. Eu passei de 0 jogos para 1 e depois 2. A única coisa que eu peço é que, se a lei existe, ela tem que ser igual para todos. Se a lei existe, ela tem que ser igual para todos. É só isso que eu peço. E acredito mesmo que vou ser despenalizado. Acredito mesmo. Porque foi isso que nós vimos dentro de campo. Nós vimos o Lucas a fazer uma falta, não foi o Arthur, e seguiu o que o juiz de campo decidiu. E o juiz de campo teve conhecimento daquilo que eu fiz e decidiu não atuar. Teve conhecimento. Portanto, a única coisa que eu peço, como qualquer pessoa, é que se siga a lei. E o relator foi muito claro naquilo que falou. Não entendi. Zero, um, e depois no final apanho dois.
0: Então tá aí, ele estava explicando, né, o julgamento da última sexta-feira, que a gente trouxe aqui ao vivo, né, durante o programa, que o relator tinha absolvido ele, aí um foi lá e deu um, e só, não, peraí, vamos conversar. Eles conversaram, voltaram e deram dois.
18: Mas tudo bem, mas enfim, isso aí, cara, é reclamar do microfone, no Brasil, exato. Só no Brasil tem microfone, mas tem no Brasil, porque você tá no Brasil, Abel! E aí, na Europa quando... não tem microfone, mas aqui no Brasil tem! Você, porque você tá falando que não quer que tenha, você acha que vai deixar de ter? Faz parte do pacote que é vendido. Ai, mas aí é uma privacidade. Mas aqui tem, é o que tem. Sempre teve, cara. Pô, brincadeira. Tem três, quatro. E ele falou isso porque ele achou que tava sendo provocado, é isso?
0: É. Tanto que ele falou, não, na próxima coloquem mais, que aí eu controlo os meus...
18: Ah, pelo amor de Deus, aí já tá...
19: É de novo, né?
1: Se dar muita importância.
18: Tá dando muita volta pra explicar por que o time parou de jogar.
0: Não, exatamente por isso. Ele dá essas voltas pra não explicar isso, pra não falar...
18: E a pergunta boa feita ontem, ele respondeu em 10 segundos.
0: Então...
18: O resto é tudo 4 minutos do baú das coisas boas, né? Porque ele leva o baú das coisas boas, bota do lado lá... Aí tá lá na primeira pergunta, mas o Palmeiras é o único time que revela jogador, né? Ele pega lá. Ai, porque o Palmeiras é o time que briga por... Aí ele vai pegando as coisas boas do baú, que todo mundo sabe que tem. Então, beleza, tem esses baús, mas chega, a gente quer ouvir o que tá acontecendo agora com o time.
0: Mas acho que o principal ponto de ontem, que aí causa um desconforto muito grande ao torcedor do Palmeiras, é quando ele vem de novo com o papo de desfrutem. Ah, o Palmeiras nunca ganhou tanto em tão pouco tempo. Todo mundo já sabe disso.
18: Ganharia talvez com outro técnico da mesma forma.
0: E a grande questão também nesse ponto é, ele fala, onde jogaram os jogadores do Flamengo, técnico do Flamengo? Então, todo mundo é tadinho no Palmeiras. Todo mundo é ruim. Todo mundo é uma porcaria. Então, agora quer se fazer de coitado e ninguém é coitado.
18: Eu repito o que eu falei. Se ele falasse isso lá atrás, quando tava 8 pontos na frente no Flamengo...
0: Pra exaltar o próprio trabalho e não pra se colocar como coitado.
18: Se ele chega e fala, olha, nós estamos 8 pontos na frente, mas, cara, o Flamengo que é o time que gastou aí, olha o técnico onde trabalhou. Aí ainda se relativiza. Agora, espera perder pra começar a se fazer de coitado. Não, tá... Tudo errado.
0: E no campo e bola ontem, Lele, de novo, o Palmeiras teve um jogo que estava tranquilo para vencer, um jogo fácil para vencer, e o Palmeiras mais uma vez foi inoperante, mais uma vez não conseguiu marcar contra um adversário que não apresentou resistência às oportunidades que o Palmeiras criou. No primeiro tempo, o Palmeiras foi superior, no segundo tempo, o Palmeiras foi superior, mas de novo... Não conseguiu colocar a bola na casinha. De novo, teve a bola do jogo e não conseguiu fazer o gol. E de novo, na minha visão, o Abel mexe muito mal no time.
18: Porque acabou o Palmeiras na substituição.
0: O John Arias não jogou quarta na Vila porque ele foi preservado pro jogo de ontem. E aí ele começa ontem no banco. Beleza.
18: Ele não devia estar em condição, não é possível que o Arias é reserva do time.
0: Né? Não, ele estava em condições, mas optaram para ele jogar pelo menos um tempo. Então colocasse ele já no intervalo. Só que o problema foi, o que ele faz nas alterações?
18: O Soler tá me ferrando, cara. Tô começando a ficar mais irritado do que eu já tava.
0: As duas primeiras alterações, ele tira o Maurício, que realmente perdeu, pra variar, 3 gols.
18: O gol tá desse tamanho, hein, Maurício?
0: E aí,
18: o gol tá uma caixinha de fósforo, hein, Maurício? Não consegue mais fazer gol, mano.
0: E aí ele coloca o Vitor Roque.
18: Pelo amor de Deus.
0: Beleza, até aí tranquilo. E aí ele tira o Evangelista,
18: tá rindo, né, Bico?
0: Mantém o Felipe Anderson pra colocar o John Arias. Nessa alteração, tá tudo bem aí?
18: O Melo tá
21: caiu comigo, o celular de novo.
18: Contorcionismo todo aqui, ele tá todo amarrado
21: caiu o celular
18: no fio.
21: De novo.
20: A barriga não deixa.
0: Mas enfim, né?
21: Caramba, pisaram na...
0: Pra gente voltar, né, com... Foi você que pisou, hein?
21: Foi não.
0: Mas vamos lá, pra gente voltar, né, então. Na primeira leva de alterações, ele coloca o Vitor Roque no Maurício, beleza, porque o Maurício não conseguia fazer muita coisa durante o jogo... E ele coloca o John Arias no lugar do Lucas Evangelista, que fazia um bom primeiro tempo, fazia um bom jogo nessa partida diante da equipe do Botafogo, o Lucas Evangelista, para manter o nosso querido e glorioso Felipe Anderson, jogador tanto fez como tanto faz. Se ganhar tá bom, se empatar tá ótimo, se perder melhor ainda. Então ele mantém o Felipe Anderson para... colocar o John Arias do outro lado, no lugar do Evangelista. Nessa ele mata o Andreas Pereira, que o Andreas era o jogador que melhor atacava e finalizava no time do Palmeiras, e manter um jogador que não faz absolutamente nada em campo, que é o Felipe Anderson.
18: Camisa 8, aí eu tô começando a entender também que é só jogador de
0: mas cara, foi o melhor, pequeno, viu, era o melhor mano? Em campo ontem. Era o melhor em campo discordo. Ontem.
18: Não
0: de novo ele tava bem.
18: Não
0: de
18: achei
0: novo ele tava bem.
18: Não bate,
0: de novo tudo saiu do pé dele.
18: A bola parada dele não entra mais. Pô, não entra mais uma bola parada. Todas ontem.
0: E todas o Palmeiras errou.
18: De escanteio, falta. Ele deu uma falta na pequena, na meia-lua da grande área lá, que o cara era pra ser expulso. Aquilo é uma porrada no canto do goleiro. Aí vai querer...
0: Não, assim, cobrança de falta, aí
18: escanteio
0: foi
18: dele
0: mal.
18: Parou de entrar.
0: Mas, enfim.
18: Os últimos gols de Palmeiras de escanteio foi do Arias e do Piquerez. Ele parou, a bola parada dele parou de entrar, mano.
0: Mas por culpa de quem tá cabeceando ou dele? Porque não, ontem...
18: Tem a batida, né?
0: Ontem cara? Ele bateu 3 e mandaram 3 pra fora. O Piquerez bateu 2 e mandaram 2 pra fora. Então a bola tá entrando,
18: verdade,
0: o problema...
18: O gol tá esse tamanho aqui, ó.
0: Sim, então, e aí a grande questão é, o Abel mata o time na hora que ele tira o Evangelista pra manter o Felipe Anderson, porque ele arrebenta o jogo do Andrés, que fazia um bom jogo, e depois o que o Abel faz pra corrigir? Tira o Felipe Anderson pra colocar um volante.
18: O Emiliano Martínez.
0: Só que o problema é, o Emiliano Martínez, ele vai ficar parado lá atrás.
18: Ai,
0: o Marlon Freitas não vai subir. Então ele tirou o jogador que estava sendo a válvula de escape dele no meio de campo, que era o próprio Lucas Evangelista, que tinha criado pelo menos 2 chances de gols. Então ontem o Abel enterrou também o time. O time não foi bem, quer dizer, o time não foi mal, o time fez um bom primeiro tempo e quando o treinador teve que trabalhar, foi muito mal, para depois na coletiva se fazer de pobre coitado.
20: Eu sempre coloco que a divisão precisa existir, né? A divisão de responsabilidade, mas fato é hoje que tudo aquilo que envolve o Abel não convence mais ninguém, né? Então você olha para o time dentro de campo na prática, não convence. E os discursos são piores, né? Porque é sempre esse discurso de vitimista ou esse discurso vitimista em determinados momentos, quando não vem sempre uma situação externa que esteja atrapalhando o ambiente do Palmeiras, como o João Sistema naquela ocasião, e agora essa soberba que não foi a primeira vez que ele se comportou dessa maneira na entrevista coletiva, como se as coisas passaram a acontecer no Palmeiras desde a chegada dele. A verdade é, ele ainda trabalha com aquilo que ele construiu. E, de fato, ele tem muito mérito naquilo que foi construído nos últimos anos. Mas não tem sido o suficiente. E ele tem nas mãos hoje o melhor time desde que ele assumiu. E o time dele não joga. Então, não adianta ficar se apegando no passado. Não adianta ficar arrumando desculpa. A galera não engole mais. O time precisa render dentro de campo. Agora, a gente pode analisar algumas questões. O aspecto coletivo hoje não extrai o máximo desses jogadores, ou de fato alguns desses jogadores já não estão mais entregando e enterram o coletivo? Isso precisa ser discutido.
18: Sim.
20: Porque o caso do Vitor Roque, pra mim, não é um problema coletivo. Ah, o Vitor Roque não rende por conta do time.
18: Ele afundou o time.
20: Exatamente. E por que o Flaco Lopes até hoje rendeu no time?
18: Porque ele parte dele as coisas também.
20: Claro. E mais uma vez, quando você investe em jogadores caros que, em tese, chegam para resolver o problema, você não fica só dependente do treinador.
18: É isso.
20: E eu acho que muitos deles hoje não estão rendendo. Você tá aqui discutindo com o Soler a respeito do Andreas Pereira.
18: Pra mim...
20: Eu tô mais com o Soler nessa. Pra mim, ele vinha jogando bem. Tem uma falta lateral que ele obriga o goleiro a trabalhar. Depois da falta frontal, que tem desvio e vai pra fora, tem uma falta lateral que ele cobra direto e faz o goleiro trabalhar.
0: Finalização de pé esquerdo na entrada.
20: Exatamente.
0: Da área, que o goleiro faz uma bela defesa. São 3 fatores do jogo de ontem. Pra mim, são 3 certezas do jogo de ontem. Uma loucura o Botafogo terminar com 11. O Botafogo tinha que ter 2 jogadores expulsos. Isso não muda a falta de eficiência do Palmeiras, que era obrigação do Palmeiras ter feito, no mínimo, um gol contra o Botafogo. No 11 contra 11, o Palmeiras foi inoperante. E a terceira fatalidade da partida de ontem diante da equipe do Botafogo. Não dá para você ter um jogador que tem vergonha de atacar, sendo que ele joga do meio para frente, que é o Felipe Anderson. E, cara, para que você voltou com ele no segundo tempo? Você já tá vendo que ele não vai sair do lugar. Que ele é um jogador que o time inteiro sobe e ele fica parado.
18: Tomada de decisão dele errada, não é que ele tinha o Giai do lado.
0: Exato. E aí, de novo, o algumas, isso que o Ivan acabou de falar, tem alguns jogadores que comprometem o coletivo porque vão mal individualmente. Felipe Anderson é esse caso. Ele vai muito mal individualmente e compromete o restante do time. Ele tá um contra-ataque. 5 contra 3. O que ele faz? Perde a bola.
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18: Uma hora mais 40 minutos. A gente falou aqui no bloco do Corinthians, né? A gente citou a questão do Osmar Stabile, do Marcelo Paz. Só quero deixar claro o seguinte, tá? O espaço da TMC está abertaço, escancarado para vocês participarem. O que a gente mais queria, né? Ouvir, né, o Stabile, o Marcelo Paz. Então, a gente sempre vai deixar o espaço aberto, né? Quando for feito críticas, algumas colocações, para que vocês possam participar. Beleza? 1h40, Transamérica agora é TMC. 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
1: Ibadá, parabéns. 1h45, eu te respondo, Ivan Drago. Quem vai tirar o Palmeiras de uma final de Libertadores? Quem pode tirar? E outra coisa, chegar na final não significa nada. Perder a final, pode perder a final. LDU. Ou não pode? Decide lá na altitude.
2: A mesma LDU que levou 4 no lombo o ano passado.
3: E que sofreu pra desclassificar não. O Mirassol com reservas na altitude.
1: Ela noite, tinha o Thiago mágica. Nunes. Não tem mais agora. Tá fora, ele saiu, não tá mais lá. Quem que é o técnico da LDU? Você sabe, esse olhar de cabeça?
4: Não, de cabeça não.
1: Desculpa, porque eu vi a entrevista esses dias do Thiago Nunes, ele não sabia que ele tinha saído. Eu vi que o Daverson tá lá, né?
3: Lei do ex?
2: Se eu não me engano,
1: a lei do ex é boa.
2: 36 jogos, o Daverson, 7 gols e acho que 3 ou 4 assistências.
3: Treinador da LDU é o Gustavo Álvarez, ex-treinador do San Lorenzo.
1: Noconoco.
2: E segundo o Soler aqui...
3: Ele jogou contra o Santos na Sul-Americana.
1: Desse ano?
3: É, empatou duas vezes.
2: E segundo o Soler, essa LDU que vai jogar quarta-feira contra o Palmeiras aqui é mais fraca do que a do ano passado.
1: Eu também já tinha visto relatos sobre isso, mas... agora o Palmeiras, vocês estão achando que tá brilhante. Tá jogando muito bem, tá fazendo gol todo jogo. Pelo amor de Deus. O gol tá desse tamanho com aqui, ó. Tá parecendo uma caixinha de fósforo nesse momento pro Palmeiras. E aí, é uma espiral de coisas que acontecem aí. Copa tudo pode acontecer, mas eu perguntava pro Soler, alguma chance, Soler, se porventura o Palmeiras não ganhar mais nada até o fim da temporada, perde tudo, de haver uma conversa do tipo, cara, obrigado, vamos ver o que a gente...
4: Só se parte dele.
1: Eu não tô nem dizendo que vai mandar embora, mas
4: não vai
1: vamos isso. Sentar pra conversar. O que tá acontecendo? Terceiro ano seguido que acontece a mesma coisa.
4: De novo, se partir dele, pode ser que tenha. Se partir do Abel, mas quem comanda o Palmeiras, você sabe que não vai ter essa conversa.
1: Brincadeira.
4: E aí o cenário contrário,
3: mas
4: o que
3: nem
4: você
3: quando...
4: espera?
3: Nem quando...
4: Porque também pode ter o cenário contrário.
1: Se ele ganhar tudo... Ah, tudo bem.
3: Aí nem quando beleza. O Abel assinou o pré-contrato, teve essa conversa? Perguntou não, honestamente.
4: A carta de intenção, né? Porque quem foi atrás disso foi a própria presidente que colocou o corpo jurídico do Palmeiras e o Palmeiras assumiu uma multa pra pagar. Que também não pagou porque o Al-Sadd tinha uma dívida com o Palmeiras.
3: Muito bem.
1: Bom, vamos lá, vamos virar nossa página porque ainda temos que falar do São Paulo. É o tricolor que...
3: Ajoelha e agradece aos céus, Ivan.
1: Pegou o elevador.
3: O 10.
1: E o André Galvão botou. O André Galvão falou bem aqui, 7 pontos. Podem me cobrar. E o São Paulo fez 7 pontos com a vitória contra o Galo. Fabiano Farás esteve no Morumbi no sábado e traz agora as informações do tricolor. Fala aí, Farazito, tarde.
5: Fala, Leandro, um abraço pra você, pra quem acompanha o Papo de Craque, primeira edição aqui na TMC. A tendência é que o técnico Dorival Júnior coloque 100% de titulares contra o Boca Juniors amanhã, primeira partida das quartas de final da Copa Sul-Americana, lá em Buenos Aires, em La Bombonera. O lateral esquerdo Iago e o atacante Jonathan Caleri, que começaram no banco na vitória contra o Galo pelo Campeonato Brasileiro no último sábado, vão recuperar as posições de titulares. Um provável São Paulo para tentar conquistar um bom resultado e trazer a decisão para o Morumbi na outra semana. Com Rafael no gol, os três zagueiros mantidos, Domingos Duarte, Arboleda na sobra e Sabino pela esquerda. Nas alas, o Lucas Ramon pela direita e o Iago pela esquerda. No meio de campo, os dois volantes, Danielzinho e Marcos Antônio. À frente deles, Luciano. Lá no ataque, Jonathan Caleri e Arthur. É com este time que Dorival Júnior tenta frear o Boca Juniors pela Copa Sul-Americana. E tem um detalhe muito interessante que vem acontecendo nas duas últimas vitórias do São Paulo dentro do Campeonato Brasileiro. É o chamado bicho molhado. O que, que é o bicho molhado, Lelê? É o pagamento daquela premiação por vitória em espécie, em dinheiro, no vestiário após os jogos. Aconteceu isso na vitória contra o Bragantino por 2-1 no Morumbis e agora no fim de semana na vitória sobre o Atlético Mineiro 2-0 também no estádio Cícero Pompeu de Toledo. Com relação à Sul-Americana, pelo que nós pudemos apurar, o bicho molhado também vem no estádio La Bombonera em caso de um bom resultado para que o São Paulo traga a decisão para o Morumbis. É uma alternativa que a diretoria colocou, descobriu para motivar ainda mais os jogadores

0: do São Paulo, o São Paulo que respira no Campeonato Brasileiro e tenta caminhar a passos largos rumo, quem sabe, a uma decisão de Copa Sul-Americana. Tá certo, meus amigos? Grande abraço!
1: Valeu, Fabiano Fará! Muito obrigado! 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
4: Muita felicidade aqui nos estúdios da TMC com a vitória São Paulina. Estamos aqui...
5: Quase um choro.
4: O Ivan, mas o Ivan, eu acho que você foi bem de pedir desculpas assim ao Luciano. Acho que agora...
6: Tem mais alguém que quer pedir desculpa?
4: Rapidinho aí.
7: Não. Não, eu errei ao imaginar esse time sem o Luciano. Foi um equívoco imperdoável.
4: Parabéns, Ivan.
7: Até porque se eu até hoje defendi o Luciano, principalmente nesse período de vacas magras, não faria sentido eu pensar nessa equipe sem ele agora. É...
4: Maravilhoso.
7: Eu cometi esse
4: equívoco. Hombridade acima de Olê, tudo. Parabéns.
5: E a relação do Guilherme na hora que anunciou que o Pablo Maia entraria em campo?
4: Não, foi muito engraçado. O Guilherme foi uma cara...
5: Parecia que tinha passado um mosquito. Né?
4: É, ele parou assim, olhou e... E no fim das contas entrou, arrumou o time.
5: É isso, é isso.
4: Vocês ficam cornetando o técnico que sabe muito mais que vocês.
5: Olê.
7: Mas isso é óbvio, Lulante.
4: Ah, então tá bom.
7: Óbvio, tem gente que acha que sabe mais que treinador.
4: O Melo. Ricardo Melo é esse aí, ó.
7: Tem uns caras que se comportam.
6: Eu entendo mesmo. Não Nossa de todos, senhora. Mas eu entendo bastante.
4: Vai, vamos fechar.
7: Pode discordar apenas.
5: Vamos fechar a enquete rapidinho aqui. A pergunta hoje era quem hoje tem mais chance
4: quem
5: de
4: ganhou?
5: Brigar contra o rebaixamento. Vai, Corinthians com 53%.
4: Tchau, galera. Obrigado aí. Valeu demais. Amanhã tem mais meio-dia. A gente volta com o Papo Primeira Edição no YouTube.

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1: Caro ouvinte que nos ouve com seu ouvido, obrigado pela sua audiência. Começa agora o Sobremesa, o seu programa favorito. E o nosso programinha de meu Deus de hoje tá mais do que especial. Hoje nós vamos conversar com um humorista que há mais de 10 anos faz todo mundo rir. Ele já foi de grupos muito importantes de stand-up aqui em São Paulo. E, amigos, vou confessar pra vocês, esse nosso convidado, ele foi a primeira pessoa que me contratou para fazer um show fora da cidade de São Paulo.
2: Olha aí, que legal. Ele que fez essa porcaria, entendi.
3: Olha aí, tá vendo? Nem ninguém é perfeito, é, né?
1: A gente vai falar com ele, o Richard Sakamoto, daqui a pouquinho, porque antes eu quero convidar você que nos ouve com seu ouvido para participar do nosso programinha de meu Deus, né, Batista?
3: Exato, pelo 11 972 21 1001. É a nossa enquete. Hoje é feriado, 7 de setembro. Foi o dia, né, que Dom Pedro I gritou independência ou morte! Como será que ele gritou? Será que foi assim?
1: Tem que ter um sotaque português, né?
3: Como que seria?
1: Independência ou morte!
3: É isso que ele gritou, isso aí, filha da mãe. E aí, nossa. Eu quero saber de você, se fosse você, o que é que você gritaria no lugar do Dom Pedro?
2: Ah, eu sou corintiana, né? Então o famoso vai Corinthians!
1: Mas não tinha, o único Corinthians que tinha naquela época era o Corinthians da Bíblia.
2: Mas Corinthians já existia maloqueiro, sofredor, que nem a gente.
1: Quem?
2: Vai Corinthians!
1: Quem? Vai lá, volta lá. E quem? Qual maloqueiro que existia naquela época?
2: O próprio cara que gritou aí.
1: É, Dom Pedro primeiro era
2: maloqueiro. Dom Pedro primeiro era maloqueiro que nem nós.
1: Exatamente, era um maloqueiro. Entendi. E você,
2: pra ele,
1: Batista?
2: Gritar em cima de um cavalo, isso é maloqueiro. Tá causando.
3: Porque não tinha CG.
2: Exato.
3: Não
2: tinha...
1: Essa foi boa, né? Bem bolado, bem bolado.
3: Não,
1: vai pra lá.
3: Não
1: vai.
3: Tinha aquela CG com o baú atrás, ele foi em cima do cavalo mesmo. Sei lá, acho que eu gritaria ao infinito e além.
1: Eu ia gritar: 1 é 3, 2 é 10.
3: Isso é bom também. Olha o carro do ovo passando na sua rua.
1: Qualquer coisa, manda aí pra gente o que é que você gritaria às margens do Rio Ipiranga. Manda pra gente, completando hoje mais um ano, né? A gente comemorando a independência do Brasil.
3: Você já
1: fora
3: foi
1: Portugal?
3: Lá no museu?
1: No museu do Ipiranga, aqui em São Paulo?
2: Eu já fui.
1: Já foi?
2: Mó cheiro de mofo, né, gente? Não, é cheiro de coisa velha, vamos combinar?
3: A gente vai ter que... Tem a água lá do rio, lá no negocinho.
1: Jura?
3: Tem, eu não vi. Tem água do rio.
1: Eu ainda não conheci o museu, mas ó, eu vou. Próximo feriado, se eu não estiver trabalhando, eu vou, tá bom?
2: Senão a gente desfila.
1: Então vamos aproveitar o dia de hoje, você que tá de folga, ouvindo Sobremesa. Vamos ter uma boa tarde com ele, o nosso convidado de hoje, que trabalha há mais de 10 anos a favor da comédia. Ele já montou famosos grupos de stand-up comedy, já produziu muita gente e já lançou também muitos comediantes que você admira por aí. Vamos receber ele, Richard Sakamoto!
4: E galera de casa aí, sou o Sakamoto e é isso aí, vamos dar risada aqui nesse feriadão, falar muita besteira por aqui, né?
2: Será
4: muito
2: que
4: obrigado.
2: O Sakamoto vai conseguir responder a primeira pergunta agora que ele está magrinho?
3: Claro. É difícil, eu vi que ele tá até meio desanimado, né? A pessoa perde um pouco da alegria.
4: É a essência, né? Que eu tô semi-operado também, recém-operado.
1: Então vamos contextualizar aqui,
3: mudança
1: calma
3: de
1: aí.
3: Sexo não é fácil.
1: O Richard Sakamoto, nosso convidado, que trabalha como comediante, trabalha como produtor a favor da comédia há mais de 10 anos. Ele chegou a pesar quantos quilos, Richard?
4: 208.
1: Não, 208 quilos.
4: Até 2024 eu tinha 208 quilos.
1: Aí você fez operação. Calma aí, quantos arrobas? Que falta de educação, maluqueira! Aí o Richard fez uma operação e tá pesando quanto, Richard?
4: Estou com 92 quilos.
1: Parabéns.
2: Nossa, Richard, você perdeu uma Thaís Carla, gente.
4: Perdi uma gorda.
1: Essa me
4: perdi
1: pegou.
4: Uma gorda.
1: Filha da
4: caramba. Uma gorda, um gordo. Uma mudança. Então, menos do que eu perdi.
3: E quando você tinha, assim, 208 quilos, qual era a sua sobremesa preferida? Ou as sobremesas preferidas, né?
4: A sobremesa que eu comia sempre era o remédio da diabetes, da pressão alta. Mas eu, por incrível que pareça, eu não era um gordo muito do doce, assim. Eu comia também pra descer.
3: Daqui a pouco ele vê, não, eu tinha um problema de tireoide.
4: Mas tem.
3: Eu tenho os ossos, eu peso 208, porque meus ossos são...
4: Na verdade eu era baixo, né? Se eu tivesse 8 metros, tava de boa. A gente é baixo, né? Pelo peso. Mas eu era gordão mesmo. programa de massa, arroz, feijão. Eu adorava sair do show, tipo, 2 da manhã, bater uma feijoada, bater uma... Gordo é foda, né?
3: Gordo... É. Mas doce, então, você doce, não era chegado?
4: Um doce, não, um docinho, eu não, eu tô abstênico de doce... Olha que palavra bonita. Sou abstênico de doce 2 anos e 2 meses. Fez agora dia 28. 2 meses e um pouquinho. É, então, assim, tipo, eu sofro, mas o que eu tenho mais... vontade de Coca-Cola, assim, que é um...
5: Caramba, sério mesmo?
2: E não
5: sério,
2: pode,
5: eu
2: mas vejo...
5: vou te falar uma coisa.
4: Eu extingui da minha vida, né, o doce.
5: Entendi. E... uma pena, porque lá nos Estados Unidos tem um bolo de Coca-Cola, que é uma delícia. Bolo de chocolate, já comeu, Batista?
4: Não.
5: Nossa, uma delícia.
4: Tudo com Coca é bom, né?
5: Tudo, é tudo, muito tudo, bom,
4: tudo,
5: né,
4: tudo,
5: cara?
4: Tudo, tudo.
2: Já foi pra Colômbia?
4: Jack Coke, é, vai ser melhor ainda.
5: Bom, então, já que respondemos essa pergunta...
3: Não, ele não respondeu.
5: Ele falou que é Coca-Cola,
3: doce. Não, mas não é doce.
4: É, não é sobremesa. Não, mas um pudim de leite condensado faz falta,
5: hein? Boa!
3: Um inteiro, né?
4: Inteiro. Esses dias eu fui gravar em Bu das Artes, não sei se vocês já foram lá na pracinha, tem vários... Não, eles fazem um doce, que é leite ninho, bolo de leite ninho, doce de leite, e em cima vai uma camada de pudim de leite condensado.
5: Ah, a gente já nossa. Falou sobre isso aqui, o Batista odeia, sério? Que é o bolo pudim.
4: Nossa, eu não conhecia.
5: Ele e o bolo odeiam, né?
3: Bolo pudim,
4: eu não tive prazer de... Mas é o pudim de leite condensado, não é aquele de pão, não.
3: Sim, tem pudim de leite condensado.
4: Eu não tive prazer de conhecer isso gordo quando eu comi açúcar.
5: Que bom. Então, Richard, você botou aqui um ponto para o pudim, o bolo pudim, inclusive, lá de Embu das Artes. E eu quero entender, porque você trabalha há 10 anos como comediante, e algumas pessoas bem más, elas são horríveis, já começaram aqui no YouTube falando, pô, trabalha há 10 anos, mas não conheço ele. Um comediante pode trabalhar muito tempo e...
4: Muita.
5: Sem necessariamente muito. Ter que ser muito famoso, né, Richard?
4: Muito, mano. Eu, pra ser sincero, eu tô 14 anos já na comédia. Já contando desde o começo. E eu tenho um... Eu sou um pouco idoso, no aparento, né? Rostinho... Mentira, tô cozido. Mas eu nunca fui muito da internet. Sou o primeiro japonês burro da história. Então a tecnologia é muito difícil. Minha família é assim, ó, é gênio, gênio, gênio, gênio, gênio. Aí eu nasci gordo e burro.
3: Devia ter ido pro sumô, mano.
4: É, algo deu um defeitinho na minha vez, assim. Então eu nunca fui muito da internet, né? Eu acredito que seja um dos pontos fracos, assim.
5: Pô, mas você começou há muito tempo, né?
4: Sim, cara? Muito tempo.
5: Muito tempo. Eu sei do Richard Sakamoto porque ele fazia a noite do stand-up. Ele foi um dos pioneiros, junto com outros grupos de comédia, com Seleção do Humor, Seleção Stand-Up. Eles se apresentavam quase que a madrugada aqui em São Paulo. Dava 11h59 e o Richard Sakamoto subia ao palco para fazer os outros girem. Você acha que isso ajudou você a desenvolver um certo sobrepeso? Você sai de lá 2 da manhã, vai muito. Comer, né, cara?
4: Muito e andar com gordo, né? Sabe que andar com gordo a gente engorda muito. Na época eu andava com um gordo e a gente comia muito. Aliás, sempre andei muito com o gordo.
3: Eu vou sair desse programa, muito, então.
4: É probabilidade enorme.
5: Já tem dois aqui, você tá entre os dois gordos.
2: Falei aqui, por vocês, que eu sou gordelícia.
4: Porque não é qualquer rolê, vamos comer, vamos jantar. Jantei, deixa eu acabar e vou jantar, né? O Jacaré Banguela falava isso, você lembra? O Jacaré era gordo também. Mas a madrugada é fogo, né? É tudo muito bom, só fritura. Primeiro os camarins, né? A gente chega nos... É que você sempre foi muito famoso, assim, né?
5: São seus olhos.
4: Trabalhava com comida, assim, né? E só que a gente chega e os caras só dão batata e polenta pra nós, que é mais barato, né?
3: E dá sustância.
4: Ah, pizza, né? Então é um trabalho de engorda muito. Aí come 2 da manhã, dorme, né? E fogo, aí, né? Já viu.
5: Vamos, e pra quem não entendeu o contexto, é o seguinte: quando um comediante vai fazer show em um bar, em um comedy club, o bar, o restaurante, costuma dar umas comidinhas, né? Que eles
3: servem.
5: Que
3: às vezes
5: lá.
3: É o cachê, inclusive. Sim.
5: Que às vezes é até o cachê. Obrigado por falar isso, Batista. Às vezes o comediante que você tá vendo lá no palco, ele não tá ganhando nenhum dinheiro, ele tá ganhando batata frita. E aí, cara, não tem como, você vai lá e come, é muito gostoso. Só que é isso, você fazia show. Às 11h59 da noite, coisa que não existe mais em São Paulo.
4: Não existe, tá difícil.
5: Como é que era naquela época fazer show pra um público que, pô, sair de casa meia-noite pra ver show de humor?
4: Eu sinto uma grande diferença, porque essa galera saía mesmo pra se divertir, né? Ela falou, vou colar no show, independente de quem tava lá, né? Você lembra, girava muitos comediantes, a galera ia pra se divertir mesmo. Hoje mudou muito o cenário, né? Hoje a pessoa sai de casa pra ver o ídolo dela ali, né? Um cara bem famoso, tá bem difícil a cena da comédia, assim. E bem difícil, bem diferente, né? Então temos várias super estrelas aí. E a gente tem que acompanhar, né? Tem que acompanhar, mas eu sinto que houve uma mudança daquela época pra cá.
3: Você acha que o boom do stand-up já foi ou não?
4: Eu acho que mudou o cenário, né? O boom desse que eu tô falando, assim, que a galera saía mesmo, vou procurar o stand-up. Hoje não, hoje a galera sai de cá, eu vou ver o Lucas, vou ver o Batista, vou ver o Sakamoto, acho que já sai muito específico, né? Vira fã daquele quadro, vira fã do Instagram,
5: do que você tá dizendo é que antigamente as pessoas iam pra ver stand-up independente de quem tivesse no palco. Sim. Então tinham muitos grupos de humor, você sabia, Mini Ruth?
2: Não sabia.
5: Só
2: não,
5: em São
2: cara.
5: Paulo, assim, estima-se
3: que Estados Unidos é assim, né?
5: Estados Unidos até hoje é assim. Aqui no Brasil, nessa época que o Sakamoto tá falando, estima-se aí que existiam cerca de uns 110 grupos de humor.
2: Ô, louco!
5: Catalogados assim. De quem você é? Não, eu sou de tal grupo. Mas aí a pessoa sai e vai pra outro grupo. Você, por exemplo, Sakamoto, teve quantos grupos de humor?
4: Ixi, nem entender.
5: Você deve ter.
4: Eu mesmo hoje, eu tô no Comédia ao Vivo, que é o grupo mais tradicional de stand-up, mais antigo, né? Acho que vários nomes passaram por lá. Tem o Pé na Estrada. O Pé na Estrada é bem legal esse grupo. A gente criou esse grupo com a ideia de rodar o Brasil. Chama Pé na Estrada, só que ninguém contratou a gente roda em São Paulo mesmo, entendeu? Então é um grupo que é eu, o Luca Mendes e o Rodrigo Bezet. Então a gente roda, mas eu já diversos grupos, e por N motivos não dão certo, né? Cada um vai por uma vertente, cada um vai tendo seu sucesso, criando outras ideias, assim, os grupos começam e saem, e eu acho que é até bom pra comédia, né?
2: Mas como que funcionam esses grupos? Tem muita tretinha entre os humoristas? Tem bate-boca?
4: Climão, hein? Climão tem, né? Tem como qualquer ser humano, né? Mas comediante já não bate muito bem, né? Ninguém bate muito, não é muito certo das ideias, assim.
2: Tem um comediante que você acha que é mais Lelé da Cuca?
4: Em qual sentido?
2: De todos.
5: Do Lelé da Cuca.
4: Tem vários, né? Eu já sou muito retardado, né?
2: Não, quero nomes.
4: Eu tô bonzinho aqui falando, você se comporta, se você quiser voltar um dia, se comporta, mas mas tem vários que não bate bem, né? Cada um tem uma neurodivergência muito forte.
3: Pra ser humorista, né? Ô Sakamoto, depois que você emagreceu, né? Fez esse processo de emagrecimento, você teve que abandonar aquelas piadas de muito, lugar de fala? Você muito, perdeu metade muito, do seu material?
4: Muito mais metade, né? Pra mim, minha psiquiatra fala, é muito difícil, porque eu amava ser gordo. Eu amava, assim, era algo. E eu tinha um problema muito grande, que eu era um gordo com autoestima.
2: Que a com 200 quilos?
4: Eu transava.
2: Cara!
4: Mas como é que. Saía caro, mas eu transava pra caralho.
5: Você está ouvindo palavras do nosso convidado, o Richard Sakamoto, comediante há mais de 14 anos, que já chegou a pesar 209 quilos e está dizendo que mesmo com esse sobrepeso, ele fazia amor. Ele estava lá presente.
4: Não era aquela qualidade, né?
5: Não, mas eu tava firme, que importa forte, quantidade.
4: Firme forte, é isso
2: mas
4: aí.
2: Mas você nunca ficava por cima, né?
4: Não.
5: Mini Ruth.
3: Mas o cara, por exemplo, o cara que tem um estereótipo, assim, tipo, é o gordo, é o japonês, é o careca. Quando ele sobe no palco, o público já recebe melhor?
4: Né? Os gordos é muito querido, né?
3: É mesmo?
4: Gordos é muito querido, muito querido. Muito, a gente tinha um poder, assim. O que tá muito difícil agora é eu me enxergar magro.
5: Juro?
4: É muito difícil, muito difícil, sim. Tipo assim, eu fui 40 anos gordo, né? Então, ainda mais que eu interajo muito e tudo mais, eu tô no palco e às vezes eu falo as piadas que eu amava mesmo, ou eu vou falar alguma coisa, eu me enxergo como gordo, tô fazendo terapia, tratando isso, né? Tipo, questão de roupa. Eu descobri até um negócio louco. Eu chego numa loja, hoje eu entro numa loja de pessoas normais, assim, num shopping. Eu tenho um ódio do vendedor, você acredita?
2: Por quê?
4: Não sei por que raiva.
5: Ódio do vendedor?
4: Porque eu nunca entrei numa loja. Eu nunca entrei numa loja.
2: Não passava
4: eu
2: na
4: ia,
2: porta.
4: Eu só ia. Acabou de falir. Você viu? Eu emagreci até falir. Eu tinha a loja Cauê, que era a loja de gordo. Eu só ia nela. Eu entro, não sei porque eu acho. Eu não sei se é um pré-julgamento. Eu acho que eles. E eu olho, por exemplo, eu. Que nem essa semana eu fiz um show com o Diogo Portugal. E ele mandou fazer umas camisetas E, mano, eu coube numa primeira camiseta de brinde, assim, sabe? Assim, tipo, nunca aconteceu isso na minha vida. Se eu quisesse, tipo assim, abadar, vou no caramba ter um abadar, eu tinha que amarrar e usar de faixa na cabeça, porque não entrava.
5: Não faz jiu-jitsu, não. Faz não, que depois vão cancelar a gente. Falando em cancelamento, vou aproveitar que o Richard Sakamoto tá aqui com a gente, ele que trabalha com stand-up comedy, comediante há mais de 14 anos. Eu quero saber, nessa nova época em que a gente vive, onde não se pode falar mais sobre isso, não pode mais falar sobre aquilo, você acha que na comédia vale tudo?
4: Vale, vale tudo. Eu sou muito a favor disso, sofro muito com isso na internet, mas vale tudo. Eu ainda, todo dia que eu saio de casa, eu falo, meu, eu vou pra fazer humor. Não vou pra... Se eu ficar preocupado com isso, com aquilo, eu não sou eu num palco, né?
2: Mas quem teve alguma situação que você tomou muito hate?
4: Vários, assim, vários não, mas assim, algumas muito. Uma, primeiro, quando eu anunciei que eu ia emagrecer, que tipo, todo mundo, você traiu o movimento e não sei
5: peraí,
4: o quê.
5: Peraí, deixa eu entender. Você falou que ia emagrecer e o pessoal da comédia falou que você traiu o movimento?
4: Da comédia não, meu público, né?
5: Seu público.
4: O meu público, porque eu acho que eu sempre passei isso. Eu não pregava que gordo era legal. Mas eu passei uma imagem que eu era feliz, eu era realmente. Só que os gordos morrem, essa é a questão. A gente vai ficando velho. Eu até os 39, eu vivia muito bem. Aí depois eu já operei, não sei se vocês sabem, eu tenho uma cirurgia cardíaca, né? Eu fiz um coração de peito aberto. Então, tipo assim, não era a questão, ou eu continuava gordo e morria, ou sobreviver. Então é questão de sobrevivência, né? E aí primeiro, eu acho que tinha muito gordo que me seguia e adorava o jeito que eu era, o gordão, assim, eu não ligava pra nada, né? Eu tirava roupa, eu já gravei pelado no The Noite.
3: Mas tem aquela coisa, tipo o Leandro Hassum, que ele fala que o povo critica ele porque ele fala, ah, depois que você emagreceu, perdeu a graça, não tem mais graça.
4: Eu já nem tinha antes, né? Então não mudou muita coisa.
5: Richard Sakamoto, senhores.
4: Não mudou muito. Mas eu não vejo assim. Eu vejo que ele não mudou a graça. Ele mudou o perfil dele, né? Ele não é mais aquele comediante que ele fazia, né? A piada sobre isso. E agora ele faz filmes. Mudou o perfil dele, né? Como cada um tem o direito de mudar, né? Como é qualquer ator, artista, pode pôr uma vertente pra outra e tudo mais.
3: Mas você perdeu o peso, mas continua japonês e careca. O povo ainda dá pra...
4: Uma coisa que mudou muito, né? Porque eu sempre fui o gordão. E agora que eu emagreci, eu voltei a ser o japonês.
5: Coitado, sempre vivendo em cima do estereótipo.
4: E às vezes eu tô assim, o japa, japa. Tipo assim, o cérebro nem associa direito, mano. Que eu voltei ser o japa.
5: Ô, Sakamoto, eu quero tirar uma dúvida. Eu quero falar agora com o teu lado empresário. Porque você é comediante e decidiu criar uma casa de comédia, um bar de comédia, um espaço pra fazer. E não deu certo. O que que aconteceu? Por que que foi que você desistiu de ser dono de um comedy bar?
4: É uma luta muito difícil, né? Eu abri... Eu tive alguns negócios já, mas eu abri o primeiro comedy da Zona Leste. Opa. Que era lá do lado do Terminal Sapopemba, passava milhares e milhares de pessoas por dia. Isso em 2015, por aí, 2016, mas ninguém sabia o que era stand-up. Os que entravam achando que era puteiro.
5: Jura?
4: Nem sei se pode falar essa palavra aqui.
5: Não, mas... fica à vontade. Você pode falar. Feriado pode.
4: Feriadão.
3: O dono não tá ouvindo.
4: Alguns entravam achando que era uma casa de diversão
5: adulta.
4: E a distância é muito difícil levar os comediantes pra lá, porque era muito trânsito. A distância até, mas é muito longe. É lá na extrema Sapopemba. Então foi uma luta, assim, tipo, me levou pra um buraco muito grande financeiramente, de estresse, de saúde. E tentei, fiz o possível e o impossível, assim. Tentamos todas as estratégias de mar. Levamos grandes nomes que, meu, punha um grande nome aqui no centro, vendia até, lotava e chegava lá. É muito louco a diferença.
5: Caramba, isso dentro do município de São Paulo, que é maluco falar isso, né?
4: Mas era extrema leste mesmo, né? No final não tinha. Agora já tem. Aquele trem que anda. aquele trem que anda no bagulho amarelo lá, é trolley, não sei se chama.
3: Sei lá.
4: Que sai da linha verde.
3: Aerotrem.
4: É tipo o aerotrem do Levi Fidelix. Fura a fila do Pita.
5: Caramba!
4: Tem lá, então tá mais fácil o acesso também.
5: Que
4: né?
5: Bom. Que bom.
4: Mas foi uma experiência, né? Depois eu fui dono de um comedy aqui no centro. E foi um período... Mas é muito difícil pra gente que gosta da noite, quer estar em vários lugares, né? Graças a Deus eu faço muito show. E então você ficar dedicado... É muito, muito, muito trabalho, assim. Por exemplo, a gente vai lá curtindo, só que amanhã de manhã tem a limpeza, tem a compra de bebida, de comida. Funcionário não existe mais no Brasil, não existe. Eu não sei se vocês... Tem algum negócio... Ninguém quer mais trabalhar.
5: Diga por você. Estamos aqui, 7 de setembro. Diga por você. Aqui na TMC tem os melhores funcionários.
4: Mas mais trabalho braçal, sabe? Assim, ninguém quer mais, né? O Tigrinho aí, os jovens.
5: Mas me diz uma coisa aqui. Porque você trabalhou como dono, né? E também como comediante.
4: Sim.
5: Você ainda consegue rir? Depois de anos fazendo comédia, você tendo um bar de comédia, você ainda consegue rir da piada dos outros comediantes?
4: Ah, consigo, né? A gente aprende a olhar de alguns fatores, né? Tipo técnica, né? Não ficar... Mas eu gosto muito de coisas idiotas. Coisas bem idiotas.
5: Tipo o quê?
4: Eu não sei se vocês viram, eu tô com o Rodrigo Bezerra, nós estamos fazendo perguntinhas idiotas com respostas idiotas. Tá. Nós estamos com o Instagram bombando.
5: Que legal, parabéns.
4: Muito legal. E eu adoro, sabe, essas coisas bem, bem idiotas, assim.
2: Quinta piadas. Série.
4: Eu gosto muito de piada de anedotas, sabe, assim.
5: Conta uma aí pra gente, feriado.
4: O duro é o horário, né? Mas,
5: então, o horário não permite.
4: Duas da tarde não dá. 2 da tarde é meio, né? Tem crianças vendo, mas assim, eu adoro coisas idiotas, coisas simples. Adoro tudo, na verdade. Eu amo a comédia, né? Eu vivo disso mesmo. Eu vivo, trabalho 20 horas por dia na comédia.
3: Porta dos Fundos, você gosta ou já passou a modinha de Porta dos Fundos?
4: Passou a modinha, acredito, mas, meu, eu acredito que tudo que é voltado pra comédia e leva a pessoa a gostar mais de comédia, ter uma vida mais leve, eu acho legal.
2: E o parafernália? Para aí, Lucas.
5: Mas fica à vontade, o parafernália. Ele não vai saber o que é, ninguém sabe o que é parafernália.
4: Eu sei, te assisti ninguém muito lá. Você falou do seu primeiro, eu briguei muito pra te levar pro seu primeiro show lá.
5: Vamos contextualizar aqui. Eu disse na abertura do nosso programa que o Sakamoto, nosso convidado, Richard Sakamoto, que trabalha com comédia há mais de 14 anos, foi o meu primeiro contratante que me levou para fora do estado de São Paulo. Eu fui fazer um show em Florianópolis.
4: Quantos anos você tinha, você lembra?
5: Eu tinha 18, 19 no máximo.
4: Era um cachê bom, né? É um cachê bom até pra hoje.
5: Posso falar quanto
4: bem? Pode.
5: Eu recebi R$5.000. Até hoje eu acho que é lavagem de dinheiro.
4: Em 2000 e... Era 17?
5: Não, que 2017. 2013, 2014.
4: Era um dinheiro que eu nunca ganhei. E eu contratei ele.
5: Você viu?
2: Caramba!
4: É, muito legal, nós fomos pra Florianópolis, né? Era um projeto dentro do Shopping Guatemi, lá em Florianópolis. Muito legal, na praça de alimentação. Acho que foi um grande desafio pra você. Já tinha feito, assim, abertão na praça?
5: Ah, boa pergunta. Eu acho que sim. Eu acho que eu já tinha feito em algum lugar aberto, mas talvez shopping tenha sido a minha primeira vez com você, Richard.
4: É muito louco, né? Porque você tem criança, tem...
5: Tudo,
4: né? Tem senhoras, tem uma galera desavisada.
3: É um pulo... E tem algum assunto que você evita com medo de ser preso ou não? De receber?
4: Política eu evito um pouco. Tá um pouco difícil, né? De não falar, porque... Mas eu evito um pouco de política mesmo. Um climão agora,
5: hein? Ficou um climão porque eu queria te provocar agora.
4: No palco eu evito de falar. Não na minha vida. Eu sou comentarista lá do programa do Felipe Campos, né? Hoje mesmo.
5: Sucesso.
4: Por exemplo, a gente tá. Os assuntos, vocês sabem do que tá rolando aí.
5: Sim.
4: Então não tem como a gente não falar de política, né? Eu aprendi a expor o meu lado político.
5: Legal.
4: Né?
5: Legal.
4: Só que no palco em si, eu acho que cria uma desavença que o povo ama com paixão, né?
5: Mas você acha que dá pra brincar com as figuras políticas? Por exemplo, Lula,
4: muito,
5: Bolsonaro,
4: muito.
5: Flávio Bolsonaro, tem todos
4: aí os candidatos. Eu tenho um grande trauma na minha vida que eu não sei imitar as pessoas, mas que seria muito bom.
5: Mas eu
4: adoro fazer piada do momento, ou algo específico, né?
2: Não sabe imitar, Sakamoto!
5: Calma aí. Eu quero saber, e o Xandão? Você vai, é uma figura política.
2: Esse cara é que gosta, que dá pra imitar.
5: Daria pra você fazer um personagem, o Xandão.
4: Daria mesmo, né? Tá
3: Xandão da Shopee.
4: Xandão da Shopee, né?
5: Bomba caralho. Né? Você está ouvindo o Richard Sakamoto, nosso convidado de honra de hoje. Ele tem mais de 10 anos, são quase 15 anos de experiência na comédia, produzindo, empreendendo. O cara é bom, confia que o cara é bom.
4: Eu tenho que criar uns personagens, não, que eu perdi, né? Eu fiz lá no Prêmio Multishow de Humor o Kung Fu Panda aposentado, viciado, fuma bambu.
3: Então, tá vendo? Você faz o Xandão da Shopee, na minha mão é mais barato.
4: Ia ser,
2: mas você acha parecido com o Kung Fu Panda?
4: É muito, né? Era muito. E eu tenho uma. É uma marca, é um grande marco na minha vida.
5: É, jura?
4: A minha tatu.
5: Olha, você que acompanha aqui na rádio.
4: Eu acho que minha primeira piada que entrou mesmo foi a do panda, assim.
2: E então, qual que é? Panda. Não, eu quero saber.
5: Você acompanha aqui. O Richard já acabou de mostrar a tatuagem do Kung Fu Panda, o desenho animado, filme
4: agora
5: e animação.
4: Tô mais magro, né? Mas eu fiz uma piada que eu. Eu falo de vários apelidos, né? Que eu tinha gordo. O primeiro que era. Esse é o melhor, que me chamava mais. Que era o bebê fumante da Indonésia.
3: Isso era um clássico da internet, né, meu?
4: Um clássico, parecia muito real,
5: assim. O bebê fumante.
4: E aí, essa piada que pegou e eu falava assim, e um momento que mudou muito a minha vida. E aconteceu real. Muita coisa que eu conto no palco acontece real. Eu tava no banco, eu ia pagar uma conta, naquela época a gente tinha em banco ainda, né?
5: Lembro.
4: Uma menininha apontou pra mim e falou: olha o Kung Fu Panda, e eu não conhecia. Era super novidade, assim. Aí eu fui pra casa, aluguei o cassete. Levei pra cá assistir e eu achei fofinha, né? Bonitinha. Eu falei, pô, vou usar com as meninas, ver se funciona chaveco, né? E eu chegava nas meninas e falava, oi, sou o Pandinha. E algumas caíram, sabe? Assim, algumas.
5: Ele mesmo aqui revelou que com 209 quilos ele
4: Pandinha,
5: borracha todo dia. Você tá acompanhando aqui Richard Sakamoto, nosso convidado de honra. E hoje o nosso programa tá mais do que especial. Hoje nós estamos aqui também comemorando a volta do trabalhador no feriado, tá bom?
3: Exatamente.
5: Você que achou que estava trabalhando sozinho, não, você tá com sobremesa. Então não sai daí, que depois do intervalo comercial, a gente vai trabalhar mais. Então fica com a gente, que já já tem mais sobremesa pra você. Não saia daí.

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13: Escuta, sabe.
14: Caro ouvinte que nos ouve com o seu ouvido, estamos de volta com Sobremesa, o seu programa favorito aqui na TVC. O nosso programinha de meu Deus de hoje tá muito especial, tá muito engraçado. Bom, primeiro especial, porque nós estamos aqui, né? Trabalhando no feriado. Pra você que achou que fosse o único, não, nós estamos aqui, firmes e fortes e fiéis aos nossos empregos. E hoje recebendo o comediante Richard Sakamoto, ele que há mais de 14 anos faz comédia por aí, produz, empreende. É o cara. A gente vai falar com ele daqui a pouquinho. Um pouquinho antes, eu quero dar uma olhada na nossa enquete do dia, que tem tudo a ver com o tema de hoje, né, Batista?
15: Sim, claro. 7 de setembro, dia da independência. Dom Pedro chegou lá e falou independência ou morte. Mas eu quero saber você, pelo 11972211001, o que é que você gritaria no lugar de Dom Pedro, hein? Por exemplo, ó, tem aqui o Bruno Lima. É, ele diria o seguinte: feriadão, bora beber!
16: Boa, boa! Amo! Gustavo Alves mandou o seguinte: eu tô sem dinheiro, mas tô feliz!
15: É, Renata Lopes, é, alguém tem a senha do Wi-Fi?
16: E a Bruna Lages mandou: amanhã é um problema do meu eu do futuro.
14: Essa aí é muito boa, hein?
16: Eu vou sair daqui também, vixi! É. Amanhã eu venho de ressaca, hein?
14: Que isso, menina?
16: Amanhã, no programa de amanhã, terça-feira.
14: Segunda-feira?
16: Mas é feriado?
14: Mas não pode,
16: é. Mas eu trabalho só até 3 da tarde. Depois é rá, é ri, ró, rua.
15: Vai queimar largada no feriado.
14: Vai queimar lá no final do feriado. Não tem sentido isso. Bom, então vamos voltar agora para o Richard Sakamoto. E você pode mandar mensagem pra gente, tá? A gente aqui quer receber 011-97221-1001. Manda aí, o que é que você gritaria lá ao invés de independência ou morte? Richard, vamos voltar com você, que hoje você é a metade do grande homem que você literalmente já foi. Chegou a pesar 208 quilos, é muita coisa.
16: Tem alguma coisa que você fazia e não faz mais?
14: Ponte ou de safena.
16: Ou que não conseguia fazer antes e agora consegue?
17: Ah, muita coisa. Muita coisa. E meu cérebro tá descobrindo muitas coisas ainda. Eu acho que conforme a gente vai engordando, o próprio cérebro vai falando: não, não faz isso, você vai se dar mal, entendeu? Não faz isso, você vai se dar mal. Por exemplo, assim, eu ainda tinha uma facilidade, que eu sempre fui um gordo meio atleta, assim, jogar bola. Não com 208, mas né? Mas foi me limitando, né? Mas no final, assim, já tava. eu já falava, por exemplo, assim, eu teve alguns shows que eu faço, show, eu abro o show do Murilo Couto, né? E aí eu falava, Murilo, me dá a mão e me puxa, sabe? Dependendo. E aí eu lembro até, a gente foi fazendo um circo lá no Tatuapé, e ele me puxou, eu caí, mas eu caí real mesmo, assim. E aí ele achou que eu tava zoando, eu também me fingi que tava zoando. Só que você vai ficando, você olha os negócios, ah, já nem vou, sabe? Assim, ah, um passeio tão...
13: Montanha-russa.
17: Ah, é brinquedo sem chance, né? Que já não é horrível, você tem que entrar e sair, né?
13: Todo mundo o fecha, Leandro Hassum, se eu não me engano, ele decidiu emagrecer, porque ele foi num brinquedo, numa montanha-russa lá em Orlando, na Universal. E o brinquedo não fechou.
17: Não fechava.
13: Aí ele saiu e falou, não, agora eu vou emagrecer.
17: Eu tive uma experiência, eu estava com uma super gata, nem sei o que ela estava fazendo comigo. E inventamos, ela quis que o sonho dela era pular de paraquedas lá em Boituva. E aí fui, contratei, você paga por
15: bombardeiro
17: aqui.
15: Bombardeiro B1.
17: Como sabadão. É, não, mas aí você chega lá, o cara dá uma aula, você entra numa sala, não sei se já foram.
13: Já.
17: O cara
13: já.
17: Dá uma aula e fala. O cara fala: não, o paraquedas é feito pra suportar três toneladas, só que você não pode ir gordo.
13: Mentira.
17: Só que foi horroroso. Foi horroroso, porque. E hoje eu até entendo, porque vai um cara atrás de você, né? O. Não sei como chamou.
15: Instrutor.
17: O instrutor, né? E acho que ele não aguenta, né? O gordo se cair, rolar ou cair, abrir uma cratera no chão, não sei qual que é a questão. Mas foi meio fogo, assim, porque esse dia foi muito ruim, porque eu não pude pular. E aí ainda tem uma condição, pra quem é só gordinho, pode ir no avião ainda, pelo menos não pula. Só que do meu tamanho eu não pude nem no avião.
13: Caraca!
17: Porque estourava a carga máxima, acho que era 12 pessoas ou 2 gordos.
16: Elevador você nunca usou, então?
17: Não, ia. Só que já passei, né? Mas... Só que isso que eu falei, minha psiquiatra falava assim, que eu era um gordo com autoestima, eu não ligava.
13: Muito bonito.
17: São poucas cenas que marcaram minha vida também. Um dia eu estava com uma Miss Bumbum, saí com uma Miss Bumbum.
13: Que?
17: Nossa! Por isso que eu falo, garoto. Eu era um gordo de autoestima. E aí, na volta do que estávamos fazendo, paramos no Rancho da Pamonha. Só na Castelo, é. E aí tem um buffet tipo assim, né? Você pega milho, pamonha, coxinha de milho. Não, é tudo milho, né? Tudo milho no bagulho, suco de milho. E aí você se serve, pesa, e a hora que você vai sentar, só tem a opção, que é umas mesas de ferro assim, e sai uns bancos chumbados, soldado nela, assim. Lembra disso? Tinha no McDonald's.
15: Sei.
17: Não, aquilo num gordo não cabe. E aí foi horroroso, assim, porque eu pus a... Eu pus a bandeja, meu cérebro já calculou, não cabe, eu levantei, a minha primeira reação, eu falei, vou olhar as carpas. Tinha um lago com carpa.
13: Sim.
17: E eu com a bandeja, como que eu ia comer, olhando, foi bem... Foi poucas vezes na minha vida que me marcou, assim, o fato de ser... Mas a gente vai ficando limitado, né? Imagina. Aí você fala, vamos num passeio que tem que subir a escada, vamos no Cristo. Eu não vou no Cristo, né? Pelo amor de Deus. Então meu cérebro tá acostumando agora.
15: Sim.
17: Tipo assim, alguns lugares que eu não desci, alguns palcos que eu tô acostumado, que é meio alto, assim. Às vezes, do nada, eu pego e pulo. E falo, caramba, eu pulei, sabe assim? O corpo tá aprendendo as limitações novas.
15: Você não andou de avião, mas de camburão você já andou, não?
17: Já andei.
15: Já andou de camburão?
17: Que puta, foi horroroso, mano. Eu fui,
15: você foi
17: eu
15: preso?
17: Fui preso no bafômetro.
15: Que isso?
16: Mentira!
17: Fui preso no bafômetro, uma policial feminina. Só que ela se ferrou. Porque ela tentou me algemar e a algema não fechou. Ela fez eu passar vergonha, mas ela passou também. Mas ela me jogou numa caçamba de uma Duster. Foi horroroso. Me deixou mais de uma hora lá dentro, minhas pernas gangrenando, assim, de apertado, horrível. E isso.
15: Você foi preso,
13: mas
15: então.
13: Vem cá, você se rebelou contra você, não vou fazer o teste do bafômetro. Como é que foi?
17: Não, eu achei que Deus ia me ajudar.
15: Se gordinha, gente boa.
17: Porque Deus é muito meu parça, assim. E aí eu tava lá e falei, eu vou soprar e não vai dar nada. Deus vai me ajudar.
13: Vai dar um problema,
17: né? Eu tenho certeza que o conselheiro me ajudou, porque se pá, eu ia bater o carro, não sei, eu acredito muito nisso, né? Mas foi horroroso.
13: Lembrando.
17: Uma vez eu fui preso também, vocês não acreditam, eu tava num bingo clandestino.
16: Nossa!
15: Ele e o Gabigol.
17: Não, o Gabigol foi poker, né? Eu tava num bingo mesmo, bingão, eu e 13 senhoras. Tá. Aí a polícia invadiu, nós somos tudo presos. E aí chegou lá, acho que elas meio fingiram que tinha Alzheimer e eu fiquei lá sozinho, um cara de trouxa, né? Quando eu vi, só tava eu.
15: E foi em cana de novo.
13: Foi na verdade. Peraí, só preciso fazer uma observação. É importante lembrar, ainda mais nesse feriado, galera. Se beber, não dirija, por favor. Beba com moderação e, ó, menor de idade não pode beber, beleza? Ó, de recadinho dado pra curtir esse feriado de hoje.
17: Se você for gordão, não assope um bafômetro. Né?
16: Você até falou agora, né, sobre Deus. Enfim, você tem alguma religião?
17: Eu sou muito parceiro de Deus. Eu sou um milagre, né? Uhum. Eu já morri, já voltei. Cresci na católica, mas já fui em Umbanda e minhas origens. Já fui
15: o Buda.
17: Né? Já fui, né? E minhas origens são todas budistas, né? E só que eu primeira vez que eu fui, eu falei, vou agradecer. É, foi depois que eu passei da minha cirurgia cardíaca, eu falei, vou num templo. Eu fui num templo. Já foram num templo?
13: Eu já fui
17: É muita paz, né? É muita paz. E eu falei, vou meditar. Pedi proteção pro Buda e eu fiquei lá meditando. De repente eu abri o olho, tava todo mundo me cutuando lá.
13: Carequinha, sem barba.
17: Tinha um posto até umas moedinhas no meu cofrinho pra ver se
13: estamos ajudava. Aqui com ele, Richard Sakamoto, que há 14 anos faz comédia. O cara produz, o cara escreve. Ele é um comediante, ele sobe ao palco. Inclusive, ele já revelou grandes nomes. Vou até trazer um aqui. O Igor Guimarães, o Igorzismo, nas redes sociais, o Boneco Josias, todo mundo gosta dele, né? Disseram pra mim que Richard Sakamoto, nosso convidado, foi um dos primeiros a apostar no Igor. É verdade isso?
17: Eu não sabia também, mas não. Eu acho que estão se referindo também. A gente levou ele lá pra Floripa.
13: Sim, né, é verdade. Quando...
17: Ninguém era ninguém ainda. Você já era, você era do CQC.
13: Ah, mas...
17: Né? Mas o Igor não tinha essa ascensão ainda. Só de... Na galera, levamos o Rafael Cortez também. Foi grande show. Nossa, o Sérgio Malandro.
15: Nossa, grande. O Rafael Cortez não tem como ser um grande show.
13: Não, o show do Cortez é ruim.
17: Nossa. O Rafa é um grande amigo, assim.
13: Ele é muito querido.
17: Me ajudou muito na minha vida. Aliás, tem muitas pessoas. O Murilo, não tenho nem palavras. O Murilo, ele me levou pra gravar o seriado lá no The Noite em 2015, assim. Foi muito legal.
13: Em The Noite, o Danilo Gentili, ele é uma pessoa legal? Eu não conheço, ele é legal, gente
17: fina? Muito.
13: Legal?
17: Muita gratidão também, sim. Vários momentos bons na minha vida. Inclusive agora ele me convidou pra fazer o filme dele, só que por conta da cirurgia eu perdi. Fiquei com essa frustração aí.
13: Só de você não ter levantado o puto já me deixou muito feliz.
17: Sim, achei que
13: você
17: fosse
13: perguntar pra um gordo o que ele acha do Danilo Gentili.
17: Realizei meu sonho. Eu sempre tive o sonho lá, desde quando eu comecei em 2014, 2015, de ser entrevistado por ele. E graças ao programa Felipe Campos, o Fê me levou e eu fui entrevistado agora.
15: Você fez Pânico também, né?
17: Fazia umas figuração, fazia bastante papel de gordo, né? Eu perdi esse papel.
15: E você sentia muita diferença do humor que se faz na televisão,
17: muito,
15: no palco.
17: Muito.
15: É total, muito, né? Mais difícil,
17: total,
15: ou não?
17: Total. A gente não... Eu sinto agora que o ser humano, depois vai daquele Big Brother que marcou lá, que era da Juliette, da Lumena, que depois daquele momento, não assim, mas calhou de ser, ninguém vai, por exemplo, pra ver um show, vai pra pegar você no erro, né? A galera assiste o vídeo, vamos cancelar a Nini, a moda é cancelar, né? A moda é cancelar.
15: Aquele humor do Pânico, você acha que hoje em dia, na TV...
17: Eu amo, mas não dá, né?
13: Eu já penso o contrário, acho que tinha que ter.
17: Não, eu tinha que ter, eu trabalharia de graça fazendo isso. Só que o povo não ia conseguir.
13: Eu acho que isso é uma falsa impressão.
16: Sim.
13: Ó, desculpa, ninguém me chamou aqui pra dar opinião. Eu vou dar entrevistado ao Richard Sakamoto, comediante, mas eu queria dar aqui, aproveitar essa brecha. Eu acho que deveria voltar. E acho que se voltar tanto Pânico quanto CQC,
15: será?
13: Eles vão se adaptar.
15: Mas fala que hoje em dia, não pode
17: não,
15: falar
17: então,
15: isso.
17: Vai
15: não
17: ter
15: pode...
17: que ter uma adaptação muito grande.
13: Ou às vezes, cara, às vezes a adaptação vai vir por parte do público, da plateia, entendeu?
17: E não que não seja bom. Eu acho que vai ser maravilhoso. Só que os mais velhos, que nem a gente, vai ficar, não era igual antes. Não vai dizer mais.
15: Mas, por exemplo, a Ariana, né? A Ariana Nutti veio aqui. Ela falou, ela disse que o programa Culpa da Carlota, por exemplo, acabou porque...
13: Os homens não gostam de comediantes.
15: Não gostam de
16: mulher. Não vê graça em mulher fazendo piada.
13: Ela falou que o público era machista.
15: Se não dá risada de mulher fazendo piada, é machista. O que você acha disso?
17: Ah, eu acredito sim que é possível você não rir de uma mulher, como é possível você não rir de um homem. Eu acho que existem pessoas boas e ruins. Mas eu acredito que elas sofrem muito preconceito, sim, também. Você pode olhar, tem bem menos, mas eu acho que menos mulheres procuram também se expor dessa forma, que é uma grande exposição, né? Você fazer piada.
13: Mas tem o seu lado bom, né? Tem o seu lado ruim, que você vai receber hate, crítica.
17: Maravilhoso.
13: Ó, isso não acontece só com comediantes mulheres, não.
17: Não, tá? não.
13: Acontece com todo mundo, todos os comediantes. Mas você acha independente do gênero.
16: Você acha que as mulheres comediantes são mais nichadas na hora de fazer piada? Ou os homens?
17: Muito que mais. São? Eu acho que rola o seguinte: vamos supor, se eu vim aqui e falar uma baixaria, tá de boa. Se você falar, já vão falar, ah, ela é isso, ela é aquilo, não sei o que. Então, existe isso. Um tema, normalmente, que um homem fala qualquer em boteco, não sei o que a mulher vai falar, já vai ser... Só que ela tem que persistir.
13: Essa parada que elas chamam de machismo, né?
17: Sim.
13: Que o homem pode falar o que quiser, a mulher não pode.
17: Eu,

0: anos com comédia Richard Sakamoto, sabe exatamente o que tá falando. Ouça aí que tá certo.
1: É que é uma luta muito difícil, né? Por exemplo, até hoje, né? Você trabalha, tem show que a gente perde, tem show que a gente ganha, tem não sei o quê. E as mulheres têm filhos, né? Normalmente, têm responsabilidades. Não dá pra ter uma vida tão vagal quanto um cara persiste, né? Mora com a mãe com 40 Sim. anos. Então acho que são vários
0: fatores. As mulheres são pessoas boas e os homens
1: são mais vagal. Exatamente, exatamente. Sim. Mas...
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3: Muito boa tarde para você que está acompanhando o nosso Sobremesa. Agora são 14 horas e 46 minutos. Manifestações e desfiles oficiais sacudindo esse feriado de 7 de setembro, essa segunda-feira em todo o Brasil. Manifestações já realizadas em diversas capitais importantes do país, como Belo Horizonte, Rio de Janeiro, desfile tradicional em Brasília, inclusive com a participação do presidente Lula, né, prestigiando o desfile oficial das Forças Armadas na capital. E em São Paulo, logo mais, tem o ato convocado pela direita, né? O ato convocado pelo Partido Liberal, com a presença, inclusive, do candidato à presidência Flávio Bolsonaro. O governador de São Paulo, Tarcísio de Freitas, também é esperado por lá. Já uma concentração muito grande de pessoas, muita gente indo nesse momento para a Avenida Paulista, coração financeiro de São Paulo e da América Latina. Meu caro Ricardo Spárvoli, que direto da Paulista traz mais informações para a gente. Boa tarde, Spárvoli.
4: Boa tarde, Tomás. Boa tarde para você que acompanha a programação da TMC. O ato está marcado para começar às 3 horas da tarde aqui na Avenida Paulista. Até o momento, nenhum dos principais candidatos chegou por aqui, mas se espera a presença, claro, do candidato à presidência da República, Flávio Bolsonaro, ao candidato à reeleição do governo do estado de São Paulo, Tarcísio de Freitas, o candidato à eleição para governador do Rio de Janeiro, Douglas Ruas, também a presença do deputado federal Nicolas Ferreira, entre outros grandes nomes, principais nomes da direita brasileira. Até o momento, o que chama muita atenção, Tomás, são as críticas ao ministro do Supremo Tribunal Federal, Alexandre de Moraes, e o apoio ao outro ministro do Supremo Tribunal Federal, André Mendonça. Inclusive, a presença de um boneco inflável gigante do ministro aqui na Avenida Paulista. Já aconteceu, inclusive, uma oração em apoio ao André Mendonça. A TMC segue por aqui na Avenida Paulista. Qualquer novidade, eu entro ao longo da programação. O PL espera a presença de 100 mil pessoas aqui na Avenida Paulista. Só para a gente ter como comparação, no ano passado, no feriado de 7 de setembro, que já se tornou uma data marcante para o bolsonarismo, no ano passado foram 45 mil pessoas, ou seja, o PL e Flávio Bolsonaro querem mais do que duplicar esse número, querem 100 mil pessoas aqui na Paulista e a TMC não vai perder nenhum detalhe. Volto com você.
3: Muito bem, Spárvoli, só aproveitando um pouquinho mais a sua presença aí na Avenida Paulista, por enquanto tranquilidade, inclusive na chegada aí dos manifestantes, quantos quarteirões já tomados aí mais ou menos, né, se é que você está numa localização que dá para ter mais ou menos uma noção aí da quantidade de pessoas já na Paulista.
4: Bom, Tomás, para chegar aqui foi bem complicado porque a Paulista está totalmente interditada e no arredor da Paulista, praticamente, como você comentou, quase todos os quarteirões fechados. Até ali o Parque Trianon dá para vir numa boa. Depois do Parque Trianon, impossível, totalmente fechado, trânsito absurdo, justamente para tentar suportar essa grande quantidade de pessoas que devem chegar por aqui. Até o momento, Tomás, sem chuva, mas o tempo muito nublado. Ou seja, pode chover e pode atrapalhar um pouquinho a vida de quem está vindo para cá ou de quem vai precisar sair no fim da tarde. A programação é que o evento acabe por volta das 6 horas da tarde, viu?
3: Muito bem, o Ricardo Spávoli segue acompanhando essa manifestação que acontecerá, portanto, na Avenida Paulista, manifestação organizada pelo PL, com presenças de muitas figuras importantes, né, da política, do lado direito, da direita da política brasileira, com os motes fora Lula, fora Moraes, manifestações contra o Supremo Tribunal Federal em todo o país, também manifestações, claro, de grupos ligados ao presidente Luiz Inácio Lula da Silva, e você vai acompanhar tudo isso com os nossos repórteres espalhados aí por São Paulo, Rio de Janeiro, Brasília, Belo Horizonte, Curitiba, Recife, ao longo do nosso Link TMC, que começa daqui a pouquinho comigo, com o Rodrigo Alvarez e com a Mayara Bastianello. A gente volta a curtir o Sobremesa e daqui a pouco muito mais informação pra você.

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1: O assento do metrô pro gordo.
2: Sim.
1: É no primeiro vagão.
2: Eu vi.
1: O mais longe possível pro gordo chegar. Quem fez aquilo não era um gordo.
2: Mas a ideia é que o gordo vai caminhando, vai emagrecendo.
1: Não, mas como que passa no meio da galera?
2: É verdade.
1: E fora que assim, é um banco normal, né? Só tiver aquela divisão do que divide dois e um. E ainda tem uma plaquinha assim, IMC maior que 40. Você tem que fazer a conta. E não sei se já sentar. Quando. Sempre tem um idoso, você não vai pedir, ah, sou gordo, sai daí, né? Mas, né? É, mas você senta, você vira uma atração turística do bagulho. É um banco azul calcinha, assim, a cor, não sei, falar, ah, o azul calcinha combina com a bunda do gordo. E você vira uma atração turística. No
2: Richard Sakamoto, senhoras e senhores, ele que sofre, quer dizer, sofria, porque agora ele, que é comediante, há mais de 14 anos produzindo comédia, se apresentando, ele fez uma cirurgia e agora pesa 90 quilos. Ele tá um tchutchuquinho, né, o mini roti?
3: Tá um tchutchuquinho. E eu fiquei sabendo que aconteceu isso quando você era gordinho ainda. Você domou um touro mecânico?
1: Putz, vocês não acreditam, eu tava numa festa de peão. Era a sensação um touro mecânico. E aí cada um tinha uma vez de brilhar, né?
2: Tá.
1: Começava assim, vai. Aí chegou minha vez, eu subi. O touro só fez assim, ó.
4: Deu aquela puladinha.
1: E os caras, domou o touro, mano. Porque eu era maior que o touro, né?
2: Pra você que não conseguiu visualizar, touro mecânico, aquela coisa que fica ao lado de um colchão inflável, que você sobe, e aí você tem que ficar ali.
4: E fica, pá,
2: fica
4: pá,
2: tentando se segurar. É um sucesso em festa de rodeio, festa junina. O Richard subiu e o touro não conseguia se mexer. E domou.
1: Isso é uma coisa que eu não fiz ainda, porque eu adorava andar de cavalo, e aí eu fui engordando. A última vez, coitado, o cavalo sentou.
3: Mas
1: e falou,
3: mano...
1: Mas
3: você andou no cavalo?
1: Não, sempre andei, só que eu fui engordando e o cavalo sofre também.
3: Alô, Luiz Amel!
1: O cavalo sofre, né? E aí eu parei e isso eu quero voltar.
4: O Batista falou cavalo de Troia! Aí eu não aguento, Aí eu vou ser preso segunda-feira.
1: A cela parecia, meu... Eu achei que ela ia ficar permanente em mim. Tá
2: Muito bom. Ô, Richard, me disseram que você tem um encosto da gula. Que encosto é esse? Isso é coisa espiritual?
1: Eu não sei, vocês são meio gordinhos. Acho que vocês já fizeram tudo pra emagrecer, né?
2: Eu já.
1: E eu comecei a ver na internet uns pastores que emagreciam. Não sei se você já viu isso. Tem um pastor lá que faz não sei como é que chama, a oração lá, a saia da mulher cai, não sei o que. Eu falei, eu vou procurar, né?
2: Tá.
1: Você já falou com o pastor Batista?
4: Não.
1: Nossa, é muito tranquilo, assim, muito. Eu adorei. Eu falei com o pastor, e ele falou, ó, o que você tem é o Satanás da gula. Fica tranquilo, vai lá. Vai lá na minha igreja, que eu vou te exorcizar e você vai emagrecer. Eu falei, pô, vamos, né? E aí ele me passou o endereço, eu fui lá no Brás. Não sei se vocês conhecem. Eu cheguei lá, eu cheguei atrasado. E eu fui ler o nome do lugar, entrei correndo, tava atrasado. E eu li o nome do lugar, só que eu li errado. Eu era tão gordo que eu li errado as coisas. Eu li assim, Templo do Salmão. Falei, pô, velho. Eu falei.
2: Richard,
1: eu falei, pô, vai ter sashimi aqui. Né?
2: Ele que é comediante há mais de 14 anos e hoje deu o ar da sua graça aqui no Sobremesa. Muito obrigado, Richard. Eu gostaria de pedir os seus recadinhos finais, porque eu vou já pedir enquete e infelizmente a gente vai ter que encerrar o programa de hoje. Então, dá o seu recadinho final, Richard.
1: Vou dar meu recadinho. Quero que vocês me sigam. Primeiro, agradecer. É um prazer enorme. Gosto muito de vocês. Batista, não sou tão próximo, mas gosto muito. Quero que você me leve num show que você tá fazendo, que eu tô sabendo.
2: Toda quinta.
1: E me sigam, por favor, @showdosaca, @perguntinhashow. Dá uma olhada, ela tá bombada no nosso Instagram. É eu e o Rodrigo Bezerra. 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
2: irá.
1: E ver um ótimo show com comédia ao vivo. Muito
2: boa.
1: Obrigado, valeu.
2: Sakamoto, obrigado a você, obrigado por estar aqui com a gente no feriado, e eu quero saber, falando em feriado, 7 de setembro, a famosa frase, independência ou morte, o que é que o pessoal sugeriu de gritar, o Batista?
4: Ah, se fosse você, o que você gritaria? O Samuel Rocha gritaria, quem vai me dar carona?
3: E aí, menino? E o Pedro Arão mandou: só Deus pode me julgar.
5: Boa frase também.
6: Uma e
5: boa
6: a Vanessa frase. Souza, quem tem um carregador pra me emprestar?
5: Tá isso aí. Olha, muito obrigado pela sua audiência. A gente vai ficando por aqui, mas amanhã estamos de volta com mais sobremesa. Fique ligado aqui na programação da TMC. Um beijo, um queijo e até amanhã.
6: Tchau, Brasil.
5: Tchau, pessoal. Tchau, tchau.

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13: 14 horas e 59 minutos, ótima tarde para você que curte as principais informações do Brasil e do mundo aqui na TMC. Está chegando nesse feriadão 7 de setembro, dia da independência do Brasil, mais uma edição do Link TMC com Mayara Bastianello, Rodrigo Alvarez e comigo Tomás Rafael.
14: É 7 de setembro e Lula usou o feriado para reforçar 2 recados. Primeiro, de que o Brasil não... é e nem será colônia de ninguém, entre aspas, em resposta ao tarifaço americano. E que o enfrentamento à violência contra as mulheres segue sendo prioridade, com a Copa do Mundo Feminina de 2027 se aproximando. Mas, sabe como é? Discurso de independência que, no fundo, também é discurso de campanha. Afinal, ano eleitoral não perdoa nem o feriado nacional.
13: E o desfile também virou vitrine da crise dentro do próprio judiciário. Fachin foi o único ministro do STF na tribuna de honra, enquanto Moraes, Gilmar e Zanin ficaram de fora. E os bastidores registraram conversas reservadas e até um abraço entre Davi Alcolumbre e Jorge Messias.
14: Enquanto isso, em São Paulo, os presidenciáveis Flávio Bolsonaro, Romeu Zema e Renan Santos dividiram a capital em 3 atos distintos contra Moraes e o STF. Mas a direita disputando a capital paulista em pelotões separados prova que nem no protesto contra o mesmo alvo esses candidatos conseguem sair juntos.
13: E do outro lado do espectro político, o grito dos excluídos tomou as ruas de várias capitais em sua 32ª edição. Os atos reúnem sindicatos e movimentos sociais em torno do fim da escala 6x1 e da luta por moradia digna.
14: Agora um destaque internacional, mas não menos político. Na Alemanha, o partido de extrema-direita AfD venceu a eleição estadual na Saxônia-Anhalt. com 44% dos votos. É o melhor resultado de uma legenda radical de direita no país desde a Segunda Guerra Mundial. Uma pesquisa apontou ainda que 87% dos eleitores do estado disseram estarem satisfeitos com o governo de Friedrich Merz, um recado que a Europa inteira vai ter que aprender a escutar antes da maratona eleitoral começar por lá. Rodrigo Alvarez já está entre nós, nosso amigo? Aí, é que ele tá. Eu tô sem o retorno no estúdio, agora consigo vê-lo. Olá, meu amigo. Tô os três hoje, 7 de setembro, feriado pra quem?
13: É, muito bem.
4: Ah, eu tô até aqui, eu tava numa parada, né? Então eu vim de verde, verde Brasil. Eu tava numa parada aí.
14: Você foi desfilar?
4: Não, eu tava numa parada aí.
14: Ah, entendi. Achei que era uma parada militar, alguma coisa do tipo. Tava numa parada, tá tudo
4: não
14: certo.
4: Chega a ser uma parada militar. Uma parada aí.
14: Muito que bem. 3 horas.
4: Boa tarde pra vocês e pros nossos ouvintes.
14: Boa tarde, Alvarez. 3 horas, 2 minutos. Vamos começar então esse Link TMC do dia 7 de setembro de 2026.
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13: E tem enquete, sim senhor, nesse feriadão aqui na TMC, feriadão no Link TMC. A gente quer saber, o 7 de setembro perdeu o encanto? A gente aprende tanto sobre o 7 de setembro, sobre a independência do Brasil na escola, né? Quando somos estudantes, quando éramos estudantes, no caso aqui dos três. Acho que vocês também provavelmente cantavam o hino nacional nessa data, na escola de vocês. Eu queria saber, hoje, 2026, o 7 de setembro ainda desperta algum encanto ou perdeu totalmente? As opções da nossa enquete são: sim, o brasileiro está desinteressado. Sim, com a atual situação do país, a data perdeu sentido. Não, continuo curtindo o 7 de setembro da mesma forma. Independentemente de qualquer coisa, o 7 de setembro é uma data histórica. Vote agora na nossa enquete, pode votar no chat, na nossa transmissão ao vivo para todo o planeta no TMC News BR ou pelo nosso WhatsApp 11972211001. 11972211001. O primeiro a votar é Rodrigo Alvarez.
4: Eu diria o seguinte: já podeis da pátria filhos ver contente a mãe gentil, já raiou a liberdade no horizonte do Brasil. E a poxa, gente, que droga que eu não posso mais cantar isso com a mesma empolgação que eu tinha antes. O 7 de setembro virou dia de manifestação política, dia de mostrar ao Brasil quanto o político é brasileiro, quanto ele ama o Brasil, quanto ele é nacionalista, o quanto ele ama ser brasileiro, mesmo que ele possa preferir passar férias na Europa ou nos Estados Unidos, o quanto ele ama ser brasileiro e convencer a nossa nação de que o nacionalismo é o único caminho para resolver os nossos problemas. Eu lamento não poder cantar Brava gente brasileira,
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4: ou ficar a pátria livre, ou morrer pelo Brasil. A gente acaba morrendo pelo Brasil, mas não do jeito que a gente gostaria, né? Vamos em frente, né? Tem muito 7 de setembro pra gente entender o que é 7 de setembro. Não é o mesmo, né, Tomás, Mayara?
14: Não. Não é. Não é mesmo. Eu tava vendo, inclusive, hoje, muito rapidamente aqui, as imagens do desfile de 7 de setembro aqui em São Paulo, que é ali no Sambódromo. Vazio de público. E até meio miado um pouco ali. A gente costumava ver grandes festas, né? Muita gente ali na passarela desfilando. Mas pouca gente se reuniu ali, até porque o tempo não está ajudando em São Paulo. A gente tem agora uma média de 14 graus. Uma sensação térmica de 12, mas isso não impediu uma galera de se reunir na Avenida Paulista. A gente vai falar sobre isso agora. É uma marcha organizada por Flávio Bolsonaro. Quem fala agora é a Bispa Sônia. A gente sabe como essas movimentações não envolvem só política, mas também religião. Ela agora faz uma oração ali numa Paulista completamente lotada, até onde a gente pode ver. Eles estão reunidos ali em torno do MASP, especialmente a concentração ali no entorno do MASP. Então, os dois sentidos da Avenida Paulista completamente tomados por uma multidão vestindo verde e amarelo, muitas bandeiras do Brasil também. Em cima do carro de som a gente vê Flávio Bolsonaro, a esposa dele, a gente também vê Silas Malafaia, o presidente do PL também ali cumprimentando as pessoas, entre outros influenciadores também da direita brasileira. Mas realmente, pelo ângulo que a gente vê aqui, é uma manifestação que está lotando, mesmo nesse frio, Rodrigo Alvarez, a Avenida Paulista. Inclusive, os pichulecos ali do Lula voltaram e um Trump gigante ali no meio que eu posso ver.
4: A gente está vendo uma confusão, né, Tomara, Maiás, ouvinte, entre as duas coisas que Eu falei errado?
14: Maiás foi ótimo, gostei.
4: Ah, perdão.
14: Tomara e Maiás.
4: Você falou Tomara
14: e Maiás. Você sabia que você fez isso?
4: Meu Deus do céu. Manda me prender. Bota no pinel.
14: É brincadeira.
4: Olha só, o problema é que a gente tá vendo a confusão entre dois elementos que, em tese, não deveriam se misturar, mas no Brasil se misturaram profundamente: a religião e a política. A marcha para Jesus, que aconteceu poucos meses atrás, tem exatamente essa mesma configuração que a gente está vendo aí hoje na Avenida Paulista. Aliás, a organização me parece a mesma. A Bispa Sônia, é o marido dela, me esqueci o nome do apóstolo, eu esqueci o nome dele, que organiza a marcha para Jesus. Ela agora está aí no palco. O Silas Malafaia por trás disso, como esteve por trás do governo Bolsonaro, com uma eminência parda, muitas vezes, dando as cartas. Então a gente vê a mistura de religião e política, o que não deveria jamais acontecer. Quando acontecer, nós estamos falando de independência aqui, mas avançando um pouquinho depois da independência em 1822... Quando a gente vai para 1889, qual foi a grande decisão da República em relação ao Brasil que existia? Era um rompimento total entre igreja e Estado. Era a defesa de que o Estado precisava ser laico. As decisões do Estado não poderiam seguir as diretrizes de uma certa religião, que no caso era a religião católica que tinha sido trazida pelos portugueses, acompanhados dos jesuítas. Nós conhecemos bem a história. Isso foi lá atrás. Agora, aos poucos foi se voltando a uma correlação entre igreja e religião, mas não mais uma igreja instituição, mas uma igreja que é pulverizada, que tem diversas lideranças, todas elas querem estar no palco, todas elas querem protagonismo e todas elas querem definir o futuro do Brasil, a pauta, principalmente no Congresso Nacional, mas também nas eleições. Então, eu lamento, a gente está vendo aqui uma volta no tempo, mas de uma maneira totalmente diferente. Mas é uma volta ainda assim, porque é a volta de trazer a religião para os assuntos nacionais. Vocês sabem que eu sou um estudioso do cristianismo e eu falo isso com muita clareza, porque entendo que a separação deve haver. E ela não acontece. Nós estamos vendo aí, nesse momento, quem está vendo pelo YouTube, imagens da Bispa Sônia. Como vimos Malafaia e outros líderes evangélicos. Então, eu lamento. Vocês falaram agora há pouco o que é o 7 de setembro hoje. O 7 de setembro é o equivalente da Marcha para Jesus na segunda metade do ano. É a segunda edição do mesmo evento. Não era para ser assim. Nós estamos na véspera de uma eleição. Era para a gente estar de novo falando do Brasil. Talvez, quem sabe, até fazendo comício ali ou falando o político o que ele pretende fazer. Mas não misturando as coisas, não tratando como se tudo fosse uma mesma massa de manobra, massa de manipulação, que tem por objetivo, no final, convencer, nesse caso aqui, eleitores evangélicos a votar em Flávio Bolsonaro. É isso que a gente está vendo mais uma vez, a união de religião e política. Eu lamento.
13: Muito bem, e aí nesse momento a deputada federal Bia Kicis, candidata ao Senado, também filiada ao PL, discursando ao lado do Flávio Bolsonaro, e você queria lembrar do apóstolo Estevão Hernandes, né? Do pastor Estevão
4: Isso,
13: Hernandes.
4: Isso, exatamente.
13: É o marido da Bispa Sônia. A gente continua.
4: Ele se chama de apóstolo, né?
13: Pois é. Eu fiz a correção aqui por conta própria, porque eu acho indelicado até, mas enfim, é como ele se chama. Vamos continuar na Avenida Paulista com o nosso Ricardo Spavoli acompanhando toda essa manifestação, essa movimentação e também os primeiros discursos na principal avenida de São Paulo, do Brasil, talvez da América Latina. Spavoli.
16: Boa tarde, Tomás. Boa tarde para todo mundo que acompanha o Link TMC. Eu estou aqui nesse momento no ato do 7 de setembro, organizado pelo Partido Liberal, com chamamento do candidato à presidência da República, Flávio Bolsonaro. Além dele, outros grandes nomes da direita brasileira devem vir por aqui, como o deputado federal Nicolas Ferreira, o governador de São Paulo e candidato à reeleição, Tarcísio de Freitas, o candidato ao governo do estado do Rio de Janeiro, Douglas Ruas, entre outros grandes nomes. O Flávio Bolsonaro chegou há pouco por aqui, quando ele chegou, grande festa aqui entre os seus seguidores. Hoje se espera mais de 100 mil pessoas na Avenida Paulista, de acordo com a organização do evento. Só para a gente comparar, no ano passado, no dia 7 de setembro, foram 45 mil pessoas, ou seja, os bolsonaristas querem mais do que dobrar o número do ano passado, em uma data essa que, como vocês estavam comentando, pessoal, virou uma data política, principalmente vinculada, claro, ao bolsonarismo. O que deve acontecer hoje também é chuva, tá? Nesse momento, sem chuva por aqui, mas tempo muito nublado. O evento está previsto para acabar por volta das 5, 6 horas da tarde, então finalzinho da tarde, e deve chover, o que atrapalha um pouquinho a organização. O que a gente pode perceber por aqui, pessoal, até o momento, muitas mensagens criticando o ministro do Supremo Tribunal Federal, Alexandre de Moraes, muitas críticas também ao presidente Lula, e apoio a André Mendonça, também ministro do Supremo Tribunal Federal, inclusive um boneco inflável gigante de André Mendonça, outro boneco inflável gigante do presidente dos Estados Unidos, Donald Trump. E por falar em Estados Unidos, muitas bandeiras do país norte-americano por aqui, além de bandeiras de Israel, que também já se tornaram muito presentes nesse tipo de ato. Pode falar, Mayara.
14: Spávio, só vou te interromper, porque nesse momento fala em cima do carro de som o prefeito de São Paulo, Ricardo Nunes. Vamos ouvir.
17: Que cuida das pessoas, que ajuda o empreendedor e que está fazendo com que as pessoas possam levar comida para sua casa. Hoje a gente vive um grande problema. As pessoas estão endividadas. Imaginem vocês, mais de 80% da população brasileira endividada com um governo irresponsável. E o que a gente está vendo aí no STF? É preciso que a gente tenha, Valdemar. Dá licença aqui porque o meu coração tá batendo muito forte, porque tá lindo demais isso aqui. E a gente tem que dar um grande recado. Supremo é o povo brasileiro. E é o povo brasileiro que vai fazer com que a gente possa resgatar o Brasil. Vocês vejam a administração do Tarcísio aqui com 67% de aprovação. A nossa administração com uma aprovação também enorme, perto disso. E aí a gente demonstra que nós, conservadores, é que podemos fazer com que a administração, a gestão, possa dar resultado para as pessoas. Não dá para ficar assistindo essa bandalheira do INSS. Não dá para ficar assistindo o que está acontecendo com o Brasil e a gente não fazer nada. Daqui, faltando 27 dias, agora é a grande largada para eleger o Flávio Bolsonaro, para eleger os nossos senadores. E permitam aqui eu fazer uma pequena observação. Nós, aqui de São Paulo, pessoal que não é de São Paulo, me dá só uma licencinha. Nós, aqui de São Paulo, nós precisamos eleger os nossos dois senadores. O André do Prado e o Derrite, não é ninguém que veio aqui para poder atrapalhar a direita e fortalecer as duas candidatas que vai atrapalhar esse projeto. Porque o Senado vai ter um papel importante nessa próxima legislatura. São 8 anos que a gente precisa dos nossos dois senadores. Imaginem vocês, o Flávio presidente, com o Tarcísio governador, o André do Prado, o Derrite.
14: Bom, vocês estão ouvindo aí, né, o discurso do prefeito de São Paulo, Ricardo Nunes. A gente tem expectativa, então, também da chegada de Tarcísio de Freitas. E o que a gente vê também, até o Spárvoli citou ali, muitas bandeiras de Israel, do Brasil, dos Estados Unidos, um bonecão do Trump segurando o pichuleco, pichuleco, né?
13: Acho
14: do Lula,
13: sim.
14: Lula presidiário. Faixas pedindo a saída do Moraes. O fato é, meninos, que essa quebra das investigações, o sigilo das investigações sobre Alexandre de Moraes e o envolvimento dele com o Daniel Vorkaro, que, claro, são denúncias muito graves, vieram num tempo perfeito.
13: Sem dúvida.
14: Porque, creio eu, não sei se vocês concordam comigo, que essa manifestação não estaria tão cheia, não fossem as denúncias da semana passada. Isso ajudou a inflamar, né, a população que foi em peso ali para a Avenida Paulista. E agora a gente tem essa união desses candidatos, da Bispa, envolvendo, como disse ali também, a gente estava falando sobre o envolvimento da religião, a Bispa Sônia.
4: Malafaia.
14: Malafaia, exatamente. A gente tem, e além, é claro, de vários influenciadores da direita que a gente bem conhece desde os tempos da eleição passada. Acho que vocês concordam comigo, né? Foi um presente ali pro Flávio Bolsonaro semana passada, né?
4: Eu só não sei, Mayara, se não aconteceria desse porte, porque quando a gente está vendo aí o Spávoli, nosso repórter, escreveu muito bem o que ele está vendo lá, né? Sempre importante quem está lá presente, por isso que nossos repórteres estão em todo lugar. O Spávoli trouxe para a gente um feeling, né? O sentimento do local, que é muito importante. Você vê, ter presença de bandeiras de Israel, tem Donald Trump, ou seja, tem elementos aí que já configuram o eleitor clássico de Flávio Bolsonaro, que tem uma quase devoção pelo Estado de Israel, que tem uma quase devoção por Donald Trump. Isso é anterior ao Alexandre de Moraes, né? Eu esperava ver um careca aí, um bonequinho careca, como tem o Lula preso, eu esperava ver um careca preso. Acho que não deu tempo de fabricar, foi muito em cima. Mas eu acho que esse volume pode até ter aumentado, mas o perfil da manifestação já estava configurado, né? Ele não me parece uma reação ao factual. Agora, claro, como você diz aí, claro que tem molho de sobra agora, tem argumento de sobra agora. Até que bom, eu confesso a vocês que eu ouvi um pouco com dificuldade o Ricardo Nunes, prefeito de São Paulo, não ouvi nenhuma menção ao Alexandre de Moraes. Vocês ouviram? Eu ouvi mais campanha do que crítica ao outro lado, vocês ouviram?
13: Perfeito, perfeito.
14: Não, mas a gente... Ah, o Sérgio Moro também tá ali, ó. A gente acabou de ver ali o Sérgio Moro.
13: Mas ele citou exatamente os dois candidatos ao Senado, né, da direita. Ah,
14: Tarcísio
13: fez campanha
14: também,
13: pra
14: desculpa,
13: eles.
14: Tomás. Tarcísio aparece ali também, acabou de chegar.
13: Tá chegando todo mundo, né, o Ricardo Nunes, com a camisa da Seleção Brasileira, ele que, segundo informações, levaria algumas camisetas amarelas com os dizeres Força Mendonça, em alusão ao ministro do Supremo André Mendonça, mas ele estava vestindo apenas a camisa da Seleção do Brasil. A gente segue na Avenida Paulista, onde, aparentemente, aqui pelas imagens que a gente tem, chove nesse momento no centro de São Paulo, na Avenida Paulista, e o Ricardo Spávoli agora vai conversar com algumas pessoas ali que prestigiam essa manifestação promovida pelo PL. Pois não, Spávoli?
16: Pois bem, Tomás, como vocês bem comentaram, essa conexão entre política e religião tem se tornado bem frequente, inclusive praticamente todos aqui os apoiadores fizeram uma oração ao ministro André Mendonça e também ao Brasil, e durante essa oração quem se emocionou muito foi a dona Jacira Maria. Vou conversar com ela agora, vou perguntar de onde que ela veio, peço só perdão porque tá muito barulho por aqui, vamos tentar escutar ela, tá? Dona Jacira, você veio de onde? O que, que você veio fazer aqui?
18: Guararapes, interior de São Paulo.
16: E por que, que você veio aqui hoje?
18: Porque hoje, para mim, é o fim de uma grande crueldade, de injustiça, de todas as coisas que a gente vem vendo e sofrendo desde 2018. Quando o Bolsonaro levou aquela facada, quando ele levou aquela facada, a oposição deixou claro que não seria um bom governo. E tirou e perseguiu o Bolsonaro, entendeu? Nós estivemos aqui várias vezes lutando pelo fim da perseguição, pela anistia, pela desometria. E hoje eu vejo que nós vamos ter um fim. E dia 4 de outubro vai ser o fim de toda essa crueldade que todos... Os presos, Bolsonaro, os generais, os exilados estão passando.
16: Dona Jacira, eu percebi que você se emocionou muito no momento da oração. A senhora até chorou. Por que tanta emoção?
18: Porque eu acredito que Deus não faz um milagre incompleto. Que ele é o que vai nos dar tudo isso. E é o que... A oração é o que dá força, é o que dá esperança. E é como se a presença do Senhor estivesse aqui nesse momento, sabe? Estendendo a mão.
16: Obrigado, dona Jacira. Volto com vocês aí do estúdio.
13: Alvarez?
4: Não, eu achei interessante, a gente eu estava falando agora há pouco, né? A gente estava aqui tentando entender, é uma manifestação que aconteceria desse mesmo porte ou não? Não sabemos, claro, mas a gente sabe que os elementos estão postos aí, né? A dona Jacira, que o Spárvoli escutou agora, ouviu aí, representa muito bem esse público, que é o público devoto da família Bolsonaro, né? Existe uma verdadeira devoção à família Bolsonaro. E a gente ouve também no discurso dela, não posso deixar de notar, algo que se tornou muito recorrente, eu estou falando dos dois lados da política brasileira.
13: Alvarez?
4: Que é a... Sim.
13: Deixa eu te cortar rapidinho, só para a gente ouvir o candidato ao Senado, Guilherme Derrite, vamos nesse momento na manifestação, e aí na sequência você conclui. Me desculpe, vamos lá.
4: Perfeito.
17: O nosso país. E aqui em São Paulo, temos uma outra missão. A missão de reeleger o governador Tarcísio de Freitas no primeiro turno! Gente, eu conto com vocês para resgatar São Paulo, para resgatar o nosso Brasil! Vamos juntos! Viva o Brasil!
14: Enfim, a gente vê ali o ex-secretário de Segurança Pública de São Paulo, Guilherme Derrite, agora candidato ao Senado, e voltaram todas as camisas do Brasil também, né, Alvarez? Todas as cores ali, a gente vê todo o pessoal, o Derrite de azul, o Tarcísio de amarelo. Conclua o que você estava falando, Alvarez, por favor.
4: Não, interessante, só pontuar a palavra do Derrite, que é candidato ao Senado, que foi secretário de Segurança do próprio Tarcísio. A fala dele faz sentido, tá? Vamos trazer aqui a última Datafolha de 21 de agosto, dá Tarcísio com 45% contra 27% de Haddad no primeiro turno, mas se você considera votos válidos, Tarcísio se elege no primeiro turno. Então, realmente, é um dos estados onde a gente pode ter uma decisão em primeiro turno, como poucos, né? Talvez o Sérgio Moro, outro que está aí presente, é também quem hoje tem alguma chance, mas é cada vez menor, de ganhar em primeiro turno, mas o Tarcísio é um nome realmente cotado para ganhar, para vencer eleições em primeiro turno, criando um problemaço para o Lula, porque se for para segundo turno nacional, Lula não tem palanque mais em São Paulo, tem um candidato vitorioso que é defensor do opositor dele, o principal opositor, que é o Flávio Bolsonaro. Eu estava falando, só concluindo ali, a gente ouviu um depoimento agora há pouco da dona Jacira, que fez lembrança aqui a facada que foi para muitos, né, que analisaram aquela eleição lá em 2018, a gente está voltando no tempo aqui. Para muitos foi o momento que garantiu a eleição de Jair Bolsonaro, foi quando ele foi atacado, a partir dali passou a ser visto como uma vítima daqueles que queriam impedir sua missão. Então há ali um sentimento devocional, uma expectativa, que a gente vê também do outro lado, dos eleitores de Lula também, como se houvesse um salvador da pátria. E a gente, eu me sinto sempre no dever de lembrar que não tem salvador da pátria. Quando a gente olha historicamente, não houve salvador da pátria no Brasil, nem voltando ao dia da independência, não. Nem voltando, né, a Dom Pedro. Tem pessoas que fizeram coisas muito boas aqui e ali, claro que sempre tem, e tem governos melhores que outros, mas nunca teve, porque não existe salvador da pátria, né? Então, de novo, voltando, nós estamos vendo aí o eleitor clássico de Flávio Bolsonaro, da família Bolsonaro, que está presente nesse evento de hoje.
14: E só pra lembrar, tá, gente, os candidatos ao Senado de esquerda não fizeram atos hoje, então a gente, claro, tá transmitindo, trazendo pra você a notícia de agora, que é essa mega manifestação na Avenida Paulista. O presidente Lula também não se manifestou, ele esteve no desfile de 7 de setembro, ele desfilou ali no carro com a Janja, ficou ali com alguns ministros, também com o presidente do Senado, mas não falou, né, não falou publicamente, né, Alvarez?
4: Sobre o Lula, acho importante dizer que fez pouco evento público, mas está fazendo o que é mais importante do ponto de vista da campanha dele, que é se reunir com Davi Alcolumbre. Está nas mãos de Alcolumbre a votação da escala 6-1. Precisa passar no Senado. E o Alcolumbre já disse que estava querendo deixar para depois do primeiro turno. Está claro, né? A gente sabe disso, que há uma barganha. Alcolumbre provavelmente está querendo alguma coisa. Ele disse que é porque não tem clima agora, não vai aprovar, não vai conseguir. Mas a gente sabe que a 6-1 ninguém tem muita coragem de votar contra, porque é um projeto muito popular e, de certa forma, populista também. Então Lula está lá fazendo o trabalho dele para a campanha dele, que é tentar garantir a votação da escala 6x1, quer dizer, do fim da escala 6x1, ainda antes do primeiro turno, o que certamente daria alguns pontos para Lula nesse primeiro turno, quem sabe na imaginação dele, no sonho dele, quem sabe dando a ele até uma vitória em primeiro turno.
13: Muito bem, agora há pouco quem também falou em cima do carro lá na manifestação na Avenida Paulista foi o presidente do PL, Valdemar da Costa Neto, e agora o André do Prado, candidato ao Senado, também com a palavra. Lembrando que ao longo da manhã a TMC transmitiu também o desfile, né, militar lá em Brasília com a presença do presidente Lula, com a expectativa de que o presidente pudesse falar. Também trouxemos imagens desse desfile pela manhã aqui na TMC e agora acompanhando essa manifestação gigantesca que acontece na Paulista, Mayara.
14: Não, e vocês veem a diferença dos movimentos. A gente teve hoje também a mais uma edição tradicional do Grito dos Excluídos e Excluídas, que agora ganhou essa a parte feminina, né? Foi hoje na Praça da Sé, no centro de São Paulo, promoveu pautas como a defesa da soberania nacional, o fim da escala 6x1, ampliação de programas sociais, mas foi muito mais modesta essa manifestação e, claro, não contou com grandes nomes da esquerda. Foram mais as centrais sindicais ali que se reuniram, como normalmente o fazem, neste 7 de setembro. Então, um movimento muito mais tímido, extremamente mais tímido, aqui em São Paulo. O Alvarez e Tomás. Fala, Alvarez.
4: Mayara, não, eu queria ver se a gente consegue voltar lá para a Avenida Paulista com o nosso repórter Ricardo Spavoli para ele trazer o cheiro da rua. Ricardo, antes de você entrevistar mais alguém, que para nós é fundamental, conta mais do que você está sentindo e ouvindo. A gente ouve muita conversa quando a gente é repórter e está na rua. O que, que o pessoal está dizendo? Quais são os pequenos comentários que você ouve? Qual é o feeling que você tem aí? Qual é o sentimento?
16: Bom, vamos lá, Varese. Primeiro, destacar a chuva. A chuva vai ganhando um pouquinho mais de força por aqui. Antes era só uma garoa fraca, agora já pode ser considerada uma chuva mesmo. Por aqui, muitas críticas, principalmente ao STF, e poucos comentários a respeito de uma política mais institucional. Então, poucos comentários a respeito, por exemplo, de Tarcísio de Freitas, de Douglas Ruas, de Nicolas Ferreira. São críticas mais enviesadas a respeito do Supremo Tribunal Federal, a respeito do Poder Judiciário. Poucos comentários a respeito do Executivo e do Legislativo. E esse ano, a gente sabe, tem eleição. Bom, eu estou aqui do lado do Irã Silva, ele que chegou cedo por aqui, está na grade, está o mais próximo possível do carro de som. Ele que está com o boné do Bolsonaro, está com a camisa do Flávio Bolsonaro também. Irã, eu queria saber de onde você veio, o que, que você veio fazer aqui?
19: Eu vim de Ribeirão das Neves, Minas Gerais. Vim para lutar junto com essa galera que está aí por liberdade, para que o Alexandre de Moraes pague por aquilo que ele está cometendo, que ele vá preso, que o Bolsonaro e o povo do dia 8 que está preso sejam soltos e que o nosso Brasil seja livre dessa patifaria do PT e desses corruptos que estão lá ferrando com todo o povo brasileiro.
16: Quanto tempo de viagem?
19: Eu vim de avião, deu 1h40, mas de ônibus geralmente é 9, 10 horas.
16: É a primeira vez que você vê uma manifestação por aqui?
19: Não, todas as manifestações do 7 de setembro eu tô aqui.
16: Sempre na grade, sempre chega cedo.
19: Tem várias fotos com o Bolsonaro. E lutando pelo país melhor. Eu tenho filho pequeno. Eu já não penso mais em mim, eu penso no futuro para os meus filhos.
16: Perfeito, Irã, muito obrigado. Como eu comentei, Alvarez, muitas críticas ao Poder Judiciário mesmo, poucos comentários a respeito das eleições em si.
4: Ricardo, não tem nenhum boneco do Alexandre de Moraes aí, nada? Faixa, cartaz, nada disso?
16: Muitas faixas, Alvarez, mas boneco do Alexandre de Moraes, não que eu consiga ver. A gente consegue ver uma faixa, inclusive, aqui, vou tentar enviar para a nossa redação, uma faixa escrito Fora Moraes, um proibido, e o Alexandre de Moraes no meio, com uma estrela do PT logo na testa. Ou seja, muitas críticas, sim, ao ministro, mas boneco inflável só apoiando o ministro André Mendonça.
13: A gente vai falar daqui a pouquinho sobre a manifestação promovida também pelo candidato Romeu Zema. Nessa manifestação, aparentemente, pode ter sido até coincidência, mas ali próximo à manifestação havia um banner com Alexandre de Moraes atrás das grades, com o desenho dele atrás das grades. Daqui a pouquinho falaremos também dos outros candidatos à presidência, que também, claro, se manifestam nesse 7 de setembro e nem poderia ser diferente. Agora, 15 horas. horas e 30 minutos, uma multidão na Avenida Paulista, você acompanhando tudo aqui na TMC, com imagens, inclusive, você que está no TMC News BR. Mas a gente vai para Brasília, porque a ausência de ministros no desfile de 7 de setembro, na capital federal, apareceu num momento de crise dentro da própria corte. O desfile teve tom mais sóbrio do que em anos anteriores, sem discurso, sem distribuição de brindes, e acabou destacando temas como soberania nacional e enfrentamento à violência contra as mulheres. Para entender os bastidores do evento, a gente vai ao vivo agora com o Rodrigo Vicente, direto da capital federal. Boa tarde para você, Rodrigo.
20: Oi, pessoal. Boa tarde para vocês, para todos que nos acompanham nessa tarde aqui na TMC. Pois é, o desfile aconteceu como tradicionalmente acontece aqui em Brasília, contou com a presença, claro, do presidente Lula e dos chefes de poderes, né? Esteve aqui Davi Alcolumbre, presidente do Senado, esteve também o presidente da Câmara, deputado Hugo Mota, e Edson Fachin, presidente do Supremo Tribunal Federal. Como você disse, Tomás, não houve aí a presença de outros ministros do Supremo Tribunal Federal hoje pela manhã aqui. Edson Fachin veio ao evento em meio, também como você citou, a essa crise que está instaurada dentro do Supremo Tribunal Federal, desde que esse relatório da Polícia Federal na semana passada mostrou essas mensagens entre o ex-banqueiro Daniel Vortário e o ministro Alexandre de Moraes, relatório que cita também o procurador-geral da República, Paulo Gonet, e o diretor-geral da Polícia Federal, Andrei Rodrigues, que estava no evento. Quem esteve no evento hoje pela manhã também foi o ministro da AGU, que foi indicado ao cargo para o Supremo Tribunal Federal, que teve aí um nome negado, mas esteve no evento rapidamente. Ele saiu do evento, não cumprimentou a maior parte das autoridades, inclusive fez um cumprimento rápido ao presidente do Senado, Davi Alcolumbre, né? Mas foi uma passagem rápida. Como vocês disseram também, não houve distribuição esse ano de brinde, como há normalmente bonés, enfim, camisetas, tudo isso porque havia um cuidado. Conversando aqui com o pessoal do Palácio do Planalto, havia já desde o mês passado, quando estava sendo feita toda a organização do desfile, esse cuidado. Houve, claro, todo o empenho em trazer movimentos sociais para preencher as arquibancadas aqui. O evento até teve um número significativo de pessoas, o número oficial é de 70 mil pessoas.
21: A gente teve um probleminha ali, mas a gente continua falando dos atos, porque a gente já falou então do presidente Lula agora. Estamos
13: só
21: falando...
13: um detalhezinho, Maia, claro. Desculpa te interromper, é importante até ilustrar para quem está nos acompanhando. O presidente Lula, claro, ao lado da Janja, da primeira-dama, do lado esquerdo dele o vice-presidente Geraldo Alckmin, com a Lili Alckmin, à esquerda do Geraldo Alckmin o Hugo Mota, o presidente da Câmara dos Deputados, e à direita do Lula o Alcolumbre, né, o Davi Alcolumbre, o presidente do Senado Federal.
4: O ministro Edson Fachin.
13: Exato. O ministro Edson Fachin.
21: Edson Fachin lá também.
13: Isso.
21: Mas o que eu dizia aqui é que a gente teve as agendas dos presidenciáveis aqui, tá? E vamos trazer agora um bandeirão que foi hasteado hoje na Avenida Paulista. Nada a ver com o Flávio Bolsonaro. Foi uma campanha do Romeu Zema, né? Ali, porque ele teve uma caminhada hoje mais cedo ali na Avenida Paulista. Além de tudo, ele falou, criticou o ministro Flávio Dino, do Supremo Tribunal Federal, afirmou confiar no voto da ministra Carmen Lúcia, que inclusive é tido como decisivo, né, para desenrolar ali a crise no tribunal. E lembrando que no domingo o Dino criticou quem promete encerrar inquéritos por motivo de tramitação longa. Foi uma referência direta, indireta, aliás, ao presidente da corte, Edson Fachin. Ele que na sexta afirmou que é favorável ao fim do inquérito das fake news. Na verdade, isso não é um bandeirão, né, Isa? Esse aí, o que a gente tem ali é... Eu tô tentando enxergar, mas meu olho tá difícil.
13: É o chega de intocáveis.
4: Tá dizendo chega de intocáveis.
13: Esse é o banner gigantesco que eu tinha falado.
21: É um banner. Entendi.
13: Enfim, que ele atrás das grades, né? Chega de intocáveis. Será que ele
21: e é o Alexandre de Moraes atrás das grades,
13: é o Alexandre de Moraes. Será que ele tá pagando imposto de renda certinho? Porque os últimos intocáveis que foram pegos, pelo menos no cinema, no filme maravilhoso do Brian De Palma, foram por conta, né? O Al Capone foi por conta de não pagamento do imposto de renda, por sonegação de imposto de renda. O personagem fantástico interpretado pelo Robert De Niro e perseguido pelo Kevin Costner no filme.
21: Só lembrando, gente, que todos esses atos acontecem na região central de São Paulo. Tanto isso. Ali, eu tô falando da Avenida Paulista, que é no centro, a Rua da Consolação, onde caminhou Romeu Zema mais cedo. Então, todos os atos acontecendo agora e mais cedo também na região central da capital paulista, assim como o Grito dos Excluídos, que foi na região da Sé, também no coração da cidade de São Paulo.
13: Muito bem, 3 horas e 35 minutos, horário de Brasília. A gente fica também à espera da palavra do candidato Flávio Bolsonaro. Como a gente já mencionou aqui, várias lideranças de direita já se manifestaram, inclusive o prefeito de São Paulo, o Ricardo Nunes Alvarez. E a qualquer momento, claro, falará o candidato à presidência Flávio Bolsonaro. Diga, Alvarez.
4: A gente está trazendo aqui diversas manifestações de candidatos, mas teve também a manifestação do Renan Santos, que fez uma manifestação com alguns apoiadores no Parque do Ibirapuera, em São Paulo, defendendo lá a prisão dos ministros Alexandre de Moraes e Dias Toffoli, e também pedindo o afastamento do diretor-geral da Polícia Federal, Andrei Rodrigues, que também aparece naquela lista de trocas de mensagem entre Alexandre de Moraes e Daniel Vorcaro. Então foi mais um aí, gente, mais uma manifestação de candidatos, né, explorando esse fato que a gente trouxe aqui com muita ênfase no dia que aconteceu e nos dias seguintes todos até agora a gente vem trazendo, que foi um fato que vai marcar essa eleição sem dúvida nenhuma. A gente está vendo isso já repercutido nas campanhas. As campanhas agora já assumem como uma das principais bandeiras, já que campanha com discurso do que fazer pelo Brasil não tem muito, o que não querem para o Brasil, agora número um, é Alexandre de Moraes. A oposição toda, exceto a campanha de Lula, todos estão agora incorporando o discurso de Alexandre de Moraes fora. A gente viu aí o Zema chega de intocáveis, colocou um banner imenso num prédio lá, é a Avenida Paulista, né?
21: É um prédio, né? Na Consolação.
13: Na Consolação.
21: O bandeirão foi fincado num prédio na Consolação ali, é. Mas é quase no encontro com a Paulista.
4: Com vista para a Paulista também, né?
13: Isso.
4: Mas de qualquer maneira, o discurso político agora foi tomado por essa questão, como a gente previa, né? Em conversa aqui ao longo da semana, nós três, incluindo também o Wilson Pedroso aqui, a gente viu, e não era difícil de ver, que rapidamente esse seria o grande tema das campanhas, provavelmente daqui até o 4 de outubro, quando o brasileiro vai decidir o seu voto no primeiro turno, ainda não, talvez, provavelmente não, quem é o presidente, mas quem vai para o segundo turno nessas eleições. Então o tema está aí, o tema tomou conta, Alexandre de Moraes é o grande assunto, isso de certa forma tira os canhões de Lula, não deixaram de estar apontados para ele, mas estão distribuídos agora entre Lula e Alexandre de Moraes nos protestos, nas manifestações dos partidos que pretendem tirar Lula do poder. Alexandre de Moraes cada vez mais associado à imagem de Lula, como o Ricardo Sparvoli trouxe para a gente aí. Tem até uma imagem na Avenida Paulista, algum manifestante trouxe, do ministro do Supremo, Alexandre de Moraes, com uma estrela do PT no coração.
13: Oi, muita gente participando conosco na nossa transmissão, a nossa live no TMC News BR. Felipão é nós, filosofando aqui, falando sobre a independência do Brasil, sobre alguns fatos distorcidos da história, se melhoramos ou não
4: se
13: a partir.
4: Se quiser que eu cante mais um trechinho,
13: da
4: eu canto,
13: República.
4: Né? Não tem problema não.
13: Aliás, você cantou, e na hora eu ia falar, acabei esquecendo depois. Já também fui mais nacionalista, embora continue apaixonado pelo nosso país. Mas eu sou apaixonado mais ainda pelos nossos símbolos. Ô bandeira bonita, o nosso hino é maravilhoso. É. E o hino da independência que você cantou também é lindo, né? Fantástico, fantástico.
4: Mas eu tenho uma... Então vamos lá. Eu tenho um desafio para você e para os nossos ouvintes. Posso, já que
13: pode,
4: ele tá no tema?
13: Pode.
4: Olha ele aí, vamos ouvir, ó.

0: Que beleza.
1: É lindo, né?
0: Lindo demais.
1: Agora, eu quero que vocês, então, me digam, por favor, tem uma estrofe que está começando agora que diz: os grilhões que nos forjavam, da perfídia astuto ardil, houve mão mais poderosa, zombou deles o Brasil.
2: Não tem mais
1: que quer dizer isso, meu povo?
0: Os grilhões...
2: Que apresentam face hostil.
0: Os grilhões eram Portugal, é isso ou não?
2: Ó.
1: Os grilhões que nos forjavam, né? Os portugueses que nos acorrentavam.
0: Sim.
1: Da perfídia astuto ardil...
0: Nossa, isso é difícil.
1: Meu Deus do céu.
0: Isso é difícil pra mim.
1: A traição ardil ou enganosa do esperto, daquele que pretendia dominar o Brasil. Aí fica fácil depois. Houve mão mais poderosa, zombou deles o Brasil. No final é bonito.
0: Bonito demais.
1: É difícil, né, Tomás? Nossos hinos têm letra difícil, né?
0: Muito bem. Letra escrita pelo poeta e jornalista Evaristo da Veiga. Vamos voltar para a manifestação. Quem fala nesse momento, Mayara, o candidato à vice-presidência, é isso?
2: Isso, é o deputado alagoano Alfredo Gaspar, que foi anunciado como vice de Flávio Bolsonaro. Acho que deve ser o último antes do Flávio Bolsonaro falar. Vamos ouvir. Bom, agora...
3: Fora! Lula! Fora! Moraes!
1: Gritando,
2: é.
1: Aí a
2: Lula
1: Paulista,
2: ladrão.
1: Né? O grito de fora Moraes.
2: É, e Lula ladrão, seu lugar é na prisão. Enfim, eu tinha a impressão que tinha até mais gente. O pessoal do PL tava esperando 100 mil pessoas. Não é possível, 100 mil pessoas, isso aí não é, né? Eu acho que não reuniu 100 mil pessoas ali.
0: Eu não consigo ver, a gente tem as imagens das pessoas...
2: Na aérea, na parte aérea parece menos gente.
0: As pessoas na frente do MASP, né? Com a câmera exclusiva da TMC, inclusive, com os políticos na frente ali dessas pessoas que estão posicionadas na frente do MASP. Eu já concluo. Vamos ouvir o vice do Flávio, Alfredo Gaspar, candidato a vice.
3: Eu quero dizer nesse momento que eu venho do Nordeste com muito orgulho. E o Nordeste é Flávio Bolsonaro!
2: E você vê, é uma fala aqui do Alfredo Gaspar que o Wilson e nós aqui já falamos no link TMC, que é essa, ter chamado o Alfredo Gaspar ao invés de uma mulher, como se aventava, fez com que Flávio Bolsonaro, uma tentativa, na verdade, do Flávio Bolsonaro se aproximar do Nordeste. Aí chega aqui o Alfredo Gaspar dizendo que ele é Nordeste, que o Nordeste está com o Flávio Bolsonaro. Vamos continuar ouvindo.
1: Ele carregou no sotaque.
2: Exato, pesou.
3: O futuro tá aqui, é Flávio Bolsonaro.
2: Flávio Bolsonaro tá de colete ou não? A prova de balas? Acho que sim, né? Não dá pra ver direito ali.
3: Há 8 anos.
1: Não identifico, não.
2: Também não consegui identificar ainda.
1: O Gaspar?
3: O Gaspar tá ou não?
1: Não identifico, colete.
3: Não consegui. Há mais de um ano.
2: O Gaspar tá sem, parece ali. É, tá sem mesmo.
3: Jair Messias Bolsonaro sem ter cometido um crime. Mas Deus é muito bom com o Brasil e deu a oportunidade de nós virarmos a chave com Flávio Bolsonaro. Presidente Flávio, eu quero agradecer a oportunidade de estar ao seu lado, mas eu quero dizer ao Brasil e ao mundo: mais de 2.000 ameaças para tirar a sua vida, pressão do Supremo Tribunal Federal para que Lula continue presidente, pressão do sistema corrupto e dos poderosos. O Lula tem dinheiro corrompido e tem o poder, mas Flávio Bolsonaro tem Deus e o povo de bem do Brasil.
2: Olha, então é isso. Mais uma vez a gente vê como essas manifestações, elas estão inteiramente ligadas à religião, né? Se fala de Deus o tempo todo, a presença da Bispa Sônia, enfim. Mas a gente, daqui a pouquinho, deve falar Flávio Bolsonaro, ele como candidato, vamos ouvi-lo. Mas vamos direto para Recife, porque tem dois atos marcados em pontos opostos da cidade neste 7 de setembro. Não é só manifestação aqui no Brasil, aqui em São Paulo, não. A gente tem manifestações por todo o país, de todos os lados.
1: Quem mora em São Paulo pensa que São Paulo é o Brasil mesmo, normalmente é isso, né, Mayara? Quem mora em São Paulo acha que São Paulo é o Brasil.
2: É que realmente a maior acontece aqui, não tem muito o que fazer, né? E a gente vai para Recife com o Júlio Andrade, que acompanha essa movimentação na capital pernambucana e traz mais detalhes pra gente.
4: Aqui na capital pernambucana, a mobilização acontece na Praia de Boa Viagem, um ponto tradicional, não é? Onde os manifestantes se concentram em atos políticos. A concentração está acontecendo neste momento, mas o pessoal já está aqui caminhando. Percurso de mais ou menos 2 quilômetros, existe a promessa de que alguns, não é, candidatos possam falar, alguns apoiadores também do Flávio Bolsonaro, apoiadores da direita. Essa é a expectativa, então, mas muita gente.

0: Não para contar pessoas em multidões.
1: Ah, na Paulista ali?
2: É. Vamos ver. Tem a nossa câmera exclusiva da TVC, só para a gente ver?
1: Quantos quarteirões?
0: Ah, então, é isso que eu queria. A gente, os políticos ali falando, as autoridades falando, estão posicionadas ali próximas a Peixoto Gomide, né? Entre a Peixoto Gomide e a Itapeva, que é uma rua menor ali que corta a Paulista. E depois, só ali passando o MASP e o Parque do Trianon, tem a Casa Branca. Ali realmente está tudo lotado, um quarteirão e meio, digamos assim. Depois até a Pamplona, eu já tenho dúvidas, a gente precisaria de um drone para ter mais certeza, mas tem bastante gente até a Pamplona, não sei se lotando. O Spárvoli pode depois até conferir para a gente. O Silas Malafaia fala nesse momento, a gente vaza o áudio mais um pouquinho, vamos ouvir o Malafaia falando.
3: Completou um ano que o ditador da toga, Alexandre de Moraes, tomou meu passaporte, meus cadernos teológicos e meu telefone celular, me impediu de falar com Bolsonaro, me impediu de sair do Brasil. Esse é o modus operandi de Alexandre de Moraes. Agora vamos analisar o que está acontecendo no Brasil. Preste atenção, minha gente. Preste atenção. Para a gente chegar aqui agora, na história, há dias atrás, teve uma reunião promovida por Alexandre de Moraes com Lula e Davi Alcolumbre. A imprensa, não somos nós, a imprensa disse que isso é promiscuidade. Um ministro do STF fazer reunião política.
2: É isso, né? O Silas Malafaia agora como pastor, apoiador ali do Flávio Bolsonaro. Não sei até que ponto ele continua uma grande força política de realmente arrastar as pessoas. Claro, ele tem o dom da retórica, ele fala muito bem ali. E ele falando um sentimento que, na verdade, de todos nós, né? Que é uma promiscuidade, o que foi revelado pelas denúncias da quebra de sigilo da investigação da Polícia Federal. Mas ele tá ali. A gente tem, então, a fala... Parece que toda a direita se reuniu hoje em cima do carro de som do Flávio Bolsonaro.
0: E quando muitos de direita, centro e esquerda concordam com Silas Malafaia, é porque o Supremo Tribunal Federal aprontou e aprontou demais. Ele que prometia fazer o mais duro dos discursos contra Alexandre de Moraes nesse feriado, Alvarez.
1: Alexandre de Moraes conseguiu ser quase unanimidade. Ele não é unanimidade, a gente sabe que não é. Tem muita gente aí que está defendendo, muita gente chateada. Me escrevem no Instagram dizendo: Rodrigo, não fale mal do Alexandre de Moraes, você vai ajudar o projeto do do Flávio Bolsonaro. Meu amigo, não é assim que funciona. Não vou fazer aqui comentário seletivo, a gente comenta com honestidade. Então, com honestidade, é unanimidade. Não, é difícil alguém em sã consciência defender Alexandre de Moraes. É difícil alguém em sã consciência defender. E realmente, aí, Tomás, você une centro, esquerda e direita. Só a esquerda radical é que não vai enxergar isso, pô. É só quem está muito preocupado com quantos pontos isso pode tirar da candidatura de Lula, não vai enxergar os indícios fortíssimos, veementes, trazidos pelo relatório da Polícia Federal, que foi divulgado pelo ministro André Mendonça a pedido, né, que levantou o sigilo daquele relatório. Pode-se criticar o Mendonça, e eu critiquei aqui, outros criticaram. Mendonça está agindo corretamente, com que intenções? É para ajudar Flávio Bolsonaro? Parece que sim. Foi o Jair Bolsonaro, o pai do candidato atual, quem o colocou no Supremo, mas não importa. O que Alexandre de Moraes já vinha fazendo, já vinha dando sinais para a gente de que tinha feito, e bastaria, nós comentamos muito isso aqui, Tomás e Mayara, bastaria o contrato de Viviane Barcy de Moraes, a mulher dele, de 131 milhões de reais com Daniel Vorcaro, bastaria isso para configurar a imoralidade. Então é difícil, realmente. Aí, como o Tomás disse no começo, a Mayara que disse, entregaram de bandeja, né? Agora foi de bandeja para os candidatos à direita. Agora, não acho que a corrupção ou a suposta corrupção do Moraes tem que deixar isso transitar em julgado para se tornar corrupção de fato,

0: que deixar o processo correr. Mas essa suposta corrupção, que a gente suspeita muito de que seja realmente uma corrupção grave, isso não implicaria diretamente o Lula, se você também olhar com honestidade. Não é culpa, responsabilidade de um candidato a corrupção ou o ato imoral de outro. Aí que está a questão. Tudo é embolado hoje. Tudo é misturado. Tudo é também manipulado para que as coisas se pareçam o que às vezes não são. Essa é a questão para mim que permeia toda essa eleição.
1: Ó, e a gente estava falando sobre quantas pessoas estão nesse protesto. O monitor da USP, que geralmente faz esse tipo de levantamento, o monitor do debate político do SEBRAP, né, da USP, estimou um público de 45 mil pessoas ali no evento, que é gente pra caramba, é muita gente realmente, pelo que
0: faz
1: a gente
0: sentido.
1: Vê nas imagens, né? Então, o SEBRAP sempre faz esse levantamento, meio eles medem por quantas pessoas cabem num metro quadrado ali e multiplicam pela ocupação, né, da avenida.
0: Tem uma conta, por isso que eu perguntei do quarteirão, tem uma conta aí da que política, diz que um quarteirão da Paulista consegue abrigar mais ou menos 20 mil pessoas,
1: faz sentido.
0: Um pouquinho mais, então...
1: Faz sentido, Alvarez, são dois quarteirões. Eu falando pro Tomás, né? Aqui no bastidor, que são dois quarteirões inteiros ali em volta do MASP, que são tomados ali por pessoas, né? E também a gente vê que é uma revolta meio seletiva, porque as pessoas esquecem, né? Tem aquela coisa da idolatria política, as pessoas esquecem. Vamos lembrar aqui que também Flávio Bolsonaro está diretamente ligado ao Vorkaro, pedindo dinheiro pro filme O Pai... É, e a gente até hoje não sabe para onde foi esse dinheiro. Se foi pro filme realmente.
0: Coincidentemente,
1: não é?
0: Uma soma parecida com a do contrato da Viviane, mulher do Moraes.
1: Deu.
0: Mais de 100 milhões o Flávio Bolsonaro foi pedir por telefone, por WhatsApp, pedido de amigo. Não é pedido formal, via Ancine, via Lei Rouanet. Não é, não. É pedido de amigo. Me arruma aí. Quando é que você vai depositar o dinheiro? Mas o pessoal tá seletivamente, como você falou, esquecendo. Tá esquecendo porque apareceu outro escândalo, mas não dá para esquecer, tem vários escândalos.
2: São 15 horas e 53 minutos e a gente segue acompanhando também a manifestação de você que acompanha o Link TMC em todo o planeta. Rapidamente aqui o Danilo Junqueira, dizendo que todos têm direito de se manifestar, inclusive os cristãos. Cortes de Direita 2, Viviane 8978, a Rosa Oliveira criticando o bolsonarismo. E aí entre eles discutem entre eles aqui, o Tropeiros, Carlos Silva, também o Renato Caetano de Souza, Múcio Marques e muito mais gente. Obrigado a todos vocês que estão interagindo, participando, defendendo um, criticando o outro, criticando um, defendendo o outro e assim vai. São 15 horas e 54 minutos, a gente faz uma rápida pausa, já já voltaremos, seguimos acompanhando a manifestação na Avenida Paulista e outras manifestações em todo o país.
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1: E a gente volta para a região da Avenida Paulista, no centro de São Paulo, onde cerca de 45 mil pessoas se reúnem agora para ouvir os maiores nomes da direita em uma manifestação chamada por Flávio Bolsonaro. Continua Silas Malafaia falando e a gente chama agora o Ricardo Spavoli, que acompanha essa temperatura da rua, que, claro, São Paulo tá frio, mas ali o negócio tá pegando fogo, né, Spavoli? Conta pra gente.
14: Com certeza, Mayara. Há pouco vocês estavam comentando sobre a questão dos números, né? Quantas pessoas estariam aqui? Algo em torno de 45 mil. Só pra gente levar em consideração, no ano passado, no ato bolsonarista de 7 de setembro também, aqui na Avenida Paulista, de 37 mil a 47 mil participantes. Só para a gente comparar também com um movimento que aconteceu hoje de manhã, o Palácio do Planalto diz que 70 mil pessoas foram ao desfile de 7 de setembro do presidente Lula, hoje pela manhã, lá em Brasília. E o que chama a atenção aqui, pessoal, é a quantidade de idosos. Muitos idosos aqui entre esses mais ou menos 45 mil. E um deles é a Rosângela. Rosângela está aqui também na grade. Eu vou perguntar para ela o que, que ela veio fazer aqui e também qual que foi a viagem que ela fez para chegar até aqui.
15: Eu vim de Araçatuba, que é aqui no interior de São Paulo, a quase 600 quilômetros daqui. Nós saímos ontem da nossa cidade às 21 horas. Nós viemos aqui nos manifestar. Nós não nos conformamos com a situação que o nosso país vive. Como dizia nosso presidente Jair Messias Bolsonaro, nosso país é um país riquíssimo, é o melhor país do mundo. Não éramos para a gente estar na situação que nós estamos. O país endividado, as pessoas sem condições de ter uma vida digna, muita injustiça, e nós queremos justiça, e nós estamos aqui para também... para apoiar a presidência de Flávio Bolsonaro.
14: Fica aí o relato da Rosângela aqui no ato bolsonarista de 7 de setembro. E Alvarez, só para comentar a questão sobre as imagens do Alexandre de Moraes aqui, uma imagem muito famosa aqui no ato bolsonarista é aquela foto que foi tirada na semana passada do Alexandre de Moraes e de outros ministros do STF dando risada. Foto essa que foi registrada por um fotógrafo do jornal O Globo e que acabou viralizando na semana passada, está muito presente aqui na manifestação, Alvarez.
0: É, a foto chocou muita gente, chocou todo mundo, né, Spavoli? A gente comentou sobre ela aqui, né, Mayara Tomás, essa semana. A foto de alguém gargalhando enquanto o povo está... descobrindo o que parecem ser, né, terríveis atos, impróprios, possíveis atos de corrupção dentro do Supremo Tribunal Federal, não era para estar gargalhando, né? É a indignação geral nesse caso, não tem discussão, não tem discussão.
1: Isso.
0: Aí transcende, né? Transcende, porque quase que em todo o espectro você vai encontrar pessoas que concordam com a ideia de que ali há um crime que precisa ser investigado.
1: Gente, só para ilustrar... Alguns. Desculpa, nossa, Alvarez, te interrompi, perdão. Eu achei que você tinha terminado ali, mas é só para vocês terem uma ideia. É um palanque que vai de um lado até o outro da Avenida Paulista. Ele corta os dois lados, tanto o sentido centro quanto o outro sentido, né? É um palanque mesmo. Eu falei carro de som, não é carro de som não, tá, gente? É um palanque gigantesco que corta a Paulista de fora a fora. E ali em cima a gente tem os apoiadores ali, influencers, políticos, a gente já viu ali candidatos a senador, a deputado federal, enfim. E o Silas Malafaia, que apesar de não ser candidato a nada e não ter mais cargo público no momento, continua discursando. Vamos ouvir mais um trechinho. Aí na hora que eu chamo vem o silêncio, a lei de Murphy, né? Mas ele tá ali com o microfone ainda.
2: Vai falar.
12: Em nome de Jesus, essa gente não vai prevalecer. Deus, abra os olhos do povo brasileiro. Tira a cegueira espiritual. Mostra ao povo brasileiro a desgraça que esses caras estão fazendo no governo. A imoralidade, a impiedade de Alexandre de Moraes. Deus abençoe você. Deus abençoe sua família. Deus abençoe Flávio Bolsonaro. Deus abençoe o Brasil. Deus abençoe a todos. Rumo à vitória.
16: E agora, minha gente, eu sei que o andamento é muito rápido. Pois é, então nesse momento eu vou pedir, porque vai falar o homem que é, o homem Jair Messias Bolsonaro, sempre foi de dar valor a quem tem valor. E esse homem é de uma fidelidade sem igual ao nosso Jair Messias Bolsonaro. Tem uma gratidão eterna e sem contar que é o melhor governador do Brasil. Nós vamos ouvir nesse momento, com carinho de todos, ele é Tarcísio.
1: Amiga, você viu que o Joel mandou? E aí você vê que a gente tem ali um narrador, né? É. Que ele tá ali, parece um rodeio.
2: É um mestre de cerimônias.
1: É isso, mestre de cerimônias. Tem direito até a mestre de cerimônias ali. É, o pessoal tá empolgado na Avenida Paulista e agora quem fala, ali quem subiu ao
2: palanque,
1: né? É o atual governador e candidato à reeleição, Tarcísio de Freitas. A gente tinha dúvida se ele está lá ou não, mas óbvio que também tá por lá. E só para corrigir, né, gente, o Silas Malafaia atua muito no bastidor político, mas nunca foi, de fato, político, né? Nunca ocupou um cargo público, mas ele atua fortemente ali nos bastidores da direita. Vamos ouvir um trecho do governador de São Paulo, Tarcísio de Freitas.
12: Quem aqui não aceita mais a corrupção? Quem aqui não aceita mais o rumo do Brasil? É muito bom ver a Paulista cheia de novo. Ver a Paulista de verde e amarelo. Ver as famílias reunidas aqui. Ver gente de todos os cantos do estado. Nós já tivemos aqui outras vezes. Nós já tivemos aqui reunidos em outras oportunidades. Sempre na defesa do nosso país. Quem não lembra das reuniões que houveram aqui? Contra o Petrolão, contra a corrupção do PT. E aí, nós estamos aqui novamente. Há 204 anos atrás, homens e mulheres resolveram lutar contra o poder absoluto de Portugal, contra aquelas pessoas que não prestavam contas. E hoje aqui, a história nos cobra a mesma atitude. Nós estamos aqui para protestar, para reagir contra o poder absoluto. O que cabe a nós agora? O silêncio ou a reação? Nós vamos reagir ou não vamos? As últimas revelações sobre Moraes do Supremo precisam ser esclarecidas, precisam de resposta. Porque quando há dúvida acerca da compatibilidade da conduta e o exercício da magistratura, uma resposta institucional é necessária. Ela precisa ser dada. Está na hora do tribunal não se dividir para se defender, se unir para apurar, para dar a resposta que a sociedade precisa. E aqui nós estamos orando para aqueles magistrados que pensam no Brasil, para que eles façam a coisa correta. A gente precisa relembrar de uma máxima, e a máxima é a seguinte: ninguém, absolutamente ninguém, está acima da lei, ninguém está acima da Constituição, banqueiro nenhum está acima da Constituição, senador nenhum está acima da Constituição, magistrado nenhum está acima da Constituição, ministro nenhum está acima da Constituição, governador nenhum está acima da Constituição, presidente da República não está acima da Constituição, ninguém está acima da lei. Todos precisam se submeter ao império da lei. Doa quem doer, custe o que custar. É isso que nós precisamos. Deveria ter uma frase em cada gabinete em Brasília. E a frase é a seguinte, é uma frase antiga. O preço da grandeza é a responsabilidade. Se você quer ter grandeza, preste contas. Se você quer ter grandeza, esclareça. Não tenha medo da verdade. Isso é fundamental neste momento. E aí, nós precisamos entender uma coisa. Estamos chegando perto das eleições. E nós precisamos eleger senadores comprometidos com o Brasil. São Paulo precisa fazer a sua parte. São Paulo não pode eleger senadores de esquerda. Quem concorda? Nós precisamos eleger senadores comprometidos, senadores de direita. Sabe por quê? Porque o Senado precisa agir. O Senado precisa se impor. Se o Senado não fiscalizar, se o Senado não cumprir o seu papel, o nosso sistema de freios e contrapesos vai ruir. E nós vamos ver a pior das ruínas, a mais covarde das ruínas, que é a ruína da omissão. Enquanto as pessoas se protegem em Brasília, como está o povo? Como estão as pessoas? O carrinho do supermercado está vazio. As pessoas estão endividadas. As pessoas estão pagando juros altos por causa de um governo que gasta muito. As pessoas estão gastando dinheirinho nas bets. As pessoas perderam a esperança. As pessoas perderam a crença nas instituições. E a gente não pode permitir isso. Nós não podemos permitir isso. Agora, nós precisamos fazer a nossa parte. Nós precisamos nos levantar. Nós precisamos agir. Imagine o seguinte: Deus levanta homens. Deus levantou Daniel. O profeta Daniel não se curvou ao poder absoluto. E aí foi atirado na cova dos leões. E o que aconteceu com ele? Nada. Ele saiu ileso porque o Senhor estava com ele. E Deus tem levantado pessoas boas. Em 2018, Deus levantou Jair Messias Bolsonaro para lutar contra o sistema. Uma pessoa a quem eu devo tudo, devo toda a minha gratidão. E agora, Deus levanta Flávio Bolsonaro.
1: É isso, e só lembrando, gente, que Fernando Haddad, candidato ao governo de São Paulo pelo PT, também não se manifestou hoje, não teve uma aparição pública. A gente já vai trazer para vocês o dia dos outros candidatos à presidência da República, né, sobre o que disseram, por onde estiveram hoje, o que fizeram neste 7 de setembro, até para dar espaço para todos, né, Alvarez?
0: É, só um comentário breve aqui, a gente vinha falando de como a religião toma conta dos discursos, Sim. como ela toma conta da manifestação, até o governador Tarcísio de Freitas usa uma profecia, fala da história de Daniel na Cova dos Leões, que é um caso do Antigo Testamento, para se dirigir diretamente ao povo cristão que o acompanha, né? Há claramente um sentido de trazer um discurso voltado ao público evangélico. E o governador Tarcísio faz isso, assim como a gente viu mais cedo outros fazerem.
2: Ele usa uma frase importante, né? Nós vamos reagir ou não? Referência, evidentemente, a tudo que a gente está presenciando de errado no Supremo Tribunal Federal. E quando ele usa essa frase, claro, ele está também usando de maneira eleitoreira, claro, querendo que a população se manifeste nas urnas. Mas é uma frase que, independentemente de partido político, ela cabe muito bem para qualquer brasileiro que se preocupa com a ética, com o moral, né? Que se assusta com a corrupção e quando a corrupção chega ao Supremo Tribunal Federal. Vamos reagir ou não vamos? E aí, eu não sou candidato, eu não estou falando de votos. Eu estou falando de manifestação, eu estou falando de indignação, eu estou falando de rede social, eu estou falando de o tempo todo nós apontarmos o dedo, nós conversarmos com as outras pessoas, nós falarmos. Você está vendo o que está acontecendo no Supremo Tribunal Federal? É importante, sim, essa reação, na minha avaliação.
0: A questão aí, Tomás, e aí eu acho que o ouvinte vai tirar suas próprias conclusões, porque eu vou divergir um pouco de você aí, acho que vou, é que quando o Tarcísio coloca isso dessa forma e quando outros discursos colocam dessa maneira, olha, é preciso reagir ao que está acontecendo no Supremo Tribunal Federal e essa reação significa colocar no governo um presidente de direita ou o Flávio Bolsonaro, as duas coisas não se explicam. Uma coisa não significa a outra. Reagir ao horror que está acontecendo no Supremo Tribunal Federal é uma coisa. Escolher um candidato à presidência não é a solução para o Supremo Tribunal Federal. Não é um candidato, nenhum presidente, nem o Lula é responsável pelos males do Supremo, nem outro candidato será responsável por acabar com os males do Supremo. Infelizmente, esse poder hoje está nas mãos de um homem que estava lá em Brasília, que a gente notou agora há pouco aqui do lado do presidente da Câmara, Hugo Mota, que é o Edson Fachin, presidente do Supremo Tribunal Federal. Hoje, ele tem muito mais poder do que qualquer um desses para mudar o Supremo Tribunal Federal. Qual é o poder do presidente da República de mudar o que acontece no prédio vizinho ali? Eu não tenho notícia de que o presidente possa fazer alguma coisa. Então, o problema aí está em apresentar o problema, que é comum a todos. Nós todos concordamos que é preciso fazer algo. Não dá para aceitar o que a gente sabe agora sobre Alexandre de Moraes e ficar em silêncio. Mas a solução para isso não é um ou outro candidato. A solução é uma grande reforma brasileira, é uma grande faxina dentro do judiciário brasileiro, é um grande processo de modificação que não passa pela presidente da República. Então a eleição não resolve esse problema.
2: Perfeito, Alvarez.
0: E a culpa por esse problema não é de um político ou de outro.
2: Não, perfeito. Quero dizer que eu concordo com tudo que você falou. Ou eu não me fiz entender ou você não entendeu. Eu ainda ponderei.
0: Não, por isso que eu disse que eu acho que eu vou discordar. Por isso que eu disse
2: que eu vou discordar. Eu ainda ponderei, né? Que a questão eleitoreira à parte, claro, ele está falando ali como candidato, mas independentemente de voto, independentemente da questão eleitoreira, poderíamos não estar num ano de eleição. É hora da gente reagir. É hora da gente reagir, a gente falar sobre tudo o que está acontecendo. A gente volta agora, mas concordei com tudo que você falou. A gente volta para Paulista, Nicolas Ferreira, deputado federal, falando nesse momento.
17: E eu disse isso no meu vídeo, Flávio, que hoje eu faria campanha somente para uma pessoa, que está aqui do meu lado, que é o Flávio. Porque ele é o único candidato capaz de tirar o PT. E dia 4 de outubro o Brasil vai picar o pé na bunda do PT.

0: gente tá aqui vendo que entre os discursos...
1: É o pagode do Nicolas.
0: É, exato.
1: É. É o pagode do Nicolas.
0: É uma mistura de grito de guerra com, enfim, né, o pessoal inflamando a população ali, mas é o Nicolas falando agora. Fala aí, Alvarez.
1: Não, é só de novo aí, né, a questão agora do Nicolas, né, a questão é tirar o PT do governo, não importa como. Então, ele disse, hoje eu farei a campanha somente para uma pessoa, Flávio Bolsonaro, porque só ele pode tirar o PT do poder. A gente não está, de novo, ouvindo ninguém defender nada para o Brasil, a não ser mudar a droga em que estamos, né? No sentido de Supremo Tribunal Federal, melhorar questões em Brasília, ainda que a gente saiba que não há em nenhum lugar garantia alguma de melhora. Só está se falando das mazelas do Brasil e eu não vi uma proposta, nem do Tarcísio, governador de São Paulo, eu não vi aqui dizer nada que fosse propositivo. Eu só vejo, não pode se eleger senadores de esquerda, disse o Tarcísio, tem que tirar o PT, tem que ser contra Alexandre de Moraes, não tem proposição nenhuma. É só inflamar a massa eleitora contra outro candidato. Não há defesa de ideal, não há defesa de programa político, programa de governo. O que, que eu vou fazer para a economia? Lembra antigamente? Primeira eleição do Brasil Democrático depois da ditadura. Brizola discutindo, eu vou fazer 300 escolas no Brasil, ou 3 mil escolas para as crianças. Eu vou trazer o CIEP para o âmbito nacional. Era o que se falava, era o Lula dizendo, não, eu vou fazer não sei quantas escolas, eu vou melhorar o trabalhador. Cadê? Cadê? O que, que você vai fazer com a minha vida? O que, que os candidatos vão melhorar na nossa vida? O pessoal que está se ferrando aí com dívidas. O prefeito Ricardo Nunes falou muito bem, mais de 80% dos brasileiros estão endividados. Qual é a proposta, gente, que vocês têm para isso? Por favor, mostrem. A gente quer saber. Vocês só falam a mesma coisa. Na esquerda ou na direita só se fala a mesma coisa, cada um defendendo o seu discurso. Tragam propostas para o Brasil. E aí, já que é para usar o nome de Deus, pelo amor de Deus.
0: E vamos só lembrar, a gente vai agora para o noticiário local, mas antes, só lembrando, a gente tem ali pessoas pedindo o fim da corrupção. O Nicolas é um, né, que admitiu, inclusive, ter tido dois contatos com o banqueiro Daniel Vorcaro para tentar destravar um negócio, né, do ex-assessor dele, inclusive áudio. O áudio foi revelado também. Também admitiu ter aceitado a oferta do uso de um jatinho do banqueiro, que segundo ele foi usado no segundo turno, quando ele já estava eleito. Não que para mim isso diminua alguma coisa. Mas enfim, só para deixar isso registrado aqui, que a gente tem pessoas ali...
1: Se você
0: ali...
1: aceitar um diamante de presente no segundo turno, pode?
0: Se você receber uma pessoa física, tudo bem. Tô brincando.
1: Se o candidato receber uma mala de dinheiro, pode?
0: Não é de jeito nenhum. Porque eleito, não eleito.
1: Porque o jatinho custa caro.
0: Exatamente.
1: O jatinho custa muito caro. O combustível de aviação é caríssimo. A hora do piloto, a hora do avião. Então, é receber dinheiro, gente.
0: De qualquer maneira.
2: Não, eu critiquei bastante o Nicolas, especialmente por aquela fala dele. Ah, se eu soubesse que era o seu banco que estava patrocinando, eu nem teria feito crítica, mas eu acho que são coisas bem diferentes. A gente está falando de um escândalo de corrupção gigantesca. Não, eu também acho, Mayara. Eu também acho, mas o que aconteceu no Supremo é muito grave. E quando a gente fala de corrupção entre os políticos, a gente fala, é uma coisa que a gente fala todos os dias aqui, de todos os lados. Mas eu insisto aqui, eu acho que falar da corrupção de um pouquinho aqui do cara da direita e do cara da esquerda e de alguma maneira ofuscar a questão maior hoje, que é essa crise do Supremo, eu acho bobagem, sinceramente. Entendo que o Nicolas tem que responder por esse jatinho utilizado, como já respondeu em relação a essa fala dele sobre o Dani, que ele não sabia que o Dani era só o nome que aparecia no celular dele, porque foi o contato passado pelo amigo dele, enfim. Eu acho que tem muita coisa que tem que ser explicada. Mas são coisas, para mim, muito diferentes na balança. Mas muito, muito diferentes.
0: Eu, pra mim, corrupção é corrupção. Claro que é muito grave e a gente tem, talvez, níveis, mas corrupção é corrupção. Você, pra falar do outro,
1: eu acho entendo que tem que ter... o posicionamento do Tomás. É. Ordem de grandeza são diferentes? São. Mas assim, a ordem de grandeza do caso Dark Horse, lá no centro, batendo os 100 milhões de reais, é da mesma ordem de grandeza do Moraes. É.
2: Sim, mas pedir com quem... dinheiro do então, mesmo mas aí com quem que ele tá concorrendo? Tá concorrendo com alguém que, se você for colocar na ordem de grandeza os escândalos de corrupção lá atrás com empreiteiras, é uma coisa muito maior. A gente vai estar falando de bilhões. Então é isso que eu tô querendo dizer. Se a gente for falar de ordem de grandeza e de político A ou B, direita ou esquerda, a gente vai achar de todos os lados e em todos os espectros. E isso não pode ofuscar a corrupção chegando ao Supremo e tudo que o Supremo vem fazendo nos últimos anos. Meninos, na minha avaliação.
0: A gente precisa chamar o horário local agora, que daqui a pouquinho vai falar o Flávio Bolsonaro. A gente traz mais atualizações já.
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3: 4:25, o Link TMC nessa edição especial de 7 de setembro. A gente continua acompanhando o ato, né, marcado ali na Avenida Paulista, que começou ali a união ali por volta de 1:30 PM, agora atinge o ponto máximo, tá chegando ao ponto máximo aí dessa manifestação. Já, Flávio Bolsonaro vai falar, a gente já teve outros homens da direita. Quem tá falando agora é a mulher dele, a Fernanda Bolsonaro, que tá ali, pegou o microfone. A gente teve o Nicolas Ferreira, a gente teve o Silas Malafaia, a Bispa Sônia também falou, e agora sim ela passou o microfone para as mãos do marido, o Flávio Bolsonaro. Os dois deram as mãos, acho que agora vai. Os dois deram as mãos ali em sinal de comemoração. E o pessoal ainda loucura com a possibilidade do Flávio Bolsonaro falar. Ele que tá usando um colete à prova de balas, ela não. Ele tá com um colete à prova de balas, ela não. Começou então a fala do Flávio Bolsonaro. Vamos ouvir.
4: Boa tarde, Brasil! Primeiramente, fora Lula, fora Moraes! Fora Lula! Fora Moraes! Fora Lula! Fora Moraes! Fora Lula! Fora Moraes! E eu quero começar dizendo aos perseguidores: vai ter Bolsonaro na presidência, sim! Eu quero que os perseguidores escutem muito bem. Vai ter Bolsonaro na presidência, sim! Eu sei que vocês estão olhando para cá e estão enxergando outra pessoa parecida comigo. Jair Messias. Ele tomou a primeira facada em Juiz de Fora, no dia 6 de setembro de 2018. Ontem, completou 8 anos desse atentado contra a sua vida e contra a democracia. No 7 de setembro seguinte, eu estava com ele, lutando pela sua vida na Santa Casa de Juiz de Fora. Enquanto cada um de vocês aqui no 7 de setembro de 2018 estava já nas ruas lutando pelo Brasil. Ontem, completaram-se 8 anos e ele está mais vivo do que nunca. Deram uma segunda facada em Bolsonaro. Essa farsa que foi esse 8 de janeiro. Essa farsa em que condenaram um homem correto, um homem honesto, um homem que tem Deus no coração, por crimes que ele não cometeu. Foi a segunda facada. E por providência divina, porque eu acredito que é propósito de Deus, a missão que o Bolsonaro passou para o seu filho primogênito. Eu estou encarando com muita fé, com muita força, com muita dedicação. Mesmo que a minha própria vida esteja em risco, porque eu tenho que fazer campanha com colete à prova de bala, porque eu sei do que a esquerda é capaz. Mas eu quero garantir a todos vocês, eu faço campanha de colete à prova de bala. Eu coloco o meu peito na frente do povo brasileiro, porque eu sei que no fundo, vocês, o povo brasileiro, é o colete do Brasil, é o colete que defende a nossa democracia hoje. E vão tentar uma terceira facada, não só em mim, mas também nos meus aliados. Eu estou avisando. Vão tentar uma terceira facada, não só em mim, mas também nos meus aliados. E o que eu tenho a dizer a vocês que vão tentar mais uma vez interferir nas eleições? Não vai adiantar nada, porque eu estou aqui de peito aberto e nós juntos somos muito mais fortes do que eles. E cada um aqui está fazendo parte da história. Daqui a 20, 30 anos, nós leremos nos livros de história, nossos filhos lerão nos livros de história que a gente participou do resgate do nosso Brasil, que nós acabamos com a ditadura de Moraes, que nós viramos a triste página no Brasil, que é esse governo do PT, porque a partir do ano que vem, Flávio Bolsonaro vai acabar com a polarização, porque a partir de janeiro do ano que vem não tem mais PT para atrasar o Brasil, porque nós vamos tirá-los do poder. O governo mais corrupto da história, formado por pessoas incompetentes, que arrombam as estatais, que tomam dinheiro dos aposentados do INSS. Isso vai acabar a partir de janeiro do ano que vem. E esse consórcio de Lula com Moraes vai acabar. O Lula indicou dois ministros do Supremo com a missão de perseguir Bolsonaro e os seus aliados. Lula indicou um procurador-geral da República com a missão de perseguir Bolsonaro e os seus aliados. Lula colocou o seu amigo para ser chefe da Polícia Federal, para perseguir Bolsonaro.
3: É isso, você ouviu então a fala de Flávio Bolsonaro, a última dessa manifestação, desse ato convocado pela direita na Avenida Paulista, que segundo a USP tem mais de 45 mil pessoas, conseguiu reunir mais de 45 mil pessoas numa tarde fria aqui na capital paulista e também chuvosa. Essa manifestação que traz bonecos do Trump, um bonecão do Trump ali carregando um pichuleco do Lula, bandeiras de Israel, bandeiras do Brasil, dos Estados Unidos, pessoal usando ali, voltando a usar a camisa verde e amarela da seleção brasileira, e a presença em massa de nomes fortes da direita em cima de um palanque montado atravessando a Paulista inteira, os dois lados, Alvarez.
5: Só queria destacar alguns pontos do discurso do Flávio Bolsonaro na Avenida Paulista. Talvez, acho que a gente pode dizer que é o maior discurso dele já como candidato. Vocês concordam? Acho que não teve outro, né?
6: É o discurso
3: mais forte,
6: e com a maior
3: mais
6: plateia, público. Evidentemente, né? Claro.
5: Com mais público, com mais público.
6: É.
5: E com, bom, grande cobertura, né? Então ele começa dizendo fora Lula, fora Moraes, e de maneira muito veemente relembra a facada no pai dele, 8 anos atrás, que foi um momento marcante, como eu disse agora há pouco, que acabou, né, segundo muitos analistas da época, por eleger Jair Bolsonaro, foi crucial para que ele ganhasse mais apoio. Mas ele diz algo que precisa ser checado aqui, levado à checagem. Ele fala o seguinte, que está usando colete de balas, porque minha própria vida está em risco, porque eu tenho que fazer campanha com colete, porque eu sei do que a esquerda é capaz. Ele fala isso logo depois de falar da facada no pai dele. Mas a gente sabe que o Adélio Bispo, que fez, que deu essa facada, jamais teve alguma comprovação de envolvimento dele com algum partido. Ele foi uma ação solitária, segundo a apuração da Polícia Federal, jamais teve nenhuma ligação, nenhum indício, nenhuma prova de relação com nenhum partido de esquerda, ainda que lá no passado, muitos anos antes, ele tivesse sido filiado ao PSOL, mas também não há nenhum indício de ligação com o PSOL. Então, essa afirmação é uma tentativa de associar a facada no pai dele com uma eventual, uma suposta ação da esquerda, o que não aconteceu. Outra afirmação que ele faz aqui é sobre Lula ter indicado dois ministros do Supremo para perseguir o meu pai, ele diz. Então, lembrando, Lula de fato indicou dois ministros nesse último mandato, foram Cristiano Zanin e Flávio Dino, mas quem colocou Jair Bolsonaro na prisão não foi indicado por Lula, né? Porque Flávio Bolsonaro faz uma associação tentando parecer que Alexandre de Moraes supostamente poderia ter sido indicado por Lula para esse fim de perseguir o pai. Mas Alexandre de Moraes foi indicado pelo presidente Michel Temer, que assumiu o cargo depois do impeachment de Dilma Rousseff. Então, não foram Cristiano Zanin nem Flávio Dino responsáveis pela prisão do pai dele, e sim o ministro indicado por Temer. Só correções aqui em pouco tempo, discurso a duas imprecisões na fala de Flávio Bolsonaro.
6: Perfeito, Alvarez. 4 horas e 35 minutos. Daqui a pouquinho a gente vai trazer o dia também dos outros candidatos à presidência. Já falamos também que o Lula esteve no desfile militar em Brasília, tradicional, de 7 de setembro. A gente vai passar aí pela campanha dos outros candidatos. Agora o nosso primeiro bloco da Rádio Uber. Daqui a pouco mais Link TMC.
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8: Agora 16 horas e 43 minutos. Lembrando que terminou a manifestação na Avenida Paulista e agora, evidentemente, todo mundo tem que ter muita calma, tranquilidade para voltar para casa. O trânsito mais carregado nas imediações, na Avenida Paulista, Alameda Santos também um pouco truncado e, evidentemente, as estações de metrô da região, na Paulista, Linha Verde, claro, um pouquinho mais cheias do que o normal para um feriado. Falando em feriado, lembrando que o rodízio está suspenso, o rodízio de veículos em São Paulo nessa segunda-feira. Feriado de 7 de setembro, suspenso. Trânsito nesse momento nas marginais, absolutamente tranquilo, especialmente na marginal do Rio Pinheiros. Mas a gente repete, termina nesse momento a manifestação promovida pelo Partido Liberal, com a presença do Flávio Bolsonaro. Muita gente, cerca de 40, 50 mil pessoas na Avenida Paulista, nesse momento, deixando a região.
9: É, e trânsito ruim mesmo nos arredores, claro, da própria Paulista. A gente tem ali trânsito ruim na 9 de julho, nos dois sentidos, na altura da Alameda Lorena, e na Consolação, sentido centro, bem depois ali da Paulista também, o trânsito bem complicado.
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6: E agora chegou a hora de conferir o que os candidatos à presidência discursaram, né? O que eles disseram durante o feriado de 7 de setembro, o que eles fizeram também, né? Em vídeo gravado para o feriado, o presidente Lula, que também é candidato à reeleição pelo PT, usou o pronunciamento à nação para defender a soberania nacional e destacar as riquezas naturais do Brasil. Vamos conferir.
7: Defender a independência do Brasil é defender nossa soberania e nossa democracia. Mais do que nunca, é preciso lutar pelo que é nosso. Temos a segunda maior reserva de terras raras do mundo e a maior fonte de água doce. No último mês, descobrimos uma nova e rica reserva de petróleo. Nossas riquezas devem servir ao futuro do povo brasileiro. Foi aprovado no Congresso Nacional o marco legal, que permitirá ao Brasil transformar as enormes reservas de minérios críticos e terras raras em desenvolvimento e riqueza para o povo brasileiro. Recursos naturais que, da mesma forma que o nosso petróleo, devem ser usados para o desenvolvimento de tecnologia de ponta e geração de emprego de qualidade no Brasil.
8: 4:50, sobre o Flávio Bolsonaro, transmitimos vários momentos da manifestação realizada agora há pouco na Avenida Paulista. E durante um outro ato, o ato do Partido Novo em São Paulo, o presidenciável Romeu Zema também mirou em Moraes, chamando o ministro de bandido e defendendo que ele deveria ser afastado do cargo e até preso. Vamos ouvir o que ele disse.
9: Escárnio contra o brasileiro de bem, que trabalha, que paga impostos, que está cansado, indignado com essa situação. Não dá mais para nós tolerarmos uma situação dessa. Em qualquer país minimamente civilizado, onde se tem vergonha na cara, um ministro como esse, prestando serviços para um bandido, teria sido expelido, teria sido expulso e, muito provavelmente, encarcerado. O lugar dele é esse. É um bandido enriquecendo porque exerce um cargo para o qual já é muito bem remunerado.
6: E em ato realizado no Obelisco, na região do Ibirapuera, o Renan Santos, candidato à presidência pelo Missão, chamou o país de lixo em um discurso em que criticou o atual governo e o rumo que as eleições estão tomando.
10: Quando você tenta sonhar que o seu país vai ser melhor para todo mundo, homens e mulheres, brancos e negros, todo mundo, todos virão com objeções. Porque ninguém pode deixar que você imagine que o seu país pode ser diferente deste lixo que ele se tornou. O Brasil se tornou um lixo.

0: O Brasil se tornou um país injusto com quem trabalha. O Brasil se tornou um país mau com homens e mulheres que saem às ruas para trabalhar, para construir sua vida. O Brasil se tornou um país de privilegiados. O Brasil se tornou um país em que o juiz ganha 300 mil reais por mês. O Brasil se tornou um país em que membros da Suprema Corte participam de escândalos de corrupção com os mesmos inimigos políticos dele, a esquerda e a direita, que vocês veem no noticiário xingando uns aos outros. O Brasil se tornou este país que não vale a pena ser vivido.
1: 4h52, e em ato no Rio de Janeiro, o candidato à presidência Augusto Cury criticou a polarização política e se colocou como um pacificador. Vamos conferir.
2: Eu quero, sem acusar ninguém, que o STF, ou em destaque alguns membros, prestem todas as contas necessárias para o seu patrão, que é o contribuinte. Só há um patrão, que são mais de 200 milhões de brasileiros. Nós não podemos mais aceitar a corrupção no país. Quem não deve, se defende. E se realmente não deve, está livre. Quem deve, tem que ser condenado. O Brasil não suporta mais tanta corrupção. Eu não estou fazendo um juízo de valor, mas eu digo uma coisa. Nós precisamos cessar essa epidemia de corrupção.
3: Já Ronaldo Caiado, do PSD, em discurso em Goiânia, associou a independência do Brasil ao combate ao crime organizado, citando os investimentos em segurança feitos por ele quando governava Goiás e criticando a gestão de Lula na área de segurança pública. Os vídeos do pronunciamento não foram divulgados pela assessoria do candidato, por isso não teremos a fala dele aqui. 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
1: Alvarez, quer dar uma pitadinha sobre o dia dos nossos candidatos?
5: Eu estava justamente nisso aqui, Tomás, tentando recuperar aqui o que para mim foram momentos marcantes das falas de cada um dos candidatos hoje, mas de maneira geral a gente viu os candidatos de oposição a Lula se valendo de um acontecimento grave que a gente repercutiu com grande importância essa semana, que o Brasil parou para se chocar junto essa semana, que foram as revelações trazidas pelo relatório da Polícia Federal, com 218 páginas, mostrando a proximidade de Alexandre de Moraes com Daniel Vorcaro, ex-dono do Banco Master, com 6 encontros, cartão de crédito com limite de 300 mil reais para os filhos de Alexandre de Moraes, isso precisa ser esclarecido, diversas outras formas de relação, mas principalmente com relação ao contrato da mulher de Alexandre de Moraes, Viviane Barsi, de mais de 130 milhões de reais com o Banco Master, que teve inclusive a assinatura, porque teve assinatura não, mas teve a revisão do Alexandre de Moraes. Então, destacando aqui rapidamente discursos que chamaram a atenção hoje, era Renan Santos: o Brasil se tornou um lixo. Flávio Bolsonaro: consórcio de Lula com Moraes vai acabar. Augusto Cury: quem deve tem que ser condenado. E Lula: precisamos nos manter fortes e altivos sem baixar a cabeça. É isso, gente. Mais um dia de campanha, mas um grande dia, o dia da independência do Brasil, na visão de cada um dos candidatos.
1: Tá falado, Alvarez. Agora 4h55, a gente vai encerrar hoje um pouquinho mais cedo o nosso Link TMC. Na sequência tem mais um bloco da Rádio Uber e depois você fica com a programação local aqui da TMC. Valeu, Alvarez. Valeu, Mayara. Nos vemos amanhã, hein?
3: Beijo, até amanhã.
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7: Ei, você motorista parceiro que está começando a rodar agora com o app da Uber, seja muito bem-vindo! Para te ajudar a acelerar os ganhos e entender cada detalhe do app, tá no ar o Beabá da Uber. Beabá da Uber, o guia para novos motoristas parceiros. Parceiro e parceira, hoje vamos falar sobre como reduzir o tempo parado entre uma viagem e outra. Eu falei isso porque carro parado não gera ganho, né, gente? Uma dica importante é acompanhar o mapa dinâmico e se posicionar perto das áreas com maior demanda. Quanto mais movimento da região, maior é a chance de chegar uma nova solicitação rapidinho, rapidinho. Outra estratégia é evitar ficar muito tempo esperando em lugares com muitos motoristas conectados. Às vezes, rodar alguns minutos até uma área mais equilibrada pode fazer diferença, viu? E tem mais. Horários de entrada e saída do trabalho, eventos, shows e aeroportos costumam aumentar o fluxo de viagens. Ah, e usar ferramentas como o filtro de destino também ajuda você a continuar recebendo chamadas enquanto segue para o seu próximo compromisso. Com planejamento e leitura do movimento da cidade, dá para ficar menos tempo parado e aproveitar melhor cada hora online. É isso! E você, veterano da plataforma, tem alguma estratégia para reduzir o tempo parado? Manda seu áudio pra gente no WhatsApp 11 95321 0083 e ajude quem tá começando agora.
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7: Você, parceiro e parceira da Uber, já deve ter ouvido falar em gasolina caseira, né? Então, muito cuidado com isso, hein? Edson Ragazzi.
8: Oi, minha amiga parceira da Uber. Oi, meu amigo parceiro da Uber. Eu sou o Edson Ragazzi, jornalista automotivo. Muita atenção agora. Tem um vídeo nas redes sociais ensinando a separar o álcool da gasolina. Não tente fazer isso porque é perigoso. Pode causar incêndio, pois manipular combustíveis gera vapores altamente inflamáveis que acabam prejudicando a saúde. Além disso, estraga o motor do seu carro e é crime. Vamos lembrar que recentemente o Conselho Nacional de Política Energética regulamentou a mistura de 32% de etanol anidro na gasolina. Foi daí que surgiu essa dica de separar os dois combustíveis. No processo de separação, a gasolina perde aditivos importantes. Fica resíduo de água, o que faz as peças enferrujarem. Corrói o motor, modifica a octanagem, causa danos na injeção eletrônica. Ela queima antes do tempo, vai provocar falhas e a famosa batida de pino. Isso acontece porque os carros modernos são projetados para rodar com a mistura exata de etanol definida por lei. Nos motores turbo, por exemplo, o rotor da turbina está preparado para receber só etanol ou gasolina misturada, e não água. Também é preciso lembrar que modificar o combustível comercializado no Brasil é ilegal. Como eu disse anteriormente, é crime contra a ordem econômica, ambiental e o patrimônio. A pena varia de 1 a 5 anos de prisão e multa. Vou repetir, separar o etanol da gasolina em casa é prática perigosa, ilegal, pode dar cadeia e também estraga o motor. Não entre nessa. É isso. Até a próxima aqui na Rádio Uber, com mais dicas especialmente para você, parceira e parceiro da Uber.
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1: São 5 horas mais 1 minuto. Ótima tarde para você, tarde de segunda-feira, de feriado aqui na cidade de São Paulo. Mas estamos ao vivo com prestação de serviço a partir de agora no Paulista TMC, segunda edição. Comigo, Thiago Matheus, e hoje com Estela Ribeiro. Bom feriado, boa segunda-feira para você, Estela.
14: Olá, boa tarde, Thiago. Boa tarde, ouvintes e espectadores aqui do Paulista TMC. Bom feriado para vocês também. Dia de chuva, de friozinho aqui em São Paulo, hein? Se você teve que trabalhar, deu tudo tudo certo. Se você estava pretendendo curtir um final de semana prolongado, aí os seus planos já mearam, não é ou não é?
1: É isso aí.
14: Conta aqui pra gente como é que tá esse seu feriadão através do nosso WhatsApp 11972211001. E você, claro, pode acompanhar nossa transmissão ao vivo através do YouTube TMC News BR. Manda ali também a sua mensagem através do nosso chat. Você acompanha as reportagens, as imagens das nossas reportagens e vê tudo o que acontece aqui no nosso estúdio e ainda bate um papo com a gente. Simbora atualizar as principais notícias do dia?
1: Bora nessa, né? Nesta segunda-feira, neste 7 de setembro, apesar do feriado, apesar de alguns eventos aqui na cidade de São Paulo, a gente não tem nem 90 quilômetros de congestionamento. A concentração está bem próxima ali, obviamente, da Avenida Paulista, por conta de alguns atos que a gente atualiza daqui a pouquinho. Aliás, frio na cidade de São Paulo, 14 graus de temperatura, madrugada mais gelada nesta segunda-feira, e mesmo com ainda uma tarde gelada, muitas pessoas na Avenida Paulista por conta da manifestação de apoiadores de Flávio Bolsonaro, candidato à presidência pelo PL. Então já vamos para lá ao vivo para falar com o Ricardo Sparvoli, que traz as últimas atualizações. Ricardo.
13: É você. Boa tarde, Thiago. Boa tarde para você que acompanha o Paulista segunda edição. O ato bolsonarista aqui na Avenida Paulista começou por volta das 3 horas da tarde, que era o horário que estava planejado mesmo. Reuniu cerca de 45 mil pessoas, de acordo com o levantamento da USP, mais ou menos a mesma quantidade de pessoas que um ato também no dia 7 de setembro, mas de 2025, reuniu também aqui na Avenida Paulista. 45 mil bolsonaristas, 45 mil apoiadores, tanto de Jair Bolsonaro quanto agora de Flávio Bolsonaro. Além do candidato à presidência da República pelo PL, também participaram outros grandes nomes da direita brasileira, como o deputado federal Nicolas Ferreira, o governador de São Paulo e candidato à reeleição, Tarcísio de Freitas, entre outros candidatos nestas eleições de 2026. Por aqui, pessoal, deu para analisar bastante a presença de bandeiras do Brasil, bandeiras dos Estados Unidos, também de Israel, além de várias críticas ao ministro do STF, Alexandre de Moraes, e muito apoio ao também ministro do STF, André Mendonça, inclusive uma oração em apoio ao ministro do Supremo Tribunal Federal. Um dos principais momentos do dia, pessoal, foi o discurso, a fala de Nicolas Ferreira. Inclusive, o discurso de Nicolas foi mais comemorado do que o discurso do próprio Flávio aqui na Avenida Paulista. Propositalmente ou não, o palanque ficou posicionado em frente ao prédio da Justiça Federal aqui da Avenida Paulista, e muitas críticas ao Poder Judiciário, muitas críticas ao STF, aos ministros Alexandre de Moraes, Edson Fachin, entre outros, e novamente, muito apoio ao André Mendonça. Sigo por aqui, os apoiadores já estão se debandando, já estão indo embora. Nesse momento, a Avenida Paulista totalmente fechada, o entorno muito trânsito mesmo. Até ali o Parque Trianon, o motorista consegue vir numa boa, mas a partir do Parque Trianon, perto do MASP, perto do prédio da Fiesp, tudo completamente fechado. Então o motorista que escuta a TMC, se puder evitar esse trecho, é o recomendável. Além de tudo isso que eu citei, pessoal, muitas tesouras de papelão grandes estão posicionadas por aqui. Isso porque um dos projetos de Flávio Bolsonaro, caso eleito presidente da República, é o chamado tesouraço nos impostos, tesouraço esse inspirado no presidente da Argentina, Javier Milei. Eu vou seguir por aqui até a debandada geral dos apoiadores e qualquer novidade eu volto aqui na programação do Paulista segunda edição.
1: Tá certo, Ricardo, a gente segue atualizando, prestando serviço para você. Vamos aos destaques do nosso Paulista segunda edição. Agora são 5 horas e 6 minutos. A mulher de um PM foi encontrada morta com um tiro na cabeça no banheiro da casa onde ela morava com o marido, em Embu das Artes. O policial Vinícius Costa Silva disse aos PMs que atenderam a ocorrência que a esposa Larissa Cruz Morata, de 29 anos, tinha cometido suicídio. A família da jovem, no entanto, contesta essa versão e diz que ela vivia uma fase feliz e não tiraria a própria vida. O caso foi registrado como morte suspeita porque os policiais socorristas
15: e também os peritos que estiveram inicialmente no local não encontraram indícios de suicídio. A polícia está colhendo depoimentos de testemunhas e procurando imagens de câmeras de segurança para esclarecer esse caso. Também foram pedidos uma perícia completa e um exame de resíduos de pólvora, tanto nas mãos da Larissa quanto nas mãos do Vinícius. A gente vai acompanhar esse caso aqui no Paulista TMC.
14: E dois incêndios provocaram estragos e causaram prejuízos nesse fim de semana aqui em São Paulo. Um foi na CEAGESP e outro numa comunidade na Zona Norte. O repórter Wailan Bernardo conta pra gente.
16: O primeiro incêndio começou na noite de sábado e atingiu um dos pavilhões de frutas da CEAGESP, conhecido pelos comerciantes como Galpão das Melancias. Cerca de 320 boxes foram afetados pelas chamas. Não houve feridos, mas comerciantes calculam prejuízo milionário em mercadorias. Uma das suspeitas é de um curto-circuito, mas a causa ainda depende da perícia. A área atingida permanece isolada, enquanto é feito o levantamento dos danos. Já na manhã deste domingo, outro incêndio atingiu a comunidade Vila Maria, na zona norte de São Paulo. O fogo destruiu mais de 20 barracos e se espalhou rapidamente por causa do material usado nas construções. Equipes do Corpo de Bombeiros foram mobilizadas e conseguiram controlar as chamas. Apesar da destruição, não houve registro de feridos. A Defesa Civil acompanha a situação das famílias que perderam as casas.
15: 5 e 8 agora, a cripta imperial com os restos mortais de Dom Pedro I e das suas duas esposas, a Imperatriz Leopoldina e a Dona Amélia, foi reaberta hoje para o público, depois de 4 anos fechada para restauração. O local fica no subsolo do monumento no Parque da Independência, que fica no Ipiranga. A reinauguração aconteceu hoje à tarde como parte das comemorações pelos 204 anos da independência do Brasil. A cripta agora fica aberta para visitação de terça a domingo, das 9 da manhã até às 5 horas da tarde.
14: Agora aquele alerta quase diário aqui do Paulista TMC, né? Você já tomou sua vacina? Não só a do sarampo, que a gente vem falando aqui ao longo dessas últimas semanas, mas também tem que tomar a vacina contra a dengue. Um novo levantamento aponta que o estado de São Paulo já registrou mais de 58 mil casos da doença desde o início do ano. Também foram contabilizadas 42 mortes, número que pode aumentar porque ainda tem 30 casos em investigação. Então, está esperando o quê? Aproveita, vai lá na UBS, atualiza sua carteirinha de vacinação, né? Tudo de graça.
15: O melhor de tudo, é de graça. No esporte agora, dança das cadeiras. Na tabela do Brasileirão, Palmeiras tropeçou contra o Botafogo no Rio de Janeiro e perdeu a liderança para o Flamengo. Santos e São Paulo respiraram aliviados aí com as vitórias. O Peixe meteu 3-2 para cima do Inter, lá em Porto Alegre. E o Tricolor, no sábado, venceu o Galo por 2-0. O Corinthians decepcionou ontem e perdeu em casa de virada para Chapecoense, 2-1. Daqui a pouquinho, o debate vai esquentar no Papo de Craque, segunda edição, às 5h30 da tarde. Agora são 5 horas, mais 9 minutos.
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14: 7h14, estamos de volta com o Paulista TMC nesta segundona, 7 de setembro, feriado nacional. E o Sambódromo do Anhembi recebeu hoje de manhã o desfile de 7 de setembro tradicional, né? Em comemoração aos 204 anos da independência do Brasil. Mesmo com frio, com o público ali, ó, apertadinho, mesmo assim acompanharam a programação e teve apresentação de crianças, de bandas, de escolas, de instituições e também o desfile das tropas. Quem acompanhou tudo foi a Pietra Mesquita.
36: O frio não afastou o público que veio ao Sambódromo do AMB acompanhar o desfile de 7 de setembro em São Paulo. A programação ela marcou os 204 anos da independência do Brasil. E a cerimônia ela começou com a apresentação das crianças da LBV, que é uma instituição que trabalha com assistência social e educação. Depois, as escolas e instituições passaram pela avenida. O desfile ele contou ainda com a participação das tropas em uma programação que reuniu ali diferentes unidades e forças de segurança. Um dos momentos da manhã foi o desfile motorizado com a passagem de veículos. Também houve o desfile hipomóvel com militares a cavalo. Entre as autoridades que acompanharam a cerimônia estava o prefeito de São Paulo, Ricardo Nunes. O governador Tarcísio de Freitas não esteve presente e foi representado então pelo vice-governador Felício Ramute. O desfile ele faz parte da programação oficial das comemorações do 7 de setembro na capital paulista.
1: Valeu, valeu, Pietra Mesquita. E ali no entorno do Distrito Anhembi, pela manhã, o trânsito estava daquele jeito por conta do desfile, por conta também da Bienal do Livro. Nesse momento, não está trânsito lá. Trânsito na Avenida Paulista, agora nesse momento. A gente falou aqui no comecinho do programa, na casa dos 90 quilômetros de lentidão, não tem rodízio municipal de veículos para essa segunda-feira, não. O rodízio está suspenso, volta só amanhã, terça-feira, a partir das 7 horas da manhã, para placas sinais 3 e 4. Mas como temos interdições ainda na Avenida Paulista, o trânsito está muito complicado ali no entorno, principalmente nas ruas que cortam a Avenida Paulista. Deixa eu dar o zoom aqui, ó, Alameda Campinas. Tá bem ruim, tanto dos dois lados, sentido centro, sentido Jardins, tá tudo muito ruim. As ruas paralelas, ali São Carlos do Pinhal também com o trânsito bem carregado, Alameda Santos também em diversos pontos, e também as ruas que vão ali pro sentido da Paulista, como por exemplo a 9 de julho, tanto para quem vai no sentido paulista, quanto para quem vai no sentido ali do Jardim Europa, um pouquinho de lentidão neste momento, para quem segue ali para o entorno. Se você puder evitar, não está indo ali no ato político, na manifestação, evite a região. Rebouças também, em alguns pontos ali na altura da Oscar Freire, tanto para quem desce quanto para quem sobe, o motorista vai pisando no freio. Mas vamos prestar serviço agora pelas estradas, viu? Porque tem muita gente já voltando para a capital paulista, como por exemplo pelo Leste Paulista, Carvalho Pinto, em vários pontos. Primeiro desde Guaratinguetá, passando pela cidade de Aparecida, o motorista vai no ando e para até Taubaté, depois Caçapava, aí chegando ali em São José dos Campos, principalmente no trecho urbano, muitos veículos. Situação só melhora um pouquinho depois de Jacareí. Isso pela Carvalho Pinto. Pela Dutra, a situação também está bem ruim, mas principalmente nesse trecho entre as duas cidades, São José dos Campos e Jacareí. Indo para o outro canto do estado agora, trecho oeste, motorista que segue agora, ó, pela Castelo Branco, ele está encontrando lentidão já desde a região de Sorocaba. Tem registro, inclusive, de 3 acidentes em 3 pontos distintos no sentido São Paulo. Melhora um pouco mais à frente, ali na região de Itu, mas depois o motorista pisa no freio novamente em Araçariguama. Tudo isso no sentido São Paulo. Outro ponto, outra rodovia importante, Bandeirantes, com 2 acidentes. Ali nas proximidades do Hopi Hari, no sentido São Paulo, além de obras no trecho. O que piora a condição para o motorista, melhora um pouquinho mais à frente. E para encerrar, a Anhanguera também, lentidão acontece em quase todo o trecho urbano, ali na região de Jundiaí. Isso, obviamente, para quem vem no sentido São Paulo. Se você tá pelas estradas aí espalhadas pelo nosso estado, manda para a gente no WhatsApp 119-7221-1001.
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14: Você está ouvindo Paulista TMC, agora são 5 horas e 24 minutos. E esse friozinho, hein, gente?
1: Nossa senhora,
14: hein? Tô dando um passeio aqui pelo mapa de São Paulo agora, uma média de 14 graus. Mas tem uns lugares que estão mais quentinhos e outros menos. Por exemplo, a Vila Mariana agora tem 16 graus, então um pouquinho mais quente. Agora, se você vai lá pro extremo sul, no Riacho Grande, São Bernardo do Campo, 11 graus. E segundo a CGE, a previsão de clima para os próximos dias é um pouquinho de melhora, tá? O sol vai aparecer entre as nuvens, as temperaturas vão subir um pouquinho, porém, tem chuva voltando para a cidade de São Paulo na quarta-feira. Na terça-feira, o sol vai aparecer, mas a gente vai ter máximas que não superam os 18 graus, com índices de umidade de até 70%. E quarta-feira, como eu disse, vai ter um solzinho ali ao longo do dia. A temperatura sobe um pouquinho para 22, mas tem previsão de chuva, pancadas isoladas ao longo da tarde e também no início da noite. E você, que gosta de bater um papo aqui com a gente, usa o nosso WhatsApp para falar, sabe do quê? Daquele buraco que tem naquele seu caminho para o trabalho. Sabe que você sempre passa ali, já até mandou consertar o carro, já mandou pro mecânico por causa da suspensão que deu problema? Manda aqui pra gente no 7221-1001, 119-7221-1001, conta o que tá rolando aí perto da sua casa. Você tem uma árvore que você acha que precisa ser podada, aquele semáforo que tá sempre com problema, acende, apaga. A gente faz o possível pra achar aqui os responsáveis e dar um retorno pra você. Quem sabe a gente consegue resolver esses problemas, né?
1: É, a gente faz aquela ponte entre as autoridades e o munícipe, o ouvinte, o amigo aqui da TMC que encontra esse problema. Então, diversos assuntos aí, fio desencapado, árvore que tá por cair, ponto viciado ali no descarte de lixo, de entulho.
14: Ah, isso também.
1: De forma irregular, você manda aqui pra gente nesses pontos viciosos aí de descarte de lixo que a gente faz a conexão com as autoridades. Vamos observar aqui o transporte sobre trilhos? Feriado tem aquela programação diferenciada, né, pra quem utiliza metrô e CPTM. A princípio, praticamente todas as estações com a operação normal. A única coisa que eu vejo problema aqui, Estela Ribeiro, é a linha Nova Esmeralda. Tá com atividade até que programada, já era avisado. Manutenção programada, portanto, mas mesmo assim faz com que os trens da linha 9 Esmeralda circulem com maiores intervalos entre as estações Varginha e Osasco, ainda durante esse finzinho de tarde de terça-feira. Mas nas demais linhas, tanto do metrô quanto da CPTM, a situação vai muito bem. Obrigado. Atualizando o trânsito novamente na cidade de São Paulo, dando F5 aqui no site da Prefeitura de São Paulo. 85 quilômetros de lentidão. Ah, tá, não é dos piores. Não. Situação já sendo...
14: Tem que evitar, então, a região da Avenida Paulista e especialmente a região do AMB também, por causa da Bienal, porque teve também no sambódromo do AMB o desfile do 7 de setembro. Então, por enquanto, as coisas ainda estão se dispersando. A Bienal vai até as 9 horas da noite. Hoje, o feriadão, a galera aproveitou para cair lá em peso, né?
1: E então... não se esqueça, também amanhã, a partir de amanhã, 7 horas da manhã, o rodízio municipal de veículos volta a vigorar na cidade de São Paulo a partir das 7 horas da placa sinais 3 e 4. Ponto final aqui no nosso Paulista, Estela.
14: Um beijo, até mais, tchau, tchau.
1: Aquele abraço, tchau.
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0: hein? Muita alegria,
1: Barolo!
0: Muita alegria, muita alegria hoje.
1: Calil também hoje.
0: Bora! Bora!

0: 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Primeiro lugar, boa tarde São Paulo, boa tarde Brasil, boa tarde planeta Terra. Boa tarde a todos que nos assistem, nos ouvem, nos acompanham nas redes sociais, rádio, YouTube, TikTok, Instagram, X, site. Aumenta aí, DJ! Vamos lá! Um dos maiores traidores que eu tive o desprazer de conhecer na minha vida. E tem uma pessoa que não merece mais minha consideração, chama-se José Calil.
1: Por quê?
0: A partir de hoje, meu relacionamento com ele é extremamente comercial.
2: De jeito nenhum.
0: Olha lá.
1: O clima tá bom, né, Calil?
0: Vamos lá, galera. Você que tá aí nos acompanhando, você que tá aí em São Paulo, tá na estrada, tá chegando aí de volta do feriado. Foi lá pra Uba Chuva, pegou chuva, tá lá no interior, pegou um frio do cão. É. O Dodô falou assim pra mim: eu não vou viajar porque eu vi a previsão, não vou gastar dinheiro fora não, vai pegar chuva. Fez bem, Dodô.
1: É isso.
0: O meu tá tudo certo? É o meu? É o do Calil? É pra você ligar, Calil. O pessoal falou começando agora em rádio, né?
2: É que no jogo ontem não tinha, no jogo ontem não tinha chavinha, hoje tem.
0: Mas ó, galera, você que tá aí nos acompanhando pelo rádio 100,1 FM, você que tá no YouTube nos assistindo, nos acompanhando, youtube.com/tmcesport, já deixa o seu like, já se inscreva no canal, já mande o seu super chat que a gente vai ler, muita interação com você que faz o Papo de Craque junto com a gente. Você que tá lá no X, @tmcesport. Você que tá no Instagram, @tmcesport. Tá no TikTok, @tmcesport. E você pode acompanhar todas as informações online também pelo site, que é impecável, o nosso site, www.tmc.com.br. Política, economia, esporte, tudo, entretenimento, tudo lá no site da TMC. Boa tarde, meu querido Bruno Bonfim, mais conhecido como Dentinho. Fim de semana de cão que você passou, hein?
3: Boa tarde, fim de semana de cão. Pedra no rim, meu time perdeu, então final de semana.
0: É, o Dodô tira sarro. O Dodô tira sarro porque ele não teve, né?
3: É, não teve.
0: E a gente não deseja ninguém, mas é muito feio você rir da gente que já teve pedra no rim.
3: Boa tarde, Dodô. Não, ele tava rindo disso. Ele não tava rindo disso. Agora ele vai falar.
0: Do que você tava rindo?
1: Não, a gente tava numa resenha aqui. Tem muito assunto hoje no programa. Quem tá feliz é o Barolo. Boa tarde pra todo mundo. Feriado, frio do caraca.
0: Ufa, que susto.
1: Frio do caraca. Mas tô feliz. Pelo
2: boa tarde,
1: fim de
2: José Calil. Boa tarde, gente. Estamos aqui e vamos. Tem muito assunto hoje mesmo. Tem.
0: Boa tarde, Marco Belo.
4: Boa tarde, meu caro Benja. Ontem 9 graus de temperatura, chovendo. 90 minutos não, porque foram os acréscimos, 100 minutos lá na Neoquímica Arena para ver Chapecoense 2, Corinthians 1. Tá bem legal essa segunda-feira.
0: Boa tarde aí, tudo bem?
5: Olha só, eu tô olhando pra energia minha de tá lá em cima. Ah, a minha energia, lá em cima, a minha do Calil.
0: Os humilhados serão exaltados, ah, parte 2.
1: Ô, Barulho, o Calil queria falar um negócio pro Benji, a gente desceu junto aqui.
2: É isso?
1: Segunda-feira, feriado.
2: 7 de setembro.
1: E ele está aqui trabalhando.
2: Felizes de vê-lo aqui. Viu?
1: Parabéns, Benja. Seu profissionalismo me encanta.
2: Aí, Benja. Aí.
1: Foi o Calil que falou pra eu falar.
2: Olha que filha da mãe, né? Viu?
4: Falei que a gente.
2: Eles
4: ia
2: são
4: falar.
2: Muito traíra, cara.
3: Ô, Calil. Você vê, Dodô? Se ele tivesse com essa pedra no rim, você acha que ele vinha
2: aliás,
3: hoje?
2: Aliás, ô, Dentinho, quem falou pra gente falar foi a coordenação.
3: O cara veio.
4: O Benja falando lá no estacionamento que ele fez de tudo pra estar aqui, tá, que bem. Teve vários problemas hoje, mas ele falou, então, vou trabalhar, não vou deixar meus amigos sozinhos.
2: E por isso ele está sendo saudado, não é isso?
0: Não tive problema nenhum hoje, não. Tive problema nenhum, seus traíras.
5: Por isso ele superação está... isso, porque o cara veio superação. Na sexta-feira, que não é brincadeira, primeira do ano, veio sexta-feira e veio segunda-feira, filhão. Tá pensando o quê? O cara é trabalho, filhão. Sexta é segunda.
3: Olha lá, olha as traíragens, baby.
0: Ih, olha lá.
3: Ah, é, velho, sobrou pra...
4: Quem é esse que tá fazendo churrasco?
3: Fez os gols. Marcinho.
4: Você jogou com o Marcinho, Dentinho?
3: Não, não joguei não.
4: O Marcinho falou um negócio muito legal ontem, desculpa, depois da...
2: Mas jogou no jogo. Corinthians,
4: Marcinho? Ele foi formado no Corinthians. E ele falou, depois da partida, que antes dos profissionais do Corinthians estrearem a Neoquímica Arena, pra que o gramado ficasse bom e pra que todo mundo soubesse que o gramado tava 100% e tal, colocaram, sem avisar ninguém, sem avisar a imprensa, o sub-20 do Corinthians pra jogar lá no, na Neoquímica, antes dos profissionais. E ele tava nesse time sub-20. Então, sem ninguém saber, ele estreou o gramado da Neoquímica Arena e ontem ele fez os dois gols da Chapecoense da virada.
1: Deu pra ver que tinha intimidade com o campo, né?
4: Mas, não, foi legal, foi bacana, a gente. Boa,
2: Marcinho. Ele deu uma
4: entrevista
2: que...
4: legal.
2: Tá feliz, né, Barulho?
3: Tá feliz? Quem chamou a atenção ontem na derrota do Corinthians... foi que mereceu perder, né? Jogou muito mal, porque às vezes perde, bateu bola na trave, o goleiro tomou um frango, o centroavante perdeu um gol. Não, o Corinthians não jogou nada, mereceu perder. Do último colocado. Como o São Paulo e o Santos já tinham perdido
2: três
3: também,
2: conseguiram, né, Calil?
3: É bom, fala aí, Marco, deixar claro.
4: Agora você entendeu o Corinthians tem chance de cair?
3: Calil. Perdeu, não, não? Calil, perdeu 5 gols na cara do gol. Você tem razão que mereceu perder, mas perdeu 5 gols na cara do gol. O Garro perdeu um gol, o Bidon perdeu um gol, o Memphis perdeu um gol, o Caio César perdeu um gol, e no segundo tempo o Carrijo... Né? Não, fora o anulado. O Carrijo, em um chute que era só tocar com qualquer parte do corpo que a bola entrava, ele tentou tocar com a parte de fora do pé pra fazer um golaço e a bola acabou saindo. Então, 5 gols perdidos na cara do gol.
2: Agora uma
3: achou
2: pergunta,
3: que ia ganhar a qualquer hora.
2: Uma pergunta, é sério, sem brincadeira, porque essas coisas eu não gosto muito de brincar, que eu também não gosto que brinquem comigo. O Fernando Diniz tem chance de ser? Porque ontem eu ouvi falar em demissão do Fernando Diniz, algum jornalista.
4: É mais fácil você mandar um do que mandar 11, né? E época de eleição, época eleitoral, se tomado o Estudiantes e a torcida for pra cima, o Osmar quer ser reeleito.
0: Era o que faltava agora.
4: O Osmar quer ser reeleito.
0: Com as minhas críticas ao Diniz, tá? Não acho que ele tem que tirar a crítica, não.
4: E outra, se
0: mas era
4: fora.
0: O que faltava pra esse bando de incompetente que tá dentro do Corinthians. Bando de incompetente que tá no Corinthians. Só faltava isso agora, no mês de setembro, mandar o treinador embora. Quem tinha que ir embora são vocês.
2: Não, eu achava que não ia
4: ele
2: também.
4: Ele não tem nenhuma culpa.
0: É que come... Não, tem culpa.
4: Não, ele não tem nenhuma culpa.
0: Não,
4: o cara que não tem elenco.
0: Peraí.
4: O cara que não tem elenco.
0: Pô, mas não dá pra treinar o time se não tem chuveirinho.
4: Perde um centroavante, não tem outro.
0: Tudo bem.
4: Como não dá pra treinar o time? Tá todo machucado, não dá pra treinar o time. O Memphis não treinou 2 dias. O Yuri Alberto treinou 2, machucou outros 2.
0: O Mirassol tem mais esquema tático que o Corinthians, caramba. E não tem mais jogador que o Corinthians. O
4: Mirassol deve ter mais reposição que o Corinthians.
0: Agora, querer mandar o Diniz embora... Aí é o cúmulo da imbecilidade.
4: Não, eu não tô falando que estão querendo mandar.
0: Mas em se tratando de Corinthians,
4: período
0: não
4: eleitoral,
0: duvidemos de nada.
2: Não, porque não ontem, Belo, eu vou até das fontes aqui. Ontem eu assisti o pós-jogo do meu timão. Assisti hoje de manhã vários programas e começaram a falar essa palavra.
4: É porque entendeu? Se perder o Estudiantes, o resto do ano do Corinthians vai ser não cair no Campeonato Brasileiro.
2: Não vai cair,
4: e aí qualquer técnico... pode assumir pro time não cair no Campeonato Brasileiro, porque não tem pretensão nenhuma.
0: O seu argumento.
2: Igual o São Paulo, eu falei pra ele que não ia cair, não vai cair, pode esquecer.
6: Mas vocês não acham que tem dois fatores que a gente não tá discutindo tanto a saída do Diniz? Primeiro que o Corinthians tá na Libertadores, né?
2: Então,
6: que
2: não queira. Vai jogar com a
6: e outro fator, não tem nenhum técnico aí disponível no mercado.
0: Tem o Renato Gaúcho.
2: Não, tem o Tite.
6: O Renato Gaúcho só vai pro Rio, na praia.
2: Tem o Tite, tem o...
4: Não, mas ninguém tá falando aqui que estão cogitando demitir o Diniz,
1: agora,
4: tá?
1: Acho que se não passa na Libertadores, é plausível.
4: É, então, pois é. Exatamente. Se não passar, vão começar a falar.
1: Agora sim, o Corinthians teve semanas cheias e jogar com o Chapecoense em casa, com todo respeito a Chapecoense, cara, você não pode jogar só aquilo. Tem a questão dos jogadores, você falou, tem jogadores importantes que estão fora, a gente já fala aqui toda semana, mas o time não pode se limitar a quando a coisa começa a ficar difícil, bola pra área e cabeceio. O time do Diniz não, nunca foi isso.
2: A gente não tá vendo isso que eu ia falar, Dodô. A gente não tá vendo a característica do Diniz.
1: Porque uma coisa é você elogiar o técnico assim, Belo. O Corinthians tem um jeito de jogar, o Corinthians tenta fazer as coisas. É. Tecnicamente, os caras não ajudam.
4: Ô, Dodô, mas ontem eu fiquei a jornada inteira. Ontem estávamos eu e Guilherme Lage só na jornada, tá? Eu fiquei a jornada inteira falando que o Diniz estava maluco com os jogadores porque eles não faziam o que ele queria. O Diniz queria fazer pressão na Chapecoense, marcar pressão, recuperar a bola, então tocar a bola rápido.
0: Mas se ele tá pedindo pro elenco fazer um negócio e o elenco não faz, então alguma coisa tá errada.
4: Exatamente, é o que eu tô falando pro Dodô, que o Diniz quer jogar desse jeito, jogadores que não estão jogando.
3: Então, aí... Mas ele eles é, o grande, não estão mas fazendo. É um dos grandes culpados. Poupou contra o Coritiba, contra o Santos, e a semana cheia da Copa do Brasil. Tinha tudo pra colocar o time pra jogar, coloca o time pra jogar contra o Coritiba, depois não ia jogar a Copa do Brasil. Aí dá oportunidade para o pessoal começar a pegar no pé dele.
4: Aí ele errou.
3: Entendeu? Errou, tem que colocar os caras para jogar.
2: Agora, contra o Santos, ele teve a semana cheia. Também, e o Corinthians não teve.
1: É isso que eu tô falando.
2: O Santos não teve.
4: Aí poupa os jogadores. Agora você tem um técnico que o Yuri Alberto machuca e não tem reposição. O Rodrigo Garro tá mal. Daí você olha pro banco e não tem um 10.
3: Pera aí.
4: Não,
3: mas aí quando o time dele jogou mal, um futebol bonito.
4: Olha pro banco e não tem um cara da mas, mesma posição. Roberto,
3: mas quando o time dele jogou um futebol bonito, que você vê que o time tá jogando, tá tendo várias oportunidades de gol.
4: Antes da Copa, tinha 70% de aproveitamento.
2: Quanto tempo agora, já? Sobre o Rodrigo Garro, eu vou pedir desculpas, porque o cara que mais elogia o Rodrigo Garro na imprensa de São Paulo sempre fui eu. Só que ele não tá jogando nada.
4: Nossa, ontem não jogou nada.
2: Eu
4: nada,
2: sempre nada, elogiei. Que ele chama quem? O Rodrigo Garro.
0: Não. Então, peraí, chega. Eu
2: tô pedindo desculpa.
0: Não, estão, não, desculpa, porque
2: ele não tá jogando
0: nada. Vocês estão aqui parecendo... O que é chá com torrada?
2: Não, eu tô falando que
0: time,
2: eu...
0: Time sem vergonha. Time safado, esse time do Corinthians. Time sem vergonha.
2: Você acha que é por causa do atraso de pagamento?
0: Pode falar, primeiro que jogador, não interessa se o cara é bom ou é ruim. Se tá jogando bem, tá jogando mal. Dia 5 é dia 5, tem que pagar. Tá? Sim. Me interessa. Isso é uma história. Agora, entrar em campo e fazer o que esses caras fizeram ontem contra a Chapecoense, com quase 47 mil torcedores em campo, você tá de brincadeira. Esses caras não têm vergonha na cara. Não tem vergonha na cara. Então eu vou falar. Tá muito light isso aqui.
7: Nossa.
0: Carrijo, que eu não sei porquê. Tem três aí que eu vou falar. Não que a culpa é dos três,
4: mas... Casado e solteiro.
0: Carrijo, eu não sei de onde tiraram. Osso! Nossa, mas ele é diferente.
2: Não, o Carrijo, ele é o líder da renovação do futebol peruano, escolhido pelo Mano Menezes. O único velho da seleção do Peru é ele.
4: O Carrijo é jogador de casado e solteiro.
2: Não, tudo marca, bem, mas ele tem moral no Peru.
0: Não marca, não ataca.
4: Não corre.
0: Não corre. E ontem ainda teve uma oportunidade, cara a cara, chutou a bola lá pra fora do Daniel Química Arena. Então, em primeiro lugar, eu queria entender, ô Dodô, o que babam tanto ovo pra esse cara? O que ele faz bem?
4: Estão renovando o contrato dele, tá?
0: Então isso é uma vergonha.
4: Iniciaram a conversa pra renovação de contrato.
0: É porque deve estar devendo pro cara, provavelmente. Falar assim, não dá pra te pagar agora. Nós vamos renovar, vamos... É o que o Corinthians faz. Esse cara joga bola?
1: Não, ele já foi bom jogador. Hoje ele é um jogador comum.
0: Aonde ele foi bom?
1: Ele já foi bom jogador, pô. Ele já teve um nível na carreira dele muito bom. Ele era...
2: títulos do Corinthians, ele jogou bem. Na Copa do Brasil, ele foi bem. Na Copa do Brasil, daquela que ganhou do Flamengo.
1: Você fala assim, o momento dele é ruim, beleza. Agora falar que ele é mau jogador, isso aí ele não é.
0: Ele não corre, ele não marca, ele não cria. Tá bom, então, o que ele faz?
1: Então, a gente vai falar do Corinthians que sempre tem um senão. Porque a condição física, o salário, não sei o quê. Cara, se o Carrijo não jogasse, onde quem ia jogar, Belo?
4: Matheus Pereira.
1: Quem você prefere?
4: Carrijo.
1: É, isso
4: é por isso que eu falo que a culpa não é do Diniz.
0: Você perguntou pra ele, não pergunta pra mim.
4: É por isso que eu falo que a culpa não é do Diniz.
0: Agora pergunta pra mim.
1: Ele você, pergunta.
0: Eu prefiro hoje o Matheus Pereira, porque pelo menos, corre e marca.
4: Matheus Pereira corre e marca. Onde? Onde?
2: E joga.
4: Você tá vendo outro jogo.
0: Deixa eu te falar, esse cara quando chegou no Fortaleza, tava jogando bem.
4: Sim.
0: Aí eu não sei o que acontece no Corinthians quando o cara tá bem, tiram ele.
4: É isso mesmo.
0: O Gui Negão tinha uma época que tava jogando muito
2: tava
0: bem.
2: Tava jogando bem.
0: Ou o Gui Negão. Aí eu não sei o que aconteceu. Machucou. Sacaram o Gui Negão. O Matheus Pereira, quando chegou, tava jogando bem sim.
4: O Matheus machucou e o Gui Negão machucou.
0: Pelo menos ele corre e marca. O Carrijo não corre, não marca, não chuta, não cria. Você já percebeu quando ele perde uma bola, a displicência dele? Ele nem vai atrás.
7: O Benja, desculpa, mas o Matheus Pereira também não corre, também não marca. Por isso que eu acho que a culpa não é do Diniz. Sim, vai tirar o Carrijo, vai colocar o Matheus Pereira, vai ser a mesma coisa com menos qualidade.
0: Eu acabei de falar, eu não falei que a culpa é do Diniz. E acabei de falar que se mandar o Diniz embora, é um absurdo.
7: O coitado olha pro banco e não tem ninguém.
0: Tudo bem, mas pelo menos alguma coisa o time que tem que ter. O Carille, que vocês odeiam.
2: Eu gosto.
0: E que eu gosto. O Carille, às vezes, não tinha um time tão bom. Você pode não gostar do estilo do cara.
2: Eu gosto.
0: Mas pelo menos o time tinha uma cara.
2: Claro,
0: não
2: foi
0: tinha
2: melhor, cara, velho. Mas o melhor técnico que o Santos teve ultimamente. E o melhor técnico que o Corinthians
7: teve. É o padrão de jogo
2: dele. Pega o time do Carille.
0: Classificou com o Rosário como?
7: Pega o time do Carille.
0: Classificou como com o Rosário? Foi jogar na Argentina com 11 caras atrás. 11 caras atrás pra tentar fazer 1-0 aqui.
1: Tudo bem, mas assim, eu acho o Carille tem tal importância, tal não sei o quê, mas, pô, Fernando Diniz e Carille, cara. Assim,
0: eu não comparei.
2: O que não, eu tô são estilos diferentes.
1: Porque o Carille vai pôr o time todo atrás e vai jogar de contra-ataque. Tudo aquilo que a gente critica pra caceta aqui.
0: Eu não.
2: Eu gosto também. Eu nunca
7: tive. Pega aquele time do Carille e troca o jogo pelo Pedro Raul. Eu critiquei
1: o Carille. Você acabou de falar do Carille.
7: Ele falou bem, ele tá elogiando o Carille.
0: Eu falei bem ou mal. Você pode gostar desse lugar. Eu não tô comparando o Carille com o Diniz. E eu também acho um absurdo questionar e cogitar a demissão do Diniz. É um absurdo. O Diniz não é o menos culpado. Eu estou só falando o seguinte, por mais que ele tenha um elenco ruim na mão, alguma coisa a mais tem que ter pelo menos uma cara de alguma coisa.
2: O problema, Dodô...
1: Não, o que eu acabei de falar, eu acho que...
0: A partir do momento que o Belo conta... Que eu

0: Na hora que entra em campo, o cara esquece. É a minha opinião. Eu nunca fui jogador. Não. Entendeu?
1: Você não pagar o salário dos caras é indecente.
0: Mas tudo bem, mas não é por isso que tá jogando mal. Mas, não, é a minha
2: coisa,
0: opinião.
2: Sim, mas uma coisa, é indecente.
1: É uma coisa. Eu não, depois, tem que pagar. Depois, aí perde, torcedor é mercenário. Claro, o cara é mercenário. Não, o cara nem recebe.
0: Que tem que pagar, tem que pagar. Isso
1: outra
0: aí é
1: coisa, outro cara aí. Outro cara aí. Quando eu falei que eu era contra a renovação do Memphis, eu falei por o seguinte motivo: que eles não têm dinheiro, não dá uma loucura renovar com o Memphis e, gente, 2026 até agora é um ano sabático do Memphis, hein?
0: Ele só fez um gol contra o Santos.
1: Fez um gol.
0: Ele falou sobre isso
1: ontem. Um gol. Cara, ontem o Memphis andando em campo. Eu não vi nada do Memphis. Não vi nada. Nada.
3: Eu caramba, vi ele jogando, velho, em duas posições de novo, mais uma vez. Oh? Ele jogou na do Garro e jogou como centroavante.
4: Ele tenta sair pra pegar na bola, tenta sair. Ele tá reclamando da condição física dele.
0: Não, já não tinha dado certo.
4: Eu acho que não, mas acho que tem jogadores, principalmente o Garro, ele tem que se posicionar melhor dentro de campo pra tocar, fazer a bola chegar até o Memphis.
3: Exato.
4: Ele é o cara, é o número 9, tá lá de 9. A bola não chega, chegou uma pra ele no jogo.
3: Ele tem que
4: eu também acho que ele é culpado, que ele tem que correr mais, se dedicar mais, mas a bola tem que chegar mais vezes pra ele.
0: Já tinha acontecido contra o Santos.
4: Não, tá jogando de 9 o Memphis. Ah. O Garro de 10. O 10 não dá passe pra ninguém fazer gol. O 10 vai buscar a bola no volante, toda hora, busca a bola no volante, pega a bola no pé do volante. Concordo. Ele tem que ficar atrás dos volantes pra receber a bola, se posicionar o corpo bem pra tocar a bola pra atacar.
3: Dentinho tá isso. Vendo o mesmo jogo que eu, o Memphis tem que até atrás pegar a bola, até o primeiro volante, levar a bola pra ele mesmo, chutar no gol.
1: Mas isso não é treinador?
4: É o treinador, tem que conversar com o jogador.
3: Não é, mas se tivesse um jogador pra colocar no lugar do Garro, que tá muito mal, colocaria, só que não tem. Então você tem que deixar o Garro lá. No segundo tempo, o que o Fernando Diniz fez? Colocou o Lingard na esquerda, Lingard, o Bidon pra fazer do Garro, pra colocar o Garro no ataque. Ah, se vira aí dentro da área. Só pra ele não fazer nada, pra não atrapalhar. E o Bidon armou o time. E o time melhorou com o Bidon armando o time.
4: Eu, Garro tá jogando eu falo, Dudu, na época que nós jogávamos, eu como atacante, se colocar um volante aberto na esquerda ou na direita, é vergonhoso, cara. Sim. Colocando o Bidon lá. O Bidon joga muita bola. Cara, se fosse o Dieguinho, o Lingard, ele ia ficar puto da vida. Cara, como vou deixar um volante jogar aberto na direita? E tá matando o Bidon. O Bidon joga muita bola, cara. E ele o tá Garro tem que aparecer esquerda. Mais em jogo, tem que aparecer. Ué.
1: Ó, eu falei quando ele jogou, quando falaram. Ele é diferente, ele é jogador de jogo pequeno.
0: Eu elogio.
1: E agora, nem em jogo pequeno ele joga.
3: Bidon?
1: Garro.
3: Não,
1: Garro.
3: Ah, o Garro.
1: O Bidon é bom jogador. Gente, o Garro não joga. Eu não sei que meia é esse. Ó, ele não cria, ele não chuta, entendeu? Ele não faz uma jogada, só toca de lado. Eu não sei o que tantos babam tanto.
0: Não, nesse momento, né, Benja? Nesse momento, cara. Teve um ano aí que o Corinthians não caiu por causa dele.
1: Ah, é.
0: Por causa dele. Pô, ele ganhou vários jogos.
4: Ele é bom jogador. Ele é bom jogador.
0: Sozinho.
4: Melhor meio do
0: campeonato. Ele é bom jogador. Ele ganhou jogos sozinho na arena, no cavalo.
3: Ele foi eleito o melhor meio do campeonato.
4: Ele tá vivendo um grande momento.
1: Gente, o Corinthians tava pra cair em 24.
4: É, 24. Ele ajudou.
1: Aí o Augusto meteu 200 milhões de reais, não pagou. Não pagou ninguém. Mas meteu 200 milhões... pra contratar jogador pro time não cair. E aí a torcida envolveu, tá, o time jogou. Agora é engraçado, agora não caiu por causa do Garro. Antes não caiu por causa do Memphis.
0: Não, também,
1: depois mas... não caiu por causa do Yuri Alberto. Depois não sei o quê. Gente, acabou 24, ok? Estamos em 26. Acabando 26. Aonde vocês viram esse cara jogar junto com os dois jogos?
0: Não tá bem mesmo.
1: Isso não, aí... não tá bem, não tá bem.
4: Não, Copa do Brasil ele foi bem também, bicho.
1: Qual Copa do Brasil?
4: O Corinthians ganhou. Não foi bem? Supercopa, ele jogou então, bem também.
1: O que é ir bem pra você?
4: Não, fazer boas partidas.
1: Chamar quantos gols o Garro tem em 2026?
4: Agora não tenho noção.
1: Três.
4: Três gols.
1: Aí vocês vão falar também que ele não precisa
4: não,
1: fazer gol.
4: Esse ano ele não tá bem, né? Estamos falando não, que esse ano ele não tá bem.
1: O que ele fez nos últimos dois anos, gente?
3: Mas ele tem, se eu não me engano, 11 assistências.
1: Ó, então manda ele montar a seguradora.
3: Vou confirmar aqui.
1: Nossa, tem 11 assistências.
4: Não, mas ele tá
1: bom. Ô, Calil, pelo amor de Deus,
0: não, Calil. Não, ele tá jogando
1: você
0: mal.
1: Você viu os meias jogar
0: e
1: bola.
0: E eu falei isso.
1: Hoje um meia pra ser bom, não precisa fazer gol, não precisa fazer nada.
0: É que não tem, não tem muito meias, né?
1: Nossa, que legal.
4: Não tem quanto meias, tempo ele tá sem fazer
3: ele
4: gols?
3: Ele não é atacante.
4: Ah, mas meia. Não, tem que fazer gol, porra.
3: Não, mas tô falando, cê, ele tem 11
1: assistências. Você não vai falar nada.
4: Ele é um meio ofensivo.
3: O segundo jogador que tem mais assistências.
4: Ficar lá 10 jogos sem fazer gol, 5 jogos sem fazer gol.
3: Ele tem 11, o segundo que tem mais é o Mateuzinho com 4.
0: Agora,
1: o Zico era meia?
4: O Zico era um...
1: O Zico era meia?
4: O Zico era meia,
1: mas o Zico era um... O Djalmin era meia? O Djalmeira
4: nem comparação.
1: O Neto era meia?

0: Meia. Sim. Depois jogava mais na frente.
1: Todo mundo fazia gol, caramba.
2: O ideal pro meio é fazer gol e dar assistência. O Garro eu achei ele um bom jogador, porque ele tá muito mal, mas ele é bom jogador. E eu volto a falar, não adianta a gente florear aqui. O Corinthians depende do Garro pra caceta, depende do Mendes pra caceta e torcendo pro Roberto voltar. Quarta-feira, o jogo é aqui, ó. O Corinthians tá na Libertadores. Com tudo isso, o Corinthians pode voltar pra São Paulo e passar de fase na Libertadores.
1: Mas quem que tá jogando bem do Corinthians? Quem que tá jogando
3: bem? Na Libertadores.
2: Você vai tirar os zagueiros.
0: Não, tem gente jogando bem sim. Os zagueiros. Os laterais. Mateuzinho tá jogando muita bola. O Bidu tá jogando muita bola. O Bidon tá jogando bola. Agora precisa de quem?
2: Ataque.
0: Precisa do meio.
3: Aliás, Hugo Souza, André, Bidon, Mateuzinho e tem um a mais, estão na pré-lista do Ancelotti para a seleção brasileira, tá? Mateuzinho, André, certeza. Bidon, certeza. Hugo Souza, certeza. Tem mais um que eu não lembro.
0: O André tá machucado?
3: Não, o André tá machucado. Não, o André tá machucado, mas tá na lista.
2: É o André. Não, duas semanas terríveis do Corinthians.
1: Não, agora
2: duas
1: ontem. Só que quarta-feira é um jogo legal pro Corinthians. Sabe por quê? Porque não precisa criar. O Corinthians vai jogar, você que criticou agora, que eu falei do Carille, vai jogar igualzinho. O Corinthians jogou com o Rosário lá, 11 caras atrás. Sim. Aí nós falamos raça, vontade e tal. Porque ficou se segurando pra decidir em casa. E vai fazer isso quarta-feira.
0: Vai fazer. Agora, sabe o que ontem não perguntaram pro Diniz?
2: Um pouquinho melhor do que o...
0: Hã?
2: O time Corinthians vai jogar um pouquinho melhor do que o...
0: Você acha que é melhor que
2: o Rosário? Pouquinho.
1: Pô, o time do Rosário é horrível
2: também. Então, por isso que eu tô falando.
1: Pô, mas o time do Corinthians é o quê?
0: Assisti sábado o Vélez e Estudiantes, eu não gostei.
2: Mas jogou todo mundo? Jogou todo mundo?
0: Eu não gostei desse
2: time. Mas guardando. Jogou todo mundo? Eles pouparam
0: alguns jogadores. Não, mas o Corinthians tá guardando futebol pra Libertadores.
1: Deixa eu falar, ô Deitinho, vai pro inferno, velho. A Chapecoense...
0: Não é possível, isso que eu tô falando.
1: A Chapecoense nunca havia ganho uma partida do Corinthians na Neoquímica Arena.
0: Não, nenhuma fora de
1: casa. A Chapecoense ganhou três partidas nesse campeonato. São Paulo, Santos e Corinthians.
0: São Paulo e Santos.
1: Gente, pelo amor de Deus, não tem essa passagem de pano aqui que vocês estão
0: fazendo. Não tem passagem de pano,
1: Benjamin. O Corinthians conseguiu perder de virada, dentro de casa. Aí é quando fica lá o seu Barolo. Mística, camisa, tradição. Tá vendo? Não existe mais isso.
4: Então, você vai ver na Libertadores se não tem camisa, não.
1: Mas por que ontem tinha?
4: Porque o Corinthians, o campeonato do Corinthians é Libertadores.
1: Então pode cair.
4: Não tô falando, não vai cair. Eu não tô falando isso. Eu não tô falando que jogou bem, que mereceu
1: ganhar. As últimas quatro partidas do Brasil, quantos pontos
4: o Corinthians fez? Eu sei, só que eu tô falando. Não, nenhum. Só que eu tô falando, o Corinthians, o campeonato do Corinthians em 2026 é Libertadores.
3: Então, antes escolher a partida, agora escolhe a competição.
0: É isso. Mas não pode ficar caindo nessa daí não, rapaz. O Corinthians corre perigo, viu?
4: Vocês acham mesmo que os dois jogos da Libertadores o Corinthians vai jogar igual ontem? Jogou contra o Chapecoense?
0: Não, eles guardaram a força pra Libertadores, não é possível.
4: Você acha que o Corinthians vai jogar os dois jogos da Libertadores
3: com a mesma
4: postura que jogou
3: contra o Chapecoense? Sabe qual que é o problema? O Diniz colocou 8 titulares ontem em campo, pensando que ia fazer 2-0 na Chapecoense, ia tirar o Memphis, que eu fiquei sabendo que o Memphis ia sair com 60 minutos, ia tirar o Carrillo, porque ele não ia aguentar, ia tirar o Bidon, porque ele não ia aguentar, ia tirar o Mateuzinho, porque o Estudiantes é quarta-feira. Só que não conseguiu tirar nenhum deles. O único que saiu foi o Memphis, porque não aguentava mais com 60
0: agora,
3: minutos.
0: Agora, Belo.
3: O time já viajou hoje pra Argentina. Sim. Vai treinar um dia amanhã e vai jogar quarta-feira.
0: Mas, Belo, mas perguntaram.
2: Semana cheia.
0: Eu vi a entrevista do Diniz, mas a entrevista que eu vi, acho que ela tava meio cortada. Não sei se era a totalidade. Perguntaram pra ele por que o time dele não joga com a cara do Diniz. Isso que eu não consigo entender. O time do Corinthians, todos os times que o Diniz treinou, eles tinham mais posse de bola, tinha aquela saída.
3: Mas ele já foi perguntado umas 30 vezes sobre isso.
0: E o que ele respondeu,
3: Calil? Todas as vezes ele falou que não tem cara do Diniz.
0: Então, mas por quê?
3: Mas ele não tem um jeito só de jogar.
4: Então, mas se você reparar, ele mudou muito o Diniz nos últimos 3, 4 clubes que ele treinou, ele mudou muito.
0: Aquela
4: saidinha quase desapareceu.
0: Não, tá tendo a saidinha sim.
4: Diminuiu muito.
0: Não, mas tem algumas características que o Diniz levou até para a seleção brasileira, que é manter a posse de bola, fazer aquelas maiorias, tipo colocar 3-2, 4-3.
3: A posse ele deu pra Chape.
0: E aquele negócio que ele faz, que todos os jogadores vão pro mesmo lado, aí ele toca a bola ali e alguém vira pra pegar o jogador livre do outro lado. O Corinthians não faz nada disso.
3: Paralela cheia.
0: O Beija não gosta, eu não quis falar o nome.
3: O nome é Paralela Cheia.
0: Aí quer matar ele, quer matar o Beija. Eu não quero perturbar o apresentador.
3: Se falar com o Diniz, fala assim com ele. Paralela Cheia.
0: Mas o Corinthians não faz nada disso, é isso?
3: Não dá entrevista pra você?
0: Por quê?
1: não sei, acho que uma época na Fox, no Fox Sports Radio, tava aí o senhor Mani fazendo uma zoeira. E que não tinha nada a ver com o Fernando Diniz, absolutamente nada. E aí um desses futriquinhos aí, que tem no nosso meio...
0: Ah, isso é o que mais tem.
1: Um desses que faz igual de fazer fofoca, foi lá falar que eu tava zoando com ele, com...
3: E aí ele parou de te dar entrevista?
1: Não, nunca me deu entrevista, mas uma vez eu
3: vou pedi perguntar
1: pra mim... Não, também, não quer dar entrevista.
3: Vou perguntar. Vamos colocar ele semana
0: que vem. Mas eu tenho essa curiosidade.
1: O cara não é obrigado a dar entrevista.
3: Quando ele eliminar o Estudiantes, eu vou colocar ele aqui pra falar.
1: Espero
0: que ele eliminar. Eu tenho essa curiosidade de entender por... Tudo bem, ele não é só questão de sair jogando ou dar chutão, mas outras características do Diniz, o Corinthians não tem. Eu não entendo por que isso. Isso realmente ele tem que explicar. Se os jogadores não assimilam o que ele pede, ou se ele mudou as ideias dele... Isso aí ele teria que explicar, porque o time do Corinthians não parece, se você entrar no estádio e não souber que o técnico do Corinthians é o Diniz, e alguém te perguntar, esse time aí, quem é o técnico? O último nome que você vai falar é o Diniz. Você vai falar Tite, Carilli, Renato, Mano, de família Dias, sei lá quem. Você não vai falar Diniz, porque o time do Corinthians não parece um time do Diniz.
1: Tudo bem, mas cogitar... Ou especular a demissão
0: do Diniz. Não, eu também sou contra. É um absurdo. Não, eu só trouxe o tema para saber da veracidade, porque realmente ontem foram comentados em alguns programas, ontem e hoje de manhã, as possibilidades de demissão do Diniz. Ô, Benjo, eu também não concordo.
4: Se for eliminado da Libertadores, você continua achando um absurdo demitir?
1: Continuo. Ô, gente, o que, que é
0: tá mais? Louco, não.
1: Você tá louco, velho. Você falou agora, parece que o Corinthians é o Flamengo.
4: Não, eu tô perguntando. Libertadores porque... Eu tô perguntando. Se tá for louco, eliminado da Libertadores com 4 derrotas seguidas, não é ameaçado?
2: Mas se for eliminado da Libertadores, é bem provável que aconteça.
4: É, então. É isso que eu tô falando.
2: Absurdo. Mas é bem provável.
1: Tudo bem, mas eu continuo achando.
0: É, mas absurdo. Tem uma agravante. O presidente do Corinthians não pode trocar o técnico agora porque não sabe nem se ele vai continuar.
3: Tá, mas
0: vai
3: quem tem
0: eleição.
3: Mas, Dodô, quem cavou isso daí tudo? Tinha que colocar os caras pra jogar. E fica segurando. Ah, não vou jogar contra o Coritiba. Ah, não vou deixar os caras tranquilos. Então, tem participação também. Ô, Belo, e o Yuri Alberto volta agora, pelo amor de Deus?
5: Não viajou pra Argentina. Não deve nem enfrentar o Flamengo no domingo. E talvez não
3: enfrente o Flamengo domingo ainda. É brincadeira lá ainda.
5: E talvez não enfrente o Estudiantes na volta, dia 16. Não é certeza.
3: O jogo. Não é certeza. O jogo contra o Flamengo é capaz do Corinthians complicar o Flamengo lá ainda. Porque o Corinthians ressuscita os mortos. O time tá lá embaixo, o Corinthians ressuscita.
4: Jogo grande.
3: Mas tô falando. O Corinthians tem grande chance de ganhar no Flamengo.
1: No Maracanã. No Maracanã, nos últimos 10 confrontos, Flamengo e Corinthians no Maracanã. Quando é que o Corinthians fez assim uma uau, que surpresa? Me explica aí.
3: Não, mas eu confio no Corinthians nesses jogos.
1: Tudo bem, mas só me responde. Nos últimos 10...
3: Não foi no Maracanã, Supercopa, que ganhamos do Flamengo?
1: Os últimos... Eu falei no Maracanã. Nos últimos 10, Flamengo e Corinthians no Maracanã, quantos jogos o Corinthians ganhou?
5: Acho que nenhum. Dos últimos 10, eu não lembro de nenhum.
0: É, mas e veja,
1: quanto que o Dentinho falou que esse é o tipo
3: de jogo. Não, mas, o Corinthians joga esse jogo.
5: Teve um que o Félix Torres deu uma entregada.
2: Pensa na quarta-feira primeiro. Pensa na quarta-feira primeiro, calma. Campeonato sofre com o Flamengo. Calma.
0: Não, e tem uma outra coisa.
2: Calma.
0: Não, e a derrota de ontem, Barolo, a derrota de ontem, ela tem uma outra implicação. Porque se o Corinthians tivesse ganho ontem como tinha obrigação de ganhar, ele ia pôr a molecada domingo contra o Flamengo. Porque estaria... já teria uma vitória a mais e tal. Agora, com essa derrota, o Corinthians não pode poupar jogador mais
2: contra o Flamengo. Tá perto ali do abismo.
0: Não é só questão de rebaixamento, é questão de não ganhar mesmo. Faz 4 jogos, 5 jogos que o Corinthians
2: não ganha.
0: E o Flamengo
2: brigando pelo campeonato agora.
0: Então, líder. Ontem, se tivesse ganho, ele ia poupar contra o Flamengo. Certeza, agora ele não pode poupar mais.
2: É, meu compadre. Pensa na quarta primeiro, né, Barulho?
4: É, exatamente. Porque o campeonato do Corinthians é Libertadores.
2: É isso, velho.
3: Libertadores, mano.
4: Tenta ir lá. O campeonato do Corinthians não é Libertadores? O campeonato com o Corinthians
3: tenta lá, depois que o bicho pegou, tinha que colocar o time completo.
1: Tem umas mensagens aqui. Produção!
4: Não tem, contra o Flamengo é completo.
1: Ó, meu ponto aqui.
2: Tenta jogar contra os caras primeiro.
1: Tô ouvindo, não.
4: Vê como vai ser.
2: Vê como é que vai ser. Voltar vivo. Não é, não, Barulho?
1: O Ronaldo Pacheco. O Ben já continua chorando como sempre.
0: Não chorou.
1: O Samuel Robson.
3: Tá falando a verdade, pô.
0: Samuel Rosa?
1: Samuel Robson.
0: Ah, que susto.
1: Ganha do Flamengo no Maracanã. Esse Dentinho tá bêbado?
3: Eu falei que tem chance de ganhar.
1: Vem porrada pra você
3: por
1: também.
3: Que não pode ganhar? Por que não pode ganhar?
0: Pode ganhar.
3: A Chapecoense não ganhou do Corinthians aqui?
5: O, claro. O Corinthians não vai ganhar do Flamengo no Maracanã.
3: Não ganha?
5: Chance zero.
0: Não se sabe.
5: Chance zero.
3: Zero.
0: Uma chance pequena, mas existe.
3: Zero. Rapaz. Nem com as reservas do Flamengo.
6: A Supercopa, a gente falava isso daí também.
2: O Belo fala para acontecer o contrário, já entendi.
3: Não, nem com as reservas. Mas nem que o Flamengo meteu as reservas.
2: Ó, do jeito que o Flamengo tá jogando hoje, o Corinthians, a chance é quase zero.
3: Quinta derrota seguida.
2: Mas o tem Libertadores.
3: O recorde histórico do Corinthians no brasileiro são 6 derrotas seguidas em 2006.
2: O Flamengo vai sair pra jogar contra o Independente
1: Del Valle. Quando o Corinthians caiu em 2007, quantas derrotas teve seguida?
3: 4.
1: Já chegamos lá.
2: Não, mas quantos pontos o time, Corinthians hoje?
1: Só que o time de agora é o Bayern de Munique na frente de 2007.
0: E outra coisa, já tinha acumulado pontos.
2: Quantos pontos o Corinthians tem? 32?
0: 32, tá junto com o Santos.
2: São
0: tá
2: Paulo no... passou o Corinthians?
1: Álvaro Lopes. Mandar o Diniz embora seria uma loucura. Não temos time, elenco e nem diretoria.
0: Eu concordo. Isso
1: por
0: é
1: isso. O Anselmo Reis, o Belo é um baita puxa-saco do Diniz e do Depay.
3: Eu acho que o Depay foi... eu ia falar uma palavra que não se utiliza mais. Ele foi um cara pica.
1: Que bonito.
3: Foi um cara pica ontem. Porque quando o Memphis Depay vai dar entrevista na Zona Mista, não é a assessoria de imprensa que coloca ele lá. Ele chega para a assessoria e pede para falar. Ele é diferente dos outros. Os outros, a assessoria chega e fala, ó, Garro, hoje é você. Bidu, hoje é você. O Memphis não, ele chega para a assessoria e fala, vou falar. Ontem ele quis falar. E a gente tem duas respostas dele aí.
1: Nós vamos mostrar
3: coisas, de coisas que são, parecem óbvias, mas ninguém fala. Você já imaginou, Dodô, o Fernando Diniz chegando na entrevista coletiva e falando, nós não temos time para brigar pelo brasileiro?
1: Não, mas pera só um minuto.
3: O Diniz não falaria isso, o Memphis
6: não, mas
3: falou.
6: Mas aí não é ser pica não, irmão. Não é ser pica não.
3: É ser honesto.
6: Ué, não é ser honesto. Ele, a assessoria pediu para ele falar, ele tem que ir lá falar.
3: Não, a assessoria não pediu.
6: Não, só fala na hora que ele quer.
3: Não, ele fala a hora que ele quer. A assessoria não pede.
6: Isso tá errado.
3: Assessoria
6: ele
3: não
6: tem
3: pede.
6: Que falar, a assessoria falar. Pediu, ele tem que falar. Agora deixa só na hora boa, na hora ruim,
3: o
6: assim que ele
3: tem que falar. O contrato dele
6: não
3: prevê. Isso aí é coisa de contrato. O contrato dele não prevê que ele precisa falar quando a assessoria pede. Ele fala quando ele quer. Não. Tanto que ele falou quando ele quis tirar o Ramon Dias.
1: As últimas 10, o Gustavo levantou aqui, os últimos 10 jogos Flamengo e Corinthians do Maracanã são 8 derrotas, 1 empate e 1 vitória.
2: É. Então, mas...
6: uma vitória?
1: É. Tem chance de ganhar.
6: Então, tem chance de ganhar, ué.
3: Agora, é só jogar 10 vezes.
6: É isso.
3: É só jogar 10 vezes.
6: Precisava só disso.
1: Agora, eu queria entender do seu Marco Belo. Às vezes eu tô muito perplexo com o senhor.
3: O que você falou que tava me xingando aí, que ninguém me xingou? Tá todo mundo me elogiando.
1: Ah, tá elogiando.
3: Tá todo mundo me elogiando aí.
1: Eu não vou elogiar agora.
3: Tá todo mundo me elogiando.
1: Nossa. Nossa. O Memphis falou.
3: Em inglês. A estrela do time tem que falar. Você queria que ele se escondesse? Se ele não fala, você fala mal. Se ele fala, você fala mal.
1: Não, eu tô querendo falar,
3: nossa. Ele não se escondeu.
1: Você falou, nossa, ele foi pica porque ele foi lá falar.
3: Sim.
1: Gente, pelo amor de Deus.
3: Ele foi falar a verdade.
1: O cara é o camisa 10 da seleção do
3: Holanda. Ele falou que o transfer ban atrapalha a equipe. Ele falou que a bola não chega.
6: Da seleção do Corinthians.
1: O cara é camisa 10 do Corinthians. O cara é o maior salário do clube. A torcida ama o cara. O cara tem um outro patamar. Agora, vai deixar quem falar? O Gui Negão?
0: Não, em inglês. Pô, o cara mora há dois anos.
1: Você vai concordar
0: comigo? Ele mora há dois anos aqui e não sabe falar.
3: Metade foi
0: em
3: português. Metade foi em português.
1: Você vai concordar agora comigo?
3: Metade foi em português.
2: Ele tem que falar e tem que se expor.
1: Então, o que ele tem de maravilhoso aqui pro Belo?
6: Só que o Benja, só que
2: o Belo tem assim.
3: Se ele não falasse, ia falar mal.
6: Essa postura eu concordo com você. Tem que falar. Só que essa postura é exceção, não é regra.
2: Mas assim.
6: Quantos camisa 10 a gente vê aqui que se esconde? Exato.
2: Ô, Barolo. Ele falou, beleza. O que ele falou te convenceu?
1: A mim?
2: É.
1: Não, ele expôs. Não é questão de me convencer.
2: Não, tipo assim, teve
1: não,
2: a ver?
1: Não, deixa eu te falar. Isso eu não posso falar, Dodô, porque é uma coisa muito pessoal. Vocês jogaram bola.
2: Sim.
1: Às vezes tem coisas que vocês que vivem, sim, a gente não.
2: Sim.
0: Entendeu? Por isso que eu perguntei negócio de salário.
2: Quero ver o que você. É, tipo não, isso.
1: Ele expôs os problemas que ele vê dentro do campo.
2: Dentro do campo, isso.
1: Então
2: aí.
1: Não posso discordar dele.
2: É isso.
1: Agora, de novo, eu não tenho nada contra o Memphis, não. Agora, tudo que o Memphis faz também, nossa, que lindo, que espetáculo.
0: Não, isso não.
1: Eu só queria que ele jogasse.
2: É isso.
1: Porque nós estamos em setembro e até agora tem um gol no ano.
2: A minha questão...
1: Aí ele entra contra o Rosário.
3: E ele respondeu sobre isso.
1: Aí ele entra contra o Rosário. Ele cruza uma falta, o Midon faz o gol. Gente, parece que ele fez um gol de bicicleta numa final.
0: Não, mas ele foi importante aquele dia lá.
2: Não, mas a minha questão
0: com o Memphis. Se ele não joga, o Corinthians não ganha.
2: A minha questão com o Memphis, eu já falei aqui algumas semanas. Sempre parece que ele está entrando em forma. Quando você
3: e ele falou isso.
6: E agora tá reclamando isso.
3: Ele falou isso ontem, que ele não tá 100%.
2: Então, mas a gente tá em.
1: Então, vai estar 100% quando?
3: Ele falou que ele não tá 100%.
1: Então, que ele não tá 100%?
3: Que você
1: chama ele de paixão?
3: Porque ele falou que ele jogou 3 jogos depois da Copa.
1: Então, porra, e vem cá, então ele foi pra Copa. Ele
2: não
1: treinou,
2: jogou, mas não jogou.
1: Não jogou. não se machucou, não aconteceu nada.
3: Sim. Eu tô falando o que ele disse.
1: Então, eu tô perguntando se você concorda.
3: E eu acho que ele já deveria estar
1: 100%. É lógico, pô.
3: Eu acho que ele já deveria estar 100%. Mas ele falou que ele não está 100%, que ele, porque perguntaram quando ele vai ajudar mais o time. Ele falou que quando ele estiver 100%, ele pode ajudar mais o time.
1: Tem ele
3: mas
1: falando
3: uma
1: aí?
3: Coisa que eu concordo, e que eu já estou falando faz tempo aqui, é que ele está jogando em duas funções. Ele é, que o Dentinho falou, concorda comigo. Ele vai buscar a bola no garro e toca para ele mesmo no ataque.
1: Você não me respondeu uma coisa. Te fiz uma pergunta em 20 minutos. Você fugiu. O elenco boicota o Memphis?
3: Não.
6: Pronto, eu acho que não.
4: É isso que eu queria saber.
3: Não. Você acha que o elenco não quer jogador bom? Pergunta para os dois que foram jogadores. Eu
1: acho que o elenco quer receber.
3: Não, mas não quer jogador bom do lado para ganhar título?
2: Lógico. Agora sim, tem a questão...
1: Quando o Corinthians contratou o Túlio Maravilha, na época do Excel,
6: essa história é real. Eu me lembro, eu tava lá.
1: Então, essa história é real.
6: Eu já sei o que você vai falar.
1: Os caras foram todos contra trazer o Túlio Maravilha.
3: O time já era bom, né?
1: Todos.
4: Quem, Benja? Todos os jogadores?
1: Todos. Aí, nosso querido, meu grande amigo, o Pé de Anjo, Marcelinho Carioca, então, beleza. Ele que corre por todos aí.
6: Mas qual era o time do Corinthians?
3: O time já era bom.
6: Benja. O time já era bom. O Túlio fala que ele foi boicotado no Corinthians.
1: E mesmo assim marcou gol.
4: Pô, mas os jogadores não queriam que o Memphis renovasse?
6: Foi campeão paulista contra o Dodô.
2: Foi empatou no último jogo. Mas eu fui
3: artilheiro. Eu posso falar uma coisa? O Memphis não é o mais querido do vestiário corintiano.
1: Não é?
3: Ele não é o cara mais querido. Ele é uma estrela. Ele é uma estrela e age como estrela. Ele senta sozinho no banco. Ele vai pro ônibus sozinho, não fala com os outros. Ele fica puto quando é substituído, não fala com ninguém, xinga todo mundo. Ele é uma estrela, ele não é o cara mais querido, o bonachão, o paizão. Sim. Mas isso não tem nada a ver, é profissional.
1: O Dodô era assim.
3: O Dodô era assim?
6: O Dodô era assim?
3: Os caras não vão querer ele por causa disso. Ontem, quando ele foi substituído, ele foi embora.
2: Ô, Belo, mas.
1: Ele foi embora do estádio?
3: Não, ele foi embora do banco.
2: Ele foi pro vestiário.
3: Foi pro vestiário.
2: O que você quer desse cara? Cara, assim, o cara é assim, igual o Belo falou, o cara tem as manias dele, o cara canta, mas joga a porra da bola dentro do campo.
1: Ontem,
2: o Chapecoense ganha o jogo, cara. Sai um pouquinho da aba, não tá chegando, pega a bola lá, dá dois dribles em alguém, faz uma jogada individual.
6: Tem que fazer, isso aí.
2: Cria alguma coisa, faz alguma coisa diferente. Aí você sai do jogo, aí você sai puto do jogo, xinga o treinador. Quanto foi o jogo? Pô, 2-1 pro Corinthians, igual o Gabigol fez contra o Inter. A gente não tava conectando aqui o jeito dele. Ele foi lá contra o Inter, fez dois gols. E aqui, ó.
1: Igual.
2: É isso,
1: mas igual o próprio Garro, o Depay fez com o Ramon Dias, lembra?
2: Vai pra dentro do campo, irmão, e joga.
1: Jogou, então lá foi o Ramon
2: Dias. Vai pra dentro do campo e joga,
3: irmão.
6: Só um parênteses, aqui o caso do Gabigol, só um detalhe. Ninguém questionou, a gente falou aqui, é um grande jogador. O problema do Gabigol foi uma atitude que ele teve.
2: Errada, a gente coletou. Calil, mas imagina o jogo
6: pra ele. Campo ele joga bem.
2: Não, imagina o jogo pra ele ontem. O Gabigol deu tudo o que aconteceu. Ele foi lá pra dentro do campo, o cara errou, Félix Torres. Errou.
6: Sim, mas...
2: Você viu o controle de bola dele? Até o gol e a chapada dele?
6: Ele é o melhor finalizador.
2: Resolveu o jogo, irmão. Ele resolveu o jogo. É isso. É chato, fala merda pra caramba. É Neymarzinho, porque o comportamento é ruim. Dentro do campo, vai lá e... Quantos gols na temporada e assistência? Vê lá 20, quanto que ele tá fazendo.
6: 20 ou 19.
2: Então hoje, o Santos depende muito desse cara aí.
1: Quantos gols o Gabigol
2: tem? É isso que eu tô falando,
6: 19 ou 20, alguma coisa assim.
3: Temporada, 20.
2: O Santos depende do Gabigol. Neymar machucou, quem decidiu o jogo foi o Gabigol.
6: O bicho ia começar a pegar pra ele e resolve.
2: Não, olha lá os números do Gabigol essa temporada.
3: O Barolo, o Santos vai cair ainda? Você ainda acha?
6: Não, agora o Barolo não tá chorando, o Calil não tá chorando mais, né?
3: O time de vocês ganharam.
2: Luciano foi lá e foi gol.
6: Fala do Luciano aí, fala do Luciano. O cara resolve.
1: Mas o Memphis vai falar aí ou não vai?
6: Sábado. O cara resolve.
1: Marco Belo.
3: Eu.
1: Pô, que tem de mulher hoje aqui no chat falando assim, chupa bem, já vim pelo Barolo.
4: Nossa, que coisa.
6: Ele já botou pilha já, Benja.
1: Você botou
6: pilha. Ele fica colocando pilha já.
3: Sei, é sim. Bacana isso.
6: Ele foi lá. Telefones.
1: Aqui, ó, não sei. A Cislaine da Silva Souza.
4: Por que será?
3: Manda o WhatsApp.
1: Chupa bem, já vim pelo Barolo.
4: Ué, por que que eu tenho a ver com isso?
3: Ele metendo o canal dele pra falar.
6: Mas ó, o time dele tá ganhando, sabe por quê? Porque não tá transmitindo mais o jogo no canal dele. Do São Paulo aí, ó. Dois jogos, duas vitórias.
4: Transmitir contra a Chape, transmitir contra o Bragantino.
2: Transmitir contra a Chape. Caraca, Barulho.
3: Barulho, você é um monstro.
1: O Anselmo Reis, parabéns, Dentinho. Você está melhorando bastante como comentarista. Parabéns.
6: Vai aprendendo. Só com o fenômeno aqui, aprende.
1: William... Fernandes, não aparece aqui no superchat.
3: Aliás, ontem tinha uma bandeira do Dodô, do Dentinho Henrique, gigantesca lá.
1: Gustavo no... Henrique, 6 gols na temporada. E o Depay? Gente, ele é verdade.
0: Gustavo Henrique fez
1: que é zagueiro, gol, que pra mim é o melhor jogador do Corinthians na
6: temporada. Também acho.
1: Ao lado do Mateuzinho. É. Tem 6 gols. 6 gols. Mas o Belo acha maravilhoso, pô. Você viu quando é pica? Ele foi dar uma entrevista.
6: Gostei da definição. Olha, deixa o Belo terminar o que ele falou aí,
0: da palavra.
6: O que tinha lá, Belo, ontem no estádio?
1: Ô, produção, chega aí,
3: Bidos. Tinha um bandeirão do Dentinho ontem lá no estádio, sendo tremulado durante 15 minutos antes do começo do jogo.
1: Que azar que deu, hein?
3: Com o rosto do Dentinho.
6: Sempre, a estopim leva lá o bandeirão.
0: Quer te derrubar,
3: hein? A estopim da Fiel, que aliás, vários falam que acompanham a gente aqui na TMC. Vários integrantes.
1: Não. Obrigado. Eu mando um abraço só pra quem? Ô, Bives. Bela postagem do Dentinho que eu comentei na sua postagem da sua história.
3: Você é fera. Mas quem mais veio pelo barulho aí?
6: Ele dá facada depois que ele dá beijinho.
1: O Marco Belo, manda um abraço.
0: Foi antes do jogo, hein? Foi antes do jogo.
1: Marco Belo, mandar um abraço só pra quem? Pro meu amigo. Você conhece o Bambu, lá da Estopim?
3: Não.
1: O Bambu é o responsável por fazer todas essas bandeiras digitalizadas. É legal, né? Os mosaicos, tudo é o Bambu. Um abração especial, Bambu. Ele tem a empresa chamada Bandeiras Digitalizadas. Mano. Ô, Bives, a gente podia pedir pro Bambu fazer uma bandeira do...
3: Sabe qual foi a nova faixa ontem do aniversário?
1: Fazer uma bandeira digital. Ô, Bambu, faz uma bandeira pra nós aí.
3: Sabe qual foi a nova faixa? Ah. Todo ano é uma faixa nova, né? Que a Estopim coloca em aniversário, em homenagem ao aniversário do Corinthians. Ontem foi pelos 100 anos da Fazendinha. Então, a nova bandeira é da Fazendinha. Às vezes é de um jogador, às vezes é de um título, às vezes é de um local.
1: Então, mas então, ontem essas faixas, Bela, por causa do aniversário do Corinthians.
3: Aniversário do Corinthians. Isso, todo aniversário do Corinthians eles colocam.
0: Mas vai ter o Memphis falando aí ou não vai?
3: Ah, o Ben já não deixa. Eu tô querendo chamar a entrevista, o Ben já não deixa. Ele que é o comandante do programa.
0: Se ele vai falar inglês.
3: Se ele não deixa eu chamar, eu vou chamar. Eu vou derrubar o comandante pra chamar aqui o Memphis.
1: Nossa, 10 minutos cada um.
0: Quero ver se ele vai falar aí, Memphis.
3: Fala aí por que você tem um gol só no Campeonato Brasileiro.
7: O mercado nessa temporada de 2026, quanto isso te incomoda do que de números nessa atual fase do Corinthians?
8: 8 goals in 8 games for the qualification for the national team. I know that I can score goals. It's both ways. It's me need to score more goals and need to be more important here. And it's also the team need to help me scoring goals. I don't play alone and I feel like I can, a lot of times, don't come in a position with the ball to shoot on the goal. If I don't shoot, how can I score? This is something that bothers me.
1: O que tem demais aí? O que tem tão maravilhoso aí?
3: Ele falou que se ninguém toca a bola pra ele, ele não chuta no gol. E se ele não chutar no gol, ele não faz o gol. E depois ele falou sobre a posição do Corinthians no Campeonato Brasileiro e se o Corinthians briga pra não cair. Vamos ouvir.
8: We know exactly our situation and... It's unfortunately it's nothing new for this team in the last 2 years. Every time we trying to look up, we unfortunately lose games and go down, and then we go up again. That's not what we want to be our ambition. We want to thrive, to compete for the Campeonato. But as you see, as everybody see in Brazil right now, we don't have the team to compete with the Brazilian teams in the Brasileirão. And we have to be honest like that. We won titles, but yeah, Brasileirão is a long competition where you show consistency and we don't show it. But nevertheless, we fight. We still have Libertadores that we believe in and we fight for that as well. But of course, we need to really be careful and try to not to do the same like the last years.
3: Ele falou o óbvio.
1: Nas devidas proporções, o Crespo, quando falou mais ou menos isso lá no São Paulo,
0: mandaram embora.
1: Ele falou: olha, precisamos fazer 45 pontos, que é a meta do São Paulo. Mandaram ele embora.
0: Não mentiu, né?
1: Então, não,
3: e ele falou o óbvio.
1: Aqui ele também falou o óbvio.
3: Não tem time pra brigar pelo Brasileiro.
1: Não tem um time pra brigar no Brasileirão.
3: Exato.
1: Só que quando ele fala que é a Libertadores, o problema é que tem na Libertadores 2 dos melhores times do Brasil. Que se passarem.
3: Mas então, é que pela o que lógica... ele quis dizer é que não tem elenco pro brasileiro, porque ele falou que o time é inconstante. Na Libertadores, você pode ganhar um jogo do Flamengo ou um jogo.
0: Como
3: do
0: ganhou Palmeiras, recentemente.
3: Como ganhou recentemente. Agora, no Copa brasileiro, diferente. Você precisa de elenco. Isso que ele quis dizer.
1: Deixa eu perguntar pro Dentinho, diferente. Pro Dodô. Dodô, como é que chega, Dentinho? Como é que chega no vestiário uma declaração do principal jogador do time falando: não jogo sozinho, a bola não chega?
6: Sim, ele falou o quê? Mas tá falando a verdade.
4: Normal, os caras encaram.
6: O cara vai encarar como verdade, porque, igual eu falo, a bola não chega pra ele, mas a oportunidade que ele teve, ele tem que fazer o gol. Ele teve uma oportunidade ontem que tem que fazer o gol. Na marca do pênalti, ele tem que fazer o gol.
4: Então é isso que os jogadores
6: falam. Resolveu. O cara fala assim, pô, vai ter que resolver o jogo também. Mas eu concordo com ele que chega pouca bola pra ele. Imagina, na época de 2009, o Ronaldo tem uma oportunidade de gol o jogo inteiro. Ele tinha 3, 4 e sabia que ele ia guardar. Então,
2: a diferença, bem, ô Dentinho, concordo com você. O Ronaldo nunca foi assim,
6: né? É, então, de falar, né? De chegar a falar.
2: O Ronaldo só joga pra caraca, velho. Esse cara aí é aquilo que eu falei. Ele é polêmico, ele é midiático, ele vai explicar. Parece que ele tá triste. Ele que quis ficar no Corinthians. Ele não fez tudo pra ficar no Corinthians? Você viu a entrevista dele? Parece que ele tá triste. Por que ficou então? Vai pra dentro do campo e joga. Sabe por quê? Porque os caras do time, esse tipo de jogador é assim que funciona. Ele tem que jogar bola. Porque as declarações que ele dá, os caras não gostam. Mas os caras engolem ele porque dentro do campo ele vai lá e joga. Agora, quando ele não joga, faz merda fora.
4: E fala
2: merda, aí fica tudo errado.
4: Acabou o programa.
6: Vai começar
4: o jogo. Acabou, o Dodô jantou vocês todos aqui.
6: Não, e ele ficou.
4: Acabou.
6: E ele ficou no Corinthians,
3: Beijo. A verdade é que ele tem que jogar bola.
6: É isso mesmo. Mas a verdade é que ele ficou no Corinthians. Falei que ele teve oportunidade e não fez o gol. Ele tem que aproveitar as oportunidades.
0: Mas ele ficou no Corinthians porque ele não tinha outra proposta. Ele foi mal na Copa do Mundo. Por então, que ele não renovou antes da Copa?
4: Ontem ele
0: falou. Ele não renovou porque ele estava esperando fazer 4, 5 gols na Copa e não fez. Então ele não tinha para onde ir.
4: Produção, liga pro Samu, vim buscar o Marco Belo.
3: Se o Yuri tá no jogo ontem, o Memphis e o Yuri fazem uns 4, 5 gols dois juntos. Ah,
4: sim. Então. Mas não estão.
6: Mas não estão. Mas agora, quem tem que resolver os jogos? É os dois, é o
3: claro, são os dois. Ontem, é a dupla.
4: Ontem também ele pegou numa entrevista e falou que nunca viveu nada semelhante ao que ele tá vivendo, em termos de salário e tal.
2: Sim, sim.
4: Gente,
2: ele não sabia?
4: Eu não consigo, eu não tô entendendo isso.
2: É isso.
4: Ele tá há 2 anos no Corinthians, o Corinthians deve 40 e poucos milhões pra ele. Aí teve uma novela na renovação dele, onde o Corinthians conduziu pessimamente. Tá? Sim. Corinthians isso conduziu pessimamente. Nisso o cara não tinha culpa. Só que, pô, todo mundo sabe que ele não vai receber. Quer dizer, ele vai receber um dia.
2: Vai atrasar, vai ter problema.
4: Vai atrasar pra caramba. Então... vai ser mais um transfer ban e bababá. Ele sabia. Agora ontem ele veio com esse papo, olha, nunca vivi nada igual. Ué?
3: Não, pelo menos eu não sei em qual resposta você ouviu isso, mas na resposta que eu tava, ele falou a respeito do elenco, não dele. Ele nunca viveu um elenco com um mês ou de empréstimo bancário com CDI mais 10 para pagar a dívida. Eu quero ver o próximo presidente. Agora, o presidente do Comitê de Ética do Corinthians está fazendo uma vaquinha assim, dentro do 10? Clube. É o que eu ouvi, que eles estão pegando.
4: Tá louco.
3: Eles estão pegando de banco.
4: CDI mais 10?
3: Foi o que eu ouvi. Foi o que eu ouvi.
4: Tá louco.
0: Porque o clube não tem crédito, Benjo. Os clubes todos.
4: CDI mais 10, sabe quando
0: que... estão falidos. E aí você vai pegar
3: um empréstimo. 50% da caixa.
0: É, você vai pegar um empréstimo, o clube paga juro muito mais CDI alto. Mais porque 10, ele não tem credibilidade no mercado. E não é só o Corinthians, não. Todos.
4: Sabe o que é isso quando ele fala CDI mais 10? Aquilo que eu já expliquei aqui outro dia. Tem algumas empresas que estão entrando no futebol comprando dívida.
0: É verdade.
6: Né? É isso mesmo que você falou.
4: Então o cara tá lá, amanhã precisa ter 20 milhões de transfer ban. Não tem mais de onde tirar. Vem uma empresa, fala, quanto você precisa? 20? Tô aqui, mas ó, você vai me dar de garantia a próxima parcela da cota de televisão, exatamente. Próxima venda do jogador.
0: Passe de jogador da base.
4: E esse crédito, teoricamente fácil, rápido e sem burocracia, custa...
2: sim.
4: Essa pequena fortuna.
0: Que é igual cheque especial e cartão de crédito.
4: Ou seja, gente...
0: é fácil para você gastar, só que o juro é muito mais
4: alto. Não tem almoço grátis. Hein? Ou seja, gente, não tem como sair disso aí.
0: Não tem.
4: É aquele joguinho detetive, você anda 10 casinhas para frente e dá 13 para
3: trás. O presidente do Comitê de Ética, no sábado, se reuniu com o presidente do conselho para eles fazerem uma vaquinha entre os conselheiros, uma vaquinha... com dinheiro do bolso.
0: Outra vaquinha?
3: Pra juntarem 1,5 milhão de reais e pagarem o time feminino. Porque, segundo eles, o time feminino todo não ganha metade do salário de um jogador do futebol profissional. Então é um absurdo o Corinthians dever 3 meses
0: pro time feminino.
4: As meninas foram cobrar, elas não receberam. Quando elas ficaram esperando em pé, elas não receberam.
3: Ele prometeu que ia pagar na sexta-feira, a sexta-feira não chegou ainda.
4: Você tá falando sério que pediram pro conselheiro dar dinheiro?
3: Sim, vaquinha.
0: Mais vaquinha.
3: A palavra que foi usada pra mim, vamos fazer uma vaquinha.
4: R$500 pra cada conselheiro, mais ou menos,
3: pra dar 1,5 milhão de reais, faz a conta.
4: Quanto que era? Quantos conselheiros?
3: 300 conselheiros?
2: caralho, hein, velho? Que fase.
1: E aí, conselheiro. Olha, eu acho que o conselho do Corinthians é abominável. Agora, fazer conselheiro dá. Os caras fazem as bobagens e aí o conselheiro tem que pagar.

0: No bolso? Isso não existe. Cara, isso é o Corinthians.
1: Ô, Benja, você é um cara inteligente. Maestro. Eles fazendo isso, eles estão descredibilizando o Osmar Stabile. Presidente, você não consegue pagar, a gente vai tirar do nosso bolso pra pagar do time feminino, já não, que você não consegue pagar.
0: Ele não vai tirar do próprio bolso, os caras não vão tirar do próprio bolso. É só uma jogadinha, um blá blá
2: que
0: blá.
2: Que loucura.
0: Um
2: miguezinho, né?
1: Enquanto aí, isso, elas estão sem receber.
0: Aí não bastasse tudo isso, Bruno. Vem o André Negão todo dia postando a campanha dele pra
3: presidente. Aquela camiseta lá?
0: Não, mas não, agora tá apostando. O André Negão tá apostando. O André Negão vai ser candidato.
3: Mas
0: não
3: ele
0: vai?
3: Tem chance de ganhar, velho?
1: Tem chance.
2: Tem chance.
0: Como não tem chance?
2: Não, não sei.
1: Tem chance. Já falou aqui, já. Ele é muito popular nas Alamedas.
0: Ele fala as campanhas. Ele tá
1: na sauna, vídeo. Ele tem todos os votos. Da sauna, ele tem todos os votos. Todos. Se tem 8 caras na sauna, ele tem os 8 votos.
4: Então, mas pra um cara desse, quanto pior, melhor.
3: É, ele
4: perde o jogo, ele posta no dia seguinte.
0: O vídeo dele, o barulho é o seguinte.
4: Quanto pior, melhor.
0: Ninguém fez tanta obra que nem a gente. A obra, não sei ali.
1: No Senadinho, ele tem quantos votos?
0: Ele tem uma porra. Por isso que eu falei pra vocês antes de começar o programa. Ó, o André Negão, se sair mesmo candidato, você falou, não ganha. Foi você que pensa.
1: Não, eu acho que não ganha porque a imprensa e a torcida vão fazer uma campanha absurda contra a candidatura dele. Mas só que quem vota são sócios.
3: Então, mas a outra vez fizeram uma campanha contra a candidatura dele e ganhou o outro, né? Que era o adversário dele. Sim, que afundou
1: é porque
3: o
1: eram dois. Dessa vez eu acho que serão 3 ou 4. Serão André Negão, Sérgio Janiquian, Rosala Santoro e, na minha opinião, a Miriam Tietchan, acho que vai sair. É, o André Castro também acho que não vai.
0: André Castro ou, é o André do Bilhão?
1: É, o André do Bilhão.
0: São Corinthians,
1: ou,
0: André do Bilhão.
1: Ou o Osmar Stabile, ou algum. Ou o Armando Mendonça, talvez.
0: Mas o Armando Mendonça vai ser candidato?
1: Quer ser candidato.
2: Mas da última vez a torcida tava do lado do Augusto, né? Agora tá do lado de quem?
1: Na verdade, não tava do lado do Augusto.
2: Mas tá apoiando
1: tava contra
2: um pouco.
1: O André Negão.
2: Então, e agora? Vai estar contra quem? A favor
0: pergunta
2: de quem?
0: Pergunta pra mim, que eu voto.
2: Beijo, pra quem? Você tá a favor
3: você
2: de quem
3: vai
2: agora?
3: Votar em quem?
0: Não vou votar em ninguém.
2: Então, você vai votar em ninguém, mas alguém vai votar. Alguém vai votar.
1: Hã? Você não vai votar no André Negão? Não,
0: olha, é capaz até de eu votar no André Negão pra escancarar mesmo essa porcaria que é o Corinthians mesmo.
2: Que isso? Não, aí
0: não. Não, mas vou te falar, eu não vou nem pisar no Parque São Jorge. Chega. Não dá. Minha consciência vai pesar. Não dá. Essa vai ser uma eleição. Não dá.
2: Vai votar em quem, pessoal?
0: Ah, vou votar em ninguém.
1: Cada um tem um apelido lá. A Miriam Thier é a Miriam da Arábia, porque ela falou que tinha um árabe que ia trazer dinheiro pro clube. Ele tem o André do Bilhão.
0: Bilhão, aí,
1: o Rosala é o Rosaban, porque ele que fez as compras que trouxeram o transferban pro Corinthians. O Janiquian é o presente de Deus, né? Porque tem aquela história quando o Corinthians pegou o Guarani do Paraguai, ele falou que foi um presente de Deus.
2: Aí perdeu.
1: O Calil,
2: tá engraçadinho hoje, tá feliz, né, Calil?
1: Se o time ganhou, tem um apelido bacana.
2: Não, porque no Santos.
1: O Osmar Stabile é o Abelha Rainha.
3: E no Santos a eleição tem o mesmo panorama.
1: Ele é rainha.
3: Eu também não sei em quem eu vou votar e provavelmente eu não vou votar em ninguém.
4: Então, mas aí a gente tá falando isso, coisa, a gente tá falando desses nomes
2: assim,
4: aí.
2: Você tá igual o Corinthians.
4: A gente tá falando, parece engraçado, mas não é engraçado.
2: Não é engraçado.
4: É triste demais. Olha o cara que era candidato a vice-presidente do São Paulo, que falou as atrocidades que falou semana passada.
3: É, sexta-feira.
4: Que triste, cara.
1: Loucura. Saiu, pelo menos. Não é mais.
0: O algoritmo, o meu algoritmo do Instagram me manda tudo que o André Negão faz.
2: Bem feito. Azar.
1: Você tá acompanhando muito, você tá indo...
2: Azar seu,
1: é que você abre um,
4: fala que
1: o
4: eu tenho
1: algoritmo
4: ruim,
1: manda os outros.
0: Não, mas eu abro pra ver, pô.
1: Para de abrir então, pô.
0: Ah, não, eu tenho que ver, eu tenho que saber o que tá acontecendo. E aí eu falo, cara, eles perderam a vergonha, velho. Eu não tô nem aí. Tá
1: meu
0: nem
1: sorriso, aí. Né? Meu
0: tá rindo. Dá o nome dos caras, aí senta lá. Senta lá pra ver os comentários. É o Zé Coruja.
2: O que você falou, Belo?
0: O André Bigorna. Aê, o André Negão, presidente. O Andrés tá... por trás de tudo isso.
1: Óbvio, os vídeos do André Negão, eles são feitos por uma produtora de vídeo. Não são vídeos contratou. Assim, eu pego o meu celular
2: claro,
1: e vou filmar você.
2: Claro,
1: eles
2: claro.
1: São vídeos que, parecidos com propagandas de televisão. Eleitorais, eles estão gastando uma grana absurda na eleição do
2: agora,
1: André Negão.
2: Uma grana absurda.
4: Chance de ganhar. O Corinthians mal em campo, esses caras crescem.
1: O Augusto Melo, quando assumiu a presidência do Corinthians, ele já estava devendo. Ele assumiu a presidência do Corinthians devendo já. Ele teria que pagar para as pessoas que financiaram
3: a campanha. Mas uma pergunta.
1: Dele. Imagina o André Negão gastando o que está gastando.
3: Mas uma pergunta. Como? No estatuto do Corinthians tem anistia Igual, por exemplo, o presidente da
0: República. Muitas eleições tem.
3: É, não, porque o Andrés, ele sai, ele foi expulso do clube, né?
1: Ele então, pode entrar como eliminado.
3: O André Negão pode, por exemplo, ganhar a eleição e anistiar o Andrés, porque na...
1: Ah, tá, entendi. Ah,
3: é, porque ah, no Brasil pode.
0: Não, achei que você estava falando de anistia de pagamento.
3: Não, não, anistia disso, porque, por exemplo, se o André Negão ganhar, vocês estão falando que o Andrés está por trás. Então, de alguma maneira, ele vai ter que voltar ao clube.
1: Ele pode colocar o André de volta. É, pode. Então
3: é... Pode.
1: É uma plataforma. Ele como presidente do clube, o regime então,
3: é uma plataforma política.
0: O Roberto volta, Palmeirense, né? Manda um chat aqui. Marco Belo, você vai fazer reportagem com a faixinha na cabeça no próximo jogo. Não é possível.
1: Por quê? Porque eu defendi o Memphis? Porque ele joga em duas posições? Ele joga na meia e joga como atacante? Eu acho que se colocar o Memphis em uma posição, que é a dele, ele vai jogar muito.
0: O Geraldo.
1: Ele é acima da média do futebol brasileiro. Você não acha? Você não acha que ele é acima da média do futebol brasileiro?
0: O Memphis?
1: Não, mundialmente não. Ele não é um craque mundial. Mas no futebol brasileiro ele é acima da média.
0: Não, e
1: é
0: uma 2026, não.
3: Tudo bem, Benja. Ele não tá jogando nada. Mas ele sabe jogar.
2: Não, ele
3: por alguma razão. Então, mas aí é igual o Garro. O Garro sabe jogar. Por que ele não tá jogando? A gente que vê de fora é difícil. Sim, às vezes o cara tem uma dor, às vezes ele brigou com alguém lá dentro.
0: Faz dois anos que ele tem dor.
3: Tudo bem, então. Aí alguém tem que
0: dar uma dor. O Lingard não joga há quanto tempo? Que qual é o problema
2: do Lingard? Não, o Lingard tem um problema com o avô dele.
0: Mas... Mas quantos anos tem o problema?
2: Faz 3 meses, 2 meses.
0: Não, mas quantos anos você não vê o Lingard jogar bola?
3: Mas o Garro já jogou e o Memphis já jogou no
2: Corinthians. O último clube dele, né?
3: O Lingard nunca jogou no Corinthians. O Memphis e o Garro já jogaram.
1: O Lingard vai embora em dezembro.
0: Que o Memphis é acima da média para os padrões brasileiros, isso é fato.
3: Esse único gol
0: só
3: que ele fez esse ano, o único gol que ele fez esse ano, ele deitou dois zagueiros do Santos, deitou, ele deu drible, os caras caíram de boca no chão e ele fez
1: precisa
3: o gol.
1: De alguém minimamente, seja, bom do lado
3: ele
1: dele.
3: Ele sabe jogar.
0: Não, não, que o Memphis é muito acima do padrão
3: brasileiro,
0: isso não tem a dúvida. Só que, infelizmente, o Memphis de 2026
3: não vai poder nem na Copa, tanto é que ele não jogou.
0: Gente, ele tem um gol.
3: Tudo bem. Então, Benja, mas a gente precisa tentar descobrir, ou apurar, ou ver se alguém lá de dentro passa a informação. Quando um grande jogador não está jogando bem...
1: Depois da renovação, é um jogo como titular.
3: Não, mas antes ele já
1: não
3: estava...
1: 70 minutos. Não, tô falando depois da renovação. Um jogo como titular, um 70 minutos.
2: Problema físico,
1: um
2: 45 minutos. Uma lesãozinha no tornozelo que ele teve agora.
0: O Memphis vai fazer o gol do título da Libertadores esse ano?
2: Com certeza. O Corinthians vai ser campeão da Libertadores.
0: Contra quem? Palmeiras?
2: Contra o Palmeiras. Eu quero o Palmeiras na final.
3: Eu queria a final Corinthians e Palmeiras também.
2: Corinthians, vai ser um grande jogo.
3: Pra nós aqui seria sensacional.
2: O que você acha, Barolo?
4: Eu também queria.
2: Você
4: eu não
2: queria
4: vou assistir? Eu vou fazer o churrasco. Mas...
0: Torce pro São Paulo e pra final da Libertadores.
2: Ah, não estão.
4: Mas eu acho que a final Corinthians e Palmeiras seria
1: sensacional. Você torceria pra quem, Barolo?
4: Eu queria, sinceramente.
0: Que o mundo acabe.
4: Não, caísse um meteoro.
2: Se não tivesse
4: antes do jogo começar, pra não machucar ninguém. Só interditar o jogo, não teria jogo.
0: O Geraldo, ele me elogia muito.
1: Por que será? Você que tá lendo, só chega elogio pra você.
0: Não, é que é o primeiro, eu separei. Benja, você é muito bom nos comentários, a maioria dos comentários é babaú dos jogadores. Obrigado, Geraldo!
1: Concordo com o Geraldo, Barolo, se ele só ler isso, vamos concordar. Não,
3: baba-ovo de jogador é uma coisa que nós aqui não
1: somos. Ninguém mais veio pelo Barolo?
3: A gente mete o pau no jogador.
2: Os comentários é só esse, vim pelo Barolo. Chupa, dentinho e beija.
0: Eu vou te falar,
2: É isso aí.
0: Por que será? Aqui, César Valério. Eu vim pelo Barolo.
2: Aí. Viu? Aí, viu? É isso aí. O que você aprontou, Barolo?
0: Será que tá acontecendo isso? Não sei.
1: Você bloqueou o Barolo, usou as conexões dele.
0: O RN Bassi, salve Barolo.
1: Para manipular o chat dele.
4: O pessoal gosta. Sabe que eu tô fazendo vídeo todo pós-programa, eu faço vídeo resumindo o programa. O pessoal só se adiantou.
0: O Thiago Oliveira, Marco Belo, pare de puxar o saco do Memphis. Você vai sair na próxima campanha musical dele. Campanha.
1: Pô, tomara. Ganhar uma graninha, fazer um back vocal. Tomara. Você gosta das músicas dele? Eu nunca ouvi.
0: Eu gosto de hip hop, né? Eu gosto de hip hop, eu gosto de rap e tal. Eu gosto muito do MC Hariel, que ele costuma gravar. O Hariel é legal.
2: Por que o Dodô olhou com essa cara aqui? Não tô entendendo.
0: O Robson Bento. Bem já, o Barolo fez propaganda, vim por ele.
2: Aí. Viu, Barolo?
1: Entregou, hein?
3: Entregou, hein? Amanhã entra todo mundo lá e corneta eles.
0: O Carlos Henrique fala: Dentinho, o Pedro é melhor que o Memphis e o Samuel Lino é melhor que o Memphis hoje.
2: Não, hoje é.
0: Mas não, o Samuel Lino hoje tá jogando
2: muito. Tá jogando muita bola. É,
0: Samuel Lino
2: tá jogando. Dia também Pedro não tava também. Jogando. Agora eu vou falar um negócio pra vocês. Tava o Pedro. Jogando. O Pedro errou aquele gol. Errou o gol, não foi o goleiro que fez milagre.
0: Mas a defesa foi foda.
2: Não, o Pedro errou o gol, irmão. Ei, o Pedro errou o gol.
0: Deixa eu falar. O Pedro errou o gol.
2: Vocês estão de brincadeira, cara.
0: Não, o cara fala, não, o goleiro fez milagre.
2: Daqui a pouco ele falar
0: depois. Olha aqui, o Renatinho Marcília, bem já. O dinheiro da Fatal Models não está chegando ao Corinthians. Eu tenho contribuído muito com a Fatal.
1: Tá vendo? Primeiro que não é Fatal Models, é o Fatal Fãs.
2: Tá bom.
1: A patrocinadora
2: do Corinthians. É fãs, é
1: depois,
2: isso aí.
1: Depois
2: você empresa, tem contribuído também, Belo?
1: A empresa paga... Não, eu tenho lá um canal, PEC do Pezinho. É, a empresa paga e não sabe para onde vai o dinheiro. Não tem uma pessoa da empresa no setor financeiro do Corinthians para saber onde que o Corinthians vai mandar o dinheiro. A empresa deu 22 milhões de reais ao Corinthians. Se o presidente pega esses 22 e coloca, sei lá onde, embaixo da mesa, não tem o que fazer.
0: O cachaceiro da nação. Não estou reclamando do Benja, não. Mas, onde ele está apresentando o programa é 90% de Corinthians. Você, seja justo. Corinthians perde do último colocado do campeonato em casa, de virada. Tudo isso aconteceu. Qual seria o assunto hoje mais importante para um programa de futebol?
4: São Paulo, que venceu o Atlético Mineiro. Não, claro, a gente discute todos os assuntos.
2: O pessoal brinca, né?
4: É que a sua identificação, a sua indignação junto com a do Bruno é que chama a atenção das pessoas. E a gente. Ó,
0: tem superchat. O Luiz Fernando chupa bem, já vim pelo Barolo. Aí. Barolo disse.
1: Palmeiras perdeu a liderança também, né,
0: Barolo? Barolo disse que vai dar uma camisa oficial pra cada um que mandar essa mensagem.
2: E o Pix cantou também, viu, Barolo?
1: Os palmeirenses não estão querendo isso. Falar que o Palmeiras perdeu a liderança.
2: Roubaram o Palmeiras.
0: O programa é Paulo César Venturini. Bem, já, sou palmeirense, nunca torceria por outro time. Venturini Itália. Mas sou fã seu e do Barolo, que inclusive... me fez ter um carinho pelo São Paulo.
1: Em 88 você torceu pro Palmeiras?
2: Nossa senhora, hein?
1: Em 88 você torceu pro Palmeiras?
2: O que ele tá fazendo? 88?
1: É, o Corinthians jogou com o Santos, precisava ganhar do Santos. E o Palmeiras...
2: precisava ganhar do São Paulo.
1: Precisava ganhar do São Paulo pro Corinthians ir pra final contra o Guarani.
2: Não, eu posso e ganhou 1-0 o gol de Gerson Caçapa.
1: Depois do São Paulo ter colocado Gerson uma bola Caçapa, na trave do Palmeiras. Aí o Palmeiras foi lá e fez o gol.
0: Gerson Caçapa. Deixa eu falar.
1: Você torceu pro Palmeiras esse jogo?
0: Não, eu nunca torço. Eu torço pra não ganhar, mas não torço para o time.
5: Fala.
0: Eu já te falei isso uma vez, vou te falar de novo, tá?
5: Diga.
0: Pra mim, o Abel Ferreira é o maior treinador da história do Palmeiras. Tá? Agora. Ele, nas entrevistas, ele acha duas coisas. Uma que o Palmeiras foi criado agora.
2: Sim.
0: O Palmeiras é um clube novo, fundado agora em 2015, 16, 17. Isso aí, e outra, cara, ele se coloca numa situação, numa posição, às vezes...
2: Ontem ele falou uma que foi demais. Ele falou brincou, que colocaram o microfone no campo por causa dele. Pô, o microfone é colocado...
0: Pô.
2: Porque é um aparato da transmissão.
0: Ele falou que na Champions League não treina. Ô, produção, coloca aí essa humildade em pessoa.
2: Tem que colocar,
0: o Abel pro Dodô falar. Eu quero ver o que você vai falar.
5: Fiz o jogo do Palmeiras.
0: Quero ouvir. Eu quero ver. Quero analisar palavra por palavra.
5: Ele gosta, né?
1: Ele gosta da...
5: Hã?
1: Abraço pro Bambu.
0: Bambu da Estopim.
1: Estopim.
0: Meu amigo Bambu. E aí, produção, Bambu. Cadê o Abel Ferreira? Cara, o Abel fala, parece que o Palmeiras nunca ganhou nada.
2: Mas o Abel é esperto, ele muda o foco, Benji. Ele muda o foco. Ele tira o foco. Ele tira o foco do time. Ah, o amigo do Barolo?
0: O Atim?
2: Pergunta.
0: Eu vou perguntar
2: do Japa, pro... do Japa.
0: Deixa
2: do Japa.
0: O espirro lá, quietinho. Eu vou perguntar pro Chinho.
2: Ô, Calil, fala.
0: Eu vou dizer um negócio pra você.
2: Você lembra?
0: O Chinho é meu parceiro.
2: Ele mandar sashimi de atum. Salmão, atum.
0: Você fica zoando o Chinho, vou te falar. Esse japonês é encrenca.
2: Fala pra ele vir.
0: Se ele vier aqui, você vai... Vou te falar, meu. Ele te quebra aqui.
1: Ele vai vir fazer o programa daqui.
0: O Chinho xingou o Barolo, velho.
2: O Barolo vai na churrascaria, pô.
0: Coloca aí. Você não vai aguentar os caras virem aí. Esse japa é encrenca, hein?
1: Ele vai trazer os amigos.
0: Eu também sou.
3: Tem que ouvir, vamos ouvir, vai.
4: Eu não mexi com ninguém.
2: Você mexeu sim, agora você tá pipocando.
0: Você acabou de provocar o cara.
2: Você tá pipocando?
4: Ué, você que falou que o cara vai
0: mexer. Não, ele falou. Vamos ver aí o Abel Ferreira aí.
6: Podemos estar a jogar com o Hendrick, podemos estar a jogar com o Estevão, podemos estar a jogar com o Alá, podemos estar a jogar com o Vítor Reis, e não estamos, não é? Portanto, quando vocês olham para os últimos anos, o que tem acontecido, Palmeiras pode comprar, ou está a tentar comprar e tenta comprar para equilibrar, mas comparem, por exemplo, onde é que treinou o treinador do Palmeiras e onde é que treinou, por exemplo, o treinador que está no Flamengo. Onde é que jogaram os jogadores que jogam no Palmeiras e onde é que jogaram os jogadores que jogam no Flamengo. Portanto, há uma equipa sim que tem a obrigação de fazer muito mais e nós estamos sempre a competir com ela por tudo aquilo que envolve. Portanto, eu, como te disse, agradeço as palavras do Mr. Carlos Ancelotti, mas isso é uma coisa que está à vista de todos e daqueles que querem criar as narrativas que são verdadeiras ou então que querem criar as narrativas falsas. Como te disse, nós vamos continuar a fazer o que fizemos até agora, não vamos abrir mão de nenhuma competição, nem do Brasileirão, nem de Libertadores, nem da Copa, e vamos fazer tudo o que pudermos para disputar as três e tentar ganhar as três. É isso que nós vamos tentar fazer.
0: Mas por que foi esse trecho?
3: Não entendi também. Agora...
0: Para. Produção, qual foi esse trecho da entrevista?
2: Eles quiseram mostrar que o Abel quer ganhar as três.
0: Ele falou, cadê o trecho?
3: Teve uma que ele falou do microfone. Aquela foi demais.
0: A gente falou do microfone, ele falando que desfrutem. E aí coloca o trecho.
2: Mas a produção, como quem diz, ele discuta se o Palmeiras tem que ganhar as três ou não.
0: E a do microfone? Foi a do desfrutem.
6: É jogo a jogo, como... que vamos fazer, e portanto, aos nossos torcedores o que eu lhes digo é estejam juntos, precisamos do apoio deles, e mais uma vez aproveitem e desfrutem que nunca, num espaço tão tempo e curto, o Palmeiras festejou tanto como nestes últimos 4, 5 anos, portanto, é isso que eu tenho para lhes dizer, aproveitem o momento que estamos, aproveitem que estamos a lutar por todas as competições e apoiem a equipa, é isso que eu tenho para dizer.
0: E aí, Dodô, desfrutem, aproveitem.
5: Cara, desfrutem do período vitorioso que o Palmeiras tem vivido. Mas não é o único período da história do Palmeiras. Isso não? É fato.
0: Parece que é, né?
5: Mas não é. E outra, o Abel tá aqui quanto tempo? 6 anos, Calil?
3: Vai fazer 6 anos.
5: Pô, sempre a mesma coisa.
3: Sabe o que é que tá faltando alguém falar, Benja, que ninguém fala? Eu vou falar. Nos últimos anos, se você for no zoológico aqui de São Paulo pegar uma anta e colocar de técnico do Flamengo e uma hiena e colocar de técnico do Palmeiras, eles vão ficar em primeiro e segundo.
0: Discordo.
3: Do mesmo jeito.
0: Discordo.
3: Do mesmo jeito, porque discordo. Só tem eles.
0: É. Não. Quando o Flamengo mandou o Jorge Jesus embora, quantos treinadores passaram?
3: Mas e sempre ficou em primeiro e segundo.
0: Não, e por que mandou embora?
3: Ah, mandou porque errou lá, contratou Vitor Pereira, mas sempre o Flamengo e o Palmeiras, eles estão em primeiro e segundo. O título quem disputa é eles, ó. O finalista da Libertadores, o Renato foi. O ano passado, o Felipe Luiz foi. Qualquer um, porque só tem esses dois clubes.
0: O Vini Matos Dutra mandou aqui: Abel é maior que a imprensa.
3: Tá bom, deixa ele falar.
4: O Calil, eu acompanho a mídia alternativa do Palmeiras, né?
3: Deixa ele falar.
4: Tenho vários amigos que têm canais no Palmeiras. Eles falam, no debate entre eles, pistola com o Abel, e eles falam o seguinte: fica falando desfrutem, fala do microfone, em vez de falar que o time só tem chuveirinho, lógico, que o time não cria nada,
3: é porque
4: que o time não tá jogando nada, tira o foco. Mas
3: também
4: não
3: é verdade,
4: perfeito.
3: O Abel joga bem, o Abel é um bom técnico, ponto, nada de o melhor da história, o do maior,
2: Palmeiras, o Palmeiras é, também acho,
3: eu não concordo, a sua opinião, eu não concordo, porque
0: o Palmeiras é brincadeira.
3: Mas ô Benja, mas ele reina sozinho, olha quando Oswaldo Brandão, quando o Filipão era o técnico do Palmeiras, os adversários dele eram Corinthians, campeão do mundo, com o Vampeta e com o Marcelinho Cadinho. Um pouco antes, São Paulo do Tele Santana. Olha quem é o adversário do Palmeiras hoje, não tem. Você mesmo acabou de falar aí, o Corinthians está ferrado, o Santos está três pontinhos, o São Paulo está no buraco. Só tem, se você colocar uma anta de técnico do Palmeiras e uma hiena de técnico do Flamengo, vai ser o primeiro e segundo colocado do mesmo jeito.
0: Você concorda?
2: O quê? O Calil falou? Ah, não, eu acho o Abel um excelente treinador. Acho
3: mas
2: o maior,
3: eu não disse
2: maior,
3: que ele não. É ruim. Eu só
2: Você
3: disse
2: falou,
3: que ele
2: colocou...
3: não é tudo isso que
2: não, ele
3: pensa
2: é bom
3: que
2: sim,
3: é.
2: Eu acho que ele é bom sim, mas ele é muito inteligente. Ele muda o foco, o time dele não tá jogando bem, ele muda o foco pra outra coisa. Mas ele tem que... calma, Abel, você é um monstro, mas tem que dar uma seguradinha, porque o Palmeiras é muito grande, né, cara? Não pode... Desfrutem aí, porque parece que está vivendo isso só agora. Você tá errado, Abel. Isso tá, foi muito mal mesmo. Porque
5: assim, a cobrança no Flamengo e no Palmeiras tem que ser a cobrança de acordo com aquilo que os caras têm, velho. E o Palmeiras, quando é criticado, ele fica desse jeito.
0: É isso.
5: Ele não, quando critica, fala assim, pô, você vem aqui jogar com o Botafogo, é difícil o jogo, é Botafogo, com a corda no pescoço e tal. Eu fiz o jogo. O Palmeiras não jogou bem. Por que o Palmeiras não jogou bem? Ah, porque o microfone, porque o caceta. Ah, não jogou, ele não explica o porquê não jogou bem, entendeu?
0: Quando joga Palmeiras e Botafogo, falando sério, seu coração balança? Você jogou nos dois.
5: Não, mas assim, minha história no Palmeiras é uma história de um período curto e de um momento muito difícil.
0: Você é mais identificado com o Botafogo.
5: E eu joguei no Botafogo 3 vezes. O Botafogo é o time que eu amo. Botafogo...
1: Ô, Dodô, mas se algum repórter vai na coletiva do Abel e pergunta por que não jogou bem, ou pergunta taticamente, ele fica puto.
5: Eu acabei de falar isso, Belo. Então, a questão toda é... O cara ganhou muito, e aqui no Brasil a gente lida com isso, faz muito... Quem ganha muito, quem ganha aqui, que tem moral, o cara acha que pode fazer o que quiser. Isso, e os caras abaixam a cabeça na hora da questão da entrevista.
0: Que você falou. César Valério mandou uma boa pra você.
5: O quê?
0: Calil, coloca o Roger Machado no Palmeiras ou no Flamengo pra ver.
3: O Roger Machado ficou no Palmeiras 3 meses, mandaram embora, pode colocar, ele vai ficar em primeiro ou em segundo, qualquer um.
0: Cadê o Gustavo Soler?
3: A diferença é muito grande.
0: Solé tá aí, o Solé sabe tudo de Palmeiras. Ô Solé, mas eu vou te falar, hein? Vou repetir aqui o que eu falei. Pra mim, tá? Dos caras que eu vi no Palmeiras, eu vi Luxemburgo, vi Filipão. Mas pra mim, esse cara é o melhor. Pra mim, o Abel Ferreira é o maior treinador da história do Palmeiras, tá? Agora, tá louco, velho? Nas entrevistas dele, eu não sei se ele se expressa mal ou se ele é sincerão demais. Mas, cara, tem hora que ele acha que o Palmeiras nasceu agora, tem 5 anos.
7: Tudo bom, Benja? Boa noite pra você, pra todo mundo que está conosco aqui no Papo de Craque. E é o que o Dentinho estava falando também, né? Muitas vezes ele quer desviar o foco, quer mudar o foco. O problema é que o torcedor do time que ele comanda fica de saco cheio, muitas vezes, de alguns discursos que ele prega, né? O desfrutem, aproveitem, nunca vem... Pô, o torcedor do Palmeiras sabe qual que é a história do Palmeiras, né? Ninguém tá cuspindo na história daquilo que ele fez pelo Palmeiras, né? E com o Palmeiras. E, evidentemente, né? Em número de títulos, ele é o maior vencedor da história do Palmeiras entre todos os treinadores. Ele já é o terceiro treinador com mais vitórias na história do Palmeiras. Ele tá a 5 vitórias de passar o Vanderlei Luxemburgo e virar o segundo treinador com mais vitórias na história do clube, né? Isso, evidentemente, mas algumas questões que incomodam é que ele não consegue, barra, não gosta de explicar algumas situações que envolvem o time dele, porque o time dele fica numa partida contra o Botafogo, olhando o tempo passar, fica 30 minutos sem querer chutar uma bola na direção do gol e depois volta para casa com 0-0, como se tivesse tudo bem, beleza, empatamos mais um jogo no Campeonato Brasileiro. Então, algumas desculpas que o Abel coloca, algumas justificativas que ele coloca para tropeços do Palmeiras, nem o próprio torcedor do Palmeiras aguenta mais ficar ouvindo.
3: Agora, ontem, Benja, eu vou fazer uma ressalva aqui, que eu trabalhei no jogo do Palmeiras. Concordo com o Dodô, o Palmeiras não jogou bem, mas roubaram o Palmeiras ontem, meu. Pô, o cara tinha que ser expulso. O cara fez a falta no Andrés Pereira, que ia fazer o gol. Foi igual o lance do Gabigol, foi igual o lance do Fluminense, que roubaram o Fluminense. Aliás, sei lá, a gente tem que chamar o Caravina aí, porque estão acontecendo algumas arbitragens. O pênalti que marcaram contra o Santos ontem no fim, cara, aquilo lá é uma vergonha, o cara caiu sozinho. Ainda bem que o Internacional não empatou, porque aquilo não é pênalti, me desculpe. Então, ontem roubaram o Palmeiras. Não era pênalti, porque foi fora da área, mas o jogador do Botafogo tinha que ser expulso.
7: Marçal. Então,
3: isso aí o Abel tem razão de reclamar.
7: Agora, e depois teve o Ferrarese, né, Calil? Que o Ferrarese já tinha um cartão amarelo e ele dá uma assolada na canela do Andrés Pereira também. Então eram duas expulsões.
0: Você pediu, tá aqui o Abel falando do...
3: Microfone.
0: Dos microfones. Vamos ver.
8: Não sei se vocês viram, eu tinha 3 microfones à minha volta. Não sei se vocês viram. Era bom que vocês vissem. Tinha 3 microfones ao meu lado. Gostava que vocês vissem. Tinha 3 microfones ao meu lado. Tinha 3. Nenhum, nem 2, nem 3. Tinha 3 microfones ao meu lado hoje. A única coisa que eu peço com qualquer cidadão brasileiro ou europeu é que a lei seja seguida. É seguir as leis. E o que eu tenho a dizer é que o árbitro, o que o árbitro fez no campo, ficou no campo. Foi feito no campo. O árbitro tomou ciência daquilo que eu tinha feito.

0: Ah, lamentável.
1: Mas uma coisa eu vou dizer, tá? Eu não vejo a menor necessidade de ter microfone do lado do banco de um treinador. Eu
0: lembro mas quando... tem de todos, Benjo.
1: Não, eu sei, tô falando de treinador, não só do Abel. Eu lembro quando tinha no Luxemburgo, e aí o Luxemburgo falava palavrão, os caras criticavam o Luxemburgo. Pô, o Luxemburgo tá no papel dele na época. Se ele fala palavrão, tá na adrenalina não, no meio do jogo.
0: Benjamin, mas,
1: não tinha
0: mas...
1: que ter microfone lá.
0: Não, mas espera um
1: agora,
0: pouquinho.
1: Agora, o que pega aqui é que ele fala como se fosse só pra ele.
0: Quem coloca o microfone na beira do campo são as emissoras de TV, que representam a maior fonte de receita dos clubes. Então, se ele não quer mais microfone, ele chega lá no Palmeiras e fala, ó, vocês podem cobrar metade do meu salário, aí a emissora vai descontar lá a parte que ela paga pelo microfone perto de mim. Não, é a mesma coisa do calendário todo dia. Os caras reclamam que jogam todo dia, mas jogam todo dia para pagar o salário deles. Então, jogadores e técnicos que reclamam que jogam todo dia, abram mão dos seus salários, admitam ganhar metade. Aí vai jogar menos e paga menos para vocês. É a mesma coisa. Não quer microfone no campo? Fala com a emissora de TV, faz um desconto e aceita ganhar menos. Porque é a TV que paga o seu salário, Abel Ferreira. Não é só o Palmeiras, não. É o Palmeiras via microfone? TV.
1: Eu sei, tá? Mas pra que precisa ter microfone no banco?
2: Os microfones foram colocados pra pegar a orientação
0: não é só do Abel.
2: Dos jogadores. Não
0: e não é só do Abel, tem do Diniz, do Carilli, do Cuca, tem de todos.
3: Na Champions League, Europa League, não tem microfone também. Mas, beleza, ele não tem o direito de chutar o microfone porque ele ficou puto. Sim, com o time dele.
1: Outra coisa.
3: Ele tá errado.
0: Mas na Copa, quando tinha parada pra hidratação, apareceu o áudio do
3: time. Mas porque colocaram lá o negocinho na parada, né? Uma vez ou outra.
0: Porque agora, existe uma curiosidade do público de saber o que se passa. O Filipão uma vez arrumou uma briga, Benja, porque, ó, eu acho que foi o Gotino, tá? Eu não lembro se foi o Gotino, meu amigo Gotino.
3: Gotino, meu vizinho.
1: Então, goleiro.
0: Goleiro. Um abraço pra ele.
1: Sou padrinho de casamento dele.
0: Ele colocou o microfone, Benja.
1: Sou padrinho de casamento
0: dele. No vestiário da academia do Palmeiras, que agora é diferente. Tinha um vão entre o telhado
1: foi o Gotino mesmo.
0: E a parede. E o cara colocou... Foi o Gotino, né? Então, ele colocou o microfone ali e pegou o Felipão falando, porra, tem que dar porrada no Edilson. Vocês vão jogar com o Corinthians, vai deixar o Edilson ter que dar porrada no Edilson. Pô, o cara tava fazendo o trabalho dele, meu.
1: Ô, produção, por que cara não traz aqui o Gotino? Dele. O Gotino é gente finíssima.
4: Porque ele tá no ar, ele tá no ar nesse horário.
1: Nesse
4: horário? Das 4 às 8.
1: Ah, eu achei que era...
3: Encontrei na feira esse dia.
0: Ele já veio aqui.
3: Comendo pastelzinho.
1: Você vai
3: condomínio,
1: na feira?
3: É, no condomínio lá.
1: Tem... A feira de rico,
0: é,
1: né?
0: É um pastel.
3: Hoje em dia, graças a Deus. Sempre. Graças a Deus, hoje em dia. Porque
1: quer dizer que lá naquele condomínio de gente rica tem feira?
3: Tem uma feirinha lá. Tudo
1: e a feira gourmetzinha?
3: É, gourmet.
1: Pastel?
3: Uma facada lá.
1: Quanto custa um pastel de queijo lá na feira?
3: Tá mais de 22, alguma coisa assim.
0: Ô, tá Dentinho, caro, que pô. Dia que é a feira, sabe?
3: De quinta. O Gotino fica lá só.
1: E tem o quê? E vai muita gente?
3: Vai muita gente, pessoal do condomínio, tudo vai lá.
1: Eu trabalhei. Vocês compram o quê? Vinhos?
3: Aí tem vinho, tem um queijinho. Pô, olha, de brincadeira.
1: Queijo brie.
3: Pô, queijo
0: cenoura, aí, berinjela. Não tem.
1: Caramba.
4: O Gotino, esse áudio aí, eu era editor-chefe do programa, ele me levou esse áudio. Vendo? E eu levei ele pra Record.
1: Pô, te falar, o Gotino é gente finíssima.
0: Pô, Palmeirense, ele ouve sempre a gente.
1: Manda um abração.
3: Agora eu já sei quem estourava rojão lá quando o Corinthians perdia na frente de casa e o Palmeiras ganhava.
1: E o Gotino é goleiro.
4: Goleiro, bom goleiro. Já tomou muito gol mesmo.
1: Bom,
0: melhor gente, que o Brazão.
1: 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Pô, vou pedir pro João, ver se o João dá um BYD pra mim de presente.
3: Tô esperando o meu outra parada até hoje, o telefone.
0: Vou deixar um pra gente usar.
1: Eu vou pedir, não significa que eu vou ganhar. Em Brasília, 18 horas e 53 minutos.
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8: Não, agora não. O Dentinho, o cara que fala, ele não fala o nome. O Felipão é muito mais ídolo que o Abel. Quero ver ganhar um título nacional com o time de 2012.
9: Isso eu não sei se é
8: time. E com Betinho no ataque.
9: Se é mais ídolo, eu não sei.
10: Mas quem tem que falar é a torcida do Palmeiras, né? Minha opinião.
9: Respeitar o treinador.
11: Muita pergunta pro Dentinho. Impressionante, né, cara?
8: Olha, Papa Giovanese. Era o nome do restaurante lá atrás do Parque Antártica? Papa Giovanese.
10: Em frente ao posto de gasolina.
8: O Papa Giovanese fala aqui: Dentinho, quem será campeão? Flamengo ou Palmeiras, se já era pro meu Verdão?
10: Rapaz, eu acho que o Flamengo vai ser campeão brasileiro, que já era os Palmeiras.
8: Já?
10: Já era do Palmeiras.
8: Ô, Solé, ô, Solé, peraí, Dentinho. Ô, Solé, estamos no ar. Você acha que já era pro Palmeiras? Eu acho que ainda tem muito jogo aí, meu.
0: Você tá torturando o nosso Dentinho, hein?
8: Eu?
0: Por sinal, se o Dentinho precisar de alguma recomendação aí, já tive que passar por 3 cirurgias de pedra no rim, então eu sou praticamente um especialista no assunto, é uma desgraça ter essa pirosca aí. Mas não acho que já era não, Benja, mas evidentemente, né, o Palmeiras precisa reagir dentro do Campeonato Brasileiro, jogar mais futebol dentro do Campeonato Brasileiro, né? Faltam 2 rodadas para acabar. O Flamengo provavelmente vai ganhar mais 8 jogos no mínimo. O Palmeiras, então, tem a obrigação de ganhar 9 para conseguir ser o campeão brasileiro, né? Até porque ainda tem o confronto direto. Então, existe a possibilidade, o Palmeiras vai tentar de tudo, mas é claro que depende de uma evolução, né, dentro do futebol apresentado pelo clube, né? E até uma informação foi trazida pelo colega Diego Marada, né, o Diego e o Ata Lima, e a gente confirma também essa informação aqui na TMC. Nesta terça-feira teremos uma reunião geral da direção, comissão técnica, para debater o desempenho do Palmeiras. Então, o Palmeiras vai ter essa reunião da alta cúpula com a comissão técnica para ver o que é viável, o que dá para melhorar, entender todos os lados para o Palmeiras continuar competindo no Campeonato Brasileiro, na Copa Libertadores e também na Copa do Brasil, né? Na quinta-feira teremos o sorteio dos mandos de campo, na quarta o Palmeiras joga na Libertadores e sábado tem o Choque Rei contra o São Paulo no Nubank Park.
10: Agora eu não sei, Benja, se nós estamos... Pergunta
8: pro Marco Belo.
10: Belo, quem você acha que ganha o próximo jogo? O Palmeiras vai jogar aí no fim de semana contra o São Paulo, Belo, quem ganha? Então, bom, Benja, mas voltando ao assunto, olha só, hoje o impacto, nós estamos sob o impacto de uma diferença que era de 10, chegou a ser de 10 pontos e agora é um ponto a menos, né? Que o Palmeiras tinha vantagem, agora tem um ponto a menos. Então falar hoje, é claro que hoje, pô, o impacto é de que o Flamengo vai ser campeão, mas do mesmo jeito que virou, pode virar de novo. É pau a pau. Então eu acredito que o Palmeiras, faltando 12 rodadas, o que eu penso é o seguinte: nenhum time vai ganhar tudo. Nenhum time vai ganhar a Copa do Brasil, o Brasileiro e a Libertadores. O Flamengo, por exemplo, já dançou na Copa do Brasil. Então, o Palmeiras não vai ganhar os 3. Agora, o Palmeiras tá na parada do Brasileiro. Pô, ele tá faltam 36 pontos, Parola. Ele tá um ponto atrás.
8: Mas o que muita gente esquece também é que agora a Libertadores, a própria Copa do Brasil, vão começar a definir elenco para disputar o Campeonato Brasileiro.
10: No Flamengo também.
8: Então, por
10: o Flamengo
8: exemplo,
10: também tá na Libertadores.
8: O Palmeiras ganhando na Libertadores vão poupar no Brasileiro. Tudo então vai, tem muita alteração. Pô, não tá nada decidido.
10: Não, exatamente.
8: O que aconteceu? O Palmeiras tava 7, 8 pontos na frente do Flamengo.
10: A 10 pontos.
8: Tava bem pra caramba. Eu mesmo falei, acabou. O Palmeiras não vai deixar esse título escapar. E agora o negócio tá feio.
12: Eu acho que essa briga Flamengo e Palmeiras, a gente falou aqui, o Palmeiras teve uma sequência positiva e o Flamengo oscilou pra caramba, deixou pontos pelo caminho. O que aconteceu agora? A mesma coisa com o Palmeiras começou a oscilar e o Flamengo começou a jogar um futebol que é de Flamengo, né?
10: Perfeito.
12: Com a qualidade técnica que os jogadores do Flamengo têm, o Flamengo tá num momento bom. Nada quer dizer que daqui a pouco pode ter uma oscilação, ou tem Libertadores no caminho. O Palmeiras tem Copa do Brasil e Libertadores. Então acho que vai depender muito daquilo que vem pela frente, por isso que os elencos são importantes. Mas eu acho que essa briga pelo Campeonato Brasileiro, mesmo com a oscilação do Palmeiras, vai ir até o fim. Vai até o fim.
10: E Palmeiras, confronto direto
8: mais
10: ainda,
8: com
10: né?
8: desfalque do
12: tem
8: que o Flamengo,
12: aqui,
8: né?
12: Aqui em São Paulo.
8: O Palmeiras sofreu mais com desfalque, não foi só, Léo? O Palmeiras tem sofrido mais com desfalque do que o Flamengo, né? Mesmo com o elenco...
0: O Flamengo tem mais peças de reposição em comparação ao próprio Palmeiras, né? Mas o Palmeiras vem sofrendo bastante, sim, com desfalques. E quando abriu esses 10 pontos de vantagem para o Flamengo, é importante lembrar, né? Abriu 10 porque o Flamengo tinha 2 jogos a menos. Um contra o Mirassol, em casa, que era evidente que o Flamengo ia ganhar, e chegou a ter um, agora eu não lembro qual da dupla Grenal, mas era ou contra a Grêmio ou contra a Inter. Então, Palmeiras chegou a abrir 10, só que o Flamengo tinha dois jogos a menos. Então, na contagem oficial, né, a vantagem era 4, porque o Flamengo tinha esses dois pontos a menos. E quando a gente vê aonde o Palmeiras perdeu a vantagem para o Flamengo, exatamente em casa, jogando no Nubank Park. Não ganhou do Internacional, que está lutando para cair.
8: Do Galo.
0: Não ganhou do Atlético
10: Mineiro. Perdeu
0: em casa com dois francos do Carlos Miguel. Então o Palmeiras desperdiçou pontos dentro do Campeonato Brasileiro em casa. O Palmeiras é o melhor visitante do Campeonato Nacional, mas como mandante vem oscilando. Essa oscilação em casa é onde traz o prejuízo agora nessa conta contra o Flamengo.
10: Ô, Beija, só mais uma do Palmeiras, a última que eu vou falar hoje. O Palmeiras contra o Mirassol... domingo passado, foi uma vergonha.
8: Sofreu.
10: Foi uma vergonha. Ontem não foi uma vergonha. O Palmeiras ontem tentou ganhar o jogo. Ontem o Palmeiras jogou como um time que quer ser campeão. Não conseguiu. Agora, contra o Mirassol, o Palmeiras foi muito mal. Então, a receita pro Palmeiras ganhar o campeonato é retomar o futebol de alguns dos seus melhores jogadores, que não estão jogando bem. E daqui a pouco vai passar o Flamengo, vai ficar pau a pau até o fim. Agora, não pode jogar o que jogou contra o Inter. Eu tava nesse jogo, empatou 0-0, perdeu do Atlético Mineiro em casa. E esse empate, o Flamengo foi em Mirassol e tocou 5 no Mirassol. 5, com todo o respeito ao Mirassol.
8: Calil, você acha que o trabalho do Abel tem que melhorar?
10: Olha, o trabalho do Abel não é ruim. Agora, ele tá perdendo peças também, né? A perda do Alan...
8: Isso aí.
10: Fez ele teve que mudar o jeito de todo o time jogar. O Palmeiras jogava com 3 zagueiros, com o Alan como beirada ali... O Alan saiu, agora ele tá tentando Felipe Anderson. Não é a mesma coisa. O Arias, ontem ele pôs o Arias no segundo tempo. Eu não sei porque que o Arias não jogou ontem.
12: Contra Libertadores, né?
10: Então, mas aí ele
13: voltando de lesão, né?
10: O Abel perdeu algumas peças que são importantes. Vitor Roque parou de jogar. O Paulinho, pô, jogou um jogo no Brasileiro contra o Flamengo no Maracanã. O
13: Flamengo contratou um garoto do River Plate, né?
12: Contratou. Dois garotos.
8: É isso. O Paulinho pode ser considerado a pior contratação da história do Palmeiras pela relação custo-benefício?
12: A custo-benefício não tem nem o que falar, né? Porque o cara não
0: consegue estar
12: apto para jogar, né? A segunda, Soler, qual que é a primeira?
0: Wesley Vaquinha, que a torcida do Palmeiras teve que se humilhar para trazer um jogador horrível. Não conseguiu completar o dinheiro e depois a dívida virou mais de 60 milhões de reais para um time que não tinha como pagar a conta de luz.
8: Vamos chamar o Carabina.
10: Esse aí tem que participar hoje.
8: É Carabina.
10: Meu Deus, o pênalti Carabina, que marcaram contra o Santos.
8: Carabina.
13: Outro só fica de folga, hein?
8: Carabas! Tudo bom, Carabas? Boa noite. Pô, teve polêmica ontem lá no jogo Botafogo-Palmeiras, hein, Carabas?
14: Muito boa noite, Benji. Boa noite a todos que estão nos assistindo, nos ouvindo. Boa noite, Dentinho, já tá me cornetando. Calil, Dodô, Barolo, Soler. Todos que estão aí. O Marco Belo, não sei se já voltou já, mas boa noite também, Marco Belo. Teve polêmicas
8: e Marco Belo foi no banheiro, ele ficou 28 minutos.
10: Ele não sabe. Ele não sabe que nós fizemos uma pergunta pra ele.
13: Já
10: na
13: trairagem com você aí, velho. Filha da mãe. Depois do que você fez com o Dentinho.
10: Hoje ele tá traído.
13: Depois do que você fez com o Dentinho. Hoje tá traído.
10: Ele não sabe.
13: Cuidado com esse cara de boné aqui do meio, viu? De blusa azul. Cuidado com esse cara.
15: E é culpa dele do Barolo.
8: Ô, Carabas, mas fala aí.
14: A gente teve polêmica, assim, no jogo do Botafogo e Palmeiras. Também tivemos muita polêmica no jogo do Santos Internacional, apesar de que parecia ser um jogo tranquilo. No jogo do Palmeiras é o lance da expulsão, né, Benja? Muitas pessoas vão cobrar a expulsão. Vi até o Soler falando que era um lance para vermelho, claro. Mas na minha interpretação, o outro zagueiro ali que tá participando junto com o Marçal, ele tem a possibilidade de disputar, por isso que eu considero um ataque promissor, mas eu não condenaria a aplicação do vermelho naquele lance. Eu sei que gera muito debate. Em relação ao Alexander Barbosa, é um lance clássico de segundo amarelo ali, por isso foi muito bem expulso. A arbitragem muito boa do Rodrigo Pereira ontem.
0: Teve a do Ferrarese também, Caravina, da solada do Ferrarese na canela do Andréas.
14: Que era um lance para amarelo também, né, Soler? Que o árbitro
0: isso, quase e o Ferrarese já tinha, né?
14: É, e a gente tá vendo muito a arbitragem pecando nessas questões de deixar o jogo correr demais. A gente quer ver o jogo correr mais, obviamente que a gente quer, mas a gente não quer que deixe de passar lances absurdos. Pra mim era um lance, agora, aquele lance do Ferrarese era claro de segundo amarelo.
15: Ô Caravino, eu quero fazer uma pergunta pra você, que eu ia até te ligar no sábado, mas eu falei, ah, depois eu falo com ele, que é o seguinte, ô Benja, quando tem erro de arbitragem, acontece, erro acontece pro time A, pro time B. Agora, o que aconteceu no clássico, eu tô pegando como exemplo, né? Um jogo muito importante pra gente aqui de São Paulo, mas eu tô pegando como exemplo porque eu fiquei muito triste aquele dia. Quando tem no clássico o Fluminense e Vasco, porra, o juiz, todos os erros foram a favor do Vasco e contra o Fluminense. Peraí, quando tem cinco, pô, teve expulsão do jogador Andrés, que tinha cartão amarelo, não foi expulso. Outro jogador do Vasco, tinha amarelo, deu pontapé, não foi expulso. Um pênalti igual do Gabigol, do Santos, que tinha que marcar o pênalti e expulsar o jogador do Vasco, não foi expulso. Então, veja, o Vasco tá pra cair. O Vasco tá na zona de rebaixamento. Aí você pega um clássico que tem Fluminense e Vasco e o juiz erra todas as vezes a favor do Vasco e contra o Fluminense... Me desculpe, Caravina, então... isso daí não é uma coisa plausível, meu. Não é erro, é para um lado e para o outro. Agora, o cara erra só para um lado, meu amigo?
8: Então, fala aí, Carabas.
14: É, Calil, primeiro que seria uma honra receber uma ligação sua. Para mim ainda é assustador receber a ligação de Calil, de Benji, essas pessoas para mim que sempre foram meus ídolos e terem o meu número. E pode me ligar à vontade. Em relação a Vasco e Fluminense, acho que foi uma das piores arbitragens que eu vi nessa competição, cara. Teve o lance do Andrés, tem o lance do PH, mas o que fica mais evidente é a falta de critério da Vilacerda. É uma questão que eu sempre critico ele, porque assim, se a gente vê um lance igual acontecendo, a gente espera a mesma marcação. E ele não, ele vê lances iguais e ele tem marcações totalmente diferentes. Parece que ele vai sob pressão. Até a questão do Andrés era um lance claro de segundo amarelo ali. Eu entendo você segurar um pouco mais o jogo, segurar mais cartões e tudo mais, mas, cara, quando todo mundo tá vendo que os jogadores estão querendo tomar o amarelo, por que não aplicar? Em relação ao pênalti, cara, ficou até mais vergonhoso depois que a gente viu o pênalti do Gabigol, porque mas é um lance...
15: Igualzinho.
14: É idêntico. É até ruim na arbitragem a gente falar de questão de ser lances iguais, que a gente não gosta de falar dentro da arbitragem que existem lances iguais. Mas, cara, é um puxão no ombro... lances extremamente semelhantes e a expulsão ali era clara, o pênalti era claro. E ele tá bem colocado e eu não entendo por que o VAR não recomenda a revisão no lance igual aquele.
8: Ô Carabas, ô gente, vocês assistiram ontem Remo e Flamengo?
14: Não, porque eu tava trabalhando.
16: Sim,
14: um pouco.
8: Bom, primeiro que teve uma defesa do Marcelo Rangel, que pra mim
14: linda.
8: É a maior do defesa... Campeonato.
15: Mas você viu que os dois são
8: tocantes, sabe? É a maior defesa do Brasileirão até agora.
14: Gol espetacular. Perdido.
15: Gol perdido. O Pedro errou o gol. Ah. Também tô de apoio.
14: Ah, que isso.
15: Errou muito gol.
8: Velho, gol perdido. Agora, irmão, eu quero falar. Tá olha esse lance. O negócio é esse lance. Presta atenção. O jogador do Remo tá indo embora em direção ao gol. O Léo Ortiz, ele pisa na grama e cai. O juiz não falta.
17: Falta do gramado, tá certo.
8: Olha lá.
14: Bem, é aquele tipo de lance que a gente costuma ouvir o tal do perigo de gol. É o jogador do Flamengo praticamente ali, ele escorrega sozinho, não tem contato nenhum. O contato é mínimo, não causa impacto nenhum no defensor. O defensor cai porque ele escorregou, só caiu por conta do escorregão. A gente vê que é aquele perigo de gol. O árbitro apita porque vê o atacante sair na cara do gol e um jogador cai.
15: Bate na perna.
8: Hã?
15: Falta.
14: Tem um contato.
15: Bateu na perna do Léo. Olha lá. Bate falta.
8: Deixa eu ver.
15: Olha lá. Aí, tocou.
8: Tocou mesmo?
15: Ah, tocou. Toca.
8: Tem um contato.
15: Ah, bom. Tem um contato. Olhando agora por esse lance em close, dá pra ver que tem o contato, sim. Tem o contato, sim, Benji. Não parece a princípio, mas tem.
14: Tem um contato, mas é muito difícil. Se fosse ler dentro da área, você acha que ia marcar um pênalti desse aí?
15: Aí, ó. Tem um sutil. Toquinho ali.
17: Sutil. Na meia branca, na meia vermelha.
8: É sutil, mas tem. Então, assunto cerrado. Eu não tinha visto, falando sério. É sutil, mas tem. Então, falta.
15: Falta.
8: Então, não tem mais o que discutir.
11: Agora, essa baita defesa que você falou aí, nossos dois artilheiros falaram que perdeu o gol.
8: É, porque agora eles não jogam mais. Se fosse ele, não, mérito do goleiro. Pegamos ali.
10: Se fosse eu, né? Aqui, eu tô procurando aqui.
12: Reflexo. Deixa eu falar pra vocês, se fosse eu que perdesse esse gol aí, eu voltava pra cá chorando, meu pai me dando duro até o outro dia. Porque o goleiro tá lá pra fazer isso. Mérito do goleiro total. Mas olha como o Pedro finaliza.
10: Onde
12: o gol
10: tá,
12: todo aqui, o goleiro tá aqui, ele vai em cima do goleiro.
10: O Pedro
12: não conseguiu direcionar a bola.
10: É isso mesmo.
8: Ele aqui, sai comemorando. Né? Ele sai comemorando.
14: Pra mim, o lance do Maurício contra o Botafogo
12: Eu tava na transmissão do jogo. Eu comentei esse lance. Eu falei, o Maurício errou o gol. Não foi mérito. O goleiro tá lá, mérito do goleiro. Mas o Maurício, o cruzamento do Piquerez foi um espetáculo de bola. O Piquerez pegou a bola com a mão e toma, Maurício, faz o gol. E o Maurício cabeceou em cima do goleiro. O Maurício tinha que direcionar a bola pro gol. Ele direcionou a bola pra cima do goleiro. O
8: Pedro Raul ontem também.
12: Não, do Pedro Raul tava difícil. Não, do Pedro Raul tava difícil.
8: Tá difícil o quê?
12: Não, do Pedro Raul tava muita gente ali em cima, ele foi e tal. A do Maurício, o Piquerez pega a bola assim, dá um tapa pra ele, ele entra de frente. Sozinho. E ele cabeceia em cima do goleiro. A do Pedro tava assim, a bola foi muito rápida, mas ele errou a direcionamento pra bola pro gol. E aí ele fez a bola voltar pro goleiro. O goleiro tá lá e no reflexo, né, pegou a bola.
8: Era o único lugar assim, que ele não podia ter chutado.
12: São coisas que...
8: O Rafael Búlgaro manda um superchat que eu quero perguntar um negócio pro Bruno e pro Rick.
12: Barulho. Caceta.
10: Fala, Rick, ele não gostou. Rick, ele não gostou. Agora ele já tem um apelido. Rick, ele não gosta.
11: Agora virou Rick.
10: Por que você fica bravo, Dudu? Você não conhece ele? Você não conhece ele agora? Agora
8: Barolo, como é bom ver esses caras tudo triste.
10: Aí.
8: Porque eles falaram que nós caímos em 90, sendo que está no regulamento que não. E não vamos mais cair no Brasileirão e podemos até ser campeões da Sula. Um grande abraço.
16: Um abraço de quem é o nosso amigo?
8: Rafael Búlgaro.
16: Rafael, forte abraço, hein?
11: Já ganhou a Sula, inclusive.
16: Os humilhados serão exaltados.
11: Grande Rafael. Favorito.
16: Os humilhados serão exaltados.
11: Entre o Boca, grande favorito amanhã. A Sul-Americana.
12: Amanhã, né, Bruno?
16: Amanhã.
10: Estaremos na transmissão junto com o
11: grande Guilherme favorito a Sul-Americana.
10: São Paulo e Boca.
16: Para, Débora, você tá...
8: Deixa eu perguntar pra nossa dupla sertaneja. Rick e Bruno.
10: Rick e Bruno.
8: Vocês viram na leitura labial a treta do Matheus Pereira com o Caio Jorge? Então pergunto pra vocês. Primeiro pro Rick, depois pro Bruno.
10: A minha opinião é a mesma dele.
8: Primeiro, vocês já tiveram algo parecido num jogo? Vocês já viveram algo semelhante? E segundo, o que vocês acharam? Eu vou dar minha opinião de leigo, que é o seguinte, eu vi muita gente criticando. Cara, eu acho
14: Dentinho que... fugia de pênalti, Benja.
8: Oi?
14: O Dentinho fugia
10: de pênalti. Tá todo mundo contra o Dente aqui. O cara tá acabando com você.
16: Vamos saber dessa história.
8: Fala, Benja, você acha? O que eu queria dizer é o seguinte, numa época... que a gente tem tanto jogador bunda mole sem personalidade, eu prefiro dois caras que brigam pra bater o pênalti do que dois caras que brigam pra não bater o pênalti. Tá cheio de jogador pipoca, põe a mão aqui, não, bate pra tomar você. Só isso que eu acho, mas vou perguntar pra quem jogou bola. Primeiro você, Rick.
12: Seguinte, o batedor oficial pro jogo, dito pelo treinador, o Arthur Jorge, era o Matheus Pereira. Quem tem que bater o pênalti é o Matheus Pereira.
8: Ponto.
12: Ponto. Mesmo que ele já tenha batido e perdido.
10: Ele tinha perdido um pênalti.
12: Tinha batido e perdido.
8: E ele não falou que ele não ia bater.
12: E ele, a decisão, porque assim, antes do jogo tá lá, na lousa. Escanteio, bate fulano, ciclano.
10: Barreira.
12: Pênalti. Primeira opção, Matheus Pereira. Segunda, Caio Jorge. Terceira, outro cara lá. Matheus Pereira teve o pênalti. Perdeu. Voltou pro segundo tempo, teve outro pênalti. Se não foi conversado, Matheus, sai outro pênalti, vai bater o Caio Jorge.
10: Sim.
12: É o Matheus Pereira que tem que estar na bola. O Matheus Pereira já tá... Porque assim, quando eu vi, eu não sabia que a ordem era do Matheus. Aí eu fiquei pensando, né? Será que teve um negócio de milindragem? Tipo, de um querer mais que o outro e tal, não sei o quê. Porque isso acontece. Discussão de jogo já, o cara querer bater. Decisão do Matheus Pereira. O Matheus Pereira tem que bater o pênalti. A não ser que o Caio Jorge fala, Matheus, posso bater? O Matheus, não, eu vou bater. Então acabou a discussão, porque a ordem é do técnico. O Caio Jorge quis bater, ele tinha até batido na Copa do Brasil, bateu muito bem, mas assim, a ordem é do Matheus, bate o Matheus.
16: Então, mas é uma situação complicada pro Matheus Pereira.
12: É claro que é complicado. Cara,
16: pegou a bola,
12: é claro,
16: velho. Dá a bola pra
10: vai dar briga, bater, vai dar briga.
12: É claro. Não, ela tá ficando porque feio, sabe o que acontece? Putas. Se você não sabe de quem é a ordem pra bater, você vai contra o Matheus Pereira.
16: É, isso mesmo. Exatamente.
12: Porque a primeira impressão que eu tive, eu falei, pô, Matheus Pereira
16: foi mal. Já tinha perdido
12: o pênalti. Matheus Pereira foi mal. Porque, pô, deixa o cara bater. Ele bateu no outro jogo, mas aí teve a entrevista do... A entrevista matou pra mim. O Arthur falou, sequência dos batedores, Matheus Pereira. Aí eu falei, então, a ordem do cara bater?
10: Matheus, Caio Jorge e Bruno Rodrigues. Ah, não, o
12: que teve a resenha então, depois.
10: Mas sabe o que, que eu acho que foi
0: muito... Resumindo, o que errou foi o Arthur Jorge, né?
10: Isso mesmo.
0: No clássico, Caio Jorge botou na gaveta, deixa ele bater todos, então, pô. Mas, o mundo que tá dando certo, pô.
15: Mas eu acho, Dodô, eu acho que aconteceu ontem grave. Vou explicar por quê. Depois do gol, continuou. Então veja bem, isso revela o seguinte, que tanto Caio Jorge como Matheus Pereira, eles estão pensando neles. O clube, a torcida, imagina a torcida do Cruzeiro, torcendo pro time ganhar o jogo, precisando ganhar. Pô, aí a torcida fica lá eu quero bater o pênalti, não bate você. Pô, o importante é o clube, o importante é o Cruzeiro. E os caras estavam brigando por coisas individuais.
16: Então, Calil, mas
15: então, eu não concordo. Eu acho que os dois estão errados e deveria ter punição. Porque saiu o gol, pô, vamos todo mundo abraçar. Qual é o objetivo? Ganhar o jogo. O cara faz o gol e continua levando bronca.
16: Então, Calil, o seu amigo da leitura labial, ele, a leitura labial dele, depois do gol, o Matheus Pereira fala, você tá jogando só pra você.
10: Egoísta.
16: Tá sendo só pra você. Ele fala, não, tá todo mundo correndo.
10: Ô, Ben, você perguntou se já aconteceu isso uma vez. Uma vez aconteceu isso comigo, né? Na época do Corinthians, tava 2-0 contra o Avaí, eu tinha voltado de lesão, eu sofri um pênalti, peguei a bola, quem era o cobrador de pênalti? O Ronaldo. Aí eu perguntei pra ele, posso bater? Ele falou, pode. Aí eu, pô, já ajeitando a bola lá, Dudu. Coloquei a bola na marca do pênalti, o banco de reserva chega, o treinador, Ronaldo.
16: Quem era?
10: O Tite. Nossa, na hora ali, pô, fiquei puto por dentro, né? Mas, pô, tinha que respeitar primeiro o cobrador de pênalti que tava na lista lá, que era o Ronaldo. Ele bateu o pênalti, fez o gol. Aí eu pensei
15: aí no quê, cara? Aí você abraçou
10: ele. Eu fui comemorar igual.
15: Claro, mas então...
10: Comemorar igual pensando no clube,
15: claro,
10: lógico.
15: Claro, mas no Cruzeiro não aconteceu isso. O cara fez o gol e continuou levando o bronco.
10: Mas
15: o Cruzeiro que se ferre.
10: Mas mesmo assim, pô, por dentro eu queria bater o pênalti, porque eu queria voltar de lesão,
13: isso aí pegar confiança. Isso aí que o Calil falou é o mundo ideal, de nenhum jogador pensar nele mesmo. É o mundo ideal, mas é claro que eles pensam.
12: Dentro, não tem problema nem o Caio Jorge querer bater o pênalti e ficar pé da vida, porque ele é o atacante, ele tem que bater. A questão é, a ordem era do cara. Sabe o que ficou parecendo? Que o Matheus Pereira era o errado da história. Pra todo mundo. Pra todo mundo. Não é, Calil?
16: Já teve alguém que quis bater o pênalti e falou, não, quem bate sou eu?
12: Cara, assim, na maioria dos times que eu joguei, com raras exceções, eu não era o batedor.
15: Não era?
12: Eu sempre fui o batedor. Na maioria dos times que eu joguei, eu era o batedor.
15: Sim.
12: Mas muitas das vezes, o jogo tá bom... E tem um cara que é parceiro e tal, não tá fazendo gol, o jogo já tá tipo 2-0, assim, você dá a bola pro cara e o cara vai bater. Mas agora, a ordem do técnico é fundamental. Mas até pra bater falta pra tudo.
16: Então, mas tem clube que não tem ordem, né, Detinho?
12: Então, aí o comando
10: não existe. Não, mas é muito difícil. O Barulho, hoje é muito difícil. Hoje tem um cobrador oficial.
12: Isso é comando, velho.
10: É comando.
16: Então, São Paulo,
12: sabe por quê? Saiu a falta.
16: Quem decidia era o Calleri, o Luciano, não dava bola pro outro.
12: Então,
16: não,
12: vai cara, você, bate você. Eu não gosto disso. Eu acho que tem que estar definido. Sabe por quê? Porque o seu time pode ter três caras que batem bem, três caras que batem falta bem.
16: Mas se você tá num momento do jogo que você não tá legal.
12: Aí é uma conversa
10: com o cara. Você passa confiança.
12: A ordem é sua. Ó, o pênalti que vai bater é o Dentinho.
10: Não tô confiando.
12: Aí tá, o jogo tá difícil pra ele não tá bem no jogo e eu sou a segunda opção. O Dentinho fala, vai lá, Dudu, que eu não tô tão bem. Tá pensando no time, tá pensando
13: na seleção brasileira.
15: É isso que tem que ser.
13: É a seleção
16: da Copa. A maioria dos atacantes pensa mais nele do que no
12: time. Toma banho.
16: Não é?
12: Às vezes que eu não era o
16: não
12: batedor... É lógico que é. Às vezes que eu não era o batedor, que chegava, trocava o técnico. Ah, vai bater o Serginho agora. Na época do São Paulo, né? O Serginho batia bem. Ficava a pé da vida. Mas eu tinha que respeitar.
16: É isso mesmo.
12: A ordem é do cara, vai bater o Serginho. Eu ficava...
16: Ô, Deitinho, aí depois você vai cobrar o Tite? Você vai
10: falar o Tite? Não, aí na hora eu fiquei, pô, fiquei puto. Mas o Ronaldo... Até o Ronaldo ficou sem graça na hora. Chegou pra mim e falou assim, pô, filhote, o homem falou pra eu bater. Aí eu fui lá, pô, dei a bola, bateu, fui comemorar tranquilo no vestiário. Fiquei louco, né? Aí falei, pô, professor, preciso pegar confiança, tô voltando de lesão. Aí ele falou, calma, vou te dar confiança, certo? Me colocou no outro jogo, titular contra o São Paulo. O que é que aconteceu? Passe de letra, girou a bola, Dentinho faz o gol. 2-0 contra o São Paulo no Morumbi.
12: Aí,
10: entendeu, Barulho?
12: Aí, Barulho.
10: Entendeu? Então ele me deu confiança aí.
16: Então você tem que chegar em São Paulo. Não, continua pipocando pra bater pênalti, vem fazer
10: gol. Não, não pipocando não, me tiraram pra bater pênalti.
16: O Queiro não bateu pênalti.
8: Ô, Dodô, tem jogador que foge também do pênalti?
12: Ah, cara, assim.
10: Ah, tem hora que.
12: A gente viu a Copa do Mundo, né? Com todo respeito ao Bruno, eu tô falando assim, se é hora o Bruno pra bater, tá não sei o quê. O cara da Copa, o nosso jogador era o Vinícius Júnior.
10: É isso mesmo.
12: Uma situação
10: é que cobra
12: dessa,
10: pênalti, quem sabe
12: é diferente aí já, né, Dudu? Uma situação dessa, o Vinícius Júnior, na Copa diz que ele tá fazendo, jogando bem, fazendo gol, a bola é minha.
8: Então, mas a ordem, o jogador pra bater, quem era?
12: Eu acho que era o Bruno, porque o Bruno bateu o Bruno,
10: é,
12: né?
10: É o Bruno, é o Bruno.
8: Faltou personalidade
12: do Vinícius Júnior. Eu acho que o Vinícius Júnior...
8: Ô, Bruno, eu tô melhor.
12: Isso, nessa situação, o Vinícius Júnior não quis ser protagonista do jeito que todo mundo
13: tava cobrando.
12: Mas
13: se a ordem era o técnico, igual o Dentinho falou.
16: Não, você vai discutir com o técnico, não vai, Dudu? Não,
10: mas só você vai discutir com o técnico.
16: Ele tem moral com o Ancelotti. Se tem uma ordem antes, você fala, peraí,
12: professor, vai bater ele. Mas é uma coisa assim, é uma coisa que acontece, é um processo. O Vini Júnior é jogador do Real Madrid, é a referência da seleção brasileira, era o cara que estava jogando uma boa Copa do Mundo.
10: Cobra pênalti, inclusive, no
12: cobra
10: Real Madrid.
12: Cobra pênalti no Real Madrid. Então... no treinamento. Professor, não pode ser o Bruno. Eu vou bater o pênalti.
8: Então, mas você vê como é a vida.
12: Eu vou bater o pênalti. Se o Vinícius... protagonista sou eu.
8: Se o Vinícius Júnior vai lá e pega a bola, nossa, ele se acha... Ele passou por cima de tudo. Se ele vai lá e acata a adesão técnica, nossa, que cara sem personalidade. Não, mas
12: tudo é questão, sabe do quê?
8: Do
12: resultado
8: gol.
12: Positivo. Errou o pênalti da margem pra acontecer, tudo não sei o quê. Mas nessa situação da seleção, pra mim era o protagonismo era dele.
16: Então, Dodô, mas imagina, na Copa de 94 acontece a mesma situação, o treinador falou, Romário, não é você que vai bater o duvido. Duga. O Romário vai falar, vai ficar quieto?
12: Então, mas
16: fala,
12: o Romário, quem batia pênalti era o Raí.
16: Não, só dando um exemplo.
12: O Romário nunca gostou de bater pênalti, não, mas na decisão, ele falou...
16: De personalidade, chefe, ele falou, não, se ele fosse batedor...
8: Fica ruim o clima dos dois depois ou não?
12: Eu acho que vai ficar ruim, vai ficar um resquício.
10: Isso do Cruzeiro vai.
12: Jogo,
13: mas se o Ronaldo tivesse perdido o pênalti, você não ia ficar puto com o Tite?
10: Não ia ficar, não. Se com o Ronaldo, eu vou ficar puto.
13: Não, né? Se o Ronaldo tivesse... Não com o Ronaldo, com o Tite.
10: Mas essa
13: não,
10: comparação... Eu fiquei chateado na hora que eu queria bater o pênalti, né, pô?
15: Essa comparação do Dentinho, com todo o respeito, ela é diferente. Sim, nós estamos falando do Ronaldo. Então, e o Dentinho estava começando a carreira. No caso desses jogadores do Cruzeiro, eles têm a mesma hierarquia no clube. Um é o meia e o outro é o fazedor, é o artilheiro. Então... Fica ruim, Benja, porque dá impressão, tomara que, não no próximo jogo, que é contra o Santos, eu não quero, mas tomara que depois eles se acertem. E...
13: Próximo bate o Fagner.
15: Agora, ficou ruim pra torcida, eu fico imaginando um cara torcedor do Cruzeiro na arquibancada, vendo os dois melhores jogadores do time brigar, cara.
16: É, fica pior. Menos mal que saiu o gol, né? Menos mal que saiu o gol.
10: Já pensou
16: dois pênaltis perdidos depois dessa briga?
12: Vai ganhar 3-1, tem a semana tranquila.
8: Um grande abraço pra você, seu destaque final do Palmeiras, Solé.
0: Vamos lá, Benja, destaque final então. Palmeiras que ainda aguarda a chegada do visto de trabalho do garoto Riquelme Felipe, já foi vendido para o Inter Miami, já foi anunciado, uma parte do dinheiro já caiu na conta, mas ele continua treinando na academia de futebol porque ainda não chegou o visto de trabalho dos Estados Unidos. E amanhã a gente fala um pouco mais das soluções que o Abel terá que colocar em campo contra a LDU, porque o Andreas Pereira está suspenso, pegou dois jogos de gancho na Libertadores.
8: Valeu, Solé, um grande abraço, até amanhã. Eu tenho que contar, Barulho, porque depois você conta as coisas. O Gustavo da produção falou assim para mim, o menino chama Riquelme em homenagem ao Riquelme, jogador argentino.
10: O cara do Barulho. Parabéns, Gustavo.
8: Gênio. Agora tem que falar num assunto chato, paca.
13: Vai falar do São Paulo ou não vai, pô?
10: É, tu me estranha. Aí, olha. O
13: Barolo tá esperando pro programa.
10: Olha,
13: ele
10: é isso, velho.
8: Cadê você, Barolo?
10: Quem saiu?
8: Cadê
10: o Barolo?
8: Quem saiu?
10: Quem que é?
8: Só tem eu, anos 80. Nossa,
10: tá igual, pô. Tá igual, mesma coisa. Foi hoje essa foto? Foi hoje essa foto.
8: Nossa.
15: Isso aí é na...
8: Tupambela.
13: Esse tá bonito, hein?
10: Aí o Calil.
8: O Calil tá igual também, pô.
10: Ficou velho.
13: Calil parece treinador.
10: Aí, Dodô. Aí, Dodô. Ficou legal, Dodô. Olha lá.
8: Ó, o Dodô sempre cara de galã, né? O
10: Dodô
8: é
10: igual porque eu nasci velho.
8: Ó o Dodô.
10: Tá igual bonitão, né?
13: Ó o cabelão.
10: Pelo menos tá com moral com a produção, hein? Tá com moral com a produção, hein?
8: Aí, anos 80.
10: Coloca as fotos antigas.
8: Eu vou falar um negócio pra você. Se um dia alguém chegasse pra mim e falasse assim, Você tem o poder, eu vou te dar um de você escolher uma época da sua vida para poder voltar. Era os anos 80.
10: É mesmo?
8: Ah, os anos 80.
10: Pra ir tudo... naquela parada que você ia lá?
8: Tudo, qual parada?
10: O que você falou?
13: Atrás
10: lá?
13: Do aeroporto.
10: Lá. Atrás do aeroporto.
8: Tinha chupisco lá.
10: Descoverde.
8: Descoverde.
10: Para com isso. Descoverde. O pessoal vai falar de novo.
8: Eu tinha na época um Fiat 147.
10: Para com isso.
8: Que a única coisa que não fazia barulho naquele carro era a buzina. Puto carro que você fechava a porta e fazia barulho.
12: Anos 80.
8: Oh, agora tem que tocar um assunto muito chato. Eu vou pedir desculpa pra vocês.
10: Nossa.
8: Eu sei que o programa é divertido, é um programa. O São Paulo ganhou do Atlético.
10: Nossa, o barulho tá feliz.
8: Ganhou bem, hein? Ganhou bem.
13: Vamos com o nosso setorista do Atlético Mineiro para falar sobre o Galo.
15: Segundo o Dorival, foi a melhor partida do São Paulo.
8: Você vê o nível, né? Foi a melhor partida do São Paulo.
10: O Atlético nos reserva tudo também.
8: Foi. É, e o Chapecoense também não tinha titular.
12: Fez a parte de fazer.
8: Tinha que ganhar. O São Paulo não ganhava duas partidas seguidas desde abril. Desde abril, quando ganhou do Juventude, aquele primeiro jogo que não adiantou nada.
12: Acabou.
8: E agora voltamos com um patamar de vitórias.
12: Quem você achou que foi o destaque do jogo, Barulho? Você gostou de quem? De jogadores?
8: Eu acho que o time todo jogou bem. Acho que não
10: por que
8: tem
10: vocês têm dificuldade de falar? O Luciano foi o cara. Então, você tem dificuldade.
8: Caramba!
10: Ele resolve o problema do São Paulo, irmão. Tem que
8: elogiar.
10: Lucigol. Para de ser pipoqueiro.
8: O cara faz o Luciano.
12: O cara nem faz a pergunta.
8: Você faz a pergunta pra mim e responde.
10: É porque você não fala a verdade. Você tá falando.
8: Eu tenho que responder igual o que você quer que eu responda.
10: O cara foi bem.
8: Quer ver? Vou fazer aqui.
10: Luciano.
8: Tá bom, então Luciano. Tá bom.
10: Luciano, tem que elogiar. Na hora de elogiar,
12: eu tô com o Barolo.
10: Danielzinho.
13: Você não elogia o cara. Luciano, agora
8: nenhum jogador do São Paulo.
12: Falou, Luciano.
8: Nenhum jogador do São Paulo jogou mal. O time jogou bem, como há muito tempo não jogava. Teve postura. O Luciano foi importantíssimo. Como ele foi
10: importante.
15: Melhor jogador.
10: Aleluia!
13: Agora, é verdade ou não é verdade?
10: É verdade ou não é verdade
13: que o Arboleda foi aplaudido por todo o estádio ontem?
8: Deixa eu só
10: terminar. Não, responde.
8: Deixa eu só terminar de falar.
15: O central jogou.
8: Você já sou fixo.
13: É verdade.
8: Eu posso falar?
12: Não vou falar, velho.
10: Não, eu tô com raiva de você.
8: O Luciano fez gol contra o Bragantino e fez gol contra o Atlético Mineiro. Ele chamou a responsabilidade, coisa que ele não havia feito nos últimos quatro meses.
10: Mas sempre ele faz isso?
8: Não, sempre não. Nos últimos 4 meses. Ele não chamou a responsabilidade.
10: Quantos gols ele tem no São Paulo?
8: Ou seja, ele não fez mais do que obrigação dele.
10: 186 gols do
8: Dodô. O Luciano tem 116 gols com a camisa do São Paulo. 116 gols com a camisa do São Paulo. No sábado ele ultrapassou Careca.
10: Não fala.
8: Calma, Calil, calma. Só vou dar um dado pra você.
10: É igual o Benja fala do que o Abel.
8: Só vou te passar um dado.
10: O Benja fica falando do que o Abel Ferreira.
8: Calil, deixa eu falar.
10: Não pode ser um número.
8: Deixa eu falar.
10: Deixa eu falar.
8: O Luciano foi mais jogador que o Careca no São Paulo.
10: Você tá dizendo isso?
8: 115 gols em 191 jogos.
12: Isso,
8: o Luciano tem 116 em 386 jogos. O ídolo do Dentinho, o Luciano.
10: Quem? Meu filho,
8: Careca.
10: Peraí. Tem que elogiar o cara, não. Ele tem que elogiar, pô.
8: Peraí. É isso aí.
12: Mas ele não falou isso. Ele não falou nada, não.
8: Ele tá sendo o Barolo.
13: Exatamente. Ele só tá dando os números.
8: O Careca foi o maior centralante que eu vi jogando com a camisa do São Paulo.
12: O Barolo tá sendo injusto. Foi demais.
8: O quê?
13: Sempre assim ele é.
8: Injusto. Porque, primeiro que não dá pra você colocar na mesma frase o Luciano. Perfeito.
10: Quem tá colocando, caramba? Quem tá falando números?
8: Usou como eu tô falando números.
10: Ele passou o Careca. De gols. Eu
8: acabei de falar do Careca.
12: Ele passou o Careca.
8: Eu poderia explicar mais devagar, mas acho que o problema não é a velocidade com que eu tô falando, pra você entender.
12: Espera só um minuto.
8: Eu podia até falar mais devagar.
12: Pera só um minuto.
8: Quem colocou na mesma frase? Olha, sabe quantos gols tem o Luciano? Sabe quantos gols tem o Careca?
12: Não. Porque ele passou o Careca agora.
8: Ele passou, mas ele quis dizer que o Luciano tem mais que o dobro de jogo do Careca. Só que também, o Careca, que pra mim é um dos maiores centroavantes que eu vi jogar na vida.
12: Não, bom é Luciano.
8: Também só jogou com caras bons, jogou num time que tinha muito cara bom também.
12: Bom é Luciano, o Careca é...
8: Gente, o Luciano não é o Raí, o Luciano não é o Careca, o Luciano não é o Miller. Mas o Luciano, ele faz gol, gente.
10: É isso aí.
8: E outra, olha, pega os times, pega as escalações dos times do São Paulo que o Luciano jogou, gente. O Luciano só jogou em time ruim de São Paulo.
13: E ontem o Luciano falou, amanhã já vem notícia ruim, não falou?
8: O Luciano...
13: Na zona mista.
8: Ô, Calil, você é um dos poucos aqui, senão o único cara justo.
16: O cara fala mal do Zago e defende o Luciano. Ele fala mal do Depay e defende o Luciano. Fala mal do Depay e defende o Luciano.
8: Outro dia a gente tava tomando um café e eu falei pra você, Calil, em termos de caráter.
10: Aí, Barolo. Aí você foi pra balada, Barolo? Depois da vitória?
8: Ô Calil. Ô Calil, deixa eu te falar.
10: Isso mesmo.
8: O que que os caras querem do Luciano? Ele faz gol, ele se mata. Ele só jogou em time ruim no São Paulo.
16: Não, é um coitadinho, é um coitadinho.
10: Ué, não, quatro, você tem ranço há quatro meses. Você não gosta dele, fala que você não gosta dele, Barulho. Você não gosta dele, cara. Gosta do cara, não, veja bem, o Luciano... Mas
16: vocês interpretam
10: ele, que ele, o Luciano, ele é um jogador, ele é realmente lutador, ele tem méritos com a camisa do São Paulo, mais de 100 gols. Agora, eu me incomodo com esse verdadeiro fetiche... que existe de comparação. Não é só esse caso. Sim. Tudo é comparação.
8: Quem comparou foi ele.
10: Eu tava vendo o jogo na televisão.
13: O número é importante.
10: Mas o problema, velho, é que quando você fala... Eu acho que é como o Benja falou.
13: É,
10: são jogadores que não podem. É a mesma coisa, o cara faz um gol amanhã de calcanhar no Corinthians, aí o cara vai falar: é o jogador que mais fazia
16: Calil,
10: gol
16: mas de no calcanhar caso do Luciano, era
13: o Dentinho, o maior artilheiro do Corinthians no século XXI.
16: Você não pode comparar com o quarto, né? Calil, passaram, foi comparação.
10: Passaram.
16: No caso,
10: mas
16: não, mas falando, jogos maiores, no né, caso do Luciano, conta, ele fez 116 gols.
10: Tem conta bem.
16: Ele ultrapassou o Careca. É um número expressivo. Ele fez 116 gols.
10: Tudo bem, mas...
16: Só que o Careca tem 191 jogos, ele tem 386.
13: Você tem que falar um número. Você quer que esconda o número, Calil?
16: É só um número.
10: Mas eu não tô dizendo você, Barolo, que ele tava vendo a transmissão da TV, a primeira coisa que falaram foi isso aí. O Careca. Aí quem não viu o Careca jogar, que muita gente, porque o Careca jogou já faz 30 anos, muita gente que hoje tem 15, 18, 20, 25 anos, não viu o Careca jogar. O cara pensa que é igual. O cara vai pensar que é igual.
16: O número de jogos também, que é o triplo.
8: Eu entrei aqui no ranking do jogador de São Paulo com mais de 100 gols. Primeiro, pela ordem, Chulapa, 242.
10: Sim, é maior.
8: Né? Seu Gino Orlando, lembra do seu Gino?
10: Ô, meu amigo. Pô,
8: gente finíssima.
10: O prefeito do Morumbi, né?
8: Seu Gino.
10: Infelizmente, 200... já faleceu.
8: Faleceu, 233. Luiz Fabiano, 212. Teixeirinha, 189. França, 182. Luizinho, 176. Miller, 160. Leônidas da Silva, 143. Maurinho, 136. É muito louco, né? Rogério Ceni, 131. Raí, 128. Prado, 121. Pedro Rocha, 119. Careca, 115. Dino Sani, 113. E aí vem o Luciano com 116.
16: Não, você não passou,
8: cara. Ele passou.
10: Passou o Careca.
8: É, porque agora passou. É. Gente, o cara, vocês podem falar o que vocês quiserem, o cara tá entrando na história do São Paulo.
10: Não, isso ninguém tá falando.
8: Não, mas Barolo ele tá menospreza o cara.
16: Não, não menospreza, ele falou
10: dos menores. Ele tá dando o número. Gosta do cara,
8: ele não gosta do cara.
13: Ele não menosprezou.
16: Ele só falou os números do cara.
13: Ele passou o número.
8: Ele passou o número.
10: Ele menospreza.
8: Ele menospreza.
16: Ele não quer entender, Dudu.
12: Sabe que eles ficam bravos que você tá em duas semanas leve.
16: É isso.
10: É isso.
16: Aí hoje o que eu fui obrigado a fazer? Ó. Fui obrigado a gravar um vídeo e pedir para as pessoas.
10: É isso. Aqui, oferecer pix pro pessoal falar mal, viu?
8: Porque o Luciano tem bandeirão.
10: Merece.
16: Eles estão bravos.
10: O Barolo.
16: É a realidade.
10: Barolo, mas se, pô, é por isso mas que se o bravo. São Paulo tivesse um bom time, vocês acham que o Luciano estaria nesse time?
8: Olha, cara, precisa menosprezar o cara.
16: Deixa eu te falar. O Luciano, 20 anos atrás, ele não passaria na porta do CT. 20 anos atrás, não passaria na porta
8: do CT. Mas quem desse time passaria?
16: Passaria na porta do CT.
8: Mas quem desse time passaria?
16: O que eu falo do Luciano é o seguinte: ele é um jogador importantíssimo. É um jogador que, nesse oceano de pereba que tem no São Paulo, ele se destaca. Realidade. Ele tem alguma postura.
10: Então, ainda bem que tem ele hoje.
16: Ele tem uma postura
10: hoje,
16: que se incomoda com derrota. Ele é um cara diferente. Ótimo.
10: Mas eu nunca vi
16: só que eu não acho. Só que eu não acho que ele seja um ídolo para determinadas pessoas. O Luciano está no São Paulo em 386 jogos, ele tem um campeonato paulista.
8: O Luiz Fabiano, tem quantos?
16: O que eu tô dizendo é o seguinte, Benja.
10: Copa do Brasil também, né?
13: Mas o Luiz Fabiano jogava muito.
16: A Copa do Brasil, ele chutou a bandeirinha de escanteio na Neoquímica Arena, ficou fora do time e o São Paulo foi campeão sem ele.
10: Ah, mas o cara tava no elenco, jogando. Sim,
16: Bentinho, mas eu tô falando.
8: Você falou que ele não entraria. Há 20 anos atrás ele não entraria no CT. E quem desse elenco entraria?
10: Arboleda.
16: Eu tô falando.
8: Quem entraria?
10: Arboleda.
16: Arboleda
10: não, ele tá falando do Arboleda.
16: Nenhum entraria, só que nem. nenhum é considerado ídolo como ele é, caramba.
10: Mas ele tá falando que o Arboleda jogaria no...
12: O Caleri deu uma entrevista. Você viu a entrevista? Perguntaram pra ele, você se considera ídolo do São Paulo? E o Caleri foi perfeito. Ele falou assim, eu sei da minha importância, como a gente tá falando do Luciano aqui. Mas ídolo, pra ser ídolo, tem que ter Libertadores, tem que ter Campeonato Brasileiro. E aí ídolo é Zete, é Raí, é Rogério. Pronto.
10: Mas quem é mais ídolo, Barolo? Caleri ou Luciano?
8: Só um minuto. O Rivelino é ídolo do Corinthians?
12: Pra mim, não, velho, dois. Eu tô falando.
8: Não, mas o Rivelino é ídolo do Corinthians?
12: Porque ele viveu um momento do Corinthians que o Corinthians não teve conquista.
13: Mas é que ídolo depende de época. Depende de época. Se você fala pra um cara falando. Mais novo, o Luciano é ídolo. Pra um cara mais antigo, é careca.
12: Não, eu assim... Mas ninguém no final comparou. Da história, no final ele da história, comparou. A história que conta, os ídolos do São Paulo, Zete, Raí,
16: Rogério Ceni,
12: Tele
16: Santana,
8: Miller. Luiz Fabiano é ídolo.
12: Eu acho que ele, o Luiz Fabiano é um dos caras mais importantes desse período que a gente tá falando. Acho, quando eu jogava no São Paulo, eu era super importante, mas eu não sou dos ídolos da história do São Paulo, porque não tenho conquistas igual esses caras têm.
10: Mas eu acho
12: o
10: que Cacá você...
12: É ídolo. É isso. O Kaká é da mesma forma.
16: Não é.
12: O Kaká não pode ser considerado.
16: Não é ídolo,
12: o Kaká é um ídolo.
16: Claro que não, jogou pouquíssimo tempo no São Paulo.
12: O Kaká é um ídolo muito brasileiro, porque foi da seleção. Mas,
8: eu acho o Ronaldo que... jogou muito pouco tempo no Corinthians.
12: É ídolo. O Ronaldo ultrapassa a questão do clube.
16: Completamente diferente.
13: Pelo que ele fez no Corinthians, não, Benjamin.
12: O Ronaldo foi pro Mundial.
13: Pelo que ele fez no Corinthians, ele não é ídolo. Ele é ídolo do futebol mundial. Ele não entra na seleção do Corinthians. O Luizão entra no lugar dele. O Luizão jogou muito mais no Corinthians. Que o Ronaldo, não, na minha opinião.
16: Ronaldo. Pra mim é um cara que mudou o Corinthians.
13: Luizão conquistou muito mais do que o Ronaldo pessoal, no Corinthians.
16: É uma questão pessoal, mas eu concordo com o Caleri, ele tá sempre, é isso, sempre certo.
10: Mas o Barolo, mas não na sua opinião, mas pelo que você acompanha, quem é mais ídolo, Luciano ou Caleri?
16: Eu acho que os dois estão no mesmo nível.
10: Porque o Caleri tem musiquinha.
16: Em relação à idolatria da torcida, os dois têm o mesmo
8: nível. Quantos gols o Caleri tem com a camisa de São Paulo?
10: Não, menos que
8: o
10: Luciano.
12: Mas tá 100 gols agora.
16: É que tem duas passagens, tá desde 2016, né? E tem um título também.
10: Então, eu achava o Caleri muito mais ídolo que o Luciano, mas agora ultimamente eu tô achando...
16: Não, eu acho que o São Paulo tem vivido uma seca de jogador bom há muito tempo, sim, né? Então eles são os caras...
13: É que o Luciano é pela personalidade também.
16: Também ajuda muito.
13: É pela personalidade, ele dá entrevista nas derrotas.
16: Se o Luciano tivesse a personalidade do Souza, por exemplo, do ninguém falaria do Luciano
13: como fala dele, entendeu? O Luciano é o cara que dá entrevista nas derrotas, ele fala o que a torcida quer ouvir.
10: Agora, a questão dos títulos é...
8: Diz aqui que o Caleri tem 91 gols pelo São Paulo,
10: é isso,
8: em 262 jogos.
13: Agora pergunta quantos gols você fez no São Paulo, Dudu?
12: Os oficiais 94, né?
13: Bom, e quantos jogos?
12: Aí tem que ver a quantidade de jogos, mas olha, é 100 e alguma coisa, eu acho.
16: Então, agora... eu acho que dentro... Pra mim,
10: foi a diferença aí.
16: Eu concordo 100% com o Caleri. Pra mim, pra ser ídolo, você tem que conquistar título, velho.
10: Não, mas isso é relativo, isso aí, Barolo.
16: Por exemplo,
10: o Hernanes é um baita ídolo e ele não tem
12: título. Não, ganhou o brasileiro.
16: Campeão brasileiro.
8: 94.
16: Campeão brasileiro.
13: 94.
16: Foi campeão brasileiro e tirou o time do rebaixamento. Não, pra mim, isso tem que fazer estátua pra ele.
10: Mas ele se destacou muito mais nessa época do quando ele tirou...
16: Mas ele foi campeão brasileiro.
10: Ele era o profeta.
16: Ele foi campeão brasileiro.
12: O Hernanes foi bem brasileiro.
8: Diz aqui que você, em 97...
16: Acho que foi...
8: Diz aqui que... Tá escrito aqui, ó.
12: Sim.
8: Em 97, Dodô marcou impressionantes 54 gols em 69 jogos pelo São Paulo. Até hoje, uma das maiores temporadas de um jogador na história do clube.
12: Na história do São Paulo, eu sou o cara que fez mais gols numa temporada.
16: Então, quantos gols, Dodô, em uma temporada?
8: 54.
16: O Luciano fez 15.
8: Em Brasília, 19 horas e 42 minutos.
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8: Fabrício Macedo manda um superchat aqui. Bem, já o Romero é ídolo do Corinthians? Pra mim, nem, nunca.
37: Romero é ídolo do Corinthians?
8: Sim. Nunca.
37: Pra mim, não. Romero é ídolo do Corinthians?
8: Pra mim, não.
37: Tá entre os 100 mais.
8: Mas tá vendo? 100? 100 mais. 100 mais. Caramba, amor. 100
37: tá
8: mais.
37: 100 mais.
8: É pô, ídolo. 100 mais tá o seu Severino, o pai do William.
37: Não,
8: também.
37: Tá pega mundo, quantos caramba. Jogadores já atuaram pelo Corinthians.
8: Se o Ben já tá babando o ovo do Luciano, imagina se o Romero jogasse no São Paulo. Ia ser babando, Deus, ele tem que ter estátua pro Romero.
37: Romero é ídolo do Corinthians.
38: Tá falando a verdade, eu não cara estou é importante.
8: Eu não estou babando ovo, que eu tô explicando.

0: caras da cara a tapa. O último cara que deu a cara a tapa foi o Luiz Gustavo, quando ele reclamou do salário atrasado.
1: O resto Sampaio nenhum apareceu, aqui, não. Ó, o Barolo tem ciúmes. Ah, o cara falou aqui, ó.
0: Tá bom.
2: Ai, meu Deus.
1: Aí, probleminha, aí, né? O Gabriel Paiva, veio do São Paulo, é o Rogério Ceni. Não, mas não é isso. Ninguém tá comparando. Ninguém tá comparando.
2: Eu me incomodo. Ninguém tá colocando a ordem de idolatria. O
1: Marcos Paulo falou aqui, vim pelo Barolo.
2: É todo mundo.
0: Outra,
2: né? Tem um monte falando isso.
0: Estão mentindo.
2: Eu acho que o Barolo quer aumento. E aí ele pediu pros caras mandar mensagem aí.
0: O Wellington,
1: eu só poupei o dentinho por causa da pedra no rim. Não, Eduardo Bandolini, vim pelo Barolo. Chupa Benja. O Wellington de Paula, Romero não é ídolo nunca. Misericórdia.
2: Romero é ídolo.
1: Me espanta o Belo, um cara velho de Corinthians, considerar Romero ídolo.
2: Romero é ídolo do Corinthians.
1: Não, na Tupi não.
2: Óbvio, na do Papa. Não, é o que eu tô falando aqui, pô.
1: Fala assim, na minha opinião.
2: Não, eu não sou obrigado a falar na minha opinião. Lógico. Se eu que tô falando, é o Papa que tem essa opinião, sou eu que tenho essa opinião. É o Romero é ídolo. Eu não preciso falar na minha opinião, se eu que tô falando.
1: O Gabriel... Concorda? Não. O Gabriel Paiva, sou fã do Barolo.
2: Aí.
0: Chupa bem.
1: O Piso, tanto Dentinho quanto Dodô jogaram mais que o Depay. É, o Namur Pinotti, por essa lógica do Barolo, o gigante Rivelino não pode ser ídolo do Corinthians, campeão de nada, só ganhou com
2: o
1: Fluminense.
2: Não, mas isso o que eu falei, não pode relacionar com o título.
0: Meu, eu tenho os meus ídolos.
2: Por isso que eu citei o Giovani. Por isso que eu citei o Giovani. Também não tem títulos.
1: A Beatriz Júlia dos Santos, Bíblia, ela fala que tem que falar pro Barolo que bom foi o Pablo, Rondon, Diego Souza, André Silva.
2: Rondon?
0: Quem tá falando só que o Pablo comparar, foi bom, cara?
2: Só quero comparar, Rondon, o cara foi longe.
1: Ela fala aqui, só quero comparar com a fase de ouro. Luciano é ídolo, sim.
0: Tá bom, é ídolo pra você, meu amor. Pra mim, não é.
2: Ué. Ídolo é muito pessoal, pessoal.
1: Mário acha que não Mário Lamorace. Lá vem a boca pra
2: não, eu não acho.
1: Tá louco? Pra lógico que o menino é ídolo.
2: Não, Barolo, eu não acho que tem que ter título. Então, eu acho que se você está... já falou. Se você estabelecer essa relação de título, aí você não pode
0: considerar
2: o Rivelino.
0: Para mim, acho que você pode considerar para alguns jogadores e para outros jogadores. Eu acho que quando você escreve o nome na história do clube, para mim você escreve o nome com título.
2: O Romero é ídolo por encarnar a imagem do clube a qual ele vestia a camisa, independente de título, independente de qualquer coisa. Eu acho que ídolo pode ter tanta coisa, cara. Pode ter título, pode ter gol, pode ter postura.
0: Pode ser responsável pela reabilitação numa fase difícil.
2: E pode representar a torcida daquele time. O Romero era a torcida em campo, por isso, pra mim, ele é ídolo.
0: E é isso que o Luiz Fabiano tem muito a ver com isso também.
2: O Luciano, ele é muito ídolo de muita gente por causa disso.
0: Pela postura que ele tinha, o Luiz Fabiano que não aceitava a derrota. Tanto o Luciano quanto o Luiz Fabiano são dois jogadores, não são jogadores vida que segue. Que quando perde o jogo, fala, vida que segue, perdeu, mas vida que segue.
1: O Luciano?
0: Por isso que eu admiro, por isso que eu admiro o Luciano. Um dos fatores que eu admiro ele é isso, ele não é um jogador de vida.
2: O Luiz Fabiano jogava muito
1: mais. Você levou a discussão. Discussão para um negócio que não tinha anexo. A discussão não é comparar o Luciano com ninguém. Você começou essa discussão.
0: Quando você falou,
1: o Luciano tem 116 gols em não sei quantos jogos, mas o careca.
0: Então, eu falei.
1: Você deu uma conotação ruim pro cara.
0: O Luciano tem 116 gols com a camisa do São Paulo. Ultrapassou o careca que tem 115. Excelente, ótimo, parabéns. Só que a gente precisa contextualizar, é isso que eu fiz. Contextualizei o Careca com 191 jogos e o Luciano com 386.
2: É isso que eu não condeno.
0: O número é importantíssimo.
2: Eu não tô,
0: passou o Careca nesse
2: momento. Eu não tô condenando o Barolo. O que eu tô dizendo, Benja, é que todo dia quando você liga a televisão, agora e o rádio, tal jogador fez um gol. Ele passou o canhoteiro. Aí o outro. Pô, era outra época, menos jogos, era menos, sabe, eram menos competições importantes, só tinha o Campeonato Paulista.
0: Em relação ao Abel Ferreira.
1: O Careca.
0: Igual
1: você viu o Careca jogar.
2: Careca foi
1: um dos ídolos. Careca
2: é de Oliveira,
1: Careca filho. É outro patamar. É centroavante, sim, meu. Hoje jogaria no City, no Real.
3: Eu joguei contra o Careca em 97, ele foi pro Santos.
1: Agora, fala, porque eu não falo com o Barolo mais, fala com ele, já que ele gosta de contextualizar. Isso aqui é o último time que jogou o Careca. Gilmar, Zé Teodoro, Oscar Dario Pereira e Nelsinho, Márcio Araújo, o Bernardo, Silas e Pita, Miller, Careca e Sidney.
2: É isso.
4: Barolo vai chorar.
1: Não, ele gosta de contextualizar Agora pega aí o time do São Paulo de hoje. Escala

0: e o São Paulo do, contra o Atlético. Espera aí, vamos lá. Rafael,
1: Buta. Buta. O que eu tô falando.
2: Número 5, que ele não falou.
1: Ô, Sabichão, deixa eu dar uma fazer uma pergunta. O Luciano
0: joga. Fala assim com o Calil, que ele não te ofendeu.
1: Ah, o Luciano jogava nesse time aí? O Luciano era titular desse time aí, que você leu?
2: Como vai jogar?
1: Responde aí, o Luciano jogava nesse time que você leu aí?
0: Óbvio que não.
1: Pronto, tá respondendo.
0: Não, mas não é esse o problema.
1: Mas tá respondendo.
0: Mas tá vendo que você muda as coisas? Óbvio
1: não, que é isso que eu tô falando. Estou falando de qualidade de jogador. Não, é isso que eu tô falando. É isso que eu tô falando. Pronto, acabou.
0: Você tá com... Marco Belo com o Romero. Pô, mas esse Romero e Iá tá triste, hein?
3: Pelo amor de Deus.
4: Mas eu tenho fotos com o Romero.
2: A mãe do nosso produtor vai bem?
4: Né? O Calil tá dando um suspiro ali.
0: O Guilherme Rodrigues. Guilherme Rodrigues, chupa bem, já vim pelo Barolo.
1: É o segundo,
4: o terceiro. Por que será que os caras
0: estão escrevendo isso? Manda um superchat. Hernanes é ídolo, livrou o São Paulo de cair.
2: Mas foi eu que falei. É.
0: Valeu, Dentinho.
4: O Romero livrou o Corinthians de cair.
0: Valeu, Dentinho. Valeu, Rick. Valeu, Caramina. Valeu. Valeu, Carlinho. Valeu, Marco Belo. Valeu, Barolo.
1: Chupa bem, já vim pelo Barolo.
0: Obrigado, todo mundo aí. Obrigado a todo mundo aí. Amanhã, se Deus quiser, a partir das 5:30 PM, tem mais Papo de Craque aqui na TMC. Quem escuta sabe. 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Dentinho, ó, Dentinho, onde você vai? Boa. Tchau, gente.
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1: Muito boa noite, meu povo. Tá começando aqui na TMC mais um Sobremesa Melhores Momentos. E hoje, no programa, nós vamos cair na porrada. Vai ser pancadaria geral, porque nós entrevistamos dois campeões do UFC, Glover Teixeira e Maurício Shogun. Maurício Shogun, que inclusive foi campeão do Pride também. Eu gostava do Pride, que você podia entrar com martelo, faca, serrote, dedo no olho, chute na cara. Agora o UFC tá muito, muito gourmet, muito Nutelinha. Mas bora lá, ó, no programa de hoje então, dois campeões do UFC, Glover Teixeira e Maurício Shogun. E nosso primeiro round é com ele, Glover Teixeira. Tim, tim. Mas quem vê a cara de serenidade desse homem aqui, nem imagina o quanto de gente ele já sentou a mão na fuça. Olha só, não parece aquele tiozinho bonzinho que fica na churrasqueira?
2: Parece.
1: Tudo bem, Glover?
3: Tranquilo, obrigado.
1: Tranquilão.
2: Seja muito bem-vindo,
1: Glover. Glover, eu sei que você tá precisando bater peso aí, mas quando você não tá precisando bater peso, eu imagino que você manda uma... Você mora nos Estados Unidos, qual a sobremesa que você gosta? É a pergunta que a gente faz por causa do nome do programa.
3: Ah, sobremesa, acho que sorvete. Sorvete é uma das minhas favoritas.
1: Sorvete?
3: É, sorvete de chocolate.
1: Sorvete de chocolate.
2: Nossa, que delícia.
1: Mas depois que você parou de lutar pra valer mesmo, aí você caiu de boca no sorvete, ou antes também você dava uma fugida, enganava o treinador?
3: A gente sempre dá uma fugidinha, né? E não tem jeito.
4: Muito bom. É porque você vive fazendo dieta, né? Tem essa coisa de hidratação, desidratação pra baixar peso. Como que funciona isso, Glover?
3: Ah, a gente tá sempre... Todo mundo faz isso, né? Então a gente tá sempre acima do peso um pouco, igual
1: você, Mini Rude.
3: O UFC, por exemplo, eles dão pra gente uma coisa que a gente... O certo é perder 8% do peso corporal, né? Que aí não faz tanto mal. Mas tem, claro, tem lutador que perde até 15% na semana da luta. E isso é uma coisa que vem de anos já fazendo pessoal que luta numa categoria. Por exemplo, eu lutava 93 kg no UFC e eu praticamente lutava, no dia da luta eu tava com 101 kg, 102 kg por aí.
1: Caraca! Só no sorvete de chocolate.
3: Só no sorvete de chocolate. Sorvete só do outro, depois, a semana depois da luta tava com 110.
2: É, claro, vai comemorar, ganhou, enfiou a porrada. É. Tem que comemorar. Glover Teixeira, a sua história daria um filme. Você nasceu no interior de Minas Gerais, aqui no Brasil, numa família muito humilde, muito humilde. E fez uma carreira internacional, passando por muita dificuldade. Você já pensou em fazer um filme da tua história? Porque se for, eu quero também estar envolvido nisso, que eu acabei de dar ideia.
4: Ah, você merece apanhar mesmo, Lucas.
3: Não, isso aí, a gente não. A gente acabou de escrever um livro agora, a biografia minha, que é Quebrando as Regras, né? Vai sair nos Estados Unidos primeiro, a gente deu com as editoras lá dos Estados Unidos, mas vai sair no Brasil provavelmente ano que vem também.
2: Que legal. É. Inclusive, eu, sabendo que você mora nos Estados Unidos, eu quero entender isso melhor daqui a pouquinho, que o Glover Teixeira, que é lutador brasileiro, nasceu aqui no interior de Minas, hoje ele mora nos Estados Unidos, mas no começo...
1: Foi pelo México,
2: Mas no começo de vida era sofrido, ele vivia com menos de um salário mínimo, a gente tava falando de celebridade, vivia com menos. Você acha que quem já foi pobre, quando bate com mais raiva, enfia a porrada porque sabe a raiva que dá ser pobre no Brasil?
3: É, a gente... Não sei sobre isso, né? Mas raiva não é uma coisa boa pra levar pro ringue, né? Porque isso pode te atrapalhar. Mas a gente tem que ter... Acho que a luta tá dentro de cada um. E tem que desenvolver esse instinto de matador, de pressionar. Mas também tem que ter essa calma, né? Porque... Pô, se o cara for aquele cara que se estressa, ele vai se estressar sempre no treino. E pra você treinar, você tem que controlar isso. Eu acho que isso que a arte marcial traz pra cada atleta. Acho que eu gosto, eu tenho academia nos Estados Unidos, ensino bastante criança. Provavelmente vou abrir um agora em Sobralha. E... É isso, eu acho que a arte marcial traz essa paz. Muita gente que eu vejo estressando, quebrando as coisas, de estresse, eu acho que você fazendo a arte marcial, você tem esse autocontrole.
2: Então você não leva pro pessoal. Por exemplo, a luta agora, sábado, com o Shogun, você não vai levar pro pessoal. É profissional. Você vai chegar lá e vai dar o seu melhor. Você não cai na pilha.
3: Exatamente.
2: Bom, eu tenho que dizer uma coisa, porque ele mandou uma mensagem pra gente aqui e ele falou que ia acabar com você. Ele falou que ele leva sim pro pessoal e ele ia te destruir.
3: Então, o problema é dele, né?
2: Entendi. Tá bom. Vai lá, Minigucci.
4: Não, eu queria saber, porque você que veio de Minas Gerais, Minas Gerais, mineiro é uma galera tranquila, é calma, né? Come quieto às vezes. Eu quero saber como que era, como que foi a sua primeira briga, assim que você entrou no ringue e falou, meu, vou ter que mostrar que o mineiro tá on.
3: É, então, a minha primeira luta mesmo foi engraçada. Eu já contei isso várias vezes, né? Tem até agora no meu livro falando sobre isso, que é... Eu trabalhava na capitaria, tava muito frio, aí eu tava brincando com meu companheiro lá e eu falei assim, cara, eu tenho que sair dessa vida aqui, bicho. As minhas mãos aqui, ó, tá tudo... Eu tava pegando umas madeiras e a mão tava tudo frisada assim, bem congelada. Aí eu falei, tenho que sair dessa vida, cara, arrumar um esporte, alguma coisa. Aí a gente foi comer num... Elas falam a deli, né? Uma delizinha lá e a gente foi comer um sanduíche lá, O cara viu um cartaz e falou assim, aí, isso aqui vai ser um campeonato de queda de braço. Quer competir? Não, $50 a inscrição, mas ganha $3,000.
2: Que isso?
3: Aí eu falei, pô, vambora. Só que quando eu cheguei lá, era luta de boxe. Tava escrito Tough Man, que é homens fortes. Aí ele achou que era queda de braço. Ah. Mas era luta de boxe. Aí era luta
2: de boxe amador.
3: Era uma competição... De oito caras, né? Que quem ganhasse, ganhava o primeiro lugar, ganhava os 3,000. E eu falei assim, ah, vambora, já tô aqui já gastei meus 50, vamos arriscar, né? E arrisquei ali, ganhei duas lutas. E no final eu perdi. Foi onde que eu comecei a treinar boxe. Falei assim, pô, quero treinar isso aí, quero participar mais e quero ganhar da próxima vez.
1: E Glover, e essa luta que você vai fazer no sábado contra o Shogun, de quem foi a ideia? Quem escolhe o adversário? O cara falou, ô Glover, você queria enfrentar alguém aí? Tem alguém que você quer dar porrada? Ou o organizador que escolhe? Como é que... E por que que você aceitou a luta?
3: Então, eu e o Shogun já tem uma história que a gente... Ele também foi campeão do UFC, a gente estava na mesma categoria durante anos no UFC. A gente se aposentou do UFC no mesmo dia, que foi a minha última luta, em 2023. A gente aposentou no mesmo dia, ali no mesmo evento, e pô, nunca lutamos. E eu já tinha falado essa luta algumas vezes pra fazer, mas nunca deu pra lutar. Aí minha amiga Anaísa, que trabalha na Globo, ela me chamou e falou, ei, vai ter o Spartan Fight Night 3, né, que já teve o 1 e o 2. O que você acha de lutar? Eu falei, pô, adoro, eu já assisti o Spartan Fight várias vezes e eu gosto muito do show. Ela falou, o que você acha do Shogun? A primeira coisa, né, que ela falou, eu falei, pô, é o cara que eu quero, é ele.
2: Aí ligaram pra cá.
3: Ligaram pra ele e ele aceitou e agora estamos aí.
1: E essa luta vai ser o quê? No boxe?
3: No boxe,
1: exatamente. Mas e aí quem que leva vantagem? Porque um é bom no Muay Thai, o outro é bom em outra coisa. E aí, quem que você acha que vai levar vantagem no boxe ali em pé?
3: A gente vai ver de verdade no sábado, né? Mas eu acho que eu levo a vantagem, porque eu tava melhor ali no final da minha carreira e eu acho que eu tô mais ativo que o Shogun
1: nesses
3: pontos aí.
2: Shogun! Vamos fazer uma fezinha. Você ganhando, o que que a gente pode fazer? Glover, você ganhou. Vamos lá. Vamos lá. Sábado agora, dia 29, vai ter a luta. Você saiu vitorioso. Porque vai ser uma luta de boxe. Você começou no boxe. Você tem a história do boxe. Você saiu vitorioso. O que que a gente pode fazer aqui no Sobremesa? O que que dá pra gente fazer? Você pode voltar aqui com o cinturão? Você pode mandar um beijo, um abraço pra gente segurando o cinturão lá no sábado?
1: Tchau. Então, eu posso... Nós vamos torcer por você, mas só se você ganhar, você tem que falar assim, pessoal do Sobremesa, porque vocês agradecem tudo. Agradecer a Deus, o treinador.
2: Amém, tem que agradecer mesmo.
3: Exatamente. Mas
2: dá pra agradecer a gente também?
3: Mas a gente agradece quando. Porque a gente pode ficar igual aqueles garotos da Xuxa que. Você lembra?
1: Queria
3: mandar um abraço pra minha mãe, pra minha tia.
1: Mas
3: eu fico o tempo todo falando.
1: Mandando um abraço. A gente fala do patrocinador e não pode falar de nós.
3: sobre. Mas com certeza, cara, primeiro. Eu posso assinar uma camisa pra você dar pros seus fãs aí.
2: Boa.
3: Você
2: quer ver
3: uma coisa bacana assim?
2: Boa. Legal, então a fé está feita. Estamos apostando que Glover Teixeira vai ganhar.
5: E amanhã a gente fala que
2: vamos falar na frente dele, né? Estamos apostando que Glover Teixeira vai ganhar a luta contra o Shogun no sábado, dia 29 de agosto, no estádio Pacaembu. Anota aí, vamos ver junto, hein? Você que não é de São Paulo e não estiver na cidade, pode acompanhar pela transmissão oficial. E você que estiver em São Paulo, dá um jeitinho, vai lá no estádio
1: Pacaembu. Eu tenho uma curiosidade. O seu nome é Glover mesmo, né?
3: Glover.
1: Engraçado que Glove é luva, né? Mas é um nome que caiu bem em inglês, né? Glove.
2: É predestinado esse nome, predestinado, cara.
3: É.
2: Quem deu o nome? Verdade. Você é uma boa pergunta. Quem deu?
3: É, meu pai. Meu pai que veio com esse nome, que acho que tinha um tio da mãe dele, que é minha avó. A mãe dele veio da Itália, né? E, pô, tinha um tio que chamava Glover, talvez, não sei se é sobrenome, se é nome, mas ele veio com esse nome e achou bonito.
1: E você tem irmãos?
3: Tenho.
1: Então agora eu quero saber, sempre tem um nome diferente do irmão também. O nome dos irmãos?
3: Não, normal, um é Arla, Ana Paula, Aline e o meu irmão mais novo é Glauber.
2: Glauber. E eles vão estar torcendo por você. Vão acompanhar pela televisão sábado agora, dia 29 de agosto, a luta entre Shogun e o nosso preferido Glover.
4: Ele vai mudar o discurso dele amanhã, viu, Glover?
3: Amanhã eu vou assistir, eu quero ver,
1: hein? Não é aberto ao público. Se você quiser ir, vai. Você vai tomar umas porradas lá que você não vai conseguir entrar.
2: Mas fica lá na POF, fica vendo. É um evento, né, gente?
3: Vai estar ao vivo na Globo.
1: Então, e essa luta vai ser em que categoria? Qual
3: é? A luta é um peso casado, né? A gente marcou peso pesado, mas assim, não queria que ficasse muito peso, porque a gente lutou na categoria 93, então a gente casou o peso de 110 quilos.
4: E a luva? Eu posso lutar, então.
1: E a luva? Porque tem aquelas onças.
3: A luva é 10 onças.
1: 10 onças. Explica esse negócio da luva aí, como é que é? Quanto mais onça...
3: Quanto mais onça, a gente treina com 16, né? Que é pra mais acolchoada, maior, pra não machucar muito. E 10 onças é mais pra bater manopla, bater o saco ali.
1: E essa aí é 8?
3: E essa é que é 10.
1: Só 10 deu onças. Deu uma porrada, já era.
3: Esse tamanho aí. É muito perigoso, porque é menor, né? Tem menos couro, tem menos proteção. Entendi. Na mão.
1: E você sabe o impacto da sua, de uma porrada sua, quantos quilos? Ou não, você já
3: mediu isso? Não sei não, cara, mas derruba. Derruba porque eu já derrubei vários.
2: Tem essas máquinas lá nos Estados Unidos, né?
3: Já viu? Tem.
2: Você soca e pá. Tá, e falando nos Estados Unidos, você hoje mora lá com a sua esposa em Connecticut, certo? Isso. Perfeito. Mas a tua história com os Estados Unidos começa há 26 anos atrás, mais ou menos. Como foi quando você se mudou pra lá? Mas me disseram que você foi meio que ilegal. Mas hoje tá tudo certinho, tudo comentado, né?
3: Tudo certinho, eu tive um problema lá. Problema assim, né? Eu fui ilegal e quando eu fui chamado pra lutar UFC, eu precisei de estar legal. E aí eu tive que voltar pro Brasil. Todo mundo no mundo da luta já sabe dessa história, mas fiquei aqui esperando 3 anos e meio, esperando a legalização. Mesmo casado, eles me deram essa dificuldade pra pegar, mas foi 3 anos e meio aqui esperando, né? O green card sair, a possibilidade de voltar pra lá e lutar no UFC. Enquanto isso, fiquei lutando aqui no Brasil, mas quando saiu, fui direto pro UFC.
4: Quando você chegou nos Estados Unidos, né? Você teve aquela vontade de falar, cara, eu queria muito lutar com um astro, por exemplo, do boxe também, como o Mike Tyson? Porque eu até tava falando fora aqui do ar, né? Que o meu avô, ele lutava luta livre. Ele lutou com um grande nome da luta livre, que era o Ted Boy Marino.
2: Sim.
4: Então, o sonho dele era lutar com o Ted Boy Marino na época. Você, quando chegou nos Estados Unidos, você tinha essa vontade de lutar com grandes nomes também da luta?
3: Então, eu sou do interior de Minas, eu sempre gostei de esporte, principalmente esporte de luta, via muito filme, né, do Bruce Lee, do Van Damme, e quando cheguei lá, lutas do Mike Tyson, meu pai me acordava pra me assistir a luta do Mike Tyson quando eu tinha 13 anos, e era um sonho de ser lutador, e quando eu cheguei lá, que eu fui nessa luta aí de boxe aí, rapidinho eu vi a oportunidade, um país que dá oportunidade. Eu tive mais oportunidade de treinar e cair pra dentro dos treinos, mas lutar contra o Mike Tyson, não, porque pô, já é bem mais velho que eu, né? Já tinha aposentado, já tava aposentando já, mas eu queria ser como ele um dia, né?
2: Que demais. Ô, Glover, você também é treinador e amigo pessoal do Alex Poatan, que tem dois títulos mundiais em categorias diferentes. Você treina ele, você é um grande lutador, campeão do UFC, que também treina outro campeão. Teve alguém na sua época que foi pra você da mesma maneira que você é pro Poatan?
3: É sim, o Chuck Liddell, né? Porque eu quando eu treinava com. Treinava em Canérica lá e eu fui lutar na Califórnia contra um amigo do Chuck Liddell, do John Heckman, que era o treinador do Chuck Liddell na época, e perdi, mas eles gostaram da minha raça, da minha vontade, e falaram que, ei, se você vir pra Califórnia, a gente te treina. Então, acho que foi assim, o Chuck Liddell foi um cara que eu me inspirei muito, e quando eu fui treinar com ele lá, foi um sonho realizado.
1: Né? Que tinha um moicaninho, um cavanhaquezinho, aquele ali era casca grossa.
3: É.
1: Quem foi o pior cara que você enfrentou ali no octógono? Que você falou, porra, esse aí
2: me puxou.
1: Esse aí foi difícil.
3: Ah, o pior eu acho que é o John Jones, que foi o mais difícil. Eu sempre falo isso porque eu lutei 5 rounds com ele. E sempre que às vezes eu perdi, eu já perdi 7 vezes já, mas mesmo quando eu perdia, eu sentia que eu machucava os caras, que os caras sentiam algumas pancadas, que tinha chance. E o John Jones, eu não senti isso. Eu achei, porra, não.
1: Tava batendo no Terminator.
3: É, hora nenhuma eu consegui ver que é. Pô, eu mosquei ele ali, vou continuar aqui.
1: Foi nesse ponto. E o difícil dele é a cotovelada, né?
3: Isso, muita cotovelada.
4: Não, e a galera deve ficar gritando, adoidado. Inclusive, né? Eu que sou mulher, tô solteira, eu sei que você é casado, com todo o respeito, mas existem algumas profissões, né? Quem gosta de policial geralmente é Maria Batalhão, né?
1: Maria Chuteira.
4: É, tem a Maria Chuteira que gosta de jogador. Existem as Marias curativos?
3: É Maria Tatame.
4: Maria Tatame. Existe bastante?
3: É, tem bastante, né? Tem
4: e
3: bastante.
4: Esse assédio, como que funciona?
3: É, pô, eu sou casado, né? Não tenho muito, né?
1: Não
3: já
1: funciona,
3: já
1: tá chego, vendo?
3: Eu sou casado, mas realmente tem, né? Todo mundo gosta daquilo ali de, pô, lutador, né? A mulher, você a sente protegida, alguma coisa assim.
1: Quem manda na tua casa?
3: Ah, lá em casa é minha mulher.
1: Né? Aí, tá vendo? Aí, ela campeão bate do UFC, tá vendo? Aí, é pau mandado.
2: Ela bate você, Globo, se você
3: não quiser. Não. Minha mulher é muito calma, né, cara? É muito tranquilo, acho que é até por isso que a gente dá muito certo, porque eu sou um cara mais, assim, sou assim, mas sou explosivo, entendeu? Eu tenho, sou calmo, mas às vezes tem um momento de explosão pô, minha mulher é uma calma... Ela é um anjo, cara.
2: É nesse momento de explosão que a gente quer chegar em Glover. Estamos aqui com ele, Glover Teixeira, o grande lutador e treinador de MMA. Foi campeão mundial de UFC aos 42 anos. Tem 32 vitórias oficiais. E neste sábado, dia 29, vai ter a luta Glover Teixeira versus Maurício Shogun no estádio Pacaembu, em São Paulo. E você pode acompanhar a transmissão pela televisão. Acompanhe lá. Pra torcer pro Glover Teixeira.
1: Isso aí,
2: o nosso favorito aqui, tá certo?
1: E se quiser, eu vou lá de announcer lá.
2: Announcer?
4: O que é announcer?
1: É o cara que fica lá que fala.
2: Ladies and gentlemen!
4: É. Eu posso ficar as plaquinhas, não posso?
2: Ring girl. Você pode ser a ring girl.
4: Ai, eu queria ser uma ring girl.
2: Muito bom.
1: Aí é na luta de sumô, você serviria pra fazer
2: para, isso. Para, Matisse, respeita. Ó, vamos aproveitar o Glover que tá aqui com a gente.
1: Peraí, deixa ele beber água, que ele falou que tem. Ele
2: beber 9 litros.
1: 9 litros de água.
4: 9 litros?
1: É o cara, o caminhão pipa.
2: Isso, pode beber, fica à vontade. Que eu agora, eu quero dar aquela cutucada, Glover. Eu tenho que fazer isso. Eu peço desculpas, mas eu preciso saber até onde o Glover vai. Eu quero ver ele explodindo de raiva pra falar do
3: Shogun. Vai ser difícil hoje, hein?
2: Hoje vai ser difícil. Você tá calmo,
1: tá
2: sereno.
1: Tá zen.
2: Então tá, então vamos imaginar aqui que o Shogun estivesse nesse mesmo ambiente. Você tem um respeito por ele, ele tem respeito por você. Isso é o primordial numa luta, num esporte, né?
1: Sim.
2: Vocês são duas pessoas que estão competindo. Não são inimigos, não tem nada pessoal nesse envolvimento. Mas se o Shogun estivesse aqui e estivesse te colocando pilha, você manteria calma ainda?
3: É, tranquilo. Ia botar pilha nele também, né?
2: É, qual com pilha certeza. Você botaria nele?
3: Ah, não sei, depende do. É o rebate. Eu não sei o que ele ia falar, mas. Tem que rebater. Se fala que eu sou ruim, eu falo, pô, cara, você é muito mais ruim que eu.
2: Então me diz uma coisa, aonde você quer bater no show 1 primeiro? No sábado.
3: É, na cabeça, né? Primeiro na cabeça. Depois, se ele estiver bloqueando bem a cabeça, vou batendo no corpo até ele abaixar a mão e pegar a cabeça de novo. É na cara.
2: Entendi. Chogun, anota aí que é a estratégia do Globo.
4: Anota.
2: O Globo é o seguinte, vamos olhar
1: aquela no câmera. Queixo que desliga o disjuntor na hora.
2: Vamos, vamos deixar um recadinho pro Globo, pro Chogun. Você tá aqui, Globo, com a gente. Amanhã a gente vai receber o Chogun. Se você puder olhar pra aquela câmera ali e dar o seu recadinho pra ele. O que, que você quer dizer pro Chogun? O momento é teu, Globo Teixeira.
3: Chogun, eu já te falei isso, espero que você esteja treinado, porque eu tô preparadaço pra entrar no ringue sábado à noite e te nocautear.
2: Briga. Deixa
4: eu botar
2: Teixeira, senhoras e senhores.
4: Vixe,
2: engraçado que mudou a personalidade.
1: Você viu?
2: Ele foi falar com o Shogun.
1: Tava o mineirinho quietinho.
2: É, já foi pro Mineirão.
1: Já acendeu o olho vermelho do Terminator e foi. No UFC.
3: Depende do recado que você vai mandar, né? Se você vai mandar um recado pra igreja, você não vai falar com. Mandar um recado pra sua esposa, você.
2: Glover Teixeira, senhoras e senhores.
3: Você está aqui conosco. Amor, eu estou chegando aí, quero o almoço. Não vai falar assim, né?
1: Aí você
3: vai falar um recado pra sua esposa, tem que ser mais.
1: Boa.
3: Sorrideiro.
1: Ô, Glover, nessas lutas aí, UFC, essas coisas, tem antidoping ou não?
3: Tem. Geralmente, no UFC sempre teve, né? Geralmente eles fazem os testes e pô, com certeza.
1: E no que você vai lutar na SPA, tem aí?
3: Eu não sei. Geralmente assim, é sorteio, né? Sorteio. Então tá sempre. A galera ali tá sempre. Tem que estar ligado, né? Não pode ficar tomando essas coisas.
1: E tem lutador que não tem orelha que nem a sua, assim, né? Por quê? Porque o treinamento.
3: Apanha muito, né?
1: Treinamento. Quem tem orelha assim é quem apanha mais ou quem apanha menos no treino?
3: Na verdade, eu acho que depende um pouco do tipo da orelha. Se tem a orelha mais grossa, mais dura, ela vai quebrar mais. Tem um cara que tem a orelha fininha e macia. E não quebra. Faixa preta de jiu-jitsu, treina jiu-jitsu a vida inteira e não quebra. Isso aqui é mais. Vem muito do wrestling, que é bater, né? Que a gente raspando. Vai dar entrada aí, bate a orelha no quadril do cara e vai estourando, faz.
4: Mas isso te tira do sério se alguém chega em você e fala, Glover, seu orelha de nugget? Alguma coisa assim?
3: Não.
2: Tranquilo. Eu queria te parabenizar. Você é uma pessoa muito centrada. Você
1: viu?
2: De verdade.
4: Ele é muito fofinho.
2: Você é um atleta. Você não é um cara querendo lutar, você é um atleta. Você luta porque é a profissão que você escolheu. Que na verdade, escolheram pra você, né? Foi divino. Já colocaram o nome de Glover, que em inglês significa luva. O cara nasceu pra isso, gente. Não tem outra. Mas, infelizmente, ele não vai embora sem responder a PPP. Pergunta problemática e polêmica. É o seguinte, eu quero saber de você. Me conta. Tem lutas aí rolando, tipo a do Davi Brito e do Rico, que são ganhadores de reality shows. Acabou que nem rolou a luta. Você acha que esses movimentos, assim, colocando celebridades pra lutar no palco, eles acabam prejudicando a imagem do esporte?
3: Cara, eu, sinceramente, eu vou falar que ajuda um pouco, porque os caras são influencers, entendeu? E vão trazer fãs diferentes. E pra quem é fã, às vezes uma pessoa que não é assim, aquele cara que treina, que é aquele fã, sabe, que entende mesmo, às vezes é um fã que não entende tanto de luta, ele vai ver o tanto que a gente é bom, porque os caras são ruins pra caralho. Aí os caras lutando lá, então ajuda, porque você fala assim, pô, cara, eu penso assim, o cara vai assistir aquilo, vocês vão assistir aquela luta e vai falar assim, não, vou pagar pra ver o Globo Shogun mesmo. Boa. Porque eu não quero ver esses caras mais, meu irmão.
2: Sensacional, parabéns,
1: Gomes. Bom, você acabou de ouvir aqui no Sobremesa Melhores Momentos, essa entrevista muito bacana com o Glover Teixeira, que falou que vai meter a porrada no Shogun, hein? Falou que ia meter a porrada no Shogun. Então é o seguinte, a gente vai dar uma pausa, é o intervalo, né? Dá pra você beber uma aguinha, botar aquele gelo na nuca, né? É receber orientações do seu coach, porque daqui a pouco a gente volta com Maurício Shogun. O que, que será que ele vai contar pra gente, hein? Aliás, o Maurício Shogun, ele quebrou o carro do nosso chefe aqui de redação, né? Ele vai lá no Instagram da TMC, procura lá, @TMCNewsBR, que você vai ver o que o Shogun fez aqui no nosso estacionamento. Eu vou pro intervalo e volto já com Sobremesa, Melhores Momentos, aqui na TMC.

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0: Sobremesa Melhores Momentos está de volta. Eu sei que você não arrumou nada melhor para fazer durante o intervalo comercial, então por isso que você está aqui no nosso YouTube, TMC News BR, e também ouvindo na frequência aí de sua preferência. E agora, neste segundo round, a gente vai bater um papo com ele, que foi campeão do UFC e também do Pride. Com vocês, ladies and gentlemen. É, será que fala assim no UFC? Acho que é não, né? Muito frouxo, assim, um apresentador de UFC. Tem que ser que nem aquele cara lá. It's time! Com vocês, Maurício Shogun, no Sobremesa Melhores Momentos.
1: Eu quero saber a sua opinião em cima desses eventos que estão reunindo famosos para lutarem boxe. Eu queria saber, na sua humilde opinião, esses eventos, eles acabam agregando ou acabam prejudicando a imagem do esporte? Vou até trazer um exemplo, o Davi Brito e o Rico, que são ganhadores de reality shows, que iam disputar um prêmio ali e acabaram não rolando. O que que você acha? Isso mancha? Isso ajuda?
2: Lucas, eu acho o seguinte, cara, se não der certo, o evento não dá pra frente. Eu acho que tudo é relação de dinheiro, de bilheteria, de mídia e tudo mais. E o que, que eu penso? Hoje tem no Brasil um evento que é do Mamá, amigo meu, que ele coloca muitos influenciadores, que lutou o Whindersson Nunes, que é um cara que é um youtuber, puta, vocês conhecem, lógico. E bateu recorde de audiência. Eu acho que pega um outro público, assim. E se os caras querem lutar, cara, beleza. Assim, sabe? Tanto é que tem até várias pessoas que são rivais fora do ali da luta, devam lá a luta, e geralmente depois se torna amigo, porque o cara, depois que você briga com o cara, luta, se torna amigo do cara, né? Assim, ó, se tem retorno, dá dinheiro, os caras querem lutar, cara, eu não sou contra, eu sou a favor, cara. Boa. Então, só que eu acho que o evento também tem que ter lutas de profissionais. Pra mostrar o profissionalismo, pra mostrar a filosofia da arte marcial, que toda arte marcial tem uma filosofia de respeito ao próximo, de ser um filho melhor em casa, de ser no colégio um aluno melhor. Então, a gente tem que cuidar sempre e manter a nossa filosofia da arte marcial. Então, sempre tem que colocar lutas profissionais juntos nesses eventos, não só de youtubers ou pessoas que não são lutadores profissionais, né?
3: Olha só,
0: e eu queria dizer o seguinte, Shogun, já que nós estamos falando de famosos,
1: sim,
0: né? Eu queria saber, a gente separou aqui alguns famosos para saber se você aceitaria um confronto com eles.
3: Eita!
0: Então começa agora o merece ou não merece porrada. Você só fala isso, merece porrada ou não merece porrada. Mini Ruth, o primeiro.
3: Fiuk.
2: Merece porrada.
0: Merece porrada. O Fábio Júnior, o pai dele.
2: Cara, o Fábio Júnior, eu gosto dele, cara. Acho que não. O Fábio Júnior, cara, eu sou fã dele, é um cantor muitos anos já, né? É, casou tantas vezes, né? Acho que deixa ele uma cegadinha, né? Acho que
3: merece. Whindersson Nunes.
2: Cara, o Whindersson Nunes é um cara bom, um cara que tem um boxe que me impressionou, como ele é bom de boxe, quando lutou com o Popó. Mas acho que não merece, não.
0: Não merece.
2: É meu amigo, já treinamos juntos já, então acho que não.
0: Davi Brito, ex-BBB.
2: Merece.
3: O Lula.
2: Merece.
0: Flávio Bolsonaro.
2: Não merece.
3: Neymar.
2: Não merece, sou fãzão do Neymar.
0: Wagner Moura.
2: Merece.
3: Dado Dolabella.
2: Merece. Bate mulher, merece.
0: Ed Mota.
2: Merece.
3: Érica Hilton.
4: Porra, aí vocês querem foder o meu convidado.
0: E pra terminar, Glover Teixeira.
2: Merece, merece.
0: Muito bem.
3: E a gente estava falando até de famosos, a gente citou aí o nome do Davi Brito, né? E recentemente ele se envolveu nessa polêmica aí da luta e ele tentou comprar o resultado da luta. Não sei, sério? Se você ficou sabendo.
1: Foi.
3: Ele ofereceu uma grana primeiro pro Carlinhos Maia, que estava organizando o rancho do Maia
0: pra perder, essa luta. Né? Ele queria oferecer
3: ele
0: pra
3: queria perder.
0: Perder.
3: Você já recebeu alguma proposta do tipo?
2: Não. Cara, eu nunca vi isso na luta. Eu nunca vi falar que ninguém passou por isso também, assim. É que eu sempre lutei nos eventos grandes, né? Então, eu nunca vi falar disso. Talvez esses eventos menores, assim, que tem muitos influenciadores, talvez aconteça com mais frequência. Porque os caras não são acostumados com essa coisa de luta, porque realmente é uma coisa muito desgastante emocionalmente você lutar. O pessoal acha que é só fisicamente, não. É um desgaste físico, mental, emocional. Então, realmente, eu acredito que possa acontecer mais nos eventos menores isso.
0: Eu aceitaria fácil, né, essas bolsas que eles ganham. Eu ia lá, tomava um tapa, caía e levava um milhão pra casa.
3: Dá vontade, né? Viu, de dar um dinheirinho pro Davi apanhar mesmo.
1: Esse dinheiro aí que a gente tá falando, que ele, Davi Brito, né, falou, olha, eu posso perder a luta se você me der 300 mil reais. Aí não aceitaram, aí ele insistiu, não, eu aceito perder a luta por 100 mil reais, assim. Esse dinheiro, assim, dá pra ganhar mais do que isso lutando honestamente?
2: Dá. Assim, Lucas, a luta é que nem futebol. Cada atleta tem um valor diferenciado conforme o seu currículo. Eu ganho muito bem, graças a Deus. Eu fui campeão do Pride muito cedo, fui pro UFC, fui campeão do UFC. Então, assim, eu quando comecei na luta, eu tinha um sonho, cara. Quando eu comecei a lutar, quando eu escolhi esse é meu trabalho, eu tinha o sonho de ter uma casa própria, cara. Assim, não quero pagar aluguel. E hoje a luta me proporcionou, a luta e Deus me proporcionaram muito mais do que eu imaginava. E hoje, cara, nossa, eu vivo uma vida, graças à luta e a Deus, que eu nunca imaginei que ia ter. Então, mas assim, no UFC, por exemplo, tem cara que ganha desde 20 mil dólares a 10 milhões de dólares, por exemplo, 10 milhões, 20 milhões.
1: Caramba, 20 milhões.
0: Quem que é a grande estrela do UFC, o maior bolsa,
2: cara,
0: do UFC?
2: Cara, hoje o cara mais bem pago do UFC é o McGregor, daí lá atrás ali o Poitin, que é um cara que ganha muito bem também, o Poitin, que é o nosso brasileiro, nosso campeonismo, o Poitin.
1: Que é treinado pelo Glover Teixeira, isso, seu rival de sábado, né? Uhum.
2: Então, acho que cada atleta ganha seu valor conforme o seu currículo, a sua negociação, conforme vende também, né?
0: Mas o showzinho,
2: mas o McGregor foi o cara que quebrou as barreiras ali, cara.
0: Porque ele era o fanfarrão, né?
2: Mas, cara, é fanfarrão, mas ele é impressionante, cara. Quando o cara lutava, cara, geralmente eu tava em Las Vegas. Os principais eventos do UFC em Las Vegas. E eu tive alguns eventos que ele lutou, cara. Las Vegas parecia a Irlanda do Norte, cara. Todo mundo vestido de irlandês, característico, igual ele, cara, galera fãzaço, cara.
3: Caramba!
0: O Gregor
2: movia a cidade.
0: Última luta aí, ele se deu mal, né? Se arrebentou, né? Sentiu. Mas logo ele volta, né?
2: Ele vai lutar agora, parece.
0: Tem um cara aí que você queria enfiar porrada que você não teve a oportunidade ou não no UFC?
2: Eu fiquei no UFC 16 anos, cara. E o UFC é como se fosse a Copa do Mundo do MMA. Então os melhores estão lá. E eu fui o atleta da história com mais tempo no UFC, fui eu. 16 anos. Só, pena que não tem fundo de garantia lá, né? Que eu podia ter fundo de garantia.
0: Porra, já pensou?
2: Total. Então eu lutei com os melhores, mas assim, eu acho que talvez você vê um cara que faltou, assim, pelo currículo dele. Meu currículo seria o Glover, eu acredito, assim, sabe? O único cara que top, assim, campeão, que não tem. E...

0: sabe.
1: Caro ouvinte que nos ouve com seu ouvido, estamos de volta com Sobremesa, o seu programa favorito aqui na TMC. Hoje recebendo ele, um dos maiores atletas, ele, lutador, o Maurício Shogun, que vai lutar sábado agora, dia 29, contra o Glover Teixeira. Você vai acompanhar pela televisão essa grande surra que o Glover Teixeira vai levar no Shogun, tá certo?
2: Estamos na torcida.
1: E antes do Shogun...
2: Team Shogun.
1: E antes do Shogun responder a pergunta da Mini Ruth, já que ele treinou com o mesmo técnico do Mike Tyson, e se ele acabou descobrindo alguma fofoquinha, antes disso eu quero dar uma olhada na nossa enquete do dia. Batista, é com você.
2: Quem você gostaria de ver nos debates políticos? Você responde pelo 11 972 21 1001. Fabiola Guedes diz o seguinte: ela queria ver a Luana Piovani, só pra ver ela sozinha lá no palco, porque ninguém ia aguentar debater com ela.
0: A Marcela Gomes mandou o seguinte: queria muito ver o craque Neto, só pra ver quanto tempo ele leva pra mandar alguém pra aquele lugar lá.
2: E o Felipe Rocha, a Virgínia, olha só, eu quero ver se ela consegue vender um plano de governo como vende produtos no Instagram.
0: Eita, e a Amanda Silva mandou: a Deolane, quero ver ela respondendo qualquer acusação.
3: Essa aí. Eu queria ver os candidatos, né, que não estão indo, né?
1: Muito verdade. Dois candidatos deram vazare, né?
2: Aplicaram algum vazare. Lutador, alguma luta que você ia lá enfrentar alguém, o cara ficou com medo e não foi, Shogun?
0: W.O.
3: O cara deu um W.O. aconteceu, mas, cara, é uma coisa que acontece, que é bem comum acontecer, é que, assim, no UFC, toda equipe que vai lutar tem um cara da Comissão Atlética junto. A Comissão Atlética é um órgão governamental que vai cuidar, pra um cara não tomar nada, não usar nada errado na luva, né? Cara, e volta e meia, cara, tem luta cancelada porque o cara tá passando mal. O cara passa mal no vestiário, e o cara, não, se tá mal, não vai lutar mais, e cancela a luta. Caramba. Então, isso acontece meio que direto, assim.
1: Tá vendo?
3: Mas agora,
1: é conta de ansiedade?
3: Não, ansiedade, nervosismo. Daí, como o cara vê que você não tá bem, tá vomitando, tá mal, não vai ter luta. Não, tem cara que vai pesar demais, pesado, a gente não tem luta.
2: Que louco. Imagina que papelão. O cara desmaiar na pesagem, eu encerrava a carreira.
3: Mas ali desmaia por falta de alimento. Tá desidratando.
1: É a estratégia do cara, né?
3: É, o cara tá desidratando, o cara tá fraco. Entendi. Nessa andadinha ali, o cara passa mal, desmaia, fica grogue.
1: Então vou trazer mais uma informação.
2: O Glover, o Glover tá acima, hein?
1: Tá, o Glover tá
2: peso ainda.
3: O Glover tá pesadão, tá felizão.
1: Tá tendo que tomar 9 litros por dia.
2: Ontem foram 9.
1: Não vai tomar nada, né? Ele falou, né?
2: E sábado vai tomar porrada.
1: Vai tomar porrada, que a gente tá torcendo para o Shogun! Maurício Shogun, senhoras e senhores, aqui no Sobremesa. Aqui nós mostramos os dois lados da moeda, nós chegamos.
2: Eu ia
1: nós
2: na luta, apuramos, nem vou
1: mais. Nós apuramos e sempre damos espaço a todos envolvidos, seja em todos os âmbitos, na política, no esporte e, é claro, também no entretenimento. E a luta, meus amigos, a gente recebeu os dois aqui, mas a gente tem um favorito, né, Mini Ruth? Sim.
0: É verdade. Ontem era o Glover, hoje...
2: Não, cala a boca.
0: Hoje é o Shogun. Vamos lá pra pergunta polêmica. Você que é treinado aí pelo ex-treinador do Mike Tyson.
3: Treinador.
2: Ele é o treinador. É brasileiro, inclusive.
0: Você já recebeu alguma informação do Mike Tyson, algum babado, ou até algum conselho mesmo que passou para o Mike Tyson e veio para você?
3: Não, na verdade, o meu mestre, hoje ele é o mestre do Mike Tyson, né? E, inclusive, o mês passado eu recebi o grau de mestre da luta do meu mestre, que é o mestre do Mike Tyson, do mestre Rafael Cordeiro.
1: Que irado.
3: Eu falo com ele direto, ele conversou no telefone ontem, ele tá longe, mas a gente tá sempre em conexão. Eu peguei faixa preta do Muay Thai com ele, ele que cuidou de minha vida inteira, minha carreira inteira. Então, a gente conversa bastante e eu tenho muito orgulho de ver ele treinando o Mike Tyson, porque o Mike Tyson é um cara que treinou com os melhores do mundo, né? E ele foi escolher um cara do MMA, do Muay Thai. Porque o mestre Rafael Cordeiro, além de ser um bom treinador, ele coloca energia no treino. E pra gente que é atleta, que luta, a energia é fundamental. Então acho que foi um bom casamento ali, cara. Eu fiquei muito feliz. E o mestre me deu muitas dicas já, no âmbito do Globo. Com certeza me ligou, falou o que, que ele acha, o ponto de vista dele. Que eu vou tentar focar nisso também, com certeza.
1: Que demais, cara! E sábado você vai receber alguma ligação dele parabenizando? Do seu mestre?
3: Eu espero que sim, espero que meio depois me dê meus parabéns pela vitória.
0: Então tá certo. Me surgiu até uma dúvida: você treina bastante além do Muay Thai? Você treina tipo academia?
2: Não, não. Não treina, não. Ele fica em casa dormindo e comendo. É, ele só dorme e come o dia inteiro. Não faz nada.
3: Eu fiz muito arte marcial. Quando eu me aposentei, menino, eu fiquei viciado em musculação. Viciado. Porque assim, a gente é acostumado a viver no hiperfoco. Porque a luta é um hiperfoco. Que nem eu tô aqui agora, mas o meu foco é a luta. Então, esses 2 meses de camp é pauleira. Sparring, treinamento, alimentação, dieta, foco. Então, a gente vive no hiperfoco. E quando a gente para, se aposenta, a pessoa fala que o atleta morre 2 vezes, né? Quando se aposenta e quando morre. A gente tem que ter um outro hiperfoco. E muitas pessoas, às vezes, vão no alcoolismo, vão nas drogas, vão na balada. E é comum isso aí. É comum o cara se aposentar da luta e buscar um hiperfoco errado. E assim, eu quando me aposentei, cara, fiquei viciado em musculação. Bom. E peguei uma paixão pela culinária, cara. Eu adoro
0: cozinhar, cara. Que legal.
1: Gosta de cozinhar o quê?
3: Cara, eu gosto de fazer aligô, purê.
2: Que delícia, hein, meu? Chique, purê. Explica o que é. Aligô é um purê de batata, é um purê chique,
3: com
2: né?
3: Queijo, o aligô,
2: né?
3: É um purê com queijo, que fica muito bom, cara. É difícil acertar o ponto, mas eu tenho uma manhãzinha que acerta fácil. Que demais. Mas, assim, mas eu sou. Eu tenho o meu chefe, né? Que tá sempre comigo ali, né?
2: Tirado.
3: Confesso que. O meu dom, cara, meu talento é no esporte. Agora, pra cozinhar, eu sou um fiasco.
1: Não, tenho certeza que não.
0: Eu perguntei da academia, porque eu queria que ele fizesse supino comigo, né? Eu tenho 70 quilos, queria ver se ele aguentava. Peraí, me levantar.
3: Só pra finalizar, daí eu fiquei viciado em musculação. Eu me aposentei da luta, fiquei viciado em musculação. E eu não gosto de beber, balado, nunca fui dizer, nunca. Então, eu mantive uma vida de atleta, peguei massa, fiquei um pouquinho mais pesado. E quando fechou a luta, foi fácil essa transição. Daí eu larguei a musculação e foquei mais na arte marcial. Daí hoje eu faço pouco musculação, faço 2 na semana só como complemento pro boxe.
2: Muito
3: mas
2: bom.
3: Foi fácil a transição.
2: Que bonito. Na culinária ele vai fazer picadinho do Glover Teixeira.
1: Ô, Mini Ruth, eu gostei dessa ideia.
0: É uma boa ideia, né?
1: O quê? Vamos recapitular. Você perguntou ao Shogun, nosso convidado de hoje, o grande atleta Maurício Shogun, que vai lutar contra o Glover Teixeira dia 29, sábado agora.
0: Isso.
1: E você queria saber se ele continua fazendo academia. E sim, ele faz.
2: Só olhar pro tamanho do cara, você já vê.
1: Mas ela perguntou isso no intuito de fazer com que ele levantasse a...
0: Me pegasse no colo, eu queria, pra ver se ele me aguenta. Sabe por quê? Porque eu sou amiga da Mendigata. E ela já lutou também em outros...
3: É minha amiga também, Fer.
0: Isso. E aí, uma vez, ela fez leg press comigo.
1: Então, peraí, vamos entender
3: isso. Mas o teu namorado vai deixar eu te levantar?
0: É o quê?
3: Teu namorado vai deixar eu te levantar?
0: Não, sou solteira, pode levantar.
1: Calma, vamos com calma, vamos organizar isso aqui. Você que está acompanhando
2: supino
1: o sobremesa.
2: Com a Mini Ruth, supino lento.
1: Supinão.
2: O supinão do sobremesa.
1: Você que está acompanhando sobremesa pelo rádio, pelo fone de ouvido, pelo celular, eu vou pedir para que você venha ao nosso canal no YouTube, porque a partir de agora eu vou fazer a pergunta, o desafio para o Shogun. Shogun, você conseguiria levantar no supino ambulante o supinão a Mini Ruth? Ela que tem também quantos quilos mais ou menos?
0: Eu peso 70 quilos.
1: 70 quilos. Você conseguiria?
3: Conseguiria.
1: Então vamos fazer o seguinte. Nós podemos fazer isso de 2 formas. Podemos fazer isso agora para você que acompanha no YouTube, ou podemos fazer pelo nosso Instagram, @tmcnewsbr. E quem manda é o Zé.
0: É o diretor.
1: O Zé responda, é quem diretor. Manda. Zé, diga pra gente, aqui no nosso programinha de meu Deus, como você prefere? Que o Shogun levante agora ou no Instagram? Agora? Então, Shogun, você gostaria de fazer esse desafio do supinão?
3: Sim, gostaria.
1: Então, por favor, eu vou pedir para que você fique de frente para esta câmera aqui e levante Mini Ruth.
0: Eita, gente, eu só invento moda, viu?
2: Vocês estão querendo... Depois vai contundir o cara.
1: Meu Deus do céu.
2: Depois vai contundir o cara.
1: Eu já botei dinheiro no Shogun, pelo amor de Deus. Vai, Mini Ruth.
2: Depois vai...
1: Seguinte, deixa eu... Vamos lá, vamos com calma.
2: Fica de frente, Shogun, por favor. Shogun, vem pra cá, ó. Vem pra cá, Shogun, vem pra cá, fica de frente pra lá, ó.
1: Eu vou pedir, Shogun, fique aqui de costas pra mim. Pode ficar de costas pra mim, Shogun.
2: Aí.
1: Isso. Você que acompanha a gente por rádio, Shogun está na frente da Mini Ruth. E a qualquer momento, quando ele bem quiser, vai fazer o supino com a Mini Ruth. A Mini Ruth, que tem cerca de 1,5 metros. Vai lá,
2: atenção.
1: Shogun vai pegar. Shogun pegou pelas pernas e levantou!
2: Aí.
1: Levantou! a emoção de acompanhar aqui pelo rádio. Salve de palmas para o Shogun, que levantou a coisa mais pesada da rádio TMC. Se quiser, pode levar embora, Shogun. Pode levar embora. Vai embora pro Shogun.
2: Meu Deus,
1: Shogun. Shogun, muito obrigado. Obrigado por ter aceito esse desafio, que foi a coisa
3: desafio
1: mais...
3: Desafio mole.
1: Mole.

0: Isso é um esporte, tem que ser tratado assim, esporte, entretenimento. Então, parabéns, de verdade.
1: Obrigado, Lucas, obrigado, Batista, obrigado, Nino Ruth. Eu acho que o nosso esporte já tem preconceito já, né?
0: Demais.
1: E se a gente que faz o esporte ser de um jeito agressivo, às vezes falar besteira, eu acho que piora a situação. Então,
0: total.
1: A gente tem que mostrar pro mundo que atletas são educados, são civilizados. Eu sou um cara que adora falar de empreendedorismo, de política, de futebol, adoro. Então, na verdade, eu não gosto muito de luta, porque eu acho que eu vivo muito isso, né? Eu já vivo muito isso, então adoro política, adoro futebol, adoro ir no estádio.
2: Que time você torce?
1: O Coxa.
2: Coxa, Curitiba.
0: Bom time.
1: Então é isso, pessoal. Obrigado pelo carinho e tamo junto.
0: Agradeço que você continue sempre sendo assim, um tchutchuquinho. Você é um cara bonito, educado, elegante.
1: Obrigado.
0: E vai destruir Golden Teixeira.
2: Perfumado.
0: Exatamente.
2: A hora que você sair ali, tem um cara com cabelo grande assim, dá uma cotovelada nele pra nós.
3: Por favor.
2: Ele é muito folgado. Nosso
0: não,
2: diretor.
0: Não, faça com o Edu.
2: Por favor.
0: Esteves Pega Visão, que tá aqui no nosso YouTube, que falou assim: quero ver levantar o javali do Lucas.
2: Aí tem que ser depois da luta, só porque ele não pode correr risco.
3: Eu já consegui lesionar o bichinho, tadinho.
0: Já me chamaram de muita coisa. Agora, javali, vá pra puta de espanhol.
2: Que é isso, Lucas? Isso?
0: Não, javali não aceita, não. Javali é tua mãe.
2: Que é isso?
0: Vá pra porra.
3: Ele não já valia, ele já valeu.
2: Que deselegante.
0: Você me desculpa aí, eu
2: não sou bem ouvinte,
0: mas já vali, você que é o timão. Então, muito obrigado. Voltei aqui ao meu ser natural. Obrigado de verdade, Shogun.
2: Bom, meu povo, olha, chegou a hora de ir embora, já tô nocauteado. Eu já levei um direto no queixo aqui de tanto trabalhar que não tô me aguentando em pé. Sobremesa é Melhores Momentos. Hoje você ouviu. Se você ligou agora, se lascou, porque a gente bateu um papo com Glover Teixeira e também com Maurício Shogun, os campeões do UFC. Então volta aí, ó. Se você tá no YouTube, volta no YouTube. Se você tá no rádio, vai no YouTube também, que dá pra você ver de novo essa entrevista e ouvir. Então eu vou ficando por aqui, lembrando que o Sobremesa vai ao ar ao vivo, de segunda a sexta, das 14 às 15 horas, aqui na TMC, tá bom? E a qualquer momento, só eu trabalho à noite aqui, o Mini Ruth e Lucas Salles não querem saber de nada, qualquer momento eu estarei de volta com Sobremesa Melhores Momentos aqui na TMC. Tchau, Brasil! Tchau, tchau!
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6: Olá, boa noite. Agora são 8 horas e 52 minutos. Você acabou de acompanhar os melhores momentos do programa Sobremesa. E daqui a pouquinho a gente vai curtir o podcast Imprevista, mas por enquanto eu tenho uma dica aqui para você. O Sesc São Paulo completa 80 anos e prepara uma grande celebração no final de semana. Então, ó, hoje, segunda-feira, é feriado, mas você já consegue se programar para o final de semana. O Sesc foi criado em 1946 e hoje conta com 44 unidades em funcionamento em todo o estado de São Paulo. E ao longo dessas 8 décadas, ampliou sua atuação nas áreas de cultura, educação, esporte, lazer, meio ambiente. E a gente sabe, né? A programação cultural do Sesc é sempre de encher os olhos e o coração. E essa programação dedicada aos 80 anos mostra muita diversidade. Desde a sexta-feira, dia 11, até o domingo, dia 13 de setembro, as unidades do Sesc aqui na capital de São Paulo, também no interior e no litoral, recebem 3 dias de programação gratuita. Tem música, tem teatro, tem dança, tem circo, cinema, exposição, atividade para as crianças, oficinas e um monte de práticas corporais. E olha só, na música, você que curte os shows que o Sesc promove, no Sesc Pompeia, aquele lugar lindo, aquele prédio histórico todo de tijolinho, o Silva se apresenta na sexta e no sábado às 8 da noite e também no domingo às 6 da tarde. Ainda no Sesc Pompeia tem Edgar na sexta-feira e Violeta de Outono no sábado, num show que marca o relançamento em vinil. Olha só, o mundo analógico aí dando as caras. No Sesc Belenzinho, a programação reúne Os Travessos na sexta, Rashid no sábado e Rosa Passos no sábado e também no domingo. No Sesc Vila Mariana tem Eliana Pitt Batman na sexta, com releituras da obra de Jorge Aragão, e Rincón Sapiência no sábado e no domingo. Também estão na programação Tobias da Vai Vai, no Sesc 14.

0: 14 Bis, feat. No Bom Retiro, em homenagem ao repertório de Ney Matogrosso e à Orquestra Sonari, no Sesc Pinheiros. Já no domingão, dia 13, o Sesc Itaquera, aquele lugar aberto, super agradável, recebe a Elba Ramalho, que é convidada do programa Bem Brasil. Agora, para você que gosta de artes cênicas, teatro, tem Gota d'Água, No Tempo, no Sesc Santo André, Boca a Boca, um solo para Gregório, no Belenzinho, e também Lady Macbeth, um ensaio sobre o poder no Sesc Ipiranga. E o público também pode conferir dois espetáculos internacionais ao Mirada, que é o Festival Ibero-Americano das Artes Cênicas. Tem o mexicano Mi Madre y el Dinero, no Sesc 14 Bis, e o peruano Cariño Malo, no Sesc Consolação. Agora, para você que curte a sétima arte e gosta de cinema, o Cine Sesc participa dessa festa com a mostra Amor ao Cinema, quarta edição, que reúne 52 filmes entre clássicos inéditos e além de encontros especiais nas sessões. A criançada tem programação também, tem espetáculo, tem oficina, tem brincadeira, tem experimentações sensoriais, é. E nas artes visuais tem exposição em quase todas as unidades, ó. Entre elas, O Mundo Através da IA, no Sesc 24 de maio, Mire e Veja, MAM, São Paulo, visita o Sesc Bom Retiro, tem Nós, Arte e Ciência para Mulheres, no Sesc Casa Verde, e Delírio Tropical, Recanto, no Sesc Pinheiros, com obras de mais de 130 artistas. A dimensão do Sesc também aparece nos números, viu, gente? Olha só, em 2025, mais de 30 milhões de pessoas passaram pelas unidades do Sesc São Paulo. Essa programação cultural teve mais de 11 mil apresentações de teatro, dança, circo, música, alcançando cerca de 2 milhões e meio de espectadores. Coisa boa, né? Então, ó, serviço. Festival Sesc 80 anos acontece de 11 a 13 de setembro. As atividades são gratuitas, com exceção da programação do Festival Mirada, que são esses espetáculos internacionais. A distribuição dos ingressos para essas atividades começa na quarta-feira, no dia 9, às 5 da tarde, pelo portal Sesc São Paulo. Agora, as sessões de cinema no Cine Sesc, a retirada do ingresso acontece uma hora antes de cada sessão. Agora são 20 horas e 57 minutos. Daqui a pouquinho, às 10 horas da noite, a gente tem o Resumo TMC com as principais notícias do Brasil, do mundo, da sua região. E claro, como sou eu, Estela Ribeiro, que vou apresentar, vai ter muita coisa de cultura, tem entrevista, tem programação cultural, tem agenda. E ó, tá recheadinho de coisa boa. Agora, no programa Imprevista, Lizzy Benítez conversou com a Joana Treptow sobre fama, que é uma pressão estética que ela sofre, arrependimentos que ela teve na vida, maternidade, fé cristã e a transformação que viveu nos últimos anos. Daqui a pouquinho você vai curtir essa entrevista com a Espaniquete, que também relembrou a exposição nacional no Pânico na TV, falou sobre as dificuldades de se moldar a padrões de beleza e contou como passou a olhar para a própria história com mais responsabilidade e gratidão. Daqui a pouquinho na programação da TMC, agora são 8 horas e 58 minutos.
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3: Olá, meu nome é Joana Trepton e este é o Imprevista. Toda pessoa pública acaba criando duas histórias. A primeira é aquela que todo mundo conhece. E a segunda é aquela que quase nunca cabe numa manchete. E, muitas vezes, é justamente essa segunda que explica a primeira. A nossa convidada de hoje viveu algumas vidas em uma só. Ainda adolescente, saiu de Porto Alegre para trabalhar como modelo. Ela é lindíssima. Em 2007, o Brasil inteiro passou a conhecê-la como Piu Piu, uma das paniquetes do programa Pânico na TV. Depois veio Fazenda, trabalhos como repórter, capas de revista, campanhas publicitárias, uma exposição que poucas pessoas conseguem dimensionar o que é. Mas essa história não parou ali. Nos últimos anos, Lizzy passou por uma transformação profunda. Casou, tornou-se mãe de dois filhos, aproximou-se da fé cristã, mudou completamente o estilo de vida e costuma dizer que encontrou longe dos holofotes a melhor fase da sua vida. Também fala muito abertamente sobre arrependimentos, sobre pressão estética, sobre uma época em que perdeu praticamente tudo financeiramente antes de reconstruir a vida. Mas tem uma pergunta que me acompanhou quando eu estava preparando essa nossa conversa. Quando uma pessoa muda tão profundamente, em que momento ela deixa de ser quem foi? E em que momento ela percebe que, na verdade, sempre existe uma versão dela esperando para aparecer? A nossa convidada de hoje é Lizzy Benites. Lizzy, bem-vinda ao Imprevista.
4: Ai, que lindo. Obrigada. Obrigada pelo convite. Estou muito feliz de estar aqui com você.
3: Então, eu já vou começar perguntando isso. Você fala muito do antes e depois, de uma nova versão, que já nem é tão nova assim, mas é uma nova versão. Sempre tem esse frescor. Onde é que você identifica a Lizzy de sempre?
4: Na verdade, eu creio que não existe uma nova versão. Eu posso ter falado isso em algumas, talvez em algumas entrevistas, ou alguém pode ter falado isso por mim, mas existe a versão que em algum momento se perdeu na vida. Eu creio que nós nascemos com uma identidade, que é a identidade que Deus nos dá, e de acordo com as experiências que a gente vive, com as coisas boas, com as experiências que não são boas, com os nossos traumas, a gente acaba se perdendo muitas vezes no meio do caminho. Hoje eu fiz uma live de manhã e falei sobre isso, sobre uma colcha de retalhos, né? Muitas vezes nós somos pequenos retalhos da nossa vida que somos moldadas a experiências, traumas, coisas boas, coisas ruins. E no final a colcha fica pronta, cheia de quadradinhos que nós fomos adquirindo na jornada da nossa vida.
3: E aí a gente olha para trás e a gente vê tudo que a gente fez.